Da cidade Casa Branca se localiza na rua Jorge Bonetti, número 298, no bairro Senhor Menino. Nossa sede central na cidade de Pirassununga se localiza na rua Duque de Caxias, número 775, no centro da cidade de Pitangueiras. Na cidade de Santa Cruz das Palmeiras, a nossa sede central se localiza na Avenida Armando Penteado, número 941, no bairro Vila São Vicente. Na cidade de Vargem Grande do Sul, a nossa sede central se localiza na Avenida Teutônio Vilela, número 105, no bairro Jardim Primavera. A nossa sede setorial da cidade Araraquara se localiza na rua Antônio Prado, número 119, no centro da cidade de Araraquara. Nossa sede central da cidade São Carlos se localiza na Avenida República do Líbano, número 430, no bairro Jardim Cruzeiro do Sul. A nossa sede central da cidade Américo Brasiliense se localiza na rua Joaquim Justo, número 83, no bairro Jardim Ponta Alta. Nossa sede central da cidade de Baté se localiza na rua Visconde de Pelotas, número 465, no centro da cidade de Baté. Nossa sede central na cidade de Dobrada se localiza na rua Orestes Canova, número 150, no bairro Jardim Campestre. Na cidade de Matão, a nossa sede central se localiza na Avenida Carlos Mariani, número 991, no bairro Centenário. Na cidade de Taquaritinga, a nossa sede central se localiza na rua José Arruda Campos, número 444, no bairro Vila São Sebastião. Na cidade de Ibitinga, a nossa sede central se localiza na Avenida Sétimo Montanari, número 459, no bairro Jardim Rafaela. Nossa sede setorial da cidade de Passos de Minas se localiza na Rua dos Caetês, número 296, no bairro Nossa Senhora da Aparecida. A nossa sede central na cidade São Sebastião do Paraíso se localiza na Avenida Doutor Delfim Moreira, número 2251, no bairro Lagoinha. A nossa sede central na cidade de Guaxupé se localiza na Rua Agostinho Babalho, número 116, no bairro Recreio dos Bandeirantes. A nossa sede central na cidade de Guaranésia se localiza na rua Francisco Monteiro Dias, número 315, no bairro Bom Jesus. Também na cidade de Guaranésia, nós temos uma igreja central no bairro Jardim Renovação, onde se localiza na Avenida Deputado Humberto de Almeida, número 1430. Nossa sede central da cidade de Ribeirão Preto se localiza na rua Rio Maroni, número 1204, no bairro Vila Albertina. A nossa sede central da cidade de Jardinópolis se localiza na Avenida Pedro Brigliadori, número 750, no bairro São Jorge. Nossa sede central da cidade de Sertãozinho, no bairro Jardim Alvorada, se localiza na rua Abílio Alves Teixeira, número 442. Também na cidade de Sertãozinho, nós temos uma igreja central no bairro Jardim Santa Marta, onde se localiza na Avenida Alessio Maser, número 1634. Na cidade de Barrinha, a nossa sede central se localiza na Avenida Presidente Costa e Silva, número 1368, no bairro Jardim Paulista. Na cidade de Jaboticabal, a nossa sede central se localiza na rua Adolfo Pavanelli, número 351, no bairro Jardim Alvorada. Na cidade de Pitangueira, a nossa sede central se localiza na rua Pernambuco, número 320, no centro da cidade de Pitangueiras. A
nossa sede central da cidade de Pontal se localiza na Rua 1º de Maio, número 393, no centro da cidade de Pontal. Na cidade Guariba, a nossa sede central se localiza na Avenida Arthur Rodrigues, número 74, no bairro Jardim Monte Alegre. Na cidade Guariba,

0: Também nós temos uma igreja central no bairro Jardim São Francisco, aonde se localiza na Avenida Antônio Koyoshi Garashi, número 455. Na cidade de Batatais, no bairro Vila Lídia, nós temos uma igreja central onde se localiza na Rua Paraná, número 1623. Também na cidade de Batatais, no bairro Vila Lopes, nós temos uma igreja central onde se localiza na Rua Santa Edviriges, número 121. Temos mais uma igreja central na cidade de Batatais, no bairro Jardim São Gabriel, onde se localiza na Rua Geraldo Magela Silva, número 868. Na cidade de São Joaquim da Barra, nós temos a nossa igreja central, onde se localiza na Rua Sergipe, número 3024, no bairro Jardim Paulista. Na cidade de Franca, a nossa sede central se localiza na Rua Frederico Moura, número 1653, no bairro Cidade Nova.
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Está aí ouvinte que estão ouvindo a esta programação da Igreja de Hoje Amor. Está aí você que está ouvindo em casa, talvez de repente meu irmão, minha irmã está tão triste no dia de hoje. E aí? Como que a senhora, o senhor está hoje? Vocês estão se sentindo aí em casa hoje? De repente, meu irmão, minha irmã, vocês estão muito triste de verdade mesmo hoje. E Jesus tem surpresa aí na tua vida, meu irmão. Jesus tem bênçãos na sua vida. Portanto, aí você não pode perder as bênçãos do Pai na Igreja Pentecostal de Ojamburo. Lembrando a todos que nesta quinta-feira, viu? Ou melhor, nesta sexta-feira, você tem esse encontro marcado com Deus na Igreja Pentecostal Deus de Amor, que está localizado na rua Saldanha Marinho, número 740. Você vem conosco, portanto, você é o nosso convidado especial para estar uma das concentrações da Igreja Pentecostal Deus de Amor. Você, sim, com toda a sua querida família, são aí o nosso convidado especial. Entrada, sim, será franca na nossa Igreja Pentecostal do Jamuro. Mas ficamos por aqui, que Deus abençoe nosso irmão cooperador Valdivino, ficamos por aqui e desejamos a todos um ótimo dia, que seja uma ótima noite aqui, cooperador Josias, é na mesa de som nosso irmão, cooperador Valdivino. Deus abençoe a tua vida, termina aí com essas... Esse louvor que está louvando agora, terminou, pode tirar, meu irmão, do ar, tá bom? Terminou, já está com vocês aí, tá bom? Espere esse louvor, você que está ouvindo em casa nesse exato momento. Cadê o louvor, o meu pai da glória? Estou preparando com antes, eu vou conversando com vocês. Você não se esqueça que a Igreja Pentecostal Deus de Amor está de portas abertas, tá bom? Não se esqueça, amanhã. Nos quatro horários, Deus tem essa surpresa na tua vida através do grande poder de Deus, tá bom? Então seguimos aí essa programação da nossa Igreja Pentecostal de Hoje Amor. Seja muito bem-vindo a esta programação. Seguimos aí o programa da Igreja Pentecostal de Hoje Amor dessa noite de hoje. Já homenagem a todas as mulheres de fé em nome de Jesus. Deus abençoe.

Muito bem, ouvintes em São Paulo, 21 horas, 21 minutos, programa Voz da Libertação. Nós vamos juntos, então, até as 23 horas, trazendo aí as informações, hein? Tudo aquilo que acontece aqui no maior trabalho evangelístico de São Paulo, do Brasil e do mundo. Eu quero mandar um alô especial também, olha aqui, olha, para Edinalva. Edinalva de Francisco Morato, Gideão de Francisco Morato, Marcílio Cruz de Três Corações, Minas Gerais. Também a nossa irmã Vânia, o Leonardo, do bairro de Perus, lá em Francisco Morato, João Batista, a sua esposa Noemi, a nossa irmã Geralda, do Recanto Feliz, a Conceição, de Franco da Rocha, a nossa irmã também, deixa eu ver aqui, Sônia, o esposo Amauri, do Jaraguá, aqui em São Paulo, a nossa irmã Beatriz, do Jardim Paneme, toda sua querida família, o nosso irmão presbítero Marcos, também, lá da Parada de Taipas, que Deus abençoe, a Ana Joaquina de Francisco Morato, o pastor José Lopes de Laranjeiras, também a Rita de Pirituba, Maria Helena do Jardim Panema, no Jaraguá, muitas pessoas interagindo, participando através do nosso WhatsApp. Não tem ainda? Então pegue lápis e papel na mão ou aí mesmo no seu celular, anote 11 982 92 33 92. Você pode mandar aquele alô especial e também deixar conosco aqui o seu pedido de oração. Nós estaremos orando daqui a pouquinho em favor da sua vida e com toda certeza Deus fará maravilhas. Também a Silvanília, a nossa irmã Laurita, lá da Vila Bazul, Franco da Rocha, o Emerson de Cabreúva, o nosso irmão Tiago de Franco da Rocha. Temos também aqui a nossa irmã Terezinha, o esposo Antônio Pedro, nosso irmão João Armando, do Jardim Esperança, também a Hilda, também, e o Marcílio diz assim, olha, o Marcílio diz, estou ouvindo pela Rádio Net, né, ele está ouvindo através aí do site da Igreja Pentecostal Deus e Amor. Então que Deus abençoe todos vocês que estão interagindo, também lá em Mariporã, a nossa irmã Verbena, que Deus abençoe ela, o teu querido esposo aí, casal abençoado de Jesus, sempre na sintonia aqui do programa Voz da Libertação. Também o Moisés, lá da Terra Preta, enfim, os obreiros, as obreiras de toda a Zona Oeste 2 da capital paulista. E o Tiago, ele mandou aqui um anúncio também especial aqui, ele está dizendo para nós que domingo pela manhã, tem culto abençoado na sede estadual de Franco da Rocha. Para quem não conhece a nossa igreja Deus e Amor, ela está localizada ali na Avenida 7 de Setembro, 436, em Vila Arthur Cestini, em Franco da Rocha. E domingo de manhã, no horário das 9, grande consagração com o tema das conquistas, né, de Deus para todas as áreas da nossa vida. Então você, morador de Franco da Rocha, não pode perder aí essa grande oportunidade de participar desse culto de consagração, onde o povo de Deus tem comparecido e tem levado para casa a bênção de Deus, o milagre de Deus para a sua vida e também para a sua querida família. Então Deus abençoe vocês que estão interagindo, dá tempo ainda, daqui a pouquinho eu chamo mais pessoas, eu dou aquele alô especial para você, ouvinte do programa Voz da Libertação. Agora em São Paulo, 21 horas com 25 minutos. Nós queremos falar agora a respeito do aniversário dos 64 anos da Igreja Pentecostal Deus é Amor. Essa festa vai acontecer no dia 14 de junho, no horário das 14 horas. E nós teremos então um culto especial de comemoração. Nós estaremos aqui se alegrando mais uma vez na presença do Pai, do Filho, do Espírito Santo, porque não é por menos, né? São 64 anos de bênção e de grandes vitórias. Olha, o tema, uma igreja firmada na rocha. Tudo isso com a participação dos pastores, a diretoria da Igreja Deus e Amor, os cantores da gravadora MC Music, também caravanas vindo de todas as partes do Brasil e do mundo. Inclusive lá, em Franco da Rocha, na sede estadual de Franco da Rocha, nós estamos ali, o povo de Deus está formulando, né, as caravanas, estão trabalhando para trazer as caravanas, as vans, para essa grande festa que vai acontecer no dia 14 de junho. Então você que mora em Franco
Franco da Rocha. Ah, pastor, estou interessado, eu quero participar. Eu não vou perder o dia da festividade da Igreja Deus e Amor, a comemoração dos 64 anos da Igreja. Então, corre agora, vai lá, dá tempo ainda. Hoje não dá mais tempo, né? Hoje, já, infelizmente, o culto já terminou. Mas a partir da manhã, às 9 em ponto, a igreja já está aberta. Procura lá a nossa irmã Rosângela, procura lá os irmãos ali na livraria, que vão estar dando aqui aquele auxílio especial para você que mora em Franco da Rocha e que gostaria de estar conosco no dia 14 de junho. Vai ser uma bênção. Já pensou? Você vai vir na caravana cantando, louvando, adorando, buscando a presença de Deus, e quando chegar aqui, você vai ser contemplado pela vitória, pelo milagre que Deus já tem preparado para a sua vida. E lembrando, hein, a transmissão será ao vivo pela rede de emissoras de rádio e também pelos canais oficiais do Facebook e também pelo YouTube. Então você não vai ficar de fora, hein? Convite especial para a sua vida aqui no programa Voz da Libertação.

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1: A paz do Senhor Jesus, amados ouvintes do programa Voz da Libertação, quem vos saúda é teu irmão em Cristo, pastor Lucas Sena. A minha chegada na nossa igreja Pentecostal 2 Amor, ela se deu aos meus 15 anos de idade, onde entrei na nossa sede sucursal de Ubá, Minas Gerais, ouvi a palavra do Senhor Jesus, o Espírito Santo me motivou a minha fé, a levantar as minhas mãos e aceitar o Senhor Jesus como Salvador da minha alma. E com isto, ouvintes, tenho servido a Deus na nossa igreja Pentecostal 2 Amor, já há mais de 10 anos, servindo a obra do Senhor Jesus. Já quero parabenizar a nossa irmã presidente Irene Miranda, a diretoria deliberativa, executiva, toda a membresia da nossa igreja Pentecostal 2 Amor. Parabéns, igreja Pentecostal 2 Amor, que Deus vos abençoe.
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3: Ouvintes em São Paulo, 21 horas com 30 minutos. Vamos agora com mais informações, chegando para você mais um bloco de notícias.
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5: Emoção e gasto. Entender o gatilho emocional evita compras desnecessárias. Muitas compras são feitas para compensar emoções como tristeza ou ansiedade. A terapia de compras traz um prazer rápido, mas a conta chega depois. Identificar o que você está sentindo antes de comprar é fundamental. Pergunte-se, eu realmente preciso disso ou estou apenas querendo me sentir melhor? Esperar 24 horas antes de fechar uma compra online evita o impulso. Geralmente a vontade passa e você percebe que não precisava daquilo. Evite passear no shopping ou navegar em lojas virtuais quando estiver triste. Busque outras fontes de prazer que não envolvam gastar dinheiro. O marketing é feito para despertar desejos e criar senso de urgência. Não caia na armadilha do só hoje ou últimas novidades e sem pensar. Desligue as notificações de aplicativos de lojas no celular. Ter metas financeiras claras ajuda a resistir às tentações momentâneas. Se a compulsão for forte, busque ajuda psicológica, porque é recomendado. O equilíbrio emocional reflete diretamente na saúde financeira. O seu dinheiro deve realizar sonhos reais, não tapar buracos emocionais. Compre com a razão, não apenas com o coração.
6: Planejamento longo. Uma opção de compra programada sem a cobrança de juros altos. Consórcio é uma forma de poupança em grupo para comprar bens. Não há cobrança de juros, apenas uma taxa de administração fixa. É indicado para quem não tem pressa e consegue planejar a compra. Pode ser usado para imóveis, carros, motos e até serviços e festas. A contemplação pode demorar, por isso, não serve para urgências. É possível ofertar lances para tentar retirar o bem antes do sorteio. O pagamento em dia é essencial para participar das assembleias mensais. Verifique se a administradora é autorizada pelo Banco Central. Comparar a taxa de administração com os juros de financiamento é vital. Geralmente, o custo final do consórcio é menor que o do financiamento. É uma forma de se obrigar a guardar dinheiro para um objetivo específico. A carta de crédito dá poder de compra à vista na hora da negociação. Leia o contrato com atenção para entender as regras de cancelamento. O consórcio ensina a disciplina e visão de longo prazo. Planejar a troca do carro ou a casa própria fica mais viável. Paciência e planejamento geram economia.
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0: 21 horas com 35 minutos, programa Voz da Libertação. Vamos agora com algum dos endereços das igrejas Deus e Amor. De repente, semana pertinho, vai comparecer, vai prestar culto a Deus e vai receber a vitória das mãos do Senhor e Salvador Jesus Cristo. Igreja Pentecostal Deus e Amor, sede estadual de Franco da Rocha. Avenida 7 de Setembro, 436, em Vila Arthur Cestini, Franco da Rocha. Temos também Igreja Pentecostal Deus e Amor, sede setorial de Francisco Morato, Rua Progresso 289, no centro. Também temos Igreja Pentecostal Deus e Amor em Perus, sede setorial localizada à Rua Padre Manuel Campelo, número 180. Igreja Pentecostal Deus e Amor, também localizada ali na Rua Dom João VI, 144, em Vila Bazu, Franco da Rocha. Temos também Igreja Pentecostal Deus e Amor, lá no Jardim Brasília. Isso mesmo, fica ali na região da Parada de Taipas. E com toda certeza, você que mora perto, vai receber a bênção de Deus, o milagre das mãos do Senhor e Salvador Jesus Cristo. Para mais informações, você pode agora acessar o nosso site www.ipda.com.br. 21 horas, 37 minutos, nós vamos agora com o quadro Pão Diário. O pastor Lourival de Almeida, ele tem uma palavra poderosa do coração de Deus para o seu coração.
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2: Muito bem, ouvintes, muito bem, que o nosso Deus esteja abençoando vocês grandemente. Eu tenho certeza que todos vocês estão se deliciando com esperança, com muita esperança no nosso Deus, no nosso Pai, de que as situações ruins, as situações complicadas que vocês estão vivendo, elas não vão permanecer para sempre, não. Nosso Deus vai agir e vai continuar realmente resolvendo essas questões. Quero falar sobre a questão, né, dessa responsabilidade da experiência pessoal. A Bíblia Sagrada fala que havia um cego que havia sido curado pelo Senhor Jesus. E é claro que os religiosos da época, eles não queriam de forma alguma que Jesus fosse associado ao Messias, ao Filho de Deus. Aliás, queriam por todas as maneiras, de todas as formas, deflagrar sobre ele a questão de que, na verdade, ele seria do maligno, né? E chegaram para o cego e, não, esse aí que te curou não é de Deus, não. Ele, você é pecador, para com isso. E o cego falou, olha, se é pecador, não sei. Mas uma coisa eu sei. Eu era cego e agora vejo. Está em João 9:25. E o tom dessa conversa não era assim um tom amigável, não. Era um tom de tensão. E piorou muito mais ainda quando o Sinédrio disse, olha, dá glória a Deus. Não é que ele está dizendo dá glória a Deus porque você foi curado, não. Está dizendo dá glória a Deus, não por causa desse rapaz aí. E houve então esse diálogo com o ex-cego de nascença. Então, na verdade, essa frase estava iniciando nada mais nada menos que um processo por heresia. Esse rapaz poderia ser condenado. A resposta, então, do cego foi desconcertante. Ele não era um profundo conhecedor de teologia, ele não era nenhum tipo de doutor em alguma coisa, mas de uma coisa ele tinha certeza. Ele era cego e agora estava enxergando. Contra todos os discursos, ele exibiu a sua experiência. Mais à frente, o cego fulminou com todo tipo de argumentação daqueles teólogos. Desde o princípio do mundo, dizia ele, nunca se ouviu que alguém abrisse os olhos a um cego de nascença. Se esse não fosse de Deus, nada poderia fazer. Está no verso 32 e 33 do capítulo 9. E os religiosos ficaram bravos mais uma vez. Esse que nasceu tudo em pecado, agora quer pregar para nós? Pois é. Olha, ouvintes, existem muitas experiências que realmente são experiências vazias, vagas, não servem para nada. Aquele tal de eu senti no coração, Deus me falou, argumentos que pretendem ser a prova de si mesmos. Então esse raciocínio, ele nada mais é do que um raciocínio falho. Além disso, existe a subjetividade. Não pode julgar essa questão da objetividade. Então, subjetivo não julga objetivo. O que é isso? Isto independente do que a pessoa sinta, sentimentos não provam fatos. Mas o personagem anônimo de João 9 mostrou a transformação em sua vida. Ele não estava exibindo sensações, mas um fato que não podia ser negado. Mais tarde, o Sinédrio enfrentou a mesma situação com a cura do coxo na porta do templo. O que havemos de fazer a estes homens? Porque a todos os que habitam em Jerusalém é manifesto que por eles foi feito um sinal notório e não podemos negar. Atos 4:16 também vemos isso. Então é importante, ouvintes, o mais importante na realidade é isso. O testemunho embasado em experiência de transformação de vida e em provas irrefutáveis. Quando nós vemos algo, por exemplo, um testemunho irrefutável, um testemunho que nós temos um acompanhamento médico, não dá para, de forma alguma, refutar a ação de Deus. Muita gente pensa que não pode evangelizar porque não estudou em seminário, ou porque não tem cultura acadêmica. O que alguém precisa para evangelizar é mostrar que Jesus Cristo transformou a sua vida de alguma forma, e os milagres têm que indicar uma direção às pessoas. Milagres têm de indicar uma direção. Uma pessoa que recebe um milagre e não aceita a direção que indica o milagre, essa pessoa é passível de um juízo muito grande. Aliás, o próprio Cristo diz, haverá mais juízo para essa pessoa do que para Sodoma e Gomorra no dia do juízo. Um determinado homem testemunhava, eu bebia, eu espancava minha esposa, os meus filhos tinham tanto medo de mim que faziam xixi na calça quando eu chegava. Jesus me transformou, eu amo a minha esposa, os meus filhos têm prazer na minha companhia, Jesus mudou a minha vida. E uma pessoa que o conhecia... conhecia a vida dele anterior, estava impressionada com a mudança que Deus havia feito na vida daquele rapaz, que um dia resolveu, vendo que a sua família estava indo embora, que ele estava perdendo tudo, ter um encontro com Deus. As bênçãos de Deus têm que fazer de pessoas, pessoas transformadas, pessoas que têm o que dizer. E gente transformada não fica sem dizer o que precisa dizer, por isso nós estamos trazendo testemunhos. Essas pessoas todas estão dizendo nos seus testemunhos que estão felizes, estão na presença de Deus, pessoas que vivem na presença do Senhor, uma vida abençoada. Isso é, não dá para refutar uma coisa como essa. Os convertidos são incômodos porque eles não querem parar de falar. Então nós precisamos sim de você, ouvinte, que tem essa sua vida, uma experiência profunda de transformação. Você que tem a sua vida regenerada pelo poder do Evangelho do nosso Senhor Jesus Cristo. Você que tem um testemunho irrefutável, seu testemunho é uma pregação. O que você tem a dizer? Jesus deu significado à sua vida, então diga. Mas se Jesus nada fez em sua vida e você ainda continua cego, coxo à porta do templo, clame a Deus, porque Ele vai fazer e quer fazer. Não se trata de riquezas. Se trata de transformação, de salvação, se trata de levar uma mensagem através daquilo que aconteceu na sua própria vida, de salvação e de esperança a pessoas que continuam vivendo uma vida inteiramente sem nenhum significado. O Evangelho transforma, enche a vida de significado, dá razão para viver. Então pregue através desse seu testemunho poderoso. Jesus Cristo faz a diferença. Uma vida transformada, curada, abençoada, vai chamar a atenção. Vai se transformar num testemunho irrefutável. Que o Espírito de Deus habilite você e a todos nós para podermos dizer, eu era, eu fui, eu sofri, eu fiz, mas Jesus Cristo me transformou, Jesus Cristo me curou. Tenho aqui o meu depoimento, meu testemunho, Jesus Cristo fez na minha vida isso, isso, isso, isso. Hoje sou transformado, meu nome está no livro da vida. E que tantas outras pessoas venham ao conhecimento dessa verdade de Deus, ouvindo o que você tem a dizer. O ceguinho foi, né, profundo. Se é pecador, não sei. Só sei que era cego, agora estou vendo. E sabe de uma coisa? Nunca se ouviu alguém que abrisse os olhos de um cego de nascença. Se ele não fosse Deus, não poderia fazer nada. É refutando os próprios que queriam condenar o operador de milagres, Jesus Cristo. Chegou a ouvir palavras grosseiras. Quem é esse que nasceu em pecado querendo ensinar a gente? Quem é? Ele só uma coisa eu sei, ele me curou, só pode ser de Deus. E é assim, depoimentos e depoimentos que nós temos de pessoas que contam. Não tem aqui segunda intenção, terceira intenção. Nossa intenção é só falar para você que existe um Deus vivo. que Ele se importa com a sua vida, com a sua alma, quer perdoar os seus pecados. E se for necessário curar uma doença que você tem, Ele vai curar. Você se entregando a Ele, isso é o que é o importante. E a gente vai expressando ao Senhor a nossa gratidão, a nossa alegria, e a gente vai vivendo cada vez mais na presença do Senhor, sentindo essa graça maravilhosa.
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0: Ouvintes, em São Paulo, 21 horas com 49 minutos. Deus abençoe o carinho, a audiência, a você que está acompanhando aqui a nossa programação da noite de hoje. Eu quero mandar uma alô também especial para o nosso irmão Rodrigo Pereira, lá de São Caetano do Sul. Ele também ouve aqui a nossa programação, né, todos os dias. Inclusive, ele compartilha também, né, os links aqui da rádio Deus é Amor. Isso faz com que chegue mais longe, para que outras pessoas também sejam alcançadas daí através do poder de Deus. Porque Deus fala através do louvor, Deus, ele fala também através dos testemunhos. A cada testemunho que passa aqui na rádio, por exemplo, as pessoas têm a fé acrescentada na pessoa bendita de nosso Senhor e Salvador, Jesus Cristo. Quantas pessoas que ouviram o testemunho e disseram assim no teu coração: eu vou lá também, eu vou participar também daquele culto, eu vou lá naquela consagração, naquela concentração, e estando na igreja, foram beneficiadas através do poder de Deus. Então é lindo quando nós espalhamos o amor, né? Nós espalhamos a mensagem da salvação para outras pessoas. Enfim, todas são tocadas, abençoadas, e o nome do nosso Deus é glorificado. 21 horas com 50 minutos, nós temos também, nesse final de semana, dia 17, próximo domingo, às 9 horas em ponto, aqui na Sede Mundial, o workshop de casais. Isso mesmo, o psicólogo Gessé Ávila e a sua esposa Joyce Ávila estarão então trazendo aqui uma palavra poderosa, uma palestra, assuntos voltados aí à vida a dois, à vida conjugal, sentimental, e você não pode ficar de fora. De repente, você está passando lutas no teu casamento, você precisa talvez de um auxílio, de uma ajuda espiritual. Então esse culto é para a sua vida mesmo, é para você que necessita de uma restauração no seu lar, na tua casa, na sua família e inclusive aí no teu casamento. Então, próximo domingo, 9 da manhã, aqui no Templo da Glória de Deus em São Paulo, você pode já se dirigir para o Salão 2 da Sede Mundial. A entrada é gratuita e vale para todas as pessoas. Ah, pastor, não sou crente ainda, eu não professo nenhum credo religioso, eu não participo em nenhuma igreja, não tem problema nenhum. Você vai vir, a entrada é gratuita e você vai ser, com toda certeza, muito bem recebido. Vai vir com seu automóvel? Nós temos então um amplo estacionamento pela entrada, pela Avenida Prefeito Passos, número 10. Então pode vir com o carro, seu automóvel tranquilamente, enquanto o senhor, a senhora busca a presença de Deus, o seu veículo estará sendo guardado, monitorado, e a bênção vai ser grande na sua vida. Nós teremos então um coffee break para todos os participantes e também palestras dinâmicas, confraternização, comunhão, louvor, palavra, orações e muito mais. Então não perca, é o workshop de casais no próximo domingo, no horário das 9 horas em ponto. O endereço é fácil: Avenida do Estado, 4568, no bairro da Liberdade.
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3: Pai Senhor Jesus. Me chamo Rios, eu moro em Ferraz de Vasconcelos e eu vou contar um pouquinho a história da minha vida para vocês. Assim, eu cresci vendo a minha mãe sendo escravizada pelo inimigo, só que assim, ela não gostava de crente, ela não tinha pavor, odiava os crentes. Assim, eu cresci com isso na mente, e aí eu não gostava de crente de jeito nenhum. E depois que ela faleceu, eu vim morar em São Paulo e através de uma irmã minha eu conheci a igreja Deus é Amor. E aí foi quando Jesus me aceitou, né, a mim e a meu esposo. Deus já nos deu muita vitória, Deus já me deu muitas bênçãos, grandes curas, grandes livramentos, muitos milagres Deus já fez na minha vida, na vida do meu filho, na vida da minha família, do meu esposo, que vivia doente, vivia internado direto. A partir da hora que ele aceitou Jesus, que Deus aceitou ele não dificultou mais a ser internado, já tem quase 3 anos. Hoje somos contribuidor da Casa do Senhor, né? Meu esposo devolve o dízimo. Ele pediu para Deus, que se Deus arrumasse um serviço para ele, que ele ia devolver o dízimo, né? Então Deus arrumou, não arrumou só um, arrumou 2 para ele escolher. Eu já fui curada através da Voz da Libertação, já fui curada dos rins, tinha as pedras nos rins, comprovada pelos médicos, fiz exame e tudo. E ali um dia eu estava ouvindo a oração do meio-dia e fui curada. O pastor Lorival falou que estava curando pessoas, estava com problemas renal. E ali eu levantei as minhas mãos, aqui da minha casa mesmo, levantei minhas mãos e acreditei em Deus, que Deus ia me curar, e o Senhor me curou. Deus é maravilhoso, Ele tem feito muita coisa boa, e eu creio que Ele vai fazer muito mais, em nome de Jesus. Então temos muito que agradecer ao nosso Deus por isso. Somos muito gratos, Deus é maravilhoso, é muito bom se ver a Deus, é maravilhoso. E agradeço muito pela atenção. Deus abençoe a cada um de vocês. Fica na paz de Jesus.
0: Muito bem, ouvintes, 21 horas e 55 minutos. A nossa irmã Rilza, lá de Ferraz de Vasconcelos, testemunhando aqui a bênção recebida através da fé e da oração da Igreja Deus é Amor. Ela conta que a mãe dela, a princípio, não gostava de crentes de jeito nenhum. Então era uma luta, né, para ir para a igreja, porque a mãe sempre era contra. Mas chegou um dia que a mãe, né, infelizmente veio falecer. E ela veio para São Paulo. E aqui em São Paulo ela aceitou a Jesus como salvador da sua alma. A partir do momento que ela aceita Jesus como seu salvador, o Senhor então começa a fazer maravilhas na vida dela, na vida da sua querida família. Ela conta que o esposo era muito doente e através da fé também ele acabou aceitando a Jesus Cristo como seu salvador. Ele foi curado das suas enfermidades, ele estava inclusive desempregado e na oração ele fez prova com Deus. Ele disse: Senhor, se o Senhor me abrir as portas, eu prometo ser um dizimista fiel dessa igreja. E o Senhor abriu, o Senhor concedeu a vitória, a porta de emprego foi aberta, ele passou então a trabalhar, a prosperar, e o Senhor foi dando vitória para ele, para a esposa, para os filhos, para toda a família. E aqui a nossa irmã, agora, ela feliz da vida, testemunhando, né, para o aumento da nossa fé. Ela começa a imensurar, né, muitas coisas, muitas curas, muitos milagres, libertações que Deus fez na vida dela a partir do momento que ela aceitou a Cristo como salvador da sua alma. Você que está ouvindo a nossa programação, ouvindo o programa, você que talvez não tenha tido essa experiência para com Deus, venha participar conosco. Nós estamos aqui na Avenida do Estado, 4568, aqui no bairro da Liberdade. Amanhã, por exemplo, tem uma campanha de libertação abençoada. De repente você diz: pastor, puxa vida, eu estou no vício, eu estou no vício da bebida, eu estou no vício das drogas, eu estou usando cigarro, não consigo me libertar. Então venha fazer prova com Deus, venha orar conosco, venha buscar a presença do Senhor, porque o nosso Deus, Ele promete libertação. Ele diz através da tua palavra: vinde a mim, vós que estáis cansados e oprimidos, e eu vos aliviarei. O Senhor tem o poder. O Senhor sabe como agir, Ele sabe como trabalhar. Muitas vezes a gente corre para cá, corre para lá, mas não tem jeito. A gente vai acabar de forma ou de outra nos pés do Senhor e Salvador Jesus Cristo. Então é lindo quando nós reconhecemos o Seu Senhorio, a Sua majestade, o Seu poder, porque o poder está nele. E quando nós buscamos a Deus, é certeza da bênção, é certeza da grande vitória. Então faça como a nossa irmã, ela creu no poder de Deus, ela aceitou Jesus como teu Salvador. E depois de haver aceitado, Deus mudou completamente a sua história. Vem estar conosco, Avenida do Estado, 4568, no bairro da Liberdade. A poucos minutos da Praça da Sé, também do Parque Dom Pedro II. Agora em São Paulo, 21 horas. 11:59. Tem também o endereço aqui da nossa igreja, lá do Jardim Brasília, aqui na Parada de Taipas. Ela está localizada na rua Monte Alegre do Sul, 1032, no bairro Jardim Brasília. E nessa quarta-feira acontece a grande campanha A Unção que Liberta. O presbítero Marcos Rodrigues estará no Santo Altar, vai pregar a palavra e vai fazer também a unção com azeite em nome do Senhor Jesus. Então você que mora na Parada de Taipas, você que mora no Jardim Brasília, não fique de fora desta grande e poderosa campanha que tem como tema A Unção que Liberta. Tenha certeza, você vai comparecer e o milagre acontecerá também sobre a sua querida família. 21:59, vamos agora com a identificação das nossas emissoras e logo após nós estaremos retornando com a oração do encontro com o nosso Deus.
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1: Programa Voz da Libertação é um órgão informativo da Igreja Pentecostal Deus e Amor, onde temos a nossa sede mundial na Avenida do Estado 4568, Baixada do Glicério, São Paulo, capital. A nossa Igreja Pentecostal Deus e Amor, sede mundial, está na presidência da serva de Deus, Erenide Oliveira Miranda, ministério este fundado pelo nosso querido saudoso missionário Davi Martins de Miranda. E aqui em Ribeirão Preto, a nossa Igreja Pentecostal Deus e Amor, sede estadual, se localiza na rua Saldanha Marinho 740, no centro de Ribeirão Preto. Lembrando você, amado e querido ouvinte, que a nossa Igreja Pentecostal Deus e Amor, sede estadual, está aos cuidados do homem de Deus, pastor Cláudio Santos. 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Aceite a gloriosa paz do nosso Senhor e Salvador Jesus Cristo, deste que vos fala, seu irmão em Cristo, presbítero João Batista, no prosseguimento do programa Voz da Libertação e também na apresentação do espaço do presidiário. Programa este para nós alcançarmos os nossos amados e queridos irmãos que encontram-se no cárcere.

0: E neste momento, queridos e amados ouvintes, eu chamo você para a oração, porque a oração nos leva até a presença do nosso Senhor e Salvador Jesus Cristo. Nos preparamos então para orarmos, buscarmos a presença do nosso Senhor e Salvador Jesus Cristo.
1: Elevo os meus olhos para os montes, de onde me virá o socorro? 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
0: Soberano Deus, maravilhoso Pai, que na noite de hoje, Senhor, o meu irmão presidiário, a minha irmã presidiária, possa Deus abrir o coração na noite de hoje para o Senhor operar grandemente, meu Deus. Senhor, eu oro em favor dos ouvintes, eu oro, Pai querido, em favor dos meus amados e queridos irmãos, amigos de trabalho, ali aonde nós ganhamos o pão nosso de cada dia. Abençoa, Deus, a Sheila, abençoa a Rose, abençoa a Jô, abençoa o Reginaldo, abençoa, Senhor, meu Pai, o Márcio Alves, abençoa a Daniela, Senhor, abençoa, Senhor, meu Pai, a Cris, abençoa, Deus, a Ira Maia, abençoa, Senhor, meu Pai, o Gustavo, abençoa, Senhor, os meus patrões, a Luciana, o Guilherme, abençoa o Sr. José e a família. Senhor, abençoa em geral a família Gilbelini. Senhor, meu Pai, ó Deus da providência divina, venha manifestar a sua glória, Senhor. Manifesta, Deus, o teu poder, confirma, meu Pai, o grande livramento na vida dos ouvintes. Abençoa a visita a nossa irmã Edna Martins. Abençoa, Pai, o nosso irmão Noberto. Abençoa, Pai, o nosso querido irmão Marco Antônio, ali que tem orado, tem buscado em favor da filha dele, que já mais de ano está internada, Senhor. Meu Deus, abençoa a minha família em geral. Abençoa a minha esposa, nossa irmã Regina Helena. Senhor, meu Pai, cura ela das enfermidades que tem assolado. Senhor, meu Pai, cura ela do joelho, cura ela da coluna. Senhor, meu Pai amado, Deus da providência divina, alcança, Senhor, visita a nossa irmã Creuza, a nossa irmã Carmen, lá de Jardinópolis, a nossa irmã Carmen está aqui também, de Ribeirão Preto, Senhor. Abençoa a visita o nosso querido irmão Edson Evangelista, juntamente com a esposa, nossa irmã Benilda. Ó Deus da providência divina, confirma, Senhor, a grande vitória. Repreende, meu Pai, todo mal. Jesus querido, a tua palavra vem nos dizer que tudo quanto nós pedirmos em oração, Senhor, crendo nós, recebemos. E é pela fé, Senhor, é pela fé que estamos aqui mais uma vez, mais uma noite na tua presença, porque sabemos do teu poder, sabemos, ó Pai, das tuas maravilhas. Eu apresento este irmão presidiário, esta irmã presidiária, este irmão ouvinte na tua presença, Senhor. Confirma a bênção, repreende todo o mal, é o que eu te peço, em nome do Pai, em nome do Filho e em nome do Espírito.

Vamos prosseguindo com o programa A Voz da Libertação e apresentando o espaço do Presidiário, programa este para nós alcançarmos os meus amados e queridos irmãos que se encontram no cárcere. Muito bem, querido irmão presidiário, irmã presidiária, é mais uma noite vencida dentro desta unidade prisional. E às vezes, querido irmão presidiário, irmã presidiária, você se revolta e eu posso dizer assim, com razão, porque você está limitado, você está longe da pessoa amada, longe do filho, longe da sociedade. Então bate aquela revolta, bate aquele desespero, posso dizer, bate aquela raiva.

mas eu quero lembrar você, querido irmão presidiário, que cada atitude, uma reação. E você está aí pelas suas atitudes. Atitudes esta que te levou a adentrar esta unidade prisional. Mas, com todo respeito, eu quero e já digo para você que Deus, ele não leva em si o tempo da nossa ignorância. Talvez, ou seja, a sua atitude que levou você dentro desta penitenciária, a sua atitude que custou a sua liberdade, foi no tempo da ignorância. E Deus não leva o tempo da ignorância. Querido irmão presidiário, amada irmã presidiária, o Senhor Deus me deu a oportunidade de estar aqui dentro desta programação Voz da Libertação da Igreja Pentecostal Teus e Amor. Deus me deu a oportunidade de poder estar dizendo tudo isto para você. É uma oportunidade que Deus me concedeu. Sabe por quê? Porque Deus te ama. Eu não conheço você. Eu não conheço os seus feitos. Mas Deus conhece. E Deus, ele quer que você seja abençoada. Que você seja abençoado. Deus jamais esqueceu de você. Deus jamais vai esquecer de você, querido irmão. Deus te ama. E Deus assim abriu as portas desta unidade prisional para que um dia você pudesse ouvir o que você ouviu agora. Deus quer mudar a sua situação. Deus quer lhe transformar num homem de bem para a sociedade, porque a sociedade acha que você não tem nada de bom. Mas Deus te conhece. E Deus sabe de tudo quanto se passa no seu coração. É, meu querido irmão presidiário, amada irmã presidiária, eu me alegro quando leio a Bíblia. Eu me alegro muito. E quando eu leio o livro de João, capítulo 16, e o versículo de número 24, eu me alegro porque a palavra de Deus vem nos dizer que, na verdade, a palavra de Deus vem
nos informar que nós já fez tanto pedido, nós já pedimos tanto, mas não pedimos para Deus assim fazer em nossa vida o melhor. Nós não pedimos para Deus. E a Bíblia vem nos dizer assim: pede para que o seu gozo se cumpra. Olha, querido irmão presidiário, amada irmã presidiária, que oportunidade maravilhosa que Deus nos concede nesta noite. Até agora nada pediste no nome do Senhor. Pedi e recebe para que a vossa alegria se cumpra. É a oportunidade, querido irmão. É a oportunidade, amada irmã, que Deus te concede na noite de hoje, porque Ele te ama. Deus quer mudar a sua vida, depende de você. Abra o seu coração, porque hoje, se você quiser, a benção é sua. Entrega-se de corpo e de alma para Deus, e você vai ver o que Ele vai fazer na sua vida.

meu querido e amado irmão presidiário. Você crê em milagres? É, você tem que crer em milagres, porque Deus opera realmente. É, Deus opera maravilhosamente. Deus faz acontecer milagres.

0: Presbítero Edson Coutinho.
1: Glória a Deus. Queridos e amados irmãos do programa Voz da Libertação, queridos irmãos presidiários, eu quero neste momento, para não ficar somente nas minhas palavras, abrir a Bíblia Sagrada no livro de Salmos, primeiro, número primeiro, né? E o versículo primeiro também. Salmos, primeiro, do número 1. Que diz assim a palavra do Senhor: bem-aventurado o varão que não anda segundo o conselho dos ímpios, e nem se detém nos caminhos dos pecadores, e nem se assente na roda dos escarnecedores. Antes, tenha seu prazer na lei do Senhor, e na sua lei medita de dia e de noite. Queridos, amados irmãos, ouvintes, a palavra de Deus foi lida neste momento, nesta noite tão maravilhosa, para confirmar aquilo que o Espírito de Deus tem nos direcionado aqui nesta noite, para poder transmitir a todos vocês o que o Senhor tem para a sua vida. E é importante entendermos mais uma vez a palavra de Deus, que aqui o escritor de Salmos primeiro, ele traz a felicidade do justo e o castigo dos ímpios. Então, nós vemos que o Senhor, nosso Deus, ele traz para nós uma direção, traz para nós algo tremendo, dizendo: bem-aventurados, ou seja, mais do que feliz. A pessoa bem-aventurada, ela é mais do que feliz, ela é uma pessoa regozijada, uma pessoa que, na verdade, ela tem alegria do Espírito sobre a tua vida. E quando o escritor diz: bem-aventurado o varão que não anda segundo os conselhos dos ímpios, e nem se detém nos caminhos dos pecadores, e nem se assente na roda dos escarnecedores. Ponto final. Ou seja, a pessoa feliz, a pessoa que está com Cristo, a pessoa que tomou a decisão certa em Cristo Jesus, como você, irmão presidiário, irmã presidiária, que dentro do cárcere, através do programa Voz da Libertação, através de uma visita de um pastor aí dentro do presídio, você ter tomado essa decisão, aceitado a Jesus Cristo como o teu Salvador, eu quero te dizer aqui nesta noite, direcionado pelo Espírito de Deus, para que você toma este conselho santo, este conselho espiritual maravilhoso, para jamais poder receber segundo os conselhos dos ímpios. E muito menos se deter nos caminhos dos pecadores. E principalmente ficar na mesa dos escarnecedores. Aqui o Senhor está dizendo: aquele que é bem-aventurado, antes ele tem prazer na lei do Senhor. E na lei do Senhor, ele tem prazer de meditar de dia e de noite. A palavra de Deus para a tua vida nesta noite: tenha prazer na lei do Senhor e tu verás o que Deus irá fazer na sua vida.
0: Aí está, queridos e amados ouvintes, a palavra deste servo de Deus, o nosso querido irmão Edson Coutinho, que decidiu chegar-se até a Deus, e Deus mudou a vida dele. de um

presidiário para o pregador da palavra de Deus. Portanto, querido irmão presidiário, amada irmã presidiária, que o irmão, que a irmã possa também querer isto para a sua vida, tá certo? Que Deus abençoe você, que Deus abençoe a sua amada e querida família.

0: Muito bem, queridos, nós vamos agora ouvir a palavra de Deus com o pastor Lorival de Almeida. Nós estamos indo já para o término desta programação local hoje, mas nós vamos aqui ouvir a mensagem da palavra de Deus com nosso querido pastor Lorival de Almeida.
1: Fala a Bíblia em Romanos 11:33, ó profundidade da riqueza, da sabedoria e do conhecimento de Deus. Quão insondáveis são os seus juízos e inescrutáveis os seus caminhos. Imagina Deus aí, tipo, como nós, né? Talvez um pouquinho mais alto, sei lá, mais visível aos olhos humanos, de repente audível aos ouvidos, que você pudesse tocar e tal. Seria mais fácil crer. Seria. Se Deus tivesse começo como nós temos, seria bem mais fácil crer nele. Ou seja, se fosse Deus de carne e osso, seria mais fácil crer, ó, aquele ali é Deus, ó Deus, tudo bem? Seria mais fácil crer. Mas de uma outra maneira, ele seria um Deus diminuído. Nosso tamanho mesmo. E certamente não seria objeto das nossas orações, nem ação de graças. Jamais confessaríamos a ele ou suplicaríamos. Seria um Deus pobre, limitado no espaço e no tempo, contestado, desafiado, desrespeitado e derrubável. Então, prezado ouvinte, é preferível ter um Deus em quem é mais difícil crer a um Deus que você possa ver, tocar, mais fácil de crer, mas com toda certeza impossível de reverenciar. É preferível ter um Deus em que é mais difícil crer a um Deus cuja voz pudesse ser gravada e cujos passos pudessem ser filmados. É preferível ter um Deus em quem é difícil crer a um Deus que precisasse de outro Deus anterior a ele para colocá-lo no palco da vida. É preferível ter um Deus em quem é difícil crer a um Deus que dependesse de comícios e aqueles propagandinhas, né, para ser eleito pelas massas. É preferível ter um Deus em quem é difícil crer a um que nos faça semelhantes a ele. É preferível ter um Deus absolutamente santo e em quem é difícil crer a um Deus soltinho, condescendente com o pecado. É preferível ter um Deus absolutamente justo e em quem se possa crer, confiar. Talvez difícil de crer nesse Deus, mas certamente esse Deus não é um Deus que pende para o lado dos arrogantes, blasfemadores e escandalosos. Esse é o nosso Deus. O Deus em quem é difícil crer, ele é insondável na sua plenitude, é impenetrável em seus caminhos, é incontável nos seus feitos. O Deus em quem é difícil crer é maravilhoso demais, majestoso demais, glorioso demais. O amor de Deus, difícil de entender, excede todo conhecimento, tem uma largura enorme, altura enorme, comprimento enorme, profundidade enorme. A Bíblia fala em Efésios. As misericórdias do Deus, difícil de entender, são inesgotáveis. Elas renovam-se a cada manhã, conforme Lamentações de Jeremias. O Deus em quem é difícil crer não é um Deus terráqueo, mas um Deus que governa todo o universo, todo espaço, todo o tempo, todos os poderes, todas as coisas, o visível e o invisível. O abismo entre o maravilhoso conhecimento que Deus tem do homem e o miserável conhecimento que o homem tem de Deus diminuiu sensivelmente quando Deus enviou seu Filho ao mundo. Ele veio para ser a imagem visível do Deus invisível. A Bíblia fala em Colossenses, capítulo 1. Para ser Deus conosco, Emmanuel, para quem não sabe, é Deus conosco. E não mais aquele Deus inaproximável, aquele Deus que parecia, não é, tá tão... Esse Deus que nos abriu o caminho do contato pelo sacrifício de Jesus Cristo. O Deus que, na morte do seu Filho, rasgou as cortinas do Santo dos Santos, para que todos nós pudéssemos conhecê-lo. Esse Deus que são insondáveis os seus juízos e inescrutáveis os seus caminhos.
0: Aí está, queridos e amados ouvintes, a palavra de Deus com o pastor Lorival de Almeida. Que o Espírito Santo continue falando no seu coração. E nós já vamos para mais um louvor, tempo de preparação do CD Vaso de Honra, da cantora e irmã Débora Miranda.

queridos irmãos, estamos chegando ao término de mais uma programação local. Vem aí o giro informativo e aí sim a identificação das emissoras. E aí vamos diretamente para a sede mundial das Igrejas Deus e Amor, e de lá continuará o programa Voz da Libertação. Por aqui fico eu, despeço de vocês, teu irmão em Cristo, presbítero João Batista. Não saia desta sintonia. Música.

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2: Eu quero ler com os irmãos Atos dos Apóstolos no capítulo 12. Atos dos Apóstolos no capítulo 12. Herodes manda matar Tiago. Pedro é livre da prisão e a morte de Herodes. Ouvintes, sejam bem-vindos à nossa programação. Que Deus os abençoe e que essa palavra encontre guarida em vossos corações. E por aquele mesmo tempo, o rei Herodes estendeu as mãos sobre alguns da igreja para os maltratar. E matou a espada Tiago, irmão de João. E vendo que isso agradara aos judeus, continuou mandando prender também a Pedro. E eram os dias dos asmos. E havendo prendido, encerrou na prisão, entregando-o a 4 quaternos de soldados para que o guardassem, querendo apresentá-lo ao povo depois da Páscoa. Pedro, pois, era guardado na prisão, mas a igreja fazia contínua oração por ele a Deus. E quando Herodes estava para o fazer nessa mesma noite comparecer, estava Pedro dormindo entre 2 soldados, ligado com 2 cadeias, e os guardas diante da porta guardavam a prisão. E eis que sobreveio o anjo do Senhor e resplandeceu uma luz na prisão. E tocando a Pedro na ilharga, o despertou dizendo: levanta-te depressa. E caíram-lhe das mãos as cadeias. E disse-lhe o anjo: cinge-te e ata as tuas alparcas. E ele o fez assim. Disse-lhe mais: lança às costas a tua capa e segue-me. E saindo o seguia. E não sabia que era real o que estava sendo feito pelo anjo, mas cuidava que via uma visão. E quando passaram a primeira e segunda guarda, chegaram à porta de ferro que dá para a cidade, a qual se lhes abriu por si mesma. E tendo saído, percorreram uma rua, e logo o anjo se apartou dele. E Pedro, tornando a si, disse: agora sei verdadeiramente que o Senhor enviou o seu anjo e me livrou da mão de Herodes e de tudo o que o povo dos judeus esperava. Louvado seja Deus. Falemos com Deus. Senhor, meu Deus, fala conosco, fala conosco, fala com a sua igreja, Senhor, fala com o seu povo. Nós queremos ouvir a voz do Senhor falando conosco nesta campanha, meu Deus. É tão bom, ó Pai, nós entendermos o poder da oração e sabermos que quando oramos, falamos contigo e o Senhor possivelmente nos responderá. O Senhor possivelmente fará, Senhor, conforme o desejo do nosso coração, alinhado à vontade do Senhor. Que nós todos possamos sentir o agir do Senhor, o mover do Senhor, seja para curar, seja para libertar, seja para arrumar essa família, para abrir essa porta que está fechada. Meu Deus, para curar essa pessoa em estado terminal, levantar um paralítico. Tudo quanto o Senhor quiser fazer em nosso meio, meu Deus, nós receberemos de bom grado. E estamos orando a Deus uns pelos outros para que saremos, para que possamos estar, ó Deus, na visão do Senhor, para recebermos, ó Deus amado, as bênçãos prometidas através da sua palavra. Nós não sabemos os problemas de todos, mas o Senhor conhece. E sei, ó Deus, que estamos apresentando também as pessoas que pedem as suas bênçãos particulares. E nós estamos apresentando, e a igreja toda orando também, Senhor, uns pelos outros, e a bênção do Senhor caindo em nosso meio. Que nós possamos não só contemplar as bênçãos físicas, materiais, mas que nós possamos contemplar também as grandes bênçãos espirituais que o Senhor tem a derramar na nossa vida, que o Senhor tem a derramar na vida do seu povo, que se encontra na sua presença, em nome de Jesus Cristo, nosso Salvador. Que todos digam amém, amém, Senhor, amém.
3: Amém, pessoal.
2: A igreja no seu princípio, ela passou uma grande luta, passou várias lutas, mas essa luta do capítulo 12 é uma luta bem interessante.
3: Pero esta del capítulo 12 es algo muy interesante.
2: Nós vemos que esse Herodes aqui, meus irmãos,
3: vemos que este Herodes, hermanos míos,
2: que era governador da Judeia,
3: era governante de Judeia,
2: também de Samaria,
3: também de Samaria,
2: ele começou a perseguir a igreja. Só para maltratar a igreja mesmo, diz a Bíblia.
3: Só para maltratar a igreja, diz a Bíblia.
2: Não é que tivesse algo assim, tipo, ele acho que nem entendia muito de religião, de igreja, de cristianismo.
3: Creio que nem entendia bem da religião e cristianismo.
2: Penso eu que pensava em defender mais.
3: Pensava mais em defender.
2: O seu próprio lado.
3: O seu próprio lado.
2: E a Bíblia fala que ele mandou matar a espada a Tiago, irmão de João.
3: Diz que mandou matar a espada a Santiago, irmão de João.
2: E diz a Bíblia que isso começou a agradar os judeus.
3: Isso começou a agradar aos judeus.
2: Então, para completar a festa, ele mandou prender Pedro também.
3: Mandou arrestar a Pedro também.
2: Era uma verdadeira perseguição como a igreja, como é que acontece em nossos dias hoje?
3: Verdadeira perseguição como hoje em nossos dias, hoje.
2: A igreja de hoje tem sido e está sendo perseguida também.
3: Hoje a igreja ha sido e está sendo perseguida também.
2: É velado.
3: É velado.
2: As pessoas não falam abertamente, vamos acabar com o cristianismo.
3: Não dizem claramente, acabaremos com o cristianismo.
2: Vamos acabar com os crentes.
3: Acabaremos com os crentes.
2: Mas se fosse concedida uma licença para caçar cristãos sem punição.
3: Se fosse permitido caçar os cristianos sem nenhum castigo.
2: Pode ter certeza que nós estaríamos exterminados já faz tempo.
3: Estou seguro que estaríamos exterminados há tempo.
2: Porque existe uma perseguição sim contra a igreja, um preconceito contra os crentes.
3: Porque se há perseguição e preconceito contra os crentes.
2: Porque nós somos gente incômoda, né?
3: Porque somos gente incômoda, não é assim?
2: Nós somos gente que incomoda também.
3: Gente que incomoda também.
2: Graças a Deus por isso.
3: Graças a Deus por isto.
2: O povo de Deus sempre incomodou e sempre vai incomodar.
3: O povo de Deus sempre vai incomodar e incomodará.
2: E Pedro, meus irmãos.
3: E Pedro, irmãos meus.
2: Foi colocado na cadeia.
3: Foi posto na cárcel.
2: E a intenção de Herodes.
3: A intenção de Herodes.
2: Era fazer a mesma coisa que fez com Tiago.
3: Era ser o mesmo que hizo com Santiago.
2: Assassiná-lo.
3: Assassiná-lo.
2: Aliás, essa família era uma família de assassinos.
3: Essa
2: já,
3: família,
2: não era?
3: Família de assassinos.
2: Era uma batalha que já vinha sendo travada há bastante tempo.
3: Uma batalha travada há muito tempo.
2: Uma batalha basicamente, eu preciso falar isso para que vocês entendam.
3: Necessito decirlo para que entendam.
2: O poder,
3: el poder
2: de Deus na oração, através da oração.
3: De Deus através da oração.
2: Era uma batalha assim, tipo do Estado contra a religião, contra a igreja.
3: Era uma batalha do Estado contra a religião e a igreja.
2: Era uma batalha do poder político contra a igreja, contra a religião, poderia dizer assim.
3: Batalha do poder político contra a igreja e a religião.
2: Era o poder da força das armas contra o poder da oração.
3: Poder da força das armas contra a oração.
2: E a Bíblia Sagrada nos fala, meus irmãos, que havia realmente uma certa arrogância por parte dessa família dos Herodes.
3: A Bíblia diz que havia certa arrogância de parte da família dos Herodes.
2: O avô desse Herodes assassino aqui.
3: El abuelo del Herodes asesino allí.
2: Nos diz a história.
3: Dice la historia.
2: Que ele já havia mandado matar as crianças no tempo de, nos tempos de Jesus, do nascimento de Cristo.
3: Havia mandado matar os niños en los tiempos de Jesús, en los niños en ese tiempo de Cristo.
2: E o tio desse aqui é o mesmo que havia mandado matar João Batista.
3: Y su tío es el que mandó matar a Juan Bautista.
2: Embora a Bíblia Sagrada nos diga que Pedro estava dormindo.
3: Sin embargo, la Biblia diga que Pedro estaba durmiendo.
2: Entre dois guardas ali na prisão.
3: Entre dos guardias en la prisión.
2: Eu não ouso dizer que Pedro estava tranquilo.
3: Não me atrevo a dizer que Pedro estava tranquilo.
2: Eu acredito, meus irmãos, que Pedro estava assim um pouco preocupado e bastante angustiado.
3: Creio que ele estava preocupado e bastante angustiado.
2: Mas iria acontecer uma batalha tremenda.
3: Pero sucederia uma batalha tremenda.
2: A batalha do visível contra o invisível.
3: Batalha do visível contra o invisível.
2: A batalha do temporal contra o eterno.
3: Batalha do temporal contra o eterno.
2: E uma última análise, a batalha entre o filho da mulher e a serpente.
3: Batalha entre el hijo de la mujer y la serpiente.
2: Uma batalha entre Deus e o diabo.
3: Batalha entre Dios y el diablo.
2: Porque podem ter certeza que onde há um servo de Deus.
3: Devem estar seguros onde há um servo de Deus.
2: E onde existe também um movimento de intercessão em favor daquele servo.
3: Também onde há um movimento de intercessão por esse servo.
2: Por mais que ele esteja numa situação difícil.
3: Aunque esté en situación difícil.
2: Vai haver um mover de Deus, vai haver uma ação do Senhor.
3: Habrá movimentação de Deus e ação de Deus.
2: E exatamente isso que aconteceu.
3: Isso foi o que passou.
2: Na prisão de Pedro.
3: En la prisión de Pedro.
2: A Bíblia Sagrada fala que Pedro era guardado na prisão.
3: Dice que Pedro era guardado en la prisión.
2: Interessante isso, não é?
3: É interessante isso, não é assim?
2: Porque a Bíblia Sagrada nos fala que o próprio Herodes mandou que o guardassem na prisão.
3: A Bíblia diz que Herodes mandou que o guardem na prisão.
2: E recentemente eu falei sobre isso num curto.
3: Recentemente
2: eu
3: falei em um curto.
2: A gente não consegue perceber às vezes.
3: Não logramos notá-lo às vezes.
2: Mas existem momentos que Deus permite.
3: Há momentos que Deus lo permite.
2: Que até mesmo aqueles que nos perseguem nos guardem.
3: Até os que nos perseguem nos guardem.
2: Porque quando Deus guarda, Deus guarda. Imagine vocês se Pedro estivesse livre.
3: Quando Deus guarda, imagina que Pedro estivesse livre.
2: Havia uma perseguição terrível contra a igreja.
3: Havia perseguição terrível contra a igreja.
2: Talvez as pessoas fora da prisão o houvesse matado.
3: Talvez a gente fora da cárcel o houvesse matado.
2: Mas a Bíblia Sagrada nos fala que ele foi colocado na prisão para ser guardado.
3: Eu disse que foi posto na prisão para ser guardado.
2: E é claro que esse guardado tem dois sentidos.
3: Claro que o guardado tem dois sentidos.
2: O primeiro sentido é ser retido.
3: Primeiro, retenido.
2: Para que não fugisse.
3: Para que não huja.
2: Guarda ele na cadeia.
3: Guarda ele na cárcere.
2: Mas o sentido também de guardado para que não fosse assassinado pelas pessoas nas ruas.
3: Também no sentido de que não se fosse assassinado por la gente en la calle.
2: E a Bíblia Sagrada fala que chegou aquela mesma noite em que Herodes.
3: Isso que chegou nessa noite em que Herodes.
2: O faria comparecer.
3: Iba a comparecer.
2: Para fazer aquele julgamento sem base nenhuma.
3: Para ser el juicio sin ninguna base alguna.
2: E basicamente o assassinar.
3: E praticamente assassinarlo.
2: E Pedro estava dormindo.
3: Pedro dormia.
2: Pedro era guardado por 16 soldados.
3: Pedro era guardado por 16 soldados.
2: Eram quatro quaternos.
3: Quatro de quaternos.
2: As mãos presas a um cepo, um tipo de um toco.
3: As mãos nos sujetavas a uma estaca.
2: Dessa forma parecia que era o Osama Bin Laden.
3: Dessa maneira parecia o Osama Bin Laden.
2: Parecia ser o homem mais perigoso do planeta.
3: El hombre más peligroso del planeta.
2: Mas nesse exato momento eu vou dizer a vocês, espiritualmente era o homem mais perigoso do planeta para o diabo.
3: En ese instante era el hombre más peligroso del planeta para el diablo.
2: Porque a igreja estava se expandindo e Pedro estava pregando e fazendo discursos tremendos.
3: Porque la iglesia se expandía y Pedro hacía discursos tremendos.
2: Mas eu quero dizer a vocês, meus irmãos,
3: Pero os quero decir, hermanos míos,
2: que existe aqui um elemento muito importante,
3: que hay un elemento muy importante
2: que nós não estamos desprezando nessa nossa campanha.
3: No despreciamos en nuestra campaña.
2: Eu sei que muita gente despreza quando a gente fala em oração.
3: Sé que mucha gente desprecia cuando se habla de oración.
2: Sei que tem gente que gosta muito de oração.
3: Hay gente que le gusta mucho la oración.
2: Desde que elas não orem.
3: Desde que no oren.
2: Desde que elas passem pelos outros e irmão, ore por mim.
3: Desde que pasen por otro y digan ora por mim.
2: Se passar por 300 pessoas no culto, oreis por mim.
3: Pasa por 300 personas y dice ora
2: por mim. Ora por mim, hein?
3: Orad por mim.
2: Mas elas mesmas orarem por elas mesmas ou por outras pessoas, neca.
3: Pero que orem por ellos mismos, nada.
2: De qualquer maneira, meus irmãos.
3: De qualquer forma, hermanos míos.
2: Eu agradeço a Deus pela vida de vocês que sabem que é uma campanha de oração e estão aqui.
3: Agradeço a Deus por vossas vidas que sabem que é campanha de oração e estão aqui.
2: Vocês que estão aqui sabem que Deus está ouvindo cada palavra que vocês falam com Ele em oração.
3: Os que estão aqui sabem que Deus os ouve em oração.
2: E vocês sabem que a oração de vocês como servos do Senhor é uma oração poderosa.
3: E sabem que a vossa oração como servos é poderosa.
2: E ela tem um efeito tremendo.
3: E um efeito tremendo.
2: E digo mais.
3: E os digo mais.
2: As pessoas que quando ouvem falar em campanha de oração dá um sono.
3: Los que oyen a campaña de oración se les llega sueño. Sueño les llega.
4: A minha sogra já tá aí, nós que ouvem.
2: Deixa eu dizer para vocês uma coisa.
3: Déjame decirles algo.
2: Se vocês soubessem o poder que tem uma igreja orando.
3: Si supiesen del poder que hay una iglesia orando.
2: Vocês estariam aqui clamando a Deus.
3: Estariam aqui clamando a Deus.
2: Se vocês soubessem o quanto se prolongariam os vossos dias.
3: Si supiesen cuánto se extendería vuestros días.
2: Se vocês fossem servos de oração.
3: Si fuesen siervos de oración.
2: Vocês estariam aqui clamando pela presença de Deus.
3: Estariam clamando por la presencia de Dios.
2: No versículo 5.
3: En el versículo 5.
2: Eu estou voltando um pouquinho.
3: Vuelvo un poquito.
2: A oração faz toda a diferença.
3: La oración hace toda la diferencia.
2: Pedro preso.
3: Pedro arrestado.
2: Versículo 5 depois dos dois pontos.
3: Versículo 5 depois dos dois pontos.
2: Mas a igreja.
3: Pero la iglesia.
2: Presta atenção nisso. Mas a igreja.
3: Pero la iglesia.
2: Fazia contínua oração por ele.
3: Oración sin cesar por él.
2: A Deus.
3: A Deus.
2: Essa igreja não foi buscar um poder político contrário como as igrejas dos nossos dias querem fazer.
3: Não foram a buscar poder político contrário como os de atualmente querem fazer.
2: Essa igreja não se movimentou para fazer uma plataforma
3: No se movió la iglesia para hacer una plataforma.
2: Con sus propios políticos.
3: Un parlante para hacerlo con los políticos.
2: Esa iglesia no amenazó pegar las armas.
3: No ha amenazado agarrar las armas.
2: Pedro está preso, pega la espada ahí.
3: Arrestado, agarra la espada.
2: Él mismo arrancó la oreja de Malcus.
3: Y arrancó la oreja.
2: Servo del sumo sacerdote.
3: Siervo del sumo sacerdote.
2: Vamos a hacer lo siguiente, vamos lá, pega la espada, pega el cassette, vamos lá, vamos lá.
3: La espada, vamos allá.
2: Vamos soltar el hombre a fuerza.
3: Soltemos al hombre a la fuerza.
2: Não, não, não. Essa igreja aqui é a igreja que Deus se agradou dela e é a igreja que Deus se agrada até os dias de hoje.
3: Esta igreja é a igreja de quem Deus se agradou e até hoje se agrada.
2: É a igreja que sabe que as suas pendências serão resolvidas quando ela dobrar os seus joelhos.
3: É a igreja que sabe que as suas pendências serão solucionadas quando dobra a sua
2: joelhinha. Quando ela fugir da oração como a maioria dos crentes que nós conhecemos em nossos dias.
3: Não quando huja da oração como conhecemos em nossos dias.
2: Pedro estava preso.
3: Pedro estava arrestado.
2: Os soldados o guardavam.
3: E os soldados le guardavam.
2: Mas a igreja estava orando.
3: E a igreja estava orando.
2: Era a noite do julgamento e morte desse servo de Deus.
3: Era a noite do juízo e do assassinato desse servo de Deus.
2: Mas esse governador seria derrotado por Deus através do poder da oração.
3: Pero ese gobernador sería derrotado por Dios a través del poder de la oración.
2: Muitas pessoas não estão presas.
3: Muchos no están arrestados.
2: Mas também estão vivendo seus últimos minutos de vida.
3: También viven sus últimos minutos de vida.
2: Muitos não estão fisicamente presas.
3: Muchos no están físicamente arrestados.
2: Mas estão aprisionadas por drogas, cigarros, cervejinha, cachaça.
3: Pero arrestados por cigarrillos, la droga, la
2: violência,
3: la aguardiente, todo.
2: E o que tem de capeta se segurando para que essas pessoas não saiam nunca.
3: E o que há de demônios agarrando essas almas para que não salgam nunca.
2: Tem muitas pessoas que querem, ah, eu gostaria tanto de ver a minha família salva.
3: Há muitos que dizem, quisiera ver minha família salva.
2: Mas cadê vocês que deveriam estar aqui hoje e não estão?
3: Pero onde estão vocês que deveriam estar aqui hoje?
2: Cadê vocês que deveriam estar aqui clamando a Deus? Essa igreja deveria estar saindo gente para fora, porque é uma campanha poderosa de oração, sim.
3: Onde estáis que deveria estar aqui orando, sim, nesta oração?
2: Não que a igreja esteja vazia, mas tem muita gente que continua no vale da tranquilidade.
3: Não é que a igreja esteja vazia, senão que muitos estão em vale de tranquilidade.
2: Algum dia vão clamar e não terão mais quem ouvir o seu clamor, porque o tempo já terá se findado para ouvir-se as orações.
3: Algum dia clamarão e não haverá quem ouça, porque já habrá terminado o tempo.
2: Semana passada nós falamos sobre a intercessão.
3: Semana passada falamos de intercessão.
2: E hoje continuamos a falar sobre a intercessão.
3: E hoje seguimos falando sobre a intercessão.
2: Na noite em que esse homem estava para ser morto.
3: Noite em que o homem ia ser assassinado.
2: A igreja fazia uma oração continuamente em favor dele.
3: A igreja fazia oração contínua em seu favor.
2: Não era uma oração tipo assim, vamos orar por tudo que aparecia na frente. O Senhor abençoa as florzinhas, abençoa a construção. Não, não, não. Era uma oração em favor de Pedro.
3: Não era oração sem ganas por algo absurdo, senão em favor de Pedro.
2: Essa igreja sabia do perigo que corria esse líder daquele tempo.
3: A igreja sabia o perigo que corria o líder desse tempo.
2: Essa igreja sabia a falta que faria esse servo de Deus.
3: A igreja sabia a falta que faria esse servo de Deus.
2: E chamaram as pessoas possíveis, vamos clamar.
3: Chamaram a pessoa possível e disseram, vamos a clamar.
2: Quando se fala igreja aqui, não está falando de templo, irmãos, está falando de povo.
3: Quando se diz
2: as
3: igreja,
2: pessoas.
3: Não é templo, é as pessoas.
2: Vamos à casa de Maria.
3: Vamos à casa de Maria.
2: E vamos fazer lá oração. Oração em favor de Pedro.
3: Hagamos a oração em favor de Pedro.
2: E Herodes já estava pensando, não sei como vou assassinar.
3: Já pensava, como lo voy a matar?
2: Não sei se vou começar arrancando os dedos.
3: Não sei se começaria a arrancar os dedos.
2: Não sei se passo logo a espada e arranco logo a cabeça.
3: Olha, passo a espada e arranco a cabeça.
2: Eu não sei se faço ele passar por um corredor polonês e cada um dá uma cacetada até ele cair.
3: Não sei se logo passar por um passinho polonês.
2: Porque era um assassino.
3: Porque era um assassino.
2: Mas a igreja fazia contínua oração por ele.
3: Pero la iglesia hacía continua oración por él.
2: E eu estou aqui com a minha lista de oração hoje. Você está com a sua aí.
3: Estou com
2: a minha
3: lista de oração e estás com a tua aí.
2: E nós vamos seguir orando pelas pessoas que estão listadas no nosso formulário.
3: Seguiremos orando por os que estão listados no formulário.
2: Se você quer a sua família salva, você tem feito oração contínua em favor da sua família.
3: Se queres tua família salva, você tem feito oração por tua família.
2: Se você quer o seu amigo, o seu parente curado, você tem feito oração contínua para que Deus o cure.
3: Se queres teu amigo ou parente sanado, você tem feito oração contínua para que Deus o sane.
2: Aquela pessoa que foi injustiçada. injustiçada por alguma razão, você tem orado para que se faça justiça.
3: Quem foi injustiçado, oraste para que se haga justiça.
2: Esse povo sabia o que queria.
3: Esse povo sabia o que queria.
2: Esse povo estava na casa de Maria e esse povo dizia: Senhor, é por Pedro essa oração.
3: Esse povo estava em casa de Maria e dizia: é por Pedro essa oração.
2: Ele vai ser morto hoje.
3: Lo asesinarán hoy.
2: Senhor, a gente conhece Herodes, é um assassino. Ele e a família são assassinos.
3: Conhecemos Herodes, sua família, todos assassinos.
2: Mas nós confiamos que o Senhor vai livrar Pedro.
3: Pero confiamos que librarás a Pedro.
2: Ele vai ser morto, Senhor. Ele está na cadeia.
3: Lo matarán, está na cárcel,
2: Senhor. Só escutavam lá: meu Deus, Pedro e Pedro. Aleluia, meu Deus, Pedro e Pedro. Salva, Senhor, Pedro. Pedra a cadeia, tira, Pedro e Pedro.
3: Se escutava Pedro, Pedro, saca-lo, Senhor, pela cárcel, Pedro.
2: E Pedro, eu creio que estava cansado, porque tinha passado um sufoco danado, não é?
3: Acho que Pedro estava cansado porque ha passado por um sufocamento terrível.
2: Acredito que ele estava angustiado também. Afinal, o próprio Cristo se angustiou no dia da sua prisão.
3: Também estava angustiado, talvez como Cristo estava angustiado no dia da prisão.
2: Mas a igreja estava orando em favor dele.
3: A igreja orava em seu favor.
2: A igreja estava clamando em favor dele.
3: A igreja clamava em seu favor.
2: E no versículo 7 a Bíblia fala que com toda aquela guarda que ali estava.
3: Versículo 7 diz que todos os guardias que estavam ali.
2: Eis que sobreveio o anjo do Senhor.
3: É aqui sobrevino o anjo do Senhor.
2: E era um anjo tão poderoso que resplandeceu uma luz na prisão.
3: Anjo tão poderoso que resplandeceu de luz.
2: Despertou Pedro e falou: levanta-te depressa, Pedro.
3: Le dijo: ciñete, levántate deprisa, Pedro.
2: E as cadeias que estavam nas suas mãos, ou corrente ou cepo, como falei para vocês.
3: E as cadenas ou estacas que estavam entre suas mãos
2: caíram na mesma hora.
3: Caíram al instante.
2: Quando nós intercedemos pelas pessoas, meus irmãos, nós estamos praticando uma atitude de amor.
3: Quando intercedemos por la persona, estamos praticando atitude de amor.
2: Nós estamos praticando uma atitude de fé.
3: Praticamos atitude de fé.
2: E vocês podem ter certeza que onde há fé e amor existe o mover, ou seja, a ação de Deus.
3: Podemos estar seguros que onde há amor e oração há a ação de Deus.
2: E a Bíblia Sagrada nos diz que caíram então as cadeias.
3: A Bíblia diz que caíram suas cadenas.
2: E o anjo falou para ele: cinge-te.
3: O anjo lhe disse: cinge-te.
2: Coloca sua roupa de sair.
3: Ponte tua roupa para sair.
2: Coloca as suas sandálias.
3: Ponte tus alparcas.
2: Pega agora a sua capa e lança nas suas costas.
3: Ponte tu capa e echa-la na espalda.
2: Eu me lembro, meus irmãos, é interessante isso.
3: Me acordo, é interessante, irmãos meus.
2: Quando o faraó queria libertar o povo hebreu do Egito.
3: Quando o faraó queria liberar o povo hebreu do Egito.
2: Ele queria libertar do jeito dele.
3: Queria liberá-lo de sua forma.
2: Deixa o filho.
3: Deixa o filho.
2: Deixa os animais.
3: Deixa os animais.
2: Deixa o ouro.
3: Deixa o ouro.
2: Deixa a riqueza.
3: Deixa a riqueza.
2: E Deus falou com Moisés: diga a esse povo que não é para deixar para trás nenhuma unha.
3: Deus disse a Moisés: diga que não é para deixar nenhuma unha.
2: Nenhuma unha.
3: Nenhuma unha atrás.
2: A bênção de Deus na nossa vida, ela é sempre completa.
3: A bênção de Deus é sempre completa na nossa vida.
2: Confesso a vocês, meus irmãos.
3: Os confesso, irmãos.
2: Se estou eu preso.
3: Se estou
2: eu
3: arrestado.
2: O anjo chega e fala depressa.
3: O anjo me disse depressa.
2: Acho que eu não calçava nenhum sapato. Deixava a capa, deixava tudo para trás e saía correndo.
3: Eu nem me pondria nas alparcas, saldria correndo.
2: Só que Deus falou: põe o sapato.
3: Só que
2: Deus,
3: o anjo lhe disse: cinge-te.
2: Pega a roupa.
3: Agarra tua roupa.
2: Pega a capa.
3: Ponte tua capa.
2: Precisa ser rápido, mas não é para deixar nada para trás.
3: Rapidamente, Pedro, não deixes nada atrás.
2: E Pedro foi lá, coloca a roupa, coloca o sapato e a Bíblia Sagrada nos fala.
3: Pedro foi esse senhor e a Bíblia disse
2: que o anjo falou: agora você vai me seguir, segue-me.
3: Le dijo: me seguirá, sigue-me.
2: E saindo seguia.
3: Saliendo le seguía.
2: E não sabia o que era real, perdão, não sabia que era real o que estava sendo feito pelo anjo.
3: Não sabia se era real o que estava sendo feito por el ángel.
2: Mas cuidava que via uma visão.
3: Pero estaba atento de que era una visión.
2: Esse local onde Pedro estava preso era uma fortaleza.
3: O lugar onde Pedro estava preso era uma fortaleza.
2: Eu imagino, meus irmãos, que Pedro.
3: Me imagino que Pedro,
2: depois daquele sonozinho.
3: Depois desse sonhito,
2: estava meio sem saber ainda: estou acordado, não estou, o que está acontecendo?
3: Sem saber se estava desperto ou o que passava.
2: E de repente a Bíblia fala que ele não tinha nenhuma noção se era realidade ou se era um sonho que estava acontecendo com ele.
3: Não tinha noção de que era realidade ou era sonho o que estava passando.
2: Ele não tinha uma certeza: será que é um sonho, será que não é?
3: Ele estava seguro se era sonho ou será que não é?
2: A Bíblia fala que ele cuidava que era uma visão.
3: Estava atento de que era uma visão.
2: Mas de repente passaram a primeira porta, a primeira saída.
3: Passou na primeira porta da saída.
2: Primeira guarda.
3: Na primeira guarda.
2: Versículo 10.
3: Versículo 10.
2: Chegaram até a porta de ferro que dá para a cidade.
3: Na porta de ferro que dá na cidade.
2: De repente, do nada, a porta se abriu. Ninguém estava empurrando. A porta se abriu porque se abriu.
3: Do nada, a porta se abriu porque se abriu.
2: É assim que Deus faz.
3: Assim Deus faz.
2: e saíram os dois.
3: E saíram os dois.
2: Pedro e o anjo e Pedro.
3: Pedro e o ángel e Pedro.
2: Percorreram uma rua.
3: Transcorreram na calle.
2: E depois que percorreram uma rua, diz a Bíblia, o anjo se apartou dele.
3: Transcorrendo na calle, o ángel se apartou dele.
2: Foi aí que Pedro se despertou de verdade, tornando-se assim, disse.
3: Assim Pedro se despertou em si e disse:
2: agora sei que verdadeiramente o Senhor enviou o seu anjo e me livrou da mão de Herodes.
3: Agora verdadeiramente sei que Deus mandou seu anjo e me livrou da mão de Herodes.
2: Olha, meus irmãos, as bênçãos de Deus são tão tremendas.
3: Mirem, irmãos, as bênçãos de Deus são tão tremendas.
2: E Deus permite que assim seja.
3: Deus permite que assim seja.
2: Para que você, em algum momento da sua vida,
3: para que em algum instante da tua vida,
2: você possa até mesmo pensar.
3: Hasta puedas pensar.
2: Será que eu estou sonhando ou será que isso é uma realidade?
3: Será que estou sonhando ou isso é uma realidade?
2: As bênçãos de Deus são tão tremendas na nossa vida quando nós somos intercedidos.
3: São tão tremendas na nossa vida que somos intercedidos.
2: Quando alguém intercede por nós, é tão bom saber que tem gente orando pela gente.
3: Quando alguém intercede por nós, é tão bonito saber que alguém intercede por nós.
2: Porque Deus faz coisas tão grandes, tão tremendas.
3: Isso é algo tão grande e tão tremendo.
2: Que às vezes nós paramos para pensar, mas dá para acreditar numa coisa dessa?
3: Ponemos a pensar, será que podemos crer em algo como isto?
2: Olha para trás um pouquinho e veja o que você era sem Deus.
3: Vire atrás e veja quem era sem Deus.
2: E olha para você agora e veja o que Deus fez na sua vida.
3: Mira-te e vê o que Deus fez em tua vida.
2: Parece ou não parece um sonho?
3: Parece ou não parece um sonho?
2: Mas é realidade, é o mover de Deus na sua vida. Alguém está orando por você e Deus está se movendo por ti.
3: Realidade, Deus se move em tua vida, alguém ora por ti.
2: Louvado seja Deus.
3: Alabado seja Deus.
2: Quero dizer a vocês que esse mesmo Deus que mandou o anjo.
3: Os quero dizer que é o mesmo Deus que mandou o anjo.
2: Enquanto o povo intercedia por Pedro, é o mesmo Deus que opera em nosso meio ainda.
3: Quando o povo intercedia também, é o mesmo Deus que obra hoje em dia.
2: Existem coisas que parecem impossíveis a nós.
3: Há coisas que nos parecem impossíveis.
2: Imagina você.
3: Imagine-se você.
2: A coisa está tão feia, não é?
3: A coisa está tão feia, não?
2: Esses dias nós recebemos a informação do canadense que ficou 5 anos em cativeiro, preso, sequestrado.
3: Recebemos a informação de um canadense que foi 5 anos em cautiverio.
2: Não sei se tinha 16 guardas cuidando dele, se ele estava acorrentado, não, porque ele conseguiu ter 3 ou 4 filhos no cativeiro.
3: Não sei se havia 16 guardas, mas tinha muitos filhos em cautiverio.
2: Se tivesse 2 ou 3 guardas ali.
3: Se tiveram 2 ou 3 guardas ali.
2: Assim mesmo, se fosse eu, não me animaria de partir para cima. Vou entrar e vou. Não.
3: Se fosse eu, não, eu me echaria em cima deles.
2: Mas meus irmãos, vejam vocês como é.
3: Pero imagínense como é.
2: O mover de Deus quando nós estamos recebendo oração de alguém.
3: O mover de Deus quando recebemos oração de alguém.
2: Eu não estou dizendo que não devemos orar por nós mesmos, não é isso.
3: Não estou dizendo que não podemos orar por nós mesmos, não é isso.
2: Mas eu estou dizendo que quando nós oramos por nós mesmos.
3: Digo que quando oramos por nós mesmos.
2: E a nossa oração se junta à oração de outras pessoas que também estão orando por nós.
3: E a nossa oração se junta à das outros que estão orando também por nós.
2: A possibilidade de haver o mover de Deus é muito grande na nossa vida.
3: A possibilidade de haver o mover de Deus na nossa vida é muito grande.
2: Nós vivemos num tempo difícil, num tempo perigoso.
3: Vivemos em tempo difícil e perigoso.
2: É gente que morre todo dia.
3: Gente que morre todos os dias.
2: Perigos e mais perigos muito iminentes, mais iminentes do que nós pensamos.
3: Imagine-se perigos iminentes que imaginamos.
2: Sempre que eu vou viajar, eu digo à igreja, igreja, ore por mim.
3: Sempre que eu vou viajar, digo, igreja, orem por mim.
2: E eu digo aos irmãos, acho que eu fiquei mais... assim,
3: digo aos irmãos que me he quedado mais assim.
2: Não quer dizer que fiquei velho porque eu tô novo.
3: Estou envelhecido
2: e bonito.
3: Jovem, mais jovem e bonito.
2: Os irmãos não precisam concordar, não.
3: Não necessita que estejam de acordo.
2: Mas eu digo sempre, orem por mim porque essas viagens são perigosas.
3: Digo, orem por mim porque os viagens são peligrosos.
2: Às vezes cai o avião, às vezes está de carro, bate o carro, é perigoso.
3: Poderia cair o avião ou golpear o coche, talvez.
2: E quando eu já levanto aqui, vamos orar já a primeira oração por mim, que a igreja ora, eu já fico mais sossegado, mais tranquilo.
3: E quando eu sei que a igreja está orando por mim, eu me quedo mais tranquilo.
2: E eu sou mais exigente, sempre digo, não quero que vocês olhem assim, tipo, abençoe todos os pastores, quero que vocês falem o meu nome.
3: Sou mais exigente, quero que você venha falar o meu nome.
2: Se eu falar nome e sobrenome, não, mas pode falar pastor Lorival, que Deus sabe que sou eu.
3: Meu nome e apelido, senhor Lorival, porque Deus já sabe quem sou eu.
2: É?
3: Mas assim...
2: quando tem gente intercedendo pela gente, juntando as orações também da gente.
3: Quando há gente intercedendo por nós outros e mesclamos nossa oração.
2: A possibilidade do mover de Deus acontecer é muito grande.
3: A possibilidade daquele mover de Deus suceder é muito grande.
2: E Pedro agora se despertou.
3: Pedro agora se despertou.
2: Não é um sonho.
3: Não é um sonho.
2: Agora eu sei que verdadeiramente.
3: Agora sei que verdadeiramente.
2: Eu estou livre.
3: Estou livre.
2: O Os judeus queriam me matar.
3: Os judeus queriam matar-me.
2: Herodes queria acabar comigo.
3: Herodes queria matar-me.
2: Mas estou livre.
3: Pero estoy libre.
2: E a Bíblia fala que ele foi para a casa de Maria, onde estava acontecendo a oração.
3: Dice que fue a la casa de María donde pasaba la oración.
2: E eles estavam lá ainda reunidos e oravam em favor de Pedro.
3: Eles estavam reunidos e alguns oravam por Pedro.
2: A Bíblia não fala, a Bíblia não fala, mas a gente pode dar uma ajudinha, né?
3: A Bíblia não diz, mas podemos fazer
2: um... Não é que eu estou aumentando, mas...
3: Aumentando, pero...
2: Acho que Pedro chegou lá e começou a ouvir a oração, né?
3: Pedro chegou e começou a ouvir a oração.
2: Colocou o ouvido lá perto da porta e todo mundo, abençoa Pedro, salva Pedro, liberta Pedro. Ele falou, estou bem cotado por aqui, hein?
3: Colocou o ouvido à porta e falou, estou bem cotizado aqui.
2: E a Bíblia Sagrada nos diz que ele então bateu a porta.
3: Então se chamou à porta.
2: E havia ali uma menina chamada Rode ou Rode.
3: Havia uma jovem chamada Rude.
2: E ela conheceu a voz de Pedro.
3: Conhecia a voz de Pedro.
2: Se emocionou de tal forma que esqueceu de abrir a porta.
3: Se emocionou de tal maneira que se olvidou de abrir a porta.
2: E a Bíblia Sagrada nos diz que ela anunciou lá. Gente, para a oração um pouquinho, só um pouquinho, para a oração.
3: Dice que anunció detener un ratito la oración.
2: O que está acontecendo, Rod?
3: ¿Qué está pasando, Rude?
2: É que é Pedro que está aí na porta, reconheci a voz dele, é Pedro.
3: Pedro está na porta, é reconhecido a sua voz.
2: E disseram, você está fora de si, menina.
3: É fora de ti mesma, minha.
2: Mas ela afirmava, não, é ele sim.
3: Afirmava, não, é ele sim.
2: E uns diziam, não, é o anjo.
3: Outros diziam, não, é o anjo.
2: É o seu anjo.
3: É seu anjo.
2: Mas Pedro perseverava na porta lá, batendo. Ó.
3: Pedro chamava na porta, todavia.
2: Até que abriram a porta e foi aquele espanto.
3: Até que abriram e se espantaram.
2: E Pedro, meus irmãos, antes que eles começassem a gritaria, glória a Deus, aleluia, o Senhor livrou Pedro, fez um ruidinho para eles. Não façam ruído, não.
3: Pedro dijo,
2: quietinhos.
3: Quietecitos.
2: E começou a contar a história que eu contei para vocês agora.
3: Começou a contar a história que acabamos de contar.
2: Deus mandou o anjo, tinha 16 guardas e as portas se abriram.
3: Quando o anjo havia guardas e as portas se abriram.
2: E a Bíblia Sagrada diz que houve uma verdadeira alegria. Nessa casa.
3: Nessa casa.
2: Regozijo nessa casa.
3: Regozijo nessa casa.
2: Mas enquanto isso lá na prisão, o que é que aconteceu?
3: Entretanto, na prisão que passou.
2: Enquanto nesse lugar havia grande alegria lá na prisão e nos domínios de Herodes havia um grande alvoroço, diz a Bíblia.
3: Na casa alegria, na cárcel havia alborotos, diz a Bíblia.
2: Afinal de contas, como é que esse homem havia saído da cadeia e ninguém havia visto?
3: Afinal, como esse homem havia saído e nadie lo vio?
2: Como havia escapado se tinha 16 guardas cuidando dele?
3: Como escapou se havia 16 guardas cuidando?
2: Como escapou se a mão dele estava presa, acorrentada?
3: Saiu com as mãos encadenadas.
2: Diz a história, eu não sei se é verdade ou não, que Herodes mandou matar todos os guardas e as suas famílias.
3: Que Herodes mandou matar os guardas e suas famílias?
2: Para quem pretendia matar só um?
3: Para quem pretendia matar solamente um?
2: Matou muito mais, né?
3: Matou muito mais, não é assim?
2: Matou seus próprios soldados.
3: Os próprios soldados.
2: Ficou irritado, Herodes.
3: Ficou irritado, Herodes.
2: Mas quando Deus trabalha, Deus é assim.
3: Pero cuando Dios trabaja, es así.
2: A gente pensa que é um sonho.
3: Pensamos que es un sueño.
2: Os inimigos se perdem sozinhos e se matam entre si.
3: Não se perdem, eles matam entre si mesmo.
2: Porque quando Deus trabalha, Deus trabalha.
3: Quando Deus trabalha, ele trabalha.
2: Para Deus trabalhar, a igreja precisa clamar, orar, interceder, buscar a presença de Deus.
3: Para que Deus trabalha, a igreja necessita interceder, buscar a Deus.
2: E é para isso que estamos aqui.
3: Para isso estamos aqui.
2: Apresentar os nossos irmãos a Deus.
3: Apresentar os irmãos a Deus.
2: Para apresentarmos uns aos outros a Deus.
3: Apresentarmos uns aos outros a Deus.
2: E podemos apresentar a nós mesmos também.
3: Apresentarmos a nós mesmos também.
2: Eu quero em nome de Jesus.
3: Quero em nome de Cristo.
2: Que muitos de vocês digam.
3: Que muitos digam.
2: Não é possível o que está acontecendo comigo.
3: Não é possível que esteja passando comigo.
2: Só pode ser um sonho da parte de Deus.
3: Só pode ser um sonho de parte de Deus.
2: É muita bênção.
3: É muita bendição.
2: É muita libertação.
3: É muita liberação.
2: É muita prosperidade,
3: muita prosperidade,
2: mas acima de tudo,
3: levante de todo,
2: é muita salvação de alma, salvação da família, dos filhos, dos pais, enfim, salvação de uma maneira geral.
3: Muita salvação da família, amigos em geral.
2: Eu sei que Deus está conosco,
3: né? Deus está conosco.
2: Eu sei que Deus está se agradando de vocês que estão conosco.
3: Deus se agrada dos que estão conosco.
2: Eu sei que Deus está se agradando da nossa. faça intercessão uns pelos outros.
3: Que Deus agrava a intercessão nos outros.
2: Então podem esperar, meus irmãos.
3: Esperar, irmãos meus.
2: Se for necessário enviar anjo, Deus vai mandar anjo.
3: Se for necessário, Deus enviará anjo.
2: Se não for preciso mandar anjo, não tem problema, Deus opera do mesmo jeito.
3: Se for necessário, Deus operará da mesma
2: se
3: forma.
2: Se for preciso acontecer uma grande luz, Deus vai fazer uma grande luz acontecer.
3: Que grande luz, abraço.
2: Mas o mais importante que eu quero dizer a vocês é que a mão do Senhor está do nosso lado.
3: O mais importante é que eu quero que
2: a mão do Senhor está do nosso lado.
3: A mão de Deus está do nosso lado.
2: A destra da sua justiça está conosco. A mão do Senhor não está encolhida, ela está pronta para trabalhar em favor de um povo que nele espera.
3: A mão não está encolhida, está disposta a trabalhar por o povo que nele espera.
2: E o povo que espera no Senhor é esse povo que está aqui.
3: O povo que espera nele é esse povo que está aqui.
2: É esse povo que o joelho está calejado, não é aquele bumbuzinho de criança, não.
3: Essa rodinha que está com calho, sim.
2: É esse povo que quando a gente fala, vamos orar, eles têm aquele entusiasmo.
3: O povo quando decimos que vamos orar, está com entusiasmo.
2: E a sua vida não é só pautada no famoso orai por mim, e você mesmo não quer nem saber de abrir a sua boca para falar com Deus.
3: Somente sua vida pautada em orar por mim e não quer saber de orar a Deus.
2: Clama a Deus e a resposta vai acontecer.
3: Clama a Deus e a resposta sucederá.
2: Não há problema grande que Deus não possa resolver.
3: Não há problema grande que Deus não possa resolver.
2: Mas você precisa orar.
3: Precisa orar.
2: E só ora quem tem fé.
3: Só ora quem tem fé.
2: E só ora um pelo outro.
3: Se
2: a pessoa tiver fé e se a pessoa tiver amor. Eu creio na resposta de Deus. Sossegai-vos no Senhor, acalmai-vos. Certamente o Senhor já está fazendo coisas grandes em nosso meio. Certamente Deus já está se agradando do vosso coração e do vosso amor. Que Deus os abençoe.
3: Deus os bendiga.
2: Pedro, meus irmãos, continuou. Herodes morreu comido de bicho. Queria impedir Deus falar.
3: Impediu a Deus falar.
2: Morreu comido de bicho, diz a Bíblia.
3: Morreu comido por los bichos.
2: E Pedro continua com a sua vidinha.
3: E Pedro continuou com a vida dele.
2: Levando a palavra de Deus.
3: Levando a palavra de Deus.
2: Orando por outras pessoas também.
3: Orando por outra gente também.
2: Ganhando algumas alminhas aqui, outras alminhas ali.
3: Ganhando almitas por aqui e por ali.
2: Continuou e morreu velho.
3: Seguiu e morreu viejito.
2: E os que se meteram a tentar matá-lo.
3: Quem se atreveu a matá-lo?
2: Esses morreram muito cedo.
3: Morreram temprano.
2: Não adianta, quando o povo de Deus ora.
3: Nesse caso, quando a igreja ora.
2: As coisas acontecem.
3: E as coisas sucedem.
2: Não importa o que seja, vai acontecer.
3: Sucederá.
2: Que Deus os abençoe, meus irmãos, que Deus os guarde.
3: Deus os bendiga, Deus os guarde.
2: Deus tem vida longa para você.
3: Deus tem vida larga.
2: Deus tem milagres para a sua vida.
3: Deus tem milagres para a tua vida.
2: Deus tem salvação para a sua família.
3: Tem salvação para a tua família.
2: Quero fazer uma oração com vocês.
3: Quero fazer oração com todos vocês.
2: Coloquem-se de pé, meus irmãos.
3: Parem-se, irmãos meus.
2: É uma oração para Deus abrir portas.
3: É uma oração para que Deus abra portas.
2: É, Deus Sim. abre portas.
3: Deus abre portas.
2: Oração para Deus fazer transformações.
3: Oração para que Deus haja transformação.
2: Louvado seja Deus.
3: Alabado seja
2: Quando
3: Deus.
2: Quando a mão do Senhor tocar, vem restaurar, Senhor. Coloca a mão no seu coração.
3: Abra teu coração.
2: Senhor, meu Deus, o Senhor é o Deus que abre portas onde não há portas. O Senhor é Deus que abre caminho por sobre as ondas, abre mar. O Senhor é Deus que faz tudo em favor do seu povo que clama. O seu povo que ora. O seu povo que intercede. Senhor, meu Deus, vem derramar a unção do Senhor sobre essa igreja. Vem derramar do poder do Senhor sobre esse povo, sobre essa igreja. Vem abrir todas as portas que se encontram fechadas, meu Deus. Eis aqui o seu povo na sua presença. E a sua palavra, meu Deus, nos diz que se o meu povo que se chama pelo meu nome se humilhar e orar, Senhor, eis aqui o povo do Senhor se humilhando e orando, clamando a sua presença, clamando pelo seu poder. Senhor, Senhor, nós não somos nada, meu Deus. O que nós somos? Nada. Nós precisamos muito da sua misericórdia. Permita atuar a sua misericórdia, meu Deus, nestas vidas, nesse povo generoso. Nesse povo, Senhor, meu Deus, que está doando um pouquinho do seu tempo para estar na sua presença. Eis o seu povo que clama. Eis o seu povo que está chamando pelo seu nome nesse dia. perdoai os nossos pecados, ó Deus, nós somos pecadores. Purifica-nos de todo mal, purifica-nos de todas as nossas transgressões, porque nós queremos orar, ó Deus, não queremos encontrar nenhuma barreira para as nossas orações. E a sua palavra nos diz que os nossos pecados fazem sim uma barreira entre nós e o Senhor. Perdoa-nos, ó Deus, lava-nos na sua palavra, purifica-nos no teu sangue precioso que foi derramado na cruz do Calvário. Senhor meu Deus, abra as portas fechadas em favor do seu povo. Abra a porta da prosperidade. Abra a porta de um bom emprego. Abra a porta da saúde, a porta de um bom salário. Senhor meu Deus, eu creio que o Senhor está agindo em nosso meio. Eu creio que o Senhor está agindo nessa igreja. O Senhor é Deus grande, não há Deus como o Senhor. Eu te louvo, eu te glorifico, Senhor, porque o Senhor é o único Deus da minha vida, Deus do meu coração.

e Salvador Jesus Cristo. Essa família está sendo abençoada, está sendo prosperada. Essa família está sendo tocada pelo poder das tuas mãos. E essa família, meu Deus, vai ser bem sucedida em tudo quanto puser as mãos para fazer. Senhor meu Deus, Senhor meu Pai, em nome de Jesus, o Senhor vai tocar na vida financeira de cada uma dessas pessoas para abençoar. O Senhor já está tocando para abençoar. Abençoa esse povo, acredita no Senhor. Por mais que o inimigo venha tentando fechar as portas, por mais que o inimigo venha tentando trabalhar para fazer dessa vida uma vida miserável, uma vida, meu Deus, migalhenta, nós estamos pedindo ao Senhor agora, intercedendo em favor desse povo. Meu Deus, abençoa, prospera, multiplica o pão. Faça uma obra grande, Senhor, nessa casa, nessa família. E essas vidas glorificarão o nome do Senhor apenas, ó Deus, pelas coisas que o Senhor tem feito, sem mesmo a necessidade de dizer palavras. Em nome de Jesus, meu Deus, em nome de Jesus, abençoa com as tuas bênçãos, Senhor. Abençoa com a tua bênção, meu Deus, estas vidas. Em nome de Jesus Cristo. Amém, Senhor, amém. Amém. Podem dar glórias a Deus, glorificar a Deus com as palmas também. Você precisa que Deus receba você. Você precisa deixar Deus aceitar você. Deus te aceita. Deus quer ver você salvo. Deus quer ver você lá na glória. A igreja vai ser arrebatada, ou nós vamos morrer antes da igreja ser arrebatada. E os que morrerem em Cristo, os que dormirem em Cristo, esses vão para o céu, vão para a glória. Os que morrerem sem Jesus, esses morrerão sem salvação. Então eu quero chamar você que ainda não se arrependeu dos seus pecados, que ainda não se arrependeu dessa sua vida errante, continua ainda no mundo do pecado. Deus aceita você do jeito que você é. Vem aqui à frente, Deus recebe você, Deus aceita você. Vem cá à frente, vem. Quem tem Jesus tem tudo. Nosso irmãozinho já está aqui, olha. Quem tem Jesus tem tudo, quem não tem Jesus não tem nada. A vida é essa desgraça que vocês estão vendo aí. A vida é essa tristeza que vocês estão vendo. Deus recebe você como você está. E a partir do momento que Deus recebe você, Ele entra no seu coração, Ele entra na sua vida, aí o diabo tem que sair. As enfermidades têm que sair. Esse desejo de morte não mais acontecerá, vai embora para sempre. E você vai ter só essa sensação de vida, vai respirar esse arzinho gostoso da vida que há em Cristo Jesus. Vem aqui à frente, porque Deus te recebe do jeito que você vem para Ele. Vem cá, Deus te aceita do jeito que você vem para Ele. Você pode estar em pecado, você se arrepende, Deus te aceita. Você pode estar vivendo essa vida tão distante de Deus. Vem cá, porque Deus aceita você. Eu estou começando a me recusar a falar, vem aceitar Jesus, viu, meus irmãos? Estou me recusando um pouco a dizer, porque dá uma sensação que Jesus está tipo assim, por favor, me aceita, me aceita. Na verdade, o Senhor é quem nos aceita, não é verdade? Porque nós é quem somos os pecadores. Então tudo bem, eu posso até dizer a você, aceita os preceitos de Deus, vai. Aceita o caminho que Jesus propõe para você, que é felicidade, que é salvação. Mas a bem da verdade é Deus quem nos aceita, porque os pecadores somos nós. Sai do seu lugar, quem tem Jesus tem tudo, quem não tem, não tem nada. Se você não tem Jesus, você vai continuar nessa sua vida aí, olha. Sem esperança, sem nada, qualquer momento você pode morrer, falecer. Seu nome não está no livro da vida, aí vai ser tarde demais para você deixar Deus morar no seu coração e passar a servir a Deus arrependido dos seus pecados. Eu quero chamar também você que está desviado dos caminhos do Senhor. Para onde você está caminhando? Sem Deus, sem esperança. Olha só a direção que você está caminhando, na direção do abismo da perdição. Vem aqui à frente reconciliar-se com Deus. Deus está te chamando hoje. É uma oportunidade viva que Deus te dá. Tem algum desviado que quer reconciliar-se com Deus? Levanta sua mão e vem aqui à frente. Deus está te chamando. Você não poderá dizer que não teve a oportunidade, que a oportunidade você está tendo.

0: aqui hoje, e nós seremos testemunhas contra você, se você não se arrepender e voltar para Jesus enquanto você tem tempo. Deus abençoe, minha irmã. Deus abençoe você também, minha irmã. Quem mais? Deus está chamando vocês. Você se desviou, e não adianta culpar esse ou aquele. Você se deixou enganar. Deus ama você. Deus te recebe de volta. Quando nós seguimos essa carreira, nós temos que olhar somente para Jesus, que é o autor e consumador da nossa fé. Se olhar para o homem, se olhar para o pecado do homem, se olhar para a falha do homem, se olhar para a igreja, o único filho perfeito de Deus é Jesus. E igreja perfeita não existe. Aliás, se você é perfeito, não vem para essa igreja não. Aqui nós não aceitamos perfeitos. Deus abençoe a irmã também. Tem mais alguém que quer reconciliar-se? Vem aqui agora. Deus abençoe minha irmã, minha irmãzinha também. Irmãozinho também, Deus abençoe. Quem tem Jesus tem tudo, meus irmãos. Quem não tem Jesus não tem nada. Você que saiu da igreja, saiu até falando mal da igreja, se arrependeu, será que me recebem de volta? Quer voltar? Pode vir. A igreja é do Senhor, não é nossa. Se Deus te perdoa, quem somos nós para dizer não? Quer voltar para o ministério? Pode vir. Tenha receio, não tenha medo. Para quê? É a oportunidade que Deus te dá. Se tem alguém que quer se unir ao ministério pentecostal, Deus e amor também, isso não é alma salva, essa alma já está salva. Nós não somos pescadores de aquário, mas às vezes tem pessoas que querem congregar com a gente, tem as suas razões. Se quiser, pode vir também, não tem problema nenhum, vamos receber você também. Deus abençoe o senhor também, viu? Amém? Pode vir aqui à frente, nós vamos receber vocês, vamos abraçar vocês como membros da nossa igreja e vamos buscar a Deus juntos até que Jesus leve a igreja para o céu. Amém? Deus abençoe o casal também. Deus abençoe toda essa igreja de pé. Toda a igreja de pé. E Deus abençoe todos vocês. Várias pessoas vieram aqui também se unindo ao ministério. Deus abençoe. Vamos juntos, batalhar juntos em nome de Jesus. Amém? Feche os vossos olhos, vocês que estão aceitando Jesus, vocês que estão reconciliando-se com Deus. Senhor meu Deus, Senhor meu Pai, eu apresento ao Senhor essas vidas que estão na presença do Senhor. Eu sei que o Senhor as recebe, sei que o Senhor as aceita, Senhor. O Senhor é poderoso para purificá-las no sangue de Jesus Cristo, perdoar os pecados dessas vidas arrependidas que estão perante o Senhor. Eu não conheço esses corações, meu Deus, mas o Senhor conhece. Eu sei que o Senhor está examinando cada uma dessas pessoas, esses que estão aceitando Jesus, os que estão reconciliando-se com o Senhor, os que estão voltando, Senhor meu Deus, a congregar aqui, os que estão passando a congregar conosco. O Senhor conhece cada coração. O Senhor é poderoso para fazer um verdadeiro escrutínio nessas vidas, lavá-las, purificá-las e dar a elas, meu Deus, o poder para que persevere até o dia em que o Senhor chamar a sua igreja, ou que o Senhor chamar individualmente cada pessoa. Preserva essas pessoas, meu Deus, levanta essas pessoas, lava essas pessoas na sua palavra, e que elas fiquem firmes, ó Deus, na sua presença conosco, batalhando, meu Deus, militando legitimamente, Senhor. Que o nome do Senhor seja glorificado nessas vidas, ó Deus. Escreva o nome dessas pessoas no livro da vida, sela no sangue do Cordeiro que foi derramado na cruz do Calvário, para o dia em que o Senhor chamá-las à eternidade. Abençoa, guarda, meu Deus. Se o Senhor as recebe, nós também as recebemos, e vamos amá-las, vamos fazer aqui, meu Deus, uma família, e juntos vamos estar glorificando o nome do Senhor e combatendo o bom combate, em nome de Jesus Cristo. Amém, Senhor, amém. Batam palmas para Jesus, palmas para Jesus. Olha, agora vocês vão dizer: estou reconciliando, estou aceitando Jesus, estou passando para Deus e amor, estou voltando para Deus e amor. O que vocês estiverem fazendo, eles vão orientar vocês certinho, para que vocês o mais rápido possível sejam integrados à igreja e participem de tudo que a igreja faz. Os que não são batizados, que se batizem; os que são batizados, que voltem a tomar a ceia conosco, e é uma grande festa até Jesus voltar. Amém? Deus abençoe vocês pela bondade de vocês e pela coragem de vocês vir aqui à frente. Os irmãos com as pranchetas, recebam os nossos irmãos novos crentes, os dois irmãos que estão voltando, reconciliando, enfim. E essa igreja, meus irmãos, que gostoso é estar com vocês, viu? Que bom é estar com vocês, que maravilha é estar com vocês. Quem viu Deus operar maravilhas aí hoje? Quem viu Deus falar tremendamente ao seu coração? Levante as suas mãos para a oração da fé. Obrigado, igreja, obrigado. Senhor meu Deus, Senhor meu Pai, leva em paz essa igreja. Leva em paz esse povo abençoado, Senhor meu Deus. Guardado, protegido. Que a mão do Senhor esteja sobre cada vida, sobre cada pessoa. E sei, Senhor meu Deus, que o Senhor está conosco. Traga o seu povo, traga a sua igreja. Para que a sua igreja, meu Deus, possa se unir nesse movimento de oração. E estaremos orando uns pelos outros. E o Senhor promovendo a cura, promovendo o milagre, promovendo a prosperidade, as grandes bênçãos das suas mãos. Leva em paz o seu povo, Senhor meu Deus. Leva em paz a sua igreja abençoada e guardada no poder do nome e do sangue de Jesus Cristo. Amém, Senhor. Amém. Digam comigo assim, olha. A paz do Senhor Jesus, mais uma vez. A paz do Senhor Jesus, mais uma vez. A paz do Senhor Jesus. Que Deus os abençoe, Deus os guarde. E venha estar conosco aqui em oração, clamando juntos em favor uns dos outros. Deus os abençoe. Que Deus os abençoe, que Deus os guarde. Em nome de Jesus Cristo. Muito obrigado, meus irmãos. Foi gentileza de vocês estarem conosco aqui nesse dia. Vamos com Deus, que Deus os abençoe.
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1: A palavra de Deus, ela vem sobre nós. A Bíblia, ela fala sobre vales em diversas passagens. E o Salmo de número 23, Davi, ele fala também sobre um vale de sombra e de morte, presbítero Rafael. Mas, após este vale de sombra e de morte, Davi vai falar sobre Deus é aquele que prepara uma mesa. E mesa, nós sabemos que é fartura, mesa nós sabemos que é provisão. Ou seja, nós acreditamos que talvez você, querido irmão internauta que nos acompanha, tenha passado por um ano até agora, o mês de maio, de dificuldades, de desafios, mas nós queremos convidar você para estar conosco nesta campanha, nesta oração, porque Deus estará preparando para você também uma mesa para servir-te, para que você seja saciado espiritualmente, fisicamente, enfim, em todas as áreas da sua vida. E você também, ouvinte do programa Voz da Libertação, seja muito bem-vindo. Nós estamos aqui diretamente do Santuário da Oração da Igreja Pentecostal Deus e Amor. Eu, o seu irmão em Cristo, Anderson Nares, comigo também, presbítero Rafael Gonçalves, para orarmos em seu favor. Fique conosco pelo rádio, fique conosco pela internet. E eu tenho certeza que nesta oração da meia-noite, o Senhor estará falando ao seu coração. Falávamos aqui, você que entrou no rádio agora conosco, sobre o tema desta campanha do mês de maio, que é profetizando no vale. É o mês em que Deus marcou conosco um compromisso de que se tivermos fé, se ousarmos com fé, se clamarmos a Ele com fé, com certeza a palavra dele é como profecia que se cumpre nas nossas vidas. Até porque a palavra do Senhor, presbítero Rafael, ela mesmo referencia-se que os céus e a terra passam, mas a palavra do Senhor permanece para sempre. Exatamente. Ou seja, profetizando no vale, este tema traz para nós esperança, esse tema traz para nós confiança de que as promessas de Deus, elas não passaram, elas não caíram, elas permanecem em pé.
2: É verdade, quando o profeta Ezequiel recebeu a ordem do Senhor para profetizar, Deus já havia dito para ele quais seriam as palavras que ele iria dizer. Deus já havia transmitido ao coração do profeta aquilo que ele deveria profetizar. Portanto, a palavra é de Deus. Tudo passa, mas a palavra do Senhor permanece. E se nós crermos nas promessas feitas pelo nosso Deus, nós vamos prevalecer no meio do vale. Até quando o Senhor permitir, estaremos no vale. Mas chegará o dia que o Senhor irá lhe tirar desse vale. Tudo é um tempo, né, pastor? Mas se nós confiarmos na promessa de Deus, o vale não é para sempre na vida daquele que crê na palavra do Senhor e confia.
1: Com toda certeza, com toda certeza. Então nós queremos chamar a sua atenção para permanecer conosco e também para compartilhar. Você que está na rede social, no Instagram, no YouTube ou também no Facebook da Igreja Pentecostal Deus e Amor, no canal Direto com Deus Oficial também no YouTube, você tem conosco aqui uma responsabilidade, que é compartilhar esta transmissão, esta live, com pelo menos mais três pessoas. Pelo menos mais três pessoas da sua família, seus colegas de trabalho. Tem pessoas que gostam de compartilhar o link também nos status,
2: sim,
1: né?
2: Sim.
1: Porque as outras pessoas também veem os status e às vezes aquilo chama atenção. Então você, querido irmão, querida irmã que nos acompanha, aproveite esses minutos iniciais aqui para compartilhar esta live, alcançando mais vidas, porque nós sabemos que Deus, ele não faz acepção de pessoas. Aquele que clamar a ele com fé,
3: com certeza receberá o favor de Deus. Nós temos um intercessor, um mediador, Jesus Cristo, que intercede por nós, e o Espírito Santo também, que nos ajuda intercedendo com gemidos inexprimíveis. Então, compartilhe esta live, divulgue esta transmissão, e eu tenho certeza que pessoas depois falarão para você: olha, você compartilhou uma live lá no dia 15, é dia 15 hoje, né, pastor? Me ajude.
2: Creio que sim,
3: No dia 15 de maio, e então eu participei da live e orei, e depois daquilo Deus mudou a minha vida, Deus mudou a minha situação, e eu tenho certeza que você ouvirá estes testemunhos. Não porque eu e o pastor Rafael temos algo a oferecer a você, mas porque nós estamos aqui para interceder, e mediante a sua fé o Senhor abençoará. Então fique conosco, compartilhe esta transmissão. São 23 horas mais 55 minutos, daqui a 5 minutinhos
2: já estaremos... 15.
3: Já é dia 15,
2: daqui a 5 minutos.
3: Ah, tá, então hoje é dia 14 para dia 15. Então
2: isso,
3: tudo bem, pessoa vai ver mesmo a oração no dia 15,
2: sim,
3: então
2: sim.
3: Não estava errado. E aí,
2: exatamente.
3: E aí, já nós estaremos entrando em oração, você pode compartilhar. Mas antes, você aqui da Grande São Paulo, você da região metropolitana, até mesmo do litoral, por que não? Né? Uma hora e meia, a gente consegue, se não tiver muito trânsito, vir lá do litoral, né, de Santos, da Praia Grande, dessa região aqui para São Paulo. Então, litoral... região aqui, né, metropolitana, Grande São Paulo, você é nosso convidado, porque, pastor Rafael, amanhã, sexta-feira, nós temos aqui 5 cultos abençoados.
2: Exatamente.
3: Fale um pouquinho para nós desses cultos, dos horários e do endereço aqui, talvez para alguém que está nos ouvindo, está nos acompanhando e não sabe.
2: Nós temos 5 cultos diários, o primeiro às 7 da manhã, o segundo às 9, o próximo às 11h30, temos também um culto às 3 da tarde e às 19h, sendo 2 grandes cultos principais às 9 da manhã, aonde o presbítero Delalande vai estar pregando a palavra de Deus, orando por todos nós, e às 3 da tarde, o pastor Kleber de Oliveira, na guerra contra o mal. Um culto específico, pastor Anderson, para aquelas pessoas oprimidas, depressivas, pessoas que não dormem bem durante a noite, ouvem vozes, se sentem oprimidas. O nosso Deus quer operar na sua vida. Amanhã, sexta-feira, daqui a 3 minutinhos, já estaremos em uma sexta-feira da Guerra contra o Mal, aqui em nossa sede mundial, na Avenida do Estado, 4568, na Baixada do Glicério. Você que vem com seu veículo ou a pé, coloque no Waze, Google Maps, Rua Prefeito Passos, número 10, estacionamento amplo, seguro, para que você venha com a sua família cultuar conosco nesse fim de semana, em nome de Jesus.
3: É isso aí, você ouviu o nosso convite. Então, você da Grande São Paulo, região metropolitana, sexta-feira, Guerra contra o Mal, uma equipe de obreiros preparadas aqui para orar, interceder nestes 5 horários. Se você não consegue vir pela manhã, nós temos culto à tarde, também temos no início da noite. Então venha, esteja conosco, eu tenho certeza que o Senhor tem uma bênção reservada para você. Nós te convidamos também a estar conosco no presencial. E o Santuário da Oração, o local aqui que nós estamos, é aberto 24 horas por dia, 7 dias na semana, todos os dias do mês. Se você ainda não conhece, nós queremos te convidar a conhecer, como alguns irmãos e irmãs estão aqui também presencialmente orando conosco nesta madrugada. Conosco também está Diácono Miller, que daqui a pouco, pastor Rafael, também estará aqui nos auxiliando nesta oração. Então estamos em 3 aqui para orar e interceder em seu favor. Vai colocando a sua expectativa lá no alto. Vai colocando a sua esperança aí lá no alto. Porque através do nosso clamor, através da nossa confiança, da nossa entrega a Deus, nós estaremos orando não para mudar os planos de Deus, mas para nos alinhar a estes planos. Porque, pastor, a palavra de Deus diz que a vontade dele é boa, é perfeita e é agradável. Ou seja, talvez se eu pedir para Deus fazer a minha vontade, isso não seja bom para mim, nem perfeito, nem agradável. Mas nós estaremos orando para que a nossa vontade se alinhe vir a vontade dele, que é boa, que é perfeita, que é agradável e que com certeza nos alegrará. São 23 horas, 59 minutinhos, pastor Rafael, daqui a pouquinho nós nos vemos aqui, Diácono Smiller também estará nos auxiliando nesta oração daqui a instantes. Eu quero chamar agora a sua atenção para que nós comecemos este clamor exatamente a zero hora desta sexta-feira. Ore ao Deus, ore ao Senhor comigo nesta noite. Senhor Deus e Pai, em nome de Jesus Cristo, mais uma vez nós entramos na sua presença, Senhor, em oração. E agora já nesta sexta-feira, dia 15 do mês de maio, Senhor, nós queremos nos colocar na sua presença já na primícia deste dia, nos primeiros minutos, nos primeiros instantes deste dia, agradecendo ao Senhor. O nosso coração, ó Pai, está rendido em gratidão a Ti, porque nós reconhecemos que sem o Senhor somos nada, que sem o Senhor nada podemos, que sem o Senhor, nada executamos. Pai, muito obrigado, Senhor, porque se aqui chegamos, é porque a Tua mão tem nos sustentado. Se aqui chegamos, é porque a Tua bondade tem nos cercado e nos guiado diariamente, Senhor. É porque não nos tem faltado a Tua misericórdia. Pai, muito obrigado, Senhor. Muito obrigado, ó Deus querido, pelo ar que respiramos, pelo alimento, pela vestimenta, pela família, pelos recursos e até mesmo pela falta de recursos, Senhor, que muitas vezes de maneira pedagógica o Senhor nos ensina lições valiosas na falta de alguma coisa, Senhor, e nesta falta de algo nós nos colocamos também, Senhor, a orar. Por isso, nesta noite, Senhor, eu quero iniciar esta oração pedindo a Ti, ó Deus, misericórdia, Pai, que não nos falte a Tua misericórdia, que não nos falte a Tua bondade, Senhor, que a Tua misericórdia e a Tua bondade sejam derramadas sobre a nossa vida, sobre a vida deste irmão internauta, sobre a vida deste irmão e desta irmã que nos acompanha pelo programa Voz da Libertação. Senhor, em nome de Jesus Cristo, Pai, eu quero orar a Ti, interceder, ó Deus, por milhares e milhares de pessoas, meu Deus, que estão nos acompanhando agora por estas ferramentas, ó Deus querido, tecnológicas, que nos permitem, ó Deus, adentrarmos em casas, em lares, em trabalhos, em veículos, para orarmos, ó Deus, em uma só fé, em um só clamor. Nós Te agradecemos, Senhor, porque o Senhor, de fato, tem demonstrado a sua fidelidade. O Senhor é fiel, o Senhor é misericordioso, o Senhor é bondoso, e se não fora, meu Deus, a sua misericórdia, se não for a sua fidelidade, nós já teríamos sido vencidos, tragados vivos pelo nosso adversário, que como leão está ao nosso derredor rugindo. Senhor, muito obrigado, porque o Senhor tem nos preservado, Pai, mesmo em meio a dificuldades, mesmo em meio a aflições, Senhor, mesmo que a figueira, meu Deus, não dê os seus frutos, mesmo que a oliveira não ofereça os seus frutos, ó Pai, ainda assim, através, ó Deus querido, da nossa confiança em Ti e da Sua fidelidade, nós estamos aqui preservados pelo Senhor para Te adorar. Meu Deus, eu sei que o meu irmão e a minha irmã está passando por momentos de dificuldades, por momentos de aflição, por momentos, ó Deus, de provação, Senhor. Quantas pessoas que neste exato momento estão enfrentando batalhas espirituais, batalhas emocionais, batalhas, ó Deus querido, na vida cotidiana. Quantas pessoas que neste exato momento estão orando e dizendo: estou cansado, estou cansada, porque de fato a batalha, a luta tem sido constante, mas nós acreditamos que se o Senhor tem nos preservado e nos mantido, nos sustentado com as Tuas mãos, é porque o Senhor tem tem algo a fazer, e esta campanha do mês de maio, que traz por título Profetizando no Vale, de fato o Senhor nos comunica esperança, porque pensando no vale, ó Deus querido, de ossos secos, não havia esperança, meu Deus, naquele lugar, havia somente sequidão, morte e silêncio. Talvez, ó Deus, a vida de muitas pessoas está neste quadro, está em silêncio, não há uma

deste irmão e desta irmã está em silêncio, porque o Senhor ainda não rompeu o silêncio falando e profetizando sobre a vida dele e dela. Talvez, ó Deus, a vida desta pessoa se assemelhe aos ossos secos, porque é uma vida de sequidão, é uma vida onde, Senhor, as sementes não têm prosperado, aonde a chuva não tem caído, aonde, ó Deus, ó Pai, não há resultado de plantio, não há resultado de esforço, aonde, ó Deus, há somente a morte. Mas pensando, ó Deus, nesta palavra, pensando no vale de ossos secos, sabemos que quando a tua palavra, ó Deus, foi manifesta, Senhor, aquela situação mudou, e nós cremos, ó Deus querido, nesta

anciã mudará, Senhor, porque a Tua palavra é poderosa, a Tua palavra traz à existência aquilo que não existe, Senhor, pela Tua palavra clamamos nesta oração, pela Tua palavra clamamos, meu Deus querido, neste instante, intercedemos, ó Deus, que vidas sejam transformadas como o vale de ossos secos foi transformado, de um vale de morte em um vale de vida, de um vale de silêncio em um vale, ó Deus, de comunicação, de um vale de sequidão para um vale de movimentação, Senhor, que a vida desta pessoa seja transformada pela Sua palavra, que a vida deste homem, desta mulher, seja transformada pela Tua palavra, meu Deus, em nome de Jesus, Pai, nós clamamos agora e profetizamos, meu Deus querido, que haja palavra do Senhor sobre vidas, ó Deus, que o silêncio seja rompido agora pelo meu Deus querido profetizar, ó Deus, da Tua palavra, nós clamamos, Senhor, na confiança de que o Senhor não permanecerá em silêncio, na confiança

Fala os corações nesta madrugada. Rompe o silêncio, Senhor, agora. Fala, meu Deus, ao coração deste homem. Fala ao coração desta mulher, Senhor. Fala, meu Deus, porque nós queremos ouvir a Tua palavra e que este vale, Senhor, de fato seja transformado, meu Deus, de uma terra seca em um campo fértil, meu Deus querido, que a Tua palavra, meu Deus, venha sobre as nossas vidas. Clamamos, Senhor, Tu tens liberdade, nós lhe damos esta liberdade, nós lhe oferecemos esta liberdade para falar, meu Deus querido, e que a Sua palavra, meu Deus, tenha liberdade de ação sobre a nossa vida, em nome de Jesus. Senhor, venha abençoar, ó Deus querido,

Senhor, porque praga alguma chegará à nossa tenda, porque 1000 cairão de um lado e 10 mil do outro, mas nós não seremos atingidos. Meu Deus, em nome de Jesus, nós clamamos, ó Pai, e profetizamos a segurança sobre a nossa família, profetizamos, meu Deus, o Teu cuidado, o Teu zelo sobre a nossa família, Senhor. Tu és o guarda de Israel, aquele que não dorme, não tosqueneja. Tu és o guarda de Israel, meu Deus querido, que tem guardado-nos, ó Pai. Nós profetizamos agora segurança para a nossa família, nós profetizamos, meu Deus, livramento para a nossa família, nós profetizamos libertação para a nossa família, nós profetizamos, meu Deus, prosperidade para a nossa família, nós profetizamos, ó Pai, libertação de vícios para a nossa família. Senhor, contempla agora estes pedidos de oração, meu Deus, estes comentários que estão sendo redigidos nas redes sociais, ó Pai, quantas pessoas que estão pedindo em favor de suas famílias, em favor de sua parentela. Senhor, nós clamamos agora, nós pedimos a Ti, Senhor, que esta oração seja ouvida e respondida, que esta oração, meu Deus, ela se realize, que este desejo do coração deste homem e desta mulher seja realizado e se materialize em nome de Jesus, e que a nossa família seja bendita, seja abençoada em nome de Jesus. Nós reivindicamos a promessa, meu Deus, que está em Gênesis 12, que em Abraão seriam benditas todas as famílias da terra, Senhor.

família, Senhor, de todos nós que estamos orando, seja abençoada, tanto ao entrar como ao sair, tanto na cidade como no campo, Senhor.

Abençoa, meu Deus, o lar, abençoa o esposo, a esposa, os filhos, abençoa, Senhor, meu Deus, toda a parentela, Pai, Senhor, entra agora com providência, meu Deus. Nós clamamos, ó Pai, porque muitas famílias estão aprisionadas, ó Pai, nos vícios. Muitas famílias estão aprisionadas, ó Pai, no vício que causa dependência química, no vício que causa dependência psicológica. Senhor, venha libertar agora estas pessoas, meu Deus. Venha trazer, ó Pai querido, resposta para esta família, meu Deus, em nome de Jesus Cristo, quebrando todas as correntes do vício, quebrando agora todas as algemas do vício. Senhor, liberta esta pessoa do vício do cigarro, do tabagismo, do alcoolismo, das drogas ilícitas, dos jogos eletrônicos, dos jogos de azar. Liberta esta pessoa da pornografia e de tantos outros vícios e de tantas outras práticas, meu Deus querido, que acabam de alguma forma causando dependência e se tornando um vício. Meu Deus, liberta agora, liberta a nossa família, liberta, Senhor, de todos os vícios, que vidas sejam libertas neste momento, Senhor, que toda dependência química, física, psicológica, emocional seja vencida agora, e que nós possamos ser dependentes única e exclusivamente do Senhor. Sim, meu Deus, liberta nossa família, Pai, tem misericórdia, Senhor. Tem misericórdia desta esposa que clama pela libertação do seu marido, deste homem que clama pela libertação de sua esposa, destes pais que clamam pela libertação dos filhos e dos filhos que clamam pela libertação dos pais. Senhor, em nome de Jesus, meu Deus, venha trabalhar agora em nosso favor, aquilo que cabe a nós, aquilo que está ao nosso alcance, fazemos, meu Deus. Oramos, ó Pai, clamamos, confiamos, meu Deus, que enquanto nós estamos aqui orando, a tua mão já está estendida sobre a nossa casa, sobre a nossa família. Senhor, entrega, meu Deus, libertação, entrega, Senhor, libertação não apenas física, mas também espiritual, porque muitas pessoas estão também oprimidas espiritualmente, meu Deus, porque o inimigo das nossas almas, ele, Senhor, tem prendido muitas pessoas, ó Pai, no pecado, na vaidade, no mundanismo, em tantas coisas. Há uma perturbação maligna nos ouvidos, nos pensamentos destas pessoas, mas nós oramos agora para que toda influência maligna, para que toda influência diabólica seja vencida e derrotada agora, em nome de Jesus Cristo, que haja libertação espiritual agora. Senhor, visita este lar, meu Deus. Se há, meu Pai querido, alguma presença maligna na casa desta pessoa, no veículo desta pessoa, meu Deus, no ambiente em que ela se encontra, meu Deus, que esta presença maligna seja vencida, derrotada, e nós expulsamos em nome de Jesus este mal, para que haja libertação espiritual. Liberta, Senhor, o corpo, mas também liberta-nos espiritualmente, liberta também, Senhor, meu Deus e meu Pai, Senhor, espiritualmente, estas pessoas que têm, ó Deus querido, percebido, meu Pai, uma opressão espiritual, Senhor.

0: fértil, e que a situação desta pessoa de atualmente oprimida seja trocada para uma situação de liberdade. Liberta, Senhor, de todas as correntes, de todas as algemas, de todas as opressões malignas, de toda a influência maligna, em nome de Jesus oramos, porque acreditamos que o Senhor é um Deus de libertação. Sim, meu Deus, nós acreditamos que o Senhor trabalha enquanto oramos, que o Senhor age enquanto oramos, meu Deus, porque a tua palavra, ela nos revela, Senhor, a história da igreja que orava, meu Deus, por Pedro, que estava aprisionado, e enquanto a igreja orava, meu Deus, o Senhor enviou o anjo para libertar Pedro. Senhor, enquanto nós oramos nesta madrugada, conectados de norte a sul, de leste a oeste, nós acreditamos que o Senhor já tem ordenado os teus anjos servidores para visitar lares, para visitar casas, para visitar cidades, bairros, ruas, para visitar até mesmo as nações no exterior, meu Deus, para trazer libertação agora a esta pessoa. Liberta, Senhor, em nome de Jesus, liberta, nós clamamos agora, envia os teus anjos, meu Deus, para ministrarem e servirem com libertação a estas pessoas carentes, aflitas e necessitadas. Senhor, em nome de Jesus Cristo, nós cremos, ó Deus, que a oração, ela, meu Deus, terá resposta. Por isso, ó Pai, que nós observamos, meu Deus, uma grande quantidade de nomes sendo colocados na oração, porque os nossos irmãos e irmãs creem que o Senhor atenderá o nosso pedido, não porque merecemos, não porque há mérito em nós, mas porque o Senhor é gracioso, porque o Senhor é misericordioso, e a tua graça nos alcançará este favor. Meu Deus, alcança-nos esta graça, alcança-nos este favor, meu Deus, abençoando a nossa família, desde as crianças até os mais idosos. Nós oramos, meu Deus, acreditando na sua resposta. Ó Deus, venha também abençoar o teu filho Diácono Smiller, direcionando ele nesta intercessão da madrugada, em nome de Jesus.
1: Soberano Deus e eterno Pai, Pai de nosso Senhor e Salvador Jesus Cristo, nós te glorificamos e te louvamos, meu Deus, em continuidade, Pai, a oração do teu filho, Senhor. Nós te agradecemos e louvamos o teu santo nome, por esta oportunidade que o Senhor tem nos concedido de estar na tua presença aqui nesta manhã. Meu Deus, dentro desta campanha, Pai, profetizando dentro do vale, profetizando no vale, Senhor, porque por diversas vezes nós nos encontramos dentro destes vales, Pai. O vale da angústia, o vale da tristeza, o vale, meu Pai, da solidão. Mas é nestes momentos da vida que nós vemos

meu Deus. As faça compreender, Senhor, aquilo que o sangue carmesim de Jesus Cristo nos comprou.

mediante, Pai, aquilo que Cristo nos entregou e a promessa que Ele nos fez, porque Ele disse que

haverá restauração, haverá renovo, meu Deus. Papai querido, quantas vidas estão desanimadas. Este meu irmão já não tem mais forças para orar.

E Moisés olhou para o Senhor e disse: não me faça sair daqui se a tua presença não for comigo. Nós replicamos a oração de Moisés. Nós replicamos, meu Deus, a oração de Moisés.

dentro deste lar. Vai restaurando, meu Deus, a comunhão matrimonial, Senhor. Esta mulher tem pedido em prol do seu marido. Esta mulher tem pedido em prol da vida deste homem, meu Pai, que já disse que sairá de casa. Este homem que já pediu o divórcio, Senhor.

restaura nesta manhã esta aliança, meu Pai. E vai entregando a resposta para esta tua filha, Senhor. Vai entregando

0: diz: eu já apresento em tuas mãos a vida do presbítero Rafael, meu pai. Usa o teu filho neste momento de oração, meu Deus.
1: Sim, Senhor, meu Deus e eterno Pai, em concordância com teu servo, rogamos, pedimos pela tua presença. Venha com a tua presença para libertar os oprimidos. Venha com a tua presença para libertar os cativos. Venha com a tua presença realizando sinais, prodígios e maravilhas para a glória do teu santo nome. Louvamos ao Senhor por mais um dia, por mais uma manhã, por uma nova oportunidade que o Senhor nos dá, para que juntos, unidos, possamos glorificar o teu santo nome através desta oração. Louvado seja o Senhor, exaltado seja o nosso Criador, Pai de eternidade. Ó Deus vivo, tremendo, Criador das galáxias e de todo o universo. Ó Deus divino, que nos criou a sua imagem e semelhança, toda honra, toda glória seja dada ao Senhor. Nesta madrugada nós nos alegramos, nesta madrugada já sentimos a tua presença. Não há dúvida em nossos corações que o Senhor está aqui, se movendo neste santuário, o santuário da oração. Não há dúvidas que o Senhor está se movendo neste local de trabalho, neste ambiente familiar, neste veículo. A tua presença é maravilhosa e sentimos agora. Isso nos traz alegria, isso nos traz refrigério, confiança, esperança. A nossa madrugada se torna mais leve, prazerosa, sabendo que a tua presença está aqui, a tua presença está ali, a tua presença está lá, naquele hospital, a tua presença está entre nós. Obrigado, Senhor meu Deus, porque pelo sacrifício vivo de nosso Senhor e Salvador Jesus Cristo, hoje temos o Espírito Santo, ó Espírito de Deus, ó Espírito da verdade, ó Espírito Consolador. Contemple-nos agora, contemple esta vida que está aqui no santuário, alguns de joelhos, outros em pé, com as mãos levantadas aos céus, mas em um único propósito: profetizar. E hoje, nesta madrugada, estamos profetizando no nome de Jesus. Hoje, nesta madrugada, estamos profetizando no nome do

estamos liberando uma palavra que o Senhor já trouxe aos nossos corações. Obrigado, Senhor, pois tudo passa, mas as tuas palavras jamais passarão. O Senhor tem falado profundamente aos nossos corações, e aquilo que o Senhor tem nos transmitido, nós temos falado, nós temos profetizado, e nesta madrugada, mais uma vez, estamos neste mesmo propósito. Pedimos ao Senhor que nesta hora visite os hospitais, visite, Senhor, aquelas vidas que estão entubadas, visite aquelas vidas que estão internadas na CTI, na UTI, aguardando talvez uma cirurgia, um atendimento, um medicamento. Esta pessoa, meu Deus, que já não fala mais, já não ouve mais, já não enxerga mais, já não se alimenta mais, visite estas pessoas agora, para que recebam saúde, para que recebam vida, para que possam despertar do sono, para que possam se levantar, andar, correr, para que possam voltar para suas famílias e o nome do Senhor ser glorificado. Nós profetizamos que em nome de Jesus, esta pessoa receba saúde. Repreenda, meu Deus, esta enfermidade que esta pessoa possui nos ouvidos. Repreenda, meu Deus, esta enfermidade que esta pessoa possui na cabeça. Repreenda este tumor, repreenda este câncer, repreenda esta cegueira, repreenda esta mudez, esta surdez, repreenda esta enfermidade que assola esta vida, enfermidade esta que está na coluna, na bexiga, no pâncreas, no coração, no sangue. Ó Pai, o Senhor conhece o corpo humano, o Senhor sabe onde está o mal. Arranca agora, Jesus, e faça com que esta vida seja curada, faça com que o teu nome seja glorificado através do testemunho desta pessoa, testemunho este que irá contar no programa Voz da Libertação, testemunho este que esse familiar que ora vai gravar através das redes sociais, para que alcancem vidas que estão na mesma condição que hoje esta pessoa se encontra, mas agora, pela autoridade do nome de Jesus, é curada. Eu creio, Senhor, que quando o Senhor visita o enfermo é curado na mesma hora. Não só visite, mas toque, com o toque da cura, restaurando este bebê, este recém-nascido, esta criança, este adolescente, este jovem, este homem, esta mulher que foi diagnosticada com uma enfermidade que não tem cura, e agora com o diagnóstico nas mãos, não sabe mais o que fazer, mas agora ela recorre ao nome poderoso, o nome que está acima de todos os nomes, o nome de Jesus. Agora esta pessoa recorre ao nome que tem o Senhor Jesus Cristo, sabendo que esse diagnóstico não é nada para aquele que recebeu todo o poder nos céus e na terra, o vencedor da morte, Jesus Cristo de Nazaré. Cure agora, Senhor, cure agora e arranque este mal. Talvez esta enfermidade tenha por origem uma obra maligna. Talvez esta obra maligna foi feita nos cemitérios, nas encruzilhadas, nas matas virgens, e hoje esta pessoa não sabe mais o que fazer, diante de tantas intervenções médicas, diante de tantos exames, cirurgias. Agora desenganada, ela clama pelo poder do nome e do sangue de Jesus. Ó Senhor, nós profetizamos aquilo que o Senhor já tem falado aos nossos corações, como falou ao profeta Ezequiel, palavra por palavra, palavra por palavra, ele profetizou e os ossos tiveram carne, palavra por palavra, ele profetizou e houve o Espírito, e o Espírito deu vida, aqueles ossos que agora com carne, ainda mortos, tiveram vida, dê vida,
a esta pessoa agora, dê vida a esta pessoa que está internada, dê vida a esta pessoa que está entubada, dê vida a esta pessoa que está desenganada, dê vida agora, Jesus, esta pessoa que recebeu um diagnóstico clínico dizendo que tem poucos anos, meses, semanas ou até mesmo dias de vida. Esta pessoa agora crê que o Senhor é poderoso para fazer algo. Esta pessoa, depois de fazer ou participar de tantos trabalhos, esta pessoa recorre ao Senhor, sabendo que tu és o único que a pode ajudar. Esta pessoa se humilha, esta pessoa se apresenta diante do Senhor com seu coração quebrantado, com seu coração contrito, sabendo que o Senhor é o único que a pode ajudar. Esta pessoa bateu na porta A, na porta B, na porta C, na porta D, mas não alcançou o milagre, não alcançou a cura. Mas agora esta pessoa bate na porta certa, a porta que é Jesus, e não há dúvida em nossos corações que o milagre que um dia era inalcançável pelas outras portas que bateu é alcançável agora, porque nesta porta ela encontra Jesus. Toca Jesus agora e arranque este mal, repreenda esta obra maligna, repreenda a atuação do diabo contra a vida destas pessoas agora. Eu creio no manifestar do Senhor, eu creio que quando o Senhor chega, o mal tem que sair, para que ali chegue a paz, para que ali chegue a saúde e a harmonia. Oro também, meu Deus, para aqueles que nesta madrugada estão acordados, pessoas, ó Deus, diagnosticadas com insônia, pessoas que tomam inúmeros medicamentos para dormir, mas mesmo assim não conseguem. Visite, ó Pai, estas pessoas agora, toque na mente, toque, meu Deus, no coração, toque na saúde desta pessoa, principalmente, ó Pai, em mentes que psicologicamente têm sido afetadas pelos problemas cotidianos da vida. Tenha misericórdia, meu Deus, quantas pessoas com problemas financeiros, prestes a perder a casa, prestes a perderem tudo e não conseguem dormir bem, pessoas que estão desempregadas, ó Deus, e não têm condições para colocar o pão sobre a mesa, para alimentar a família, pessoas, ó Pai, que recebem mensagens diariamente de agiotas, cobradores, sendo ameaçado de morte. Tem misericórdia, Jesus, não deixe que esta pessoa venha a ser despejada da sua casa, não deixe que esta pessoa, meu Deus, perca aquilo que por tantos anos lutou, batalhou, mas pelas circunstâncias da vida está prestes a perder tudo. Esta pessoa é honesta, esta pessoa é sincera, esta pessoa é uma cidadã de bem, um cidadão de bem, mas agora, meu Deus, está desempregado, não consegue honrar os seus compromissos, não tem sequer uma fonte de renda. Eu clamo, peço ao Senhor, tenha misericórdia. Hoje, meu Deus, é sexta-feira e cremos que ainda hoje o Senhor pode visitar esta pessoa desempregada, desesperada, esta pessoa que já enviou currículos, crendo que um dia o telefone vai tocar, uma mensagem vai chegar. Ó Deus, faça com que isto aconteça, para que o teu nome venha a ser louvado, o teu nome venha a ser glorificado. Meu Deus, estamos aqui para dizer aquilo que o Senhor já profetizou em nossos corações, que em nome de Jesus, esta porta que está fechada se abra, portas de emprego, portas de oportunidades para aquele que já está empregado, mas não está na profissão, que se profissionalizou, que estudou, que se formou. Ó Deus, que em nome de Jesus esta pessoa receba uma excelente notícia ainda neste fim de semana, para que esta pessoa seja
efetivada nesta empresa, nesse comércio, nesta firma, e passe a trabalhar. Eu creio na manifestação do seu poder, eu creio. Por isso eu lhe peço nesta madrugada, visite o doente, visite o aflito, oprimido, cansado, desesperado, liberte esta pessoa presa aos vícios, liberte esta pessoa da depressão, da ansiedade, liberte esta vida agora e desta pessoa o sono do justo, para que ela coloque a cabeça sobre o travesseiro e possa dormir tranquilamente, sabendo que tudo está sob o controle do Senhor. E quando colocamos tudo em suas mãos, nada pode dar errado. O Senhor faz tudo conforme aquilo que o Senhor planejou. Ó, meu Pai, colocamos em tuas mãos, crendo que o Senhor é Deus. Eu apresento também, ó Pai, hoje o culto de sexta-feira, que será realizado em todas as nossas igrejas, Deus e amor. Use, meu Deus, o presbítero Delalande às 9 da manhã. Use o pastor Kleber de Oliveira às 3 da tarde, aqui em nossa sede mundial. Use, meu Deus, os nossos pastores que estão em todo o Brasil e estarão ministrando no dia de hoje. Use, meu Deus, a minha vida em nossa sede estadual de Osasco. Meu Deus, traga os doentes, traga os oprimidos, os deprimidos. Traga, meu Deus, estas vidas que precisam urgentemente da ajuda do Senhor. Meu Deus, eu apresento também o culto de domingo em tuas mãos, onde estaremos no prosseguimento, melhor dizendo, desta campanha presencial, profetizando no vale. Usa mais uma vez o pastor Kleber de Oliveira, que neste domingo às 3 da tarde estará pregando a sua palavra, que o templo da sua glória se torne pequeno para o manifestar do teu poder. Eu creio, esta igreja cresce, ouvinte cresce, internauta crê, juntos cremos na bênção e no milagre do Senhor para as nossas vidas, em nome de Jesus, amém e amém, e graças a Deus. Caro internauta, ouvinte do programa Voz da Libertação, são precisamente 12:56, eu sou o presbítero Rafael Gonçalves, e somos da Igreja Pentecostal Deus e Amor. Você que orou conosco e sentiu no seu coração o desejo de aceitar Jesus como único e suficiente Salvador da sua alma, repita comigo estas palavras dizendo: Senhor Jesus, eu orei, eu clamei e senti no meu coração o desejo de aceitá-lo como único e suficiente Salvador da minha vida. Perdoe agora os meus pecados, as minhas transgressões. Escreva agora o meu nome lá no céu, no livro da vida, e sela com teu sangue. Amém. Você que entregou a vida para Jesus, procure ainda hoje uma igreja Deus e Amor mais próxima da sua casa. Ali haverá um pastor para receber você. Diga que você aceitou a Jesus através da oração da meia-noite. Você será discipulado, você será preparado para o batismo de setembro, sendo batizado por imersão em nome do Pai, do Filho e do Espírito Santo. Você também pode nos mandar o seu e-mail: queroaceitarjesus@ipda.com.br. Repito: queroaceitarjesus@ipda.com.br. Escreva o seu nome, nos deixe o seu endereço, caso você queira, e também o seu telefone. Um pastor vai entrar em contato com você, vai lhe dar o endereço da igreja mais próxima para que você cultue conosco. Temos também o nosso WhatsApp, DDD 11 95094 4645. Repito, DDD 11 95094 4645. Nos envie a sua mensagem. Há um pastor nesse exato momento esperando o seu contato. Vai ser um prazer receber você em um dos nossos templos
participando das nossas concentrações, dos nossos cultos diários em uma das nossas igrejas. Não se esqueça, aqui em nossa sede mundial, nós estamos na Avenida do Estado, 4568, na Baixada do Glicério. Você que vem com seu veículo, Rua Prefeito Passos, número 10, entrada de pedestres e veículos. Acesse ipda.com.br. Vá na aba superior e encontre a igreja mais próxima de você. Que Deus abençoe. Eu sou o presbítero Rafael. Você que está em um dos canais da igreja, que não seja o canal Direto com Deus, migre para este canal que é exclusivo de oração. A oração não acaba. Ali é 24 horas por dia. Você que está sintonizado no programa A Voz da Libertação, continue conosco. Eu, presbítero Rafael, estarei com vocês até as 5 horas da manhã. Um programa de louvor, adoração, atendimento via telefônico. É a madrugada do socorro de Deus. No canal Direto com Deus, fique agora com o diácono Ezequiel Ribeiro. Que Deus abençoe. Fique na paz do Senhor Jesus.

0: Senhor. Guardarás em perfeita paz aquele cujo propósito está firme, porque em ti confia. Isaías 26:3.
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4: Uma hora e dois minutos.
5: A paz do Senhor Jesus. O meu testemunho que eu irei contar é do meu filho, Josué, que hoje está fazendo um ano que ele teve um acidente de bicicleta. Ele estava brincando na frente da minha casa. Aí eu o chamei e falei, filho, vai tomar um banho para a gente ir para a igreja. Ele disse, mãe, deixa eu brincar só um pouquinho. Aí eu falei, não, vamos. Aí, não, mãe, deixa eu brincar só um pouquinho. Aí eu falei, só um pouquinho, que nós vamos para a igreja. Não demorou, ele tropeçou numa pedra, a bicicletinha, croizinha, capotou. Quando ele caiu com a cabeça naquele parafuso do meio da roda, do pneu da frente. E ali, irmãos, se formou um coágulo dentro da cabeça dele. E rapidamente um vizinho juntou ele e trouxe até mim, ele quase que desmaiando de tanta dor, né, fora de si. E rapidamente levei o pronto-socorro na UPA, chegou lá. Fomos atendidos lá na emergência, aí me encaminharam de ambulância pro hospital da criança. Quando cheguei lá, o médico estava fazendo os procedimentos. A doutora que foi comigo na ambulância, ela falou, mãe, aguarde.

0: meu filho estava muito grave, estava entre a vida e a morte, meu filho. Nesse momento eu orei em espírito a Deus, me ajoelhei lá, clamei ao Senhor. O médico veio até mim e falou: mãe, a situação do teu filho é muito grave, nós estamos levando ele agora, nesse momento, para a sala de cirurgia. Nossa, cirurgia na cabeça, formou um coágulo de sangue e temos que fazer cirurgia agora, nesse momento. Entramos, ele entrou para a sala de cirurgia, eu fiquei orando, né, clamando ao Senhor. A doutora, antes de operar ele, a doutora veio lá comigo: mãe, ora, porque o teu filho está muito grave. Irmãos, eu fiquei tão apavorada, tão desesperada naquele momento, que eu achava que eu ia perder meu filho, né? Então, clamando a Deus, ele entrou para a sala de cirurgia às 7h30, foi sair 11h30 da noite. E eu orando, clamando. Quando terminou a cirurgia dele, a doutora veio falar comigo, uma doutora muito boa. Falou assim: mãe, foi só um cortezinho, só para tirar o coágulo de sangue. E a gente fez os procedimentos, deu tudo ok. Agora é só orar para que ele se recupere. Entrei na sala de cirurgia, quando acabou a cirurgia dele, vi meu filho naquele estado, né, muito chocante para mim. Eu fiquei muito nervosa, mas deu tudo certo. O meu filho passou 5 dias na UTI. Todo dia eles me ligaram, porque foi em meio à pandemia. No 6º dia eles me ligaram e falaram que o meu filho tinha acordado, que ele ia para o quarto, que precisava que a mãe ficasse com ele. Fui no 6º dia. Passei 2 dias com ele no hospital, né? Quando eu fui levar o meu filho no primeiro banho dele, que eu fui tirar os adesivos da cabeça, o curativo da cabeça, eu quase que caí para trás. Foi Deus que me deu força naquele momento, porque a cirurgia dele foi muito grande. A cirurgia dele fez um C na cabeça, que começou no meio da testa, acima do supercílio, aí fez aquele C para trás e veio arredondando por cima da orelha. Então foi muito grande, pegou muitos e muitos pontos. Irmãos, ficou horrível a cirurgia do meu filho. Mas Deus me deu força naquele momento ali, naquele banheiro, para mim fazer aquele curativo ali, tirar aquele curativo. Mas para a glória do Senhor, foi Deus que operou meu filho, né? O meu filho hoje está bem, sem nenhuma sequela. Graças a Deus, para a honra e glória do Senhor, sumiu aquele coágulo, né? Fiz tratamento. Levei ele, tudo certinho. Tenho foto da cirurgia, tenho os raios-x, para a honra e glória do meu Deus, o Deus Todo-Poderoso que manda nos céus e na terra. Ele salvou, me deu meu filho de volta. Passei 5 dias na minha casa, sem dormir, sem comer, jogada no chão, né? Triste, pensando que meu filho poderia estar morto. Fiquei orando para a recuperação dele em espírito, preocupada, mas para a glória de Deus, o meu filho está saudável. Hoje ele está com 8 anos e com saúde perfeita. Agradeço muito, meu Deus, a oportunidade. Em nome do Pai, do Filho e do Espírito Santo de Deus, esse é meu testemunho. Moro em Porto Velho, Rondônia. E que eu agradeço a minha oportunidade, em nome de Jesus Cristo. Amém.
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2: Uma hora e 9 minutos.

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3: Da manhã e 14 minutos em São Paulo, que Deus abençoe grandemente o seu lar, a sua família. Aceite a gloriosa paz de nosso Senhor e Salvador Jesus Cristo, do seu irmão e amigo, presbítero Rafael Gonçalves. Estávamos há instantes atrás no Santuário da Oração, no grande clamor, prosseguimento da poderosa campanha Profetizando no Vale. Uma multidão estava no santuário. E eu creio que as pessoas que ali estavam saíram cheias do Espírito Santo de Deus. Como você, que orou conosco do norte ao sul do Brasil, também sentiu esta presença. Olha, eu quero convidá-lo a estar conosco, a participar conosco desta programação especial desta madrugada. Madrugada esta que dá início ao nosso fim de semana. E fim de semana é sinônimo de estarmos na casa de Deus, na presença de Deus, nos prepararmos para uma sexta, um sábado, um domingo, para buscarmos a presença do Deus vivo. Vamos juntos até às 5 horas da manhã e já quero liberar as linhas telefônicas para o atendimento. Atendimento a você que se sente oprimido, depressivo, ansioso. Ligue-nos. Às 2 da manhã, vamos fazer o grande clamor do socorro de Deus. Eu quero incluir o seu nome e o nome da sua família em oração. O DDD é 11-3208-2743. Temos também uma segunda linha, 3208-2790. E o nosso DDD, claro, é 11. Já temos um ouvinte na linha. Alô, a paz do Senhor Jesus. Bom dia.
4: Alô, paz do Senhor.
3: Com quem eu falo?
4: Com a Vera Lúcia.
3: Irmã Vera Lúcia, fala de onde?
4: De Itapetininga.
3: Irmã Vera Lúcia, seja bem-vinda à nossa programação. Como está o tempo aí na sua cidade, na sua região agora?
4: Agora não está muito frio, pastor. Ontem estava um pouco frio.
3: Ah, que bom. E a irmã nos ligou pedindo orações.
4: Então, pastor, eu queria que o pastor orasse ao meu favor.
3: Sim.
4: Agora, para Deus trabalhar no meu psicológico, na minha saúde e na área de para Deus entrar com justiça, né?
3: Sim, sim, vamos orar.
4: E eu sou uma pessoa muito injustiçada, inclusive tem um processo para ser resolvida. Resolvido, e o advogado ele não quer entrar para a defesa de 15 dias que o juiz determinou.
3: Vamos orar então para que o senhor venha fazer justiça pela irmã.
4: Para que o senhor. Também a dor que eu estou na minha coluna.
3: Saúde. Vamos orar pela sua saúde, pelo seu psicológico. Vamos orar por estas causas que a irmã tem na justiça. Vamos clamar a Deus para que o Senhor faça justiça pela vida da irmã. Eu anotei aqui o seu nome, mas a irmã deseja deixar conosco mais alguns nomes? Fique à vontade.
4: Ah, sim. É do meu filho, Ivan Lucas.
3: Ivan Lucas.
4: É do Santos Cruz.
3: Vez. Mais alguém?
4: É, pode deixar o meu nome completo, Vera Lúcia.
3: Vera Lúcia.
4: Santos Cruz.
3: Eu vou colocar também família, tá bom?
4: Ah, sim, pastor. É, eu tenho muita perseguição de família também, né? Meus familiares, eles me odeiam.
3: Se eu não me engano, a irmã pediu que eu orasse pela irmã agora, né?
4: Amém.
3: Amém. Vamos orar. Senhor meu Deus e eterno Pai, eu apresento nesta oração a vida da nossa irmã Vera Lúcia e de toda a sua família. Meu Deus, restaure a saúde da tua serva. Repreenda todo e qualquer tipo de enfermidade. O Senhor é o Deus de justiça. Eu peço ao Senhor, ó Deus, faça justiça pela vida da tua filha e pela sua família. Meu Deus, aquilo que é justo para a tua serva e para a família, faça para que o teu nome venha a ser glorificado. Eu apresento também as causas que a tua filha tem na justiça dos homens. Ela sabe, eu sei, nós sabemos que o Senhor é o justo juiz. O Senhor é aquele que decreta a bênção, o Senhor é aquele que faz e decreta a verdadeira justiça. Amém e amém, e graças a Deus. Irmã Vera Lúcia, às 2 da manhã, nós vamos fazer mais um clamor.
4: Pastor, sim. Se fosse possível, eu gostaria de chamar meu filho para o pastor orar por ele.
3: Oro sim. Qual o nome dele?
4: Sim.
3: Oro.
4: É o Lucas, eu ia chamar ele aqui para o pastor orar por ele.
3: Ele já está próximo da irmã?
4: Tá.
3: Irmã? Sim, oro sim.
4: Tá. Peço o Senhor, pastor, Deus abençoe.
3: Amém, Deus abençoe. Vamos orar pela vida do Ivan.
5: A paz do Senhor, pastor.
3: A paz do Senhor, irmão Ivan. Feche os olhos. Vamos orar agora. Senhor, eu apresento a vida do Ivan. Apresento toda a sua família. Senhor, continue dando forças, graça, saúde. Continue repreendendo todo o agir do inimigo contra a vida do teu filho. Eu coloco em tuas mãos, em nome de Jesus. Irmão Ivan.
5: Amém.
3: Deus te abençoe. O seu nome está aqui e às 2 da manhã vamos orar pelo irmão e mais uma vez pela sua mãe e família. Fique na paz do Senhor Jesus.
5: Senhor, pastor,
3: a paz do Senhor. Vocês também, Deus os abençoe. Temos mais uma pessoa na linha. Alô, a paz do Senhor Jesus, bom dia.
6: Paz do Senhor, bom dia.
3: Com quem eu falo?
6: Com a Daniela novamente.
3: Irmã Daniela, fala de onde, irmã Daniela?
6: Pompeia, São Paulo.
3: Pompeia, São Paulo. Como está o tempo em Pompeia? Como está o clima?
6: Ah, está melhor agora o frio, melhorou um pouco.
3: Está mais quente um pouco, né?
6: Isso.
3: 3 dias de muito frio em São Paulo.
6: Sim,
3: que bênção. Pastor. A irmã deseja colocar o seu nome e o nome da família em oração?
6: Pode ser, é que eu liguei mais para contar uma bênção também, né?
3: Ah, fica à vontade. Qual é a bênção recebida
6: da
3: parte de Deus?
6: Eu liguei segunda-feira que eu tava com uma dorzinha de lado assim, uhum. Do lado esquerdo. Então, agora, Senhor, no outro dia eu já amanheci bem.
3: Foi curada.
6: Amém.
3: Graças a Deus. Que maravilha. Muito bom nós alcançarmos uma bênção de Deus e testificarmos. Isso é maravilhoso.
6: Amém.
3: E vamos colocar o nome da irmã mais uma vez em oração. Para continuarmos a clamar pela família. Qual o nome da irmã?
6: Daniela. Meu filho Lucas e meu esposo Tarciano.
3: Daniela, Lucas e o esposo Tarciano.
6: Isso, eu gostaria também de pedir oração para Deus abrir porta, porque eu já fiz várias entrevistas.
3: Uhum.
6: Eu consigo passar até nos médicos, mas depois não sei o que acontece, que o RH não prossegue a...
3: Com a contratação.
6: Isso, com
3: meu Deus.
6: Contrato.
3: Vamos, às 2 da manhã, entrar nesse propósito com Deus. E apresente esta causa, viu?
6: Tá bom.
3: Deus abençoe, irmã Daniela. Fique
6: Amém.
3: Na paz do
6: Eu
3: Senhor.
6: Também.
3: Foi um prazer.
6: Prazer.
3: 1h22, temos mais um ouvinte na linha. Alô, a paz do Senhor Jesus. Bom dia.
7: A paz do Senhor é o Francisco.
3: Fala de onde, meu querido?
7: Tudo bem?
3: Tudo bem, graças a Deus. O irmão fala
7: eu
3: de onde?
7: Eu gostaria de oração para a família. Anota aí, é meu irmão Gedeu.
3: Uhum. Pode
7: Maria
3: continuar.
7: E o meu é Francisco.
3: Francisco. Irmão Francisco, está anotado.
7: Eu gostaria de oração também contra... Eu estou com uns problemas com os vizinhos aqui, no caso, contra calor e inflamação.
3: Meu Deus. Tá aqui anotado, tá? Às 2 da manhã, vamos clamar pelo irmão e por toda a sua família. Deus te abençoe.
7: É que Deus me dê a vitória.
3: A vitória já é sua, em nome de Jesus.
7: Deus
3: te abençoe, foi um prazer.
7: Valeu, padrão.
3: 1h23, já. Vamos atender mais ouvintes pelo 11-3208-2743 e pelo 11-3208-2790. Mas antes, vamos dar uma pausa na nossa madrugada. Nós já falamos com Deus, já atendemos alguns ouvintes. Vamos àquele quadro maravilhoso, Pão Diário, com o pastor Lorival de Almeida, que traz um tema muito especial, autoajuda ou ajuda do alto. Esse é o tema de hoje, vamos ouvir.

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1: Autoajuda ou ajuda do alto? Olha, ouvintes, a Bíblia fala, eu tenho uma tradução da Almeida, século 21, e curam superficialmente a ferida do meu povo, dizendo, paz, paz, mas não há paz. Jeremias 8, versículo 11. Ah, preciso falar um pouquinho da situação de Judá, né? Já estou falando do capítulo 8 de Jeremias. A situação desse povo era uma situação pecaminosa, era uma situação de desastre, distanciamento de Deus completo. Ah, o profeta do Senhor olha para a nação e vê o que? Iniquidade, iniquidade, iniquidade. Cheiro de destruição e cheiro de morte. E Deus o convoca, olha, você vai advertir esse povo. Mas parece que o povo não estava disposto a dar ouvidos ao que o profeta falava. Pelo contrário, a gente vê que o pecado havia endurecido o coração das pessoas, havia petrificado o coração daquela gente. Pessoas que passaram a amar mais o erro do que o acerto, do que a verdade. Pessoas que gostavam de ouvir coisas que lhes faziam bem, não é? O que não é diferente nos dias de hoje. As pessoas gostam de ouvir o que faz bem para o seu próprio ego, não é? As pessoas gostam de ouvir o que parece ser a verdade, que vão ser abençoadas sempre, que estão bem, vocês são tremendos, olha, vocês haverão de prosperar, olha, esperem para ver o que Deus fará, será uma coisa tremenda, pode ficar sossegado, Deus. As pessoas gostam de ouvir isso, mesmo sabendo que estão em pecado, mesmo sabendo que estão completamente caminhando na direção do desastre, né? Por viver uma vida de iniquidade, mas parece que gostam de ouvir, em muitos casos, mentiras, não é? Aparece Jeremias e fala de juízo. Vêm os que não são de Deus e falam de vitória, e falam de bênçãos, não é? Jeremias vem e fala, minha gente, olha, era o mesmo que se João Batista pudesse falar com aquele povo, falaria, arrependei-vos, arrependei-vos. Basta dessa vida de religiosidade, essa vida de fachada, essa vida de festividades vazias. Vocês precisam trilhar os caminhos do arrependimento. Não ouviam. Não ouviam. O profeta dizia, olha o que está acontecendo. Deus está permitindo, porque Deus quer que vocês abram os olhos. Deus quer que vocês saiam dessa vida errada que vai conduzir vocês cada vez mais para o profundo da miséria. Isso não é paz. Aí apareciam os profetas da autoajuda, não da ajuda do alto. Os profetas que só pregavam o triunfalismo, né? E viam, não, tá tudo bem, tá tudo certo, vocês vão ser abençoados. Pode ter certeza que vocês estão tomando posse das bênçãos de Deus. E uns diziam, não, Jeremias é um salgadão. Jeremias é um salgado, Jeremias é um alienado. Vamos fazer o seguinte, deixa Jeremias para lá, porque ele é da geração antiga. Vamos pegar um negócio aqui que está mais suave para nós, não é? Olha, ouvintes, não existe coisa pior para um povo. Não existe desgraça maior do que religião que as afaste de Deus. Isso está acontecendo em nossos dias. É preciso falar um pouquinho mais a respeito do arrependimento. É preciso falar um pouquinho mais a respeito da humilhação, do juízo. João Batista apareceu dizendo, arrependei-vos, Jesus veio, arrependei-vos. A Bíblia Sagrada fala já, até através de Paulo, né, sobre o arrependimento. Não temos condições de viver uma vida dissimulada como estamos vivendo. Eu, sinceramente, ouvintes, entendo que muitas pessoas parece que se a pregação não for aquela pregação tipo vamos triunfar, é apenas um estimulante, eis que coisas boas e tremendas vão acontecer, as pessoas não gostam do culto, não é? As pessoas hoje gostam de ouvir isso, não, vocês já são mais que vencedores, acabou, não tem para ninguém, não é? É claro que quando se está com Deus, podemos falar isso. Mas quando as pessoas parecem não prestar atenção ao que está acontecendo à sua volta, vive uma vida totalmente em pecados, em iniquidades, totalmente fora do projeto de Deus, o que é preciso? É preciso pregação de arrependimento com sinceridade? Ou você quer continuar ouvindo essa questão das festinhas daqui e dali, os louvorzões, vigilhões, essa coisa que não leva quebrantamento para o coração, palavras de falsos profetas que pronunciam a vitória enquanto a derrota está te consumindo, pronunciam aí prosperidade enquanto você morre na sua miséria, pronunciam aí, eu diria, tanta coisa que não estão essas coisas acontecendo e você continua acreditando nessa falsidade profética. É hora de abrir os olhos. É hora de nós pararmos um pouco com tantas festas. Festas que eu digo são festas que não levam a nada, a não ser a uma bagunça, a não ser a uma distorção teológica, não é? É hora de parar com tantas festividades, pensando que podemos iludir Deus dessa forma, e pedimos a Deus para vir para o nosso lado, nos arrependermos dos nossos erros e recebemos dele tudo que nós precisamos. A verdadeira religião é descobrir a vontade de Deus e enquadrar-se nela. Mesmo que isso nos faça mudar radicalmente a nossa vida. Tem muita gente que pensa, não, o evangelho é um chamado para eu ser rico, o evangelho é um chamado para eu ser feliz eternamente, o evangelho é um chamado para eu ser a pessoa mais bem-sucedida de todo o planeta, o evangelho é um chamado para que eu nunca mais sofra, eu não vou sofrer mais, chega disso. Olha, ouvintes, o evangelho pode passar por isso sim, não resta a menor dúvida, mas o evangelho é um chamado para andarmos com Deus, o evangelho é um chamado para tomarmos a nossa cruz de cada dia. Se nós olharmos por toda a extensão da palavra de Deus, o homem é chamado a se ajustar à vontade de Deus. Evidente que anúncios de coisas boas podem acontecer para o povo de Deus. Evidente que nós, como povo de Deus, e sempre digo isso, como povo de Deus, nós temos direito de assentarmos à mesa. Então nós podemos desfrutar de verdadeiros banquetes. O que nós não podemos é continuar pregando ou ouvindo coisas para trazer popularidade para nós mesmos, sem falarmos da verdadeira vontade de Deus, sem falarmos da expressão máxima, eu diria, da vontade do Senhor, sem sermos profetas do engano, sem sermos profetas do triunfalismo e da prosperidade, eu diria, às vezes mentirosa, não é? Devemos sim ouvir a palavra de Deus e entender que Deus tem muitas coisas boas para nós, sim. É bom ouvir coisa boa, sim. Mas não é só isso. Devemos ouvir o que Deus realmente está falando conosco. Não é? Devemos ouvir o que é e saber o que é que o nosso Deus quer da gente. Se não cedo ou tarde, teremos de pronunciar a triste sentença que está ainda no livro de Jeremias, no próprio capítulo 8. O tempo da colheita passou, o verão findou e nós ainda não estamos salvos. É isso que você quer pronunciar? Ou seja, a oportunidade veio, não houve conserto, continuamos perdidos. O juiz está mais próximo agora e continuamos perdidos. É isso que você quer falar? É isso que você quer ouvir? Não, não é. Então acerta a sua vida com Deus, viu? Acerta a sua vida com o Senhor. Eu tenho certeza que Deus tem muitas coisas boas para todos nós, não é? Mas tenho certeza que a palavra de Deus, em momentos que precisamos dessa terapia, dessa palavra que é terapêutica, mesmo passando pelo processo da disciplina, ela nos é boa. Nos é boa. Nós não vamos de forma alguma varrer para baixo do tapete os nossos pecados, as nossas iniquidades e morrer perdidos nas nossas transgressões. Pelo contrário, nós queremos que o nosso Deus faça com que enxerguemos todas as nossas situações que precisam de mudança e que passemos a viver as exigências morais e espirituais que Deus propõe a todos nós. E não essa vida proposta por falsos profetas, enganadores, profetas do triunfalismo, enfim, coisas dessa natureza. Muitas pessoas estão pensando de forma equivocada a respeito de Deus. Deus é santo, continua sendo santo e Deus exige do seu povo santidade. Sede santo, diz o Senhor. Eu sou santo. Então, ouvintes, olha, a coisa da superficialidade está aí. A questão desse triunfalismo que se quer dizer, dessa prosperidade que tanto se fala, sem nenhum embasamento, sem nenhum tipo, eu diria, de estrutura bíblica. Isso não existe. Então examine-se diante de Deus e acerte a sua vida com Ele. E Deus vai te abençoar, sim. Nós podemos falar das coisas boas de Deus e Deus tem coisas muito boas. Mas nós temos que ver que a nossa ferida, ela tem de ser curada para que tenhamos paz. Os nossos pecados têm de ser perdoados para que tenhamos paz. Para isso, nós devemos ouvir o que Deus está falando. Para isso, nós temos que erradicar completamente os pecados que nós estamos vivendo. Senão, estaremos caminhando, infelizmente, na direção do desastre. E às vezes, para muitas pessoas, esse desastre acaba sendo um desastre sem volta. É uma realidade. Volte-se para Deus. E Deus certamente vai te abençoar sim e vai te abençoar há muito.
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2: 1:37, estamos de volta com todos vocês. Eu sou o presbítero Rafael Gonçalves e esta é a Madrugada do Socorro de Deus. Muitas pessoas estão nos enviando a sua mensagem pelo DDD 11 982923392, pessoas que já estão se preparando para a oração das 2 da manhã. A nossa irmã Lucilene Xavier, a nossa irmã Lúcia, a nossa irmã Ana, Lucinei, a nossa irmã Nair, o nosso querido irmão Márcio Almeida, Sueli, Gil, Maurício, Bárbara, Maria Aparecida. São muitos nomes que estão nos enviando o seu nome e também os seus pedidos de oração para que possamos fazer o grande clamor das 2 da manhã. Mas também queremos atender a sua ligação. Entre em contato conosco, pois nós queremos orar por você, atender.

0: quero contar que comecei a ir aos bailes funks, comecei a fumar maconha, aprofundando no tráfico de drogas, passei a traficar drogas também, e minha vida ficou um inferno, e eu não achava, né, uma paz para mim assim, procurava paz onde não tinha paz, na verdade. Quando eu conheci Jesus, eu comecei a chegar na Igreja Pentecostal Deus Amor. Foi quando eu fui me alimentando da palavra de Deus e já não queria mais essa vida errada para mim. Procurei afastar de tudo aquilo que não agradava a Deus e que não agrada a sua palavra. E ali minha vida começou a transformar da água para o vinho. Tinha vezes assim que eu nem sabia, né, quem era eu, né? Minha vida mudou tão rápido que eu falei, meu Deus do céu, como eu já tô nessa condição assim já para com Deus, de estar obedecendo a palavra de Deus, de ter uma mudança de vida, de um emprego bom, na verdade, uma vida já mudada. Eu cheguei a ser batizado com o Espírito Santo de Deus, né, me preparando para descer as águas. Esse é o meu testemunho que eu tenho para contar sobre a minha vida, né? Honras e glória ao nosso Senhor e Salvador Jesus Cristo.
1: 1:40, mais um testemunho para edificar a sua vida e a sua fé. Vamos a mais um ouvinte. Alô, a paz do Senhor, bom dia.
2: A paz do Senhor Jesus.
1: Com quem eu falo?
2: A irmã Marta Miranda, que eu falo do Ceará.
1: Irmã Marta, do estado do Ceará. Como vai o tempo, o clima no estado do Ceará, irmã Marta?
2: Está ótimo, clima bem frio,
1: aqui em São Paulo também, nesses três últimos dias, fez muito frio e agora que está começando um pouquinho o calor. Mas faz parte, né, irmã Marta? A irmã entrou em contato conosco para nos pedir orações.
2: Orações, certo.
1: Pode...
2: Socorro de Deus para minha filha, para a Janiela, Miranda, para sua filha, Maria Giovana Barbosa. Eu acho a minha filha muito assim oprimida, sabe? De vez em quando dá uma... abre a boca e diz as besteiras, cai morrendo.
1: Meu Deus, nós vamos orar por ela sim. Mais alguém que a irmã deseja colocar em oração?
2: Peço a cuidado do Senhor pela vida dessa criança, a mãe de Giovana,
1: sim.
2: A mãe dela.
1: Amém, irmã Marta. Eu coloquei aqui esses nomes que a irmã citou e colocou também em família. E às 2 da manhã vamos clamar por vocês em nome de Jesus. Tá bem?
2: O Senhor, amém. O Senhor nos livrar também do laço do passarinho, né? E das perseguições.
1: Ah, sim. Deus livra. Deus livra.
2: A maldade tá alastrando no coração do povo. Tudo querendo ver a derrota do povo de Deus.
1: Tá, já está repreendida em nome de Jesus.
2: Nome de Jesus.
1: Deus abençoe, irmã Marta. 2 horas. Ore conosco, viu?
2: Amém, meu irmão. Amém. Quem que eu falo, que é o pastor?
1: Rafael. Presbítero Rafael.
2: É de São Paulo, né?
1: De São Paulo. Foi um prazer falar com a irmã. Um abraço aos nossos irmãos cearenses. A paz do Senhor Jesus. 1:43. Continue entrando em contato conosco, nos enviando a sua mensagem. DDD 11 98292-3392. Para você que deseja entrar em contato através de mensagens. A nossa irmã Lucilene nos envia sua mensagem. Ela pede oração pelo Otaviano Xavier. Ela pede ajuda pelo nosso irmão Otaviano, que está no hospital. Creia, irmã Lucilene, e o Senhor vai visitá-lo. A nossa irmã Lúcia nos deseja uma ótima noite. Pede oração por Josefa, sua mãe, para que o Senhor venha libertar das drogas e a livrar de traficantes que estão lhe perseguindo. Nós vamos clamar, vamos pedir ao Senhor o grande livramento. Temos também uma pessoa na linha que vai falar conosco agora. Alô, a paz do Senhor, bom dia.
3: Alô, a paz do Senhor, bom dia.
1: Com quem eu falo?
3: Você fala com a Jacira de Dourado, Mato Grosso do Sul.
1: Irmã Jacira, do Mato Grosso do Sul, como está o tempo, a temperatura aí no

0: Mato Grosso, irmã Jacira?
1: Tá um frio lascado aqui.
0: Tá frio. Aqui em
1: frio
0: São Paulo.
1: Chovendo.
0: Frio chovendo. Ah, aqui em São Paulo a gente passou uns 3 dias com muito frio e agora o calor tá chegando, tá chegando. Deus abençoe, irmã Jaciara. Deus abençoe, irmã Jacira.
1: Amém.
0: A irmã deseja deixar o seu nome e o nome da sua família para oração?
1: Ah, irmão, sim. Tem um monte de nome para me falar, né?
0: Fica à vontade.
1: É, tem o Alessandro Paiva, que é depressão.
0: Uhum.
1: É, Eudes também, depressão.
0: Certo.
1: É, José Irineu da Silva é vício, né?
0: Uhum.
1: É vício, ele já foi batizado, mas está afastado do caminho do Senhor.
0: Meu Deus. Uhum.
1: Aí tem o Jackson, é vício. Guilherme é vício. João uhum. Vitor é vício.
0: Uhum.
1: Marcos Miguel é vício.
0: Sim.
1: É...
0: Fica à vontade.
1: Antônio Miguel, enfermidade.
0: Uhum.
1: Zumira Miguel, enfermidade.
0: Uhum, anotado.
1: Eu também, enfermidade, meu nome, né? Problema
0: Jacira.
1: De pulmão.
0: Uhum.
1: É... Jair, seu esposo da Ildes, a gente está esperando um... Deus abriu uma porta para ele, né? Serviço.
0: Uhum. Uhum. Tá anotado. Mais alguém, irmã Jacira?
1: Gabriel é uma pessoa, um rapaz de 22 anos, ele teve um namoro e uhum. depois ele se frustrou com esse namoro. Ele tá bem, assim... É, ele não consegue mais namorar outra pessoa, né? Terminou uhum. o namoro e... É um rapaz, ele ficou bem, assim, depressivo também, assim, com esse namoro,
0: sim,
1: né?
0: Sim, sim, sim.
1: Aí ele pede também, ele, meu neto, ele pede também pra mim orar pra ele toda vez que ele me revora pra mim. Tá bom, meu filho, vou orar. Deus vai preparar uma pessoa pra você. Uma pessoa de Deus, né? Ele uhum. é evangélico, ele toca na igreja, né?
0: Uhum. Deus toca pode preparar.
1: Ele toca no culto do jovem, ele toca violão.
0: Ah, que benção.
1: É, mas ele ficou assim, um menino bem assim, oprimido, né? Oprimido.
0: Uhum. Nós vamos orar pela vida dele.
1: É que a menina que ele namorava não era cristã, né? E o povo uhum. era... Não era não. Assim, era uhum. muito difícil, tá certo, né?
0: Imagino.
1: Não deu certo.
0: Imagino, eu já coloquei o nome dele aqui em oração. E eu
1: ah,
0: vou pedir até...
1: Ah, Paiva o nome dele, irmão.
0: Uhum. Eu vou pedir
1: aí
0: até...
1: Aí eu acho que são essas pessoas. Daniela, a esposa do Jacques uhum. também, isso é libertação, né?
0: Certo, deixa eu colocar aqui. Às 2 da manhã, eu vou apresentar a vida da irmã, todas essas pessoas e a sua família, tá? E ore conosco, tá, irmã Jacira? Em nome de Jesus. Deus abençoe. Fique na paz
1: Pastor,
0: do Senhor Jesus.
1: Tem duas pessoas que precisam muito. É Marcos Antônio.
0: Marcos
1: Não,
0: Antônio.
1: Não, Marcos é... É, Marcos Antônio.
0: Sim, uhum.
1: É libertação também.
0: Libertação. Mais alguém?
1: Rosalina, né, vice também.
0: Uhum.
1: Rosalina e Marcos Antônio, são duas pessoas.
0: Anotado aqui. Rosalina e Marcos Antônio. Irmã Jacira, Deus te abençoe, 2 da manhã, ore conosco, tá bom?
1: Tá bom, muito obrigada, tá?
0: Eu que agradeço pela ligação, a paz do Senhor Jesus, fique com Deus. 1h48, já temos mais uma pessoa na linha. Alô, a paz do Senhor Jesus, bom dia.
2: Bom dia.
0: Com
2: paz
0: quem?
2: Do Senhor, pastor.
0: A paz do Senhor, com quem eu falo?
2: Com Sidney de Belém do Pará, irmão Sidney.
0: Irmão Sidney, Belém do Pará, como está o Pará, como está o tempo, a temperatura aí no estado do Pará, irmão Sidney?
2: Agora deu uma trégua na chuva, mas tá bem baixa a temperatura, tá?
0: É.
2: O senhor sabe que o senhor passou por aqui, né?
0: Ah, sim.
2: Lá na Senador Lemos, o senhor tomou conta lá.
0: Sim,
2: no período.
0: Uhum.
2: E muita muita chuva aqui.
0: Sim, sim.
2: Mas chuva é benção.
0: Sim, é uma benção. Final de tarde sempre tem uma chuvinha, né? E eu tenho muita saudade do açaí. Tenho muita saudade daquele arroz com farinha e açaí com charque. Nossa, coisa boa, maravilhosa. Quando visitarmos o Pará, eu faço questão de comer novamente do charque, do açaí, do arroz com farinha, que é uma bênção.
2: É bênção de Deus.
0: É uma bênção, é uma bênção.
2: A área paraense é muito boa.
0: Muito boa, muito boa. Os irmãos estão de parabéns, em nome de Jesus. Vamos colocar o nome da família em oração? Vamos?
2: Vamos.
0: Vamos lá. Fique à vontade, pode falar os nomes.
2: Tiago Magno Brandão, aí em São Paulo, está aí.
0: Certo.
2: Sidney Magno Brandão, está aí também, em São Paulo. Maria Betânia, aqui em Belém, minha esposa. A minha neta Aurora Brandão e, aliás, minha nora é Esté Brandão. Glória.
0: Anotado aqui.
2: Estamos com saudade do senhor, pastor.
0: Amém. Um dia nós voltamos para dar um abraço
2: com
0: nos irmãos,
2: certeza,
0: viu?
2: Com certeza, o senhor é de oração, um homem de oração. Eu tiro o chapéu pro senhor.
0: Amém, amém.
2: Para
0: vocês também. Para vocês também. Deus abençoe, viu?
2: Um abraço,
0: saudade
2: Deus
0: de vocês
2: abençoe.
0: Também. Até breve, em nome de Jesus.
2: Glória.
0: 1:51, que Deus abençoe você grandemente. Vamos dar uma pequena pausa no nosso atendimento e vamos falar agora de família. Família em Foco, com Jessé Ávila. Com o seguinte tema, cuidar de quem sempre cuidou. Vamos ouvir.
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5: Olá, seja muito bem-vindo a mais um episódio do Família em Foco. Um espaço dedicado a reflexões sobre relacionamentos, convivência e bem-estar familiar. Aqui falamos de temas que podem transformar o dia a dia da sua casa, sempre com base em estudos, mas de um jeito simples e prático. Você sabia que muitos cuidadores adoecem emocionalmente porque aprenderam a cuidar de todos, menos de si mesmos? Por essas razões, hoje nós vamos falar sobre cuidar de quem sempre cuidou. A importância de olhar para pais, avós, cônjuges e familiares que passaram a vida sustentando emocionalmente os outros. Estudos da psicologia da saúde mostram que cuidadores crônicos apresentam maior risco de estresse, depressão e esgotamento emocional. A sobrecarga constante, sem apoio e reconhecimento, ativa mecanismos de exaustão física e psíquica. Por exemplo, é muito comum o pai ou a mãe, que sempre foi forte, ouvir frases como: "Vamos lá, você aguenta." Ou talvez ouvir a frase: "Você vai conseguir porque você sempre deu conta." Perceba bem, com o tempo, essa expectativa silenciosa impede pedidos de ajuda e aumenta o sofrimento emocional. Afinal de contas, o indivíduo aprendeu que aguenta, suporta, dá conta. Ao mesmo tempo, precisamos entender que quem cuida também precisa de cuidados. Amor não é só oferecer, só ofertar sentimentos, afetividade. É também permitir receber acolhimento e atenção por parte do outro. Por isso que eu tenho aqui 5 dicas práticas que pode ajudar você com relação a esse tema. Número 1, observe sinais de esgotamento, além de irritabilidade, isolamento, cansaço excessivo e silêncio emocional, que são os pedidos de ajuda disfarçados. Número 2, normalize o direito ao descanso. Quem sempre cuidou não precisa merecer uma pausa. Descanso é necessidade, não é uma questão de privilégio. Número 3, divida responsabilidades. Cuidado não deve pesar sobre uma única pessoa. Então, dividir as tarefas preserva os vínculos na nossa casa. Penúltimo, pratique escuta ativa. Pergunte, de verdade, como que você se sente? E esteja disposto a ouvir essa pessoa sem julgamentos, sem correções, sem minimizar o conteúdo que ela possa trazer. E por último, incentive um apoio externo. Por exemplo, aquilo que sempre falamos, terapia, grupos de apoio e acompanhamento profissional que vão fortalecer quem cuida há anos sozinho. Afinal de contas, Carl Rogers disse, quando alguém se sente profundamente ouvido, algo dentro dele começa a se reorganizar. Pois bem, se você gostou desse conteúdo, compartilhe aí a nossa programação com os seus amigos e familiares. E, claro, continue nos acompanhando e fique atento, porque a qualquer momento estaremos de volta com mais reflexões que podem transformar a sua vida. Um forte abraço e até breve.
0: Da manhã e 56 minutos, já estamos de volta com todos vocês. Muitas pessoas têm nos enviado a sua mensagem pelo DDD 11 98292-3392. Já estão se preparando para o clamor das 2 horas da manhã. E uma dessas pessoas é o Jake Tavares, Joel Gouveia, Alex Martins, Maria do Nascimento, Zilma Martins. Já estão nos enviando a sua mensagem dizendo, pastor, já estamos aqui ansiosos para o clamor das 2 horas da manhã. Inclusive, temos uma pessoa na linha. Alô, a paz do Senhor Jesus, bom dia.
6: Alô, a paz do Senhor Jesus, pastor.
0: A paz do Senhor, com quem eu falo?
6: Eu falo com a irmã Genilce, de Vila Velha.
0: Vila Velha, Espírito Santo?
6: Espírito Santo.
0: Ah, como vai o clima em Vila Velha?
6: Graças a Deus, tá fresquinho, a noite tá ótima, fresquinho o dia também.
0: Que bom.
6: Né? Há uns dias atrás estava muito quente, mas agora tá fresquinho, pra glória de Deus.
0: Que bom.
6: Não tá chovendo não, mas tá fresquinho, pastor.
0: Graças a Deus, graças a Deus.
6: Glória
0: Isso é bom.
6: A Deus.
0: Isso é bom, clima agradável é sempre bom, é o que sempre pedimos para Deus, né? Um clima que não traga desastres naturais, que todos se sintam confortáveis, confiantes, em segurança. É isso que nós queremos em nome de Jesus.
6: E, amém.
0: E, inclusive, fique à vontade, pode deixar o nome da irmã e da família para a oração das 2 da manhã.
6: Amém, pastor, amém. Foi muito difícil conseguir, mas glória a Deus.
0: Ah, sim. Graças a Deus.
6: É, meu nome é... Amém, glória a Deus. Meu nome é irmã Genilce, de Vila Velha.
0: Uhum. Genilce.
6: E eu pedi a pastora então, pelos meus 3 filhos, né?
0: Uhum.
6: É, Lucas William, Elian e o Anderson Luiz.
0: E o Anderson Luiz.
6: É, o Anderson Luiz. Ele não mora aqui, o Anderson Luiz. Não mora aqui, não. Ele mora no estado de Belo Horizonte, está em Belo Horizonte, né?
0: Ah, sim.
6: O Anderson,
0: uhum.
6: E o Anderson Luiz, Elian e Lucas William. Amém, pastor?
0: Amém. Já está anotado
6: e
0: aqui.
6: E oração pela minha vida também.
0: Amém,
6: né?
0: Irmã Genilce. Irmã
6: Genilce. E o senhor também, pastor, que Deus possa estar te abençoando, tá?
0: Amém.
6: Essa jornada muito boa, que é a oração da madrugada. Isso é muito bom. Eu sempre, eu não gosto de perder. Às vezes
0: glória
6: eu perco, eu estou no baixo, mas eu gosto muito de estar assim, ouvindo a oração e participando com o irmão e com o irmão.
0: é maravilhoso. A oração nunca é demais, né, irmã Genilce?
6: Com certeza, pastor.
0: Glória a Deus.
6: Quanto mais nós orarmos, mais, né, devemos orar. Né?
0: É verdade, é
6: e
0: verdade.
6: A oração é a chave da vitória, pastor.
0: Às 2 da manhã, conto com as orações da irmã. A irmã ora por nós e nós oramos pela
6: Amém.
0: Irmã e família. Deus abençoe.
6: Pela misericórdia de Deus, estarei de joelhos dobrados. Amém. Deus abençoe o pastor também.
0: 1:59, ouvinte, falta apenas um minuto. Um minuto nos separam das 2 da manhã para o clamor do socorro de Deus, para o clamor do socorro de Deus. Eu sei que talvez você está no hospital, talvez você está em casa enfermo, está no trânsito, se sente oprimido, depressivo. Você precisa da ajuda de Deus. Nós vamos orar, nós vamos clamar. Vamos interceder pela sua vida e tenha plena certeza que o Senhor vai te visitar. O relógio já virou, 2 horas. Vamos ao prefixo, a identificação das emissoras, nos preparando para o momento da oração.
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7: 2 horas e 1 minuto.

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1: Santíssimo Deus e eterno Pai, neste momento de oração nós entramos em Tua santa e maravilhosíssima presença, suplicando perdão pelas nossas falhas, pelos nossos pecados, pelas nossas iniquidades. Perdoe-nos, ó Pai, perdoe-nos, ó Deus. Permita-nos nesta madrugada clamarmos pelo socorro que vem do alto, pelo socorro que vem do Senhor. Permita-nos nesta madrugada adorá-lo na beleza de Tua santidade. Tu és o único Deus a ser glorificado, a ser enaltecido. Não existe outro em todo o universo. O Senhor é o único e sublime Deus. Um Deus que nos criou a Sua imagem e semelhança. Um Deus que antes do princípio já existia. Um Deus cujos céus manifestam e declaram a Tua glória. Que nesta madrugada o Senhor venha nos abraçar, o Senhor venha nos consolar, o Senhor venha nos dar vitória, pelo poder que tem o nome e o sangue de Jesus Cristo, Teu Filho amado, que morreu na cruz, a favor das nossas vidas, a favor das nossas almas. Senhor Deus, nós Te agradecemos, porque não nos rejeitaste. O Senhor não nos abandonaste, muito pelo contrário, o Senhor sempre quis que tivéssemos comunhão com o Senhor, um relacionamento real, bem próximo com o Senhor. Ó meu Deus, através do sacrifício do Teu Filho amado, hoje temos esse relacionamento, temos esta aproximação, sentimos o Senhor tão perto de nós, não só perto, mas também dentro de nós. Obrigado pelo Teu Espírito Santo, que por meio do sacrifício de Cristo o véu se rasga e fomos cheios da Sua presença. Ó meu Deus, eu oro e clamo por misericórdia. Misericórdia a favor deste ouvinte, que durante toda a madrugada entrou em contato conosco através do nosso telefone, nos enviou as suas mensagens pedindo orações. Pessoas oprimidas, depressivas, pessoas presas aos vícios, pessoas ansiosas, desempregadas, pessoas sem esperança, mas que através deste programa tem olhado para os céus e tem visto que o Senhor as pode ajudar. Ajude esta pessoa agora, que tem batido em tantas portas, e agora esta pessoa bate na porta certa. A porta é o Senhor, ó Jesus. Permita que esta pessoa passe por esta porta e encontre esperança. Permita, ó Deus, que esta pessoa passe por esta porta e encontre a cura. Permita que esta pessoa passe por esta porta e encontre a solução para os seus problemas. Permita, Senhor, que esta pessoa passe por esta porta e pela fé seja restaurado agora. Socorre-nos, ó Deus, socorre-nos, Jesus. Socorre esta pessoa que está presa aos vícios, ao vício do cigarro, ao vício das drogas, ao vício do alcoolismo. Socorre esta vida, meu Deus, que não consegue prosperar, não consegue colocar o pão sobre a mesa para sustentar a família, porque os vícios têm o colocado em uma situação cujo bolso esteja furado, não prospera em nada. Quantas pessoas doentes, pessoas, ó Deus, que têm gastado tanto com remédios, pessoas que têm gastado tanto com a medicina, planos de saúde, remédios, passado por intervenções cirúrgicas, têm gastado tanto e não têm prosperado em nada. Senhor Jesus, nesta madrugada eu lhe peço, socorre o doente. Repreendendo esta enfermidade que esta pessoa possui, talvez na cabeça, sendo um tumor, repreenda agora essa enfermidade nos ouvidos, nos olhos, na visão, na boca, esta enfermidade nos rins, na bexiga, no pâncreas, no coração. Esta enfermidade, meu Deus, que não tem deixado esta pessoa dormir bem durante a noite. São tantas dores que este bebê, esta criança, esse adolescente, este jovem, este senhor tem sentido. Nenhum analgésico tem remediado a dor. Senhor Jesus, tenha misericórdia. Até quando esta pessoa ficará à mercê de remédios? Até quando esta pessoa viverá com esta sequela do AVC, de um derrame? Meu Deus, tenha misericórdia, socorre esta vida que recebeu um diagnóstico clínico com uma enfermidade terrível. E agora esta pessoa está dizendo, eu não vou viver. Mas ela pode viver, se o Senhor tiver misericórdia e agir por ela agora. Ela pode viver. Esta pessoa demonstra sua fé orando, clamando. E una a minha fé com a fé deste ouvinte, para que o Senhor possa repreender esta enfermidade, mesmo que o médico tenha dito que não tem cura. Eu uno a minha fé com a fé deste ouvinte, crendo que o Senhor pode reverter esta situação. Repreenda, Senhor, essa enfermidade, esse câncer que está se espalhando por todos os órgãos. Repreenda esta enfermidade que está se alastrando nos pulmões, infeccionando, inflamando os brônquios, ó Deus. Repreenda esse vírus que impede desta pessoa de respirar bem. Repreenda, Senhor meu Deus, esta enfermidade que está surgindo em nosso país e em muitos outros países, onde as pessoas estão sentindo diversos sintomas como febre, fadiga, falta de ar também. Senhor Jesus, repreenda esse espírito das trevas que tem agido e tem transmitido diversas enfermidades, enfermidades mortais, enfermidades que não receberam da medicina um estudo para que possa ser providenciada uma vacina. Meu Deus, o inimigo tem agido. O inimigo tem agido de surpresa, fazendo com que diversas pessoas sejam infeccionadas, sejam, meu Deus, martirizadas. Tenha misericórdia, Senhor, tenha misericórdia. Repreenda essas enfermidades agora e restaura a saúde dessas pessoas. Senhor Jesus, dê saúde e repreenda esses males que estão afetando a saúde dessas vidas. Visita agora as UTIs. Visita agora, meu Deus, as CTIs. Visita agora as unidades de pronto atendimento. Receba, meu Deus, agora esta pessoa que está orando, está clamando. Receba a oração desta pessoa agora. O Senhor é aquele que não vira as costas para ninguém. O Senhor é aquele que não rejeita a oração daquela pessoa que está se apresentando diante do Senhor com o coração contrito e quebrantado. Meu Deus, que esta pessoa venha prevalecer diante do Senhor. Que o Senhor venha estender as suas mãos, o seu cetro, e abençoá-la, atendendo a oração pedido que esta pessoa faz para com o Senhor agora. O Senhor é longânimo, o Senhor é bom. O Senhor é a fonte inesgotável das misericórdias. A tua ira é momentânea, mas a tua misericórdia é para todo sempre. As misericórdias do Senhor se renovam a cada manhã. Aleluia! Tenha misericórdia desta pessoa aflita, tribulada, pecadora. Tenha misericórdia da minha alma, Senhor. Tenha misericórdia de todos nós. Visite esta pessoa, meu Deus, que se sente oprimida. Esta pessoa que tem ouvido vozes, tem visto vultos. Esta pessoa, meu Deus, que está em depressão. E o inimigo tem introduzido pensamentos de suicídio. Não deixe que esta pessoa tire a própria vida, Senhor. Não deixe, não. Jogue por terra o agir do adversário contra essas pessoas agora. Esta pessoa, meu Deus, que pensa em sair de casa, abandonar a família, o trabalho, a profissão. Senhor, repreende esse espírito que causa desespero, agonia. Esse espírito da loucura que tem escravizado tanta gente. Tenha misericórdia, Senhor. São tantos problemas que esta pessoa tem enfrentado na vida. São tantas angústias que estas pessoas estão pensando em tantas coisas, mas não têm conseguido nenhum resultado por meio dos seus próprios méritos. E agora esta pessoa coloca aquilo que é impossível nas mãos do Senhor, porque o Senhor é poderoso para resolver da melhor maneira possível. Porque o mérito será unicamente do Senhor. Esta pessoa crê e ela glorificará o teu santo nome como glorifica agora, ao receber a solução deste problema, através da vitória que o Senhor, o Divino, dará. Dê vitória, meu Deus, para esta pessoa que tem uma causa na justiça. Dê vitória, meu Deus, para esta pessoa que se sente injustiçada com a sua família. Senhor, meu Deus, entra com a tua providência. Se é justa esta causa para esta pessoa, dê vitória. Ó, Senhor, há uma pessoa que te busca agora, pedindo saúde, pedindo libertação para alguém. Eu apresento, meu Deus, a Genilce em tuas mãos e toda a sua família. Eu apresento a Jacira em tuas mãos e toda a sua família. Eu apresento, meu Deus, o Jonathan Novaes, a Rosário. Apresento a Daniela, a Vera Lúcia, o Ivan, o Lucas, toda a família, todos que nos ligaram, enviaram a sua mensagem e deixaram seus pedidos de oração. Eu peço ao Senhor que os visite agora e restaure lá, restaure vidas, restaure famílias. Repreenda, meu Deus, esse espírito maligno que tem colocado os pais contra os filhos contra os pais, a esposa contra o marido contra a esposa. Repreenda agora, Jesus. Repreenda este diálogo do divórcio, da separação. Meu Deus, restaura a comunhão uns com os outros, a comunhão com o Senhor. Repreenda esse espírito de violência trazido pelo alcoolismo, pelos vícios. Filhos agindo de violência para com os pais. Maridos agindo de violência para com as suas esposas. Repreenda esse espírito de rebeldia, esse espírito do vício em jogos, em pornografia. Repreenda, meu Deus, esse espírito que escraviza essas vidas, fazendo com que esta pessoa seja usada pelo maligno para tirar a paz das pessoas e da própria família. Meu Deus, visita agora esse preso, visita agora aqueles que estão nas penitenciárias do nosso Brasil. Restaure, liberte estas vidas. Senhor Jesus, quantos que ali entregaram suas vidas para Jesus e não vejam a hora de saírem dali para relatarem os seus testemunhos, aquilo que Deus fez em suas vidas na prisão. Eu oro, meu Deus, também pelos carcereiros, pelos policiais civis, militares, pelo corpo de bombeiros. Eu oro por esse ciclista, por esse motorista. Eu oro por esse pedestre, aqueles que estão trabalhando e nos ouvindo. Senhor Jesus, aqueles que estão em casa, visite agora. Meu Deus, dê a estas pessoas o grande livramento. Livra, Senhor, dos acidentes. Livra, Senhor, meu Deus, da morte. Livra dos assaltos, das perseguições. Livre, meu Deus, das calúnias, das difamações. Livra, Senhor, meu Deus, e dê o grande livramento. Eu creio, Senhor Jesus, eu creio que as mãos do Senhor não estão encolhidas para que não possa salvar. Muito menos os teus ouvidos agravados para que não possa poder ouvir. O Senhor está nos escutando. O Senhor está nos ouvindo agora. Obrigado, Senhor Jesus, muito obrigado. Porque o Senhor, nesta madrugada, está tendo misericórdia de nós, das nossas vidas. Obrigado, Senhor Jesus, muito obrigado. Liberte, meu Deus, estas vidas agora. Transforme, Senhor Jesus, estas vidas agora, que precisam urgentemente do socorro do Senhor. Esta pessoa que não consegue dormir devido à insônia, esta pessoa que não consegue dormir devido às perturbações malignas, meu Deus, repreenda essas vozes que esta pessoa tem ouvido. Repreenda esses vultos, esta presença maligna que esta pessoa sente dentro de casa. Meu Deus, repreenda esse espírito imundo que a perturba de dia e de noite, que a sufoca durante o sono. Esta pessoa que tem pesadelos, fica assustada, não dorme mais. esta pessoa, meu Deus, que se sente oprimida. Senhor Jesus, repreenda essa enfermidade psicossomática, essa enfermidade psicológica, essa enfermidade espiritual. Senhor Jesus, onde houver agora um doente, que seja curado. Onde houver alguém, meu Deus, passando por tratamentos, tratamentos com psicólogos, terapeutas. Meu Deus, eu não sei qual é o motivo dessas pessoas fazerem esses tratamentos, mas eu sei que o Senhor é poderoso para restaurar, para curar esta pessoa traumatizada, esta pessoa que foi abusada e agora está sofrendo tanto. Essa pessoa traz as marcas, as sequelas e sofre demais. Senhor Jesus, cura esta pessoa dos traumas da vida. Cura esta pessoa, resgata, transforma, cura agora, cicatriza as feridas da alma e faça esta pessoa viver. Senhor Jesus, neste vale que esta pessoa está, talvez no vale de ossos secos, no vale das enfermidades, dos problemas, passe com esta pessoa no vale. Dê palavras para que esta pessoa neste vale possa profetizar e se sentir confiante. Senhor Jesus, onde está uma pessoa passando pelo vale do desemprego? Senhor Jesus, libere uma palavra nesta madrugada para esta pessoa. Esta pessoa, meu Deus, que está passando pelo vale da sombra da morte. Senhor, meu Deus, libere uma palavra para que esta pessoa venha vencer nesse vale. Eu creio, Senhor Jesus, eu creio nas mãos poderosas e onipotentes do Senhor, para dar vitória para este ouvinte. Eu oro e tenho a plena certeza no milagre do Senhor. O Senhor me ouviu, o Senhor nos ouviu, o Senhor nos socorreu. É a minha oração, eu te agradeço e te glorifico nesta madrugada. Amém e amém. Muito obrigado. Glória ao Pai, glória ao Filho, glória seja dada ao Espírito de Deus.

Meu nome é Denis, eu falo de Brasília, DF. Fiquei desempregado, entrei em situação de desespero muito forte, né? E clamei ao Senhor Jesus e pedi também para que os irmãos aí da sede mundial me ajudassem em oração. Quando vê que não, Deus abriu 3 portas para mim, sendo que eu pudesse escolher a que eu acharia melhor. E já estou empregado, já estou ganhando dinheiro e acreditando mais no Senhor Jesus e mais feliz com o Senhor Jesus. Eu agradeço a oportunidade aí, viu, meus irmãos?

0: 10:26, você que orou conosco, gostaria de convidá-lo a aceitar Jesus como único e suficiente Salvador da sua vida. Onde quer que você esteja, erga as mãos, se possível, é claro. Se não for possível, ligue o seu pensamento a Deus e repita comigo: Senhor Jesus, eu orei e senti em meu coração o desejo de aceitá-lo como único e suficiente Salvador da minha alma. Perdoe os meus pecados, as minhas falhas, as minhas transgressões. Perdoe-me, Senhor. Escreva agora o meu nome lá no céu, no livro da vida, e sela com teu sangue para o grande dia. Amém e amém, e graças a Deus. Ouvinte, você que entregou a vida para Jesus, procure ainda hoje uma de nossas igrejas Deus e Amor, e diga ao pastor que você, na oração da madrugada, aceitou a Jesus. Você será muito bem-vindo, você participará do ensinamento para o batismo, você será discipulado, preparado para o batismo nas águas, o batismo por imersão, em nome de Jesus, se cumprindo na sua vida a justiça divina. Procure-nos, será um prazer receber você aqui em nossa sede mundial, no centro da capital paulista. Nós estamos na Avenida do Estado, 4568, na Baixada do Glicério. Uma porta que se abriu para abençoar a sua família. Muitas pessoas que têm passado por essas portas têm visto o agir de Deus. E uma delas, você vai ouvir agora, ouça esse depoimento. Uma pessoa transformada, uma pessoa liberta, uma pessoa que pela fé, saindo de casa, frequentou um dos nossos cultos e foi abençoada por Deus. Tenha sua fé acrescentada em Cristo Jesus.
1: Me chamo Daniel, comecei a usar drogas com 12 para 13 anos, fumando cigarro. Do cigarro eu conheci a cola, comecei a usar cola, tiner, conheci o crack, conheci a cocaína, conheci a maconha. Eu fui completamente uma pessoa desiludida da vida. Dos 14 aos 15 anos, na escola, eu tive influência de pessoas, eu conheci pessoas assim que eram envolvidas com satanismo. Me envolvi no crime com 17 para 18 anos, comecei a fazer pequenos furtos, trafiquei, eu roubei. Com 18 para 19 anos, passei por 4 penitenciárias. Eu estava com meu coração com muito ódio, com muita tristeza em meu coração. A minha vida já não tinha mais sentido e um irmão assim me falou assim: jovem, por favor, tem algo para de falar, tem algo para de dizer da parte de Deus. E o homem começou a falar do amor de Cristo na minha vida. Eu não sei te explicar como, irmãos. Eu aceitei, eu levantei minha mão e entreguei a minha vida a Cristo. Louvado seja Deus. E eu desci as águas batismais, eu morri para o mundo e nasci para Cristo. Faço parte do ministério pentecostal Deus de Amor. E Deus tem feito grandes coisas na minha vida. Quero agradecer a Deus, no nome de Jesus Cristo, pela oportunidade que estou tendo de testemunhar a minha libertação. Para a glória de Deus Pai, Deus Filho e Deus Espírito Santo. Amém.
0: Deus abençoe, irmão Daniel, pelo seu maravilhoso testemunho de fé. Preso aos vícios do cigarro, da cola, do Tinder, da maconha, desiludido na vida, conheceu o crime, o satanismo, praticou pequenos furtos e o resultado, tristeza. Sentia que a vida já não fazia mais sentido. Ele recebeu um convite de alguém na rua, ele foi parado e esta pessoa lhe fez um convite: venha para a igreja. Ele aceitou o convite. No primeiro dia, ele entregou a vida para Jesus. E ele passou por um processo que chamamos de libertação. Ele foi liberto das drogas, do cigarro. Ele saiu desta vida de criminalidade. Ele foi transformado. Foi batizado nas águas. E hoje, um servo de Deus relata em seu testemunho a transformação que Deus fez em sua vida. Ouvintes, hoje sexta-feira é um dia propício para você estar na casa de Deus, principalmente você, que como Daniel está preso agora aos vícios do cigarro, das drogas, da maconha, desiludido na criminalidade e não consegue se libertar por si mesmo. Olha, só Jesus pode te libertar. E hoje, sexta-feira, procure uma de nossas igrejas, Deus de Amor. Hoje é sexta-feira de libertação total. Hoje é a sexta-feira da guerra contra o mal. Aqui em nossa sede mundial, às 9 da manhã, estará o presbítero Delalande pregando a palavra de Deus, orando por grandes libertações, e às 3 da tarde, o presbítero Kleber de Oliveira. Nesses dois grandes horários, o Esquadrão da Libertação estará ali, colocando as mãos sobre os doentes, enfermos, deprimidos, oprimidos, para que sejam libertos das suas opressões, para que sejam curados de todas as suas enfermidades. Anote o nosso endereço: Rua Prefeito Passos, número 10, aqui na Baixada do Glicério, na Liberdade. Você será bem recebido, bem recepcionado. Não mora aqui em São Paulo? Procure uma de nossas igrejas, acesse o Google, escreva Igreja Deus e Amor mais próximo da minha casa. Digite o nome da sua cidade, Igreja Pentecostal Deus e Amor em minha cidade. Digite o nome da sua cidade e vai aparecer os nossos endereços. Procure uma de nossas principais igrejas, as nossas sedes estaduais e setoriais, as nossas principais igrejas. Estaremos ali preparados para receber você e toda a sua família. Em Osasco, a nossa sede estadual está na Avenida Arthur Vasconcelos, melhor dizendo, Rua Arthur Vasconcelos, número 170. E na noite de hoje, eu, presbítero Rafael, ainda hoje, às 19 horas, estarei pregando a palavra de Deus e orando pelos dons do Espírito Santo. Igreja Deus e Amor, uma porta que se abriu para abençoar você e a sua família.
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6h37 da manhã, é a madrugada do socorro de Deus. E a pergunta que eu faço a você: você já nos enviou a sua mensagem de texto? Nos envie agora. Pastor, eu quero fazer um pedido de oração. Eu não tive a oportunidade de enviar a minha mensagem, mas eu quero fazer o meu pedido de oração agora. Você pode fazê-lo pelo DDD 11 98292-3392, o telefone da nossa central de produção internacional. Nós já estamos recebendo muitas mensagens e as pessoas já estão se preparando para o próximo clamor das 3 horas da manhã. Nós vamos orar em concordância com o pastor Lorival de Almeida. A nossa irmã Célia nos escreve pedindo oração por toda a família, pela sua mãe Maria, pelos seus irmãos Regina, Poliane, Eliseu, Tiffany, Jordan, Antônio, José, João. Ela pede libertação dos vícios para a vida do esposo. Nós vamos orar sim. O nosso irmão Marcos nos cumprimenta com a paz do Senhor Jesus. Ele diz que é obreiro, pede a Deus livramentos para a família. Nós vamos orar sim, em nome de Jesus, e onde quer que o irmão esteja, o Senhor vai visitá-lo. Yamila, ela também nos escreve de outro país, que abre a Hispana. Peço oração por Yamila, Mirta e família. Deus abençoe, em nome de Jesus. Nós vamos orar sim. Marinalva também nos escreve nos pedindo oração. Ela é de

0: A paz do Senhor Jesus a todos os ouvintes do programa Voz da Libertação. Eu sou o pastor Oséias de Oliveira e hoje nós vamos falar sobre confiança. Estamos vivendo, ouvintes, dias difíceis, pessoas se entregando aos problemas, o desespero, a falta de fé, a angústia tem tomado conta de muitos corações. E hoje nós vamos meditar no livro de Salmos 125, no verso 1, onde o salmista vai dizer: os que confiam no Senhor serão como o monte de Sião, que não se abala, mas permanece para sempre. Eu lendo esse versículo, ouvintes, eu posso entender que nós, uma vez que confiamos no Senhor Jesus, nada nem ninguém poderá nos abalar. Quantas vezes você, meu amigo, minha amiga, tem se entregado aos problemas, quantas das vezes você tem se abatido com situações, se abatido com coisas ou pessoas, mas uma vez que nós confiamos no Senhor Jesus, o salmista, ele diz: somos comparados como o monte de Sião. A pessoa que confia no Senhor, a pessoa, ela se sente segura. A pessoa, quando confia no Senhor, como o salmista, ele descreve, a pessoa se sente nos braços do Pai. Essa confiança que ele está dizendo é uma fé inabalável. Pois quando ele vai comparar, ele traz a figura do monte de Sião. E se nós prestarmos atenção, ouvintes, o monte, ele é algo fixo. E vem o vento sobre ele, vai embora. O monte continua no lugar. Preste atenção, amados ouvintes, que o terremoto, acontece o terremoto e o monte continua no mesmo lugar. O salmista não vai usar o exemplo de os que confiam no Senhor serão como uma árvore, não vai usar o exemplo de uma árvore, não vai usar o exemplo de uma casa. Pois uma árvore, por mais firme que ela esteja, pode vir um vento forte e tombá-la. A casa, por mais firme que esteja, acontece um vento forte ou até mesmo um terremoto e lança por terra. Mas o salmista, ele vai direto ao monte. E você, meu amigo, minha amiga, será que tem realmente confiado no Senhor Jesus? Como está a sua fé? Eu entendo que uma vez que confiamos no Senhor Jesus, nós temos a total certeza que Ele está no controle de tudo. Quem sabe você dizia que confiava no Senhor quando estava tudo bem, quando as coisas estavam 100%, mas quando o problema veio, quando o vento veio, você se esfriou, quando o terremoto chegou, você desabou. Os que confiam no Senhor serão como o monte de Sião, que não se abala, mas permanece para sempre. Se você não estava conseguindo ter essa fé inabalável, peça ao Senhor Jesus, porque Ele vai te dar. E nada poderá te abalar. Que Deus abençoe e guarde essa palavra no teu coração. E vamos aí um minutinho de oração. Glorioso Deus, maravilhoso e eterno Pai, quero te agradecer, meu Deus, por esta oportunidade a qual o Senhor nos concedeu de poder estar aqui juntamente com os amados irmãos e ouvintes, ó Pai, para trazer essa breve reflexão. Pedimos ao Senhor, ó Pai, que abençoe a cada irmão ouvinte, que o Senhor possa trazer esta fé inabalável para os nossos irmãos e ouvintes, ó Pai, para que eles possam alcançar a vitória, alcançar o milagre, em nome do Senhor Jesus. Amém e amém, Senhor. Deus abençoe, amados ouvintes. Falou com todos vocês o pastor Oséias de Oliveira. Que Deus abençoe.
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2: 12 minutinhos para as 3 da manhã, 12 minutinhos nos separam para a oração com o pastor Lorival de Almeida. Você deseja entrar em contato? Você precisa de oração? Queremos incluir o seu nome e o nome da sua família em oração. As nossas linhas telefônicas já estão liberadas novamente, DDD 11-3208-2743 ou DDD 11-3208-2790. Pastor, eu preciso de oração. A minha família precisa e muito de oração. Estou desenganado, estou aflito, atribulado. Eu creio no poder da oração. Estou desempregado. Pastor, faz dias que não consigo dormir bem durante a noite. Tenho trocado o dia pela noite. Nós vamos orar, vamos clamar pela sua vida. Você que deseja também nos enviar a sua mensagem de texto, também fique à vontade. Nós vamos incluir o seu nome e o nome da sua família também. O Divaldo Almeida nos escreve, nos cumprimentando com a paz do Senhor Jesus. Ele é de Apucarana, Paraná. Ele pede orações pela saúde e também por toda sua família. A nossa irmã Noemi também nos escreve pedindo orações para Francisco Carlos Massal, para que o Senhor venha tirar toda angústia, aflição, ansiedade, inquietação. É de Santa Luzia, Minas Gerais. Angelita também nos escreve, pede oração pela Solange, que está com depressão, libertação e transformação para a Marilene. Que Deus abençoe a irmã Angelita. Vamos clamar às 3 da manhã. Temos também um ouvinte que está na linha. Alô, a paz do Senhor. Bom dia.
3: A paz do Senhor.
2: Com quem eu falo?
3: A irmã Edna.
2: Irmã Edna, fala de onde, irmã Edna?
3: TVA de Ribeirão Pires.
2: Ribeirão Pires. Irmã Edna, a irmã deseja colocar o seu nome e o nome da família em oração?
3: Pastor, eu quero pedir um socorro pelo meu filho. 2 meses sem ir para a escola e ele não dorme.
2: Qual o nome dele?
3: Felipe Santiago Batista Dias.
2: Qual é a idade do Felipe? Desculpe perguntar.
3: 16 anos. Eu estou com uma situação muito conturbada, né?
2: Ah, imagino.
3: Eu fui levantada como obreira, sou um vaso na mão do Senhor. Uhum. Mas, olha, pastor, se eu não tivesse Deus, eu não estaria mais viva.
2: Imagine, irmã.
3: Eu estou desfalecida, sabe? Minha cabeça está... Fora, o Senhor me dá o sustento. É só Ele que pode dar.
2: Amém, irmã. Amém.
3: Aí eu falo, Senhor, vem um socorro para mim hoje, que eu preciso ligar. Mas é uma ligação para Deus, não é para o homem. Uhum. E para que meu filho, é o terceiro último ano dele, o inimigo tem lutado pela vida dele e tudo, porque o pai dele saiu da presença e está no mundo, né? Porque
2: sim,
3: é livre-arbítrio, é escolha, das escolhas. Eu escolhi Deus e eu não abro mão do Deus que tudo pode. Eu não vou abrir mão. Não vou. Por mais que eu passe, mas eu vou passar com Jesus.
2: Amém.
3: Eu vou passar com Deus.
2: Amém, irmã Edna.
3: E o meu nome é Edna Aparecida Dias, e o pai dele, ele está no mundo da perdição, das feitiçarias. E é 16 anos dessa luta, mas eu
2: meu
3: não perdi,
2: Deus.
3: Porque depois que eu conheci o ministério da SPDA, da Deus Amor, eu encontrei a mão de Deus sobre a minha vida. Eu sou um milagre.
2: Qual o nome do seu esposo? Desculpe perguntar para colocar na oração. A irmã deseja falar o nome dele? Fica
3: sim,
2: à vontade.
3: Ronaldo Batista de Oliveira.
2: Vou colocar
3: esse
2: aqui.
3: Esse é o alvo de tudo isso, porque o diabo está usando a vida desse homem. É muita macumbaria, pastor. Ele vomita, ele come, ele passa mal. Tudo que ele faz
2: com
3: meu filho, as coisas só desandam, só desandam. Mas eu tenho um Deus que ele anda e põe a mão.
2: Deus vai libertá-lo, em nome de Jesus. Deus vai agir na vida do Ronaldo, como também vai agir na vida do Felipe.
3: Então,
2: e essa obra do mal, essa obra do mal está sendo repreendida, em nome de
3: ele
2: Jesus.
3: Não conhece, Ele não conhece o pai dele, mas ele tem muita mágoa, ele fica trancado. Eu falo, filho, levanta, acabei de dar café para ele. E ele fala, mãe, não quero ir para a escola, mas em nome de Jesus. Eu falei, Senhor, se eu conseguir ligar para a rádio, o Senhor vai abrir a janela do céu. Meu filho, abre bênção para ele. Ele só tem o último ano de estudo, passou para ir para a faculdade, ele só tem 15 anos. Ele vai fazer 16 anos no mês que vem, eu quero meu filho na faculdade.
2: Em nome de Jesus, ele vai para a faculdade. Nós vamos orar. Nós vamos orar.
3: Pode orar, pastor. Amém? Aqui. Pode orar.
2: Nós vamos orar.
3: Eu preciso dessa oração. Eu preciso.
2: Feche os olhos. Senhor, meu Deus, eu apresento a vida da nossa irmã Edna em Tuas mãos. Ela é a Tua serva, Senhor. Apenas o Senhor e ela sabem bem o que ela está vivendo hoje. Senhor Jesus, socorre a Tua filha nessa hora. Ela clama pelo Teu socorro. Ela clama pela Tua infinita graça. Ela crê no Teu grandíssimo poder para transformar a vida do marido e para transformar a vida do Felipe, que só vive preso dentro de um quarto, depressivo, angustiado, desanimado, sem forças para ir à escola, sem forças para estudar. A mãe tem um sonho de vê-lo na faculdade, mas o inimigo luta muito. Senhor Jesus, eu oro por essa família agora. Quebra, meu Deus, as algemas. Quebra, meu Deus, os grilhões. Senhor Jesus, repreenda a atuação do inimigo na vida do Ronaldo, na vida do marido. Repreenda esse espírito que o sufoca, que o escraviza, que está o levando à perdição, à perca da salvação. Que em nome de Jesus, estas obras malignas, essas obras do mal, na vida do Ronaldo sejam quebradas agora e ele seja livre. Que em nome de Jesus, esse desânimo, essa depressão, essa tristeza na vida do Felipe, desse adolescente, seja jogado por terra agora. Meu Pai, dê ânimo para que esse adolescente volte a estudar. Dê ânimo para que esse adolescente volte, meu Deus, à escola. Senhor Jesus, ouça a oração, clamor da Tua serva, que não ora apenas hoje, mas tem orado há muitos anos, há muito tempo, tem clamado a favor da sua família. Senhor Jesus, faça com que o Teu nome seja glorificado. E que toda essa situação se torne para a vida da nossa irmã Edna um testemunho a ser relatado na igreja. Que o Senhor é bom, que o Senhor é grande, que o Senhor ouviu o seu clamor e teve misericórdia da tua filha. E ela vai contar esse testemunho. Eu tenho fé que nesse vale que ela está passando, o Senhor está passando com ela. Que nesse vale não é para sempre. Ela vai sair em breve desse vale, o nome do Senhor será glorificado. Liberta agora, Senhor. Transforma agora. Livra e dê vitória em nome de Jesus. Amém e amém. E graças a Deus.
3: Amém. Vamos da minha filha, que ela saiu da igreja, está na Macumbaria. Daniele Dias Soares.
2: Daniele.
3: E a Aline Cibele. Ela fez macumba até a mãe dela morrer. A Aline Cibele também.
2: Mais Deus alguém?
3: Abençoe. Deus abençoa, viu?
2: A irmã também, irmã Edna, fique na paz do Senhor Jesus e tome posse da sua vitória para a glória de Deus.
3: O que espera no Senhor, no Salmo 125, o que espera no Senhor, somos, né? Como se não, né? E não se abala, eu estou nessa fé.
2: Sim, sim, renovarão também suas forças, subirão como águia, não se cansarão, não se fadigarão. Tome posse da sua bênção.
3: Eu estou ganhando alma para Jesus em Ribeirão Pires. Tu me acompanha, a tua graça me basta. 8 almas já foi ganhada para Jesus.
2: Glória a Deus, glória a Deus.
3: Amém?
2: Deus abençoe. Fique na paz de Jesus. 2h57. Continue nos ligando. Será um prazer atender você, a sua família. Falta-nos 3 minutinhos para a oração das 3 da manhã. E como vai a sua fé? Vamos orar em concordância. Vamos orar com o pastor Lorival de Almeida. E onde quer que você estiver, o Senhor vai te visitar. Vamos ouvir o último ouvinte desse bloco. Alô, a paz do Senhor. Bom dia.
4: Bom dia.
2: Com quem eu falo?
4: Fátima Galassi Castro.
5: Irmã Fátima, fala de onde?
4: Da Quaritim, interior de São Paulo.
5: Que bênção. Irmã Fátima, vamos colocar o nome da família em oração?
4: Sim.
5: Fique à vontade, pode falar os nomes, por favor.
4: Pastor, eu tenho problema de pulmão e coração, tenho a veia entupida. Eu uso oxigênio, eu tenho uma falta de ar que eu não aguento. Eu já fui desenganada da medicina já faz 2 anos. Mas, pela glória de Deus, o médico, o Deus meu, não me desenganou. Eu estou viva ainda, graças a Deus.
5: Graças a
4: Deus. Eu fumei, pastor, por 50 anos.
5: 50 anos fumando?
4: Sim, mas pela glória de Deus, faz 2 anos que eu não fumo mais.
5: Que bênção.
4: Mas eu não aguento a falta de ar, pastor.
5: Imagino. Não é fácil, irmã, não é fácil. Sentir falta de ar é algo horrível, né? Horrível. Horrível.
4: É, eu fiquei internada esses dias, 12 dias.
5: Uhum.
4: E eu uso oxigênio à noite.
5: Vamos orar pela irmã. Vamos acrescentar aqui o nome da irmã em oração. E vamos pedir ao Senhor que lhe visite, que lhe dê saúde, restaure os seus pulmões, os seus brônquios. A irmã crê?
4: Sim, muito.
5: Glória
4: muito.
5: A Deus, glória a Deus. A irmã deseja colocar o nome de mais alguém para a oração?
4: Sim, do meu netinho, pastor. Ele tem os rins paralisados, ele tem 4 aninhos, ele é especial. Ele foi operado esse dia em São Paulo e ele está bom, graças a Deus, pela glória de Deus, porque tenho eu na fé de Deus, né, pastor? Então eu oro por toda a minha família.
5: Graças a Deus. Sim. Vamos continuar orando e continue orando.
4: Sim.
5: Amém? Irmã Fátima, Deus abençoe. Vamos agora para a oração das 3 da manhã. Ore conosco e a irmã também será abençoada. Deus abençoe.
4: Sim, pastor. Amém, amém.
5: 3 da manhã em São Paulo. Vamos ao prefixo, a identificação das emissoras. Em seguida, pastor Lorival de Almeida com a oração das 3 da manhã. Eu sou o presbítero Rafael. Muito obrigado pelo carinho da sua audiência. Chegou o momento de falarmos com Deus.
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9: 3 horas e 2 minutos.
10: Minha aflição clamei ao Senhor, gritei por socorro ao meu Deus. Do seu templo, ele ouviu a minha voz. Meu grito chegou à sua presença, aos seus ouvidos. Salmos capítulo 18, versículo 6.
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Muito bem, prezado ouvinte, que Deus abençoe você. Sou o pastor Lourivaldo Almeida, programa Voz da Libertação continua no seu rádio. E agora nós temos nosso momento de oração na nossa programação. Prepara o seu coração aí. Vamos falar com Deus.

Deus maravilhoso, Pai, que estamos nós para clamar pelo Seu nome, para agradecer, para exaltar, para louvar o nome do Senhor. Quero falar com o Senhor, meu Deus, face a face, de pai para filho, de filho para pai. Quero, meu Deus, que o Senhor atenda o nosso clamor, ouça a nossa oração. Que o Senhor entenda, Senhor, como o Senhor sempre faz, as dores mais profundas da nossa alma, da nossa vida. Que o Senhor seja o nosso socorro presente. Que o Senhor seja o nosso Deus ajudador, como o Senhor sempre tem sido e como o Senhor sempre haverá de ser. Senhor meu Deus, Senhor meu Pai, eu peço ao Senhor, iniciando essa oração, Senhor meu Deus, que o Senhor venha com o poder purificador do Senhor, que o Senhor nos purifique de todos os nossos pecados. Lava-nos, ó Deus, purifica-nos, Senhor. Nós queremos, ó Deus, que a nossa oração alcance, Senhor meu Pai, a resposta do Senhor. Eu não quero orar, meu Deus, por orar, não quero orar para ganhar tempo apenas. Eu quero orar com esse povo que ora comigo, meu Deus, sabendo que o Senhor está nos ouvindo, sabendo que não há empecilho para a resposta do Senhor. É assim que quero orar, e é assim que eu estou orando. Purifica-me, ó Deus, de todos os meus pecados, meus maus pensamentos, as minhas más atitudes, as minhas questões, ó Deus, onde as definições não foram boas, as minhas más decisões. Purifica-me nas Tuas mãos, purifica-me no sangue de Jesus Cristo. Quero orar, meu Deus, sabendo que não tem nenhuma barreira entre eu e o Senhor nesse dia. Eu quero orar, meu Deus, sabendo que as intercessões também serão ouvidas, serão respondidas e pessoas serão beneficiadas, ó Deus, com o agir do Senhor, com a mão do Senhor tocando gente necessitada, gente sofrida, corações que doem, que queimam. É, meu Deus, os nossos corações, eles queimam, sim. Eles, às vezes, ó Deus, são espetados como que transpassados por uma lança, por uma adaga, nos trazendo dor, nos trazendo sofrimento, nos levando, ó Deus, a situações de sentimento mais negativas que se possa imaginar. Não falo só de mim, ó Deus, eu falo de todas as pessoas que são pessoas, que têm, Senhor meu Deus, responsabilidades, sentimentos, que têm amor no coração e que gostariam que as situações não fossem necessariamente como são. Apresento ao Senhor meu Deus todas as pessoas que oram comigo agora, com corações sinceros, com corações realmente abertos diante do Senhor, com as vidas rasgadas diante da Sua face. Nós queremos, ó Deus, do Senhor, aquilo que o Senhor pode nos dar, que o Senhor tem para nos dar e que o Senhor quer nos dar. Queremos, ó Deus, uma vida abençoada, sim. Queremos uma vida, Senhor meu Deus, vitoriosa, sim. Mas queremos também, ó Deus, uma vida de gratidão profunda. Nós queremos externar do fundo do nosso coração a nossa gratidão a Ti, Senhor. Obrigado, ó Deus, obrigado. Obrigado pela nossa vida. Obrigado, Senhor meu Deus, por esses momentos, pelas nossas coisas, pela nossa família. Obrigado até pelas nossas dores, ó Deus. Pelos nossos sofrimentos, pelas nossas lutas que tanto nos ensinam. Obrigado, Senhor meu Deus, por tantas vidas que o Senhor tem nos concedido. Falar a elas do Seu amor, da Sua verdade. E quantas têm se entregado a Ti, ó Deus, de todo o coração, para buscar a Sua presença, para buscar a Sua face. Pai de poder, Pai de misericórdia, nós estamos, ó meu Deus, com os nossos corações voltados a Ti, clamando, ó Deus, em favor de pessoas que aguardavam esse momento. Pessoas, ó Deus, que estavam com o coração queimando por esse instante, porque depositam, ó Deus, a fé, a confiança no Senhor, e sabem que através da oração
estão movendo a mão do Senhor na direção delas, ou na direção de pessoas que estão precisando, meu Deus, de uma ação imediata. Algumas pessoas não necessitam, Senhor, de uma ação imediata, mas necessitam de uma ação do Senhor e se esforçam para que o Senhor venha completar a obra, que o Senhor venha fazer a obra na vida, na família, nos negócios. Senhor meu Deus, Senhor meu Pai, eu quero apresentar ao Senhor as pessoas que estão orando conosco e já não conseguem nem pronunciar as palavras, mas oram somente no pensamento, Senhor meu Deus. Pessoas hospitalizadas, pessoas, Senhor meu Deus, que estão na ânsia da morte, desenganadas pela medicina, o estado é considerado terminal, não conseguem mais nem mover os lábios e em pensamento estão orando, estão pedindo socorro, misericórdia. Cada um pede, ó Deus, dentro daquilo que entende ser o melhor. Alguns, ó Deus, até pedem que, na verdade, o Senhor faça a sua vontade e que o Senhor faça com que os projetos do Senhor sejam exercidos, executados. Alguns pedem a vida, alguns pedem algum tempo, alguns pedem menos tempo, alguns simplesmente se humilham. Alguns já estão preparados para estar contigo. De qualquer maneira, ó Deus, é o Senhor quem faz a leitura de cada pensamento, de cada oração. Mas bem a verdade, meu Deus, embora as pessoas não gostem de falar, Pai, bem a verdade é que algumas pessoas desejam realmente estar contigo, porque já entendem ter passado os sofrimentos que a vida pode trazer, já entendem ser vitoriosas e já dizem como Paulo que por amor às almas até ficam, mas o melhor mesmo seria estar contigo. Senhor meu Deus, Senhor meu Pai, é o Senhor quem entende, quem decifra cada sentimento, cada pensamento, cada oração. Eu só peço ao Senhor meu Deus que o Senhor haja em todas as vidas que estão clamando ao Senhor, e nesse momento, Senhor, eu estou falando de pessoas que estão em sofrimento profundo, eu estou falando de pessoas, ó Deus, que gemem, ó Deus, pessoas que, ó Pai, não têm mais forças para nada, estão consumidas por essa bactéria, consumidas por essa infecção, pessoas que estão consumidas por essa fraqueza, Senhor meu Deus, por essa dor. Senhor, visita agora, Pai, visita. A família está lá, está clamando, está pedindo a vida. O Senhor é o Deus poderoso, que certamente é o autor da vida e que certamente pode também dar a vida, pode prolongar a vida. Visita, ó Pai, para fazer com que esses médicos fiquem embasbagados com essa ação sobrenatural do Senhor, que entendam que o que aconteceu não foi realmente algo que parte de uma reação pela medicação, pelo tratamento, mas sim só pode ter sido algo sobrenatural, só pode ter sido um milagre do Senhor. Eu creio nos teus milagres, meu Deus, eu creio nas tuas maravilhas, eu creio que a mão do Senhor está estendida agora. Cura agora, meu Deus, cura, cura, eu peço a cura, meu Deus, todavia seja feita a sua vontade, mas eu peço ao Senhor que o Senhor cure essa enfermidade, eu repreendo essa dor, eu repreendo, meu Deus, esse câncer, eu repreendo, Senhor, meu Deus, essa enfermidade renal, essa enfermidade hepática, pulmonar, repreendo, ó Deus, toda essa falência, Senhor, das vias respiratórias. Essa pessoa está sofrendo terrivelmente. Eu repreendo, Senhor meu Deus, em nome de Jesus, toda essa enfermidade que afeta o cérebro, que afeta o bom juízo, Senhor. Eu repreendo, meu Deus, essa dor nos ossos, essa dor reumática. Repreendo, ó Pai, essa doença que está consumindo terrivelmente, Senhor, esse esôfago, essa doença que está na boca, no nariz, nos olhos, essa dor intensa, Senhor, que está massacrando essa vida e essa pessoa, Pai, até grita noite e dia, trazendo também, ó Deus, é claro, a dor a toda a família, porque a família sofre com essa pessoa enferma. Na verdade, essa família está doente com esse enfermo que está nessa família. Senhor meu Deus, Senhor meu Pai, o Senhor é o dono da cura, o Senhor é o dono da vida, o Senhor é o criador desse corpo e o Senhor conhece essa anatomia do início ao fim. O
Senhor conhece, Senhor meu Deus, onde é que o Senhor deve agir, onde é que precisa da ação do Senhor. Em nome de Jesus, ó Pai, cura agora todas as dores, ó Pai. Cura agora, Senhor meu Deus, todas as enfermidades. E que esteja, meu Deus, muito bem, ó Pai, fixado, muito bem entendido, que não foi a ação humana, mas foi a ação do divino, foi a ação do Senhor. Que fique bem entendido, Senhor meu Deus, que realmente foi um milagre operado pelo Senhor, por essa família estar clamando, por esse coração estar carregado de fé, que não tem nem voz, mas já está em pensamento, clamando pela vida, clamando pelo socorro. Senhor meu Deus, Senhor meu Pai, eu quero apresentar ao Senhor meu Deus também tanta gente, meu Pai, em estado de miséria. Quantas pessoas, meu Deus, nesse momento não tem mesmo um alimento para colocar sobre a mesa. Quantas crianças, ó Pai, perguntam às mães, aos pais, onde é que está a comida, onde é que está o alimento? E os pais nem respondem, alguns envergonhados, entristecidos, por não terem condições, não terem um trabalho, não terem, Senhor meu Deus, de onde tirar o seu sustento. Eu peço ao Senhor nesse momento, meu Pai, que o Senhor seja o providenciador para essa família, que o Senhor, se necessário for, nos use, ó Pai, para que nós possamos também, ó Deus, com a nossa ajuda, alcançar essas vidas e que essas vidas possam ter a dignidade, pelo menos, do alimento. O Senhor é Deus, o Senhor é poderoso, é claro, ó Deus, que o Senhor tem muito mais do que isso. O Senhor pode abrir uma porta de um emprego, o Senhor pode fazer chover nessa terra, o Senhor pode fazer brotar essa semente, o Senhor pode, meu Deus, trazer a multiplicação da maneira que o Senhor quiser, porque o Senhor é Deus, o Senhor é poderoso. E nada pode impedir o agir do Senhor. Quando o Senhor quer agir, meu Deus, o Senhor age. E eu peço ao Senhor, queira agir nesse momento, ó Pai. Porque, ó Deus, eu sei que é triste, é terrível não ter o pão para dar para os filhos. Sei, ó Deus, que o sofrimento dessas famílias tem de ser, deve ser um sofrimento inenarrável, Senhor. Nós não podemos nem falar com o Senhor o que essas famílias estão sofrendo, o que esses meninos estão passando, o que essas crianças estão passando. Usa-nos, ó Deus, usa homens, mulheres, usa as pessoas, ó Deus, para que o alimento chegue em todas as mesas onde há necessidade. Senhor, o Senhor pode curar também, ó Deus, e abençoar as crianças, os nossos adolescentes, os nossos jovens. O Senhor pode, meu Deus, abençoar, fazendo dessas crianças, crianças saudáveis, abençoadas, proporcionar, ó Deus, uma boa escola, um bom conhecimento, para que possam esses jovens, adolescentes, essas crianças, terem a oportunidade, ó Pai, de ter algo melhor na vida, no futuro. E que possam também, ó Deus, ajudar os seus pais a sair desse estado que estão vivendo. Quantas crianças também, meu Deus, estão chorando por alguma enfermidade, por alguma dor. Não sabem dizer, é verdade, o que é que estão sofrendo, mas estão sofrendo, estão chorando. Quantas crianças, ó Deus, com enfermidades indetectadas ainda pela medicina, o Senhor pode curar, meu Deus, em nome de Jesus. Meu Deus, em nome de Jesus, eu não sei dizer e não poderia dizer, e sei que não é necessário dizer, ó Pai, cada tipo de doença que essa criança está sofrendo, que esse jovem, que esse adolescente, que essa pessoa está sofrendo. Sei que não preciso dizer, porque o Senhor conhece. O Senhor é Deus vivo, o Senhor é Deus poderoso. E o Senhor está visitando, Senhor meu Deus, agora todas essas pessoas que estamos colocando e enumerando perante o Senhor. O Senhor é Deus poderoso, ó Pai, para agir e destruir agora essa bactéria, destruir agora essa enfermidade que consome esse corpo ainda infantil, esse corpo juvenil. Em nome de Jesus Cristo, saia dessa vida agora, doença. Em nome de Jesus Cristo, eu repreendo. Ó meu Deus, em nome de Jesus, eu repreendo essa dor, ó Pai, essa dor de cabeça, essa dor no corpo, essa doença intestinal. Eu repreendo, meu Deus, agora que haja o alívio do Senhor, que haja o refrigério pelo estender das Tuas mãos. Vá embora dessa vida, enfermidade. Vá embora desse corpo, enfermidade. Eu te ordeno agora, vá embora, não fica aí. É para a glória do meu Deus, em nome de Jesus Cristo. Meu Deus, em nome de Jesus, faça o milagre acontecer.
Faça o prodígio acontecer. Quantas pessoas estão sofrendo em casa e quantas pessoas estão sofrendo nos hospitais, quantas pessoas estão sofrendo em centros de recuperação. O Senhor é poderoso, meu Deus, para alcançar também, ó Deus, as pessoas que estão nos presídios, muitas delas já convertidas ao Senhor, muitas delas estão no processo de conversão, muitas delas ainda com o coração endurecido, ainda, ó Deus, infelizmente, alimentando essa violência. O Senhor é Deus poderoso para fazer com que a obra do Senhor aconteça nesses corações, nessas vidas. Visita agora, Senhor, meu Pai, visita todos aqueles que estão nos presídios e aqueles que ali já estão convertidos, que sejam instrumentos nas suas mãos para levar a palavra de salvação aos outros que ainda, Senhor, meu Deus, aguardam uma palavra, ou que estão ainda, Senhor meu Deus, em processo de decisão. Seja, meu Pai, poderoso nessas vidas para usá-las. Uma vez mais, meu Deus, seja o que o Senhor sempre foi, ou seja, Deus, e haja nessas vidas. O nosso país, o nosso planeta está cheio de violência, Senhor meu Deus, e nós não precisamos de mais violência. Nós queremos que o Senhor venha com a paz, com o amor do Senhor, e entre nesse coração e entre nessa vida. Que o Senhor entre nessas vidas, ó Deus, para transformá-las, para ajudá-las, para levantá-las, para, Senhor meu Deus, doutriná-las e ensiná-las, para que, cumprindo essas pessoas a sua obrigação para com a sociedade, sejam servas do Senhor, que tenham um testemunho para contar e que muitas outras vidas venham ao conhecimento da sua verdade. Senhor meu Deus, ouvindo o testemunho dessas pessoas, Senhor meu Deus, Senhor meu Pai, eu apresento ao Senhor todas as pessoas que oram comigo também, ó Deus, e estão fora do nosso país, do nosso Brasil. Pessoas, Senhor meu Deus, que são migrantes, ó Pai, que estão trabalhando, foram buscar uma vida melhor. Pessoas que estão em países tão distantes, ou talvez países até vizinhos, mas enfrentam as dificuldades e as barreiras naturais, ó Deus, dessa migração. Que o Senhor seja com essas pessoas e que sejam abençoadas. Que o Senhor seja com essas pessoas e que essas portas venham a se abrir e que encontrem, ó Deus, o que foram buscar e sejam bem-sucedidas na vida. Às vezes, ó Deus, eu sei que bate a tristeza, bate a solidão. Que o Senhor seja o consolo para esses corações. Que o Senhor seja a alegria para essas vidas. Que o Senhor abençoe essas pessoas e que o Senhor traga a elas o conforto que precisam ter para que sejam vitoriosas, mais que vitoriosas, ó Deus. Senhor, meu Pai, eu quero apresentar ao Senhor, ó Deus, também todos os nossos obreiros, todas as nossas obreiras, todos aqueles, ó Deus, que são pessoas sinceras diante do Senhor, todos aqueles, ó Deus, que trabalham com afinco, trabalham com o coração voltado a Ti, ó Deus, com alegria e com temor, são verdadeiramente servos. Que maravilha, ó Deus, que bênção é poder contar com esses servos, com essas servas, que são verdadeiros instrumentos das Suas mãos. Abençoai grandemente, que sejam, Senhor meu Deus, arautos, pregoeiros da Sua verdade, que sejam, Senhor meu Deus, vasos prontos para serem usados pelo Senhor em prol das vidas, em prol da salvação, em prol, ó Deus, do alívio do sofrimento de tanta gente. Que o poder do Senhor, que a presença do Senhor esteja sobre eles e que onde quer, ó Deus, que sejam ganhadores de almas, que sejam servos, ó Deus, utilizados nas Tuas mãos para fazer com que vidas, ó Deus, sejam tocadas pela Sua palavra, sejam visitadas pelo Seu Santo Espírito, Senhor Jesus. Obrigado, ó Deus, por ter preparado homens e mulheres fiéis, Senhor. Pessoas, ó Deus, que estão dispostas sempre a fazer a Sua obra dentro da Sua vontade, que sejam tocadas, que sejam abençoadas pelo Senhor, em nome de Jesus Cristo. Que o Senhor esteja usando os Teus servos e servas para falar da Sua palavra, Senhor. Eu estou certo do Seu poder nesse momento. Eu estou certo que o Senhor já está diante de nós preparando tudo, Senhor, e que o nome do Senhor será glorificado, será exaltado. Eu quero apresentar essa família, meu Deus, que infelizmente o adversário veio
e estabeleceu a sua desgraça no seio dessa família, separando essa família, trazendo, meu Deus, a rixa, a contenda nessa família. Eu apresento ao Senhor, meu Deus, esses membros dessa família, pedindo ao Senhor que o Senhor venha agir em cada coração e que haja boa vontade na solução das questões e dos problemas. Eu sei, ó Deus, que Satanás não gosta da família. Sei que Satanás não quer que a célula máter da nossa sociedade sobreviva, porque ele sabe, Senhor meu Deus, que a igreja é composta de famílias. Nós queremos, ó Deus amado, que o Senhor agora coloque a sua mão no coração, ó Deus, de cada membro dessa casa, para que a contenda seja desfeita. Eu te repreendo, espírito imundo, eu te repreendo, espírito da mentira, eu te repreendo, Satanás. Sai agora, caia por terra agora, destruído e derrotado. Poder da contenda, poder da mentira, espírito maligno que tem aberto aí situações para que essa pessoa use as drogas e essa pessoa possa exercer, infelizmente, esse sentimento ruim, negativo contra essa família. Espírito de prostituição, você que também proporciona a oportunidade para a prostituição no seio dessa família, trazendo também essa desconfiança, trazendo esse sentimento de sujeira, de nojeira. Eu te repreendo, Satanás, sai agora. Sem falar, ó Deus, esse espírito maligno que semeia enfermidades que não são detectadas pela medicina. E essas enfermidades, infelizmente, trazem desconfiança no seio da família. Alguns dizem que aquele membro da família está fingindo e ele geme. Isso também traz, ó Deus, esse sentimento ruim, esse sentimento que cheira a morte. Eu te repreendo, Satanás, eu te repreendo agora, saia em nome de Jesus. Meu Deus, coloca por terra agora essa armadilha satânica. No nome de Jesus Cristo, vai embora agora, vai embora, Satanás. E eu ainda estendo a minha oração para repreender você também, demônio, que tem trabalhado nessa família, nessas pessoas que estão sofrendo os males decorrentes da depressão, da ansiedade. Eu te repreendo, Satanás. Quantos até pastores têm sentido o próprio ministério se definhando, porque você tem usado pessoas que até parecem ovelhas, mas não são ovelhas, para atacarem noite e dia esse pastor que se deprime, que se sente às vezes tão incapaz, que se sente às vezes tão fragilizado. Satanás, você está repreendido em nome de Jesus, você está repreendido. Senhor meu Deus, essa obra pertence ao Senhor, esse servo é servo do Senhor, e o Senhor é Deus para agir agora. Meu Deus, haja agora em nome de Jesus, haja agora, tirando a Deus esse espírito maligno que se aproveitou desse momento de debilidade, até desse teu servo, Senhor, para levá-lo ao pó, para levá-lo à depressão. Depressão, a Deus, que nós conhecemos pela própria palavra do Senhor, que atravessou, Senhor meu Deus, seu servo, o profeta Elias, por esse momento tão difícil. O Senhor é poderoso para repreender essa força do inferno e fortalecer os teus servos e servas, fortalecer, ó Deus, aqueles que são honestos e sinceros para com a sua obra, para que possam cumprir o seu ministério como servos de Deus, sem ter, ó Pai amado, que se curvar diante dessa ditadura maligna, diabólica, de pessoas, ó Deus, que se utilizam de tantos instrumentos, incluindo até as mídias sociais, para somente criticar, para somente tentar derrubar os teus servos e servas. Satanás, cala a sua boca e saia dessa vida agora, em nome de Jesus, saia agora. Senhor meu Deus, o Senhor é Deus vivo, eu não estou clamando a Buda, não estou clamando a Maomé, não estou clamando a supostos deuses, não estou colocando santos no meio de nada, meu Deus, eu estou falando com o Senhor, porque o Senhor é o meu Pai, o Senhor é o meu Deus, e em nome de Jesus Cristo, eu peço ao Senhor, haja agora, meu Pai, haja agora, meu Deus, porque essa balbúrdia tem que terminar, porque, meu Deus, essas pessoas que são contendeiras, essas pessoas que são portadoras do maligno e se satisfazem com isso, elas não podem continuar esfaqueando os teus servos e as suas servas pelas costas. Que haja santidade no seu povo, que haja santidade na vida daqueles, ó Deus, que
proclamam o seu nome. Em nome de Jesus Cristo, ó Pai, que todo aquele que profere o nome do Senhor aparte-se da iniquidade e que viva uma vida santa e santificada, e que assim, ó Deus, a obra do Senhor seja feita, que assim, ó Deus, o Espírito do Senhor desça sobre nós, Senhor Jesus, para que o nome do Senhor seja glorificado e a obra do Senhor seja completa em todos, em nome de Jesus. Amém. Amém, Senhor Jesus.

0: Eu sou o pastor Lourival de Almeida. Deus abençoe vocês. Somos da Igreja Deus e Amor. Até a próxima oportunidade. Fiquem com Deus em nome de Jesus Cristo.
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2: Eu, porém, vos digo, amai a vossos inimigos, bendizei os que vos maldizem, fazei bem aos que vos odeiam, e orai pelos que vos maltratam e vos perseguem, para que sejais filhos do vosso Pai que está nos céus. Mateus capítulo 5, versículo 44.
3: 3 horas e 29 minutos.

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3: 3 horas e 33 minutos.
4: Meu nome é Raimunda, eu moro no Jardim Miriam, São Paulo, na rua Santo Agostinho, número 45. Eu vou contar o testemunho da minha sobrinha Sofia Vieira Xavier. A Sofia, até os 6 anos, era uma criança sadia, não tinha problema nenhum de saúde. De repente, ela ficou gripada, apresentou uma crise convulsiva e ficou desacordada. A mãe dela, Wanda, levou ela para o hospital. Desde quando chegou no hospital, ela não acordou mais, ela entrou em coma. E aí, ela ficou internada numa UTI pediátrica por 2 meses em coma, totalizando 4 meses internada nesse hospital. Ela ficou muito grave, os médicos por várias vezes desenganou a Sofia, falou que ela estava correndo risco sério de morte, falou para a mãe dela, para o pai, que só Deus para fazer um milagre na vida dela, porque da parte de medicina eles estavam fazendo tudo o que era possível e não estava resolvendo o caso dela. Ela ficou em coma, eles não descobriam o que ela tinha, o que tinha levado ela a ter essa convulsão. E aí, depois de 2 meses em coma, descobriu que era uma meningite rara, que é dificilmente acontecer essa meningite aqui no Brasil.

0: e que por isso que ela tinha ficado tão grave. Mas mesmo depois de descobrir que era meningite, eles não conseguiam achar o tratamento certo, mas a gente sempre acreditava em Deus que a Sofia ia ser curada. Os médicos falavam para a família que se a Sofia sobrevivesse, que ela não ia mais falar, que ela não ia andar e que ela não ia comer, que ela ia se alimentar por sonda, que provavelmente ela ia ficar uma criança cheia de sequelas, que eles falaram assim, que estava tratando dela como se tivesse no incêndio, e o que sobrasse depois daquilo que seria a Sofia depois de curada. Só que a gente sempre acreditou muito em Deus, eles falavam isso para a mãe, para o pai, e eles sempre aceitavam, confiante que Deus ia curar ela. Eram várias igrejas orando para ela, Igreja Deus e Amor da minha cidade de Minas, daqui de São Paulo, a gente jejuava e orava todos os dias e acreditava que cada dia que a gente fosse no hospital, que a gente ia ter uma notícia melhor. Ela ficou entubada por esses 2 meses, ficou recebendo sangue, recebia dieta por sonda, não andava, não falava uma sequer palavra. Até que um dia, a médica da UTI estava fazendo um exame da cabeça dela e viu que ficou tudo liso no exame. Aí ela pediu um exame de imagem, de urgência, porque eles tinham suspeitado que ela estava em morte cerebral. Foi para esse exame, desligou todas as sedações dela para ver se ela acordava. Mesmo assim, ela não acordou. Isso era por volta de 12h. Quando foi umas 18h, ela começou a abrir o olho. A médica falou, meu Deus, é um milagre. A Sofia, pelo menos, está começando a abrir o olho. Então, foi um caso muito grave, até que depois de 35 dias... E a gente orava, a gente veio aqui nessa igreja e orou para Deus que se fosse para fazer traqueostomia, que se fosse da vontade de Deus, que podia fazer, mas que se não fosse, que era para Deus dar o livramento para Sofia. Isso veio nessa igreja aqui da sede e orou para Deus dar uma direção, se fosse para ela ficar sem essa traque, para ele dar essa decisão no final de semana. Quando a médica chegou na segunda-feira, ela falou para a Wanda, a mãe da Sofia, assim, que simplesmente ela estava sem palavras, que a Sofia resolveu acordar de repente. Ela ficou de 9 de dezembro de 2014 a 3 de março de 2015 internada. Saiu do tubo, não precisou fazer a traqueostomia, graças a Deus. Aí só que eles falaram que ela ia voltar para casa com uma sonda na barriga, que é a gastrostomia, para receber dieta, e que ela não estava andando e não estava falando sequer uma palavra. Era uma criança que falava normal até os 6 anos de idade. Nós voltamos para casa, mas todos nós sabíamos que Deus ia curar, que Deus ia devolver a fala para Sofia de volta. Nós continuamos em casa com ela, em casa orando, jejuava. A gente fazia campanha. Meu pai é da Igreja Deus e Amor, ele fazia campanha lá em Minas, a gente fazia aqui. Eram muitas pessoas orando pela vida da Sofia. Mas ela em casa, ela ficou 8 meses sem falar, do jeito que deixava ela na cama, do jeito que deixava de um lado, ela ficava. Para virar de lado, era a Wanda que virava, remédio, dieta, tudo por sonda, nem abria o olho. Aí quando foi numa semana, meu pai veio aqui em julho, fez campanha na casa dela, orou bastante. Depois que ele foi embora, na mesma semana, do nada, a Sofia começou a descer da cama, dar os primeiros passos, começou a falar, já saiu as primeiras palavras, e daí em diante, até no pula-pula, ela foi brincar. Para honra e glória do nome de Jesus, ela foi curada. Deus foi devolvendo os passos, a fala. O médico, quando foi ver ela no mês seguinte, ele falou, chegou na sala, ele olhou para Sofia e falou, eu não acredito, Sofia. Isso só pode ser um milagre de Deus. Nem no melhor das hipóteses, nós não esperávamos que você ia se recuperar desse jeito. E a Sofia começou a conversar com ele, ele falou, eu já vou programar para tirar a sua sonda, porque isso é um milagre o jeito que eu estou te vendo aqui. E a Sofia agora está falando,
1: Jesus me curou.
0: Está andando, já tirou a sonda, ela come tudo por boca, e amanhã já está programado para ela voltar a estudar, porque nada da memória dela foi alterado. E nós estamos muito felizes, eu que sou tia da Sofia, o pai, a mãe dela, a família inteira fez um voto de que quando a Sofia estivesse falando, andando e comendo, que a gente ia trazer ela na igreja aqui na sede, para contar o testemunho para o Brasil inteiro ouvir e acreditar assim que para Deus nada é impossível. Deus pode fazer um milagre assim, mesmo diante da morte, diante de qualquer situação. Para Deus nada é impossível. Ele pode ressuscitar mortos, assim como ele curou a Sofia. Ele pode curar muitas outras pessoas que estão passando.

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Eu cumprimento a todos os irmãos que estão escutando o programa A Voz da Libertação com a paz do Senhor Jesus. Eu quero, nesta oportunidade que é me concedida por Deus, de estar aqui a testemunhar o que Deus fez na minha vida, eu quero explicar para todos aqueles que estão escutando o programa A Voz da Libertação como foi o meu encontro com Jesus. Eu consegui o encontro com Jesus através da Igreja Pentecostal Deus é Amor, quando eu me encontrava numa situação muito difícil. Então fui clamando a Deus, clamando a Deus, clamando a Deus na minha casa, que eu queria que Deus me mostrasse a igreja verdadeira, porque eu já tinha passado por muitas igrejas e eu estava sempre na mesma, não conseguia encontrar nenhuma diferença. Então, eu fiz uma campanha de oração de 3 meses. Então, no 3º mês, Deus me visitou, Deus respondeu a minha oração. Nós assistíamos televisão naquela altura, quando eu ainda não era crente, e então a minha televisão estragou. Então, como a minha televisão estragou, nós optamos pela rádio para escutar o programa. O noticiário, né? Não era programa ainda, o noticiário. Então, ali, ao escutar, à procura de canalizar o noticiário, ouvimos alguém a falar de uma igreja pentecostal. Você que está cansado, você que está oprimido, ouvimos aquele apelo. E eu disse, meu Deus, eu estou à procura de uma igreja. Será que é essa a igreja que Deus está me dando a resposta? E então ali eu escutei aquele programa, já nem me preocupei mais com o noticiário, continuei a escutar aquele programa. Escutei o programa, no fim do programa fizeram um apelo, quem queria aceitar Jesus. E eu aceitei Jesus ali mesmo pela rádio. Então, depois de eu ter aceitado Jesus, continuei frequentemente a escutar aquele programa, até que eu depois fui ao encontro da igreja, me converti, aceitei Jesus, me batizei, e então ali foi como eu encontrei a Igreja Pentecostal Deus é Amor. Então, amadas irmãs, amados irmãos e todos os ouvintes do programa Voz da Libertação, tudo começou tão bem depois do encontro que eu tive com Jesus, só que mais tarde, posteriormente, as coisas já não iam bem no meu relacionamento conjugal. E então ali chegou ao ponto do meu esposo ir-se embora de casa e tudo. E então eu, com aquela aflição tão grande, não tive força de perseverar na fé e eu me desviei do Evangelho. Quando eu me desviei do Evangelho, então ali eu comecei a beber, a fumar e tudo, como forma de eu tentar me distrair com os problemas que eu tinha. Mas, infelizmente, aquilo não era a solução de beber e fumar.

0: fumava muito, que eu própria já estava tão preocupada que eu não sabia mais o que fazer. Até que um dia, eu creio que é pelo poder de Deus, eu me lembrei do programa Voz da Libertação. E eu disse, meu Deus, esta hora, eram 9 horas da noite, e eu disse, esta hora o missionário Davi Miranda está a pregar o Evangelho. Então me lembrei, eu com meu cigarro na mão, estava a escutar o missionário, assim que eu sintonizo a rádio, era o missionário a falar dos fumantes. Você que fuma e não consegue deixar de fumar, o cigarro vai te matar com câncer. Mas se você hoje se humilhar na presença de Deus, Deus ele vai te libertar. Amados irmãos, ouvintes do programa Voz da Libertação, eu não sou brasileira, eu sou africana. E o missionário, ele dizia ainda mais, você que está além dos oceanos, Deus vai te alcançar ali mesmo onde você se encontra. Você vai se esquecer que você fumava através da oração que eu vou fazer agora. Então ali, amados irmãos, eu me encosto perante o rádio, ajoelhei-me ali. E então o nosso querido missionário, ele orou em favor dos fumantes. Então, quando ele manda nós levantarmos dali, ele manda nós agora destruirmos o cigarro. Então ali eu comecei a travar uma luta interior. Uma força me dizia, não destrói, você amanhã vai precisar desse cigarro. E outra força dizia, destrói. E eu estava naquela luta, destrói, não destrói, destrói, não destrói. Mas houve uma força maior que era de Deus e que disse para eu destruir. Eu fui lá fora e eu destruí o cigarro. Então, amadas irmãs, ouvintes do programa Voz da Libertação, eu fui dormir. Passei, aquilo foi num domingo à noite, passei segunda-feira, terça-feira, quarta-feira. Quinta-feira, minha filha vem da escola e diz assim, mamã, aconteceu alguma coisa especial na vida da mamã. E eu disse, mas o que, que aconteceu então? Ela disse, a mamãe já não está a fumar mais. E eu disse, meu Deus do céu, é verdade aquilo que o nosso missionário tinha dito. Que através daquela oração nós íamos esquecer de que nós fumávamos antes. E eu me esqueci totalmente até que o cigarro existia. Então foi ali, ao quarto dia que eu me lembrei, que naquele domingo que o nosso saudoso missionário orou, eu encontrei a salvação e a libertação da minha alma. Então, amados irmãos, amadas irmãs, ouvintes do programa Voz da Libertação, se existe alguém que se encontra nessa situação que eu me encontrava, o momento é hoje. Jesus está falando contigo. Ele é o mesmo ontem, hoje, eternamente. Ele permanece o mesmo, aquele que fez o grande apelo em São Mateus 11, 28. Vinde a mim todos vós que estáis cansados e oprimidos, eu vos aliviarei. Amada irmã, não deixe para amanhã o que você pode fazer hoje. Venha para Jesus. Se você não consegue deixar de fumar ou de beber, se o teu problema é enfermidade, é uma situação difícil, seja de desemprego ou problema conjugal, não importa qual é o problema. O nosso Jesus está à tua espera de braços abertos para te dar o conforto, o consolo e, acima de tudo, a salvação da sua alma. Eu estou aqui, Satanás, ele queria me matar, mas ele não conseguiu, graças a Deus, porque eu tinha sido sentenciada à morte através de um curandeiro. Ele tinha me dito que você vai morrer no prazo de um mês, mas graças a Deus, através das orações da Igreja Pentecostal Deus e Amor, Jesus me concedeu vida e multiplicou meus anos de vida. E nesse tempo todo, depois de ter aceitado Jesus, eu só tenho contado bênçãos e vitórias. Deus, ele tem ajudado a minha vida grandemente, tem libertado os meus filhos, grandes livramentos, grandes vitórias eu tenho recebido, e ele vai fazer também consigo. Você que está aflito, você que está cansado, venha para Jesus. Ele é o melhor amigo. Depois de nós termos Jesus na nossa vida, ele vai fazer toda a diferença. Ainda que o mundo nos abandone, nos despreze, Jesus é tudo o que nós precisamos. A presença de Jesus em nossa vida nos completa. E eu posso até dizer, sem vergonha, que esse é o ministério mais forte que existe na face da terra. Eu nunca vi mistérios, milagres, maravilhas operadas em nenhum ministério depois do ministério de Jesus Cristo. Agradeço a Deus pela oportunidade concedida.
1: A paz do Senhor Jesus, aqui quem cumprimenta seu irmão aqui da cidade de Bauru, Luciano. Quero parabenizar mais um ano da Igreja Deus e Amor, essa igreja abençoada. Eu sou membro aqui do bairro Santa Edivígio, em Bauru. Deus abençoe a todos.
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5: Meu nome é Jaine, sou de Poços de Caldas, Minas Gerais. Conheci a Deus e Amor através dos meus pais, né? Sou desde criança da Deus e Amor e fui curada de um caroço, um cisto na minha mão esquerda.
6: Meu nome é Maicon, sou da IPDA Santa Luzia, bairro Vale dos Acácias. Conheci a Igreja de Deus Amor, é aqui perto da minha casa mesmo, passei em frente a ela e graças a Deus, Deus me libertou dos vícios do mundo lá fora, dos baile funk, do cigarro, das bebedices, e graças a Deus estou liberto, em nome de Jesus Cristo, amém.
7: Louvado seja Deus, sou o irmão Osaniel Guimarães Pereira, sou aqui da região de Belém do Pará, Pratinha. Eu conheci a Deus juntamente com a minha família, meu pai, minha mãe, minha irmã, e nós estávamos 11 horas da noite oprimidos pelo diabo lá em casa, quando chegou um servo do Senhor, um obreiro, o irmão Evaldo, e pregou para nós, e todos nós, ao mesmo tempo, aceitamos, levantamos as mãos e aceitamos Jesus como nosso Salvador. Até hoje, já faz 22 anos, nós servimos a Deus nesse ministério, para a glória de Deus.
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5: 4:02.
6: 4:01.
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8: Meu nome é Maura Rodrigues, eu moro aqui no Pontal do Paraná e eu sou ouvinte da Rádio Deus Amor. E eu quero testificar o milagre que eu recebi das mãos do Senhor. Meus irmãos, eu já vi uns 3 meses para 4 meses que eu estava sentindo formigamentos no meu seio, ardência, incômodo. Começou debaixo do meu braço, né? E foi para o meu seio. E eu pude observar que estava gerando um carocinho do tamanho do grãozinho já de feijão. E eu consegui já sentir, apertar e conseguia sentir, né, que tinha algo ali me incomodando e doía muito. E para a honra e glória do nome do Senhor Jesus, eu fui alcançada por simplesmente, glória a Deus, fazer um voto para o Senhor de contar a bênção, para que a fé de outras irmãs ou dos irmãos que estão passando por uma enfermidade, dificuldade, também ter fé e fazer um voto para o Senhor. O Senhor ainda cura, né? O Senhor ainda liberta.
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2: 4:04.
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4: Vício no trabalho. O excesso de horas extras pode ser uma forte fuga dos problemas pessoais. A dedicação extrema e cega à carreira é vista como uma grande virtude heróica na sociedade muito competitiva hoje em dia. No entanto, o excesso exagerado de ocupação muitas vezes esconde uma fuga gigante de difíceis conflitos familiares sérios. O famoso trabalhador compulsivo usa a mesa do escritório como um esconderijo seguro para não pensar na grande dor. A pessoa viciada na autoprodução sente uma culpa imensa no peito quando tenta relaxar durante os finais de semana. Ela confere nervosamente e-mails da empresa de madrugada e nunca consegue se desligar das pressões corporativas pesadas. Essa urgência insana e constante destrói casamentos longos e afasta rapidamente os melhores amigos do convívio prazeroso. O corpo humano, forte, aguenta a intensa carga mental por um longo tempo, mas logo sucumbe à severa fadiga crônica inegável. O tapinha nas costas dado pelo chefe nunca preenche o grande abismo emocional que a pessoa carrega trancado no peito. Buscar de forma inteligente o equilíbrio real entre a vida profissional e a vida particular exige bastante coragem e muita decisão. Limitar as horas do longo expediente e delegar as tarefas pesadas para os colegas melhora muito o andamento e a saúde de todos. Apreciar ativamente o ócio puro e o bom descanso como partes vitais da jornada ajuda a restaurar a velha paz de espírito perdida. A verdadeira e grande riqueza diária do cidadão é ter muito tempo livre e saúde mental para desfrutar do bom salário que ganhou. Estresse e imunidade. A tensão prolongada derruba as defesas naturais do corpo. O sistema imunológico é um brilhante exército perfeito preparado para combater os grandes vírus e as perigosas bactérias. Mas essa forte proteção natural sofre grandes baixas perigosas quando a nossa mente está totalmente tomada por intensas aflições. O estresse alto e crônico libera pesadas substâncias químicas no sangue que atrapalham grandemente a barreira de defesa do corpo. É extremamente comum que pessoas passem por resfriados sequenciais após viverem dias de intensa briga e discussões no trabalho. Dolorosas feridas nos lábios, conhecidas pelo nome de herpes, também aí adoram aparecer quando o nosso sistema nervoso está abalado. A tristeza arrastada e prolongada funciona como um perigoso portal aberto para que as enfermidades tomem conta do corpo físico. E para manter a importante imunidade blindada de fato, os cuidados atenciosos com as emoções diárias precisam ser o foco central. O riso solto, frequentemente, é o excelente bom humor, comprovam que a taxa geral de defesas positivas circula pelas nossas veias. A maravilhosa paz de consciência pacificada permite que a nossa medula produza os melhores e mais rápidos soldados para nos proteger melhor. A medicina tradicional já reconhece abertamente e sem dúvidas a ligação direta entre uma vida muito amarga e um corpo bem mais suscetível. Cultivar na mente pensamentos de grande esperança e manter a velha fé acesa agem como vitaminas excelentes e insuperáveis de proteção. Ser grato, feliz e evitar discussões totalmente inúteis é sempre e será uma das melhores receitas de forte prevenção dadas pelos médicos.
2: Quatro horas e 8 minutos.
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5: Rapaz, senhor, eu sou a Benedita aqui de Amarelos, município de Guarapari. Amo o programa de vocês, amo de coração. Gosto muito do programa de vocês, eu amo de coração. Fica na paz do Senhor Jesus.
6: Paz do Senhor, sou Natalino Ribeiro, sou de Blumenau, Santa Catarina. Que Deus abençoe, fique na paz do Senhor Jesus. Essa programação é uma bênção.
7: A paz do Senhor, me chamo Silvana, moro aqui na cidade de Pinhalzinho, eu ouço o programa e eu tenho aprendido muito.
8: Olá, amados e queridos irmãos do programa Voz da Libertação, aqui é o seu irmão em Cristo Gilberto Dias, de Petrópolis, estado do Rio de Janeiro. Fique com Deus e a paz do Senhor Jesus.
9: A paz, estou ligada na programação da rádio. O meu rádio fica ligado 24 horas nesta rádio. Amém? Deus abençoe a todos. A irmã Márcia, de Cumbica, Guarulhos.
10: Paz do Senhor, eu sou a irmã Luzia, de Tambaracá, Paraná. Gosto muito do programa A Voz da Libertação. Amo muito ouvir os irmãos. Paz do Senhor para todos.
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12: 4:09, que Deus abençoe grandemente a sua vida. Você que acabou de ligar o seu rádio, aceite a gloriosa paz de nosso Senhor e Salvador Jesus Cristo, do seu irmão e amigo, presbítero Rafael Gonçalves. Hoje é dia 15 de maio de 2026, excelente sexta-feira na presença do nosso Deus. Chega sexta-feira, e sexta-feira, aqui em nossa sede mundial e em todas as igrejas do Brasil e do mundo, guerra contra o mal. Vidas sendo transformadas, curadas, libertas através da fé. Quantas pessoas, ouvintes, que não têm dormido bem durante a noite? Pessoas que ouvem vozes, veem vultos, pessoas que o inimigo tem as escravizado e até mesmo colocado em suas mentes o desejo suicida como único caminho para sair de um sofrimento. Mas olha, eu quero dizer para você, existe um Deus tremendo e poderoso que pode mudar a sua vida. E esse Deus está salvando almas, está salvando vidas através das orações e ministrações que estão sendo feitas nas igrejas Deus e Amor. Aqui em nossa sede mundial, daqui a pouquinho, às 9 da manhã, nós teremos o nosso primeiro culto de libertação. Estará pregando a palavra de Deus e orando por todos o presbítero Delalande. Às 3 da tarde, o nosso pastor dirigente de nossa sede mundial, o pastor Kleber de Oliveira. E o batalhão, o esquadrão da libertação, colocando as mãos sobre os oprimidos, colocando as mãos sobre os doentes, para que sejam libertos, curados e livres de todo o mal. Hoje, sexta-feira, na Avenida do Estado, 4568, na Baixada do Glicério, Deus vai usar os seus servos com poder e autoridade e você sairá daqui liberto, transformado pelo poder do nosso Deus.
13: 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Chega à noite, está triste. Você acorda pela manhã, está cheio de planos. Chega à noite, não realizou nada. Você acorda pela manhã, alegria do emprego. Chega à noite e está desempregado. Você acorda pela manhã, família está na harmonia, a bênção está na casa. Chega à noite, a contenda está lá. Chega à noite, o desânimo está lá. Chega à noite, os conflitos estão lá. E a pergunta é: você entende o que está a viver? Você entende o que está à sua volta? Você entende o que te rodeia? Se você ainda não entendeu, Jesus Cristo hoje, Ele vai te esclarecer pelo poder do seu Santo Espírito. Abra o seu coração e entenda a palavra de Deus hoje, que vai chegar à tua vida, para que você viva dias de contentamento.
14: Seu nome, Deus.
15: Meu nome é Lanusa.
14: O que aconteceu?
15: Eu cheguei aqui numa sexta-feira, que era a campanha Guerra contra o Mal. Eu estava passando muito mal, falta de ar, né? E aí o senhor me revelou que era o pulmão fraco. O senhor estava me livrando do leito de dor. Ah, no mesmo momento, irmão, eu já senti melhor, eu estava com muita falta de ar e eu não sabia, era o pulmão, era a fraqueza no pulmão. Aí o Senhor me deu a vitória, porque eu não senti mais a falta de ar e estou bem, graças a Deus.
16: Irmã, vindo aqui na guerra contra o mal da sexta-feira, foi curada do problema nos pulmão.
15: Dos pulmão, é, o Senhor falou que ele estava me dando livramento do de leito de dor, que era a fraqueza no pulmão. E naquele momento, irmão, eu já passei a ficar bem, sentindo bem, graças a Deus, até o dia de hoje, estou bem.
16: Glória a Deus, que maravilha, ouvintes, o que Deus está fazendo na Igreja Deus Amor. Confirma, irmã, minha irmã, seu endereço.
15: Meu endereço é Oscar Cinta Goutinho, Liberdade.
17: 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Que coisa terrível, que coisa tremenda. É a libertação de Deus, é a operação de Deus, é a cura de Deus. Toca, toca curando, toca agora libertando. Saia câncer, saia mioma, sai, sai, sai, sai todo mal, sai todo mal, sai todo mal, sai todo mal agora, sai, sai, sai, sai, sai.

0: meu nome é Elza, né? Sou lá do Jardim Castelo, né? Congrego na Igreja Deus Amor do Jardim Castelo, moro em Diadema, né? Eu queria fazer um convite para todos os que estão enfermos, né? Venha buscar a presença do Senhor aqui na quarta-feira, para que Deus possa dar uma grande vitória para cada um de vocês. Venha, porque Deus, ele vai dar a vitória, ele vai honrar a fé de cada um de vocês, tá bem?
1: Eu sou a Lourdes de Pirituba, estou aqui todas as quarta-feiras na campanha Mover de Deus, onde o Senhor está operando muitos milagres. Meu esposo, ele era alcoólatra há muitos anos e agora Jesus já libertou ele já há quase 2 anos, através da campanha da quarta-feira do Mover de Deus. Eu estou aqui toda quarta e domingo também nas campanhas. E aqueles que têm em casa, esses que têm problema com álcool, ou drogas, que venham também receber a sua bênção, porque eu creio em nome de Jesus, assim como meu esposo recebeu, vocês também vão receber.
2: Eu tenho vindo às quarta-feira e meu Deus tem abençoado a minha vida. Meu nome é Virgínia Teles, moro em Guarulhos.
3: Mateus 4:16, Deus está usando o pastor Kleber de Oliveira com poder e autoridade. E vai voltar a usá-lo na tarde de hoje, às 15 horas, em nossa sede mundial. Deus também está usando o presbítero Delalande. Deus tem usado poderosamente através da palavra, através das orações. Ouvintes, não importa a situação que hoje você vive. Talvez você está desempregado. Talvez você se encontre aflito, atribulado, oprimido, doente. O mesmo Cristo que libertou, transformou, curou a vida destas pessoas, Jesus também pode lhe curar. Ana Cláudia é o resultado de muitas orações, persistência, fé. Ela recebeu um milagre. Vamos ouvir o que ela recebeu das mãos de Deus.
4: Meu nome é Ana Cláudia, sou moradora e membro da IPDA daqui de Lucianópolis. Irmãos, eu tenho uma bênção para contar, um sonho que o Senhor realizou na minha vida, um milagre muito grande. Em janeiro de 2010, eu me casei. E os planos meu e do meu esposo eram ser pais. Desde quando a gente namorava, a gente já tinha escolhido o nome da nossa filha, porque os nossos sonhos eram ser pais de uma menina. A gente queria muito uma menina, mas o que viesse a gente ia amar e cuidar do mesmo jeito. Aí passou fevereiro, março, abril e nada de acontecer. E eu comecei a ficar decepcionada, eu chorava muito, não tomava nenhum remédio para evitar a gravidez e não acontecia. Aí um dia eu fui na igreja, Deus usou um vaso dele para falar comigo que a minha vida se resumia na passagem de Ana. Deus ia me conceder no momento certo. No primeiro momento, meus irmãos, eu não aceitei. Eu questionei aquela revelação, não aceitava. Eu não gostava nem de ouvir a passagem de Ana. Não gostava nem de ouvir. E eu falei para o meu esposo um dia, vamos no médico. Vamos fazer uns exames, um tratamento, né, que eu vou conseguir engravidar. Já não aceitava a palavra de Deus na minha vida. Paguei um médico particular, gastamos muito dinheiro, fizemos exames. O médico me tacou um monte de vitamina e eu tomava vitamina e nada. Foram 6 meses e nada de acontecer. Foi uma decepção, porque eu acreditava que o remédio iria me ajudar. Aí passou mais um tempo, eu chorei muito e sempre questionando a Deus, colocando Deus contra a parede, falando que Deus não me amava, que Deus me colocou nesse mundo para sofrer, porque era o meu sonho e era o sonho do meu esposo. Aí foi passando os anos, aí fomos no médico de novo, em 2011. Passou 2010, fui em 2011, fui em outro médico, lá em Galha. Meus irmãos, a mesma coisa, gastei dinheiro com um monte de exame, remédios, nada. Tomei as vitaminas e nada. Outra decepção. E Deus sempre usando os irmãos para falar comigo. Eu ligava para os meus irmãos de Birajara, ligava para os meus irmãos de Fernão, de Duartini, e eles sempre oravam para mim e falavam, irmã, Deus vai te conceder, mas no momento certo. Eu aceitava no momento, mas no outro dia já era toda a mesma coisa, sempre questionando a Deus, chorando muito. E eu não tive sabedoria, meus irmãos. Comecei a descontar as minhas frustrações do meu esposo. Gerou muita briga, muita contenda dentro do meu lar. E eu sempre questionando a Deus, indagando a Deus, por quê? Porque, Senhor, tantas mulheres que é mãe, tem filhos e jogam seus filhos no lixo, maltrata, judia, deixa passar fome. Eu não ia fazer aquilo com meu filho. Eu ia mais cuidar do meu filho. Meus irmãos, a briga só foi aumentando, passou 2012, 2013. Deus sempre usando os seus vasos para falar comigo, só que eu não aceitava, por rebeldia, eu não aceitava a palavra de Deus. Fiz votos com o Senhor, eu fazia voto, mas às vezes eu duvidava daquilo que Deus falava para mim. Aí chegou em 2014, meus irmãos, eu ia completar 24 anos em agosto de 2014... E um certo dia de agosto, eu lembro até hoje que em agosto eu olhei para o céu e falei, Senhor, não precisa me dar mais filho, eu não quero ser mais mãe, que o Senhor dê para outra mulher. Se essa é a tua vontade, então que se cumpra na minha vida, mas eu não quero, Senhor, eu não quero ser mais mãe. E meu casamento já estava numa contenda, eu falei para Deus que o Senhor, então, Senhor, me recolha e prepare uma esposa para o meu marido, uma esposa que possa dar um filho a ele, porque eu ficava muito decepcionada, meus irmãos, dele querer ser pai e eu não poder dar um filho para ele. E foi gerando contenda, discussão, e eu falei para Deus, né? Aí passou dia 10 de agosto, passou dia 11, dia 12, nada da minha menstruação vim. Aí eu falei, Senhor, nunca atrasou na minha vida, sempre adiantava, e esse mês não veio, Senhor, além de eu não poder ser mãe, eu tô com uma enfermidade no meu útero, eu pensei, né, meus irmãos, na minha cabeça, e comecei a sentir enjoo, passar mal, muito mal, eu passava, acordava passando mal, ia dormir passando mal, não conseguia almoçar, porque eu vomitava todo o alimento, né, aquele mal-estar, pressão caía, foi uma coisa, eu falei, Senhor, além de eu não poder ser mãe, agora eu tô com uma enfermidade no meu útero, porque a minha menstruação não veio, Senhor, agora eu vou ter que arrancar meu útero. Meus irmãos, comecei a colocar tanta enfermidade em mim. Aí passou dia 20, dia 25, chegou dia 30 de agosto, e eu falava pro meu esposo, Lu, eu tô doente. Ele falava, você não tá doente. Eu falei, eu tô, Luciana, a menstruação não vem. Aí ele falou assim, faz um exame de gravidez. Eu falei assim, pra quê? Pra me decepcionar? Porque eu sei que eu não tô grávida. Eu falei pra ele, eu sei que eu não tô grávida. Aí chegou dia 1º de outubro de 2014, eu fui em Duartina. Fui no laboratório, colhi o exame, fiz o exame de sangue. E a moça falou assim pra mim, 2 horas você vem buscar o resultado do seu exame. Aí eu falei, tá bom. Desci 2 horas, lá no laboratório, passando mal, com enjoos. Ela olhou pra mim, sorriu e falou assim, meus parabéns, você tá grávida. Eu falei, ai, você tá de brincadeira comigo, eu não tô grávida, eu não posso ser mãe, falei pra ela. Ela assim, você tá grávida? Eu falei, eu não acredito. Ela falou assim, olha aqui teu exame. Eu falei, esse exame tá errado. Ela falou, não tá, pode confiar, você está grávida. Meus irmãos, aquilo, meu coração foi se enchendo de alegria, se enchendo de alegria, não querendo acreditar, sabe, meus irmãos, porque eu não esperava estar grávida, eu não esperava, foi uma surpresa muito grande na minha vida. Meu esposo estava viajando, estava lá em Minas Gerais a trabalho, eu liguei para ele e falei, Lu, tem uma novidade para você. Ele falou, o quê? Eu falei, eu tô grávida. Ele falou assim, sério, Cláudia? Eu falei, sim, eu estou grávida, já peguei meu exame. Ele ficou todo feliz, nós agradecemos a Deus, eu pedi perdão para Deus por toda a minha rebeldia. E hoje, meus irmãos, sou mãe de uma menina, nossa filha chama Ana Júlia, já está com 8 anos. E Deus cumpriu com a palavra dele, com a promessa dele na minha vida. Então eu quero dizer para os meus irmãos, se Deus prometeu algo para os meus irmãos, confia, descansa, espera no Senhor, porque no momento certo Deus agirá, a providência de Deus chega. No momento em que você menos esperar, as bênçãos de Deus chegam. O Senhor não se esqueceu de mim e essa é a bênção, o milagre que eu tenho para contar. Eu agradeço a oportunidade.
3: 4:23, como está a sua fé para hoje, sexta-feira, da guerra contra o mal? A nossa irmã Ana Cláudia não podia engravidar. Ela buscou por tratamentos, passou por situações precárias na saúde, até que um dia um milagre aconteceu. Ela engravidou, deu à luz a um filho. O que era impossível se tornou possível. Depois de muitos problemas de saúde, não podendo ter filhos, sendo diagnosticado isso pelos médicos, Jesus operou um grande milagre. E a pergunta que eu faço a você, o que tem impedido de você ser feliz? Qual é a causa do seu problema? Venha hoje, sexta-feira, participe da guerra contra o mal e Cristo realizará um grande milagre na sua vida. Pastor, o que eu preciso é algo que vai me beneficiar e muito. Não é algo espiritual que eu preciso agora. Eu preciso de um milagre parecido como o milagre da nossa irmã Ana Cláudia. Então venha para a igreja. Você não pode ter filhos? Faça um voto com Deus. Você tem algum problema de saúde? Faça um voto com Deus. Hoje, na Avenida do Estado, 4568, Pastor Kleber de Oliveira, às 15h, às 9h, daqui a pouquinho, Presbítero Della Lande, pregando a palavra e orando pelos dons do Espírito Santo. Nós temos aqui um amplo estacionamento. Você que vier de metrô pode descer na Dom Pedro II. Em alguns minutos, a pé, você já chega no Templo da Glória de Deus. Deseja descer na Sé? Você pode utilizar-se das ruas Tabatinguera, Rua Conde de Sarzedas. Também, em alguns minutinhos, você chega na sede mundial. Pastor, eu vou ir de carro. Tudo bem. Coloque no Waze ou Google Maps. Avenida Prefeito Passos, número 10. A entrada do nosso estacionamento. Um estacionamento amplo. Teremos recepcionistas, pessoas para direcionar você ao salão de número 2, onde vai acontecer esses grandes milagres. Não importa o seu credo religioso, a igreja que você frequenta, todos são convidados para estarem conosco. Você não mora em São Paulo? Procure a Igreja Deus e Amor mais próxima da sua casa. Em Osasco, daqui a pouquinho, às 19 horas, eu, presbítero Rafael, estarei pregando a palavra de Deus e orando por todos, na rua Arthur Vasconcelos, número 170, na Guerra contra o Mal. Vem estar conosco, porque Deus continua fazendo milagres, prodígios e maravilhas na vida de todos aqueles que creem.
5: Olá, eu sou a Caterine Magalhães. Eu tenho vindo aos cultos da Igreja Pentecostal Deus e Amor. Tenho sido muito abençoada. Venha você também com toda a sua família e veja o que Deus pode fazer na sua vida também.
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3: 4:29, ouvintes, 10 minutinhos nos separam para um clamor especial, o clamor por portas abertas. Pastor, eu estou desempregado. Pastor, eu preciso de uma porta de oportunidades e eu creio no poder da oração, creio no poder da intercessão. Então, fique ligado, pois às 4h40 iremos fazer esse clamor. Eu creio que Deus vai abrir esta porta de emprego. Eu creio que há uma nova porta esperando por você. Talvez onde você está não é aquele emprego que deseja o seu coração. Talvez você não está exercendo a função, a profissão que você investiu através de faculdades. Então, nós vamos clamar a um Deus vivo. Mas antes, vamos ao quadro Eu Mais Um, com a nossa irmã Débora Miranda, com o tema O Crente e a Idolatria, parte 2. E em sequência, a oração do clamor por portas abertas.
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14: O programa Voz da Libertação apresenta o Espaço Eu e Mais Um. Esse programa que tem como objetivo apoiar os novos convertidos e também os seus mestres, os seus discipuladores. Estamos falando esta semana, e vamos falar várias ainda, sobre a idolatria e o discípulo. Nós fizemos uma introdução e agora eu quero fazer um pouquinho mais de um aprofundamento sobre esse tema. E esta lição de hoje enfoca o pecado da idolatria em suas várias formas de culto. Você aceitou Jesus, né? E provavelmente, como a maioria do que hoje são servos de Deus, adoram o Senhor em espírito e em verdade, como diz no livro de João, capítulo 4, versículo 24. Antes do novo convertido conhecer a Deus, com certeza praticava alguma forma de culto a alguma divindade. Talvez era devoto de algum dos inúmeros santos e santas, né, entre aspas, medianeiros e milagreiros. Mas, na verdade, você era uma pessoa enganada por Satanás e servia Satanás de uma forma ou de outra, na condenável prática da idolatria. Então, nós estamos aqui para esclarecer a você, à luz das Escrituras, acerca deste tema, da idolatria, onde ela surgiu, como se disseminou, a sua prática e também as suas péssimas e más consequências. Então, você vai percebendo através desses programas que a gente vai falar sobre esse tema, o seu caminho tem sido iluminado pelo Espírito Santo. Você cada dia está aprendendo um pouquinho mais e as trevas do engano, das falsas religiões e dos falsos deuses estão sendo dissipadas, porque você está conhecendo a palavra de Deus pela luz da verdade, que ela vem de Deus através desta palavra, a Bíblia Sagrada. Nós sabemos que Deus condena a idolatria. Então, podemos pensar, mas por que condena? Vamos conhecer um pouquinho da história, né? Porque nem a Bíblia nem a história informam quando teve o início exatamente dessa prática da idolatria. Mas através da palavra de Deus, conclui-se que ela teve origem no pecado de Adão e Eva e sua subsequente expulsão ali da presença do Criador no Jardim do Éden. Nós vemos que o que aconteceu ali, quando eles pecaram, a comunhão do homem com Deus foi interrompida. Abriu-se um abismo entre Deus e nós, nos separando dele. Então, quando Adão e Eva pecaram, deu início ao processo de degradação moral da humanidade. Ali aconteceu também o primeiro homicídio, por Caim contra seu irmão Abel, ambos filhos de Adão e Eva, e eles foram amaldiçoados por Deus. Saiu Caim de diante da face do Senhor e habitou na terra de Nod. Então, neste lugar, o primeiro homicida gerou uma descendência, formando uma linhagem de homens materialistas, violentos, como Lameque. Lameque, está escrito a história dele em Gênesis 4, a partir do versículo 8, vai anotando as passagens bíblicas. E além de Abel e Caim, Adão e Eva tiveram filhos e filhas. A Bíblia diz em Gênesis 5, entre os quais um de nome Sete, que por sua vez gerou a Enos. Está em Gênesis 5, versículo 6. E essa geração de Enos começou a invocar o nome do Senhor, isto é, a cultuar o Deus verdadeiro. Agora os demais, corrompidos pela violência, pela incredulidade, intolerância, criaram para si deuses. Começou aí. Começou a criar para si ídolos, a semelhança de homem e de animais, para adorá-los. Na verdade, eles cultuavam a Satanás e seus anjos rebeldes, que são os demônios, e cada vez mais se afastavam de Deus. Que tema maravilhoso, né? Estamos aqui aprendendo como se originou a idolatria. E vamos falar na próxima programação um pouquinho mais sobre isso.
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14: 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Se despede, Débora Miranda. Na paz do Senhor e até a próxima programação.
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15: 4:37.
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trago paz. Eu comecei a frequentar a igreja Deus é Amor, aí logo já veio a pandemia. E eu tentando me afirmar, as igrejas se fecharam. Então o alívio da minha alma é ouvir a rádio. E eu querendo me reconciliar com o Senhor, eu mandei uma mensagem e me respondeu o pastor Wilson. Ele me ligou, fez uma oração por mim, eu me reconciliei. E também necessitando de uma porta de emprego. Eu já tinha feito 2 processos seletivos e fui reprovada. E eu tinha feito um outro processo na quarta-feira e estava aguardando a resposta. E também pedi para o pastor fazer oração para mim, para abrir essa porta de emprego, o Senhor abençoar. E eu fui aprovada. E eu disse para o Senhor que se Ele me abrisse essa porta, eu ia dar o testemunho. E estou aqui, irmãos, dando esse testemunho para a honra e glória do Senhor. O Senhor me abriu esta porta de emprego, que Ele sabe a necessidade de cada um de nós. Eu agradeço imensamente. Essa rádio é uma bênção nas nossas vidas. Muito obrigada, Senhor. Eu te agradeço e te louvo para a honra e glória do Senhor.

buscarmos do Senhor aquilo que o Senhor deseja aos nossos corações. Eu sei que aquilo que o Senhor deseja para nós é algo maravilhoso. O que o Senhor tem para nós é algo que aquilo que o homem não pode nos dar. Talvez o homem nos prometeu, mas não cumpriu com a sua palavra. O Senhor promete, o Senhor cumpre. O Senhor vela pela sua palavra até que se cumpra. E quantas pessoas, ó Pai, que nesta madrugada estão confiantes, estão esperançosos no cumprimento da sua palavra. Pessoas, ó Deus, que estão desempregadas. Pessoas que já bateram em tantas portas, entregaram currículos, fizeram até mesmo entrevistas, mas até o momento não foi chamada para trabalhar. Até o momento não foi efetivada nesta empresa. Meu Deus, no decorrer da madrugada, quantas pessoas entraram em contato conosco? Pessoas que fizeram tantas entrevistas, mas até o momento, nada de trabalho. As portas continuam fechadas. Senhor, meu Deus, repreenda toda influência maligna. Repreenda, Jesus, toda pedra de tropeço, toda inveja, toda influência do mal, tudo aquilo que vem impedir esta pessoa de começar a trabalhar, honrar os seus compromissos, tendo uma fonte de renda para colocar o pão sobre a mesa e garantir o cumprimento, o seu dever como pai, como mãe, como cidadão de bem. Senhor Jesus, não permita que o inimigo venha implantar pensamentos para que esta pessoa se desvie do caminho do bem. Meu Deus, não deixe que esta pessoa vá para a criminalidade. Não deixe que esta pessoa pratique o roubo, outras coisas ruins que entristecem ao Senhor. Mas venha dar a esta pessoa o livramento. Venha abrir esta porta. Esta pessoa não tem clamado apenas no dia de hoje. Esta pessoa tem feito campanha de oração. Esta pessoa tem feito votos com Deus. Senhor Jesus, cumpre com a Tua palavra. Honra a vida destas pessoas, ó Deus. Há um pai, uma mãe. Há filhos que dependem do trabalho dos seus pais. Mas agora estão sem condições. Estão desempregados. Não há um recurso sequer. O fundo de garantia já acabou. O seguro-desemprego já terminou. E agora esta pessoa desesperada não sabe mais o que fazer. Esta pessoa tem se privado do sono diante de tantas preocupações e problemas em relação à falta de renda. Preocupado com o que há de comer. Preocupado de onde tirar recursos para pagar as contas que virão no próximo mês. Senhor Jesus, eu sei que tudo podes, e nenhum dos teus planos podem ser frustrados. Eu oro, Senhor, pela vida deste desempregado e creio que ainda hoje, hoje sexta-feira, o telefone desta pessoa pode tocar. Esta pessoa pode receber uma excelente notícia em relação à entrevista que durante essa semana ou nas semanas anteriores ela já fez. Senhor Jesus, faça isso, para que o teu nome venha a ser honrado e glorificado. Não deixe que esta pessoa perca o lugar que mora. Não deixe que esta pessoa seja despejada da sua própria casa ou da casa que mora de aluguel. Não deixe, ó Pai, que o credor ou agiota continue ameaçando esta pessoa de morte ou seus familiares. Mas dê o livramento, dê condições. Meu Pai, o Senhor é poderoso para resolver todo e qualquer tipo de situação da melhor maneira possível. O Senhor é sábio. O Senhor é eficaz. O Senhor é justo, fiel e verdadeiro. Honra a vida destas pessoas, ó Deus. Eu apresento a vida de todos que nesta madrugada entraram em contato conosco através de mensagens, outros por meio de ligações. Meu Deus, os nomes dessas pessoas estão aqui. Eu clamo, oro, mesmo que já estejam dormindo, eu peço ao Senhor que nesta madrugada possa visitá-los. Em seu leito, eu peço ao Senhor que visite-os agora, que sejam abençoados.
libertos, transformados.

que em nome de Jesus ainda hoje possam receber a resposta de suas orações. Obrigado, Senhor Jesus, muito obrigado. Glória ao Pai, glória ao Filho, glória seja dada ao Espírito Santo de Deus por tudo que fez e ainda irá fazer por nós. Amém e amém, e graças a Deus.

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2: 4:48, você que orou conosco, tenha plena certeza que o Senhor te visitou, te abençoou. Tenha certeza que a porta que estava fechada se abriu, pois a palavra de Deus diz que o nosso Deus é um Deus que abre portas. E quando Ele abre portas, ninguém pode fechar. Ou seja, ninguém pode prevalecer contra aquele que a porta foi Deus que abriu. Mas também a palavra de Deus diz que quando Deus fecha a porta, ninguém poderá abrir. Mas qual foi o nosso clamor? O clamor por portas abertas. E tenha plena certeza que o Senhor teve misericórdia de você. A ira do Senhor é momentânea, mas a misericórdia do Senhor é instantânea. A misericórdia do Senhor dura para sempre, se renova a cada manhã. Então seja abraçado, seja abençoado por Deus, o nosso Pai. 4:50, vamos ao bloco informativo Saúde em Foco.
1: Obrigada pela sua audiência. A gente vai para mais informações aqui. Asma moderada e grave. Conheça o programa desenvolvido para diminuir os sintomas da doença. Uma intervenção baseada em entrevistas motivacionais, aconselhamentos e incentivos aumentou a atividade física entre pessoas com asma moderada e grave, apontam pesquisadores do Hospital das Clínicas da Faculdade de Medicina da USP. Os participantes realizaram um programa de caminhadas com metas estabelecidas semanalmente em conversa com os profissionais de saúde até chegarem ao menos 7.500 passos por dia, considerado o nível ideal para diminuirmos sintomas da doença. As orientações mudaram o comportamento das pessoas com asma em direção a um estilo de vida mais ativo fisicamente, e a intervenção também reduziu sintomas de ansiedade e de depressão. Os resultados do estudo mostram que é possível fazer com que as pessoas com asma aumentem os níveis de atividade física, o que contribui para a melhora do controle clínico e da qualidade de vida. Os principais sintomas da asma são falta de ar, chiado no peito, sensação de aperto no peito e tosse. Após a intervenção, que teve adesão de 96%, os participantes aumentaram o número de passos diários e a realização de atividades físicas mais intensas, ou seja, caminhadas rápidas. Segundo pesquisadores, houve melhora nos sintomas da asma, na qualidade de vida e na diminuição dos sintomas de ansiedade e de depressão. A intervenção é chamada de comportamental, porque tem como objetivo mudar os hábitos das pessoas com asma para se tornarem mais fisicamente ativas. Ela é baseada em aconselhamentos e incentivos para aumentar a atividade física. Alimentação saudável e a inflamação corporal. Conheça agora alimentos que devem ser evitados. A sensação de inchaço, cansaço frequente, dores articulares e até alterações na pele muitas vezes são associadas ao que popularmente se chama de corpo inflamado. Embora a inflamação seja um mecanismo natural de defesa do organismo, quando ela se torna crônica, ou seja, constante, e pode estar ligada ao aumento do risco de diversas doenças como diabetes tipo 2, problemas cardiovasculares e distúrbios metabólicos. Esse processo inflamatório normalmente acontece quando o sistema imunológico passa a reagir de forma contínua a estímulos que interpreta como ameaça. Entre eles estão estresse, sedentarismo, privação de sono, tabagismo e também padrões alimentares desequilibrados. O consumo recorrente de alimentos ultraprocessados, ricos em açúcares adicionados, gorduras saturadas e gorduras trans, tende a estimular respostas inflamatórias do corpo quando fazem parte da rotina. Refrigerantes, bebidas açucaradas, doces industrializados e produtos feitos com farinha refinada, como biscoitos, bolos e pães, grãos altamente processados podem contribuir para picos rápidos de glicose no sangue. Além disso, o consumo regular de carnes processadas também faz parte de um padrão alimentar desequilibrado e pode, sim, favorecer processos inflamatórios. Manter uma dieta variada, rica em alimentos naturais ou minimamente processados, como frutas, legumes, verduras, grãos integrais, oleaginosas e também associada aí a efeitos anti-inflamatórios, principalmente quando combinado à prática de atividade física, sono adequado e controle do estresse.
2: Quatro e 54, um ótimo dia para você, que Deus abençoe você e a sua família. Eu sou o presbítero Rafael Gonçalves e somos da Igreja Pentecostal Deus e Amor. Olha, nos despedimos, ficamos por aqui e eu gostaria de agradecer a audiência de cada um de vocês. Iniciamos a nossa noite ainda na noite de quinta-feira, na oração da meia-noite, na campanha Profetizando no Vale, ainda no santuário. Terminamos a oração, viemos para os estúdios da Rádio Deus e Amor, atendemos muitas ligações, fizemos muitas orações, ouvimos belíssimas canções e foi uma bênção. Obrigado pela sua audiência. Tenha uma ótima sexta-feira, tenha um ótimo dia. Eu fico por aqui, mas o programa Voz da Libertação continua. Vamos a uma belíssima canção, em seguida o prefixo das emissoras. E às 5 da manhã, chega o pastor Lorival de Almeida com a mensagem da Palavra de Deus com o tema Até Quando? Deus abençoe, fique na paz do Senhor Jesus.

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3: 5 horas.
4: Para o top de 5 segundos. 5, 4, 3, 2, 1.
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6: O livro de Salmos, capítulo 13.
7: The Gospel of Psalms, chapter 13.
6: É a nossa leitura hoje.
7: It is our reading today.
6: O título é: Davi, na sua extrema tristeza, recorre a Deus e confia nele.
7: By the title of David, in his profound sadness, trust the Lord.
6: E eu vou chamar essa mensagem de Até Quando?
7: And I'm going to call this message Until When?
6: É por isso que eu já cantei esse corinho duas vezes.
7: This is why I have sung this hymn twice.
6: Tem momento que as coisas ficam difíceis para nós, meus irmãos.
7: There are moments where things go hard for us.
6: E não é só difícil para vocês, não, é difícil para todos nós.
7: It is not only hard for you, it is for all of us.
6: Tem momento que o obreiro chora.
7: There are moments where you cry.
6: Tem momento que o pastor chora.
7: Moments where the pastor cries.
6: Tem momento que a igreja chora.
7: Moments where the church is crying.
6: Tem momento que a luta vem forte, bate na gente e machuca.
7: Moments where the struggle hurts us.
6: Dói.
7: And it hurts in our skin.
6: Então nesse momento nós temos de ter alguém para clamar.
7: So in this moment we need someone to call upon.
6: Nesse momento nós temos de confiar.
7: In this moment we need to trust.
6: Nesse Deus que nós estamos falando dele aqui hoje.
7: In this God in which we speak of today.
6: Olha só o que está dizendo o salmista Davi.
7: Look what the psalmist David said.
6: Até quando te esquecerás de mim, Senhor?
7: How long, Lord, will you forget me forever?
6: Para sempre?
7: How long will you hide your face from me?
6: Até quando esconderás de mim o teu rosto?
7: When will you hide your face from me?
6: Até quando consultarei com a minha alma, tendo tristeza no meu coração cada dia?
7: How long must I wrestle my thoughts and day after day have sorrow in my heart?
6: Até quando se exaltará sobre mim o meu inimigo?
7: How long will my enemy triumph over me?
6: Atenta em mim.
7: Look on me.
6: Ouve-me, ó Senhor, meu Deus.
7: And answer me, Lord, my God.
6: Alumia os meus olhos para que eu não adormeça na morte.
7: Give light to my eyes or I will sleep in death.
6: Para que o meu inimigo não diga.
7: And my enemy will say.
6: Prevaleci contra ele.
7: I have overcome him.
6: E os meus adversários se não alegrem.
7: And my foes.
6: Vindo eu a vacilar.
7: Will rejoice when I fall.
6: Mas eu confio na tua benignidade.
7: But I trust in your unfailing love.
6: Na tua salvação meu coração se alegrará.
7: My heart rejoices in your salvation.
6: Cantarei ao Senhor.
7: I will sing the Lord.
6: Por quanto me tem feito muito bem.
7: For he has been good to me.
6: Coloca a mão no seu coração.
7: Put your hands in your heart.
6: Vem Espírito Santo navegar nas palavras que prosperarão nesse coração. Que a mensagem do Senhor encontre o endereço nessa vida. Senhor meu Deus, em nome de Jesus Cristo, em nome de Jesus Cristo, em nome de Jesus Cristo, fala a esse coração atribulado. Fala a essa vida atribulada, Senhor. Fala a essa vida necessitada, Senhor meu Deus. Nós confiamos no Senhor, nós confiamos na força do Seu poder. Fala, Senhor meu Pai, a esse coração que tanto necessita de socorro. Fala essa vida, meu Deus, que está necessitada de tanta ajuda do Senhor. A essa vida desesperada, a essa vida desesperançada, a essa vida que está perguntando até quando, Senhor? Até quando? Até quando? Fala conosco, meu Deus. Fala com o seu povo, meu Deus, em nome de Jesus Cristo. Em nome de Jesus Cristo. Amém, Senhor. Amém. Amém.
7: Amen.
6: Tome os seus lugares, queridos.
7: Please have a seat, dear church.
6: Como eu disse a vocês, é um salmo de Davi.
7: As I said to you, this is a psalm of David.
6: Se vocês verificarem o Salmo 12,
7: if you look at Psalms chapter 12,
6: vocês vão ver uma situação difícil que o salmista está expondo.
7: You will see the hard situation which the psalmist was going through.
6: Falando dos inimigos.
7: Speaking of his enemies.
6: Falando das batalhas.
7: Speaking of his battles.
6: Ele chega a dizer: salva-nos, Senhor.
7: He even said, save us, dear Lord.
6: Faltam homens bons.
7: We lack good men.
6: São poucos os fiéis.
7: There are few faithful people.
6: Tem falsidade que não acaba mais.
7: There are so many fake people around.
6: Lábios lisonjeiros.
7: And deceitful lips.
6: Língua ferina.
7: Heartful tongues.
6: O pobre oprimido.
7: The oppressed poor people.
6: O necessitado geme.
7: Those in need are crying.
6: E ele vai falando.
7: And he says of all this situation.
6: Até que ele entra no capítulo 13 dizendo: até quando, Senhor?
7: Until he goes into chapter 13 saying, until when, dear Lord?
6: Você que está aqui, o seu estado é de sofrimento profundo.
7: Those who are here are in profound suffering.
6: Você que está ouvindo em casa e o seu estado é de sofrimento profundo.
7: Those who are at home who are deeply suffering.
6: Eu quero dizer a você que sofrimento não é algo particular só seu, não.
7: I'd like to say that suffering is not something particular to you only.
6: Nós sofremos.
7: We all suffer.
6: O ser humano sofre.
7: Human beings suffer.
6: O servo de Deus sofre.
7: The servants of the Lord suffer.
6: O que não é servo de Deus também sofre.
7: And even those who aren't servants of God also suffer.
6: E esse sofre sem esperança.
7: And those suffer without any hope.
6: O sofrimento, a dor, a angústia.
7: Suffering, anguish and sorrow.
6: Eu vejo Davi angustiado, meus irmãos.
7: I see a deep sorrow in David in this psalm.
6: Eu vejo Davi desesperado.
7: I see David in great despair.
6: Buscando uma saída para uma situação que ele estava vivendo.
7: Seeking an exit for the situation in which he was living.
6: Por quatro vezes ele faz a pergunta.
7: For four times he asks.
6: Até quando te esquecerás de mim?
7: Until when will you forget about me?
6: Até quando esconderás de mim o teu rosto?
7: Until when will you hide your face from me?
6: Até quando consultarei com a minha alma?
7: Until when will I have my soul?
6: Até quando se exaltará sobre mim o meu inimigo?
7: Until when will my enemy rise above me?
6: Olha o sofrimento desse homem.
7: Look at the suffering of this man.
6: Eu estava verificando a Bíblia nos melhores textos do hebraico.
7: I was looking in the Bible in the Hebrew version.
6: E essa expressão até quando?
7: And this expression until when?
6: A palavra hebreia dá a entender que Davi achava que esse sofrimento seria até a sua morte.
7: And the Hebrew word leads us to understand David thought it was going until his death.
6: E às vezes nós entramos, meus irmãos, em estado de sofrimento tão profundo.
7: And sometimes we go into a state of suffering that is so profound.
6: Que nós pensamos que o nosso sofrimento não vai passar jamais.
7: That we think that our suffering will never go away.
6: Quatro vezes o salmista faz perguntas a Deus.
7: Four times he asks God.
6: Basicamente ele estava dizendo: Deus, eu sou servo do Senhor.
7: Basically he was saying, God, I am your servant.
6: Eu estou angustiado.
7: I'm in deep anguish.
6: Eu estou conflitado com a minha alma.
7: I'm in a great conflict with my soul.
6: Eu estou com angústia no meu coração.
7: I have great anguish in my heart.
6: Eu estou sofrendo, Senhor.
7: I am suffering, dear Lord.
6: Até quando?
7: Until when?
6: Você já perguntou alguma vez até quando?
7: Have you asked any time until when?
6: Eu não sei, mas é possível que você tenha feita essa pergunta.
7: It is possible that you have asked the same question.
6: Cada pergunta que o salmista faz.
7: And each time the psalmist asks this
6: question. A
7: primeira
6: pergunta.
7: And the first question is.
6: Pensava ele que o Senhor já não se lembrava mais dele.
7: He thought that the Lord would never remember him again.
6: Olha, meus irmãos.
7: And please pay attention to your brothers.
3: Isso acontece com mais frequência do que a gente pode imaginar.
7: This happens more often than we can imagine.
3: Numa certa ocasião, eu fui trabalhar num lugar.
7: On a certain occasion where I was working.
3: E nesse lugar, meus irmãos, eu fiquei 6 meses, não ganhei uma alma sequer.
7: And in this place I was working and I didn't win one soul for the Lord.
3: Um dia eu cheguei pro Senhor e falei frente a frente, Senhor.
7: And one day I came to the Lord and I said,
3: o Senhor não está me ouvindo mais.
7: Dear Lord, you are not listening to me anymore.
3: Eu vou voltar para minha casa, para o meu país.
7: I will return to my home, to my country.
3: O Senhor não ouve mais a minha oração.
7: You don't no longer hear my prayers.
3: O Senhor não está comigo.
7: You are not with me.
3: E eu chegava a razoar dizendo, se o Senhor estivesse comigo,
7: and I even questioned and I said, if you are with me,
3: eu teria ganhado pelo menos uma alma.
7: I would have won at least one soul for the Lord.
3: Nenhuma alma eu tenho ganho para o Senhor.
7: And not even one soul have I won for you.
3: E por várias vezes eu e a minha esposa chegamos a preparar as malas.
7: And for many times I even prepared my bags.
3: E eu perguntava, Senhor, por que o Senhor não me ouve?
7: And I asked the Lord, why don't you hear me?
3: Eu analisava a minha vida e dizia, Senhor, eu não estou em pecado.
7: And I analyzed my life, I said, dear Lord, I am not in sin.
3: Eu não estou fazendo nada errado.
7: I'm not doing anything wrong.
3: E eu chegava ainda a colocar diante de Deus algumas situações tais como... quanta gente mundana aí ganhando almas.
7: And sometimes I even compared to so many mundane people winning souls for God.
3: Quantas pessoas não têm nenhum tipo, eu diria, de doutrina que nós poderíamos dizer que passasse pelo processo da santificação ganhando almas.
7: Many people weren't even in sanctification and were winning souls.
3: E eu chegava a dizer ao Senhor como se fosse um mérito meu.
7: And I even came to the Lord as if it were my merit.
3: Eu tô orando.
7: I have been praying.
3: Eu jejuo 3-4 vezes por semana.
7: I have been fasting 3 times a week.
3: Eu sou fiel ao Senhor.
7: I am faithful to you.
3: Eu sou dizimista.
7: I am a tither and an offerer.
3: Eu deixei meu país, deixei a minha parentela e estou aqui.
7: I left my country and my parents to be here.
3: É mais normal do que nós imaginamos pessoas questionarem a Deus.
7: It is more common than we think people questioning God's methods.
3: E nesse exato momento do capítulo 13 era a vez de Davi.
7: And in chapter 13 we see David doing the same thing.
3: Até quando, Senhor, te esquecerás de mim?
7: Until when, dear Lord, will you forget me?
3: Para sempre.
7: Will it be forever?
3: Pois ele diz, até quando, Senhor, esconderás de mim o teu rosto?
7: He said, until when will you hide from me your face, dear Lord?
3: Observe você.
7: Please observe.
3: Se o salmista está dizendo, até quando esconderás de mim o teu rosto?
7: If the psalmist David said, until when will you hide your face from me?
3: Nós concluímos que o salmista estava fazendo uma coisa.
7: We conclude that the psalmist was doing one thing.
3: Ele estava buscando a face do Senhor.
7: He was seeking the face of the Lord.
3: Ele estava buscando de alguma forma que Deus se apresentasse a ele.
7: He was seeking in some way that God presented himself to him.
3: Mas ele tinha essa sensação que Deus estava se escondendo dele.
7: But he had the feeling that God was hiding himself from him.
3: Presta atenção no que Deus está falando.
7: Pay attention to what God is saying this afternoon.
3: Por que você acha que Deus não está falando contigo?
7: Why do you think that God is not speaking to you today?
3: Por que você não para de conversar e ouve o que Deus está falando?
7: Why don't you hear what God has to speak to you today?
3: A voz é minha, mas a palavra é de Deus.
7: It is my voice, but the word is from God.
3: Eu sou mensageiro, mas a mensagem é de Deus.
7: I am the messenger, but the message is from God.
3: Ouça o que Deus está falando contigo.
7: Listen to what God is saying to you this afternoon.
3: Nenhuma pessoa viva pode dizer que não terá um dia situações semelhantes a essa situação que nós estamos falando.
7: No person in this earth can deny that they have faced this situation before.
3: Será que você não entende que Deus está falando contigo?
7: Can't you understand that God is speaking to you this afternoon?
3: Será que você não entende que Deus está preparando você para situações de vales ou desertos?
7: Can't you see that God is preparing you for situations of valleys and deserts?
3: Quem é de Deus ouve a palavra de Deus.
7: Those who are of God listen to the word of God.
3: Quem tem ouvidos ouça o que o Espírito diz à igreja.
7: Those who have ears hear what the Spirit says to the church.
3: Deus está falando contigo, abra o teu ouvido e ouça.
7: God is speaking to you, open your ears and listen.
3: E quando a noite chegar, você estará preparado para ela.
7: And when the night comes, you will be prepared for it.
3: Quando o inverno chegar, você estará preparado para o inverno.
7: When winter comes, you will be prepared for winter.
3: Quando vier a estação cinza da vida, você estará preparado para ela.
7: When the great situation comes, you will be prepared for it.
3: Se o salmista diz, até quando te esconderás?
7: If the psalmist says, until when will you hide?
3: Ele está dizendo, eu estou buscando, mas o Senhor está se escondendo.
7: He was saying that he was seeking, but the Lord was hiding from him.
3: Quando ele pergunta, até quando consultarei com a minha alma, tendo tristeza no meu coração cada dia?
7: When he says, how long will I have sorrow in my heart and every day?
3: Ele está dizendo,
7: he is saying,
6: Eu não estou sendo superficial na sua presença, Senhor.
7: I am not being superficial in your presence, dear Lord.
6: Tem muitos irmãos que naturalmente não serão respondidos por Deus.
7: So many brothers naturally will not be answered by God.
6: Porque são irmãos superficiais.
7: Because they have been superficial.
6: Tem pessoas que são superficiais.
7: They have been superficial in their prayers.
6: Estão na presença de Deus?
7: They are in the presence of God.
6: Mas não estão na presença de Deus com a sua alma.
7: But they are not there with their soul.
6: Quando falam com Deus, falam como se estivessem falando a uma parede.
7: When they speak to God, it is as if they were speaking to a wall.
6: Deus está vivo, Deus é vivo, Deus é espírito.
7: God is alive and he is a spirit.
6: E não é só os que o adoram que tem de adorar em espírito e em verdade.
7: And it is not only in worship that we must seek in spirit and in truth.
6: Se você quer uma resposta de Deus, você tem que fazer o que o salmista está dizendo.
7: If you want an answer from God, you must do what the psalmist is saying.
6: Consulta Deus com a sua alma.
7: Seek God with your soul.
6: Consulta Deus com o teu coração.
7: Seek God with your heart.
6: Abra o teu coração para falar com o teu Deus.
7: Open your heart to speak to your God.
6: Era isso que o salmista estava dizendo.
7: This is what the psalmist was saying.
6: Eu estou colocando a minha alma consultando ao Senhor.
7: I have put my soul before you to seek you.
6: Tendo meu coração triste a cada dia.
7: Having my heart in sorrow every day.
6: Até quando?
7: Until when, dear Lord?
6: Até quando?
7: Until when, dear God?
6: E depois vem a outra pergunta, meus irmãos, que é bastante profunda.
7: Then comes another deep question.
6: Até quando se exaltará sobre mim o meu inimigo?
7: How long will my enemy triumph over me?
6: Quando você tem uma grande vitória na vida.
7: When you have a great victory in your life.
6: Pode acreditar no que eu estou dizendo.
7: You can believe what I am saying.
6: São poucas as pessoas que comemoram contigo a sua vitória.
7: Few are those who celebrate with you your victory. There are very few.
6: Então aproveite essas pessoas que celebram contigo a sua vitória. Essas pessoas são verdadeiramente suas amigas.
7: Enjoy these people who celebrate with you your victory, for they are your friends.
6: São seus irmãos.
7: They are your brothers.
6: E não se escandalize com o que digo, mas muitas pessoas celebram com você a sua vitória, mas só de boca.
7: But unfortunately, many people celebrate with you your victory only from the mouth outward.
6: Porque na verdade não estão nem um pouco felizes com a sua vitória.
7: Because they are not one bit near happy with your victory.
6: Ontem à noite eu dizia que o inimigo, quando se declara inimigo, é fácil entendermos e nos protegermos dele.
7: Last night I said it is easy to protect ourselves from a proclaimed enemy.
6: Mas existem inimigos que são inimigos ocultos.
7: But there are hidden enemies sometimes.
6: São a pior espécie de coisa que pode existir na vida de uma pessoa.
7: It is the worst type of thing that can happen in your life.
6: Pessoas que se passam por amigas, mas são inimigas.
7: People that proclaim to be friends, but are in fact enemies.
6: Parecem comemorar contigo a sua vitória, mas não estão comemorando coisa nenhuma.
7: They seem to celebrate with you your victory, but they are not.
6: Estavam torcendo para que você fosse derrotado.
7: They were rooting against you so that you may be defeated.
6: E o salmista no capítulo 12 estava dizendo: Senhor, é muita gente falsa, meu Deus.
7: And this is what the psalmist David said in chapter 12, so many fake people around me.
6: O salmista estava dizendo, é muita gente que usa a língua para falar mentira, é muita gente falsa, meu Deus.
7: Too many people with deceitful tongues, so many fake people.
6: E ele pergunta ao Senhor, até quando se exaltará sobre mim o meu inimigo?
7: And he says to the Lord, until when will my enemy triumph over me?
6: Até quando?
7: Until when?
6: Nós temos, meus irmãos, todos nós, sem exceção.
7: We all have, without exception.
6: Situações que nós mesmos que não falemos com a nossa boca, nós vivemos essas situações.
7: Situations that we live through.
6: Nós fazemos as mesmas questões que o salmista está fazendo, as mesmas perguntas para Deus.
7: Sometimes we make the same exact questions to God.
6: E às vezes temos medo de perguntar para Deus, nós perguntamos lançando palavras no espaço.
7: And sometimes we are afraid to ask God himself and throw these words into outer space.
6: Quando nós falamos, não é possível que a minha vida não saia dessa situação.
7: When we speak, it is not possible that I am still in the same situation.
6: No fundo, nós estamos colocando essa sentença perante Deus.
7: Deep down, we are questioning God himself.
6: Porque nós sabemos que o espaço vazio não nos pode ouvir.
7: Because we know that empty spaces cannot hear us.
6: Porque nós sabemos que na solidão
3: da nossa vida, ninguém pode nos ouvir.
7: Because we know when in the loneliness of our lives, no one can hear us.
3: E quando você pensa que está lançando essas palavras ao espaço,
7: and when you think that you are throwing these words out into space,
6: mesmo que inconscientemente você está colocando essas palavras perante Deus,
7: even if unconsciously you are saying these words to God,
6: é possível que você esteja vivendo um tempo de angústia nesse momento da sua vida.
7: It is possible that you are going through great anguish right now in your life.
6: É possível que nesse momento você esteja vivendo muita tristeza na sua vida.
7: It is possible that you are living a great sorrow in your life.
6: E infelizmente isso faz parte da vida.
7: And unfortunately this is part of life.
6: E o salmista, meus irmãos, ele colocou a sua situação diante de Deus.
7: And the psalmist put his situations in the hands of God.
6: E quem faz perguntas às vezes é mais honesto do que aqueles que querem aplacar coisas com situações imaginárias.
7: Those who ask questions are sometimes the most honest ones.
6: Eu vejo sinceridade na pergunta do salmista.
7: And I see sincerity in the question of the psalmist David.
6: E no versículo 3 ele diz:
7: And on verse 3 he says,
6: Atenta em mim.
7: Look on me.
6: Ou seja, Senhor, eu tô aqui, me veja, Senhor.
7: He says, Dear Lord, I am here, look unto me.
6: Depois ele diz, ouve-me, ó Senhor.
7: Listen to me, O Lord.
6: Eu vou pular um pedacinho, depois ele diz, alumia os meus olhos para que eu não adormeça na morte.
7: And he also says, give light to my eyes so that I will not sleep in death.
6: O estado de depressão do salmista era muito grande.
7: The state of depression of the psalmist was great.
6: O sofrimento do salmista era muito grande.
7: The suffering of the psalmist was very great.
6: 20% da população do mundo já passou por um estado de depressão profunda na sua existência.
7: Around 20% of the world's population have gone through deep depression in their living.
6: E dores, sofrimentos ou tristezas.
7: Pain and suffering.
6: 100% da população do mundo, eu creio que já tem passado.
7: 100% of the population has gone through.
6: E mais uma vez ele diz.
7: And once again he says.
6: Eu quero que o Senhor olhe para mim.
7: I want you to look at me.
6: Eu quero que o Senhor me ouça.
7: I want you to hear me and answer me.
6: Eu quero que o Senhor ilumine os meus olhos para que eu não morra.
7: I want you to enlighten my eyes so that I may not die.
6: Para que o meu inimigo não diga que tenha prevalecido contra mim.
7: So that my enemy will not overcome me.
6: Para que os meus adversários não se alegrem vindo eu a vacilar.
7: So that my enemies will not celebrate when I fall.
6: Meus irmãos, o nosso inimigo declarado é Satanás, mas já está vencido na cruz do Calvário. Levanta tua mão e dá glória a Deus.
7: Our declared enemy is Satan, but he has been defeated on the cross of Calvary. Glory to God.
6: O papel de Satanás é esse.
7: And this is Satan's role.
6: Buscar destruir você.
7: To seek to destroy you.
6: Buscar destruir todas as coisas que você tem construído.
7: To destroy everything that you have built.
6: Buscar destruir a sua família.
7: To destroy your family.
6: Buscar fazer você viver em um estado que você chegue a pensar que a morte é uma solução plausível.
7: To make you live in a situation where you even think of death as a solvable situation.
6: Nós conhecemos os ardis dele.
7: But we know Satan's methods.
6: E existem inimigos e adversários também.
7: But there are also enemies and adversaries.
6: Davi fala do inimigo e eu coloco o inimigo diretamente para nós, no tempo que nós vivemos como diabo.
7: David speaks of enemies in which we can relate.
6: Mas coloco a palavra adversários como pessoas tão vivas quanto eu e você.
7: But I put the word enemies as live people as me and you.
6: Às vezes pessoas que se deixam levar por Satanás.
7: Sometimes people who are led by Satan himself.
6: Ou às vezes pessoas que trazem em si essa natureza maligna.
7: Or some people who are just naturally evil.
6: Pessoas que não suportam ver você feliz e sorrindo.
7: People who cannot stand seeing you happy and smiling.
6: Você pode vencer tanto um como outro.
7: And you can defeat either one of these enemies.
6: Se existem pessoas ou se existe um adversário que não quer ver a sua alegria.
7: If there are enemies that do not want to see you happy.
6: Se existe um inimigo, se existe um adversário que não quer ver você de pé.
7: If there are enemies that don't want to see you standing up.
6: Existe um Deus que quer ver você vitorioso para sempre.
7: There is a God who wants to see you victorious.
6: Existe um povo que é o povo de Deus que constitui-se numa família de amigos e de irmãos.
7: There is a people who are considered a family, the family of God.
6: Olha para mim, Senhor.
7: Look unto me, dear Lord.
6: Me ouve, Senhor.
7: Hear me and answer me, dear God.
6: Ele está buscando a presença de Deus, está falando com Deus.
7: He is seeking the presence of God and speaking to the Lord.
3: E existem, meus irmãos, três conselhos que nós vamos extrair.
7: And there are three advices that we can extract from this passage.
3: Dos próximos versículos.
7: From the next few verses.
6: Mas antes de irmos a esses versículos,
7: but before we read these verses,
6: eu quero que vocês de novo voltem comigo para o versículo 3.
7: I would like for us to read verse number
3: 3. De propósito eu pulei uma palavra.
7: On purpose I skipped a word.
3: Eu disse a vocês: atenta em mim.
7: Pay attention to me, dear Lord.
3: Ouve-me, ó Senhor.
7: Listen to me, O Lord.
6: Aí eu pulei um pedacinho e disse: alumie os meus olhos para que eu não adormeça na morte.
7: And I skipped to the part where it says, give light to my eyes where I will not sleep in death.
6: O que foi que eu pulei?
7: And what did I skip?
6: O que que foi? Pode falar alto. Quero ver a igreja. Colaboração total. Hã? Mais alto, vai.
7: What part did I skip?
6: Como é que é? Meu Deus. Aí é que está a situação.
7: My God, that is the question.
3: Faz toda a diferença.
7: And it makes the world of difference.
3: Uns confiam em carros, outros confiam em cavalos, outros confiam em posição social.
7: Some believe in cars and social statuses.
3: Outros confiam no dinheiro.
7: Others trust money.
3: Outros confiam em supostos deuses feitos por mãos humanas.
7: Others trust sculptures made by human hands.
3: Outros confiam em homens que morreram e foram colocados como homens diferenciados e santos.
7: Others trust saints who were named saints.
3: Outros colocam deuses criados através de culturas, tradições.
7: Others put their trust in created gods by cultures.
3: E clamam no seu clamor, colocando essas coisas como algo que poderia interceder pelas suas mazelas.
7: Putting their trust on these people who could intercede for their evil.
6: Pelas suas dores.
7: For their pains.
3: Alguns clamam a deuses chamados deuses das florestas.
7: Some call unto the gods of the forests.
3: Alguns clamam a deuses chamados deuses dos até de insetos.
7: Some even call unto gods of insects.
3: E o salmista Davi está dizendo: olha para mim, Senhor.
7: And the psalmist said, look unto me, dear Lord.
3: Me ouça, Senhor.
7: Listen to me, dear God.
6: Depois ele fala: meu Deus.
7: Then he says, my God.
6: Ou seja, o salmista tinha um Deus a quem clamar.
7: The psalmist had a God who to call unto.
6: E eu pergunto a você: você tem um Deus a quem clamar?
7: And I call unto you, do you have a God on whom to call?
6: Você tem um Deus a quem clamar?
7: You have a God on whom to call upon.
3: O profeta Jonas.
7: The prophet Jonah.
3: Ele foi enviado para pregar em Nínive, ele não foi.
7: He was sent to preach in Nineveh and he did not go.
3: E fugindo de Deus, ele entrou no porão de um navio.
7: And fleeing from God, he went into a ship.
3: E a Bíblia fala que veio uma tempestade terrível.
7: And the Bible tells us of a great tempest.
3: E os marinheiros e as pessoas que estavam no barco.
7: And all those who were on the ship.
3: Começaram todos a clamar pelo seu próprio Deus.
7: Started to call unto their gods.
3: Pelo seu Deus individual.
7: To their each individual gods.
3: E Jonas dormia no porão.
7: And Jonah was sleeping in the basement.
3: E gritaram para ele: acorda, dorminhoco.
7: And they said, wake up, sleepy man.
3: Acorda e clama ao teu Deus.
7: Wake up and call unto your God.
3: Quem é o teu Deus?
7: Who is your God?
3: Clama ao teu Deus.
7: Call unto him.
3: Davi está dizendo: olha para mim, ouça-me, meu Deus.
7: And David is saying, call, look unto me and answer me, my God.
3: Observe vocês, meus irmãos, que a situação do salmista era uma situação de dor.
7: And please observe that this situation was a situation of pain.
3: Ele não está dizendo: por que Deus não existe? Por que eu vou me matar? Porque eu não quero mais saber negócio de religião. Se Deus fosse vivo, eu não passaria tudo isso que eu estou passando. Ele não está dizendo isso.
7: He was not questioning God's existence because of his situation.
6: Ele está dizendo: parece que o Senhor se esqueceu.
7: He is saying, it seems that you have forgotten about me.
6: Parece que o Senhor se escondeu.
7: It seems that you have been hiding your face from me.
6: Eu tenho consultado, não tenho tido resposta.
7: I have sought and have had no answer.
6: Meu inimigo está se exaltando, e até quando, Senhor?
7: Until when will my enemy triumph over me?
3: Mas de repente ele diz: eu tenho um Deus.
7: But all of a sudden he says, I have a God.
3: Eu estou passando tudo isso, mas eu tenho um Deus.
7: I am going through all of this, but I have a God.
3: Olha para mim.
8: mim, ó Deus.
7: Look unto me, dear God.
8: Ouve-me, ó Deus.
7: Listen to me, dear God.
8: Meu Deus.
7: My God.
8: Alumia os meus olhos, meu Deus.
7: Enlighten my eyes, dear God.
3: Para que o inimigo não diga que me venceu.
7: So that the enemy will not triumph over me.
3: Para que os adversários não se alegrem.
7: So that my enemies will not be in joy.
3: E no versículo 5.
7: And on verse number 5.
3: Nós temos a partir do versículo 5.
7: We see from verse 5 and on.
3: Três conselhos bíblicos para todos nós que estamos atentos ao que Deus está falando nessa tarde.
7: Three biblical directions for all of us who are going through this situation this afternoon.
3: O primeiro conselho de um homem em aflição é:
7: And the first instruction is,
3: mas eu confio na tua benignidade, ou seja, eu confio na tua misericórdia.
7: But I trust in your unfailing love.
3: Pode confiar na misericórdia do Senhor.
7: You can trust on the mercy of God.
3: Pode confiar.
7: You can trust in Him.
3: O nosso Deus é eterno, é misericordioso, é bondoso.
7: Our God is eternal. He is merciful and good.
3: As misericórdias do Senhor se renovam a cada manhã, diz a palavra de Deus.
7: The mercies of God are renewed every day, says the word of God.
3: Deixa a misericórdia de Deus atuar e não limite a misericórdia de Deus.
7: Allow the mercy of God to be upon your life.
3: A misericórdia de Deus inclui graça, a misericórdia de Deus inclui compaixão, a misericórdia de Deus inclui justiça, a misericórdia de Deus inclui esperança. A misericórdia de Deus se renova cada manhã.
7: The mercy of God renews every day. It is justice and truth.
3: Confia na misericórdia de Deus.
7: Trust in the mercy of God.
3: Os recursos humanos do salmista haviam se esgotado.
7: The resources for the psalmist David had gone out.
3: O salmista já não confiava em mais nada que ele pudesse fazer.
7: The psalmist could not trust anything else that he could do.
3: Não confie na sua própria justiça.
7: Do not trust on your own justice.
3: Não se exalte porque você ora e jejua.
7: Do not be exalted because you pray or fast.
3: Não se exalte perante Deus e nem perante o homem.
7: Do not exalt yourself before God or men.
3: É muito melhor confiar na misericórdia de Deus.
7: It is much better to trust the mercy of God.
3: Confia na misericórdia de Deus porque ela é eterna.
7: Trust the mercy of God because it is eternal.
3: Mas eu confio na tua misericórdia.
7: But I trust in your unfailing
3: eu
7: love.
3: Eu confio na tua benignidade.
7: I trust in your goodness.
3: Meu Deus, eu confio na tua misericórdia, está dizendo o homem em aflição.
7: My God, I trust in your mercy, says man in affliction.
3: Se esse homem considerado o maior rei de Israel está dizendo isso.
7: And if this man who was the greatest king of Israel is saying this.
3: Eu digo a você.
7: I tell you now.
3: Por que não você?
7: And why aren't you trusting in God?
3: Quem é o teu Deus?
7: Who is your God?
3: Você tem um Deus para clamar?
7: Do you have a God to call upon?
3: Você tem um Deus para clamar?
7: Do you have a God to call upon?
3: Eu fico pensando em pessoas que não acreditam em Deus.
7: And sometimes I think of people who do not trust God.
3: Pessoas que não creem em nenhum tipo de Deus.
7: People who do not believe in any types of God.
3: Imagine você não ter um Deus a quem clamar.
7: Imagine not having a God to call upon.
3: Você tem um Deus para clamar?
7: Do you have a God to call upon him?
3: Se você tem o Deus que nós estamos falando dele, o Deus da Bíblia, o Deus que fez todas as coisas.
7: If you trust the God of the Bible who did all things.
3: Clama e confia na sua misericórdia porque ele haverá de levantar você.
7: Call and trust in his mercy because he will raise you up again.
3: O segundo conselho que o salmista dá ainda está no versículo 5.
7: And second advice is still on verse 5.
3: Na tua salvação.
7: In your salvation.
3: Meu coração se alegrará.
7: My heart will rejoice.
3: Aleluias.
7: Hallelujah and glory to
3: Meus
7: God.
3: Irmãos,
7: dear brothers,
3: vejam só vocês.
7: Please pay attention.
3: Se de repente vocês tivessem, eu não sei, mas quantas pessoas acham que isso é tão difícil, tão longe, mas pode não ser.
7: If all of a sudden so many people who do not believe in this.
3: Se o Senhor não tivesse chegado na sua vida, onde você estaria agora?
7: If the Lord had not reached your life, where would you be right now?
3: Se o Espírito Santo não estivesse vivendo na sua vida, onde você estaria agora?
7: If the Holy Spirit was not living in your life, where would you be right now?
3: Se você tivesse de partir para a glória do Senhor agora, é isso que eu estava dizendo, parece tão distante, eu quis dar uma maciada, mas às vezes pode não ser.
7: If you had to go into eternity right now.
3: Se você tivesse partido para a eternidade agora, onde você estaria?
7: Where would you go?
8: Por isso nós temos de nos alegrar na nossa salvação.
7: This is why we must be joyful in our salvation.
8: A salvação que é a salvação do Senhor. Por isso que o salmista diz a tua salvação, que é a nossa salvação.
7: The salvation that is in the Lord, which is our salvation.
3: O apóstolo São Paulo recomenda a igreja de Filipos aos filipenses.
7: In the letter of Philippians.
3: Alegrai-vos sempre no Senhor.
7: Be joyful always in the Lord.
3: Outra vez digo-vos, alegrai-vos.
7: Once again I say to you, be joyful.
3: E nós aproveitamos o hino e fizemos um corinho.
7: And we even made a song about this.
3: Alegrai-vos sempre no Senhor. Outra vez digo, alegrai-vos. Alegrai-vos sempre no Senhor. Alegrai-vos sempre no Senhor. Outra vez digo, alegrai-vos. Pode se alegrar na salvação de Deus.
7: You can be joyful in the salvation of God.
3: A salvação de Deus transcende a sua vida.
7: The salvation of God transcends your life.
3: Confia na misericórdia e se alegre na salvação.
7: Trust on the mercy and be joyful in salvation.
3: São conselhos que estão sendo dados por um homem cujo coração estava na mais profunda aflição.
7: This is advice from the man who was in a deep affliction.
3: Talvez você esteja nessa aflição.
7: Perhaps you are in this affliction right now.
3: Você tem um Deus para clamar.
7: Do you have a God to call upon?
3: Tem um Deus aqui, meus irmãos.
7: There's a God here this afternoon.
3: Ele está preenchendo toda essa igreja.
7: He is fulfilling this entire church.
3: É um Deus vivo.
7: He is a God who is alive.
3: A presença desse Deus, ela se contrasta.
7: The presence of God contrasts.
3: Pela sua misericórdia e pela sua salvação.
7: For his mercy and his grace and salvation.
3: Com a situação de desespero que você está vivendo.
7: With the situation of despair which
3: você
7: you have
3: que está depressivo.
7: Those who are depressed.
3: Você que tudo está dando errado para você.
7: Those who nothing goes right for your life.
3: Você que a sua vida é um vale de lágrimas.
7: Those who live in tears.
3: Você que vive nas calçadas da vida.
7: Those who live in the sidewalk of life.
3: Você que vive no abismo da desesperança.
7: Who lives in the abyss of unhope.
3: Tem um Deus misericordioso. Tem um Deus que é o Deus da tua salvação aqui nesse lugar olhando para você.
7: There is a merciful God here this afternoon looking into you.
3: Ouvindo você.
7: Listening to you right now.
3: Mais uma vez eu repito o que o salmista estava dizendo. Olha para mim!
7: And once again I say what the psalmist was saying.
3: Ouça minha oração!
7: Hear my prayer.
3: Meu Deus.
7: My God.
3: Você já pode clamar por esse Deus.
7: Can you call unto this God already?
3: Você pode clamar por esse Deus que está aqui.
7: Can you call unto this God who is here today?
3: E a presença dele aqui é para colocar um ponto final na angústia da sua alma.
7: His presence here is to put an end to the anguish of your soul.
3: E a presença dele aqui é para exterminar os conflitos do seu coração.
7: And his presence here is to eliminate the conflicts of your heart.
3: A presença dele aqui é para acabar com as suas misérias.
7: His presence here is to put an end to your misery.
3: A presença dele aqui é para pronunciar a você a palavra de salvação. Que você está ouvindo nessa tarde.
7: His presence here is for you to announce his salvation in your life this afternoon.
3: Confiar na misericórdia, alegrar-se na salvação e o terceiro conselho de um homem em aflição.
7: To trust his mercy, celebrate his salvation and a third advice of this man.
3: Cantarei ao Senhor.
7: I will give joy.
3: Porquanto me tem feito muito bem.
7: I will sing to the Lord for he has been good to me.
3: Ué. Era um homem em aflição.
7: Was this not a man in affliction?
3: Mas de repente ele está dizendo, cantarei.
7: But all of a sudden he's saying, I will sing Lord praises.
3: Ao meu Deus.
7: Unto my God.
3: Porquanto me tem feito muito bem.
7: For he has been good to me.
3: Quando eu digo a vocês, meus irmãos, que o crente pode passar tribulação.
7: When I say to you that the believers can go through tribulations.
3: Você que é crente, servo de Deus, a sua vida é uma vida certinha.
7: Those who are servants of God have been leading a good life.
3: Mas você pode passar tribulações assim mesmo.
7: But you can still go through tribulations.
3: Pode passar dificuldades assim mesmo.
7: You can go through difficulties still.
3: A diferença é que você tem um Deus.
7: The difference is that you have a God.
3: A diferença é que tem um Deus olhando para você.
7: The difference is that you have a God looking unto you.
3: A diferença é que tem um Deus misericordioso que você deve confiar na misericórdia dele.
7: The difference is that you have a God who is merciful in which you should trust his mercy.
3: A diferença é que a presença desse Deus na sua vida.
7: The difference is that this God and his presence in your life.
3: Te faz entender que por mais aflito que você esteja.
7: Make you understand that the more affliction that you go through.
3: Você tem nele salvação.
7: You have in him salvation.
3: Você tem através da morte de Cristo na cruz do Calvário salvação.
7: You have through the death of Jesus Christ on the cross.
3: Então seu coração se alegra.
7: So your heart is joyful.
3: E então você canta ao Senhor.
7: So you will sing unto the Lord.
3: Porque mesmo entendendo as suas tribulações.
7: Because even going through your tribulation.
3: Ou mesmo não entendendo as suas tribulações.
7: Or sometimes not even understanding your tribulation.
3: Você entende que a presença de Deus te faz bem, por isso você canta.
7: You understand that the presence of God does you well, and this is
3: alegrai-vos no Senhor, é a palavra.
7: Be joyful unto the Lord. This
3: nós
7: is
3: sabemos,
7: Lord.
3: Meus irmãos, a Bíblia Sagrada fala.
7: The Bible tells us.
3: No demais, irmãos meus.
7: And nevertheless, dear brothers.
3: Falando servo de Deus àqueles que amam ao Senhor.
7: Speaking to those who love the Lord.
3: Todas as coisas concorrem para o bem daquele que ama ao Senhor, aqueles que andam conforme o seu propósito e por eles são chamados.
7: All things compare for the good for those who love the Lord.
3: O que a Bíblia está dizendo é.
7: And the Bible is telling us is.
3: Nós não estamos isentos das tribulações, das lutas.
7: We are not exempt from tribulations and struggles.
3: Mas tudo haverá de produzir algo melhor, por isso você pode confiar, você pode se alegrar na tua salvação do Senhor, e você pode cantar, porque Deus te faz bem, porque Deus é bom para você.
7: That everything will work out well for those who love the Lord, this is why you can rejoice in God.
3: Me regozijarei e me alegrarei em tua misericórdia, diz o salmista.
7: I will give joy to you in your mercy, says the psalmist.
3: Porque o Senhor tem visto a minha aflição, diz o salmista.
7: Because the Lord has seen my affliction, says
3: porque
7: the psalmist.
3: Porque o Senhor tem conhecido as angústias da minha alma, diz o salmista no Salmo 31, no versículo 7.
7: Because you have known the sorrow of my soul.
3: Quando Davi diz, atenta em mim.
7: When David says, look unto me.
3: Quando ele diz, essa palavra significa, olha para mim.
7: When he says, look unto me, dear Lord.
3: Quando ele diz, me ouça, Senhor.
7: When he says, answer me, dear God.
3: Deus já estava atento, Deus já estava ouvindo.
7: God was already listening and hearing his prayer.
3: O salmista tinha um Deus para clamar. Você tem um Deus para clamar.
7: The psalmist had a God to call upon.
3: O salmista confiava na misericórdia desse Deus. O salmista se alegrava na salvação desse Deus.
7: The psalmist was joyful in the salvation of this God.
3: Você pode se alegrar mesmo na tribulação?
7: Can you be joyful even in tribulations?
3: Você pode cantar?
7: Can you sing?
3: Mesmo em meio às suas mais profundas lutas?
7: Even in your deep struggles.
3: Entendendo que Deus tem feito e vai continuar fazendo muita coisa boa, o bem para você.
7: Understanding that God will continue to do good unto you.
3: O ponto principal de tudo isso, meus irmãos.
7: The main point of all this, dear brothers.
3: São essas duas palavrinhas que eu repito a vocês.
7: Are these two words that I repeat unto you.
3: Meu Deus.

0: Enoch.
1: Aí eles vêm, passam por toda a extensão do Antigo Testamento, trazendo Deus de Manassés.
0: And they go through the entire Old Testament.
1: Deus de Isaías.
0: God of Isaiah.
1: Vamos parar com isso.
0: And let's stop this right now.
1: Se você tem esse Deus, você vai orar e vai dizer, meu Deus que está nos céus.
0: And if you have this God, you will say, my God who
1: meu Deus que está nos céus.
0: My God who are in heaven.
1: Eu sei, podemos falar, Deus de Abraão e tal, mas vamos parar com injeção de linguiça, vamos direto ao assunto. É o teu Deus, você tem esse Deus, ou você vai ficar clamando por um Deus emprestado de outra pessoa?
0: Do you have this God, or do you call upon someone else's God?
1: Se você não tem esse Deus, você poderá tê-lo hoje aqui na essa tarde, ele está aqui.
0: If you don't have this God, he is here this afternoon and you can have him in your life.
1: Você poderá sair daqui dizendo hoje, meu Deus, meu Pai, e Deus poderá sair daqui dizendo hoje, ou seja, Deus poderá continuar como está dizendo hoje, tem mais um filho
0: God,
1: que se voltou para mim.
0: You can leave this house today with God in your life.
1: Você precisa ter esse Deus, não é qualquer Deus não. Na Índia existem milhões de deuses.
0: There are so many gods around the world.
1: Olha meus irmãos, milhões de deuses chega a atrapalhar.
0: And these millions of gods sometimes are a great one.
1: Às vezes tem a coisa específica.
0: Sometimes there are so many specific things.
1: E no momento de confusão,
0: and in a moment of confusion,
1: no momento da necessidade extrema e imediata,
0: in a moment of complete need,
1: eu sei lá qual é o Deus que eu vou clamar.
0: To which God shall I call upon?
1: Tem milhões. Um é o Deus que cura o rim, outro é o Deus que cura o dedão, outro é o Deus que cura a unha encravada, outro é o Deus que cura a queda de cabelo. E sei lá, você está ficando careca até você ver entre os milhões qual é o Deus que vai curar a sua carequice. Talvez quando você achar esse Deus, você já está completamente careca. Desculpa, nada pessoal, viu?
2: Seja o nome do Senhor.
1: Aleluia, misericórdia. Tem gente que clama a santo.
0: There are so many people who call upon saints.
1: Muitas pessoas, meus irmãos, às vezes ficam confiadas em santos.
0: Many people even trust their saints.
1: Tem muitos irmãos, muitas irmãs, até descobrirem qual é o santo que faz casar, já ficaram pra titia e pra titio.
0: So many people call upon saints and don't have their problems solved.
1: Vamos resumir a situação. Você precisa de um Deus e tem um Deus vivo aqui que quer abençoar você. É o Deus da Bíblia. É o Deus criador do céu e da terra. É transforma sua existência.
0: You have a true God who you can call upon, which is the God of the Bible, the creator of all things.
1: Tem até o livretinho. Tem uma religião que tem o livretinho.
0: There's a religion which they have the booklet.
1: E nesse livretinho tem lá os deuses de todos os anos, os deuses de todos os dias, os deuses para todas as questões.
0: And they have a booklet with God for all types of situations.
1: Ora, a sua casa está pegando fogo, não dá para chegar para a mulher e falar, mulher, traz o livretinho para ver qual é o Deus que apaga a chama. Vai morrer queimado.
0: You don't have time to look upon which
1: é
0: God
1: muito melhor
0: situation.
1: Falar o que o salmista falou, meu Deus.
0: It is much better to say what the psalmist said, my God.
1: E você pode ainda fazer uma fixação, meu Deus que está no céu, meu Deus que está aqui, meu Deus que está em todo lugar, vem agora me socorrer, eu preciso do Senhor, porque a minha alma está em profunda angústia.
0: This God who is everywhere, you can call upon him at any time when he will rescue you.
1: Olha malaya sumicando ali amasteias, aleluia.
0: Hallelujah and glory to God.
1: Você tem um Deus para clamar por ele.
0: Do you have a God to call upon?
1: Você tem um Deus para confiar na sua benignidade.
0: Do you have a God to trust his worthiness?
1: Você tem um Deus para se alegrar na salvação dele.
0: Do you have a God to rejoice in his salvation?
1: Você tem um Deus que faz você cantar porque ele te faz bem mesmo no momento da maior angústia da sua alma.
0: You have a God in which you can celebrate.
1: Ele está aqui.
0: He is here this afternoon.
1: Ele ama você.
0: He loves you.
1: Ele é a esperança da sua vida.
0: He is the hope for your life.
1: Ele é a esperança de que as coisas venham a dar tudo certo a partir de hoje.
0: He is the hope that everything will work out.
1: Mas acima de tudo,
0: but above all else,
1: ele é o Deus da tua salvação.
0: He is the God of your salvation.
1: Ele é o Deus arquiteto da tua salvação.
0: He is the architect of your salvation.
1: Ele é o Deus que enviou seu filho para morrer por você na cruz do Calvário.
0: He sent his son to die for you on the cross of Calvary.
1: Esse Deus é o Deus que vive na sua alma.
0: Is this God the one who lives in your soul?
1: Esse Deus é o Deus que está vivendo no seu coração, melhor dizendo.
0: Is this the God who lives in your heart?
1: Se não é, a partir de hoje pode ser.
0: He can be from today on.
1: E se é, Vocês que não estão em tribulação, levante a mão e glorifiquem a Ele. Diga: Senhor, Deus, me livre da tribulação.
0: And those who are not in tribulation,
1: mas se vocês estão em tribulação,

0: está aqui te fazendo bem.
1: Even if you are in tribulation, you can still worship him, for he is good to all of us.
0: Ele está atento ao nosso clamor.
1: He pay attention to our call.
0: O inimigo não vai rir de nós, não.
1: The enemy will no longer laugh at
0: Porque a vitória é nossa.
1: Because we have our victory.
0: O inimigo não vai celebrar nas nossas costas, não.
1: The enemy will not celebrate behind
0: O inimigo
1: our
0: não vai rir às nossas custas, não.
1: Our enemy will not laugh at our fall.
0: Porque maior é o que está conosco.
1: Because greater is he who is with
0: Porque
1: us.
0: Maior é o nosso Deus.
1: Greater is our God.
0: O nosso Deus é a nossa vitória.
1: Our God is our victory.
0: Nosso Deus é a nossa bandeira.
1: Our God is our flag.
0: Que Deus abençoe vocês, queridos.
1: May God bless you all, dear people.
0: Você tem Deus para clamar por ele.
1: You have a God to call upon.
0: Você que ainda não se entregou para esse Deus.
1: Those who haven't delivered themselves to this God.
0: Você que ainda não aceitou Jesus Cristo como seu Salvador.
1: Those who haven't accepted Jesus as their Savior.
0: Você que ainda não veio à presença de Deus e disse, Senhor, eu me entrego ao Senhor. Eu entrego a minha vida ao Senhor.
1: Those who haven't come to the presence of God delivering themselves to him.
0: Então você ainda não pode dizer meu Deus, porque ele não é seu Deus ainda.
1: So you still can't say my God because he's still not your God.
0: Mas se você quer esse Deus, o Deus da Bíblia, o Deus da Igreja Pentecostal, Deus de amor.
1: But if you want this God of the Bible, the God of this church.
0: O Deus criador de todas as coisas, amoroso e misericordioso.
1: The creator of all things who loves you and is merciful.
0: O Deus que nós nos alegramos na salvação que ele promoveu para nós.
1: The God in which we rejoice in his salvation.
0: Você quer esse Deus para clamar por ele?
1: Do you want this God to call upon him?
0: Então sai do seu lugar e venha aqui aceitar Jesus Cristo.
1: To leave your place and come
0: venha aqui aceitar Jesus. Se você não aceitar Jesus, não tem como você falar que Deus é o teu Deus.
1: If you don't accept Jesus, you can't say that God is your God.
0: Aceitar Jesus é entregar a sua vida ao Senhor.
1: To accept Jesus to deliver your life to God.
0: É dedicar a sua vida ao Senhor.
1: To dedicate your life to the Lord.
0: É separar a sua vida para Deus.
1: Separate your life for God.
0: E você vai aprender desse Deus.
1: You will learn from this God.
0: Você vai aprender de Jesus Cristo.
1: You will learn from Jesus Christ.
0: Você vai descer as águas do batismo.
1: You will go down the baptism waters.
0: O seu nome estará escrito no livro da vida.
1: Your name will be written in the book of life.
0: No dia que você morrer,
1: on the day that you die,
0: anjos de Deus estarão levando o seu espírito à presença de Deus.
1: Angels of God will take you to
0: E no dia da ressurreição,
1: and on the day of resurrection,
0: você será ressuscitado e estará para sempre com o Senhor.
1: Will be forever with the Lord.
0: Se você for arrebatado vivo,
1: if you are resurrected while you are still live,
0: você será transformado para encontrar-se com esse Senhor.
1: You will be transformed to meet God.
0: Nas nuvens celestiais.
1: In the celestial clouds.
0: Venha aqui à frente receber esse Deus.
1: Come forward and receive God.
0: Venha um Deus vivo que quer ser o seu Deus.
1: There is a God who is living
0: você
1: and wants
0: quer
1: to
0: esse
1: be
0: Deus
1: your
0: como
1: God.
0: Seu Deus? Venha aqui à frente agora, venha aceitar Jesus, ser crente.
1: Come forward and accept Jesus
0: ser
1: and be
0: crente.
1: A believer.
0: Vem cá à frente. Eu coloco, meus irmãos, todas as posições para vocês entenderem o que vocês estão fazendo.
1: I put it all so that you understand what you are doing.
0: Desde o dia que eu aceitei Jesus como meu Salvador,
1: from the moment that I accepted Jesus as my Savior,
0: a minha vida foi transformada completamente como a vida da maioria das pessoas que aqui estão.
1: My life was transformed completely as most
0: É ser crente, é ser cristão de verdade.
1: To be a true Christian.
0: É aceitar Jesus.
1: To accept Jesus.
0: Mas é ter a garantia de que tem Deus misericordioso que cuida de você.
1: But it's to be guaranteed that there is a merciful God who takes care of you.
0: É ter a garantia da tua salvação e alegrar-se na salvação que vem de Deus.
1: The guarantee of salvation that comes from God.
0: É saber que a luta vem, mas ela passará.
1: It's to know that the struggle will come, but it shall pass.
0: É saber que o inimigo não prevalecerá contra ti.
1: To know that the enemy will not prevail against
0: você
1: you.
0: Você quer esse Deus na sua vida?
1: Do you want this God in your
0: vem
1: life?
0: Vem cá à frente, você precisa vir aqui.
1: You need to come forward.
0: Você precisa vir aqui à frente, sai do seu lugar. Mas eu tenho vergonha, pastor, não tenha vergonha não.
1: Leave your place and come forward. Do not be ashamed.
0: Essa é a decisão que vai mudar a sua vida.
1: This is the decision that will change your life.
0: Com o passar do tempo, você vai testemunhar a respeito dessa decisão que você está tomando aqui agora.
1: And eventually you will testify of this decision you are making.
0: Você que está aqui, você que está em casa, aceita Jesus agora.
1: Those who are here, who are at your home, accept Jesus right now.
0: Jesus não teve vergonha de morrer por você na cruz do Calvário.
1: Jesus was not ashamed to die for you on the cross of Calvary.
0: Jesus não teve vergonha de ser espancado por sua causa.
1: He was not ashamed to be beaten because of you.
0: O profeta Isaías já dizia.
1: The prophet Isaiah said.
0: Mas ele verá o trabalho da sua alma.
1: He will see the work of your soul.
0: E ficará satisfeito.
1: And he will be satisfied.
0: Ele verá o trabalho da sua entrega.
1: He will see your deliverance.
0: E ficará satisfeito.
1: And he will be satisfied.
0: A satisfação de Jesus Cristo é ver você aceitando a Ele como Salvador.
1: The satisfaction of Jesus is to see you accept Him as Savior.
0: O trabalho da alma de Cristo foi se entregar e morrer por você na cruz do Calvário.
1: Jesus' work was to deliver Himself and die for you on the cross.
0: Você quer mudanças significantes na sua vida?
1: You want a significant change in your life?
0: Comece permitindo Deus mudar.
1: Allow God to change
0: a sua destinação eterna.
1: Your eternal destination.
0: Vem aqui, vem aceitar Jesus. Onde estão os desviados? Ai, irmão Lorival.
1: Where are those who have gone astray?
0: Será que Deus vai me perdoar?
1: Many people don't believe that God will forgive them.
0: Você não faz ideia o quanto Deus quer te perdoar.
1: You have no idea how much God wants to forgive you.
0: Você não faz ideia o quanto Deus quer te levantar.
1: You have no idea how much God wants to raise you.
0: Sai do seu lugar, você que apartou-se dos caminhos do Senhor.
1: Leave your place for those who left the path of the Lord.
0: E venha aqui à frente.
1: And come forward.
0: O restante da igreja fecha os olhos, por favor.
1: And all of the rest of the people close your eyes.
0: Mãe, se suave, Jesus está te chamando.
1: God is calling you here today.
0: Jesus quer dar a você a vitória que você precisa.
1: And God wants to give you the victory that you need.
0: Jesus está chamando você.
1: Jesus is calling you here today.
0: Nós não podemos presumir sobre o dia do amanhã.
1: We cannot know the day of tomorrow.
0: Se você está ouvindo a voz do Espírito Santo agora, vem para o Senhor agora.
1: If you hear the voice of the Holy Spirit, come to the Lord this afternoon.
0: Manso e suave, Jesus está te chamando.
1: He is calling you deeply.
0: Vem, você se apartou, vem.
1: Come back, those who have gone astray.
0: A sua vida está tão sem solução.
1: When your life seems without solution.
0: Você está com conflitos e mais conflitos na sua alma.
1: So many conflicts in your soul.
0: Você está triste e angustiado.
1: You have been sorrow and in anguish.
0: Entrega-te ao Senhor agora. Deus quer aliviar e Deus quer ajudar você.
1: Deliver yourself to the Lord, for He wants to help.
0: Você que está em casa.
1: Those who listen at home.
0: Até quando você vai continuar sem um Deus para clamar?
1: Till when will you not have a God to call upon?
0: E só para encerrar por hoje essa parte.
1: And just for to end it for today.
0: Você que está aqui, até quando você vai continuar sem um Deus para te ajudar?
1: Those who are here, until when will you remain without a God?
0: Sem um Deus que é a sua salvação.
1: Without a God who is your salvation.
0: Até quando?
1: Until when?
0: Vocês que estão aqui, parabéns.
1: Those who are here, congratulations.
0: A partir de hoje vocês chamam Deus de pai e Deus chama vocês de filhos.
1: From today on you can call God your father and he calls you his sons.
0: A partir de hoje mesmo na vossa mais profunda angústia.
1: From today on even in profound anguish.
0: Vocês vão se alegrar sabendo que tem um Deus que está olhando por vocês.
1: You'll be joyful knowing that God is looking down on you.
0: Feche os vossos olhos em nome de Jesus.
1: Close your eyes in the name of Jesus.
0: Você que fuma, você que usa droga.
1: Those who smoke, those who use drugs.
0: Você que é viciado no álcool.
1: Those who are addicted to alcohol.
0: Se você quiser se livrar de todas essas coisas e tá aí, quer jogar aqui, pode jogar aqui que nós vamos destruir.
1: If you want to be delivered of all these things, throw them forward and we will destroy them.
0: Maconha, se você tem cocaína, crack, tem cigarro, quer se livrar, faz um voto com Deus agora e Deus vai te ajudar.
1: Make a vow with God and God will deliver you.
0: Feche seus olhos.
1: Close your eyes.
0: Igreja, oremos por essas pessoas. Senhor meu Deus, Senhor meu Pai. Essas pessoas estão na sua presença. Estão entregando os corações para Ti, Senhor. São vidas, Senhor meu Deus, que estão talvez em estado de sofrimento tão grande. Mas entendem que a partir de hoje tem um Deus que podem clamar por Ele. E esse Deus é o Senhor, meu Deus. Senhor, perdoa essas pessoas, levanta essas pessoas, purifica essas pessoas, escreva o nome dessas pessoas no livro da vida. Eu repreendo o inimigo que oprime essas pessoas, abençoa essas pessoas, preserva essas pessoas, dê a essas pessoas, ó Deus, a dimensão do passo que elas estão dando na direção da salvação de suas almas. Receba, Senhor meu Deus, abraça esses irmãos, essas irmãs, abraça, ó Deus, e sustenta na sua presença essas vidas. Todo o mal que oprime, que aflige essas pessoas está repreendido. Vem, Senhor meu Deus, na pessoa do Pai, do Filho e do Espírito Santo, e entra neste coração, entra nessa vida, salvando essas vidas para sempre, ó Deus, sendo Deus dessas vidas, em nome de Jesus. Amém, Senhor. Amém, meu Deus. Amém. Que alegria ver vocês aqui, meus irmãos. Que alegria. Que bom. Que bom. Não tem coisa que alegra mais a nossa vida do que vermos almas salvas, almas que já vão se batizar em nome de Jesus. Podem louvar a Deus com as palmas, palmas, palmas, palmas. Meus irmãos, nós vamos ungir vocês com azeite. Deus continua derramando bênção sobre vocês. Agora vocês vão ser confirmados, ou seja, será confirmada a bênção de Deus na sua vida. Os nossos irmãos vão ungir todos vocês, e eu só tenho a agradecer por vocês estarem aqui.
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4: 5:59.
5: Do programa Voz da Libertação, meu nome é Diego, tenho 25 anos, faço parte da sede mundial, tenho frequentado os cultos aqui, Deus tem operado grandes coisas, minha família, na minha casa, tudo que Deus tem feito, nós somos muito gratos, e eu quero te convidar para estar aqui com a gente, cultuando, ouvindo de Deus o que Ele tem para nós, através da palavra, através das orações, através dos louvores, porque eu creio que você também será abençoado. Amém?

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5: Eu sou a irmã Francisca aqui da cidade de Ademar. Agradeço a Deus muitas bênçãos, muitas vitórias. O Senhor tem nos concedido através da nossa igreja Deus e Amor. E eu sou grata a Deus por tudo isso. Que Deus abençoe.
6: A paz do Senhor Jesus Cristo. Aqui quem fala é o irmão Jair de Belém do Pará. Eu quero parabenizar o ministério da Igreja Pentecostal Deus é Amor.
7: Parabéns, Igreja Deus é Amor. Eu tenho muito a agradecer a Deus por esse ministério. Esse ministério é vida, é muita bênção para mim, para minha vida, para os meus filhos, para toda a minha família, viu, irmãos? É muita coisa boa que Deus tem feito na minha vida, na vida deles também. Tá bom? Deus tem dado vida para nós. Parabéns.
8: Meu irmão Joaquim, de Chapada do Norte, Minas Gerais. Quero parabenizar a Igreja Pentecostal Deus de Amor e o programa Voz da Libertação pelo seu aniversário de fundação da Igreja Pentecostal Deus de Amor. Deus abençoe, família IPDA.
9: Eu sou o Marcos Roberto Pinto, da cidade de Abaetetuba, Pará. Eu conheci a Igreja Pentecostal Deus de Amor através da minha mãe.
10: Oh, aleluias! Pai nosso que estás nos céus, santificado seja o teu nome. Venha nós ao teu reino e seja feito a tua vontade. Assim na terra como no céu, ó Deus, o pão nosso de cada dia nos dá hoje. Perdoa, ó Deus, as nossas dívidas, assim como perdoamos também os nossos devedores. Não nos deixes, ó Pai, cair em tentação. Mas pedimos a Ti, ó Deus, que livra-nos do mal. Ó Deus, amém. Senhor, assim como o salmista, ele expressava a sua oração a Deus, dizendo, eleva os meus olhos para os montes, de onde me virá o socorro. O meu socorro vem do Senhor, que fez os céus e a terra. Assim também, ó Deus, eu elevo os meus olhos aos céus, porque eu sei que é do alto que vem o meu socorro. Oh, aleluias! O meu socorro, ele vem, é do Senhor, que fez os céus, fez a terra, fez tudo o que há, ó Papai do céu, neste universo. Senhor, o Senhor é o Deus dos exércitos. O Senhor é aquele que faz morada e se encontra, Deus, ó Papai, no meio das águas. Enquanto muitos, ó Deus, até mesmo tentam lutar contra a tua igreja, enquanto muitos tentam, ó Deus, armar armadilhas, ciladas, para tentar derrubar a tua igreja, ó Deus, quanto mais eles batem, quanto mais eles armam, quanto mais eles planejam, mais a igreja cresce. Quanto mais, ó Deus, o inimigo tenta lutar contra a tua igreja, mais a tua igreja, ela prevalece de pé. Aleluias! Eu tenho certeza, ó Deus, que essas centenas e milhares de ouvintes que acompanham a programação, eles estão sim, neste exato momento, tendo a convicção que esta prova, que esta luta, que esta dificuldade é somente, ó Deus, para a edificação da tua igreja. É somente, ó Deus, um momento, é momentâneo, é algo passageiro, oh, aleluias. Pai, quantas pessoas que acompanham a oração agora, eles se encontram, ó Deus, dentro de um deserto. Estão passando por tantas dificuldades, oh, aleluias. Quantas pessoas, neste exato momento, ó Deus, estão neste deserto. Algumas delas ainda dizendo, não tenho forças ainda. Outras já estão aí, já estão engateando, que não tem mais forças, ó Pai, para poder caminhar. Mas não pararam, eles não desistiram, estão permanecendo, passando esta prova, oh, aleluia. Pai, tenha misericórdia dessa pessoa que se encontra agora, neste exato momento, Deus, olhando para a direita, esquerda, todos os lados, e só vê deserto. Está se sentindo tão sozinho. Ó Deus, todas as pessoas que estavam à sua volta lhe abandonaram, lhe deixaram. Se encontra sozinho ali nesse deserto, ó Pai. Oh, glórias. Tu tens o poder, ó Pai. Sim. Sim, e pegar esse deserto e tornar-se, ó Deus, ó Papai do céu, em um lugar de bonanças. O Senhor sim tem o poder, ó Pai amado, de mudar a história dessa pessoa que acompanha esta oração. O Senhor tem o poder sim, ó Deus, de transformar, de mudar, ó Deus. Oh, aleluias. Olha aí, ó Deus, essa pessoa já está quase sem forças. Olha aí para aí, meu Deus, essa pessoa aqui já está quase sem ânimo, sem vigor. Oh, meu Deus. Pai, tu és um Deus maravilhoso. Tu és um Deus que restaura. Tu és um Deus, oh Pai, que transforma vidas. Tu és o Deus, oh Pai, que na qual não existem outra semelhança, oh Deus. Não existem imitações, não existe nem nos céus, nem na terra, nem no universo, ninguém que possa ser comparado a Ti, oh Deus. Tu és onipresente, onisciente, onipotente. Tu tens todo o poder em suas mãos. Tu estás em todos os lugares ao mesmo tempo. O Senhor conhece todas as coisas. Oh, aleluias. Este Deus que nós estamos neste exato momento pedindo, adorando, exaltando, enaltecendo e dizendo, tu és lindo, maravilhoso. Oh, aleluias. Senhor, eu oro agora juntamente com essa pessoa que se encontra enfermo. Olha essa pessoa, Deus, que passou a noite toda dentro de um hospital. Foi socorrido às pressas, levado, ó Deus, pelo um transporte ali de ambulância para este hospital. Ou mesmo foi socorrido às pressas, ó Deus, por outro meio de transporte. Oh, aleluia. Essa pessoa que na noite de hoje, ou este dia, sofreu um acidente, oh Deus, e se encontra agora internado. Olha para essa pessoa, Deus, que se encontra e também, ó Deus, agora dentro de um hospital. Mas tem uma pessoa agora orando comigo. Mas tem um parente, tem um homem, tem uma mulher de fé. Ou até mesmo essa pessoa que sofreu um acidente ou está internado, cheia de fé. Cheio de fé, meu Deus. Oh, aleluias. Mas está orando comigo agora. Está

sim, de restaurar esses ossos. O Senhor tem o poder, sim, ó Deus, de restaurar tudo aquilo que foi, ó Pai amado, diagnosticado, ó Pai, como algo ruim, ó Deus. Oh, aleluia. Pai, olha para essa pessoa, a Deus, agora que está na UTI. Olha para essa pessoa, Deus, que está agora totalmente cheio de aparelhos. Oh, meu Deus. Esta mãe que está vendo o seu filho internado. Oh, o filho que está vendo os seus pais internados. O seu irmão, o tio, o parente, oh, Deus, neste hospital. Aqueles já estão semanas, meses internados, oh, Deus. Senhor, essa pessoa que toda semana tem que ir ao médico fazer hemodiálise, ou essa pessoa, Deus, que está fazendo um tratamento tão forte contra esse câncer maligno, satânico, covarde, essa pessoa, Deus, que está sofrendo tanto, ó Deus, com esses medicamentos, ó Deus, que tem destruído, ó Deus, aos poucos tem levado, diluído a beleza, diluído a felicidade, ó Deus, tem deixado esse corpo tão debilitado, tem deixado esse corpo, ó Deus, anêmico. Senhor, tenha misericórdia.

ti para repreender todos os tipos de enfermidades. Aleluia. E neste momento, ó Deus, a tua igreja, ela faz sim, ó Deus, ela faz menção. Senhor Deus, ela faz jus esta autoridade dada por ti. Neste exato momento, ó Deus, eu convido esse meu irmão, essa minha irmã para repreender, ó Deus, essa enfermidade que tem destruído a sua casa, tem destruído este corpo, tem destruído, ó Deus, esse parente, tem destruído e levado a felicidade, ó Deus. Pai, eu convido esse meu irmão, essa minha irmã para repreender esses espíritos malignos que têm destruído, levado a felicidade desta casa, deste lar. Nós repreendemos agora, ó Deus, em nome do Senhor Jesus Cristo. Nós repreendemos agora, ó Pai, que saia deste corpo todo mal, que saia deste corpo essa infecção, que saia deste corpo este tumor, que saia deste corpo esse câncer maligno, ó Deus, lá covarde, ó Deus. Nós repreendemos agora e que saia deste corpo todo mal que tem destruído, tem levado essa pessoa à anemia, levado essa pessoa todos os dias a tomar medicamentos fortíssimos, ó Deus, em nome de Jesus Cristo. Em nome de Jesus Cristo, nós repreendemos agora. Diabetes, sai deste corpo agora. Colesterol alto, sai deste corpo agora. Sai deste corpo agora. Anemia, sai deste corpo agora. Esta infecção altíssima, bactéria, vírus, AIDS, vírus HIV, nós te repreendemos agora, simples. Nós te repreendemos agora. Esta enfermidade está neste sangue. Nós te repreendemos em nome do Senhor Jesus Cristo. Oh Deus, olha esse homem, olha essa mulher repreendendo essa enfermidade. Olha essa pessoa agora com as mãos estendidas sobre esse corpo agora, oh Pai. Olha essa pessoa que está orando comigo agora, oh Deus, e está intercedendo pela sua casa. Essa pessoa, oh Deus, que tem um parente que vive 24 horas trancado neste quarto, não sai para nada, oh Deus, tem medo de ver a luz, que em nome do Senhor Jesus Cristo, que a tua luz possa alcançar e possa haver luz neste lar. Oh, aleluia. Que possa haver luz, ó Deus, nesta família. Que possa haver luz neste lar, nessa casa. Que possa haver luz, ó Deus, nessa saúde. Que possa haver saúde. Que possa haver felicidade. Que a tua luz possa, ó Deus, se expandir e possa trazer a felicidade, trazer a paz e repreender todo o sentimento maligno, ó Deus, de suicídio. E possa repreender tudo aquilo, ó Deus, que o inimigo tem lutado, ó Pai, para destruir, ó Deus, repreende agora, ó Pai. Repreende agora, Senhor, em nome de Jesus Cristo, esse tumor no cérebro, meu Pai, que venha ser despelido agora. Essa pessoa, Deus, que passou a noite toda vomitando sangue, ó Deus, que o Senhor venha repreender agora, ó Deus, toda úlcera, todo câncer no estômago, tudo aquilo que tem atrapalhado o aparelho digestivo dessa pessoa, Deus, nós repreendemos em nome do Senhor Jesus Cristo. Essa, Pai amado, olha essa pessoa que está com essa febre altíssima, ó Deus, ao ponto de entrar ao delírios, mas nós, ó Pai amado, em nome do Senhor Jesus Cristo, nós declaramos que esta, ó Deus, essa febre, que esta infecção já cessou em nome do Senhor Jesus Cristo. Ó Pai, a tua igreja, ela acredita, a tua igreja, ela sim confia, Senhor. Ela confia que o Senhor tem o poder, sim, de tirar este homem que é paralítico, este homem que vive numa cadeira de rodas, com o corpo todo atrofiado. Ó Deus, que essas articulações possa soltar. Oh, Papai do Céu, esse corpo que antes, ó Deus, vivia tão bem. Essa pessoa, Deus, que antes vivia tão bem, ia para todos os lugares, pregava, cantava, evangelizava, exercia, ó Deus, as funções diárias normalmente, ó Deus. Oh, Papai do Céu, até é uma referência, mas hoje se encontra debilitado. Hoje essa pessoa, este homem, essa mulher, ó Deus, se encontra em uma cadeira de rodas, ó Pai.
já gastou tanto dinheiro, já investiu tanto, ó Deus, com tanta medicina, é medicina moderna, é medicina de outros países, é medicina, ó Deus, que ainda futuros cientistas, ó Deus, ele já foi lá e foi a primeira pessoa a experimentar, ó Deus, esse novo tratamento, Pai. Mas eu peço a Ti neste exato momento, Pai, aquilo que o homem, aquilo que a mulher, aquilo que a medicina não consegue fazer, aquilo que o braço, ó Deus, ali do homem, a ciência do homem, aquilo, ó Deus, que a sabedoria humana não consegue, o Senhor consegue, o Senhor faz. O Senhor mesmo Deus que ressuscitou, ó Deus, a filha de Jairo. O Senhor mesmo Deus que, ó Deus, que deu saúde à sogra de Pedro. O Senhor mesmo Deus que curou, ó Deus, a Dorcas. O Senhor mesmo Deus, ó Pai, que deu visão ao cego. Oh, aleluia! O Senhor que fez aquele homem abrir a boca e falar, aquele mudo. O Senhor é o mesmo Deus que fez aquele homem sem língua, ó Deus, falar. Oh, aleluia! O Senhor mesmo Deus que através do Teu servo, da, nosso missionário Davi Miranda, o Senhor fez paralíticos andar, remortos ressuscitarem, ó Deus. E por que não, ó Pai? Oh, aleluia, esse homem sair dessa cadeira de roda. E por que não, ó Deus, o legado continua, a unção continua, a mesma igreja continua, ó Deus. E por que não que este homem que é cego voltar a enxergar, este homem, ó Deus, que é surdo, que os seus ouvidos possam, ó Deus, aleluia, ser abertos. Que essa pessoa, ó Deus, que não consegue, ó Deus, falar, que ela possa abrir a boca e possa falar. Que este homem, ó Deus, que anda com dificuldade através de muletas ou algo semelhante, ó Deus, que ele possa andar normalmente, ó Pai. Essa pessoa, ó Deus, que vive em uma cadeira de roda, com o corpo atrofiado, com tudo ali, ó Pai amado, eu posso até dizer, travado, que possa destravar agora, e esta pessoa possa levantar e pular e glorificar ao nome do Senhor Jesus Cristo, ó Pai. Oh, aleluias. Pai, essa pessoa que tem problemas na coluna, essa pessoa, Deus, que vive deitada, uma cadeira de roda, Deus, que não consegue andar devido às dores na sua coluna, devido ao Pai amado ali, é tantos problemas nessa coluna, ó Deus. Hérnia de disco, é mais hérnias, é bico papagaio, ó Deus, é laudo médico que diz que os ossos já estão desgastados, ó Deus. O Senhor sim tem autoridade, o poder de restaurar estes ossos. Estes ossos, ó Pai, que estão desgastos. Estes ossos, essa coluna, ó Deus, está cheia de hérnias e disco, que possam ser repreendidos agora, ó Deus. O Senhor tem o poder de curar agora, ó Pai. Oh, aleluia. O Senhor tem o poder, ó Pai, de curar agora essa pessoa que está com a coluna travada. Essa pessoa, Deus, que não consegue andar, ó Deus, já tem que se sentar devido à coluna dela, ó Deus, se travar. Mas nós repreendemos essa enfermidade agora e dizemos, já está curada em nome do Senhor Jesus Cristo. Oh, aleluia. Pai amado, olha para essa pessoa, Deus, que fez tantos exames e o médico nunca descobre nada. Essa pessoa, Deus, que sendo vítima de obras mandadas malignas para destruir a saúde dela, destruir, ó Deus, essa casa, nós repreendemos agora em nome de Jesus Cristo. Nesse casal vai ter paz, nesta família vai ter paz, os filhos dessa pessoa, Deus, serão bem-sucedidos, serão uma bênção. Oh, aleluia. Papai amado, olha para esse homem do campo. Olha para essa mulher do campo, essa pessoa que está tão longe, essa pessoa que está sozinha neste exato momento, ouvindo a oração e orando conosco, ó Deus. Essa pessoa que tem um sonho, ó Deus, tão grande, mas mora em um lugar onde ela pode até imaginar, é tão impossível realizar esse meu sonho. Pai, eu tenho a certeza, sim, que o Senhor, mesmo essa pessoa sozinha lá, o Senhor tem o poder de fazer, ó Deus, este sonho tornar realidade. Olha para essa pessoa, ó Deus, que vive sozinho, mora sozinho, ó Deus, lá longe no campo, ó Pai amado.
Olha para essa pessoa, Deus, que trabalha dia e noite. Oh, Pai do Céu, nesse serviço braçal, nesse serviço, oh Deus, aonde sai madrugada ainda e volta de noite. Livra-os de acidente, livra-os de todo mal, livra-os, oh Pai, de um homem sanguinário. Que o Senhor possa honrar a fé dos teus servos, das tuas servas. Que o Senhor possa, Pai amado, prosperar. Que o Senhor possa, Pai, dar um bom ganho, um bom salário, um compensador. Oh, aleluia. Meu Deus, eu oro agora, nesse exato momento, por aqueles que estão desempregados. Por aqueles que oram a Ti e pedem a Ti uma porta de emprego. Essa pessoa, Deus, que já distribuiu tantos currículos. Essa pessoa que bateu já em tantas portas, ó Pai. Oh, aleluias. Essa pessoa vê as contas chegando, vê ali, ó Deus, é boletos e mais boletos, ó Pai. É até mesmo o filho ou a filha pedindo algo. Esse pai, esta mãe às vezes chora por dentro ao ver o seu filho pedindo algo tão básico, ó Deus. Essa pessoa não tem a condição financeira de pagar, de comprar ali, ó Senhor. Olha para aí, Deus. Olha para aí, Senhor, esse pai, essa mãe que passa essa humilhação tão grande. Ela que é tua serva, ele que é teu servo, Senhor. Essa pessoa, Deus, que pede a Ti por misericórdia agora. E, ó Senhor, muda a situação financeira desta pessoa. Essa pessoa que hoje está como cauda. É isso mesmo, Pai. Essa pessoa que hoje está por baixo. Que, ó Deus, que o Senhor venha mudar a situação dela, que ela venha estar por cima com cabeça, ó Deus. Oh, aleluias. Que ela venha ter condições, ó Pai, não somente de comprar isso, mas de ajudar outras pessoas. Essa pessoa que tem um sonho de um dia de empreender, de um dia abrir os seus negócios próprios, mas não tem nem recursos, ó Deus, de onde começar. Mas o Senhor propôs no coração dela. O Senhor propôs no coração dele. Mas o Senhor pediu, ordenou que ele iniciasse. Essa pessoa está orando e pedindo a Ti, Senhor, dá sabedoria de como essa pessoa vai iniciar o seu negócio próprio. Oh, aleluias. Pai amado, a Tua igreja está nesse exato momento clamando. A Tua igreja neste exato momento está pedindo. A Tua igreja neste exato momento está confiando e com fé ao Deus. E todos estão acreditando sim que o Senhor, oh, aleluia, continua sendo o mesmo Deus. Oh, aleluia, Senhor. Pai, eu oro em favor dessas crianças que estão já se preparando para ir para a escola. Esta criança, oh Deus, recém-nascida. Essa criança, oh Deus, esse pré-adolescente, adolescente, esse jovem que estão se preparando, oh Deus, para ir para o berçário, para a creche, para a escola, para a universidade, para a faculdade, oh Deus, para o curso. Vem, Senhor, que o Senhor venha livrá-los de todo mal. Libra, Senhor, protege-os, oh Pai, guarda do homem sanguinário, do homem violento. Daqueles que procuram mal no seu coração, Deus, e são amantes das torturas, são amantes da maldade, ó Pai. Livra as nossas crianças, ó Pai. Livra, Senhor, essa família, desse homem que vem com intenções tão maus ali, ó Deus. Essa pessoa que tem maus intenções, mas maqueia, ó Deus, ali com boas intenções. O Senhor conhece, sim, a verdadeira intenção. Senhor, a Tua igreja clama. A Tua igreja pede aqueles que estão voltando do trabalho, ou indo para o trabalho, os caminhoneiros, carreteiros, boiadeiros, aqueles que trabalham nos canaviais, ó Pai, aqueles que trabalham nas plantações, aqueles que já estão colhendo, ó Deus, da colheita, aqueles que já são da produção, Senhor, é milhares de pessoas que trabalham neste exato momento, ainda o sol nem raiou, essa pessoa já está lá, ó Deus, saindo da sua casa, indo para o trabalho, para trazer o sustento para a sua família. Pai amado, que o Senhor venha proteger, guarda de acidentes, livra, Senhor, de animais peçonhentos, livra, Senhor, de acidentes com essas máquinas, livra, Senhor, de todo mal. Eu te peço, ó Pai, eu te agradeço por tudo, Senhor, em nome do Senhor Jesus, ó Pai. Amém e amém, Senhor Jesus. Amém. Oh, aleluias, glórias a Deus. Meus irmãos, estamos aqui mais uma vez acreditando e confiando sim que o Senhor está conosco.
Eu tenho certeza que a tua oração o Senhor já ouviu. Você crê? A tua oração o Senhor, olha só, a tua oração não foi em vão não, sabia? A tua oração, isso mesmo, não foi em vão. O Senhor já te curou. Repete, pode repetir esses exames. Pode voltar ao médico e dizer, ó, médico, pode repetir essas baterias de exames. Pode repetir. Eita, glórias. Você que tinha problemas no seu sangue, vai lá. Você acredita? Você confia? Não, mas eu pela minha fé. Isso mesmo. A igreja Deus é boa, a igreja firmada de oração, palavras, meu amigo. E de aqui nós, a gente entende. Oração, a igreja Deus e amor, aqui a gente entende. Então tenha certeza que você já foi curado e a tua família já foi liberta. Mas eu quero agora, neste exato momento, falar com você que ainda não tomou a decisão. Ainda não tomou essa decisão que vai... essa decisão, meu amigo, que é necessário. Isso mesmo. Você que ainda não aceitou a Jesus ou quer se reconciliar com o Senhor, eu quero te convidar você a orar comigo agora e dizer estas seguintes palavras. Senhor Jesus, perdoa os meus pecados. Diga, Pai, eu pequei, eu errei, mas eu estou aqui arrependido, pedindo perdão por tudo o que eu falei, o que eu cometi, ó Pai. Diga, Senhor, eu estou aqui mais uma vez, porque tu és misericordioso. Oh, aleluias. Diga, Senhor, escreve o meu nome lá no céu, no livro da vida, e sela com o teu sangue. Diga, Senhor, eis-me aqui, ó Pai, na tua presença novamente. E usa-me e faça morada perpétua em meu coração. Amém. Eita, glórias. Você que tomou essa decisão de fé, de coragem, rapaz, eu quero te convidar agora a você mandar um e-mail para nós agora. Quero aceitar Jesus, @ipda.com.br. Eu disse, quero aceitar Jesus. Quero aceitar Jesus, @ipda.com.br. E o nosso WhatsApp é 11 95944645. Eu disse 11 95944645. Eu vou repetir novamente. Eu disse 11 é 11, isso mesmo, 95094-4645. Este é o WhatsApp para você encaminhar uma mensagem de texto ou de áudio, dizer eu aceitei a Jesus na oração do amanhecer e diga o seu nome, de onde você está falando, de onde você está aceitando a Jesus, né, qual estado, cidade. E um pastor, ele vai retornar ao contato e vai te fazer as perguntas básicas, se você está aceitando a Jesus ou está se reconciliando. É isso mesmo. E vai te encaminhar para ali o pastor mais próximo da sua cidade. Esse pastor da sua cidade, ele vai te acompanhar. E em seguida, ele vai marcar a data do seu batismo ou a data para você entrar em comunhão com a Igreja Deus de Amor. Então, digo para você, Igreja Deus de Amor, aqui somos mais do que uma igreja, somos uma família, a família de Deus que vai morar no céu. Eita, glórias, rapaz, hoje aqui tá recheado. Tem a presença aqui hoje, rapaz, olha, ilustre, do nosso amigo Olavo Paciência aqui no estúdio, rapaz. O nosso amigo Nino já tá por aqui, rapaz, já amanheceu. Pra ele o dia já raiou. Acordou antes da galinha, antes do galo cantar. E você, rapaz, ainda não acordou. Tá só ouvindo de relance, né, rapaz? Rapaz, vamos despertar, minha gente. Vamos acordar, menina, acorda, menino. Hora de ir pra escola, ir pro trabalho. Nada de leseira, nada, rapaz, de ficar debaixo da coberta. Porque, olha, 11, 9, 3, 3, 9. Eu errei o número de 3 vezes, Bruna. Não é possível, Bruna. Vamos que vamos, ó. Eu disse 9. 98292-3392, 11, 98292-3392. Este é o WhatsApp para
convidar você a interagir conosco aqui no nosso Sertão Evangélico. Gente, você que está acompanhando o Sertão Evangélico, não deixe de compartilhar a programação. Compartilha aí no grupo do WhatsApp, compartilha com o maior número de pessoas, porque daqui a pouquinho teremos uma participação especial. Uma cantora, gente, uma cantora. Rapaz, essa mulher tem história, viu? Isso mesmo, então não esqueça de mandar seu áudio, a sua mensagem de texto, mandar aquela foto, aquela selfie, a foto do café, a foto do amanhecer, porque daqui a pouquinho iremos fazer menção dos seus comentários. Enquanto você manda a foto, manda o vídeo, vamos ouvir agora um louvor abençoado para a edificação do nosso relevo espiritual. Canta pra nós agora!

0: Ó, tem que ter uma lanchada, porque o camarada, o nosso velho Medina, rapaz, me deixou sozinho novamente, rapaz. E tem que amolar a enxada pra trabalhar dobrado. Ô, Nino, não faz isso não, Nino. Ô, César Medina, o que eu vou? Vou com o Olavo Paciência. Olavo Paciência, ó. Ô, Medina, rapaz, você tá complicado, meu amigo. Acorda, homem. Esse negócio de dizer que o trem furou o pneu. Eita, rapaz, eu tô achando que é outra coisa, viu? Eu tô achando sexta-feira, frizinho, né, rapaz? Eu acho que você tá indo pra algum lugar aí comer tomar um chimarrão lá no Mato Grosso, viu? Rapaz, olha que o nosso papagaio aqui, ele, ó, dá uma bijada longe, viu? Tá de olho, tô ligando em você, viu? Pela represa aí do Pantanal aí, rapaz. Homem de Deus! Então fala pra você que já tá, ó, só ouvindo a programação debaixo da coberta. Acorda, menino! Acorda, menina! Acorda pra ir pra escola, rapaz, porque hoje o dia promete, tá, sabia disso? Isso mesmo, o Sérgio Linhares, do Espírito Santo, já acordou e já tá conosco aqui. O que ele fala? Paz do Senhor Jesus, manda um alô aqui, sou de Sérgio Linhares, do Espírito Santo. Alô, Sérgio Linhares, não é Sérgio Linhares? Alô, Sérgio de Linhares, do Espírito Santo. Nasci Mel, rapaz, nome diferente, né? De Pojuca, lá da Bahia. Olha o que ela fala aqui, ligada em Pojuca, é, na Bahia. Alô, os irmãos baianos que estão na sintonia da programação. E você, já mandou seu comentário? Você já curtiu aí o YouTube? E você já compartilhou com os seus vizinhos no grupo do WhatsApp? Já deixou de onde você está acompanhando a programação? Não, né, rapaz? Ó, porque o José é lá aqui de Biúna, pertinho de São Paulo aqui, viu? Da capital. Paz, bom dia, meus irmãos. Vamos levantar para cuidar da bicharada da roça, rapaz. Ele fala, tá frio. Bora comer o milho quentinho, rapaz. Coloca o galo para acordar todos. O Lucas Rione, o galo já acordou? Até agora eu não vi o galo cantando, rapaz. Tô achando que o galo também, o Medina levou o galo. Não levou não. Eu tô achando que o Medina tá levando os animais pra algum lugar, rapaz. Ei, rapaz. Reinaldo Soares, ele mandou pra nós aqui um vídeo dizendo, olha aqui o amanhecer, como que está na cidade dele. Ô, irmão Reinaldo, tá aberto pra você a oportunidade pra ser... soltar o seu vídeo aí, vai.
1: Sol. Ó. Fazendo uma caminhada.
0: Sim.
1: Olhando. Esse lugar bonito.
0: Ó, peraí.
1: Ó como é que tá. Amanhecer do dia.
0: Lindo demais, hein?
1: O sol bonito.
0: Sol nascendo.
1: Raiando.
0: Rapaz, olha aí.
1: Lá no alto.
0: Olha pra isso aí, Bruno. Rapaz.
1: A fumaça na baixada da represa.
0: Olha a represa, rapaz.
1: Um dia maravilhoso.
0: Rapaz, me lembrei de Paulistina lá no Piauí, viu? O pastor Marina que tá lá agora, né? Todo dia contemplando aquele amanhecer maravilhoso, rapaz. Também o nosso Mochico também, viu? Aquele amanhecer lá de Paulistana, rapaz, é lindo demais. E o entardecer, meu amigo, você tá perdendo coisa, viu? Gente, e tem gente também acompanhando também a programação, ó. Ó pra aí, ó. Nós ouvimos...
2: Aqui é o pastor Alexandre, cidade de Mococa. Manda aí um louvor abençoado pra nós aí.
0: Sim.
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0: Ei,
2: pra despertar.
0: Retado, rapaz. Rapaz, ô Lucas.
3: Pai do Senhor Jesus, por favor, toca aí o canto da Sabiá. Quem tá falando aqui é Francisco, Salvador, Bahia.
0: Nossa, os baianos na sonia. Ó, peraí.
4: A paz do Senhor Jesus, sim. Irmão, eu sou o irmão Magno.
0: Magno?
4: Daqui da Cidade Nova de Belém do Pará.
0: Para
4: Deus abençoe a todos. Renato. Sou fã desse maravilhoso programa. Deus abençoe a todos em nome de Jesus.
0: Aleluia. Você viu aí, né? Rapaz.

0: Criança aqui arretada, rapaz. Arretada demais essa criança, sabia disso? E a mãe dele, rapaz, a mãe canta demais. E o pai que é fã do Sertão Evangelho, tem uma família hoje aqui. Hoje o Sertão Evangelho tá arretado demais. Ô Vitinho, vem aqui, Vitinho. Eu quero só apresentar a gente. Olha esse Vitinho. Rapaz, que camarada, rapaz. E aí, Pastor Jesus, tá bem? Tá com vergonha? Tá com vergonha? Olha pra lá, pra nossa irmã Bruna. Olha pra Bruna. Gente, olha como tá bonito, tá elegante demais. E sua mãe vai nos cantar, não é isso? Você já viu o Sertão Evangelho? Vai capinar? Não? Gente, eu já quero chamar pra cá pro estúdio, sabe quem? Aqui agora, vai cantar conosco, nossa irmã Yara. Yara, ela que vai soltar a voz nesse exato momento, gente. Irmã Yara, pode entrar, irmã Yara. Vai entrar. Vitinho, vem pra cá, Vitinho. O Vitinho tá meu tamanho, irmã. Quase meu tamanho, irmã Yara. Olha pra isso, rapaz. Paz do Jesus, irmã Yara. Paz do Senhor Jesus. Bom dia.
1: Bom dia.
0: Tudo na paz do Senhor Jesus?
1: Tudo na paz do Senhor Jesus.
0: Eita, glórias. Rapaz, essa mulher canta demais. Santa Bárbara do Oeste, correto?
1: Isso mesmo.
0: Agora, se apresente para nossos irmãos ouvintes do rádio, da programação da Deus de Amor.
1: Paz do Senhor a todos os telespectadores, os ouvintes dessa programação maravilhosa. Eu me chamo Yara Vieira. Estou aqui para louvar o Senhor com vocês, para adorar o nosso Deus, né? E vamos juntos começar esse dia maravilhoso na presença do Senhor.
0: Eita, glórias! Então, sem muita delonga, irmã Yara, eu quero já antes de tudo, já perguntar um pouco sobre você, ó. Para que
1: lá
0: todos conheçam e saibam quem é nossa irmã Yara. Yara, ó, pelo que eu sei, Yara, ela é empreendedora, rapaz.
1: Sim.
0: Arretada, rapaz. Exemplo de empreendedora para muitas mulheres que acompanham agora o Rádio Deus e Amor, como também acompanham agora as transmissões pelas nossas rádios, nossas YouTube, Facebook, Instagram, né? E eu falo com você agora. E você, como empreendedora, cantora, ministra, rapaz, ela é a mulher...
1: A gente faz de tudo um pouco,
0: pouco,
1: né?
0: Tudo. De tudo um pouco tudo, não é isso?
1: É isso.
0: E como
1: aí,
0: empreendedora, assim, você como serva de Deus agora, empreendedora e serva de Deus, mãe,
1: sim,
0: mãe, né? Dona de um lar, abençoada por Deus em tudo. E o Vitinho tá aqui, o Vitinho que é um homem que vai ser o quê? Pregador, cantor?
1: Olha, eu acho que ele vai ser um baterista, hein?
0: Baterista? Caliel, olha o Caliel.
1: Pode fazer um barulho.
0: Agora eu falo pra você, temos pessoas acompanhando agora a programação, que tem em mente, né? Tipo assim, já você vai cantar, calma aí, viu? Mas antes disso, quero que você já adiante isso. Mulheres que tem sonho, é, tipo assim, já você vai cantar, calma aí, viu? Mas antes disso, quero que você já adiante isso. Mulheres que tem sonho.

abençoado que está chegando agora aí na programação do Sertão Evangélico. Este louvor que sempre ele traz, né? Eu posso dizer, felicidade, traz esperança. Abençoado que está chegando agora aí na programação do Sertão Evangélico. Este louvor que sempre ele traz, né? Eu posso dizer, felicidade, traz esperança. Forma de canção. Os Salvos na Glória, canta Débora Ereni Pileia.

0: hoje, olha, 6h48 em São Paulo, capital. 6h48 em todo o Nordeste, em todo o Sul do país e algumas regiões do Centro-Oeste, isso mesmo, e do Norte, ainda são 5h48, rapaz. E tem gente ainda que não saiu debaixo da coberta, Bruna. Ainda tem gente que tá lá, ó, gente, ó. Mas, rapaz, não é possível, não compartilhou a programação, não curtiu, não comentou. Rapaz, eu te convido. É isso mesmo, Lucas, joga água nesses camaradas, nesses homens, nessas mulheres que não querem trabalhar, rapaz. E depois quer casar. Meu Deus do céu. Gente, tá aqui comigo em Yara, o nosso irmão, o Austin, rapaz. Rapaz, ó, o Austin toca muito. O Austin, ele, rapaz, esse homem é retado demais, homem. Eu só vejo ele voando, igual passarinho, rapaz, por aí, rapaz. Tocando só em lugares chiques. Agora eu quero deixar agora aberta a participação para vocês cantarem, louvarem e glorificarem ao nome do Senhor Jesus. Agora eu digo, é todo o seu tempo.
1: Nós vamos começar hoje, louvando ao Senhor, com um hino que todo mundo aí de casa conhece.
2: Você que está viajando, você que está na audiência dessa programação maravilhosa, você vai cantar junto comigo e louvar ao Senhor.

0: E a bênção que eu quero contar é referente à empresa que eu trabalhava, a qual eu trabalhava das meio-dia às 8. E eu não tinha tempo para fazer a obra do Senhor. E eu me entristecia muito, porque eu queria estar na casa do Senhor, fazendo a vontade dEle, fazendo a obra, né, que necessita. E eu sempre clamava ao Senhor, sempre pedia para que Deus me ajudasse nessa situação. E todas as vezes que eu perguntava para minha chefe se era possível ela mudar o meu horário, ela sempre dizia que não era possível, porque os horários da manhã já estavam todos fechados e não tinha como me encaixar. E eu sempre pedi a Deus, porque o Senhor via a minha necessidade de estar na casa dEle, né? Congregando com os irmãos, buscando a presença do Senhor juntos. E todas as vezes que eu orava ao Senhor, o Senhor sempre me dizia que iria entrar nessa causa por mim, que era só eu ter um pouco de cautela, né? E esperar um pouco que o Senhor iria me dar a vitória. E eu acreditei muito, comecei a vir nas campanhas, na Vila Ema, nas quartas-feiras, nas quintas, e o Senhor usando as servas dEle, e dizia que Deus me daria a vitória e entraria nessa causa por mim, que para mim era tão impossível. E para a honra e a glória do Senhor Jesus, a minha chefe me chamou na sala dela e perguntou se verdadeiramente eu queria mudar o meu horário, se eu estava decidida com aquilo. E eu disse que sim. E ela disse para mim, agora você vai começar a trabalhar das 9 horas da manhã às 5 da tarde. E eu fiquei maravilhada, irmãos, porque diante dos meus olhos era impossível. E diante dos olhos dela também era impossível. E das pessoas que estavam ao meu redor também. Porque eu mesmo tinha ciência que os horários estavam ocupados. Mas eu falei, Deus, o Senhor, eu tenho certeza que vai achar um jeito para mudar o meu horário. Porque eu preciso estar na casa do Senhor. E o Senhor me honrou sempre. Eu sempre pedia para o Senhor que me abençoasse também no meio do meu trabalho, né? Eu sempre pedi para o Senhor que o Senhor me abençoasse no meio trabalhista. E o Senhor sempre me honrou e eu estou muito agradecida ao Senhor por tudo que Ele tem feito.
1: Rapaz, a irmã Daniele contou um algo, meu Deus, impressionante, viu? Algo que Deus pode sim fazer e realizar na sua vida. Às vezes na sua empresa, onde você trabalha, algo impossível, né? É tantas pessoas, às vezes, que... mas por que que ela? Ela não, todo mundo ali é abençoado e você não. Às vezes, o que necessita, o que precisa é somente você ter fé. Entregar no altar do Senhor. Assim como ela fez, entregou no altar do Senhor e o que Deus fez, Deus honrou a sua fé. Entendeu? A própria bênção veio até ela. As próprias bênçãos do Senhor chegou até ela proposta. Assim eu tenho certeza que o Senhor, sim, Ele vai fazer na sua vida. Eu te pergunto, qual que é o problema, qual que é aquilo que é impossível na sua vida? Talvez o impossível hoje. Eu estou trabalhando em casa da nossa irmã e eu não consigo mudar de horário, eu não consigo ir para a igreja, eu não consigo fazer as atividades da igreja. Você crê que Deus, Ele pode sim mudar o seu horário? Ou melhor ainda, Ele pode te dar, subir de cargo e rapaz, ficar como cabeça, não como cauda. Eu quero te convidar nesse dado momento a você fazer essa reflexão. Qual que é a pedra? Qual é a porta de impossível que está na sua frente? O Senhor pode, sabia disso? Fazer isso muito mais. Por isso te convido a você participar conosco na Igreja Pentecostal Deus e Amor, na Avenida do Estado 4568 Liberdade, São Paulo. E entrada principal pela Avenida Prefeito Passos, número 10. Isso mesmo, aqui a Igreja Deus e Amor está de portas abertas para te receber aqui na... Centro, na capital de São Paulo, que é 24 horas aberta, está aqui a nossa sede mundial. Já aproveitando a oportunidade, eu vou já emendar com a palavra de Deus. E como sempre, eu tiro o meu chapéu para a palavra de Deus. Atos dos Apóstolos, capítulo de número 1 e verso de número 11 e 12, que diz... Os quais lhe disseram, varões galileus, por que estáis olhando para o céu? Esse Jesus que dentre vós foi recebido em cima no céu, há de vir assim como para o céu, ouviste e. Eita, glórias! Então voltaram para Jerusalém, do monte chamado das Oliveiras, o qual está perto de Jerusalém, uma distância de um caminho de um sábado. Olha só. Os discípulos estavam no monte das Oliveiras, conforme Cristo havia ordenado. E naquele momento, irmã Yara, nesse versículo, eu consigo entender, em Atos 1, que fala sobre a ascensão, né, assim, o Washington, a ascensão de Jesus. Só que Jesus, ele chama os discípulos, chama aqueles que estão, os caminhos de Emaús, ele sai andando ali em Jerusalém, e fala assim: olha, eu tenho um encontro com vocês marcado lá no Monte das Oliveiras. E quando chega neste monte, a Bíblia diz que todos estavam espantados. Será de onde que Cristo vai vir? Será como que Cristo vai aparecer aqui? E a Bíblia diz que Jesus chega lá, aparece do nada, e os discípulos ficam tão atônitos, ficam tão ali, assim, oh, e agora é ele, tem esse poder. E eles, em vez de perguntarem coisas tão essenciais, não desmerecendo os discípulos, mas quero saber: Senhor, e o fim do mundo? Jesus, isso aí não interessa a vocês, não, sabia? Jesus começa então a mostrar para eles, manhara, sobre o id. Começa a falar para eles a missão. Começa a falar para eles: olha, gente, ó, vocês vão ter que ser revestidos pelo Espírito Santo de Deus. E Cristo fala.

0: vai vir. Vocês estão vendo ele subindo? Então ele vai descer. Eita glória. Ele começa dizendo, olha, este mesmo Cristo, esse mesmo Jesus, que dentre vós foi recebido em cima no céu, ele há de vir, assim como para o céu vocês estão vendo. Ele vai vir, filho. Te prepara, ele, Jesus, ele está vindo. Ele vai vir para mim, para você, ou coletivamente, mas vai vir buscar a igreja. E quando ele arrebatar a igreja, meu amigo, vai ter surpresa, viu? Então, a palavra que traz agora é, Jesus está às portas. Jesus está chegando para arrebatar a sua igreja. E você está preparado? E você, como é que você está? Está preparado? Você está preparado, irmã Yara?
1: Estamos a cada dia nos preparando.
0: E você, o Osho, está preparado? Está preparado? Você, meu irmão, minha irmã, nós estamos preparados para subirmos com Cristo? Então, pois é, essa palavra que Cristo traz para nós, e quero te convidar nesse exato momento a você aprender mais da palavra de Deus. Aprender mais do conhecimento bíblico aqui na Avenida do Estado 4568 Liberdade, São Paulo. E entrada principal pela Avenida Prefeito Passos, número 10. Isso mesmo! Estamos aqui hoje. Temos culto, ó, 7, 9, 11, 15 e às 19 horas aqui na nossa sede mundial. E já quero, no exato momento, já dizer para você que está acompanhando a Igreja de Deus e Amor, aqui não fecha, é 24 horas. Isso mesmo, 24 horas de portas abertas para te receber. Vamos que vamos continuar agora a programação, gente. Agora é que canta, quem vai cantar é o café. Agora que a programação tá recheada. Irmã Yara, você vai continuar, soltar o gogó agora. Isso mesmo.
1: Vamos continuar louvando ao Senhor. E falando aí, o irmão falou sobre o ID, né, de Jesus. Sim. Esse louvor que eu vou cantar agora, irmãos, ele fala, né, sobre a vida de um missionário, né, que ele vai para longe da sua família, longe da sua casa, cumprir o ID de Jesus. E às vezes dá aquela saudade do seu lar, da sua família, das coisas mais simples, né, às vezes até de olhar para a janela da sua casa e ver o seu quintal. E, irmãos, muitas pessoas, né, estão fazendo o ID de Jesus. Muitos irmãos estão em outros países, estão em outros estados para cumprir o ID de Jesus. Então, através desse louvor, medite na letra dele e agradeça a Deus, porque o Senhor está enviando os homens e mulheres nessa terra para cumprir a palavra de Deus, pois Ele está voltando. Ele está voltando.

E nessa programação tem algum missionário nos ouvindo aqui, algum irmão que está em missões, algum obreiro da casa de Deus. Que esse louvor conforte teu coração, te dê força, te dê ânimo para continuar a obra do Pai.

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7: Sete e onze em São Paulo, 7:11, gente. Ó, como prometido, cuscuz. Ó, o cuscuz eu preparei, viu? Mas foi a Poli que botou no... A Poli que colocou no fogo. Gente, ó, eu cumpri minha palavra por metade. É porque eu ia fazer o cuscuz, irmã Yara, me enrolei todo. Rapaz, mas o café que tira o macaco do galho tá aqui.
8: Opa,
7: preparado?
8: Preparado.
7: Certeza?
8: Oh, meu Deus.
7: Ih, rapaz, o negócio tá medonho aqui, viu? Ó, gente, é igual fala o nosso pastor aí. Café Colombo, cada gole é um tombo, rapaz. Você gosta de café com açúcar ou sem açúcar?
8: Eu sem açúcar.
7: Pô. E você, Vitinho? Hã? Ele gosta de uma colher de açúcar, rapaz. Gente, estamos aqui com nossa irmã Yara, nosso irmão Vitinho, o nosso esposo da irmã que tá ali também, nosso irmão Efraim, rapaz. Uma família abençoada, nosso músico Washington, que é o Nino, Olavo Paciência. Gente, hoje aqui que tá recheada. Glória a Deus por isso. E hoje aqui nós temos, irmã Yara, você consegue descrever essas delícias aqui da Polen?
8: Meu Deus do céu.
7: Agora é sua missão de, ó, apresentar cada um pelo seu conhecimento. Vá, diga aí.
8: Nossa, pelo meu conhecimento, diga. Cuscuz.
7: Cuscuz.
8: Que é um lanche de baguete.
7: Baguete.
8: Aqui parece ser uma crepioca, mas
7: acertou.
8: É uma crepioca?
7: Tá.
8: Queijo fresquinho.
7: Acertou. E agora?
8: Um bolo, meu Deus, esse bolo aqui, pai, amado.
7: Rapaz,
8: bolo de chocolate.
7: Tá chocolate. E o próximo?
8: Pão caseiro.
7: Pronto.
8: E tem a manteiga aqui também.
7: A manteiga é manteiga. Não é margarina aqui,
8: é manteiga,
7: viu, gente? É isso mesmo, irmã Yara. Daqui a pouquinho você vai responder algumas perguntas, mas
8: okay.
7: Vamos fazer agora as perguntas? Vamos adiantar as perguntas? É isso mesmo? É para o tempo não para. Segura-se, irmão Efraim. Segura-se, pendura nesse relógio aí, irmão Efraim, para o relógio não andar, irmã. Ô, irmã Yara, como falamos, você... quando que você iniciou seu ministério do louvor? Em qual ano, com idade?
8: Eu comecei quando eu tinha 11 anos de idade. 11 anos e foi quando eu aceitei Jesus.
7: Sim.
8: Foi um primo meu que me levou para a igreja. O Marcos, ele morou no bairro onde eu morava por um tempo para me levar para a igreja.
7: Eita, rapaz.
8: E eu comecei a ir na igrejinha lá do bairro. Né, tinha uns irmãos que cantavam, foi o meu primeiro irmão dirigente, o irmão Jorge, a irmã Marinalvo, que já são falecidos. Eles cantavam bem no estilo, né, da nossa programação de hoje, do sertão. Esses hinos bem raiz. Pezinho. Mesmo. Obrigada.
7: Um biquinho também.
8: Que chique. Aí, Vitor.
7: Consegue bitinho? Segura, não, segura embaixo, bitinho, segura na... Aí... Pra derramar, não?
8: Aí.
7: Rapaz, acaba arretado, rapaz.
8: Guarda o microfone. Pronto.
7: Sim, Maiara, continue.
8: Então, com 11 anos eu comecei e aí logo em seguida, na sede lá em Itaquaquecetuba, que é onde eu morava, eu comecei a cantar no grupo de jovens, né, e... Até hoje estamos na presença do Senhor. E quando eu tinha 17 para 18 anos, aí mudei para o interior. Interior de São Paulo. Que é onde eu moro até hoje, que Santa é Santa Bárbara.
7: Rapaz, famosa,
8: Santa Bárbara do Oeste. Perto de, falar no nosso sotaque, perto de Piracicaba. Mercana.
7: Mercana. Vai, gostei do sotaque, vai, continue.
8: Piracicaba. Oh, onde o pessoal fala porta aberta.
7: É lá mesmo.
8: É lá.
7: É pertinho de lá.
8: É lá que eu tô.
7: Que legal isso, irmão. Essa é a nossa irmã Iara, que está acompanhando, que está participando conosco aqui do Sertão Evangélico. Irmã Iara, eu tenho outra pergunta a fazer para você. É na parte ainda do louvor, na parte ainda ministerial.
8: Sim.
7: Você já cantou em diversas... Por exemplo, do garagem. Você cantou em diversas cidades, em diversos lugares no Brasil. E eu tenho para você essa pergunta. Qual ano, qual, eu posso dizer, o ano da sua trajetória, da sua história, que você entendeu e percebeu que foi um ano, assim, um ápice do seu ministério?
8: Sem sombra de dúvidas, o ano passado.
7: Ano passado.
8: Onde eu tive a oportunidade de participar do Garagem Cristã. Deus, sim, foi um presente de Deus para minha vida. Eu creio que foi cumprimento de promessa na minha vida também. Porque sempre, desde lá atrás, né, com 11 anos, a minha vontade sempre foi de trabalhar na obra de Deus no Ministério do Louvor. Sempre louvei, sempre participei. Até hoje participo dos grupos de jovens da igreja. Participo do Expansão lá de Santa Bárbara. Então, ter o Garagem Cristã na minha vida foi um cumprimento de promessa e foi uma expansão daquilo que eu já faço para o Senhor.
7: Entendi. Rapaz, agora eu tô vendo esse Vitinho aí. Vitinho tá meio chorando. Vitinho. Vitinho, tá ruim o café, Vitor? Tá forte? Tá sem açúcar,
8: sem açúcar,
7: né?
8: Tá sem açúcar.
7: Rapaz, homem. Seu pai tá te olhando, seu pai tá te olhando. Eita, Glória, gente, estamos por aqui, Sertão Evangélico, e quero chamar quem agora? A Cristine, que vai contar as novidades para agregar o nosso conhecimento. Cristine, oportunidade aberta.
3: Bom dia, chegou o momento de informação aqui no programa Sertão Evangélico. Vamos trazer as principais notícias do campo, curiosidades e informações quentinhas do agronegócio brasileiro. Como saber se o ovo está bom? Testes caseiros podem ajudar a verificar. Teve a surpresa de quebrar um ovo e descobrir que ele estava estragado. Mas como saber se o ovo está bom? Existem testes simples que dão essa resposta. Algumas técnicas permitem saber se o produto está bom para consumo antes de você abri-lo, evitando mau cheiro na cozinha e receitas arruinadas. Bem popular nas redes sociais, o teste da lanterna é um dos meios de como saber se o ovo está bom ou não para o consumo. Então consiste em encostar a luz de uma lanterna, pode ser até do seu celular, na casca do ovo. E se o ovo estiver fresco, vai ficar totalmente iluminado. Agora, se estiver podre, ficará escurecido. Um outro jeito de saber se o ovo está bom para o consumo é por meio do teste da água. Muito conhecido e usado pelas donas de casa, neste teste, o ovo ele é imerso em um copo ou vasilha cheia de água. Se ele estiver bom, vai afundar de modo horizontal. Agora, se não estiver fresco, mas ainda adequado para o consumo, vai ficar levemente inclinado. Agora, se boiar, está velho e possivelmente estragado. Porém, apesar da eficácia dos testes, o melhor parâmetro para evitar contaminação é quebrar o ovo em um recipiente separado e observá-lo. Isso é o que garante de forma mais segura que o ingrediente esteja livre de bactérias e próprio para o consumo.
9: 7h18 em São Paulo, capital, Brasil. E para nós já finalizarmos a entrevista, irmã, continuar saindo no gogó e cantando, louvando e glorificando ao nome do Senhor Jesus Cristo. Irmã Yara, como falamos anteriormente, você é uma empreendedora.
8: Sim.
9: Né? Há quanto tempo, quero saber, há quanto tempo você está, ó, primeira pergunta, quanto tempo você está empreendendo? As dificuldades que você encontrou no início, entendeu? E o conselho para as irmãs que estão ingressando nessa área?
8: Vamos lá, eu quero falar com as irmãs de fé, as mulheres de fé que estão me assistindo aí. Bom, é um testemunho, né? A minha vida nessa parte material foi um testemunho. Que quando foi em 2020, na pandemia, né? Na pandemia eu creio que a vida de muitas pessoas mudaram e a minha também. Eu trabalhava CLT numa loja que eu amava, eu trabalhava, vendia instrumentos musicais. Não tinha pretensão de sair de lá, né? Como vocês já sabem da minha história, eu sempre amei o universo da música, né? Pra louvar a Deus. Então, eu não... mas ali, na pandemia, esse rapazinho aqui, ele tinha 5 para 6 anos de idade. Minha mãe que cuidava dele pra mim. E a minha mãe, né, assim como muitas pessoas, desenvolveu uma ansiedade, um medo, um temor, né, por causa de tudo que a gente viveu na pandemia. Ela já não conseguia mais cuidar dele como antes, né, com medo de pegar o vírus, com medo de eu chegar do trabalho e passar, né. Então, entramos num consenso e eu saí do meu trabalho. E Deus usou o meu ex-patrão para falar, Yara, olha... Se eu fosse você, abri uma loja de moda evangélica feminina. Você tem muitas irmãs da igreja, ele sabia que eu tinha bastante, conhecia bastante irmãs, né? Ia bastante pessoas comprar lá também. Então, ele me abriu os olhos, né? Me deu essa visão e eu abracei a oportunidade e comecei a trabalhar. No começo foi fácil? Vou dizer que não. Porque até você criar, né, um público, até você, né, enfrentar muitos desafios, né, o desafio de, como foi sempre pelas redes sociais, a loja online, né, até hoje está no Instagram. Então, eu não, assim, eu tive muitos desafios no começo, questão da timidez, a questão de encontrar as pessoas certas, os produtos certos. E isso eu fui desenvolvendo com o passar do tempo e se tornou, irmãos, uma missão na minha vida. Hoje, a minha missão é ajudar as irmãs a estarem bem vestidas para adorar a Deus, para servir a Deus, né? Com a roupa modesta, com a moda modesta. E para a glória do Senhor, estamos aí já há 5 anos, indo para 6 anos, com a Tulipa, que é a minha loja.
9: Tulipa.
8: Tulipa Moda Evangélica.
9: Rapaz, tá aí, viu? Quem quiser depois lá seguir a nossa irmã no Instagram, Tulipa Moda Evangélica, tá vendo? Isso é um testemunho, gente, mas que é um testemunho grande, como fala o pastor Cleber de Oliveira. Isso é um milagraço, rapaz.
8: Verdade.
9: E para continuarmos sendo evangélico aqui com a nossa irmã, vamos continuar com o louvor. O louvor aqui é o que a irmã gosta, louvor.
8: Sim, muito, canta. Meu Deus.
9: O nosso irmão Washington, rapaz, é um homem que tá camando e já mexendo do que é canto pra tocar mesmo. E o irmão Efraim já tá ali, rapaz, né? O nosso irmão Efraim tá ali já, só ali olhando, rapaz, eu vou comer,
8: Sorrindo.
9: Mas enquanto isso, eu quero chamar a nossa irmã Priscila Lima, filha do nosso irmão Dejalma, pra contar as novidades do dia.
10: Bem-vindo ao quadro Utilidade Pública.
11: Olá, a paz do Senhor Jesus. Eu sou a Priscila Lima e hoje meu assunto com vocês é sobre uma mudança importante na área da educação e cultura no Brasil. Você sabia que agora o Brasil tem uma política nacional para incentivar a leitura e a escrita? Interessante, né? A Lei 14.500 cria a Política Nacional de Leitura e Escrita, a PNLE. A ideia é o acesso a livros e o fortalecimento do papel das bibliotecas nas escolas e comunidades. O objetivo principal é tornar a leitura uma prioridade nacional, ajudando a melhorar os índices educacionais e promover cidadania plena por meio do acesso à literatura. De acordo com a pesquisa Retratos da Leitura no Brasil, ainda temos um grande desafio pela frente. Uma grande parte da população não lê regularmente. A ideia da lei é mudar isso, oferecendo condições mais favoráveis para que os alunos leiam mais, contribuindo para o ensino mais eficaz e um país mais instruído e crítico. Além disso, a lei estimula o desenvolvimento da economia do livro no Brasil, incentivando a produção e distribuição de livros no mercado nacional. Isso é um passo importante para garantir que as futuras gerações cresçam com o hábito da leitura, com mais acesso à cultura e mais ferramentas para se tornarem cidadãos conscientes e preparados para os desafios da vida adulta. Então, pessoal, é hora de aproveitar os benefícios dessa lei. Vamos apoiar as bibliotecas, as escolas e todos os projetos que fomentem a leitura e a escrita. E você, gosta de ler? Fique ligado para mais informações úteis e lembre-se, somos cidadãos dos céus, mas enquanto estamos na Terra, exerçamos a nossa cidadania.
9: Aí, Priscila Lima trazendo informações, né? Informações que agregam o nosso conhecimento. Gente, ó, estamos indo já para o final do Sertão Evangélico, mas eu não posso deixar de esquecer. Ontem esquecemos, eu esqueci, Bruna esqueceu, todo mundo esqueceu. Não esquecemos, temos surpresa. Aniversário da nossa irmã Poliana Braga, rapaz. Ela que é filha do Braga, né, o pastor Braga, e da nossa irmã Aparecida, nossa irmã Cida. Ela que fez aniversário ontem. Poliana, Deus abençoe sua vida, tá bom? Deus abençoe sua casa, sua família, que Deus dê tudo de bom pra você. Daqui a pouquinho, tenho certeza, você faz aniversário, mas quem ganha o presente é a gente, viu? Isso mesmo. O presente é que ela vai fazer almoço pra gente, ela vai fazer o almoço, fazer uma comida... Né, não? E quem é Poliana? Poliana, irmã, é a Poli que fazem polidelícias. Delícias da Poli, na verdade, né? Essas delícias aqui, ó, muita coisa boa, tudo ela que faz. Então, Poli, parabéns, tá bom? Parabéns mesmo. Então, eu quero já neste dado momento para fazer aquilo que nós fazemos no final do programa, no dia de sexta-feira, gente. Ah, o conselho, o Washington. Tem um conselho. O conselho é... Eu vou pro paciência. Paciência, ó. Ó, você que tá me acompanhando agora. Você que tá pensando em jogar futebol, fumar narguile, fumar esse negócio de pendrive, aí cigarro eletrônico. Você que tá me acompanhando agora, rapaz.
12: É o quê?
9: Tá pensando em enganar a esposa, né? Ah, eu vou pescar. Você tá indo farriar, rapaz. Homem, que vergonha, rapaz. Tá na hora de você cair pra real e vir buscar a Deus aqui na Igreja Pentecostal Deus é Amor. Isso mesmo, Igreja Deus é Amor, tá de portas abertas. Hoje, aqui temos cultos diariamente, o dia todo. 8 horas, temos o Regenere Fale. O nome é quase isso, mas eu acho que acertei. E à noite temos vigília às 23 horas aqui na sede mundial. Amanhã, ciclo de oração. À tarde, culto com o nosso pastor Jorge Tenório. E à noite, o Regenere, rapaz, tá imperdível. Então, já quero falar pra você, deixa essa vida errada, errônea, vida de prostituição, vida de bebedeira, de briga, rapaz, e vem buscar Deus conosco aqui na Avenida do Estado, 4568 Liberdade, São Paulo, entrada principal pela Avenida Prefeito Passos, número 10. Temos Igreja Deus e Amor espalhada por todo o Brasil e o mundo. E agora, vamos deixar com o nosso irmão Washington e o nosso irmão, nossa irmã, o nosso irmão aqui, Yara. Mas antes disso, Washington, você toca muito tempo, né, Washington?
7: Não, toca muito tempo, só falo assim, muito tempo, toca uns 10 anos, 20?
12: 15 anos.
7: 15 anos, o camarada aqui, rapaz, toca muito, viu? Então já fica o spoiler aqui, ó. Ó, quem quiser chamar pra tocar na sua igreja, rapaz, o seu Instagram é?
12: Tom.SLV.
7: Tá bom? Tá aí, ó. Depois você pausa aí o vídeo, aí você volta. E é nosso, o Instagram da nossa irmã Yara, Tulipa.
13: Tulipa.modaevangélica.
7: Tulipa.modaevangélica. Então tá aí os Instagrams, nossos irmãos estão agora, os nossos convidados de hoje. E vou deixar com vocês, que vocês arrasam demais, tá bom? Então, é com vocês.
13: E vamos lá, aquele louvor raiz, que é a cara do sertão evangélico. Você vai adorar o Senhor comigo.

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1: 7:34.
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1: 7:35.
3: Ouvintes do programa Voz da Libertação, recebam a paz do Senhor Jesus. Eu sou o seu irmão em Cristo, o diácono Emanuel Careno, e venho convidar a todos os recém-convertidos, você que aceitou a Cristo recentemente, você que reconciliou com o Senhor Jesus, a dar o próximo passo para você fazer as aulas do batismo e você descer as águas batismais. Nosso próximo batismo, mês 9, mês de setembro, e nós aqui da nossa sede estadual de Ribeirão Preto já iniciamos com as aulas do batismo, assim como o Senhor Jesus, no Evangelho segundo escreveu Mateus, capítulo de número 3, desceu as águas batismais, cumprindo ali a justiça divina de Deus, nos deixando este lindo exemplo. O Senhor também disse: aquele que crer e for batizado será salvo. Então o Senhor conta com que você cumpra esta justiça divina e venha ser obediente à palavra de Deus. Todos os sábados, às 17h, 5h da tarde, nós estaremos aqui em nossa sede estadual, aplicando as aulas do batismo, e eu tenho certeza, Deus vai te ajudar, te fortalecer, as tuas dúvidas serão sanadas pelo poder da palavra de Deus, e Deus te ajudará neste mês 9, mês de setembro, para você descer as águas batismais. O endereço, Rua Saldanha Marinho, número 740, no coração da linda cidade de Ribeirão Preto. Atenção, os novos convertidos, aulas do batismo, todos os sábados, às 17h, contamos com você. Que Deus vos abençoe em Cristo Jesus.
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1: 7:37.
3: Queridos ouvintes do programa Voz da Libertação, recebam a paz do Senhor Jesus. Eu sou o seu irmão em Cristo, o diácono Emanuel Careno, e venho através dessa participação convidar a todos os membros e obreiros para participar conosco da nossa escola bíblica, escola dominical. É todos os domingos, das 9 às 10 da manhã. Nosso novo manual bíblico já está disponível em nossa sede estadual, em nossa livraria, que tem um tema muito propício para os dias de hoje. Tempos trabalhosos, e você pode adquiri-lo num valor simbólico de R$8 e participar conosco da nossa escola bíblica, escola dominical, aqui em nossa sede estadual de Ribeirão Preto. O endereço, Rua Saldanha Marinho, número 740, no coração da linda cidade de Ribeirão Preto. Atenção, hein, membros e obreiros, vamos crescer na graça sim, mas também no conhecimento do nosso Senhor Jesus Cristo. É todos os domingos, das 9 às 10 da manhã, escola bíblica, escola dominical. Que Deus abençoe a todos, aguardo por vocês, fiquem na paz do Senhor Jesus.
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1: 7:39.
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1: Portanto, eu digo, tudo o que vocês pedirem em oração, creiam que já o receberam, e assim sucederá. Marcos capítulo 11, versículo 24.
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6: 7 horas e 41 minutos.

E neste momento, queridos amados ouvintes que estamos ouvindo pelo programa Voz da Libertação, eu quero chegar prazerosamente em seu acesso receptor para dizer a você que nós estamos aqui em nossa sede estadual de Ribeirão Preto com uma poderosa campanha. Campanha mensal essa com o tema O Deus do Impossível. Essa campanha, ela é uma campanha mensal que nós fazemos em todos os lugares onde nós somos convidados para pastorear o trabalho da obra de Deus. E como estou recém-chegado aqui na cidade de Ribeirão Preto, gostaria de convidar a você para vir aqui na nossa sede estadual de Ribeirão Preto, na rua Saldanha Marinho, número 740, para você pegar o seu formulário em

Santo, uma igreja que tem o seu compromisso com a fé, com a oração, com o jejum. E eu gostaria de que você fizesse parte e viesse aqui na nossa igreja Deus e Amor, nos cultos que nós temos aqui às 9 da manhã, ao meio-dia, às 2 da tarde, ou no horário das 7 da noite, ou em qualquer outro horário. É só você chegar aqui, perguntar para os obreiros: olha, eu quero o formulário de oração, o formulário da oração, o formulário O Deus do Impossível. É esse o formulário. Ele fica no altar. E você vai pegar o seu formulário, pegar o seu voto, e você vai fazer um propósito junto com o formulário. E durante um mês, durante todo o mês, você vai fazer um propósito. E qual é esse propósito? Você pega um formulário, leva para sua casa, preenche esse formulário, faz o seu pedido de oração, e você escolhe um dia do mês para você trazer. Não importa o dia que você quiser trazer. Você pode trazer até no último dia do mês, para que você possa receber de Deus a sua oração proposital, a sua oração que é dirigida pelo Espírito Santo. Deus quer te abençoar, Deus quer te dar a vitória. A Bíblia diz em Marcos, Evangelho de Jesus, que Marcos escreveu, capítulo 10, verso 27. Jesus, porém, olhou para eles e disse: para os homens isso é impossível, mas para Deus nada é impossível. Tudo é possível. Para os homens, é verdade, é impossível. É impossível para a sua vida, é impossível para a sua casa, é impossível para a sua família. Mas para Deus nada é impossível. Então o nosso Deus, ele é o Deus do impossível. Você que mora na cidade de Ribeirão Preto, nos bairros adjacentes, você que mora nas cidades vizinhas, você que mora, não importa onde que você esteja habitando, quando você vier aqui na sede estadual, você vai pegar esse formulário, levar para casa, ou se você quiser, já aqui mesmo na igreja, aqui mesmo, você faz o seu pedido de oração, você faz o seu pedido de propósito e você fala com Deus, porque Deus, ele vai abençoar a sua vida, ele vai abençoar a sua família. Nós estamos aqui na rua Saldanha Marinho, número 740, aqui no centro da cidade de Ribeirão Preto. Algo extraordinário vai estar acontecendo na sua vida e também na sua família. Não se esqueça, é o propósito do formulário O Deus do Impossível. É o propósito mensal que nós temos aqui na nossa sede estadual da cidade de Ribeirão Preto, tá certo? Então eu aguardo você. Você pode vir, pegar o formulário, fazer o propósito, você vai apresentar uma oferta dentro do voto e você verá o impossível de Deus. O nosso sacrifício, nós vamos dizer: Deus, nós estamos nos humilhando na sua presença e nós acreditamos no seu poder. O Senhor é Deus. A minha causa para os homens é impossível, mas o Senhor é o Deus do impossível. Tá certo, ouvintes? Então eu aguardo você com muito carinho e eu quero orar pela sua vida. Vamos orar neste momento, nós vamos orar por todos que estão fazendo o formulário O Deus do Impossível. Vamos orar por todos que estão neste propósito de oração, nesse formulário tão especial, aonde Deus tem abençoado através da fé. Deus vai mudar a tua vida e vai te abençoar de maneira maravilhosa. Vamos agora orar? Vamos orar ao nosso Deus. Grande Deus e Pai, em nome de Jesus, neste momento estamos em oração e agradecemos a Ti, Senhor, pela oportunidade que o Senhor tem nos dado para nós orarmos, clamarmos e buscarmos ao Senhor neste propósito com o formulário O Deus do Impossível. Quero orar por cada um dos nossos amados e diletos ouvintes que estão ouvindo esta programação, que pegaram o seu formulário. Aqueles que não estão com seus formulários em mãos, mas virão aqui na sede estadual de Ribeirão Preto e irão fazer esse formulário, preencher com fé, deixar esse propósito de oração, o Senhor vai abençoar. O viver desta pessoa será transformado. O viver desta pessoa será modificado pelo poder da palavra de Deus.

Eu te peço, ó Deus, em nome de Jesus, onde estiver este ente querido, onde estiver esta pessoa com algo ou uma situação impossível, verá o agir de Deus através da fé. Senhor, abençoa a todos, ó Deus, dando a prosperidade verdadeira, a multiplicação no lar, a multiplicação na família, que todos possam ser totalmente cheios, renovados, abençoados e agraciados pelo seu poder. Eu te peço nesta hora, no nome de Jesus, assim seja, meu Deus, para que esta pessoa veja o teu agir, o teu querer e a tua vontade. Assim, ó Pai, esta pessoa, ela verá, Senhor Deus, o teu poder sobrenatural através da fé, através da tua palavra. Em nome de Jesus, repreendo o mal e confirma a vitória. Esta é a oração do formulário, a oração, o Deus do impossível. Eu creio, em nome de Jesus. Amém e amém, Senhor Jesus.

Deus abençoe, ouvintes, você que orou com fé, você que orou com a certeza da vitória, você que orou crendo que Deus está te abençoando, você que orou crendo que Deus está ouvindo a sua oração. Olha, você que está com o seu formulário na mão, você pode trazer e nós vamos estar orando por vocês. Eu estou aqui às segundas, também estou aqui às quartas-feiras, às sextas e aos finais de semana. Às terças e às quintas-feiras também temos culto e você pode trazer o seu formulário e dizer, olha, este formulário é o formulário Deus do Impossível. Faça a prova com Deus e veja o agir de Deus na sua vida. Que Deus te abençoe e que a nossa fé seja renovada. Então não se esqueça o formulário com o tema O Deus do Impossível. Deus abençoe.

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1: 7 horas e 51 minutos.

0: Deus abençoe, queridos ouvintes do programa Voz da Libertação. Vamos seguindo com esta programação.
1: Me perdoa, Senhor, pois esqueci de agradecer.
0: E neste momento nós vamos ser gratos. Vamos ser gratos a Deus e não vamos deixar de agradecer a Deus por todas as bênçãos que Deus tem feito para a nossa vida. Eu quero falar com vocês neste momento, com toda esta linda, amada audiência, o povo querido de perto, de longe, os nossos irmãos aqui de Ribeirão Preto, os irmãos da região. Meu Deus, que carinho maravilhoso, como é bom falar com vocês. E eu quero convidar vocês a ajudar a obra de Deus. Você que está me ouvindo, para você agradecer a Deus com as ofertas e os seus dízimos. Momento de agradecer a Deus com as nossas ofertas, com os nossos dízimos. E eu quero passar para você aqui o número do Pix da Igreja Pentecostal Deus e Amor, que você pode fazer a sua oferta, a sua doação. Você que quiser anotar aí o Pix para você enviar a sua oferta dentro da programação A Voz da Libertação, na conta direto da Igreja Pentecostal Deus e Amor, você pode anotar aí, porque a Bíblia diz em 2 Carta aos Coríntios, no capítulo 9, no verso 7, que cada um dê a sua oferta conforme o seu coração, conforme resolveu na sua alma, né, que é no seu coração. E não com tristeza, nem por obrigação, pois Deus ama quem dá com alegria. Então a alegria é a voluntariedade, aquilo que você entrega para Deus. Então Paulo fala que Deus ama quem dá com alegria e isso é voluntário. E também lá em Salmos, número 50, 23, diz: aquele que traz a sua oferta de gratidão está me honrando, diz o Senhor. Quem se esforça para andar nos meus caminhos receberá a salvação de Deus. Então é importante nós vermos que a gratidão e a honra, ela pertence a Deus. Então você ajudando a obra de Deus a manter as evangelizações, as missões, a manter os cultos, a manter a estrutura da igreja, olha, Deus, ele abençoe. E para você que é dizimista, aquele versículo em Malaquias, capítulo 3, verso 10, que diz: trazei todos os dízimos à casa do tesouro, para que haja mantimento na minha casa, diz o Senhor. E depois fazei prova de mim. Olha aí, você pode fazer prova de Deus, diz o Senhor dos exércitos, se eu não vos abrir as janelas dos céus e não derramar sobre vós uma bênção tal que dela vos advenha a maior abastança. Os dízimos, é importante nós entendermos que traz a bênção de Deus na nossa vida, na nossa casa. Então veja, ouvintes, você pode anotar, anote o Pix da Igreja Deus e Amor, é 43-208-040-1000 ao contrário, que é 0001-36, é muito fácil, eu vou repetir, é muito fácil, 43-208-040-0001-36, tá certo? É o número do CNPJ da Igreja Pentecostal Deus Amor. Assim que você fizer o seu Pix com a sua oferta, com o seu dízimo, com a sua contribuição, não importa o valor, você vai enviar o seu comprovante no WhatsApp aqui dos estúdios da rádio. É o prefixo 16-993-71-2972. Vou repetir para dar tempo de você anotar aí o WhatsApp da rádio que você vai enviar o seu comprovante. 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Olha, que Deus tem a bênção da multiplicação, a bênção da prosperidade na vida de todos. Você que pode ajudar, ajude, mas não se esqueça que o Senhor, Ele tem o melhor para dar para as nossas vidas. Deus tem o melhor para oferecer para todos nós. Estou falando das ofertas, dos votos, dos dízimos que você que não pode vir aqui, você pode enviar pelo Pix, que você pode fazer diretamente do seu banco, apesar que aqui na igreja também temos todos os canais, temos as maquininhas, temos também o QR Code, que fica mais fácil para você poder estar contribuindo. Tá certo, ouvintes? Que Deus abençoe a todos, que a promessa de Deus esteja sobre a nossa vida e que nós possamos viver as bênçãos do Senhor. Nós somos a Igreja Deus e Amor, da sede estadual de Ribeirão Preto. Estamos aqui na rua Saldanha Marinho, número 740, aqui bem no centro da cidade de Ribeirão Preto. Que Deus abençoe.
2: Sete horas e 57 minutos.
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E vamos seguindo com o programa Voz da Libertação, povo de Deus. Deus abençoe você sintonizado conosco. Eu quero aqui agora dizer a vocês que a Igreja Deus e Amor está em festa. A Igreja Deus e Amor comemorando seus 64 anos já de fundação, aonde Deus tem abençoado grandemente o ministério da Igreja Pentecostal Deus e Amor, não só no Brasil, mas também no mundo inteiro. E nesse dia 14 de junho de 2026, na sede mundial, na Avenida do Estado, 4568, nós estaremos comemorando com a diretoria da Igreja Deus e Amor o aniversário mundial da Igreja Pentecostal Deus e Amor e do programa A Voz da Libertação. E lembrando a você que gostaria de participar, nós já estamos com caravanas, né, formando e também passagens sendo vendidas. 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Você é o nosso convidado a participar com a diretoria e também com todo o povo que estará presente na sede mundial nesse dia 14 de junho.

0: Nós estaremos na sede mundial nesse dia 14 de junho, adorando a Deus e louvando ao Senhor pelos 64 anos da Igreja Deus e Amor, esse ministério o qual Deus tem operado grandemente, o qual Deus tem feito grandes maravilhas. Ribeirão Preto está junto, Ribeirão Preto está unido, sintonizado com a sede mundial, somos uma família, um só corpo, uma só família de Cristo. Que Deus te abençoe. Tá então esse comunicado importante. Você querendo ir para São Paulo, nos procure, entre em contato conosco aqui na sede estadual de Ribeirão Preto, ou você será abençoado por Deus. Ou pode procurar também o pastor mais perto aí de você, a Igreja Deus e Amor mais perto, que ele vai estar te indicando aqui para a sede estadual. Vamos com fé, Jesus tem bênção e muita vitória nesta grande comemoração.
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3: 8 horas.
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7: Que este dia seja um dia de bênção, um dia de vitória, um dia de maravilhas para você, para sua casa e para sua família. Hoje é dia 15 de maio do ano de 2026. Estamos felizes na presença do Senhor. Bom dia!
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7: Bem, vamos atualizar a temperatura no Brasil. Deixa eu abrir aqui o mapa do meu lindo, maravilhoso Brasil, terra abençoada. Olha aqui, o dia começou frio hoje, ô Luquinhas, começou com 15 graus, estamos agora com 17, não vai passar dos 22, tá? Hoje vai ser aquele dia mais friozinho, né? Aquela temperatura que não vai subir muito, vai aparecer o sol, mas não muito, né? E tem previsão de chuva já a partir das 10 horas da manhã, aquela garoa aqui na capital paulista, 90% de possibilidade de chuva aqui em São Paulo. Não é muito diferente no Rio de Janeiro. Rio de Janeiro está com 22 graus, a máxima de 27, tem previsão de chuva também. Já Belo Horizonte, estamos agora com 20, a máxima de 26, não tem previsão de chuva para Belo Horizonte. Brasília, capital federal, está com 22 e a máxima prevista é de 28 graus. Cuiabá, no Mato Grosso, Cuiabá, estamos agora com 25 graus, a máxima de 30, porém sem previsão de chuva na capital do estado do Mato Grosso. Goiânia, capital de Goiás, 23 graus, a máxima é de 30 graus em Goiânia. Vitória, a capital capixaba, tem 23 e a máxima prevista é de 31 graus na bonita Vitória, capital do Espírito Santo. Tem previsão de chuva, 30 milímetros de chuva para a cidade de Curitiba, hein? A Curitiba amanheceu aí com 12 graus, agora tem 13, não vai passar dos 16, aquele dia frio e chuvoso na capital do estado do Paraná. Florianópolis também, Florianópolis amanheceu com 14 graus, a máxima de 19, neste momento 15 graus na capital catarinense. Porto Alegre amanheceu frio, amanheceu com 8, chegou agora com 11, 12 graus em Porto Alegre, a máxima prevista é de 18 graus na capital gaúcha. Já Rio Branco, no Acre, faz calor, neste momento estamos com 24 graus, a máxima prevista é de 30. Belém, capital do estado do Pará, tem 26 e a máxima é de 31 graus. Informações do tempo, da Clima Tempo, para a Rádio Deus e Amor, 8 horas, 4 minutos. Bom dia, na paz do Senhor Jesus.
8: Pai, Senhor, meus irmãos, sede São Paulo, eu sou aqui ouvinte do programa todos os dias, com o pastor Marena pela manhã, a oração da fez, estou orando com os irmãos, peço meus irmãos que ora a nosso favor, da minha família, dos meus filhos, meu esposo e a minha vida. Meu nome se chama Luzia, moro aqui em Santa Teresa, Espírito Santo. Amém. Deus abençoe todos vocês, meus irmãos. Amém.
3: Paz do Senhor Jesus Cristo. Eu sou o Atílio, de São José dos Campos. Sou ouvinte de vocês. Aceitei Jesus através dessa rádio. Que Deus abençoe muito o trabalho de vocês. Amém.
9: Paz, eu sou a Luana, de Pontal do Paraná, Vila Nova. Estou acompanhando a programação da IPDA. Muito bom.
7: Nosso abraço a todos vocês que estão acompanhando a Rádio Deus e Amor nesta manhã, manhã abençoada, manhã de vitória, manhã abençoada para você. Daqui a pouquinho nós já vamos fazer aquela oração, né? Aquela oração toda especial. Sei que tem muita gente aguardando o momento da oração. Eu quero clamar ao Senhor aqui com você. Você que está em casa, você que está no seu local de trabalho, eu sei que tem muita gente esperando, né? Ah, irmão Levi, estou esperando esta oração porque eu creio no poder do sangue de Jesus. Nós sabemos que o sangue de Jesus, ele tem todo o poder para repreender todo o mal. E quando nós colocamos a nossa fé em ação, quando nós colocamos a nossa confiança em Deus, quando nós confiamos o Deus Todo-Poderoso, a nossa vida, com certeza Ele é poderoso para fazer infinitamente mais além daquilo que pedimos ou pensamos. Nós vamos orar, nós vamos falar com Deus, nós vamos buscar a face do Senhor e o Senhor nos responderá. Onde você estiver, vamos falar com Deus em oração.
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7: Senhor nosso Deus, Pai de amor, Pai de bondade, Pai de misericórdia, nós voltamos na Tua presença, nós estamos na Tua presença. Nós cremos que o Senhor é poderoso para fazer infinitamente mais. Nós cremos que o Senhor é poderoso para mudar a situação, mudar a história. Ó, meu Deus e meu Pai, nós cremos que o Senhor é poderoso para quebrar correntes, quebrar grilhões, quebrar amarras. Nós cremos que o Teu poder é sobre tudo. E nós sabemos, ó Pai, que o Senhor trabalha para aquele que em Ti espera. Ó, meu Deus, ó Senhor, Tu és o nosso refúgio. Tu és a nossa fortaleza, Tu és aquele que trabalha para aquele que em Ti espera. E nós acreditamos que o Senhor é poderoso para fazer infinitamente mais. Pai, repreende agora, Senhor, toda a enfermidade. Repreende agora, Senhor, toda a perturbação. Repreende agora, Senhor, tudo aquilo que não provém de Ti, ó Pai. Tudo aquilo que não provém do Senhor. Meu Deus, olha para este ouvinte que está desanimado, angustiado, desesperado. Olha para este ouvinte que está precisando de um milagre em alguma área da sua vida. Ah, Senhor, o Senhor é poderoso para fazer infinitamente mais, além daquilo que pedimos ou pensamos. Meu Deus, o Senhor é poderoso para mudar situações, mudar história. O Senhor é poderoso para transformar vidas. O Senhor é poderoso para fazer milagres, e eu sei que nesta manhã o Senhor fará milagres na vida deste ouvinte. Meu Deus e meu Pai, estenda a Tua mão para curar, estenda a Tua mão para libertar, estenda a Tua mão, Senhor, para dar vitória para esta mulher, para este homem, para este pai, para esta mãe, para este jovem. Senhor, olha para esta vida que nesta manhã precisa de um toque especial do Senhor. Precisa de um milagre, precisa de uma bênção, precisa, Senhor, da cura da enfermidade, precisa, Senhor, da solução dos seus problemas. Ah, meu Deus, Tu és poderoso para quebrar agora todas as correntes, todos os grilhões, todas as amarras. Senhor, meu Deus, em nome de Jesus Cristo, repreende esta enfermidade que está no corpo desta mulher, no corpo deste homem. Eu repreendo agora toda a opressão, toda a depressão, toda a ansiedade, toda a síndrome do pânico, toda a obra maligna, em nome de Jesus Cristo, caia por terra. Senhor, visita agora os hospitais, meu Pai. Visita agora as cadeias. Ah, meu Deus, visita aquele que está encarcerado. Visita, Senhor, aquele que precisa de uma bênção para o seu lar, para a sua família. Visita, Senhor, agora aquele que precisa de um milagre para a sua vida, para o seu lar e para a sua casa. Meu Deus, olha para este meu irmão, Senhor, que já perdeu até mesmo a vontade de viver, porque o seu lar está destruído por Satanás. Olha para esta pessoa que já perdeu a esperança. Ah, meu Deus e meu Pai, a Tua palavra diz que o Senhor é a nossa esperança. E nós cremos que o Senhor agora está agindo, e agindo o Senhor ninguém pode impedir. Pai, olha para esta obreira, Senhor, que faz a Tua obra. Tem passado tanta luta, tanta provação, tanta tribulação, meu Pai. Olha para este obreiro da Tua casa, que precisa de um toque do Senhor, precisa de um milagre das Tuas mãos, precisa de uma bênção para o lar e para a família, mas a luta está travada, a guerra está travada e ele não sabe, ó, meu Deus, como fazer. Meu Deus e meu Pai, eu oro pelas nossas crianças. Senhor, guarda as nossas crianças, Pai. Livra as crianças do mal. Quantas crianças, ó Pai, na mão de pedófilos, na mão de pessoas que praticam o mal, Senhor. Meu Deus e meu Pai querido, em nome de Jesus Cristo, que nesta manhã, Senhor, este jovem, esta moça, esta criança, esta pessoa que precisa de um milagre, possa ser tocada pelo Senhor e glorificar e exaltar o Teu santo nome. Pai, eu te apresento a vida dos nossos ouvintes. Eu te apresento a vida das nossas ouvintes, Senhor. Meu Deus, olha para aquela ouvinte que precisa de um toque das Tuas mãos e não sabe como agir, como fazer. Olha para aquela pessoa que precisa de um milagre, mas não sabe, meu Deus, a quem recorrer. O Senhor é poderoso para fazer infinitamente mais, além daquilo que pedimos ou pensamos. Oh, meu Deus, ressuscita, Senhor, a alegria. Ressuscita, Senhor, a alegria, porque esta pessoa já perdeu a alegria, já perdeu a vontade de viver. Esta pessoa já perdeu, ó Pai, a alegria de fazer a Tua vontade, glorificar e exaltar o Teu santo nome. Meu Deus, abençoe as nossas crianças. Senhor, eu oro agora pelas crianças da Tua casa, eu oro pelos jovens, eu oro pelos adolescentes, eu oro pelos velhos, pelos obreiros, meu Deus, todo o Teu povo, Pai, que sejam todos cheios da Tua santa e gloriosa presença. Meu Deus e meu Pai, fica conosco neste dia, Senhor. Abençoe os nossos ouvintes, abençoe os nossos obreiros, abençoe todos aqueles que ao redor da terra proclamam a Tua santa palavra, e que este dia, Senhor, seja um dia de vitória. Fica conosco, continua com o Teu povo, com a Tua igreja, em nome de Jesus Cristo, para a Tua glória. Eu oro e peço a Tua bênção, em nome de Jesus. Amém e amém, Senhor Jesus.

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1: Oito horas e 15 minutos na capital do estado. Que Deus abençoe você que está em casa, no seu local de trabalho. Gente, a Igreja Pentecostal Deus e Amor está aí na sua cidade, hein? Está aí pertinho de você. Visite a Igreja Deus e Amor mais próxima da tua casa, ainda hoje, e vá ouvir a palavra de Deus e receber as orações, porque hoje é culto de libertação em todas as igrejas Deus e Amor. Curitiba, estamos no centro de Curitiba, na rua Pedro Ivo, 744. Rua Pedro Ivo, 744, aí bem no centro da cidade de Curitiba. A Igreja Pentecostal Deus é Amor, aí na cidade do Rio de Janeiro. Estamos na Rua Senador Pompeu, número 27, bem no centro aí do Rio. Igreja Deus e Amor, uma igreja marcada pela presença de Deus. A Igreja Deus e Amor aí em Guarulhos, Avenida Monteiro Lobato, 347, no centro da cidade de Guarulhos. A Igreja Pentecostal Deus e Amor, na cidade de Santo André, São Paulo, na Rua 15 de Novembro, 227, no centro de Santo André. Aí em São Bernardo do Campo, estamos na Caraíbas 29, ao lado do Paço Municipal de São Bernardo do Campo. Em São Miguel Paulista, estamos na Avenida Marechal Tito, 1596. Avenida Marechal Tito, 1596. A Igreja Deus e Amor, a igreja cheia da presença de Deus, uma igreja onde milagres acontecem, uma igreja onde a bênção do Senhor nos enriquece sem acrescentar dores. É isso mesmo, a Igreja Deus e Amor é uma igreja cheia da presença de Deus, tá certo? Igreja Pentecostal Deus e Amor na cidade de Belo Horizonte. Estamos na Avenida Amazonas, 8410, no Cabana, uma igreja marcada pela presença de Deus. Igreja Deus e Amor, sempre perto de você! Agora para o Clínica da Alma, o nosso irmão Gessé Ávila vem falando sobre autoconhecimento. Vamos acompanhar aqui na Rádio Deus e Amor. Bom dia!
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3: Olá, seja muito bem-vindo a mais um episódio do Clínica da Alma, um espaço para falarmos sobre saúde mental, qualidade de vida, inteligência emocional e desenvolvimento interior, sempre de forma leve, prática e com base científica. Você sabia que o autoconhecimento é um dos principais fatores associados à tomada de decisões mais saudáveis e a relacionamentos mais equilibrados? Pois bem, por essas razões vamos falar hoje sobre autoconhecimento, o caminho para uma vida consciente. Pesquisas em psicologia mostram que pessoas com maior autoconsciência emocional apresentam melhor regulação das emoções. Além disso, menor impulsividade e maior satisfação com a vida. O autoconhecimento permite identificar padrões de comportamento, crenças limitantes e necessidades emocionais, promovendo assim um crescimento pessoal. Pense comigo, uma pessoa que se conhece percebe quando está reagindo por medo, insegurança ou raiva e pode escolher respostas mais conscientes em vez de agir no impulso. Por isso, a gente faz aqui a seguinte reflexão. Conhecer a si mesmo não é um destino, mas um processo contínuo. Quanto mais consciência, mais liberdade para escolher quem se deseja ser. Como disse Carl Jung, quem olha para fora sonha, quem olha para dentro desperta. E eu deixo aqui 5 dicas práticas para desenvolver o autoconhecimento. Número 1, observe as suas emoções sem julgá-las. Número 2, Reflita sobre padrões repetitivos em sua vida. Número 3. Anote pensamentos e sentimentos com frequência. Penúltimo, peça feedbacks construtivos de pessoas confiáveis, é claro. E por último, considere a terapia como espaço de aprofundamento pessoal. E se você gostou desse conteúdo, compartilhe a nossa programação com amigos e familiares. Continue nos acompanhando aí e fique atento, porque a qualquer momento estaremos de volta com mais reflexões que podem transformar a sua vida. Um forte abraço e até breve.
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6: Paz do Senhor Jesus, amados ouvintes do programa Voz da Libertação, quem vos saúda é teu irmão em Cristo, pastor Lucas Sena. A minha chegada na nossa igreja Pentecostal Deus Amor, ela se deu aos meus 15 anos de idade, onde entrei na nossa sede sucursal de Ubá, Minas Gerais, ouvi a palavra do Senhor Jesus, o Espírito Santo me motivou a minha fé, a levantar as minhas mãos e aceitar o Senhor Jesus como Salvador da minha alma. E com isto, ouvintes, tenho servido a Deus na nossa igreja Pentecostal Deus Amor, já há mais de 10 anos, servindo a obra do Senhor Jesus. Já quero parabenizar a nossa irmã presidente Irene Miranda, a diretoria deliberativa, executiva, toda a membresia da nossa igreja Pentecostal Deus Amor. Parabéns, igreja Pentecostal Deus Amor, que Deus vos abençoe.
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0: Meus parabéns, Igreja Deus e Amor, por mais um ano de vida, um ano vencido, um ano de vitória. Sou a irmã Ana, aqui de Guarulhos. Congrego nesse ministério desde o ano de 83. Sou muito feliz e agradecida, meu Deus. Sou muito grata a Deus por esse privilégio. E agradeço a Ele por mais um ano de vitória da Igreja Deus e Amor. Meus parabéns, Ministério Deus e Amor. E todos que têm lutado para manter esta obra, para levar este evangelho, esta palavra através deste ministério. Deus abençoe a todos, em nome de Jesus.
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4: 8 horas e 28 minutos.
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3: 8 horas e 35 minutos.
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6: A paz do Senhor Jesus, amados e diletos ouvintes do programa Voz da Libertação. Eu sou o Sr. Mãe Cristo, pastor André Martins Matias, e vim trazer uma reflexão subordinada ao tema Seja Excelente. No livro de Daniel, capítulo 5, versículo 12, parte A, nós vemos escrito: porquanto se achou neste Daniel um espírito excelente. O que é ser excelente? Ter excelência. Excelência vem da expressão excelente, do vocábulo excelere, do latim, né, que significa estar acima, como se estivesse acima de uma torre. É subir um nível superior, ser distinto, se destacar. Excelente é ser acima das expectativas. Inclusive, podemos dizer que seria equivalente a dizer estar fora da caixa, estar acima da caixa. Em outras palavras, o que seria ter um espírito excelente? Ou como saber se tenho agido com excelência? Bem, a Bíblia diz, no livro de Lucas, capítulo 17, versículo 9 e 10, que nós devemos fazer mais do que nos é mandado. Se fizermos apenas isso, somos medianos, somos medíocres. A Bíblia diz que somos servos inúteis se fizermos apenas o que devemos fazer, o que devíamos fazer. Filemon, no versículo 21, Paulo diz que escrevia a ele confiado que ele faria mais do que estava sendo solicitado. Isso equivale a agir com excelência. O que aprendemos do texto de Daniel 5:12 é que Daniel, como servo, sempre fez mais do que lhe era esperado. Isso equivale a dizer que um cristão com espírito excelente no trabalho, ele faz mais do que lhe é esperado. Ele faz o seu melhor para ser excelente, não pensando em agradar o homem. Colossenses 3:23 fala que tudo é tudo, não é só na igreja, em qualquer lugar. Tudo quanto fizeres, faça de coração, sabendo que não está fazendo para o homem, mas para o Senhor. Seja o melhor funcionário. Isso é ser excelente diante de Deus. Inclusive, dizem que um certo sapateiro um dia perguntou para Lutero: sou sapateiro, como é que eu posso servir a Deus e ser um cristão melhor? Lutero havia dito: olha, vai lá, faça o teu melhor sapato e venda por um preço justo. Ser excelente é ser acima do nível em qualquer área de nossa vida. Ser excelente na escola é não se contentar com notas médias, medianas, quase sendo reprovado. Eu nem estou dizendo ainda daqueles que são reprovados. Eu estou falando sobre buscar se superar, estar acima da média, mais do que é esperado de você. Na vida ministerial, não faça nada por ter sido mandado. Faça sempre com amor antes de ser mandado. Não faça só porque seria tua obrigação ou função. Só os medíocres, os medianos fazem isso. Faça o que ninguém esperava de você. Assuste todos. Deixe todos perplexos. Limpe a igreja. Chegue antes do horário marcado para o ensaio. Chegue antes do horário de começar a oração. Chegue antes de começar o culto. Vai evangelizar sem ser ordenado, sem ser empurrado. Auxilie no que estiver no teu alcance. Se preocupe com as pessoas fracas na fé. Chegue nas pessoas visitantes na igreja. Atenda. Dê essa atenção. Mesmo que você não seja o pastor, mas você precisa subir um nível. Não fazer apenas o que é esperado da sua função, mas fazer acima disso. Seja excelente, saia da caixa. A Bíblia mostra Deus chamando pessoas simples, mas que eram excelentes. Moisés foi chamado quando ele estava sendo excelente. Quando? Quando ele estava se arriscando, mesmo não sendo obrigado, para salvar a vida de um homem. E Deus colocou ele para salvar uma nação. Gideão, ele foi chamado para socorrer Israel ao mostrar um espírito excelente. Quando todos fugiram, a Bíblia diz que uns fugiram para as fortalezas, outros fizeram buracos no chão, covas, e se esconderam, uma espécie de como agiram os Vietcongs, né? Fizeram buracos no chão, escondiam-se e ficavam torcendo para os inimigos não descobrir que eles estavam intocados ali. Enquanto isso, Gideão salvava um molho lá e colocava a salvo o molho de trigo e corria buscando mais, naquela expectativa. Eu imagino Gideão dizendo: Senhor, me ajude a salvar mais um pouco, trazer mais um pouco. Viu os inimigos subindo, atacando, e ele saiu escondido no meio da lavoura ali. Senhor, me ajude a salvar mais um pouco. E nessa confusão toda, nessa correria, o Senhor fala: o Senhor é contigo, varão valoroso. Gideão está mostrando que ele é excelente. Os medianos fugiram, o excelente está fazendo mais do que era esperado dele. Daniel não fazia apenas aquilo que era esperado dele, mas superava expectativas. Nunca ficou na média, nunca foi mediano. Como sábio, ele era mais sábio que outros. Como servo do imperador, trabalhava mais do que todos os outros. E para finalizar, os excelentes nunca precisam se oferecer. Só os medíocres, os medianos se oferecem. Os excelentes são chamados, convocados. No livro de Daniel, capítulo 1, Daniel foi convocado. Olha, todos os níveis, degraus que Daniel vai subir na Babilônia, foi sempre sendo chamado. No capítulo 1, foi chamado com seus amigos. No capítulo 2, ele foi chamado primeiro para morrer, até que ele se manifestou e falou: não, eu podemos resolver a situação. Ele foi chamado e foi honrado por Deus. No capítulo 4, Daniel foi convocado por decreto. Todos os sábios têm que vir aqui diante do rei. E Deus honrou ele de novo, novamente subindo mais um degrau na hierarquia, ali no reino. No capítulo 5 de Daniel, no salão da festa, de novo Daniel convocado, agora por indicação daquela senhora, a rainha, dizendo para o rei: olha, tem um homem no teu reino com espírito excelente, é acima da média, é um outro nível. Os outros não, tudo num nível só, esse é acima do nível. Seja excelente, esteja acima das expectativas. É o desejo de Deus para todos nós. Que Deus abençoe a todos.
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3: 8 horas e 42 minutos.

8 horas 44 minutos. Receba a paz do Senhor Jesus. Manhã maravilhosa, dia de sexta-feira, mas um dia concedido por nosso Deus e Pai. Que Deus abençoe muito a sua sexta-feira. Hoje nós estamos num clima muito agradável na cidade de Ribeirão Preto, 21 graus para uma cidade muito quente. Nós já estamos no inverno, 21 graus, um ambiente muito agradável e propício para estarmos na casa do nosso Deus. Eu sou o seu irmão em Cristo, diácono Emanuel Careno, e nós vamos juntos prosseguindo com muita fé com o programa Voz da Liberdade nesta manhã do dia 15/5. Essa programação é uma programação ao vivo e local, diretamente da sede estadual de Ribeirão Preto. Estamos situados na rua Saldanha Marinho, de número 740, no coração da cidade de Ribeirão Preto. Nossa sede estadual atualmente está na responsabilidade do servo de Deus, pastor Cláudio Santos. Lembrando, nossa sede mundial está localizada na Avenida do Estado, 4568, bairro da Liberdade, São Paulo, capital, na responsabilidade da nossa querida irmã e presidente,

0: Nós vamos contemplar esta linda coroa e, além disso, vamos receber das mãos do Senhor Jesus, seremos coroados na glória eterna. Hoje, sexta-feira, nós prosseguimos aquela poderosa campanha Guerra Contra o Mal, vivendo o agir de Deus. Dentro de alguns minutos, às 9 da manhã, dará início a nossa primeira concentração desta sexta-feira. Aquela concentração maravilhosa, nada melhor do que nós iniciarmos, começarmos o nosso dia na presença de Deus, na casa de Deus, buscando ao Senhor em oração e, claro, recebendo a maravilhosa palavra de Deus. Na oportunidade, vai estar conosco nesta manhã, pastor Cláudio Santos, anunciando a palavra de Deus, orando por todos e trazendo esta mensagem para o coração da igreja, diretamente do coração de Deus.
1: Eu quero dizer que quando chegar a hora de Deus nos chamar, de Deus disser para nós: filho, acabou a tua caminhada na terra, chegou a hora de você vir aqui, porque aqui você vai viver a eternidade comigo. É difícil pregação assim, irmãos. É difícil pregação que fala da eternidade, que fala de uma morada eterna. É difícil uma pregação que fala, porque uma pregação dessa, irmãos, não é muito, muito viável às vezes, para alguns pregadores. Mas essa igreja nasceu no fogo. Nós nascemos no joelho, nós nascemos na presença de Deus, e nós temos a certeza, irmão, que quanto mais o caldo engrossa, melhor fica. Quanto mais o caldo engrossar, aí que tá bom. Deus vai apertar as nossas vidas.

0: que nós buscamos a eternidade. Aqui não é o teu lugar, minha irmã. Aqui não é o teu lugar, meu irmão. Aqui não é, jovem, o nosso lugar. Ainda que nos preparamos aqui na terra para algo aqui neste mundo, mas aqui não é o nosso lugar. A nossa eternidade está no céu. A recompensa você vai receber, dirigente, pastor. A recompensa você vai receber. Você vai receber a recompensa de Deus. Acredita que você vai receber a recompensa.
1: Nós receberemos esta recompensa do alto, coisa tremenda. Deus usando mais uma vez o teu servo, o pastor Cláudio Santos, e eu tenho certeza, nesta manhã não será diferente. Será uma manhã maravilhosa, uma manhã que nós estaremos honrando, celebrando ao nosso Deus, e claro, milagres, operações do nosso Deus, curas, libertações, salvações de almas. Nós temos contemplado em nossas campanhas na sede estadual de Ribeirão Preto, e nessa sexta-feira forte da libertação, com certeza o nosso Deus usará de misericórdia e vai operar milagres em nosso meio.
0: Em nome de Jesus, toda a igreja, em nome de Jesus, receba Labaço e Andarai, o milagre de Deus, irmã, a cura de todo este mal, todo este problema no seio, no corpo inteiro, saia! Seja repreendido toda enfermidade, saia câncer, saia em nome de Jesus. Quem crê que a irmã está curada, diga amém. Quem crê, diga aleluia. Aleluia. Meu Deus, eu senti o calor de Deus aqui. Ô irmã, olha para mim. A irmã disse o seu nome, repete, por favor.
2: Solomite.
0: Irmã Solomite, a irmã é de onde?
2: Dumont.
0: Crê que foi tocada por Deus?
2: Creio, meu irmão.
0: Então procura assim o problema que a irmã estava sentindo. Pode apertar, procura o caroço, olha procurando. Procura o problema, porque Jesus Cristo, ele faz milagre. Eu tenho fé. Quem tem fé junto com o pastor aqui? Aleluia, aleluia. A senhora procurou a dor? Procurou o problema?
2: Eu tô pegando, não tô sentindo o caroço que estava aqui.
0: Como é que é?
2: Eu não estou sentindo o caroço que estava aqui.
0: E a igreja não dá glória a Deus, por quê, Ribeirão Preto? Oh, aleluia. Eu sinto a unção de Deus aqui contagiando você, meu irmão, aqui, ó. Você, minha irmã, aqui, ó, na cura da minha irmã. Irmã Solomite, cadê a dor que a irmã sentia?
2: Não tô sentindo.
0: Jesus curou.
2: Glória a Deus.
0: A senhora chegou com caroço canceroso e ela estava apertando aqui agora e sumiu. Meu Deus, a senhora tem muita fé. E a fé curou ela aqui agora em nome de Jesus. Dá glória a Deus, Ribeirão Preto, dá glória a Deus. Quanto tempo a irmã estava assim? Quanto tempo?
2: Eu fiz cirurgia, tratei de câncer de orvalho em 2022. E daí vem acompanhando, e ele vem se espalhando.
0: Desde 2022, mas agora Jesus tocou na sua vida. Deus abençoe, irmã. Levanta a mão e dá um glória a Deus bem alto. Bem alto para Jesus.
1: Milagres, operações de maravilhas, obras exclusivas das mãos do Senhor Jesus, nós temos contemplado na Igreja Pentecostal Deus e Amor. É aqui na sede estadual, Deus tem operado de uma forma linda, extraordinária. Nós temos contemplado coisas grandes e firmes que nós ainda não sabemos, porque o nosso Deus não mudou, é o mesmo ontem, hoje e será eternamente. Talvez eu falo com alguém que o seu problema não é enfermidade, você pode estar debaixo de uma opressão, você pode estar debaixo de uma luta espiritual, de um embate. Você talvez está vendo vultos, ouvindo vozes. Você é uma pessoa que tem sofrido perturbações. Venha, sexta-feira forte da libertação, guerra contra o mal, vivendo o agir de Deus, e a nossa campanha de sexta-feira, e o Senhor tem operado de uma forma maravilhosa, de uma forma extraordinária. E eu lanço este convite a você, querido ouvinte, para que você você use a tua fé. Talvez, nesta manhã de sexta-feira, você está com a sua manhã livre. Um dia que Deus preparou para você estar conosco. Portanto, não hesite, venha. Dentro de alguns minutos, daremos início à nossa primeira concentração. E eu tenho certeza que se você usar a tua fé, se você buscar ao Senhor com sinceridade, as mãos de Deus vão te alcançar. O Senhor vai te abençoar. A cura te alcança, a libertação te alcança. Talvez o seu problema não seja uma opressão diabólica, talvez seja um vício que você tem lutado. Jesus te liberta também, e o mais importante, o ápice de tudo, Jesus salva a sua alma, te transforma, escreve o teu nome no livro da vida e vai te ajudar a caminhar rumo aos céus.

É, basta nós termos fé, vamos usar a nossa fé neste dia de sexta-feira. Quem sabe, querido ouvinte, neste dia Deus já marcou um encontro contigo, Deus dos céus já determinou que hoje o Senhor vai mudar a sua vida, que hoje o Senhor vai realizar uma obra na sua vida, que hoje é o dia desta grande reviravolta, hoje é o dia do seu milagre. Meu Deus, não tem como nós colocarmos isto assim em pensamentos, porque a Bíblia fala que Deus opera muito mais do que pedimos e pensamos, e eu creio que Jesus tem milagres na sua vida. Eu creio que hoje pode ser este grande dia, o dia que o Senhor te alcança, o dia que o Senhor te transforma, o dia que o Senhor vai estender as mãos para operar na sua vida. São 8 horas com 55 minutos e dentro de alguns minutinhos já vamos a este momento maravilhoso que vai dar início à nossa primeira concentração deste dia, de sexta-feira, momento de oração, de busca, de clamor, momento de entrega, de nós estarmos diante do nosso Deus, porque a oração move a mão de Deus, ouvintes. Através da oração, nós temos contemplado Deus mudando quadros irreversíveis diante dos homens. E nós, juntos buscando em oração, eu tenho certeza que o Senhor continuará operando, porque o Senhor opera para a glória do seu próprio nome. Então eu quero convidar você, ouvinte, a estar conosco nesta manhã tão maravilhosa. Talvez você nesta manhã não consiga estar devido ao seu trabalho, os seus afazeres, enfim, mas nós aqui na sede estadual de Ribeirão Preto estamos preparados para receber você e a sua família em 4 grandes horários diferentes. É isso mesmo, a nossa primeira concentração, que dará início às 9 da manhã, é uma concentração, ou é a primeira concentração deste dia de sexta-feira, mas ao meio-dia nós teremos a nossa segunda concentração. Vai estar conosco o cooperador Josias Santos, pregando, orando por todos, e com certeza será uma maravilhosa concentração, mais uma oportunidade de estarmos diante do nosso Deus. Este culto é o culto que nós chamamos de culto relâmpago, vai da meio-dia às 13 horas, 1 da tarde, e é um culto maravilhoso, com oração, palavra de Deus, louvores, enfim, uma concentração maravilhosa da parte do nosso Deus. Mas não para por aí, porque às 14 horas é a nossa terceira concentração desta sexta-feira, e na oportunidade vai estar conosco o presbítero Rafael, vindo diretamente da cidade de São Joaquim da Barra, pregar a palavra, orar em nosso favor. Meu Deus, será uma concentração poderosa da parte do nosso Deus. O servo do Senhor estará conosco, anunciando a palavra de Deus, orando em teu favor, em meu favor, e ao término, claro, todos sendo ungidos com azeite santo, e aquela concentração da tarde poderosa. E eu tenho certeza que Deus tem também uma palavra aos nossos corações. Mas às 19 horas, nosso culto concentração da noite, é a quarta concentração desta sexta-feira, às 19 horas. É isto mesmo. Quantos irmãos estão agora trabalhando, que trabalham talvez em horário comercial e têm a disponibilidade somente à noite? Pois bem, nós aqui nos preparamos para receber você também na concentração da noite, às 19 horas. Na oportunidade, presbítero Edmilson Fernando vai estar anunciando a santa e bendita palavra de Deus. E eu tenho certeza que será mais uma concentração poderosa. Na verdade, todas as concentrações que acontecem em nossa sede estadual de Ribeirão Preto são concentrações poderosas. Por quê? Porque o poder está em Deus. E o Senhor tem operado, estendido mãos de misericórdia e trabalhado em favor daqueles que têm buscado ao Senhor, que têm dedicado tempo à oração e que têm exercido e usado a fé. Portanto, está aí, ouvintes. 4 concentrações desta sexta-feira. O endereço é muito fácil: Rua Saldanha Marinho, de número 740, no coração da cidade de Ribeirão Preto. E lembrando, nosso estacionamento próprio na Rua Florenço de Abreu, de número 124, aguardamos você e a sua linda família. Amém.

0: Basta nós termos fé. São 8 horas com 59 minutos e nós vamos para identificação das emissoras, mas claro que nós retornamos muito breve com mais programa Voz da Libertação, que vai abençoando o seu dia de sexta-feira. E olha, o programa Voz da Libertação desta sexta tem muitas novidades, muita coisa boa para que eu e você, nós venhamos ser edificados por nosso Deus. Não saia daí, dentro de alguns instantes já retornamos com mais programa Voz da Libertação.
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2: 9:05.
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3: Aprovado pela Comissão de Educação, um projeto estabelece que poderão exercer as profissões de cozinheiro e gastrônomo as pessoas com diploma de ensino médio e curso técnico de cozinheiro, além daquelas com formação de nível superior em gastronomia, ou que na data da sanção exerçam efetivamente essas ocupações há pelo menos 3 anos. Para o relator, senador Laércio Oliveira, do Progressistas de Sergipe, a regulamentação é um reconhecimento ao trabalho dessas categorias.
4: A gastronomia, enquanto expressão cultural, é um dos pilares que sustentam a identidade nacional, e a atuação desses profissionais é vital para a preservação e a promoção das tradições culinárias. A regulamentação da profissão, portanto, não é apenas uma questão de legalidade, mas um imperativo para a valorização e o reconhecimento do papel dos cozinheiros e gastrônomos na nossa sociedade.
3: O projeto também institui o Dia do Cozinheiro e Gastrônomo, a ser celebrado anualmente em 10 de maio. Laércio Oliveira avalia que a homenagem vai promover uma ampla conscientização sobre a importância da gastronomia na cultura e no cotidiano da população.
4: A celebração desse dia, inegavelmente, proporcionará uma oportunidade única para a valorização da arte culinária, para se incentivar o respeito e a apresentação dos sabores e fazeres que envolvem a preparação dos alimentos, além de fomentar práticas de educação alimentar e nutricional.
3: O projeto agora segue para análise da Comissão de Assuntos Sociais. Da Rádio Senado, Patrícia Oliveira.
5: A obesidade atinge mais de 1 bilhão de adultos no mundo. Cerca de 4 milhões de mortes por ano são relacionadas a doenças crônicas não transmissíveis causadas pela obesidade, como a hipertensão e a diabetes. No Brasil, segundo o levantamento do Ministério da Saúde, a obesidade mais do que duplicou entre 2006 e 2024. Em 2024, 3 em cada 5 brasileiros estavam com excesso de peso, sendo que 1 em cada 4 tinha obesidade. Por ocasião do Dia Mundial da Obesidade, que foi no início de março, a Câmara realizou sessão solene para discutir o assunto. O vice-presidente da Frente Parlamentar Mista para a Prevenção da Diabetes, deputado Pinheirinho, do PP de Minas Gerais, lembrou que a obesidade sobrecarrega o sistema de saúde.
6: A obesidade não vem sozinha. Ela é uma porta de entrada para uma série de doenças crônicas que comprometem não apenas a saúde individual, mas também o desenvolvimento social e econômico do país. Entre essas doenças, destaca o aumento do colesterol e o diabetes.
5: O mesmo levantamento do Ministério da Saúde mostrou que, entre 2006 e 2024, os casos de diabetes quase triplicaram. O aumento foi de 135% e os casos de hipertensão aumentaram 31%, o que acompanhou o crescimento de 47% no índice de excesso de peso no Brasil. Entre as consequências da obesidade, também estão o infarto e as doenças cardiovasculares. O médico representante da Sociedade Brasileira de Médicos para Cirurgia Bariátrica e Metabólica, Leonardo Seba, lembra que a doença também leva à apneia do sono e a problemas renais, e afirma que o tratamento da obesidade vai além do uso das canetas emagrecedoras que estão na moda. Sobre elas, o deputado Mário Eringer, do PDT de Minas Gerais, defendeu a quebra de patentes da tirzepatida, assunto de um projeto que está sendo analisado na Câmara em regime de urgência. A tirzepatida, que terá quebra de patente apenas daqui a 20 anos, é comercializada como Mounjaro, com aprovação pela Anvisa para tratar diabetes tipo 2 e obesidade, pois provoca perda de peso que pode passar de 15%. Ao atuar nos receptores de dois hormônios, reduz o apetite e retarda o esvaziamento gástrico. O médico Leonardo Augusto da Fonseca também lembrou a importância da mudança de hábito.
7: A cirurgia da obesidade, ela tem um papel importante. As canetinhas também têm um papel importante, mas a condição do paciente de ter a oportunidade de desenvolver uma atividade física, uma mudança nos hábitos alimentares, eu acho que isso seria realmente a melhor opção para o tratamento contínuo.
5: A vice-presidente do Voz do Advocacy, uma federação de pacientes diabéticos e obesos, Natasha Alencar, afirma que a obesidade traz um estigma.
8: Muitas pessoas escutam que a obesidade é apenas uma questão de força de vontade, que é só fechar a boca, fazer atividade física. Nós estamos falando de uma doença que é multifatorial e crônica, que precisam de tratamento. Essas pessoas, elas precisam ter um atendimento multiprofissional.
5: A coordenadora-geral de Alimentação e Nutrição do Ministério da Saúde, Kelly Poliani de Souza, aponta a obesidade como um problema social que demanda o comprometimento da sociedade e defende apoio cada vez maior do Executivo e do Legislativo federais às secretarias estaduais e municipais de saúde para o cofinanciamento dos serviços.
9: Da mesma forma que o direcionamento dos recursos das emendas parlamentares também cada vez mais atenda às demandas que as secretarias estaduais e municipais de saúde levantam para estruturar os seus serviços e a oferta de cuidado.
5: A secretária pediu apoio na Câmara para aprovar a proibição de alimentos ultraprocessados nas escolas. A deputada Laura Carneiro, do PSD do Rio de Janeiro, que presidiu a sessão, defendeu a aprovação no Senado do projeto que institui o Estatuto da Pessoa com Obesidade. Os participantes da sessão solene defenderam também a aprovação do projeto que cria centros de referências para tratamento de obesidade. Da Rádio Câmara de Brasília, Luiz Cláudio Canuto.
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2: 9 horas e 12 minutos.

nossa irmã Elaine Marques vai estar vindo diretamente de Minas Gerais para trazer uma maravilhosa palestra a todas as irmãs. Serão edificadas de uma forma maravilhosa. É, a nossa irmã Elaine Marques, ela já se preparou e ela vai estar conosco neste dia maravilhoso que Deus nos concederá amanhã. A serva de Deus vai estar trazendo um maravilhoso, uma maravilhosa palestra. Ela vai estar palestrando aqui para as irmãs, trazendo assuntos, meu Deus, importantíssimos, maravilhosos. Todas as irmãs serão aí edificadas, impactadas por esta palestra. Terá as dinâmicas, enfim, não vou falar muito para não estragar aí as surpresas que assim terão. E lembrando que as 200 primeiras mulheres de fé que aqui chegarem receberão uma lembrança diferenciada, estarão sendo, claro, todas recepcionadas, mas as 200 primeiras mulheres receberão uma lembrança diferenciada e estarão sendo aí, com certeza, muito abençoada por nosso Deus. Aqui na Rua Saldanha Marinho, de número 740, este encontro de mulheres de fé acontecerá em nossa sede estadual de Ribeirão Preto amanhã, dia 16. Todas as irmãs, todas as mulheres de Deus, mulheres de fé estão convocadas. Você de outro ministério, você que talvez não professa nenhuma fé, enfim, está aberto ao público, a todas as mulheres. Claro, nós teremos aqui os nossos irmãos que ficarão lá embaixo no estacionamento, fazendo toda a segurança ali para que as irmãs cultuem a Deus em paz e sejam abençoadas pelo Senhor.

É, mas não para por aí, porque nós, homens de fé, meu Deus, nós, os homens de fé, estaremos também juntos, unidos. Nós estaremos no nosso primeiro encontro de homens de fé, também ali no bairro do Vila Tibério. Fica bem ao lado aqui da grande Ribeirão Preto, do nosso centro. Nós estaremos lá juntos, unidos, porque nós somos desta família de Cristo e nós estaremos lá celebrando ao Senhor Jesus. Veja bem, atenção, os homens de fé. Atenção, homens de fé, homens de Deus, nós estamos convocados para este grande dia. As irmãs estarão aqui e nós, homens de fé, vamos para a nossa igreja, para o templo que ali temos, no Vila Tibério, na rua Doutor Loyola. Nós estaremos juntos ali, glorificando ao Senhor Jesus. E você, homem de fé, não pode ficar de fora. Nós daremos início às 18h30. Por quê? Porque nós viremos até a sede trazer as nossas esposas, nossas queridas e amadas esposas. Traremos aqui primeiro e depois juntos subiremos para o Vila Tibério. Portanto, dá muito tempo, vai ser algo maravilhoso e nós estaremos juntos glorificando, buscando ao nosso Deus. Na oportunidade, vai estar vindo de Minas Gerais o nosso querido irmão pastor Rodrigo. Ele vai estar pregando a palavra de Deus neste encontro de homens de fé e o pastor Cláudio Santos vai estar trazendo uma maravilhosa palestra edificante aos nossos corações. Portanto, você não pode perder. Claro, nós teremos aquele momento de dinâmica, nós estaremos ali todos juntos, unidos, os homens de fé, vestindo ali uma gravata azul, outro vai estar com um terno azul, uma camisa azul, enfim, eu não tenho nenhuma roupa, peça de roupa azul, não tem problema, venha e você é o nosso convidado, lembrando que é para os homens de fé, está aberto a todos os homens, você de outra denominação, você que faz parte da Igreja de Deus e Amor ou não, enfim, está convidadíssimo para estar conosco amanhã no nosso primeiro encontro de homens de fé aqui da Estadual de Ribeirão Preto, que acontecerá lá no bairro do Vila Tibério, na rua Doutor Loyola, de número 726. Nós juntos estaremos glorificando ao nosso Deus e será uma noite, nossa, meu Deus do céu, vai ser uma noite impactante, uma noite que nós estaremos aprendendo mais, uma noite de comunhão, de oração, de renovo, de quebrantamento, de entrega, uma noite de recebermos da parte de Deus um direcionamento. Portanto, está aí, hein? Lance este convite, Mulheres de Fé, 18 horas, na sede de Ribeirão Preto, Saldanha, Rua Saldanha Marinho, 740. Homens de Fé, estaremos juntos no bairro do Vila Tibério, na Rua Doutor Loyola, a partir das 18h30, neste sábado, amanhã, dia 16. 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

0: É, o Senhor Jesus vai nos guiando, nos orientando, e nós vamos juntos nesta fé, porque nós fazemos parte deste povo, o povo de Deus que vai morar no céu. São 9:17, e nós vamos para aquele momento que marca o programa Voz da Libertação, que são os testemunhos. É, são vidas que foram curadas, libertas, convertidas, alcançadas pelas mãos do nosso Deus, e testificaram das bênçãos do Senhor. Quantas vidas, meu Deus, incontáveis, centenas de milhares, por que não dizer milhões de vidas que foram alcançadas através da Igreja Pentecostal Deus de Amor, e foram curadas, foram libertas, enfim, receberam das mãos de Deus o grande milagre. E nós aqui estamos para, claro, receber estes testemunhos, pois eles ficaram gravados, e isso vai edificando e muito a nossa fé, com certeza. E nós vamos ouvir agora dois lindos testemunhos de vidas que usaram a fé, alcançaram o milagre e foram alcançados pelas mãos de Deus.
1: Meu nome é Gabriela Gonçalves, eu estou aqui para dar o meu depoimento, o meu testemunho de vida. Que o Senhor Jesus Cristo, ele me chamou com 16 anos, mas eu, com 18 anos, eu saí da presença do Senhor, quis curtir um pouco o mundo, mas aí com 5 anos que eu estava afastada, eu tive 2 ameaços de derrame cerebral e de um infarto. Com 45 dias, contadinho, 15 dias de cada um. Era dias que eu ia com falta de ar para o hospital, era dias que eu ia com muita dor na cabeça, que a minha cabeça ela fervia tanto, tanto, tanto, que eu perdi até a noção de tudo que eu estava fazendo. Eu cheguei a parar no hospital, ficar internada nos hospitais, e nem o meu plano, nem o meu convênio não dava conta de tanta enfermidade que estava aparecendo no meu corpo. E ali eu estava, né, no mundão, não estava na presença do Senhor. A partir do momento que eu comecei a ficar enferma, ficar doente, eu senti que era Deus cobrando de mim para me voltar para os caminhos dele, aonde ali eu fazia a obra do Senhor e saí. Eu peguei e comecei a ir para a igreja, comecei a buscar Deus. Eu reconciliei com o Senhor. Então, quando eu reconciliei com o Senhor ele foi abençoando, ele foi dando a vitória, ele foi me libertando. Mas eu parei várias vezes nos hospitais, e quando eu ia para o hospital eu não saía de imediato, eu ficava internada, e ali eu passava por psiquiatra, pelos psicólogos ali. Um dos psiquiatras queria me internar no hospital de louco, me deixando dormir uma semana, falando que o meu cérebro estava muito ativo, eu estava muito enferma, muito ruim, que os remédios que eles estavam me dando, diazepam, odol, remédio fortíssimo, tarja preta, não estava resolvendo. Então eles falaram que iriam me deixar dormindo uma semana para ver se eu voltava à minha vida rotina. E eu ali comecei a orar ao Senhor, comecei a buscar Deus. Eu senti uma mão gigantesca sobre a minha cabeça. E quando eu senti aquela mão grande sobre a minha cabeça, começou a aquecer meu corpo, começou a aquecer minha cabeça. E eu senti que ali aquela enfermidade, ela saiu por completo do meu corpo. Eu senti que aquela enfermidade, ela saiu assim, nossa, foi lindo, porque eu estava com dor, estava enferma ali, debilitada, dopada de calmante. Quando eu saí de casa, eu tinha que sair juntamente com a minha mãe, porque eu não saía sozinha. Eu tinha medo, síndrome, eu tinha medo de ficar sozinha e sair sozinha. Mas a partir do momento que eu tomei uma posição com Deus, a partir do momento que eu voltei por completo para o Senhor me libertou, o Senhor fez um milagre na minha vida. Então, quando eu senti aquelas mãos sobre a minha cabeça, aquela enfermidade, ela saiu. Aquela enfermidade, o Senhor, ele me curou, para a honra e para a glória do Senhor. Faz 6 anos que eu voltei, e eu digo a todos vocês que estão enfermos, doentes, com causa na justiça, com um problema que é impossível para vocês resolverem, entrega nas mãos do Senhor, que ele tudo fará. E eu digo a vocês também, busque o Senhor, que é que o Senhor se faz presente. Amém?
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0: Meu nome é Maria Nazinha de Almeida Barbosa, eu venho do Jardim Selma, aqui em São Paulo mesmo. Quero gravar meu testemunho, porque foi através de um testemunho que eu comecei a lutar pela libertação do meu esposo, João Batista Barbosa. Meu esposo, irmãos, ele bebia demais, todos os dias. Todos os dias, ele bebia demais. E nós temos 6 filhos, na época, todos crianças. E não tinha condição, mas eu precisava lutar por aquilo. E eu, ao ouvir no rádio, um testemunho de uma irmã falando o que ela fez pela libertação do esposo dela, que também bebia demais. Eu passei a me empenhar e fazer campanhas de oração e jejum em favor do meu esposo. Irmãos, para a glória de Deus, quando foi em 98, no 1º de maio de 98, que teve aquela concentração no Maracanã, no Rio de Janeiro, eu fui com meus 6 filhos, todos pequenos. Ele olhou, procurou nós em casa, não estávamos. Quando nós chegamos naquela madrugada, dia 2 de maio, que nós chegamos, que meu esposo abriu a porta, abraçou nós 7. Somos 6 filhos e eu 7. Abraçou nós 7. Dali, irmãos, foi a glória, só glória. Ele veio aqui para a sede, todos os domingos ele vinha aqui para a sede para o culto. Quando foi no dia 30 de maio, daquele mesmo ano, naquele mês, meu esposo aceitou Jesus com as duas mãos para cima, que foi através de um testemunho no rádio que eu ouvi e comecei a lutar pela libertação do meu esposo. Meu esposo aceitou Jesus, hoje é um servo de Deus, abençoado para a glória de Deus. Amém? Eu agradeço a oportunidade.
1: Nove horas e 26 minutos.
2: A bênção que eu recebi é... Eu estava com um problema na próstata, tinha passado no médico. E o médico falou comigo: olha, seu José, o senhor tem um caroço na próstata, o senhor vai ter que operar. Eu falei: doutor, o seguinte, só que eu estou fazendo uma viagem na Bahia e agora eu não estou podendo operar de sódio, mas o senhor vai ter que fazer pressa, porque o caroço já está alto. Então eu vou fazer o seguinte, o senhor vai, mas quando o senhor chegar, o senhor vem de pressa para fazer a operação. Eu digo, tá bom. Aí eu vim, quando eu cheguei, eu fiquei demorando, eu não queria operar, fiquei demorando, esperando em Deus, e aquele foi doendo, apertando assim no pé da barriga, e ficava doendo, e vai passando o tempo, aí eu falei assim, olha, eu vou no médico fazer um exame. Aí marquei um exame no postinho, a moça falou, o senhor vai ter que esperar na fila. Eu digo, tá bom, tudo bem. Aí eu fiquei esperando na fila, mas quando surgiu essa primeira campanha de agradecimento a Deus para a moça aqui, eu vim para a campanha pedindo a Deus, Deus tem misericórdia, me ajuda que não vai precisar de fazer uma operação. Aí eu vim no primeiro dia da campanha e a consulta estava marcada lá. Aí o primeiro dia da campanha, eu estava aqui, eu já ergui minhas mãos para o alto e fui na frente. Quando eu cheguei em casa, tinha assim um pouco, eu até esqueci, não estava doendo mais, fiquei olhando assim, meu Deus, o que aconteceu? Na hora da revelação, sim, pensando, meu Deus, o que aconteceu? Não está doendo mais. Aí lembrei, ai, que Deus passou aquela revelação para mim e foi o que aconteceu. Aí surgiu que o postinho mandou me chamar em casa, aí eu fui. Aí quando chegou lá, o médico falou comigo, na hora da consulta, falou comigo, disse, seu José, você pegou no exame assim, disse, olha, o senhor tratou comigo aqui para vir retornar para fazer a operação, o senhor não veio. Aí eu digo, doutor, eu falei com o senhor que eu ia para a Bahia daquela vez, ele disse, tudo bem. Aí ele disse, vamos fazer esse exame. Aí ele fez o exame lá, sacudiu a cabeça assim, olhou para mim e disse, seu José, o que aconteceu com o senhor nessa viagem da Bahia? Foi feliz, né? Eu digo, o que aconteceu, doutor? O senhor não tem mais aquele caroço que o senhor estava. O senhor estava com aquele caroço terrível, muito alto, e agora não está mais o caroço, não tem. O senhor não tem mais aquele caroço. Não tem, doutor? Não tem. Irmão, é ser sincero, porque eu estou emocionado. Até ele dizer, doutor, que Deus tinha me curado, porque é tão alegre que eu pulei ali de cima daquela, pode descer de cima daquela mata que estava lá. Aí eu disse, graças a Deus, estou curado para a glória de Deus. Primeiro dia da campanha eu recebi essa bênção de Deus. Quando nós agradamos a Deus, Deus está pronto para nos abençoar. Eu moro em Barueri, rua São Marcos, número 126.
3: Fog Busquem e alegrem-se em ti os que te buscam. 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Engrandecido seja o Senhor. 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
4: São 9:27. Vamos para aquele momento maravilhoso de adoração, louvores inspirados por Deus, da gravadora MC Music. Louvor maravilhoso na voz da cantora Débora Miranda, com o título Onde o Milagre Acontece.

9:38, já estamos de volta. É, você participou, você recebeu no seu coração aí agora, momento maravilhoso, testemunhos e também louvores inspirados por Deus da gravadora MC Music, que edificam e muito o seu dia de sexta-feira, nesta manhã concedida por nosso Deus.

o nosso Deus é santo para sempre. A Bíblia diz que o Senhor é santo três vezes. Meu Deus, é um atributo, uma qualidade do nosso Deus que é exaltada, enaltecida por três vezes, porque o nosso Deus é um Deus santo e ele é exaltado eternamente. Queridos ouvintes, eu quero glorificar a Deus pela vossa vida. Você que está conosco desde as 8:40 da manhã, que juntos iniciamos esta programação. Deus abençoe grandemente em nome do Senhor Jesus os ouvintes que estão usando a fé, mandando os pedidos de oração para o nosso WhatsApp. Deus abençoe grandemente em nome do Senhor Jesus a sua vida, a sua casa, a sua família. Deus abençoe grandemente você, querido ouvinte, que participa do programa Voz da Libertação. Nós temos aqui, ó, o nosso irmão José Roberto. Ele disse: sou motorista da cidade de Presidente Prudente, sou motorista hoje, estou em Araraquara, ouvindo o programa Voz da Libertação. Olha que bênção, nosso irmão José Roberto, ele é residente lá da cidade de Presidente Prudente, ele é motorista e ele está em Araraquara. Que bênção, e está recebendo o programa A Voz da Libertação. Isso é maravilhoso, isso é de Deus, e nós temos este prazer, essa satisfação quando você, ouvinte, participa conosco. É muito bom estar falando contigo nesta manhã maravilhosa que Deus nos concede. Mande para nós o seu nome, a cidade que você está nos ouvindo e também o seu pedido de oração. Pode mandar para o WhatsApp aqui do estúdio, que é muito fácil. Nosso número 993-71-2972. Pode mandar que nós estaremos falando contigo, orando em favor da sua vida, e isso é algo maravilhoso. E eu tenho certeza que o Senhor, o nosso Deus, vai abençoar muito estes momentos que nós juntos falamos, oramos, intercedemos, e o Senhor moverá as mãos. Você.

Vamos, ouvintes, para aquele momento de oração. São 9:42 e eu quero orar em favor da sua vida, da sua casa, da sua família, interceder em seu favor, porque a oração traz resposta, direcionamento e move as mãos de Deus. Ore comigo, ouvintes. Vamos juntos buscar a presença de Deus. Senhor Deus, poderoso e eterno Pai, em nome do Senhor Jesus Cristo, teu Filho único, santo e amado, aqui estamos neste momento de clamor, momento

um cheiro suave. Eu coloco, meu Deus, nas tuas mãos os pedidos de oração que cada ouvinte, Senhor, usou a fé, mandando aqui para nós, Senhor, no WhatsApp do estúdio. Meu Deus, que este ouvinte, neste momento, está também orando ao Senhor, buscando a Ti em oração, intercedendo, clamando, chorando, meu Deus, se entregando a Ti. Senhor, este ouvinte, que neste momento ele parou, Senhor, o que estava fazendo, os afazeres, não somente para receber esta oração, mas para orar também, para buscar ao Senhor, para dedicar estes minutos a uma busca sincera ao Teu Santo Espírito. Eu peço, meu Deus, abençoe este ouvinte, ajuda, meu Deus, quantas pessoas precisando do socorro das Tuas mãos, quantas pessoas, meu Deus, carecendo do socorro da Tua parte, quantas vidas, Senhor, desesperadas, quantas vidas com sentimento de desamparo, Senhor, quantas vidas, Senhor, em situação a qual elas não encontram uma saída, uma solução, uma resposta. Ó Deus, segundo a Tua misericórdia, vá ao encontro desta pessoa, conforte este coração, ajuda esta vida com a Tua graça, levanta esta pessoa, meu Deus, em nome do Senhor Jesus. Envia o Teu direcionamento, o direcionamento que o Senhor envia por intermédio do Teu Espírito Santo. Envia, meu Deus, sobre este ouvinte, pois o Senhor é poderoso para assim fazer. Meu Deus, esta vida que tem clamado em favor da família, em favor da parentela, Jesus, de toda graça e misericórdia, entra neste lar, entra na frente desta casa, desta família, toca no coração destes entes queridos, a qual o Teu servo e a Tua serva tem apresentado perante ao Senhor. Meu Deus, eu clamo a Ti também em favor dos ouvintes que têm orado, pedido ao Senhor força espiritual. Quantas vidas, meu Deus, que estão inconformadas com a condição espiritual que têm vivido, pessoas que desejam viver o sobrenatural na Tua presença, que desejam viver, meu Deus, as maravilhas do Senhor, desfrutar de uma comunhão íntima, desfrutar, meu Deus, de momentos, ó Deus Todo-Poderoso, que o Senhor concede, desfrutar, meu Deus, de uma vida mais profunda na Tua presença. Eu peço a Ti, Senhor, envia revestimento a esta vida, envia a sede do Teu Espírito Santo, para que haja busca, para que haja, meu Deus, oração, consagração, jejuns, meu Deus, campanhas diante do Senhor, em nome do Senhor Jesus Cristo, pois eu tenho certeza que é o Senhor que implanta em nós esta sede, a necessidade de orarmos, de buscarmos, meu Deus, de estarmos perante ao Senhor em clamor e em oração. Pai de toda a glória, eu peço a Ti em nome do Senhor Jesus Cristo, o Teu Filho bendito, glorioso e amado, faz, Senhor, uma obra sobre este ouvinte de uma forma extraordinária, em nome do Senhor Jesus. Meu Deus, este ouvinte acomandou para nós os pedidos de orações, Senhor, visita neste momento esta casa, toda esta família, este casamento, os filhos, em nome do Senhor Jesus. Pai de toda a glória, faz a obra das Tuas mãos, Senhor, nesta manhã, em nome do Senhor Jesus. Olhe agora este ouvinte oprimido, meu Deus, esta vida que está vivendo debaixo desta opressão diabólica, esta pessoa, meu Deus, que não sente mais paz, esta pessoa, meu Deus, que toma medicamento, Senhor, para tantas coisas, até mesmo, meu Deus, para dormir. Jesus, liberta esta vida, repreende nesta manhã as obras de Satanás, as obras malignas, repreende nesta manhã o mal que luta contra os sentimentos, contra os pensamentos desta pessoa. Eu clamo sangue do Senhor Jesus Cristo, Teu Filho, meu Deus, sobre este ouvinte, esta pessoa que foi vítima de obras que não provém do Teu Espírito Santo. Vai, meu Deus, na frente, quebrando este mal, desfazendo esta obra, em nome do Senhor Jesus, e enviando a Tua paz ao coração deste ouvinte, enviando a Deus e colocando ele no Teu refúgio, meu Deus, na Tua fortaleza, em nome do Senhor Jesus, Deus de toda a graça. Eu oro ao Senhor

0: também em favor dos ouvintes que tem abençoado a tua obra, meu Deus, que tem feito propósitos perante ao Senhor, meu Deus, quantos ouvintes dizimistas fiéis da tua casa que o Senhor tem honrado de uma maneira extraordinária, quantos ouvintes que tem testificado, meu Deus, as bênçãos do Senhor, que tem testificado as providências, os milagres, as intervenções divinas, com certeza, meu Deus, por conta da tua grande misericórdia, mas eu peço a Deus, continua abençoando, continua prosperando, olha para este ouvinte, meu Deus, que carece de uma porta de emprego, meu Deus, esta pessoa que está, Senhor, em aperto, este teu servo, esta tua serva, que está orando ao Senhor, pedindo uma oportunidade, meu Deus, ajuda esta vida, segundo a tua misericórdia, eu lhe peço em nome do Senhor Jesus Cristo, o teu Filho Santo, bendito e amado. Ó Deus, quantos ouvintes neste momento, centenas de milhares, recebendo esta oração e clamando ao Senhor também. O Senhor é aquele que conhece a necessidade, o Senhor é aquele que conhece, meu Deus, a condição que este ouvinte se encontra. O Senhor é aquele que sabe o que esta pessoa tem enfrentado, as lutas que tem travado. Ó Deus poderoso, estenda tuas mãos sobre esta vida, dando a tua vitória, em nome do Senhor Jesus, e recebendo a nossa oração, o nosso clamor, nós pedimos, meu Deus, nesta hora, em nome do Senhor Jesus Cristo, o teu Filho Santo, glorioso e amado, recebe, meu Deus, a nossa oração, o nosso clamor, nós pedimos, em nome do Senhor Jesus, amém. E amém, Senhor Jesus.
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2: Nove horas e 53 minutos.
0: Bom é falarmos com Deus, bom é estarmos em oração, em uma busca sincera. Creia, ouvinte, na resposta, creia no direcionamento, creia na vitória, creia na obra bendita e única das mãos do Senhor Jesus, porque o nosso Deus opera, o nosso Deus realiza e Ele está pronto para ouvir o nosso clamor e a nossa oração.

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1: Nove horas 56 minutos, momento maravilhoso que nós oramos, buscamos e intercedemos. E este momento, claro, de adoração, porque os louvores da gravadora MC Music são louvores poderosos da parte do nosso Deus. São verdadeiramente mensagens cantadas que edificam a nossa fé e falam com a nossa alma. Dentro de alguns minutos, palavra de Deus direcionada ao seu coração diretamente do Santo Altar de Deus da nossa sede estadual de Ribeirão Preto. É, você vai ser edificado por esta palavra, fortalecido, direcionado, e eu tenho certeza que o Senhor, o nosso Deus, falará fortemente aos nossos corações. Dentro de alguns minutos, hein? Nós vamos para este momento maravilhoso, momento de palavra de Deus, momento de nós sermos edificados, fortalecidos, direcionados, porque, veja bem, ouvintes, a palavra de Deus é a nossa resposta. Eu sempre falo isso aonde Deus concede oportunidade para nós pregarmos. Veja bem, às vezes eu oro, eu clamo, faço campanhas, proposto com Deus e assim por diante. E às vezes eu espero uma resposta da parte de Deus, de uma forma, que Deus fale através de uma revelação, que Deus fale através de um sonho, que Deus use, não sei, alguém com uma profecia, enfim, Deus é poderoso para fazer tudo isso e muito mais. Mas, muitas vezes, nós temos contemplado e vivido isso. Eu oro, às vezes, hoje, eu chego no culto, meu coração está angustiado, eu estou passando por uma situação, não relatei ela a ninguém, mas estou em oração, buscando ao Senhor, e naquele dia eu oro a Deus mais uma vez, me derramo perante ao Senhor, e no momento que a palavra vai ser transmitida, Deus responde a minha oração. É isso mesmo, Deus responde tudo o que está acontecendo na minha vida, o Senhor traz uma resposta, um direcionamento, Deus fala com a minha alma através da palavra. Naquele dia Deus marcou encontro comigo e o Senhor decidiu por si só, segundo a sua majestade, em me responder, em falar comigo através da sua palavra, e o Senhor está ali trazendo direcionamento, o Senhor está trazendo o conforto à minha alma, o Senhor está me consolando, me levantando, me fortalecendo através da palavra. Por isso, ou seja, este é mais um dos muitos motivos que nós devemos dar ouvidos e sempre estar atento quanto à palavra de Deus. Por quê? A palavra de Deus vai nos orientando, nos direcionando, nos fortalecendo. A palavra de Deus vai nos ensinando. A palavra de Deus é poderosa e ela traz esta resposta. Quem sabe, ouvintes, quem sabe hoje é o dia em que Deus irá te responder através da palavra de Deus. Portanto, esta mensagem de hoje, a palavra que será transmitida diretamente do Santo Altar de Deus, aqui da Estadual de Ribeirão Preto, ela pode ser esta resposta ao seu coração. Fique atento, fique ligado para que você receba esta palavra e seja edificado e fortalecido por nosso Deus. Já são 9 horas com 59 minutos. Dentro de alguns segundos nós vamos para a identificação das emissoras, mas é muito rápido a identificação, giro informativo, e nós já vamos retornando com o programa Voz da Libertação e já vamos direto ao Santo Altar de Deus receber uma palavra gloriosa, uma palavra bendita que vai nos ajudando em tudo. Não sai daí, queridos ouvintes. Dentro de alguns minutinhos, nós já retornamos com mais programa Voz da Libertação, que vai abençoando a sua casa, a sua vida e a sua manhã de sexta-feira, neste dia 15/5.
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2: de autoria dos deputados Marcos Tavares, do PDT do Rio de Janeiro, e Fernanda Melchiona, do PSOL do Rio Grande do Sul, o texto muda a Lei Maria da Penha, que passa a tratar o uso da tornozeleira como medida protetiva de urgência. O monitoramento poderá ser aplicado também pelo delegado de polícia em localidades que não contem com um juiz. O risco a ser avaliado deve ser atual ou iminente à vida ou à integridade física ou psicológica da mulher ou de seus dependentes, e a vítima terá um dispositivo de segurança que alertará sobre a aproximação do agressor. A senadora Leila Barros, do PDT do Distrito Federal, citou dados de 2024 do Conselho Nacional de Justiça que apontam quase 967 mil novos casos de violência doméstica contra mulheres.
3: Esses casos incluem agressões físicas, psicológicas, sexuais, patrimoniais e descumprimento de medidas protetivas. Esse cenário estarrecedor deve ser combatido de forma enérgica e contundente.
2: O texto coloca como prioridade no orçamento público a compra e a manutenção das tornozeleiras e dos dispositivos de alerta e altera a legislação para tornar permanente o programa de monitoração eletrônica e de acompanhamento de mulheres em situação de violência. Também aumenta de um terço à metade a pena de reclusão de 2 a 5 anos por descumprimento de medidas protetivas caso elas se relacionem à violação das áreas onde o agressor não pode ir ou à remoção, violação ou alteração do dispositivo sem autorização judicial. Da Rádio Senado, Pedro Pincer.
4: Ao debater a redução da idade para a obtenção da primeira carteira de motorista para 16 anos, especialistas defenderam que os jovens dessa idade recebam não a carteira de habilitação, mas uma permissão temporária para dirigir de forma supervisionada. A representante da Associação de Trânsito do Estado de Santa Catarina, Iomara Ribeiro, acredita que a melhor opção é o adolescente começar a dirigir na companhia de pais ou responsáveis. Na opinião da especialista, a supervisão parental fortaleceria a responsabilidade familiar e ajudaria a criar uma cultura de segurança no trânsito desde cedo.
5: Nós defendemos que essa permissão esteja condicionada a alguns fatores, sendo eles cumprimento integral de carga horária teórica ampliada, formação prática supervisionada e registrada, avaliação psicológica contínua e acompanhamento obrigatório por responsáveis legais devidamente habilitados. Ou seja, o adolescente não estaria exercendo um direito de dirigir, mas participando de um processo educacional supervisionado.
4: Para o deputado Luiz Carlos Busato, do União do Rio Grande do Sul, a redução da idade para tirar a primeira habilitação pode esbarrar em outras leis, como o Estatuto da Criança e do Adolescente. Para o parlamentar,

0: aumentar, a mudança pode criar problemas com relação à responsabilidade criminal caso o jovem menor de 18 anos se envolva em algum acidente. Como alternativa, o deputado também defende uma permissão para dirigir entre os 16 e os 17 anos, acompanhado de um responsável. Se, nesse período, o jovem demonstrar capacidade e maturidade e não se envolver em acidentes, poderá receber a habilitação definitiva. O relator da comissão especial que analisa alterações no Código de Trânsito Brasileiro, deputado Áureo Ribeiro, do Solidariedade do Rio de Janeiro, sustentou que nas grandes cidades, os adolescentes já conduzem principalmente ciclomotores sem nenhuma formação. Diante disso, adiantou que pretende adotar o modelo sugerido.
1: Não é você dar carteira de motorista a um jovem de 16 anos, você dá uma permissão para que ele possa dirigir acompanhado de um maior de 18 anos, para que tenha horário para que ele possa dirigir, via que ele possa dirigir, velocidade que ele possa dirigir, para que você possa ter uma educação do trânsito, facilitando a formação desse indivíduo. Pesquisa já realizada mostra que a capacidade dele de ensinamento, de reter, de aprender aos 16 anos é maior do que aos 25.
0: Segundo o presidente da Associação dos Centros de Formação de Condutores de São Paulo, Matheus Martins, as estatísticas mostram que 27% dos jovens de 15 a 18 anos já tiveram contato com algum tipo de veículo. Na opinião de Alberto Sabag, que é especialista em medicina de trânsito, jovens de 16 anos deveriam ter permissão para dirigir, mas também sugere algumas restrições. Dentre elas, não transitar em vias rápidas ou à noite, nem levar outros menores de 18 anos no veículo. Da Rádio Câmara de Brasília, Maria Neves.
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Aleluia. Diga glória a Deus. Quem recebe a paz do Senhor Jesus no seu coração? Quem recebe a paz? Então glorifica Jesus com palmas de vitória. Aleluia. Glória a Deus. Levante as mãos, por gentileza. Levante assim as suas mãos. Isso, levante as mãos.

querida pelo Senhor, e nós buscamos a Tua presença, meu Deus, com sinceridade, buscamos a Tua face, meu Deus, porque amamos ao Senhor e temos uma necessidade inexplicável de estar na Tua presença, ó Deus bendito. Graças te damos por mais esta sexta-feira, por mais esta manhã que o Senhor nos preparou, meu Deus. Eu peço a Ti a bênção das Tuas mãos sobre o Teu povo, a bênção das Tuas mãos sobre os ouvintes do programa Voz da Libertação. Ó Deus bendito, é a poderosa campanha Guerra contra o Mal, vivendo o agir do Senhor, e eu creio nesta manhã, do agir das Tuas mãos sobre a Tua serva, sobre o Teu servo, desta pessoa que está hoje

propósito em favor da família, do casamento, da porta de emprego, da saúde, da vida espiritual. Meu Deus, quantas vidas estão aqui nesta manhã com um propósito verdadeiro perante a Ti, meu Deus, e está usando a fé neste momento, orando ao Senhor. Meu Deus, esta pessoa que clama, esta pessoa que chora, esta pessoa que intercede, esta vida, meu Deus, que está neste momento colocando diante do Senhor os problemas, as situações que, Senhor, para nós não tem reversão, mas diante do Senhor tem resposta, diante do Senhor tem ação das Tuas mãos para trabalhar em nosso favor. Eu clamo junto com a Tua igreja, o poder único e santo do sangue do Senhor Jesus Cristo, o Teu Filho amado, que repreende, meu Deus, o mal que oprime, quantas famílias, quantas pessoas, meu Deus, sendo oprimidas por Satanás, quantas pessoas sofrendo ataques, meu Deus, diabólicos, demônios que têm se levantado no caminho, demônios que têm se levantado na família. Há poder no sangue do Senhor Jesus Cristo para repreender estes demônios, estas legiões satânicas. Sai da nossa casa, sai do nosso caminho, sai do coração das pessoas que nós amamos. Sai, Satanás, em nome do Senhor Jesus, em nome do Senhor Jesus. Toda obra mandada, toda encruzilhada, obras de magia negra, este mal que tem travado o trabalho, a saúde, ah, meu Deus, coloca por terra, em nome do Senhor Jesus Cristo. Nós cremos, meu Deus, no agir do Senhor, nós cremos na obra, meu Deus, que é exclusiva das Tuas mãos, nós cremos no poder da oração. Portanto, a Tua igreja clama, oh, glória a Deus, a Tua igreja, meu Deus, intercede e coloca perante o Senhor todas as coisas. Visita, meu Deus, toda a nossa casa, toda a nossa família, visita as pessoas que nós amamos e temos, meu Deus, orado, porque cremos na obra do Senhor, pois é o Senhor quem liberta, é o Senhor quem transforma, é o Senhor quem opera, é o Senhor quem livra. Oh, glória a Deus, olha, Senhor, a Tua igreja clamando ao Senhor, envia resposta, envia vitória, em nome do Senhor Jesus, que nesta manhã o Senhor venha repreendendo a doença, repreendendo a enfermidade, repreendendo toda a moléstia no corpo, na vida desta pessoa. Decreta, meu Deus, saúde dos céus sobre a Tua igreja e sobre o Teu povo. Nós pedimos e Te agradecemos em nome do Senhor Jesus. Amém. Diga amém. Levante as mãos. Diga, eu creio no poder da oração. Diga, meu Deus, responde hoje o meu clamor e a minha oração, em nome do Pai, do Filho e do Espírito de Deus. Diga amém e palmas para Jesus. Cadê o glória a Deus? Aleluia! Jesus.

expulsa a inveja. Sai, inveja, sai. Expulsa a legião. Sai, legião, sai. Em nome. Palmas e glória a Deus. Alabracanto, orienta, leaba, deixuricantas. O poder de Deus está sendo derramado nesta manhã da glória a Deus. Aleluia. Coisa linda, queridos. Vamos ler o texto sagrado? Livro do profeta Isaías, capítulo 43. Oh, Deus poderoso. Deus abençoe os irmãos e as irmãs. Se você hoje está nos honrando com a sua visita pela primeira vez, Deus abençoe grandemente. Deus abençoe também os ouvintes do programa Voz da Libertação. Estamos em uma programação ao vivo, abençoada por Deus. Estamos hoje prosseguindo aquela poderosa campanha, Guerra contra o Mal, vivendo o agir de Deus. Tem alguém aqui hoje que crê no agir de Deus? Tem alguém que crê no agir de Deus, irmãos? Aleluia! Então hoje nós estamos prosseguindo esta campanha e vamos ler juntos, livro do profeta Isaías, capítulo 43, e o versículo 18 e também o 19. Livro do profeta Isaías, capítulo 43, versículo 18 e o versículo 19. Aleluia. Alguém pode dizer glória a Deus? Aleluia. Nem o frio impediu a tua fé. Se você venceu o frio, venceu o cansaço, venceu as setas de Satanás, né, irmã? Porque o diabo luta, meu Deus. E você está aqui hoje, você já pode ter certeza que você já venceu pelo sangue de Jesus. Quem crê que você já venceu, diga glória a Deus. Então nós já vencemos, não vamos vencer, irmãos, nós já vencemos. Temos que entender que nós que estamos em Cristo, nós não iremos vencer, nós já vencemos. Só pelo fato de nós aceitarmos a Jesus, estarmos em Cristo, irmãos, nós já vencemos. Porque antes de nós vencermos, Jesus venceu por nós, sim ou não? E quando nós estamos em Jesus, nós já vencemos. Jesus venceu Satanás, sim ou não? Venceu o pecado, sim ou não? Venceu o mundo, sim ou não? Venceu até a morte, irmãos. Então quem está em Jesus, já venceu. Sim ou não? Quem encontrou Isaías capítulo 43, versículo 18 e 19, diga amém. Vamos ler juntos. Está escrito. Não vos lembreis das coisas passadas, nem considereis as antigas. Eis que farei uma coisa nova, e agora sairá a luz. Por acaso não a sabereis? Eis que porei um caminho no deserto, e rios no ermo. Amém? Levante as mãos ou levante a Bíblia. Diga, Senhor Jesus! Diga, Senhor Jesus! A tua palavra é fiel e verdadeira. Fala conosco nesta manhã, em nome do Pai, do Filho e do Espírito de Deus. Diga amém. Pode se assentar, tome seu assento. Isso, se acomode, agora você desocupa as tuas mãos. E vamos glorificar bem bonito assim para Jesus, com palmas e glória a Deus. Louvado seja Deus para sempre. Quem pode dar glória a Deus nesta manhã? Oh, Deus fiel. Aleluia. Irmãos, deixa eu pedir a sua atenção um minutinho. Quem crê que Deus faz coisas novas? Quem crê? O homem, irmãos, ele é muito inteligente porque Deus dotou o homem de inteligência. Se não fosse assim, esta estrutura tão grande dessa igreja, nem aqui nós estaríamos, né? Esses pilares aqui sustentando a igreja. O homem deu, ou seja, Deus deu inteligência ao homem para o homem entender. Se você não colocar isso aqui e você levantar tudo, vai cair na sua cabeça. O homem, ele é inteligente porque Deus dotou o homem de inteligência. O homem pode, nós vamos reformar logo esse salão para a glória de Deus, vai ficar bonito, vai ficar novo. Mas, irmãos, o novo de Deus não se compara com o novo do homem. O novo de Deus, meu Deus, é algo que não tem às vezes nem como explicar.
E nós temos vivido o novo de Deus. Quem tem vivido o novo de Deus? Nós temos vivido. A Bíblia vai dizer que as misericórdias de Deus se renovam toda manhã. O novo de Deus é a misericórdia se renovando todo dia. E não tem como nós colocarmos este novo de Deus comparando com o novo do homem, né? Imagina só. Todo dia, Deus olhando para mim e para você, nós cheios de imperfeições, e o Senhor dizendo, eu te amo, eu te perdoo, e te dou mais uma oportunidade de vida, te dou mais uma chance da minha misericórdia atuar na sua vida, é o novo de Deus. E o texto, irmão, pode celebrar Jesus. Aleluia. Diga glória a Deus. E o texto que nós lemos, irmãos, revela algo muito profundo, porque quando Deus usa Isaías para proferir estas palavras para o povo de Israel, a Bíblia vai nos mostrar no capítulo que lemos de número 43, que o povo de Israel vivia um período de muita dor, uma crise, um período de cativeiro, e aos olhos deles pareciam estar tudo perdido. A última coisa que eles esperavam ou imaginavam é que algo novo viria sobre eles. Que eles olhavam para si mesmos e eles pensavam, minha vida é isso daqui e não tem mais como sair disso. A minha vida é isso daqui mesmo e não vai avançar, não vai melhorar, não vai ter o novo. Eu vivo um tempo de dor, um tempo de crise, um tempo de cativeiro. Para mim, tudo está perdido. E mesmo nesse cenário difícil, mesmo num cenário que nós podemos chamar de improvável, Deus toma a boca do profeta Isaías e diz, eis que eu, Deus, farei uma coisa nova. Mesmo diante de um quadro que as pessoas pensavam que não havia saída, Deus estava dando uma palavra de quê? Esperança. Eu vou fazer uma coisa nova. Diga glória a Deus. Isso, irmãos, não era uma promessa de mudança só exterior, não. Mas era uma renovação interior também. Deus estava dizendo para este povo, vocês não vão ficar aprisionados. Vocês não vão ficar da maneira que vocês estão. Pelo contrário, eu tenho algo maior, algo melhor e algo novo que está diante de vocês. E o Espírito de Deus está falando conosco nesta manhã. Deus vai fazer algo novo em nossas vidas, porque Ele, irmãos, Ele é tremendo, Deus é santo, e quando Ele fala, irmãos, o novo acontece mesmo. Às vezes, alguém pode até pensar, eu já vivi muito com Deus, muita experiência, muita coisa boa, muita bênção, muita prosperidade, muita providência, muito de Deus. Mas se você pensa que você já viveu tudo de Deus, você está enganado. Porque ainda que você tenha vivido bons momentos e coisas boas com Deus, Deus tem algo melhor, Deus tem algo maior e Deus ainda tem o novo dele sobre a nossa vida. Quem crê nisso, diga glória a Deus. Quem diz isso, irmãos, não é o pregador, é a palavra de Deus. Deus dizendo, eu farei uma coisa nova. E da mesma forma que o povo de Israel estava, alguém que está ouvindo esta mensagem hoje, pode se enquadrar na mesma situação. E Deus, irmãos, faz a mesma coisa conosco. Porque tem muitas vezes que nós carregamos, irmãos, coisas no nosso coração que nos paralisam. Às vezes a gente carrega sentimento, lembrança e coisas que paralisam a nossa fé. Frustrações que pesam. E nós ficamos presos aonde? No passado. Ciclos que vão se repetindo. Acontece hoje, acontece amanhã, acontece depois, acontece. Isso vai se repetindo e a gente fica preso nisso, irmãos. Mas o mesmo Deus de Isaías que proferiu esta palavra, fala conosco que hoje Ele vai criar, irmãos, novos recomeços. Aleluia. Por mais que você é uma pessoa que pensa que vai ficar presa nessa frustração, nessa crise, neste ciclo que se repete, talvez num sentimento preso no seu coração que você sofreu, que você não perdoou, que você foi ferido, Jesus vai limpar o meu e o seu coração aqui hoje. O Senhor vai trazer a nós este renovo e nós vamos viver o novo de Deus, porque quem está falando é Deus, a promessa é de Deus. E quando Deus fala, irmãos, acontece, diga glória a Deus.
O novo de Deus, irmãos, é algo tremendo. E o texto que nós acabamos de ler fala, irmãos, exatamente sobre como viver o novo de Deus. Se você ainda está com a sua Bíblia aberta, nós lemos o versículo de número 18, uma orientação divina. Não vos lembreis das coisas passadas, nem considereis as antigas. O que Deus está falando aqui, irmãos? Deus está dando uma orientação divina para nós não nos lembrarmos ou nós nos esquecermos do quê? Do passado. Irmãos, o que tem de gente vivendo preso no passado não está escrito. Não é isso? Às vezes a pessoa fala, eu não posso ou eu não consigo servir a Deus. Por quê? É porque eu fiz isso de errado. Eu fiz isso no passado, eu errei com aquela pessoa, eu errei com quem eu não devia, eu errei até com Deus, eu fiz tanta coisa errada, e o próprio Deus dizendo, não vos lembreis das coisas passadas. Todo ser humano que fica preso no passado, ele não consegue viver hoje. Não é isso, irmãos? Porque ele sempre fica, desculpe a expressão, mendigando por causa do passado. A Bíblia vai dizer, no Evangelho segundo escreveu João, que Jesus se aproxima de um homem e esse homem está à beira do tanque de Betesda. E a Bíblia vai dizer que Jesus chega até ele e vai dizer assim, você quer ser curado? Olha a pergunta de Jesus. Você quer ser curado? Aí o homem vai falar, ah, Senhor, é o seguinte, é que esse tanque aqui tem um mistério. Diz que uma vez por dia desce um anjo de Deus, a água mexe. O primeiro que entra na água, que toca na água, é curado. Mas, quando eu vou ir, como eu não tenho a mobilidade das minhas pernas, alguém passa na frente, rouba a minha bênção e eu perco ela. Mas Jesus não perguntou, você quer que eu te coloque no tanque? Não, ele perguntou, você quer ser curado? Jesus não perguntou, tem alguém que te carrega, que te ajuda, te empurra e às vezes faz com que você passe na frente de outro? Não, ele fez só uma pergunta, você quer ser curado? Mas o homem estava tão preso no passado. Ah, Senhor, faz tantos anos que eu estou aqui. Senhor, tem tantas pessoas na minha frente. Esses dias, ele poderia dizer, eu era até o primeiro. Mas como eu não mexo as pernas, alguém passou na frente, roubou a minha bênção. Isso aí faz 3 anos, 3 meses, 2 dias. Ele estava preso aonde? No passado. Agora, se ele tivesse preso em Jesus, quando o Senhor perguntasse, você quer ser curado? Agora, Senhor! Porque se o Senhor está falando, eu sei que eu vou ser curado agora. Nós, irmãos, não podemos. Aleluia! Escute, nós não podemos ficar preso no passado. Não pode. Quem fica preso no passado, irmãos, não consegue viver hoje. Quem entendeu, diga amém. Lá no passado, meu esposo, a minha esposa fez isso, fez aquilo. Eu perdi a confiança. Minha confiança é igual cristal. Alguém já ouviu isso? Ah, meu Deus, imagina se a confiança de Deus fosse igual cristal. Estava todo mundo perdido. Não é isso, presbítero? Imagina Deus dizendo, a minha confiança ela é igual cristal, meu servo. Você quebrou? Você errou? Você fez o que não devia? Já era. E nós precisamos, irmãos, às vezes, deixar o passado para viver o hoje. A orientação divina é essa. Não vos lembreis das coisas passadas. Às vezes você conversa com alguém e fala, Jesus te ama, tem um plano na sua vida, Deus tem mesmo. E essa pessoa fala, não, eu até acredito, mas sabe o que acontece? Lá atrás aconteceu isso. Olha, já aconteceu tanto. Não, mas já aconteceu, acabou, ficou no passado. O passado não volta. Ninguém tem máquina do tempo. O que foi, já foi, passou. Vamos viver hoje. Não vamos nos lembrar das coisas passadas. Nem considerar as antigas, diz a palavra de Deus. Escute. Deus não está, irmãos, falando. Escute isso. Deus não está aqui dando uma ordem para nós esquecer do passado como um descuido. Não, mas como uma libertação. Em outras palavras, se liberta do seu passado. O passado, irmãos, ele não pode, ou ele não é onde nós estamos. O passado não é o lugar que nós moramos. É um lugar onde um dia nós passamos. Ele não faz parte do hoje. Quem entendeu, diga amém. Ainda que muitas coisas do nosso passado fez com que nós sejamos a pessoa que nós somos hoje.
Mas o que foi bom, que serviu, glória a Deus. O que foi ruim, fica para trás, abandona, vive o hoje e não se lembra das coisas passadas. Quem está de acordo, diga amém. A orientação, irmãos, é divina. Não vos lembreis das coisas passadas. Eu sei, irmãos, que tem muitas coisas que nós passamos no passado que nos marca. São feridas. E isso fica intrínseco em nós de uma forma assim profunda. Mas o novo de Deus, irmãos, o novo de Deus não consegue ou não vai nascer em corações que estão presos aonde? No passado. Não. O novo de Deus não tem como nascer em corações presos naquilo que já passou. O Senhor, irmãos, não está dizendo aqui para você apagar da sua memória, isso é impossível. Mas que nós não venhamos permitir que o passado domine o nosso presente. Deus não está dizendo, olha, pega uma borracha e vai lá na sua memória e apaga, não tem jeito. Mas Ele está dizendo, não permita que o seu passado influencie o teu presente ou o seu futuro. Passou, fica para trás, viva o hoje de Deus, porque Deus tem coisa nova, aleluia. Oh, Deus tremendo, diga glória a Deus. Feridas antigas, passado. Erro cometido, passado. Até perdas, passado, frustrações, passado. Irmãos, isso não pode virar prisão. Não, isso tem que ser liberto, irmãos. Nós temos que nos libertar do passado. É Deus dizendo, solta o passado. Não viva o que já foi, acabou, não existe mais. Irmãos, quem insiste em viver o passado, perde as coisas novas de Deus hoje. Não vos lembreis das coisas e nem considerei as antigas. Está falando de quê? Ó, já foi. Existem, irmãos, três estágios, não é? É o passado, o presente e o futuro. Aí se você ficar preso demais no passado, fica ruim. Se você ficar muito preso no futuro, fica ruim também, porque o futuro pertence a quem? Então nós temos que viver o quê, irmãos? Presente. É o hoje. Por isso que a Bíblia vai dizer, irmãos, que a volta do Senhor Jesus, que a nossa total libertação deste mundo está com o Senhor para sempre, está hoje muito mais perto do que quando nós aceitamos a fé. Porque quando nós aceitamos a Jesus, nós tínhamos tantas coisas para ser liberta, para ser arrancada, transformada, tanta coisa que não prestava, sim ou não? E Jesus foi, ó, retirando tudo e foi nos ensinando a viver hoje. Nós não podemos, irmãos, ficar presos nem no passado e nem no futuro. Tem que ser o hoje. O hoje você pode mudar ele. Você pode sair daqui hoje uma mulher, um homem salvo, com o seu nome escrito no livro da vida. Você pode sair daqui hoje com a sua vida transformada por Deus. Hoje, para que aí sim Deus mude o seu futuro. Mas para isso, irmãos, nós temos que abandonar as coisas passadas. Alguém entende isso? Diga amém. Passado é passado. Para viver o novo de Deus, tem que abandonar o passado e viver o hoje. É o presente. O Espírito de Deus faz um convite para nós, irmãos. Vamos viver o hoje. Pelo outro lado da moeda, nós vamos avançar aqui por causa do horário. Tem muitas pessoas que ficam presas no passado, até nas coisas boas que fizeram. Eu no passado orei muito. Que bênção. Tem que orar hoje também. Eu no passado jejuei muito, que bênção, jejua hoje também. Eu no passado fui um servo, uma serva de Deus exemplar, glória a Deus, seja um exemplo hoje também, vivo hoje de Deus, para você desfrutar do novo de Deus na sua vida hoje também. Se Deus lá atrás tinha coisa nova para você, Deus vai ter hoje, e se o futuro chegar, Deus vai ter também, mas vamos viver, irmãos, debaixo do tempo de Deus. Diga glória a Deus. Não vos lembreis das coisas passadas. E nem considerar as antigas. Até aqui está tudo bem. Porque quando nós fazemos isso, adentramos na outra parte que lemos. Agora é no versículo 19. Eis que farei uma coisa. Irmãos, o novo é tão bom, não é? Quem gosta de comprar uma roupa nova? É bom, não é? Um carro novo. Uma casa nova. Um salário novo. Um emprego novo. Só não pode ter casamento novo, né, irmãos? Porque casamento é um só, né, irmãos?
Ah, então tá bom. Mas nas demais coisas, né, presbítero? Nós podemos, claro, ter o novo de Deus. Sim ou não? E Deus, irmãos, Deus diz: eis que farei uma coisa. Ah, irmãos, isso aqui é muito bonito. O novo de Deus, irmãos, não é distante do futuro. Não. Quem vive o hoje na presença de Deus está vivendo o novo de Deus hoje. É o agora, irmãos. Mesmo quando nós não vemos, Deus está se movendo em nosso favor para vivermos o novo. Se você se atentar bem no que nós lemos, Deus dizendo que faria uma coisa nova, há uma pergunta. Agora sairá a luz, no versículo 19. Por acaso, não a percebeis? Deus perguntando, eu vou fazer uma coisa nova, vai sair a luz. E vocês que estão vendo este novo e esta luz da minha parte, será que vocês não vão perceber? Esta pergunta do não percebeis revela, irmãos, que Deus, muitas vezes começa o novo dele em silêncio, aos poucos, no secreto. Tem muita gente que deixou de frequentar, de fazer coisas, de uma forma tão natural que ela nem percebeu. Ela só se dá conta que ela parou de fazer, parou de frequentar depois de muito tempo. Meu Deus, eu não estou mais fazendo isso. Eu não cometo mais aquele erro de uma forma tão natural. Por quê? É o novo de Deus sobre a vida dessa pessoa. O novo de Deus, irmãos, não parece com o antigo. Porque Deus não repete padrões. Deus não copia processos, não. Deus faz, e quando Deus faz diferente.

palavras, é impossível não perceber o novo de Deus. É impossível não notar o novo de Deus. É impossível ser imperceptível o novo de Deus. Não tem como. O novo de Deus, irmãos, é notório, é claro. Quando é de Deus e é novo de Deus, eu tenho certeza. Não veio de mim, não veio do homem, não veio da terra, mas veio de Deus. Diga glória a Deus. Eu tenho certeza que tem alguém aqui hoje que deseja viver o novo de Deus. Eu quero dizer, irmãos, que o novo de Deus já começou na minha e na sua vida. O novo de Deus, irmão, já começou em nós. Mesmo que o meu e o seu coração ainda não tenha percebido, Deus já começou a operar o seu novo em nossas vidas. A partir do momento que você decidiu viver para Deus, só do fato de você decidir sair da sua casa hoje, vencer todas as coisas que nós já falamos e estar aqui, você já está vivendo o novo de Deus. Só de você dobrar o seu joelho quando você chegou, buscar a Deus, confessar os seus pecados, entregar o teu caminho ao Senhor, aceitar a Jesus, o seu nome escrito no livro da vida, nós já estamos vivendo o novo. É o novo de Deus, diga glória a Deus. O novo de Deus é hoje, e o Senhor nos convida para viver o novo. Mas eu quero dizer algo para alguém aqui, irmãos, olha para cá. Jesus disse no Evangelho segundo escreveu Mateus algo, meu Deus, que é de pular o crânio da cabeça. Ele vai dizer assim que é impossível que eu pegue um odre, que ele é novo, que é um recipiente para colocar água ou algo desse tipo, como se fosse hoje, qualquer líquido, como se fosse hoje um pote, como se fosse uma garrafa, enfim. Então ele vai dizer, não tem como eu pegar um odre novo e eu colocar, ou seja, não tem como eu pegar um odre velho, um recipiente velho e colocar um vinho novo. Aí ele vai dizer, porque se eu colocar o vinho novo no recipiente velho, o vinho é muito novo, ele vai, ó, fermentar e ele vai fazer uma pressão naquele odre e vai estourar. Vai perder o odre e vai perder também o vinho. Jesus, ele estava dizendo, irmãos, de forma claríssima, não tem como o novo de Deus, ele habitar num odre, numa pessoa que vive no passado, vive as coisas velhas, que vive lembrando das coisas antigas. Não tem como o novo de Deus habitar em mim se eu estou com os meus pensamentos, com as minhas atitudes, com os meus sentimentos no antigo. Quem entendeu, diga amém. Deixa eu compartilhar com os irmãos. Nós evangelizamos um casal que faz parte da nossa família, enfim, e eles até vieram na igreja buscar a Deus e etc, e assim vai e tudo. Uma bênção. E aí uma dos integrantes desse casal, né, aceitou a Jesus e foi tudo, a gente acompanhando ali, etc, orando e aconselhando e tal, beleza. Aí passa-se algumas semanas, o diabo começa a oferecer alguns pratos, né, irmãos? Porque o diabo é terrível, né? Para a pessoa, ela voltar às coisas antigas, voltar às práticas velhas. E aí essa pessoa, como ela é uma mulher, ela mais intimidade com a minha esposa, né? E ela começou a falar assim, eu tô com vontade de ir no pagode, de dançar, de curtir, de fazer não sei o que, e não sei o que lá. Minha esposa, não, filha, não, esse não é o caminho mais, né? Isso aí é coisa velha, coisa antiga da sua vida, acabou. Agora Deus tem o novo. Mas para isso você não pode se lembrar das coisas que já passaram, das coisas velhas, não considerar mais as antigas, porque agora Deus está fazendo uma coisa nova na tua vida. Escute, irmão, não escute. Aí o que essa pessoa fez? Foi pro pagode. Foi dançar, foi curtir, foi fazer, e não sei o que lá. E hoje está onde? Longe de Deus. Jesus explica de forma clara. O odre, irmão, somos nós. Se o odre for velho, e eu não estou falando de idade, mas eu estou falando de práticas antigas, e o vinho que simboliza a alegria, o Espírito de Deus, que é o novo de Deus, cair sobre mim, eu não aguento. Não dá. Eu preciso permitir que o Senhor faça em mim, não só por fora, mas por dentro, o novo de Deus. Para que depois aquilo que é o novo de Deus na parte espiritual caia também. Para que o novo de Deus sobre a minha casa caia também. Para Deus me mudar, irmãos, por completo. E eu primeiro tenho que desejar o novo de Deus. Jesus deixa isso de forma clara. Permita-me dizer, irmãos, infelizmente é por isso que muitas pessoas não conseguem firmar na presença de Deus. É por isso que muitas pessoas não conseguem firmar debaixo das coisas de Deus. É por isso.

0: de novo. Quem gostaria? Um monte de gente, né? Eu queria tanto, né, Michelle? Eu queria tanto. Mas, às vezes, se você voltar lá, você vai cometer os mesmos erros. Vai fazer as mesmas coisas. Sim ou não? A não ser que você volte com a memória que você tem hoje. Mas, se não, vai ser a mesma coisa. É por isso, irmãos, que não tem como mexer no passado. Não vale a pena voltar lá. Ele não existe mais. Para de, desculpa a expressão, mas para de se doer, se vitimizar, se martirizar. Ai, é que eu sofri, é porque foi luta, é porque foi difícil. Olha, se foi difícil, se foi luta, fica de aprendizado. Levanta a tua cabeça, vive o hoje de Deus, o novo de Deus, o melhor de Deus, a providência de Deus, o milagre de Deus. Deixa o passado e vive o hoje, porque Deus tem coisa nova para nós, igreja. Ainda que você esteja vivendo pelo difícil, na escassez, no deserto, Deus manda um sopro do céu, o caminho se abre. Deus manda a ordem do céu, a água brota da rocha. Deus manda, irmãos, a palavra em teu favor, a providência chega, o novo de Deus vai chegar sobre a vida de alguém. Alabracanta charamandekobianai. Oh, glória a Deus! Diga glória a Deus! É o novo de Deus, queridos. E Deus dizendo, eis que eu farei uma coisa nova. Solta, abandona, larga, deixa o passado. E viva o agora, o hoje. Quem concorda, diga glória a Deus. Eu posso estar pregando para alguém aqui hoje, que você não tem força de aceitar a Jesus. Eu não consigo, o passado me prende. Jesus vai te libertar deste fardo do passado. Eu posso estar pregando para alguém aqui hoje que o seu sonho é você se batizar. É você ser membro da igreja, participante da ceia. E você fala, eu não consigo, para mim não dá. As coisas do passado, as coisas antigas, o que eu fiz, falei, da forma que eu procedi, me prende. Jesus vai libertar você hoje deste fardo do passado, das coisas antigas, para você viver o novo de Deus. Para nós vivermos o novo de Deus. Para você ter força de fazer aquilo que agrada a Deus acima de tudo. Para você ter força de glorificar a Deus com a tua vida. Quem concorda, diga glória a Deus. Para você desfrutar das promessas e da provisão do alto. Porque essa palavra, irmãos, não é para um ou para outro, mas é para todos nós. Deus dizendo, não vos lembrei das coisas passadas, não considereis as antigas. Eu, Deus, farei uma coisa nova. Quem deseja viver o novo de Deus, deixa eu ver. Se coloque de pé em nome de Jesus, se coloca de pé. Oh, glória a Deus. Eu quero fazer um minutinho de oração com você. Aleluia. Que o novo de Deus, irmãos, começa em Jesus, em Deus, em oração. Eu quero que você levante as mãos. A gente vai orar por 60 segundos. É um minuto. Porque oração tem que ter propósito. A gente vai orar por um minuto lá no relógio. Mas eu quero que você levante as mãos, feche os seus olhos. E você agora vai apresentar a Deus tudo que você fez de errado. Vai falar, Deus, me perdoa, Senhor. Apaga isso do meu coração. Tira para que eu viva o novo. Você que não tem força, você vai pedir força a Deus agora. E Jesus vai derramar o novo sobre a sua vida. Oh, glória a Deus. Levante as mãos, vamos orar todos dando glória, glória, glória, glória a Deus. Meu Deus, em nome de Jesus, nós clamamos a Ti agora, Senhor. Nós invocamos a Tua presença como ensina a Tua palavra. Alabás, derremecanta, denabanaias, daramande, koubianai. Como eu sinto a Tua graça nesta manhã. Jesus bendito, olha o Teu servo e a Tua serva, colocando as debilidades, as fraquezas, os erros, o passado, diante do Senhor, meu Deus. Perdoa esta vida, fortalece ele, fortalece ela, levanta, meu Deus. Eu creio, ó Pai, no renovo do Senhor, sobre a Tua igreja, sobre as nossas vidas, em nome do Senhor Jesus, o novo do Teu Espírito Santo, o novo pela Tua presença, o novo pela Tua glória, o novo pela Tua graça. Oh, meu Deus tremendo!
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3: 11 horas e 1 minuto.
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5: Luciana Ferreira dos Santos, sou de Vila Conceição de Adema, São Paulo, e conheci a IPDA daqui perto de casa mesmo, que tem uma IPDA Jardim de Adema, e aos poucos eu ia, em vez em quando eu ia, e hoje, para honra e glória do Senhor, estou na presença dele, estou na IPDA aqui do Jardim de Adema, e o Senhor me libertou dos vícios, drogas, da prostituição, me livrou de tudo. E para honra e glória do Senhor, estou na presença dele. Paz do Senhor.
6: Meu nome é Sueli Rodrigues, eu sou aqui da região de Campinas. Eu conheci o Senhor Jesus através do programa Voz da Libertação. O Senhor transformou a minha vida, a qual eu era uma pessoa infeliz, depressiva, cheia de vícios, muito enferma. E através de ouvir o programa Voz da Libertação, eu conheci o Senhor Jesus e recebi a minha cura. E eu agradeço muito esta igreja pentecostal Deus é Amor. Eu agradeço as orações dos irmãos pelo programa Voz da Libertação. Hoje faz 24 anos que estou na presença do Senhor Jesus, nesse ministério que eu amo tanto. Amém?
7: Eu me chamo Marta. Sou da Zona Leste. Eu conheci a sede Deus e Amor do Parque Dom Pedro através da minha cunhada. Foi quando eu estava passando uma luta muito grande no meu relacionamento e ela falou para mim: vai na sede. E eu fui e comecei a participar da campanha das quarta-feira. E foi uma bênção na minha vida. Eu escuto a Voz da Libertação. Conheci a rádio também, a Voz da Libertação, através dela. Eu não deixo de ouvir, eu não deixo de acompanhar. Eu sempre acompanho as orações, eu peço oração e eu agradeço muito a Deus por ter colocado vocês na minha vida. E que Deus abençoe a todos. E eu agradeço a oportunidade.
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8: 11 horas 4 minutos, bom dia para você ligado no programa Manhã com Deus, aqui da sua rádio Deus e Amor, é a sua companhia diária, já aqui em São Paulo, nesta manhã mais do que especial, 15 de maio de 2026, fazendo a sua comunicação, a sua companhia, sermão em Cristo, diácono Natiel Reis, o Papa Chibé Paraense. Estávamos há pouco no altar da Casa de Deus com o presbítero Erwin de Lalande. Nós estamos no prosseguimento de uma poderosa campanha aqui no Templo da Glória de Deus. É a guerra contra o mal, a sexta-feira da grande libertação. E você precisa participar conosco à tarde com o pastor Kleber de Oliveira, pastor da sede mundial, nosso pastor. Vai estar pregando a palavra, vai orar por todos. Nós estamos vivendo aí um início aí de mês, né? Na verdade, 15, hoje é a metade do mês, porque início é a metade do mês, mas nós estamos vivenciando aí um período de grandes bênçãos para as nossas vidas e, claro, o início da contagem regressiva para o aniversário de 64 anos da nossa Igreja Pentecostal Deus e Amor, e você vai ficar muito bem informado sobre isso aqui neste bloco do seu programa Manhã com Deus. Conto com os trabalhos técnicos do Lucas Ione aqui na mesa técnica de áudio, na sonoplastia. E lá no WhatsApp, quem está hoje, hein, Lucas? a Mona Lisa no WhatsApp, respondendo as mensagens dos nossos queridos ouvintes e também internautas que nos acompanham através do site, do aplicativo. E também aqui na supervisão desta Manhã com Deus, Moisés Azevedo. Na direção geral do programa Voz da Libertação e da Igreja Deus e Amor, a nossa querida irmã Ereni Miranda. Não temerei, Priscila Santana cantando esta belíssima canção do novo lançamento, CD Oásis, para você agora aqui na sua Rádio Deus e Amor.

0: Não temerei! Novo lançamento da gravadora Mensagens Cantadas, do lindo CD Oasis, na interpretação de Priscila Santana. Olha, é o lançamento hoje, hein? Você está ouvindo aqui na Rádio Deus e Amor, em primeira mão, esta linda canção que a partir de hoje fará parte do seu dia a dia, dos seus devocionais, dos seus momentos de adoração a Deus e com toda a certeza te trazendo um grande elevo espiritual. Agora são 11:11 em São Paulo. Olha, tá friozinho aqui no centro. 19 graus agora, o que está marcando o termômetro aqui da nossa central de produção internacional. E não é motivo para você não se organizar para estar conosco hoje à tarde aqui no Templo da Glória de Deus, porque nós temos um ambiente totalmente climatizado. É, pode estar quente, pode estar frio em São Paulo, você sabe, a mudança de temperatura é muito abrupta, é muito rápida aqui na capital dos Bandeirantes, mas aqui no Templo da Glória de Deus o clima sempre é bom, é gostoso, é apropriado para nós adorarmos ao nosso Deus. Daqui a pouquinho o pastor Kleber de Oliveira estará pregando a palavra de Deus e orando por todos. A sua vida será enriquecida, abençoada. Você que precisa de libertação ou precisa da libertação para alguém da sua família, precisa estar conosco. Eu quero acompanhar meu amigo Lucas Rione, por gentileza, a forma como Deus tem usado o nosso querido pastor Kleber de Oliveira, tanto na ministração da palavra do Senhor, quanto na oração de milagres, curas e grandes libertações aqui no Templo de Sua Glória.
1: Busca refúgio e lugar como Adão dentro daquela plantação, escondendo-se atrás das árvores. E os homens vão continuar fugindo até que tenham que comparecer diante do trono branco, como diz a Bíblia em Apocalipse 20:11. E Deus pergunta: do que foge a tua alma? Do que teme ou teme os teus sentidos? Será que o nosso temor é para o Senhor ou nós vamos continuar fugindo, gerando, criando tempestades e situações desesperadoras? Tem pessoa que não aceita. Se você dizer: Deus está tratando contigo, amigo, Deus está tratando contigo, senhora, Deus está tratando contigo, irmão, esta situação é Deus te tratando, é Deus te limpando, é Deus te moldando, é desse calamaia, é Deus operando, experiência. E te preparando para ser voz dele.
2: Pastor Kleber, Jesus está fazendo milagres. Tem uma senhora aqui chorando, emocionada, porque ela disse que chegou aqui com muita dor no ouvido e o ouvido dela se abriu porque estava tampado. Como é o seu nome, minha irmã?
3: Sandra.
2: Sandra. Ô Sandra, o que que aconteceu?
3: É porque eu vim por causa de tortura e desequilíbrio devido ao ouvido. E ele falou e tocou muito e eu sinto que eu fui curada em nome de Jesus.
2: A senhora estava com zumbido no ouvido, é isso?
3: É, eu tinha muita dor no ouvido.
2: Muita dor? Há quanto tempo a senhora estava com essa dor no ouvido?
3: Acho que uns 8 anos da minha vida.
2: Gente, 8 anos com uma dor no ouvido e com um zumbido. Agora eu pergunto para a dona Sandra, cadê o zumbido?
3: Graças a Deus, foi tudo embora, não tenho mais nada, glória a Deus.
2: Está dizendo, sumiu para a glória de Deus, pastor Kleber de Oliveira.
0: 11:14, esta é a maneira como o nosso Deus usa de forma poderosa o nosso pastor Kleber de Oliveira, o honrado pastor da sede mundial. Ele vai estar pregando a palavra de Deus, orando por todos, curas, milagres, libertações acontecerão e nós não temos sombras de dúvidas de tudo aquilo que o nosso Deus tem o poder de fazer. Conforme lhe apraz, conforme ele deseja, ele fará nesta tarde de sexta-feira aqui no Templo de Sua Glória. Anote por gentileza o nosso endereço: Avenida do Estado 4568. Avenida do Estado 4568. A entrada principal de automóveis e pedestres. Lembro a você que nós temos um amplo estacionamento, inúmeras vagas, totalmente gratuito, monitorado, com vigilâncias, com câmeras de segurança, com muitas bênçãos para você. E claro, a entrada principal é a Avenida Prefeito Passos, número 10, bairro Liberdade. Nós estamos aqui no centro de São Paulo, a 5 minutos da estação de metrô Pedro II, da linha 3 vermelha, aguardando por você de braços abertos para orarmos juntos. Esta depressão, esta ansiedade, esta opressão, tudo vai embora. porque o nosso Deus vai operar. Pastor Kleber de Oliveira já aqui conosco na preparação em Santo Jejum. E claro, já se organizando para a oração do meio-dia, vai orar com você também, porque o culto da tarde começa a meio-dia aqui no Templo da Glória de Deus. Bem-vindo, Pastor Kleber, na paz do Senhor Jesus.
1: A paz do Senhor Jesus, querido diácono Natiel, Lucas Rione, toda a nossa equipe, sexta-feira, 15 de maio, por falarmos em oração, em preparação, em libertação total, em um fim de semana abençoado. Querido irmão Natiel, nós sabemos que temos tudo ao nosso favor. Deus está. É, Marcos Aurélio, não entre em pânico. A Marli Fernandes, a Vera Lúcia, a Maria Sandra, a Marli, que está nos acompanhando também, de todos os lugares, a Solange, a Helena, o Roberto, a Santina, é os ouvintes que nos acompanham. Para que, ouvintes? Para viver e também receber as grandes bênçãos dos céus. Vamos lá, tudo preparado já para a oração. E tudo hoje, preparado. Aquela oração especial, irmão Natiel, e nós queremos convocar toda a querida audiência à oração da libertação espiritual.
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1: Ó Deus maravilhoso e santo, te louvamos, te adoramos, ó Pai, pela vida, pela oportunidade, pelos livramentos, pelas bênçãos que estamos recebendo, pelo dia que o Senhor nos deu, pela madrugada abençoada, Senhor, pela noite de descanso, pela manhã. Ó Deus, que estamos recebendo a Tua Palavra, te agradecemos pelo programa Voz da Libertação. Te agradecemos, ó Pai, por dar direção, visão, discernimento da real vida na Tua presença. Te agradecemos porque recebemos do que é Teu, meu Deus, para ajudar os que estão aprisionados, para ajudar aqueles que estão amarrados, ó Pai. Ó Deus, na iniquidade, no pecado, na tristeza, na rebelião do seu coração, nós te louvamos agora. Pai Santo, nós te glorificamos, Rei Eterno, colocando em tuas mãos todos aqueles, Ericalamaia, ó Rei da Glória, venha dar a completa vitória, meu Pai. Venha dar, ó Deus, o sinal especial que estava faltando nesta manhã para aquele coração que ainda estava resistindo ao render-se a ti, ao entregar-se ao Senhor. Que este milagre aconteça agora, Pai Santo. Aqueles que estão ali, meu Pai, no trabalho, na recepção, adentro daquela empresa, naquele escritório, aqueles que nos acompanham, Pai, lá dentro daquele internato, daquela casa de recuperação. Oramos pela libertação daquela multidão, ó Pai, ó Deus, da população carcerária. Oramos pelo presídio feminino. Oramos, Pai querido, pelas clínicas que a nossa igreja dá apoio, as clínicas de recuperação, e aquelas também que não estamos alcançando, Pai, não damos apoio, que o Senhor venha apoiar, que o Senhor venha Alamás, terime calamaia, confirmar a tua libertação, confirmar a tua transformação, Pai Eterno. Oramos pela nossa equipe que nesta manhã está atuando. Oramos, ó Pai, pelos teus filhos que estão trabalhando aqui no áudio, aqueles que estão pelas emissoras, na locução, na mesa de operação, aqueles que estão nos transmissores. Oramos, Pai, pelos que estão agora se beneficiando deste programa, que possam agora ajudar a alcançar outras pessoas. Pai, eu quero apresentar nas tuas mãos aqueles que precisam da libertação do desânimo, do medo, das trevas, do terror. Oh, meu Criador, nós sabemos que é o Senhor que opera, nós sabemos que é o Senhor que nos dá vitória, meu Pai.
0: Sim, meu Deus, opera na vida deste querido rádio ouvinte que está precisando agora da libertação completa das drogas, da opressão, Senhor, esta pessoa que não encontra paz em outro ambiente, senão uma paz passageira, uma paz química, no uso de entorpecentes, meu Deus, esta pessoa que sente crises de pânico, medo, meu Deus, tem medo e receio de sair na rua, tem medo, meu Deus, de que alguma coisa terrível aconteça e esta pessoa vive cativa, oprimida com este sentimento maligno. Meu Deus, lança por terra agora, arrancando este mal pela raiz, Senhor. Esta pessoa que ouve vozes, Senhor, que sente a presença gélida da morte, que sente, meu Deus, arrepios, calafrios à meia-noite, não consegue dormir de madrugada porque ouve ruídos na sua casa, meu Pai. Como se pessoas estivessem conversando, meu Deus querido, o espírito da morte que está agora cirandando, rodeando, que está agora, meu Deus, circunvizinhando esta pessoa, em nome de Jesus Cristo, seja repreendido nesta batalha, nesta guerra contra o mal. Nós te convidamos, meu Pai, a estar à nossa frente, a repreender a astuta cilada do diabo, a repreender a astuta cilada do inferno, meu Deus, que este homem, que este pai de família, que este jovem agora sinta o desejo de te buscar, sinta o desejo de te adorar, que esta moça, que esta senhora, que esta mãe de família, também sinta o desejo de se entregar mais e mais à tua presença, que toda potestade, espírito maligno, saia, porque a luz divina, a luz de Deus agora invade esta casa, repreende agora esta seta maligna, esta palavra de maldição, e o nome do nosso Deus é glorificado. Meu Senhor da Glória, nós acreditamos na intervenção do Espírito Santo. Nós acreditamos, meu Pai, que agora estes demônios estão sendo retirados, estão sendo repelidos. Em nome do Senhor Jesus, que há poder nos céus, na terra, no universo, que manda, que desmanda, que faz e desfaz. O Senhor é o Deus que criou todas as coisas e agora pode lançar por terra toda obra de maldição, toda palavra maligna, palavra da língua felina. Meu Deus querido, eu oro com a certeza do grande milagre para esta vida, para esta família, para este empresário, para esta senhora, para este senhor. Em nome de Jesus, eu te suplico e agradeço pela fé. Amém e amém.

0: 11h25, na última lágrima com a nossa cantora Débora Miranda, lançamento Mensagens Cantadas Music. 35 minutos somente nos separam da oração do meio-dia, uma oração mais extensa, com propósitos. E é claro, você é o nosso convidado a participar desta oração e participar com a gente também do culto da tarde com o nosso querido pastor Kleber de Oliveira, na continuação da campanha Guerra Contra o Mal. Eu quero ler aqui algumas mensagens que estão chegando para o nosso DDD 11982923392, nosso código, ou seja, o nosso número WhatsApp. Olha, a irmã Edileuza, da Vila Formosa, está dizendo: boa tarde, meus irmãos, na paz do Senhor Jesus, acompanhando o programa Voz da Libertação e desejando estar com vocês às 15 horas. Vou levar algumas pessoas também comigo para esta campanha que precisam de libertação. Vamos apresentar o nosso Deus e a grande vitória é certa. O irmão Josias, aqui da cidade Tiradentes, também fala a mesma coisa. Diz que estará conosco às 15h para buscarmos a face do nosso Deus, onde o pastor Kleber de Oliveira vai pregar, vai orar por todos e a grande libertação vai alcançar todos que estiverem aqui conosco. Deixa eu ver quem mais está participando com a gente. Agora vamos ao interior de São Paulo, Sorocaba. A paz do Senhor Jesus, pastor Kleber de Oliveira, ouvindo pela rádio Deus e Amor, aqui no interior paulista, já aguardando a oração do meio-dia. Vou acompanhar pelo canal da Igreja Deus e Amor no YouTube. Por enquanto, faço a companhia de vocês aqui no rádio, porque amo também. A irmã Neuza, de São Vicente, litoral de São Paulo, diz: bom dia, pastores, ligadinha aqui na rádio Deus e Amor da Baixada Santista, unindo a minha fé com a fé de vocês. Que oração poderosa! Meio-dia também estarei orando com vocês e o nome do nosso Deus será glorificado. O irmão Rubens, de Marília, interior de São Paulo, saudações de paz, preparando as atividades aqui em Marília para acompanhar a oração do meio-dia pelo aplicativo da Igreja Deus e Amor. Que Deus use o pastor Kleber com autoridade. Vamos orar juntos. Tem mais pessoas aqui interagindo conosco. A irmã Clarinha, de Anápolis, Goiás. Vamos agora a outro estado, hein? Boa tarde, pastores. Já coloquei o meu nome aqui no caderno de pedido de oração da Igreja Deus e Amor, onde congrego, e não vou perder esta oportunidade de apresentar uma vez mais a minha vida e a vida da minha família na oração do meio-dia com o pastor Kleber de Oliveira. Quem dera estivesse em São Paulo para participar do culto da tarde. Deus abençoe, Clarinha. Nos acompanhe também ou pela Rádio Deus e Amor, onde transmitiremos também este culto abençoado, ou pelo canal da Igreja Deus e Amor no YouTube. É só pesquisar na aba de pesquisas do próprio YouTube, naquela lupa Igreja Deus é Amor Oficial. Às 15h pontualmente subiremos a nossa live. Na verdade, já tem uma live em espera, você pode aguardar também. E às 15h em ponto iniciaremos esta transmissão para todo o território nacional, por que não dizer para todo mundo, já que a internet é global. Irmã Lucilene, de Caxias, no Maranhão. Boa tarde, pastores da Rádio Deus e Amor em São Paulo. Estou acompanhando através da internet. Este programa é abençoado. Vou dobrar meus joelhos meio-dia para repreender uma enfermidade que tem ocasionado a minha família, a minha vida. Vamos orar juntos, sim, hein? Olha, agora chegando a mensagem do irmão Vanderlei, de Joinville, Santa Catarina. Saudações aqui na escuta da Rádio Deus e Amor, em Joinville. Ligadinho, hein? Esperando a oração do meio-dia. Fogo dos céus vai cair na oração com o pastor Kleber de Oliveira. Pastor Kleber, tem muita gente interagindo aqui, aguardando ansiosamente a oração do meio-dia e também o culto da tarde na Guerra Contra o Mal. É a continuação desta campanha.
1: Sexta-feira é libertação total em todas as igrejas Deus e Amor do Brasil e do mundo todo. E queremos recordá-los, ouvintes, que esta sexta-feira é a antessala, é aquilo que prepara Diácono Natiel para o domingo. O sábado de consagração e o domingo, que é o domingo da manifestação, dia, amanhã e à tarde de salvação e milagre. Queremos recordar, Diácono Natiel, que nesta oportunidade, já presente também aqui nos nossos estúdios, ele para já confirmar, daqui a pouquinho, o pastor Milton estará confirmando a sua participação e presença neste domingo, profetizando no no Vale, com ele a nossa diretoria mundial, toda a equipe interna e também ministerial da sede mundial, você não pode ficar de fora. Nós te esperamos, juntos vamos ser transformados. Imagine, Natiel, olha o panorama, não é algo palpável, a Bíblia.

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0: 11:38 no horário oficial de Brasília. Bom dia para você, faltando 21 minutos agora para o meio-dia e a oração clamou com o pastor Kleber de Oliveira. E aqui ao nosso lado, pastor Milton de Almeida, que estará pregando domingo na continuação da campanha Profetizando no Vale. Bom dia, pastor Milton, na paz do Senhor Jesus.
1: Bom dia, Monatiel, paz do Senhor, paz do Senhor Lucas, Deus abençoe a vida de você e Deus abençoe os nossos ouvintes, receba a paz de Jesus, estamos aqui na expectativa para este domingo, Profetizando no Vale. E isso traz a memória, Monatiel, sobre o Vale de Ossos Secos, né? Sim. Pontos interessantes. O tema é muito, deve ser muito apreciado. Não vamos estar na igreja nesse domingo determinando ou dizendo para você profetiza aqui, profetiza ali. A gente vai trazer vocês à luz da palavra sobre essa passagem tão interessante, profetizando no vale, que é algo tão importante. E nós temos aí em nossas mãos a maior profecia de todos os tempos, que é a palavra de Deus, que ela vem se cumprindo de uma forma inédita, né?
0: Exatamente. Vamos usarmos a profecia bíblica e cristocêntrica, como ela precisa ser, e esta campanha está sendo uma bênção, pastor Milton.
1: Então, neste domingo, olha, o tempo mudou, a chuva vai chegar, o frio vai chegar, mas quem diz que segura esse povo?
0: Não, povo, segura.
1: Povo da Deus e amor, simpatizantes, frequentadores, não olha para o tempo, olha sim para a necessidade da sua alma, do alimento, e o alimento será colocado diante de nós neste domingo, diante das situações em que muitas pessoas estão vivendo neste momento, pessoas que estão num vale de dor, pessoas que estão achando que Deus se esqueceu de suas vidas ao ponto de não vale a pena mais continuar orando, buscando a presença de Deus. Mas a palavra, ela vem na contramão, ela vem no sentido contrário. Essas pessoas que estão nessa situação, não vou à igreja porque não tem resposta de Deus. Deus está demorando muito a me responder, em responder às minhas orações, às minhas campanhas. Mas o nosso Deus agora confronta você para uma grande realidade. Olha, profetizando no vale, eu tenho certeza que Deus falará fortemente ao seu coração de uma forma extraordinária. Você vai enxergar aquilo que talvez hoje seus olhos não podem ver. O nosso Deus faz ali de uma forma tão grande o vale de ossos secos, transformando num grande exército. E a gente vê a situação do profeta passando por um momento difícil. Momento que sempre gosto de pregar, Monatiel, sobre as nossas limitações. Sim. Tem coisas que nós somos tão limitados e a gente corre o risco de estar errando, não inocentemente, mas prestar um pouquinho mais atenção, de nós não praticar o erro de trazer o nosso Deus ao nosso tempo.
0: É verdade.
1: Limitar Deus no nosso tempo, ou agir da forma, achando que Deus vai agir da forma humana. Não, nosso Deus é atemporal. O nosso Deus, ele age de uma forma que a gente não tem como prescrever, como dar a resposta, como determinar pelo que a gente vê, né?
0: Sim.
1: Tem muitos irmãos que determina aqui, determina ali, mas sem base bíblica, sem respaldo da palavra de Deus, e isto é muito preocupante. Nós, como pregadores da palavra de Deus, nós temos que nos inteirar com a palavra e explicar a realidade da palavra diante do povo, que o povo está com sede e fome.
0: Exatamente. E a palavra

0: Para ser pregada bíblica, cristocêntrica. Eu costumo dizer, pastor, que aqui na Igreja Deus e Amor nós pregamos a Bíblia sem acrescentos, não precisamos de acrescentarmos nada. Claro que nós buscamos em outros livros que, com base na Bíblia, de estudiosos, pessoas que estudaram muito, né, os pais da igreja, outros livros aí, mas a gente prega a palavra como ela precisa ser pregada, sem nada acrescentar, né, pastor?
1: Leia o texto, entenda o texto, tenta compreender o texto para depois apresentar o texto. E a gente vê que a mensagem do Vale de Ossos Secos nos mostra que a última palavra nunca pertence à crise, à morte ou ao sofrimento. A última palavra pertence a Deus. Aleluias! E neste domingo, meus irmãos, eu conto com o seu jejum, com as suas orações, com os seus pedidos. Convide as pessoas doentes e enfermas para estar conosco neste domingo às 15h aqui na sede mundial. Estarei com todos vocês. E esse culto, eu acho que não vai ter barreiras que vai impedir vocês aqui da Grande São Paulo para estar conosco. Tarifa continua sendo zero.
0: Sim, continua.
1: Continua zero. Sendo zero tarifa. Então não fique em casa, meus irmãos. Nós temos horário para início e horário para término do culto. Então nós estaremos aí num culto aproximadamente de 2 horas, no máximo, estaremos realizando este culto, nesse tema, nesta campanha, Profetizando no Vale. Eu convido todos vocês, venham os enfermos, os doentes, paralíticos, venham receber de Deus o milagre. O Senhor Jesus vai operar maravilha. Mas, pastor, eu vou chegar na oração da fé. Não faça isso. Você pode chegar antes. Chega antes.
0: Sim.
1: Chega antes. Sabe por quê? Porque o nosso Deus, ele opera. E a gente não pode dizer, olha, o nosso Deus vai operar justamente na oração da fé. Talvez não. Talvez na palavra o milagre já comece a acontecer. Ou talvez no início que você entrar na igreja, os milagres já estarão acontecendo. Então conto com vocês. Sejam pontual para estar no culto neste domingo às 15h. E nós vamos ver aqui milagres. Vamos colocar um milagre aqui. Porque eu estou aqui, eu sou milagre. Eu não posso deixar de fazer esse convite. E não deixar esse gostinho de quero mais aí através do milagre que aconteceu aqui na sede mundial. Vamos juntos ouvir. Compartilho com vocês este momento de milagres que acontece aqui no Templo da Glória de Deus, aqui na sede mundial, uma dessas grandes campanhas já realizadas.
2: O Espírito Santo me revela que entre nós, duas pessoas que estão portando no seu corpo um câncer, e você chegou aqui desmotivado, desmotivada. Mas Jesus está fazendo um milagre na sua vida, dessas duas pessoas.
3: Meu irmão, teu nome?
4: É Maria.
3: Como que era esse câncer? Como que ele estava atuando, se alastrando no teu corpo?
4: Ele é com metástase, então ele caminha pelo corpo. Primeiro foi para a mama, depois para o pulmão, e depois veio para a garganta.
3: E a senhora disse que ontem mesmo tomou a quimioterapia.
4: Quimioterapia.
3: Está em tratamento?
4: Estou em tratamento.
3: Acompanhamento médico direto?
4: Oncológico.
3: E depois da oração, o que, que a senhora sentiu aqui, minha irmã? Está pior ou está melhor?
4: Estou melhor, me senti.
3: Está com dor ou está liberta?
4: Estou liberta, em nome de...
3: Então levanta a muleta e caminha sem a muleta.
1: Levanta.
3: Vai caminhando, isso, vai, senhora. Caminhando. Venha para cá, por favor. Pastor Milton, ela estava encurvada, o semblante dela abatido. Dai glória a Deus! Ô, minha irmã! A senhora tocava e sentia as dores em todo o corpo, como Deus revelou. Doía tudo.
4: Dói tudo, porque ele é nos ossos também, né?
3: Atingiu os ossos também?
4: Os ossos também.
3: Há quantos anos está assim?
4: Hã? Desde 2013.
3: Desde 2013?
4: Desde 2013. Vai...
3: Tratando em nada?
4: Tratando em nada.
3: E hoje foi revelada e curada?
4: Em nome de Jesus.
3: Em nome
1: Glória
3: de Jesus.
1: Monatiel, vamos lá.
5: Vamos lá, pastor Milton, estou aqui com uma irmã. Por gentileza, minha irmã, o seu nome?
6: Marini.
5: Irmã, qual o milagre recebido neste domingo aqui na sede mundial?
6: Eu vim aqui receber a cura, que está com muita dor.
5: A irmã estava sentindo dores na coluna, mas agora o que aconteceu? Sumiu? Pastor Milton, sumiu a dor na coluna da irmã Maria aqui agora.
1: Por quê? Por que a Maria está chorando?
5: Por que as lágrimas, minha irmã?
6: Eu estou emocionada com Deus.
5: Está emocionada, pastor Milton?
1: Curada, minha Maria. Dá glória a Deus, então.
6: Glória a Deus. Aleluia.
1: Glória a Deus.
5: Milagre tremendo, pastor Milton, na tarde deste domingo aqui na sede mundial.
7: Pastor Milton, Jesus está curando aqui no Templo da Glória de Deus. Como é o seu nome?
6: Irandir Maria do Santo.
7: O que a senhora estava sentindo?
6: Muita dor na coluna, que eu não podia nem pisar no chão, nem respirar.
7: E agora?
6: Agora eu estou bem.
7: Cadê a dor?
3: Sumiu a dor. Sumiu?
6: Ah, eu não podia fazer assim. Eu não podia fazer assim. Que era uma dor tão grande, parecia que minha coluna estava engrifada.
7: Sim. E cadê a dor?
6: Sumiu.
8: Quem te curou? Quem te curou, minha irmã?
6: Foi Deus.
8: Dá glória a Deus, então.
6: Foi Deus, graças a Deus.
8: Aleluia.
3: Sete bicos de papagaio, essa senhora está dizendo, pastor.
8: Sete bicos do quê?
3: De papagaio na coluna dela.
8: Jesus.
6: De disco, estoparóis nos ossos, lesão nos nervos, astroz, tudo que não presta. Aí eu fui no médico.
3: Hérnia também?
6: Tudo.
3: O que a medicina dizia?
6: Nossa, deixa tua mulher pendurada na parede. E ele falou aí.
3: Constatado pela medicina.
6: É. Você não pode pegar em peso. Evita de você não cair mais e nem pegar em peso.
8: A senhora não pode nem pegar essa sacola que a senhora está carregando, não pode carregar não.
6: Não.
3: E agora, o que que aconteceu, irmã? A senhora está sentindo as dores, está sentindo... Hã? O que que foi?
6: Está sumindo. Eu estava atacando.
3: Está sumindo ou sumiu?
6: Sumiu, porque até o joelho estava atacando também.
3: Até o joelho sentia?
8: E essa alegria toda aí, minha irmã?
6: É, a semana que vem eu vou passar no médico, o remédio está lá. Nem está tomando não.
8: Está sorrindo, está alegre, está glorificando. Que coisa tremenda. Está curada, minha irmã. Então dá um glória a Deus aí.
6: Glória a Deus.
1: Impressionante os milagres, irmão Natiel, que Deus vem operando através da Igreja Pentecostal Deus e Amor. Ouvimos o testemunho da primeira irmã que deu aí sobre a metástase, que é uma pessoa que está com esse, já alinhado a este ponto, já causa grande preocupação. E a gente vê a igreja em oração, em busca, se torna praticamente um cenário de milagres. Milagres, a irmã aí, eu tenho certeza que ela não chegou com toda essa alegria, sorrindo, glorificando a Deus. Chegou triste, abatida, desanimada, mas no momento dos milagres, olha o que acontece. E eu acho tão interessante, irmão Nautil, a maneira que o nosso Deus opera em nossos cultos na Igreja Deus e Amor, principalmente aqui na sede mundial, onde a gente está presenciando aquele momento do mover de Deus, a manifestação do Espírito Santo. Na palavra, o Senhor já começa a agir de uma forma tão especial, porque glória, muitas pessoas vêm à igreja em busca da cura do físico, em busca do alívio de uma dor, em busca da solução de um problema que está passando naquele momento. Mas a palavra do Senhor, ela vem atuando, ela vai mexendo no íntimo, no coração, na alma, ao ponto que no momento do milagre ela está ali preparada para receber e testemunhar.
0: Glória a Deus. A palavra de Deus é a água que limpa, que nos purifica e, claro, prepara as nossas vidas para recebermos os sinais de Deus. Porque um dos principais pontos de nós, pentecostais, são os sinais. Claro, os sinais de maravilhas, dom de revelação, também curas divinas. E tudo isso nós temos aqui na sede mundial e em todas as nossas igrejas Deus e Amor. Milagres como estes e maiores do que você acabou de ouvir acontecerão aqui no Templo da Glória de Deus. Os testemunhos que nós acompanhamos, pastor Milton, é apenas uma antessala, um prelúdio, uma degustação daquilo que acontecerá no domingo próximo aqui na sede mundial.
1: Talvez exista na sua vida aí, meu caro ouvinte, como aquele vale. Talvez existam promessas que parecem mortas, sonhos destruídos ou uma fé enfraquecida. Mas não se esqueça, Deus continua sendo poderoso para restaurar aquilo que parece perdido. Você pode estar nessa situação. Ah, pastor, mas eu estou sem fé de participar de um culto. Venha sem fé mesmo.
0: Glória a Deus.
1: Venha, marque esse compromisso com você mesmo. Falei, eu irei à igreja porque eu preciso ouvir algo de Deus, ouvir a palavra do Senhor, ouvir Deus se manifestar nesse dia. E eu quero que Deus fale comigo, quero que Deus fale abertamente ao meu coração. Nós não vamos estar aqui para julgá-lo, não vamos estar aqui para apontar os seus erros, mas você vai chegar aqui no momento da palavra, vai ouvir a palavra do Senhor e o Senhor vai chamar você, vai confrontar você para um arrependimento, para um alinhamento com Deus, para rever alguns conceitos na sua vida que precisa tanto ser mudado. Você que está buscando uma libertação em qualquer área da sua vida, convido vocês para estar conosco, porque daremos neste domingo prioridade à palavra do Senhor.
0: Glória,
1: porque Deus estará falando fortemente aos seus corações. Avenida do Estado 4568, mas por favor, não coloque no seu Waze Avenida do Estado 4568. Coloque no seu Waze Avenida Prefeito Pereira Passos, número 10, que ele vai direcionar diretamente aqui para a entrada principal aqui no Templo da Glória de Deus. Deus. Você tem aqui ao seu dispor um amplo estacionamento para você deixar seu carro com segurança. Então pode vir sem se preocupar com estacionamento. Temos aqui amplo estacionamento. Venha, traga as pessoas doentes, traga as pessoas enfermas com você no seu carro. Traga a este culto deste domingo, que eu tenho certeza que o que você vai fazer, Deus vai te recompensar de uma forma tão grande. Então você que tem seu carro, coloque pessoas assim, enfermas, doentes, o vizinho, o parente, aquela pessoa que tem desejo de conhecer a Igreja de Deus e Amor, mas nunca teve uma oportunidade, nunca recebeu um convite. Você agora vai ser um instrumento nas mãos de Deus para convidar essas pessoas para estar conosco aqui no Templo da Glória de Deus. Chegando aqui, não conte seu problema a ninguém. Venha ouvir, venha receber, venha está na presença de Deus, porque Deus falará ao seu coração. Profetizando no Vale, neste domingo, estou aqui confirmando a minha presença com todos vocês. E a presença mais do que especial, a presença de Jesus, o nosso Salvador, ele vai estar conosco aqui, conduzindo este culto, nos direcionando este culto, e através do Santo Espírito, através do Espírito Santo, o Consolador, ele vai preparar os corações para receber esse impacto divino, esse impacto de Deus. Se você está no vale, saia do vale, vem estar conosco neste domingo para receber a grande bênção do Senhor.
0: Avenida do Estado 4568, como disse o pastor Milton, Avenida Prefeito Pereira Passos, número 10, um amplo estacionamento, inúmeras vagas, monitorado, câmera de segurança e também aqui no templo, um ambiente totalmente climatizado. Então, pode esfriar em São Paulo, como está previsto, mas aqui dentro da igreja, nós estaremos num ambiente muito, muito, muito agradável para buscarmos a face do nosso Deus. Aguardamos por você e por toda a sua querida família. Nós estamos a poucos minutos da estação de metrô Pedro II, da linha 3 vermelha, a um passo da grande vitória que você receberá no nome do Senhor Jesus.
1: Muito bem, eu vou das minhas palavras finais aqui, irmão Natiago, já estamos aí na oração do meio-dia. Eu quero agradecer por esta grande e rica oportunidade. Nossas igrejas, Deus e Amor, estão de portas abertas, mas vocês aqui da grande São Paulo, vem estar conosco aqui neste próximo domingo. Conto com a presença de todos vocês. Cheguem em ponto, porque nós estaremos pregando a palavra do Senhor e também, no máximo, às 17 horas estaremos encerrando. Às 17 horas estaremos encerrando. Deus abençoe, irmão Natiago, Deus abençoe, Lucas, pastor. Deus abençoe a todos. Fiquem todos na paz de Jesus.
0: E vamos ficando por aqui, então, nesse bloco do Manhã com Deus, porque daqui a alguns minutos, pastor Kleber de Oliveira fará a oração do meio-dia. Você vai ficar com a identificação das emissoras, em sequência uma linda canção e já a oração do meio-dia até as 14h, na entrada principal, Prefeito Passos, número 10, aqui na Liberdade, para ouvirmos as pessoas chegarem para a grande campanha Guerra contra o Mal. Deus abençoe São Paulo, Deus abençoe Brasil.

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4: 12 horas.

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2: Meio-dia com 2 minutinhos, chegou o momento da oração. Seja muito bem-vindo você que está pelos nossos canais oficiais, você que está nos acompanhando pelo Direto com Deus e as nossas emissoras também. Eu sou o seu irmão em Cristo, Kleber de Oliveira, e chegou a hora de falarmos com Deus em oração, o clamor da visita de Deus, a oração do meio-dia. Diz assim a palavra do Senhor no livro de Salmos 130. Das profundezas a Ti clamo, ó Senhor. Senhor, escuta a minha voz. Sejam os Teus ouvidos atentos à voz da minha súplica. Se Tu, Senhor, observares a iniquidade, Senhor, quem subsistirá? Mas Contigo está o perdão para que sejas temido. Chegou o momento, querido irmão, senhor, senhora, amigo, nós vamos falar com Deus em oração, nós vamos buscar a face do Todo-Poderoso. O coração está angustiado, você está abatido, os problemas, desafios, dívidas, lutas, perseguições têm te atribulado, mas a paz é a dádiva que Ele nos dá. A paz é o milagre que Jesus promete, e quando nós temos paz, nós temos tudo para alcançar as benevolências do nosso Deus. Vamos falar com o Senhor em oração. Deus Todo-Poderoso e Eterno, ó Deus de toda glória, ó Rei de poder, em nome de Jesus Cristo, o bendito, o amado Filho do Seu amor, é no nome perfeito de Jesus Cristo, nosso Salvador, que nós entramos em oração neste momento, que nós entramos confiadamente, ó Pai Eterno, diante de Ti, pelo vivo e santo caminho, que Jesus, o nosso intercessor, o ajudador, Jesus, o nosso propiciador entre nós e o Senhor, ó Pai, é em nome de Jesus que nós entramos agora pelo caminho da resposta, pelo caminho da vitória, porque está escrito, Rei Eterno, na Tua palavra, que devemos entrar confiadamente até o trono da graça, pelo sangue perfeito e virtuoso que o Senhor derramou. Agora temos acesso, Pai, e a nossa alma agradece ao Senhor. Agora temos liberdade, Pai, e a nossa vontade é estar em Ti, ó Deus. Aqueles que estão enfadados, sobrecarregados, aqueles que ainda, Pai, não conseguiram pedir a Ti perdão dos pecados, que o Senhor possa perdoá-los, meu Deus. Perdoa em Jesus Cristo, Pai bendito, todos os nossos pecados. Acoberta, Pai amado, no sangue bendito que foi derramado para o nosso perdão, para a nossa comunhão contigo. Perdoa, querida audiência, perdoa esta pessoa que está atribulada, angustiada, meu Deus, dentro desta casa, debaixo desta hostigação, deste mau clima, não só do tempo, mas espiritual. Perdoa, meu Pai.

edificou a sua vida sobre a rocha. Ele ouviu o Senhor, mas não aplicou a sua palavra a ele. E nós oramos por todos, a começar por nós mesmos, ó Deus poderoso, e nós pedimos a tua misericórdia, a tua graça, a tua compaixão. Estende as tuas mãos, meu Deus, para tirar deste limbo, deste labirinto, deste charco de lodo, aqueles que se sentem na profundeza da acusação, da condenação e das trevas, aquele que não consegue deixar o pecado atrás para marchar com o Senhor, para andar de mãos dadas com o teu Espírito Santo. O passado sempre está voltando para atormentá-lo, Pai. O passado, meu Deus, sempre tem sido usado pelo diabo para atormentar a tua filha, mas o Senhor nos manda clamar e deixar para trás tudo aquilo que queira nos privar da real vida na tua presença. Senhor, oramos e apresentamos, ó Pai, o culto desta tarde, a vigília desta madrugada. Apresentamos, Pai, aquelas vidas que mesmo servindo a ti estão angustiadas, meu Deus, porque precisam buscar ao Senhor e dissipar pela sua verdade todo mal, toda iniquidade, todo cerco, aperto e algemas que o adversário tem buscado colocar em seus braços e mãos. Ó Deus de compaixão, ó Deus de piedade e amor, agora nós pedimos, meu Salvador, e me calamasturi alamaia, venha nos ajudar, venha nos socorrer, venha nos libertar, Pai Santo. Agora, meu Deus, nós entregamos tudo em tuas mãos de poder, porque o socorro vem de ti, meu Pai, para fazer resplandecer. O socorro vem de ti, Pai eterno, para nos fazer entrar. O socorro vem das tuas mãos, Rei da Glória. E agora, Pai, nós queremos clamar: rompe este bloqueio satânico, rompe este impedimento do inferno, rompe estas ataduras malignas, inimigas, que atormentam. Ó de calamana suri alabaia, orimicandala masterianda, Senhor de toda glória, Rei de poder, o Senhor tem o domínio, o controle para desfazer as nossas ansiedades. O Senhor tem autoridade nos céus e na terra para responder e resolver os problemas que atormentam a tua filha, que atormentam o teu servo, que atormenta este morador da terra. Meu Deus, Senhor, conscientiza, transforma, liberta nossa alma, Rei da Glória, para viver para ti, para viver para o Senhor, para viver na tua presença, Rei de amor, meu Deus e meu Pai, em nome de Jesus Cristo, nós clamamos, ó Pai bendito, pelo escape, pela saída e pela vitória que só o Senhor agora pode nos dar, que só o Senhor pode operar. Pai Santo, vai queimando todos os atrapalhos que o adversário estava colocando diante dos pés desta pessoa. Ela quer clamar, ele dobra os joelhos, e quando está para desfrutar da tua graça, vem aquela aflição no coração, aquela perturbação na mente, aquela aflição no ser. Te calamandori mi calabaia, mas eu quero, Pai, recorrer ao poder infalível, eu quero recorrer à autoridade dos altos céus, eu quero pedir a ti, Pai Santo, Pai Eterno, o Senhor é poder, o Senhor é resposta, o Senhor sabe fazer, e por isso, Rei Eterno, Pai de amor, eu clamo agora, meu Salvador, pelos que estão perdidos dentro do tempo, a oportunidade, o maior presente que o Senhor nos tem dado para te buscar, Pai, esta pessoa que gasta todo o seu dia,
só em trabalhos forçados, só em trabalhos, ó Pai, pela vida pessoal, financeira, profissional, e não para um momento do dia para orar a Ti, e não tem tempo, Pai, e ainda que tenha, não sabe usar o seu tempo para buscar a Tua face, para buscar a Tua presença. Mas nós clamamos agora, Rei da Glória, mas nós pedimos, Senhor Eterno, venha agora atuar, que as Tuas mãos amigas e poderosas possa condicionar

Que divino, que tremendo é a operação celestial que o Senhor está realizando lá no íntimo do ser, lá no profundo do coração desta pessoa. Pai de amor, nós clamamos agora, meu Salvador, nós oramos a Ti, Rei Eterno, para que tudo possa resplandecer neste caminho de trevas, neste caminho de escuridão. Olha aqueles que estão em trevas, Pai, nas trevas da feitiçaria, nas trevas do satanismo, da macumbaria, nas trevas do engano, Pai. Aqueles que estão nas trevas e os espíritos estão levando as suas almas cada vez mais ao profundo, cada vez mais, ó Pai, ó Deus, ao engano, ao engodo, mas nós oramos, ó Pai, e clamamos, porque esta

para não renunciar o mundo, as vaidades, o pecado. Pai amado, ajuda esta criatura, este teu filho, esta tua serva, ajuda, Pai, este homem a se livrar de si mesmo, a se livrar, meu Pai, deste velho eu que domina com poder, ó Deus, e o quer levar ao copo, à bebida, às noites, à vida sem sentido, à vida de destruição, aqueles que estão perdidos nas ruas, dormindo, ó Pai, à beira das BRs, das carreteiras, aqueles que estão, Senhor, vivendo agora, Pai, a perdição das suas escolhas, das suas decisões, meu Deus, todo emaranhado do diabo, alebarassuri calamaia, aquele Pai que foi atingido e o maligno devido o pecado lançou no sangue dele, Pai, aquela venéria, aquele vírus da AIDS, ah Pai, aquela infecção, aquela inflamação e está matando esta pessoa, Senhor, nós queremos clamar, nós queremos pedir, venha livrar, Deus Todo-Poderoso, venha livrar, ó Deus Glorioso, desta sentença, desta morte do inferno, Pai, esta pessoa que está dentro daquele presídio, atrás das grades, e o inimigo lhe querendo usar para ceifar a vida de outras pessoas, para tirar a vida do seu próximo, meu Deus, mesmo estando na mesma condenação, mesmo estando na mesma sentença, ele não consegue, meu Pai, ó Deus, deixar o pecado, a ira, o ódio semeado pelo diabo, mas o sangue de Jesus te repreenda, Satanás, espírito do ódio, espírito da morte, espírito sentenciador, ó meu Salvador, esta pessoa que foi sentenciada pelas palavras pela boca do sanguinário, a do perverso, do derramador de sangue, ó Pai, mas que o Senhor possa reverter esta sentença de destruição, esta sentença de condenação, esta sentença das trevas, Pai de amor, Deus Santo, nós clamamos a Ti, ó Redentor, para que a Tua graça se derrame em glória, alamaste candalamaia, para que o Teu poder venha resplandecer, Pai eterno, Pai Santo, aquele que está deixando a Tua presença, a Tua casa, para buscar em outras fontes, em outro lugar, meu Deus, livra a ele de tombar diante destas decisões equivocadas, meu Deus, esta vida que está sendo usada, Pai, para estafar os outros, ah, meu Deus, para enganar, para roubar, para lesar o próximo, meu Deus, tenha de misericórdia, meu Deus, tenha de piedade, meu Deus, tenha de compaixão, livra-nos daqueles que estão em trevas esperando, ó Pai, como a serpente espera, ó Deus, para dar o bote certeiro, para envenenar, para levar à morte, oricalamai, terimicalabaciclandalamaia, Espírito de amor, Espírito Santo, ó meu Salvador, livra, Pai, ó Deus da língua voraz, livra dos ajuntamentos de guerra, porque a Tua palavra diz que as trevas, ah, Senhor, se une para bombardear os Teus, mas nós pedimos, ó Deus, venha livrar.

ímpios, não deixes ir por adiante os seus maus propósitos, para que não se exalte. Quanto aos que cercando nos levantam a cabeça, cubra a maldade dos seus lábios, caiam sobre eles brasas vivas, sejam lançados no fogo em covas profundas, para que se não torne a levantar, porque está escrito que não terá firmeza na terra o homem de má língua. O mal perseguirá o perverso até que seja desterrado. Sei que o Senhor sustentará a causa do oprimido e o direito do necessitado. Assim os justos louvarão o teu nome e os retos habitarão na tua presença. Oh, Pai de glória, agora, meu Deus, traz o revestimento maravilhoso. Traga o revestimento perfeito, ó Deus poderoso. O Senhor sabe como repreender o ímpio, o Senhor sabe como abater o perverso, o Senhor sabe como guardar o simples, o Senhor sabe como justificar o justo e o guardar para a tua bênção. Por isso eu quero orar, Pai, para que as almas possam ser endereçadas no teu caminho.

de meu Salvador para ceifá-los e calamancho. Enine me clamala, maciclanda labaia, e rei da glória. Ei, Deus de poder, Deus de vitória, agora, Pai, eu apresento a Ti esta vida que o inimigo prometeu destruir, esta vida que o adversário prometeu devorar. Pai, arranca aqueles nomes que estão, Senhor, cravados com punhais, com espadas, com estacas, lá naquele cruzeiro, lá naquela encruzilhada, Pai Santo, vai queimar. Vai desfazendo estas obras de treva, lebassuri micandalamaia, tepalabacandalamasturi alabaia, ó Rei da Glória, ó Deus de poder, ó Deus de vitória, confirma, Pai Santo, agora o teu milagre perfeito. Que estava faltando, que estava, ó Pai, ó Deus, gerando Nimassuri Calamaia, ei, Rei da Glória, ei, Deus de poder, tenha de piedade, ó Pai, venha conceder a vitória, venha conceder o milagre, venha conceder a cura. Meu Deus, nós oramos pelos que estão desenganados, aflitos, angustiados, porque este médico diz que esta pessoa vai morrer com esta diabetes, esta pessoa vai partir, ó Pai, ó Deus, com esta trombose, com este lúpus, com esta enfermidade degenerativa, Senhor, mas nós oramos

diabetes, queima, Senhor, este mal, queima esta infecção infernal. Queima, Pai Santo, no teu poder agora, meu Deus, nós oramos.

Queimar, meu Deus, olha a multidão orando conosco para o Senhor ressuscitar aquela criança que não consegue voltar daquele coma, depois daquele acidente.

não consegue voltar. Esta mulher está paraplégica em cima da cama, mas nós clamamos, Espírito Santo, mas nós oramos, mas nós oramos, Pai.

dúvidas, de setas, mas quando o Senhor toma pela mão, como fez Pedro, aquele coxo de nascimento, e ele saltou, andou glorificando o teu nome, não há impedimento, não há inveja, não há tranca das trevas, não há nada, meu Pai, elebacante, oremanaia, que possa impedir este milagre de destruir esta doença. Destrói este mal, Pai, destrói esta bactéria que estava no pâncreas, destrói esta bactéria, Pai, este micróbio da tuberculose, destrói agora, Pai, estes organismos vivos, meu Deus, todo mal que está e que existe neste corpo para levar à sepultura e à morte, agora, Deus de vitória, a reação deste corpo é perfeito, a autoridade deste organismo ressurge, ó Deus, e aparece dentro deste ser para repreender esta morte, para repreender este mal, para repreender esta destruição infernal. Tecalamancho, unimi alamai de canta alabasi, clamas terinimi clama alabas. Ó Pai, traz a solução aquele que está em oração, para que o Senhor prepare o melhor remédio, para que o Senhor prepare o melhor momento para ele passar por este procedimento, para ela passar pela operação. Meu Deus, estende as tuas mãos, prepara o especialista, aquele que não tem fé para clamar e crer que o Senhor é poderoso para curar, mas está orando para o Senhor preparar a saída, o escape, a vitória. Ô Rei da Glória, eu oro, Pai, pelas atividades marcadas, ó Pai, pela tarde de hoje, aonde as vidas serão tocadas pelo teu poder, pelo teu Espírito Santo, meu Deus, agora nós entregamos tudo o que estava agitando este coração, trazendo ansiedade a este peito, fazendo esta pessoa respirar cansado, andar como se estivesse sobrecarregado. Oh, Espírito Santo, queima estas cargas, nós vamos a ti para pedir, Pai, remove estas cargas geradas pelo pecado, pelas faltas, pelas falhas, pelos desgastes, pelo tempo gastado em focos, em objetivos errados, Pai. Mas agora o teu Espírito é poder para resplandecer sobre nós, para fazer a obra perfeita e gloriosa. Orimikalamassuri alamaia. Ô Pai Santo, agora nós clamamos, Rei Eterno, vai abrindo portas, vai colocando diante deles a vitória. Rei da Glória, nós pedimos, ó Pai, o teu livramento para os que estão no coração querendo retroceder, dizendo, Pai, que em meio a esta corrupção, esta assolação que domina a nossa nação, a desesperança gerada, apa engendrada pela corrupção, pela mentira, pelo engano, pela fraudulência, e esta pessoa perdeu o ânimo, está, Senhor, à margem da escravidão, está, Senhor, à margem, ó Pai, agora, da verdadeira destruição, outros Satanás colocando em seu ser o desejo para ser o destruidor da própria vida. Tenha de misericórdia, repreende esta fúria maligna.

conselho deliberativo, todo conselho executivo, todo ministério geral, Pai, traz socorro celestial, meu Deus, sobre aqueles que estão na realização desta campanha, profetizando no vale. Pai de amor, opera, meu Redentor, o milagre certo, a vitória na hora. Meu Deus, eu quero clamar para que o Senhor abençoe a tarde da libertação total hoje, aquela vigília gloriosa do renovo. Deus Todo-Poderoso, faz maravilhas, Pai Santo. Erebacalabadorianda, que seja o Senhor operando, que seja o Senhor atuando, que seja o Senhor dando a vitória. E agora, Pai, ó Deus, toda ocasião e brecha que usava Satanás, que caia por terra, que seja queimado diante do

0: livrar aqueles que irão se render, ó Deus, de poder a Ti neste momento. Ó Pai, nós trazemos a vida e a causa deles ao Senhor. Opera, Rei da Glória, dando a completa vitória e a perfeita salvação com Teu perdão. Em nome de Jesus. Em nome de Jesus. Oh, aleluia. Que maravilhoso é clamarmos ao Todo-Poderoso. Ouvinte, Senhor, Senhora, será que você conseguiu entender? Deus esclareceu você na oração. Toda esta luta, todo este combate, toda esta aflição, não é porque você está cumprindo o chamado. É porque você deixou de fazê-lo. Não é porque você está na verdade. É porque a verdade está conflitando contra as tuas realidades. Então, o que eu devo fazer, pastor? Se render a Jesus Cristo, o teu ajudador, o teu perdoador, aquele que deu a vida em teu lugar para que você não pereça. Levante as tuas mãos. Diga comigo: Senhor Jesus, perdoa-me por completo. Senhor Jesus, recebe a minha alma, o meu ser, o meu existir em Tuas mãos de poder e me sela com a vitória desde agora e para sempre. Aleluia! Bem-vindo à vida, Senhor. Bem-vindo à vida, Senhora. Hoje mesmo é o dia da vitória. Você está na Grande São Paulo? Venha para cá. Prefeito Passos, número 10. Avenida Prefeito Pereira Passos. Venha para cá, número 10. Venha cultuar a Deus conosco. Você está em outro país, está em outro lugar? WhatsApp, prefixo 11, número 9, 5094-4645. 5094-4645. Queridos, nós vamos agora prosseguir a oração no Direto com Deus, meio-dia e 30 minutos, pelas nossas emissoras MC de Cada Dia, cantora Débora, pastor Lorival de Almeida, recordando que neste domingo à tarde, pastor Milton, esperando a todos, profetizando no vale, prossegue esta poderosa campanha. Orou com você e por você, o seu irmão em Cristo, Kleber de Oliveira. Deus abençoe São Paulo, Deus abençoe a todos os moradores da terra.
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4: 12 horas e 31 minutos.

0: Muito bem, prezados ouvintes, que Deus os abençoe grandemente. Programa Mensagens Cantadas fazendo companhia para todos vocês. E é prazer nosso estar sempre sendo o vosso companheiro no dia a dia, não é? Levando mensagens de fé, de esperança aos vossos corações. Tudo bem contigo, Débora?
1: Tudo bem, graças a Deus. Aqui estamos, né? Em mais uma programação, alcançando o coração do ouvinte, o que está perto, o que está longe. O importante é que a bênção de Deus, o conhecimento da palavra do Senhor, realmente tudo isso está chegando aos vossos lares.
0: Muito bem, ouvintes, nós começamos o nosso programa nesse dia tocando para vocês do CD Débora e Léia ao vivo, volume 2, o hino Gratidão. E já voltamos falando de coisas boas, boas, boas para todos vocês.
1: Que oportunidade, Senhor, obrigada. Quem pode dizer obrigado, Senhor? Quem pode dizer, você que está nos assistindo, você que está nos ouvindo, diga obrigada, Senhor.

0: anda, eu diria, economicamente bem das pernas, mas a gente vê já uma recuperação. Nosso país sempre se reinventa, as pessoas são criativas, muitos são trabalhadores de verdade. E a gente estava observando a questão das pessoas que estão vindo de fora do Brasil, estão vindo de outros países, né? Porque a crise lá parece que está muito pior. E nós temos no Brasil o quê? Haitianos? Nós temos gente de todos os países, mas assim, mais em massa, né? Até por questão de sobrevivência. Nós temos haitianos, mas nós temos alguns bolivianos, mas nós estamos agora no fenômeno dos venezuelanos. Na Venezuela falta tudo. Para os ouvintes terem uma base, nem os pastores querem ficar na Venezuela, porque a coisa está realmente bastante difícil.
1: E eles estão entrando pela fronteira, né?
0: Exatamente.
1: Entrando para o Brasil.
0: A gente vê a maldade humana, né? Fica difícil, às vezes, você ver o bem nas pessoas, porque o bem parece que ele demora tanto a aflorar, mas o mal parece que, de repente, ele aflora muito mais rápido, muito mais visível. Então, esse tema de refugiados, ele está na pauta, eu diria, do dia, da semana, do mês, e a gente vê esse deslocamento forçado. Eu não vou falar da Europa, não vou falar dos países africanos, porque o assunto nosso aqui é com o Brasil mesmo, né? Então, nós nunca vimos na história um deslocamento tão grande de pessoas de um país a outro país, em busca, às vezes, só da comida.
1: Da sobrevivência, né?
0: Sobrevivência. Não é brincadeira passar necessidade, passar fome, né? E, infelizmente, a gente vê que a recepção de algumas pessoas é uma recepção dura, uma recepção fria, desumana, sem Deus, sem amor, sem nada. E olha que nós vemos crianças, e olha que nós vemos idosos, não que pessoas adultas, jovens e adolescentes não tenham também sentimentos, fome, necessidades ou sonhos. Todos têm. Então a gente tem que atender bem todos. Você se lembra de Agar, aquela mulher que foi mãe de Ismael? Ismael, filho de Abraão. Quando ela foi tirada do seio da família ali por questões familiares mesmo, né? A pergunta feita a ela foi: de onde você vem, para onde você vai? Então, essa pergunta poderia ser feita também a cada uma dessas milhares de pessoas que estão se deslocando daqui para ali.
1: Haitianos, bolivianos,
0: venezuelanos. Até peruanos e brasileiros, porque uma vez eu vi, Débora, uma reportagem há muitos anos atrás, quando se fazia muita gozação no baiano que vinha para São Paulo.
1: Eu me lembro.
0: E eu me lembro que uma reportagem, uma vez, de uma revista semanal, ela, indignada com a falta de receptividade dos baianos que vinham para São Paulo, isso na década de 80 foi a matéria, mas baianos ou nordestinos vêm para São Paulo desde sempre, em busca de uma vida melhor, muitos deles, e por que não? Todos têm o direito a buscar uma vida melhor. E alguns paulistas, inclusive alguns, eu vou dizer participantes de gangues, né? Porque só pode ser gangue. Eles atacavam nordestinos, eles eram meio que, eu não quero usar esse termo aqui, mas eram, não vou usar esse termo não, mas era absurdo o que acontecia. E uma revista publicou que esses paulistas, que não sabem receber os visitantes aqui, não sabem receber os imigrantes aqui na cidade de São Paulo em busca de uma vida melhor, com toda certeza, eles serão os baianos de Miami. E acontece que são mesmo.
1: A fila anda, né?
0: A fila anda, e o que acontece é que é a questão da semente, é a questão de que, às vezes, a pessoa quer buscar uma vida boa lá, lá em Miami, na Alemanha, na França, lá eles serão, então, de repente, as pessoas que vão sofrer aquilo que elas colocaram de sofrimento nas costas de outras pessoas que buscavam uma vida melhor. Então, eu acredito que o imigrante, eu acredito que o forasteiro, ele tem que ser recebido, sim. Eu sei que o Brasil tem os seus problemas, mas tem que ser recebido de braços abertos. E é claro, ele deve buscar ser legalizado, tudo, né? Porque não é brincadeira. Assim como a gente vê a questão da aliança, né? Como esse tema é tratado no livro de Gênesis, por exemplo, né? A gente tem que entender que nós cristãos também de qualquer tipo de nacionalidade, nós somos também peregrinos e estrangeiros, forasteiros desse mundo, já que a nossa pátria, ela está nos céus, a nossa cidade está nos céus, conforme a Bíblia fala aos Filipenses. E o autor dos Hebreus é quem nos lembra, na verdade,

0: não temos aqui cidade permanente, mas buscamos aqui a de vir. Então, nós devemos sim entender e ser mais um pouco hospitaleiros, né? E nos lembrar dos refugiados, como se nós estivéssemos refugiados com eles. A Bíblia fala que nós devemos nos lembrar do estrangeiro, do refugiado, do peregrino, como se nós estivéssemos peregrinando, estrangeiros e refugiados com eles. Não é? Receber bem e não tratar essas pessoas como escravos. Nós vemos aí que, infelizmente, lojas grandes acabam pegando o tipo da mão de obra dos estrangeiros que vêm, às vezes, em busca de um prato de comida. Escravizam essas pessoas. É absurdo. Então, a gente tem que ter um pouco mais de misericórdia. Um pouco mais de misericórdia. Tratar o estrangeiro de uma forma diferente. Ele está buscando uma vida melhor. Está buscando uma forma de criar os filhos, criar uma família de uma forma mais digna. Então, eu tenho certeza absoluta que é agradável a Deus. É bíblico a gente receber com amor, com carinho. Eu e a Débora, nós participamos, eu diria, num tempo da nossa vida, dessa questão de termos que migrar. É, e a gente morou lá fora, e é sofrido. A gente lá quer que as pessoas nos recebam, a gente quer que as pessoas nos apoiem.
1: Não sejamos discriminados, né?
0: Nós não queremos ser discriminados. E se nós não queremos, por que às vezes fazemos isso? Não é? Por quê? Então eu gostaria, ouvintes, de deixar aqui o nosso... Eu tenho certeza que não é só o nosso ponto de vista, mas gostaríamos de deixar aqui aquilo que retrata uma verdade embasada na palavra de Deus. Vamos tratar bem o estrangeiro. Vamos tratar bem as pessoas que vêm em busca de uma vida melhor. O Brasil tem essa coisa de que realmente, isso é inegável, é fato, né? Alguns estados são melhores que outros na questão econômica. E a gente tem que receber quem vem buscar uma vida melhor, quem vem trabalhar. Essa gente é tão sofrida. Mas muito sofrida.
1: A gente sabe de casos, né, de muitos bolivianos que estão fazendo um trabalho escravo nessas oficinas de costura, né, muitos deles sofrendo toda essa escravidão apenas por um prato de comida, não é verdade?
0: E também as pessoas que vêm de outros estados, agora estamos colocando todo mundo, né, a pessoa que está lá no sertão onde não tem água. Aí chega em São Paulo, ou Rio, ou Curitiba, ou enfim, os estados que têm... Eu diria mais condições, que são muito abençoados. Essa pessoa é recebida às vezes como lá vem o nordestino, lá vem o cabeça chata, lá vem... Não, isso é errado. Esse é o nosso país, essa é a nossa pátria. Todos têm o direito de buscar uma vida melhor, onde quer que entendam ser melhor. E essas pessoas estão apenas buscando a sobrevivência. Débora disse bem, a sobrevivência. Então vamos ser um pouquinho mais amorosos, recepcionar. Vindo de outro país, vindo de outro estado, pessoas buscando sobrevivência, vamos estender a mão, não discriminar e formar grupos e basicamente expulsar essas pessoas com gozações que se criam, que se fazem, porque com toda certeza, além de, na minha opinião, isso é criminoso, é um pecado muito grande diante dos olhos do Senhor.
1: É, Deus nos traz esta palavra para que a gente possa refletir e mudar as nossas atitudes se assim estamos cometendo, não é mesmo? Obrigado, ouvinte, que você está nos acompanhando, e obrigado, Senhor, por esta palavra. André e Alexandre vão cantar o hino Não Me Deixe Só, do CD Coração Adorador, um lançamento MC Music.

0: queremos, Senhor, estar ao seu lado. Aí vocês acompanharam André e Alexandre do CD Coração Adorador, esse CD que está aí na sua cidade, na Igreja de Deus e Amor Central, ou então pelas nossas plataformas digitais, Deezer, iTunes, Google Play, enfim, você pode adquirir este lançamento.
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0: Lourival, antigamente a gente ouvia muito aquele, vamos dizer, aquela expressão, a pessoa está caduca, né? Está na sua idade já centenária ou na sua idade já de terceira idade. E hoje a gente vê tudo isso tendo um novo nome, né? Um novo termo, mal de Alzheimer. Uhum. Quando a pessoa perde já as suas propriedades cognitivas, uhum, a pessoa começa a perder reconhecimento de pessoas, a pessoa começa a ter um branco na mente, né? Para que vocês possam entender, o mal de Alzheimer, que antigamente era tido e conhecido como caduquice, né? Uhum. E surgiu um novo estudo agora que dá para reverter o Alzheimer. Reverter o declínio cognitivo imposto pelo Alzheimer, que é essa doença que afeta cerca de 47 milhões de pessoas no mundo, é um santo graal da medicina. Daí o chamariz, né, de um trabalho recém-divulgado por uma equipe da Universidade da Califórnia, nos Estados Unidos, que afirma ter recuperado parte da memória e de outras capacidades mentais em 10 voluntários que foram submetidos a protocolos personalizados e baseados em ajustes no estilo de vida, também nos suplementos de vitaminas e medicamentos. Olha que interessante. E este artigo chega a citar um paciente que teria ganho volume expressivo no hipocampo, que é a área do cérebro que é associada à memória recente. E apesar dos alardes, o programa é alvo de muitas críticas. Além de uma conclusão pretensiosa e de apelo comercial, vemos mais uma pequena série de casos do que um estudo clínico. Não são seguidos critérios fundamentais em ciência, diz a neurologista Paula Caramelli, da Universidade Federal de Minas Gerais. E ela diz ainda, os tratamentos atuais propiciam algumas melhoras ou estabilização temporária do quadro do mal de Alzheimer. Então, eles estão aqui fazendo um contra-ataque a essa demência, que a pessoa vai tendo, vai perdendo os seus pontos de cognição, né? E eles estão fazendo estratégias para minimizar, pelo menos, o prejuízo do mal de Alzheimer nas pessoas de terceira idade. Eles atuaram com medicamentos, que atuam na química cerebral, para retardar ou compensar os danos, a atividade física, essas pessoas passaram por atividades físicas, e os exercícios melhoraram a circulação do cérebro e o envio de nutrientes aos neurônios. E também estímulo ao cérebro, colocar essas pessoas para fazer palavras cruzadas. Olha, uma simples palavra cruzada, um sudoku, fizeram com que a parte de estímulo ao cérebro foi realmente forçada, e isso fez com que as conexões entre as células nervosas fossem melhoradas. Olha que interessante, né? Outra coisa que as pessoas foram submetidas ao controle de peso. Não deixar essas pessoas engordarem demais. Também ao controle do diabetes, da pressão arterial e do colesterol. Eles também são ligados ao avanço do mal de Alzheimer. Vejam que coisas interessantes que a gente pode fazer. São pequenas atitudes, né? Alimentação. As evidências jogam a favor da dieta mediterrânea. Qual é essa dieta? Cheia de vegetais, peixe e bastante azeite extra virgem. E, finalmente, muito, muito controle sobre o sono. Pouco descanso e estresse demais levam à inflamação. Um inimigo do cérebro. Olha que coisa interessante. Realmente a medicina avançada aí, né? Nossas felicitações e nosso parabéns aos cientistas que estão lutando aí para que revertamos o mal de Alzheimer. Mas a gente pode começar agora, né? Tendo uma boa atividade física, não ficarmos sedentários, controlando o nosso peso, o nosso sono e a nossa alimentação. Tudo isso pode evitar o mal de Alzheimer quando estivermos na terceira idade.
2: Fazer um sudoquinho.
0: Palavra cruzada, né? Porque isso é um estímulo ao cérebro e muita leitura também. Quem lê bastante, estimula o cérebro.
2: Ah, inclusive falam aprender uma nova língua.
0: É, um novo idioma.
2: O que eu estava dizendo a você ontem? Ontem nós estávamos em casa ali. Eu estava dizendo que o dia que eu faço um exercício físico, estava falando isso ontem, mas até forte, esse dia eu caio na cama com uma pedra, né?
0: E eu também comecei a notar que quando eu faço o exercício físico, eu durmo melhor, bem melhor, né?
2: Então, ouvinte, olha, tem pessoa que fala, eu sou crente em Jesus Cristo, e essa pessoa acha que não vou fazer nada, precisa fazer um exercíciozinho. E o bom pastor aí que está me ouvindo aí, com toda, com data vênia, né, com todo respeito, né, não dá para associar essa barriga grande sua aí a jejum e oração, né? Isso aí já pegou tempos atrás, essa... mas agora não tem mais como explicar, né?
0: Você sabe que essa barriga aí é a gordura visceral. É a pior que tem, aquela que envolve as vísceras, estômago, pâncreas.
2: E eu e a Débora podemos falar, né? Podemos falar porque nós perdemos bastante peso. Acho que eu e a Débora junto perdemos mais de 50 quilos.
0: Nossa, gente, eu cheguei a pesar 98 quilos.
2: E eu 84. Do meu tamanho, parecia um bujãozinho.
0: Hoje eu estou com 69, 70 quilos, né? Quer dizer, não foi uma dieta, foi uma reeducação alimentar por todos esses anos da minha vida.
2: Caminhadas, né?
0: Sim, muito exercício.
2: Enquanto podia se caminhar, né?
0: E foi difícil, porque a gente tinha uma alimentação pobre, no sentido nutrientes e muita gordura, né? Fomos trocando do frito para o assado, do empanado para o grelhado, e assim fomos reduzindo as calorias e tendo uma vida muito saudável. Hoje a gente apela para uma vida saudável, né?
2: Tá certo, ouvinte. Não é uma opinião, é na verdade o fato, né? E vai fazer bem para todo mundo, para nós, para vocês. Nós vamos viver muito mais e com qualidade.
0: É verdade. Mais uma página musical chega pra gente do CD Promessa de Vitória com a Ângela. Privilégio especial.

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0: Dia 31 de maio está chegando, nós vamos ter um culto especial em todas as nossas igrejas Deus de Amor aqui do Brasil e no exterior. Preste atenção, é o culto Me Aquecendo no Rebanho. É um culto onde nós vamos receber os membros que deixaram o nosso ministério. Seja pastor, seja cooperador, seja membro. Este dia é o dia para você retornar à Igreja Deus de Amor. Não estou falando aos desviados. É claro que desviado pode voltar. Mas esse dia é específico para as pessoas que deixaram o nosso ministério. Talvez porque foram maltratados ou porque aconteceu alguma coisa na congregação. Inclusive eu estava lendo em pesquisas que a maioria das pessoas deixa a congregação por falta de um relacionamento bom, uma palavra que aferiu, um relacionamento que não deu certo entre duas pessoas ali da congregação e houve um desentendimento e a pessoa sai. A pessoa não quer congregar mais. E Satanás se aproveita dessa oportunidade e começa a esfriar essa pessoa. Ela não vai mais à igreja. Ah, eu não vou mais lá porque aquela pessoa falou assim de mim. Ah, aquela pessoa me olhou feio. Ah, o pastor não me deu oportunidade. Ah, o pastor não me atendeu. Gente, isso é tão pequeno em relação à nossa salvação. É claro que não é indo para a igreja que você vai ser salvo, mas faz parte da sua fé, faz parte da caminhada cristã, é necessário congregar. Agora, se a gente for olhar pessoas que falam mal da gente, pessoas que não aceitam a nossa opinião, ou a nossa postura, a maneira que a gente penteia o cabelo, ou que a gente coloca o sapato, ou que a gente... a nossa opinião em relação a tantas coisas, a gente não congrega em lugar nenhum, porque sempre haverá situações assim. Por que você não deixa o trabalho? Tem gente falando mal de você lá. Por que você não deixa a escola? Tem gente lá que você também teve uma discussão. Mas deixa a igreja, que é muito mais fácil, não é verdade? Então, preste atenção. Deus está dando essa oportunidade. Não é uma igreja em si que está te dando oportunidade de você regressar. Você não foi para o mundo, mas está em casa ferido. Quem que ganha com isso? Você está só perdendo. A sua alma está enfraquecida. Você está fraco na fé. Você está triste. A sua alma está necessitada de alimento. Então chegou a oportunidade. Anote aí, dia 31 de maio, às 15 horas, em todas as nossas igrejas do Brasil e do mundo, haverá este culto Me Aquecendo no Rebanho. Vamos voltar. Você está frio. Você que é ovelha, precisa se aquecer no rebanho novamente. Estamos aqui para receber vocês de braços abertos. Não é uma frase de efeito. Não é uma frase de jargão, não. Nós queremos que você volte a congregar conosco. Você que deixou a congregação, você que era obreiro da nossa igreja, volte. Nós estaremos analisando sua situação direitinho. Dia 31 de maio, no horário das 15 horas, na sede mundial e também na Igreja de Deus e Amor, aí pertinho da sua casa. Você vai voltar. Nós vamos receber você, vamos anotar o seu nome e você vai fazer parte novamente do corpo de Cristo no nosso ministério Igreja de Deus e Amor. Tá certo? Dia 31 de maio, Me Aquecendo no Rebanho.
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0: Ah, a fiança. Mensagem bonita na voz de Daniela Balabem.

0: Momento da Família.
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2: É, as nossas famílias estão sendo destruídas pelos males do século. E como isso acontece? Primeiro, pela presença da indiferença, ou seja, um fastio das coisas boas da vida, pelo egoísmo que gera ciúme, dominação, pela falta de fé em Deus, né, como experiência doméstica, experiência diária, pela falta de referência ética doméstica. E a sociedade sofre disso. E também pela falta de alegria genuína em casa. Muitos filhos estão tristes, embora vão à igreja e tenham pais crentes. Então nós precisamos desenvolver atitudes positivas que permitam que o projeto de Deus para a nossa família aconteça de modo natural. Então nós não temos que reinventar a família. Primeiro, nós precisamos de apresentar a pessoa de Deus aos familiares de modo saudável, de modo dinâmico. Como que é isso? Tem muitos irmãos que aceitam Jesus e começam com fanatismo, né? E tiram esse doce prazer da família conhecer a Deus. Então, quando ela aceita Jesus, às vezes ela não participa mais de um almoço em família, ela se tranca no quarto, se isola da família. Então, ela não está apresentando a pessoa de Deus aos familiares de modo saudável, mas de modo fanático. E as famílias, então, vão se separando. Os familiares daquela pessoa que está praticando isso vê Deus de uma outra forma, como fanático, né? Como que aquela pessoa da família realmente passou por uma lavagem cerebral. E aí a família nunca vai ser ganha para Jesus. E também é muito importante desenvolver essa atitude, fazer da oração o eterno legado de amor. Confiança em Deus, comunhão entre os membros da família. Orar pelo simples prazer de orar, não como como algo obrigatório, né? Ter uma cultura de oração doméstica. Você pode falar com a sua família, se vocês quiserem orar comigo aqui, vamos fazer uma palavra de oração, vamos ler um versículo, isso é importante, né? Também resgatar os princípios bíblicos da disciplina com urgência na formação dos filhos. A gente vê que muitos pais crentes estão perdendo os seus filhos por causa da indisciplina. Se você não ensinou Provérbios 22, 6 até os 5 anos, como será então o seu filho aos 12? Ensina o menino, né? Quarto lugar, que tal desenvolver o projeto ético familiar desde a infância? Assim, de modo simples. E na adolescência, juventude, trabalhar os valores do livro de Provérbios. A ética bíblica, ela tem sido um valor esquecido em muitos lares cristãos. Vamos dizer que é uma dracma perdida, como diz em Lucas 15, né? E finalmente fortalecer os laços do casamento e trazer os filhos para esse viver amoroso, para que eles se sintam parte de um todo abençoado por Deus, né? Tendo ali um convívio harmonioso que vai edificando cada membro da família. Para concluirmos, nós sabemos que Deus provou o seu amor por nós e nós não merecíamos. A nossa família também é assim. Nosso cônjuge, nossos filhos, eles também não são perfeitos. Abraão é o nosso pai na fé, por sua fé, por seu aprendizado da graça de Deus, porque ele sabia ceder. Ele era um homem espiritual e sábio. Então, querido ouvinte, viva positivamente o maravilhoso texto bíblico na sua família. E Deus vai cuidar do resto. Acredite, buscai, pois, em primeiro lugar o reino de Deus e a sua justiça, e todas essas coisas lhe serão acrescentadas. Procure ser sábio, principalmente se a sua família ainda não é salva. Através do seu testemunho, da sua atitude, você pode ganhar toda a sua família, mesmo até sem palavras.

0: no programa Mensagens Cantadas de hoje você vai ficar sabendo que no início eram os padres quem estabeleciam os nomes e os sobrenomes dos recém-nascidos. Essa era uma influência católica. Evidente que não tinha como alcançar todas as pessoas, né? Mas no início da colonização portuguesa do Brasil, eram os padres que estabeleciam a maioria dos nomes e sobrenomes dos recém-nascidos. Nessa época, nomes de origem indígenas e também africanos eram rigidamente censurados. Em Portugal, esse costume chegou a ser uma lei. Não pode, Portugal não podia. E essa influência predominou até a proclamação da República em 1889, quando até então o catolicismo reinou absoluto como religião oficial do Brasil. Todavia, ainda hoje é comum dar-se nomes aos filhos por ter eles nascido nos dias de determinados santos católicos. Muitas mulheres, por exemplo, se chamam Rita de Cássia, exatamente porque nascem ou nasceram no dia 22 de maio, considerado o dia de Rita de Cássia. Ademais, quem não conhece, por exemplo, alguma Maria Aparecida, Maria das Graças, Maria das Dores, Maria de Lourdes, Maria do Carmo, Maria do Rosário e até Maria Encarnação, Conceição, todos esses são referências à Senhora Aparecida, que é, sem dúvida alguma, a católica, né? Assim, tipo... Então, só para você ficar aí inteirado, né? Você que não sabia, e a gente vai sabendo também, aprendendo com o programa Mensagens Cantadas, porque a gente aqui no programa aprende como vocês aprendem aí em casa. Algumas coisas a gente já sabia, algumas coisas não. De qualquer maneira, o programa Mensagens Cantadas, além de ser um programa espiritual, é um programa também que traz a você cultura, tá bom?
1: Nos braços de Deus e no bonito na voz de Débora Miranda, do CD É Assim Que Adoro.

0: Eu li uma pesquisa aqui que me causou dor no coração. 26 toneladas de alimentos ao ano tem o lixo como destino nos lares brasileiros, né? E foi entrevistado 85 homens e mulheres, e a maioria disse que, sendo eles de nível superior, né? 34% deles afirmaram que às vezes jogam comida no lixo, ao passo que 17% fazem isso com frequência. E quanto maior a família, maior o desperdício de comida. Muita gente joga fora resto de comida do prato ou deixa produtos estragarem. Aí, não tendo jeito, o motivo principal é descartá-los. E o que está acontecendo, né? Quais os motivos principais que levam ao desperdício? A maioria, mais da maioria, não faz um planejamento do cardápio e acabam comprando comida demais. Outros esquecem que congelaram restos de alimento e ele passa do tempo para ser consumido com segurança, ou simplesmente não querem mais comê-lo dia algum. 41% jogam fora a comida deixada no prato, 39% não conserva o alimento de acordo, né, e acaba ficando deteriorado. E olha só, o que mais vai para o lixo é fruta, legumes e verduras. E depois pães, produtos de confeitaria. Em terceiro lugar, produtos industrializados, como enlatados, iogurtes, pratos prontos. E, finalmente, carnes e peixes. Se você for numa feira livre, terminada a feira livre, você vai ver quanto alimento bom está sendo jogado no lixo. Realmente faz parte da nossa cultura, né? Parece que isso não é ensinado, isso não é colocado na mente das crianças desde o início da sua vida escolar, né? Assim também como as leis de trânsito. Tem escolas, sim, né, com pouquíssimas exceções, que ensinam a educação para o pedestre, para o motorista. E a gente vê que isso vai passando de geração em geração. E quanta gente passando fome, não é? Então vamos maneirar aí no desperdício, né? Por isso é bom você fazer uma compra semanal, porque assim você utiliza aquela semana aqueles alimentos. Se você faz uma compra mensal, que seria somente para o produto básico, né? Arroz, feijão, que você utiliza todos os dias. Mas produtos perecíveis como alface, enfim, legumes, verduras em geral, frutas, isso aí poderia ser realmente calculado. Se a pessoa não gosta de beterraba, só você gosta, você não vai comprar 5 beterrabas, né? Compre uma, não é verdade? É assim que a gente vai diminuindo esse desperdício, que eu acho que no fundo é um pecado, porque tem tanta gente com fome e a gente jogando da nossa mesa para o lixo alimentos que não planejamos.
1: Estavam bons ainda para ser usados.
0: Estavam até bons, né, para ser usados, e não usamos, né?
1: Antes de fazer a comida, quantas pessoas vão se alimentar? O que é o suficiente para a quantidade de pessoas que vão se alimentar, uhum, para evitar o desperdício? Tem pessoas que não têm dó mesmo, né? Acabou, joga tudo fora, não pensa em guardar para amanhã. E eu digo a vocês, ouvintes aqui, não tenho vergonha nenhuma de dizer isso, em casa a gente vai guardando o alimento.
0: Reutilizando.
1: Não se, né, joga fora absolutamente nada, né?
0: É verdade.
1: Porque realmente a gente sabe da dificuldade e da necessidade de tantas pessoas que nada têm. E não só isso também, a gente sente que realmente é pecado mesmo jogar comida boa fora.
0: É verdade.
1: Né? Como depois...
0: A gente vai congelando, né? Chegou bastante alimento, a gente ganha muito alimento, né? A gente congela e vamos tirando pouco a pouco e assim utilizando.
1: Tá,
0: né,
1: certo. Débora, acho que dá tempo de tocar um pedaço mais de um hino, depois já temos o nosso quadro.
0: Sim, nós vamos ouvir um pedacinho do hino Deus Piedoso, do álbum Novos Valores, volume 4.
1: E logo após o nosso quadro, uma experiência com Deus.

Nos escreve Ana Késia da Silva, da cidade de Fortaleza, Ceará. Quero participar do programa através deste quadro contando o que tive de experiência e uma grande lição, onde vi o poder de Deus atuar grandemente em minha vida. Me casei aos 16 anos e sempre desejei ser mãe. Ah, mas se eu fosse mãe de uma menina, seria ainda muito melhor. Aos 17 anos, através de exames, já estava comprovada uma gravidez. Embora eu não tivesse tanto conhecimento, mas eu estava ali, tentando realizar o meu sonho. A gestação se iniciou e eu não tinha muito conhecimento de como era, mas

aborto espontâneo. Eu quase me desesperei, pois os meus sonhos estavam indo por água abaixo. Literalmente, fui levada ao hospital e fiquei muito abatida por isso. Mas como era serva de Deus, e o sou até hoje, fui buscar socorro do alto, falando com Deus baixinho. Ali no hospital comecei a abrir o meu coração e derramar diante da face do Senhor toda a minha angústia, toda a minha tristeza. Senhor, aqui estou. Estou passando uma situação difícil e, Senhor, mas estou aqui à sua disposição. Usa-me, meu Pai, mas, por favor, eu queria tanto um filho. O Senhor conhece o desejo do meu coração. A palavra de Deus diz em Provérbios 19:21: muitos propósitos há no coração do homem, mas o conselho do Senhor permanecerá. Voltei para minha casa. E eu ia sempre na igreja, eu sempre recebendo, sabe aquela palavra do Senhor para me confortar? O Senhor sempre me dizia: calma, tenha paciência, vou te conceder uma grande bênção. E na minha cabeça, a convicção era de que seria uma criança. Não passaram muitos dias ou muitos meses, mas já era novembro de 2013. E eu descobri que eu já estava no terceiro mês de gestação. Comecei a preparar todas as coisas e naquela ansiedade de ser mãe pela primeira vez, eu queria saber se era menina ou menino. E no quarto mês foi feito o ultrassom e ele disse: será uma menina. Eu exultei, eu me alegrei demais e eu disse: o Senhor realmente vai conceder o desejo do meu coração. E como eu já tinha tido aquele aborto espontâneo, o médico obstetra, ele me disse: olha, é bom a gente sempre ir fazendo a ultrassonografia para ver se está tudo bem com a criança. E então, em janeiro do ano seguinte, eu fiz este exame. E ele disse: está tudo bem, a criancinha está se desenvolvendo. Vamos esperar e vamos acompanhando e tudo dará certo. Não demorou muitos dias. Eu acordei na madrugada com muitas dores. Eu estava naquela madorna, acorda, não acorda, e de repente eu me despertei e aquela dor horrorosa. Meu marido imediatamente me encaminhou para o hospital. E a criança nasceu prematura, com apenas 6 meses de vida e pesando 975 gramas e 47 centímetros. Irmã Débora, eu estava com aquela esperança que tudo sairia bem. E o médico que realizou o parto afirmou: olha, provavelmente a sua filhinha não vai sobreviver. E é claro, eu fiquei muito triste. E eu chorava em silêncio, mas falando com Deus. Naquele hospital em que eu estava internada juntamente com a minha filhinha, não havia recursos específicos para uma criança prematura com apenas 6 meses. E toda a equipe médica, então, resolveu transferi-la para um hospital que tivesse uma UTI neonatal. E assim foi feito. No dia seguinte ao parto, eu tive alta pela manhã. E é claro, eu queria estar junto da minha filhinha. Então retornei à tarde para o hospital. Fui visitá-la. Irmã Débora, quando eu cheguei naquele

do hospital, eu recebi uma notícia. Uma notícia que me estremeceu. Que a minha filhinha não havia resistido e havia falecido.

Mais uma vez eu perdia uma criança. Aquele comunicado me abalou demais. Eu, muito nova, sem experiência, achei que era por minha causa, ou pelo meu organismo. Enfim, tudo se misturava às minhas emoções. Eu tão angustiada, porque não era a primeira vez. Começou a entrar em meu coração uma desesperança, sabe? Um sentimento de que eu nunca teria essa felicidade de ser mãe. Foi feito o funeral da minha filhinha e eu comecei a me sentir muito mal. Comecei a sentir uma tristeza profunda, eu já não queria me alimentar, eu não mal dormia, podia dizer assim. E eu fiquei naquela situação de luto. Eu já estava numa situação física muito ruim, me recuperando de um parto. E tudo estava tão ruim, estava tão mal, que eu achei que eu mesma não iria sobreviver a toda aquela situação. Mas Deus sempre nos visita quando estamos passando pelo deserto. O Senhor Deus visitava o seu povo quando caminhou tantos anos naquele deserto. Deus o alimentou, Deus proveu. Deus fez com que aquele povo passasse pelo deserto seguro. E esta passagem bíblica me fez refletir que eu estava também passando pelo deserto. Deus permitia esta passagem ali num lugar difícil, difícil mesmo de passá-lo, mas Ele provia com a Sua palavra, com o Seu conforto, e foi o que Ele fez. Deus me visitou através de uma mensagem quando eu estava um dia ali na igreja, e eu ouvi a voz do Senhor, que falava fortemente em meu coração. Deus falava: alegre o seu coração, eu estou contigo, eu vou te conceder uma grande bênção. Comece a se alegrar, porque a vitória vai chegar à sua vida. No mesmo ano, eu havia perdido a minha filhinha em janeiro. Em dezembro, descobri que eu estava grávida novamente. E se tratava novamente de uma menina. E eu comecei a ficar com medo. Ao mesmo tempo, sabe, eu tinha aquela alegria que eu estava grávida, mas aquela alegria se misturava ao medo. E eu ficava: eu vou perder essa criança. Não, eu não vou conseguir. Irmã Débora, eu queria evitar que tudo aquilo novamente acontecesse. Então, ao chegar em casa, eu entrei no meu quarto e fui falar com Deus, o dono da vida. E ali de joelhos, com meu coração totalmente voltado a Deus e aberto, eu falei: Senhor, o Senhor está me dando mais uma oportunidade e uma chance de ser mãe. Mas Deus, Tu sabes, eu estou receosa, Pai. E o Senhor há de me entender, porque eu passei duas vezes por isso. Mas eu sei que se o Senhor agir e eu depositar toda a minha fé em Ti, eu vou conseguir sair desse deserto. Senhor, a exemplo de Ana, eu entrego esta criança nas Suas mãos. E a criança será Tua. Ela nascendo será Tua. E eu vou testificar o Seu grande poder, a Sua grande misericórdia para comigo. E assim os dias passavam e a gestação continuava firme.
É claro que eu ficava ansiosa, tomando o maior cuidado, repousando bastante. Mas a minha fé estava em Deus. A minha esperança estava posta no Senhor. E eu estava ali sempre pedindo ao Senhor, meu Deus, me ajuda. Sentia dores, às vezes eu afirmava, Senhor, Tu estás comigo. Eu falei com o Senhor e o Senhor me ouviu. Eu sei que o Senhor está comigo e o Senhor, mais uma vez, não me deixará vacilar. Era mês de agosto. E após uma consulta médica, o médico me disse, olha, vá, almoce normalmente, vá para sua casa, arrume suas coisinhas e à noite vá para o hospital da Unimed. E foi o que eu fiz. Fui para casa bastante confiante e às 9 da noite, exatamente às 21 horas, eu dei entrada naquele hospital. Foi feita a ultrassonografia a fim de verificar a situação da criança. Enquanto eu esperava o resultado do exame, claro, tão ansiosa, e parece que o meu relógio não andava. Eu olhava constantemente os ponteiros e parece que sempre eles estavam no mesmo lugar. Irmã Débora, enquanto eu esperava o resultado, eu fui jantar com meu marido. Era mais ou menos umas 10 e pouco da noite. E eu estava ali apreensiva e no dia seguinte, saiu o resultado do exame. E o médico chegou até o meu quarto e disse, olha, a criança está bem, os batimentos cardíacos estão normais, mas ela está numa posição errada de nascimento. Ela está com a cabeça para cima. Mas não se preocupe que vai dar tudo certo, nós vamos então realizar uma cesariana em virtude da posição da criança. E você fique tranquila que você está bem, a saúde também da criança está ótima e tudo dará certo. E assim, no dia 12 de agosto, às 8 horas da manhã, eu comecei a sentir dores. Nossa, eu fiquei assim bastante maravilhada de ver o profissionalismo, a experiência desse médico, porque eu comecei a sentir dores. Então já era o momento de eu ter aquele bebê. Ele foi muito profissional. É claro que ele queria fazer uma cesariana para que a criança não sofresse, ela estava numa posição errada, mas eu via que aquele dia, aquela hora, seria realmente o dia certo para que a criança nascesse. E assim aconteceu. No dia 12 de agosto, às 8 horas da manhã, nascia a minha filhinha. Com 3 quilos e 47 centímetros. Nascia a Ana Ketely Vitória. Porque realmente foi uma grande vitória para a honra e glória do nome do nosso Deus. Aos homens é isso impossível, mas para Deus tudo é possível, disse Jesus. E eu quero falar agora, e aproveitando a minha carta que está sendo lida neste quadro, dizer que você que está buscando ter filhos, já tentou 1, 2, 3 vezes, espere com paciência no Senhor. E a seu tempo, no tempo de Deus, Ele te concederá o que deseja o seu coração. Ah, eu sou grata ao Senhor que aceitou o meu voto e concedeu-me, eu posso dizer, a realização de um grande sonho, que naqueles dias parecia impossível, mas que para Deus o tornou possível. Provérbios capítulo 16, versículo 3 diz, confia no Senhor as tuas obras e teus pensamentos serão estabelecidos. Agradeço ao pastor Lorival e irmã Débora por lerem a minha carta.
e também a todos que acompanharam o meu grande momento com Deus. Um grande momento de experiência com o Senhor, que para mim foi de renovo e fortalecimento da minha fé. Me despeço desejando a todos que cresçam na graça e no conhecimento do nosso Senhor e Salvador Jesus Cristo, porque eu o conheci um pouquinho mais, pois experimentei o seu grande poder na minha vida. Escreve Ana Kese da Silva, de Fortaleza, Ceará.

0: deserto.
1: Senhor nosso Deus, Pai de nosso Senhor Jesus Cristo, aqui estamos, ó Pai, mais uma vez, agradecidos, corações gozosos, alegres na Sua presença. E eu quero neste momento te louvar, Senhor. Santificado seja o Teu nome para todo sempre. Ah, Senhor, aqui estamos com as nossas vidas dedicadas à Sua obra, à Sua disposição, Senhor, para que o Senhor nos use. Eu sei que muita coisa o Senhor tem a fazer nas vidas, nos lares, nas casas. E nós nos colocamos na posição de sermos usados também, que participemos destes planos, Senhor, de modificação e transformação nestas vidas. Senhor, eu sei que nós não estamos perdendo nosso tempo aqui. Quando todos os dias estamos colocando a nossa voz diante desses microfones para anunciar o Seu Evangelho, anunciar as Suas grandes obras maravilhosas, anunciar o Seu poder e a obra de salvação. Ó Pai, eu sei que enquanto estamos apresentando esse programa, o Senhor está trabalhando da forma que o Senhor melhor acha para cada vida, para cada ser. Meu Deus, quantas pessoas agora desesperadas, quantos servos correndo risco em viagens perigosas, pessoas pedindo um socorro de uma porta aberta de um emprego, pessoas pedindo a salvação de suas famílias. Ó Deus, cada um com a sua necessidade. Ó Pai, eu só te peço que o Senhor tenha de nós misericórdia, compaixão, porque nós não merecemos, mas é o Seu amor que nos cobre agora. Eu sei que o Senhor, ao olhar a nós, olhar para cada um de nós, o Senhor vê Jesus Cristo, porque assim nós seremos atendidos, porque somos falhos, miseráveis, nós não somos nada. Ó Pai querido, eu sei que cada bênção que cair neste lar, nesta vida, o Seu nome será mais uma vez glorificado. Glorifica-te, Senhor, nessa situação impossível e o Seu nome será mais uma vez louvado. Graças te damos por este programa, pelos nossos ouvintes. Em nome de Jesus oramos e em nome de Jesus já te agradecemos. Amém, Senhor. Graças te damos. Obrigado, ouvinte, por nos acompanhar. E aqui estamos, agradecidos pela sua audiência. Volte nos ouvir amanhã, neste mesmo horário, nesta mesma emissora, então também pelo site pda.com.br ou então pelo aplicativo Rádio Deus de Amor. Você terá o nosso programa na palma de sua mão, aí no seu celular. E você que gostou desse testemunho, ele tocou o seu coração, compartilhe conosco, compartilhe com os ouvintes também aquilo que Deus realizou na sua vida. Escreva-nos agora, programa mc@ipda.com.br. Aguardamos a sua participação. Fiquem todos na paz gloriosa de Jesus Cristo e até a próxima programação. Se despede Débora Miranda e pastor Lourival de Almeida.
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5: 14 horas.
6: Jucineide Figueiredo da Silva. Eu estou aqui para agradecer a Deus por tudo que Ele já tem feito em minha vida, na vida da minha família. O testemunho que eu quero contar é da minha irmã, a Selma, né? Que o Senhor curou ela de uma bactéria no pulmão e uma pneumonia que ela teve, né? Devido à gestação dela de risco, né? Ela já teve 3 gestações e todas 3 foram de riscos. E esse último, ela ficou 14 dias, irmãos, na UTI. E o médico olhou para mim, né? Ela sempre vem de lá do Paraná para cá para poder ganhar os filhos aqui em São Paulo. E essa última, ela ficou 14 dias, irmãos, na UTI. E eu sozinha aqui com ela na UTI e com 2 crianças, uma de 2 anos, uma de 1 mês de nascido. E ela ficou ruim. E o médico olhou para mim e falou assim que não tinha mais jeito. Eu falei assim, meu Deus do céu, e agora? O que eu faço? Liguei o rádio no programa da Voz da Libertação e o Senhor, aleluia Jesus, ele fez a obra na vida dela, está lá feliz, contente com o filhinho dela, com a família dela. Foi um milagre muito lindo, irmãos, muito. Deus trabalhou lindamente na vida dela. Foi curada, irmão, foi curada. E também tem o testemunho da minha mãe também, pneumonia também, que Deus curou, foi agora em julho desse ano. Minha mãe teve uma parada, né, respiratória nos meus braços, e Deus também fez a obra que eu levantei em oração lá no hospital. Deus curou minha mãe também. Estou aqui para agradecer a Deus por tudo, mas por tudo mesmo, de coração, o que Ele tem feito na minha e na vida delas. Restaurou a minha família e a mim também, que eu fui curada da trombose na perna. Aí eu fiquei internada também, o Senhor me deu vitória também. Graças a Deus, estou aqui sem sequela nenhuma. Jucineide Figueiredo da Silva, São Miguel Paulista.
2: O que Jesus fez na vida dessa pessoa, Ele pode também fazer na sua. 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Dê uma chance à vida. 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
7: O programa Voz da Libertação apresenta o Espaço Eu e Mais Um. Esse programa que tem como objetivo apoiar os novos convertidos e também os seus mestres, os seus discipuladores. Estamos falando esta semana, e vamos falar várias ainda, sobre a idolatria e o discípulo. Nós fizemos uma introdução e agora eu quero fazer um pouquinho mais de um aprofundamento sobre esse tema. E esta lição de hoje enfoca o pecado da idolatria em suas várias formas de culto. Você aceitou Jesus, né? E provavelmente, como a maioria do que hoje são servos de Deus, adoram o Senhor em espírito e em verdade, como diz no livro de João, capítulo 4, versículo 24. Antes do novo convertido conhecer a Deus, com certeza praticava alguma forma de culto, alguma divindade. talvez era devoto de algum dos inúmeros santos e santas, né, entre aspas, medianeiros e milagreiros. Mas, na verdade, você era uma pessoa enganada por Satanás e servia Satanás de uma forma ou de outra, na condenável prática da idolatria. Então, nós estamos aqui para esclarecer a você, à luz das Escrituras, acerca deste tema, da idolatria, onde ela surgiu, como se disseminou, a sua prática e também as suas péssimas e más consequências. Então, você vai percebendo através desses programas que a gente vai falar sobre esse tema, o seu caminho tem sido iluminado pelo Espírito Santo. Você cada dia está aprendendo um pouquinho mais e as trevas do engano, das falsas religiões e dos falsos deuses estão sendo dissipadas, porque você está conhecendo a palavra de Deus pela luz da verdade, que ela vem de Deus através desta palavra, a Bíblia Sagrada. Nós sabemos que Deus condena a idolatria. Então, podemos pensar, mas por que condena? Vamos conhecer um pouquinho da história, né? Porque nem a Bíblia nem a história informam quando teve o início exatamente dessa prática da idolatria. Mas através da palavra de Deus, conclui-se que ela teve origem no pecado de Adão e Eva e sua subsequente expulsão ali da presença do Criador no Jardim do Éden. Nós vemos que o que aconteceu ali, quando eles pecaram, a comunhão do homem com Deus foi interrompida. Abriu-se um abismo entre Deus e nós, nos separando dele. Então, quando Adão e Eva pecaram, deu início ao processo de degradação moral da humanidade. Ali aconteceu também o primeiro homicídio por Caim contra seu irmão Abel, ambos filhos de Adão e Eva. E eles foram amaldiçoados por Deus. Saiu Caim de diante da face do Senhor e habitou na terra de Nod. Então, neste lugar, o primeiro homicida gerou uma descendência, formando uma linhagem de homens materialistas, violentos, como Lameque. Lameque, está escrito a história dele em Gênesis 4. A partir do versículo 8, vai anotando as passagens bíblicas. E além de Abel e Caim, Adão e Eva tiveram filhos e filhas. A Bíblia diz em Gênesis 5, entre os quais um de nome Sete, que por sua vez gerou a Enos. Está em Gênesis 5, versículo 6. E essa geração de Enos começou a invocar o nome do Senhor, isto é, a cultuar o Deus verdadeiro. Agora, os demais, corrompidos pela violência, pela incredulidade, intolerância, criaram para si deuses. Começou aí. Começou a criar para si ídolos, à semelhança de homem e de animais, para adorá-los. Na verdade, eles cultuavam a Satanás e seus anjos rebeldes, que são os demônios, e cada vez mais se afastavam de Deus. Que tema maravilhoso, né? Estamos aqui aprendendo como se originou a idolatria. E vamos falar na próxima programação um pouquinho mais sobre isso.
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7: Você quer deixar o seu comentário? 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O nosso WhatsApp está à disposição no 119-8292-3392. Se despede, Débora Miranda, na paz do Senhor e até a próxima programação.
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3: 14 horas e 10 minutos.

0: Muito obrigado, ouvintes, pelo carinho da sua sintonia. Somos a Igreja Pentecostal Deus é Amor e eu quero, neste momento, agradecer toda a amada audiência, todo o povo de Deus que todos os meses tem entrado comigo no propósito da grande campanha mensal. É a campanha O Deus do Impossível. Nesta campanha, todos os nossos irmãos e irmãs, visitantes, frequentadores, pessoas que vêm de toda parte de Ribeirão Preto e também cidades adjacentes e fazem o propósito do formulário O Deus do Impossível. Eu quero agradecer você, você que tem recebido bênção, você que tem recebido vitórias, você que tem recebido a cura, você que tem recebido o poder de Deus. O Senhor tem abençoado através da oração da Igreja Pentecostal Deus e Amor. E eu quero lembrar que nós estamos neste mês com os formulários disponíveis aqui em nossa sede estadual, na rua Saldanha Marinho, número 740, para que você possa tomar posse da bênção de Deus. Você vai tomar posse através da sua fé, através da nossa fé. Você vai vir aqui, pegar o formulário e fazer esse grande propósito de fé, O Deus do Impossível. Ouçam o que Deus faz quando a pessoa que pega o formulário coloca a sua fé em ação.
1: Seu nome, irmã?
2: Meu nome é Amélia.
1: Ô, irmã Amélia, o que a irmã recebeu através da oração da Igreja Deus e Amor aqui de Ribeirão Preto?
2: Ué, irmã, eu fiz a campanha do envelope que o senhor deu uma vez por mês.
1: Ah, o formulário Deus do Impossível. Impossível.
2: Então a gente tirou três vezes, está aqui guardado já com o formulário para poder dar dia primeiro. Aí hoje ele vai lá para fazer entrevista lá no Mexão Papa Tempo.
1: Deus já abriu a porta de trabalho para quem que é? Seu neto, seu filho?
2: Ele está com 34 anos.
1: É seu neto? Como é que ele chama?
2: Ele chama Dione.
1: Olha aí, Deus abriu a porta de trabalho. Vai lá hoje já fazer entrevista. E a irmã está contando a benção que isso aconteceu através do formulário O Deus do Impossível. Quem crê que Deus faz o impossível?
2: O irmão, né, tava orando, eu não fui revelada não, o irmão tava orando aí, aí eu falei, meu Jesus, aí eu minha perna, minha perna, peguei bater assim, aí Deus curou minha perna.
1: Olha só, a irmã tá dizendo que ela chegou na igreja, no momento da oração da igreja, na oração do altar, ela sentia dores na sua perna direita. E aqui na hora da oração, Jesus curou ela. Tá feliz, irmã?
2: Tô feliz, irmã, muito feliz, irmã.
1: Quanto tempo a irmã sentiu esses problemas na perna?
2: Tem muitos anos.
1: E agora não dói mais nada?
2: Não dói mais.
1: Então vai lá, faz a prova aí. Vai lá, olha ela procurando curada. Quem dá glória a Deus pelo milagre de Jesus? Só na...

0: Aí está, ouvintes, olha aí a nossa irmã contando que foi abençoada por Deus na Igreja Pentecostal Deus e Amor através da fé, que foi feito o formulário através do propósito diante de Deus. Você que está me ouvindo agora, atenção Ribeirão Preto, atenção região, atenção todo o povo de Deus. Você pode estar conosco aqui na rua Saldanha Marinho 740 e pedir para qualquer um dos nossos colaboradores, nossos queridos irmãos obreiros, as nossas irmãs obreiras, que nós vamos estar te entregando esse formulário. Todo culto eu passo o formulário, o Deus do impossível, e Deus tem feito maravilhas. Para Deus, nada é impossível. Para nós, homens, pode ser impossível, porque somos limitados, mas Deus, ele não há limite, Deus, ele vai além das nossas possibilidades. Então eu convido você para vir aqui pegar o formulário e fazer esse propósito e ser abençoado por Deus. É o formulário O Deus do Impossível. Eu aguardo todos vocês.
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2: 14 horas e 15 minutos.

tarde, povo de Deus, receba a gloriosa paz do Senhor e Salvador Jesus Cristo, seu irmão, pastor Rafael Oliveira, já estamos ao vivo, estamos no ar com o seu, com o meu, com o nosso programa Voz da Libertação, diretamente da IPDA Estadual de Ribeirão Preto, Rua Saldanha Marinho, número 740, direção total do pastor Cláudio Santos, e responsabilidade tanto do programa Voz da Libertação, quanto da Igreja Pentecostal Deus e Amor, é de nossa irmã, presidente Irene Miranda. Fique comigo, fique conosco até as 15 horas de hoje. Que Deus abençoe também os nossos irmãos no estúdio principal, compartilhando conosco a comunicação de hoje. Louvado seja Deus, vamos que vamos, vamos ouvir um belíssimo hino, um lindo louvor, uma linda mensagem cantada, e já já nós voltamos. Música.

0: 14h24.
1: Pois bem, povo de Deus, é isso aí, louvor, mensagem cantada, é aqui no programa Voz da Libertação. Receba a doce paz do Senhor Jesus Cristo, sou seu irmão, pastor Rafael Oliveira, responsável pela IPDA 7 Central, em São Joaquim da Barra. Portanto, já chamo os irmãos de lá, já chamo a atenção do povo de Deus de São Joaquim da Barra, porque hoje, às 19 horas, teremos uma baita concentração espiritual no Templo Central de São Joaquim da Barra, Rua Sergipe, número 3024. Você não pode ficar indiferente, corre pra cá, porque eu mesmo estarei no Santo Altar, no Altar das Orações, para pregar a Palavra de Deus, orar pelos dons do Espírito Santo, orar pela sua vida. Nós já estamos no quinto dia da campanha Adoração que Liberta, na sexta-feira da Guerra contra o Mal. Sexta-feira da Guerra contra o Mal, Adoração que Liberta e muito mais. Jesus garante o milagre, Jesus garante a vitória. Rua Sergipe, número 3024. Você que é de São Joaquim da Barra, você que é de uma cidade circunvizinha, você pode participar. Na verdade, você deve participar, porque Deus, ele quer te honrar, te abençoar, mudar o teu cenário, mudar a tua história, reverter o quadro que você está vivendo. Digamos que uma situação caótica, difícil, complicada, complexa, saiba que o milagre vem das mãos do Senhor. Sede Central, IPDA, Rua Sergipe, número 3024, em São Joaquim da Barra, hoje às 19 horas. Eu mesmo, pastor Rafael Oliveira, estarei pregando a Palavra de Deus e também orando pelos dons do Espírito Santo. Louvado seja Deus! Eu quero, nesse exato momento, deixar uma mensagem de Deus aqui para sua meditação. Quero ler a Bíblia Sagrada. Você que está no trabalho, você que se encontra, quem sabe, até mesmo no hospital, não é? Ou no presídio, eu quero ler a Bíblia para você ser edificado por Deus mediante as Escrituras Sagradas, o poder do Evangelho, o poder divino. E nós vamos ler hoje no livro de Salmos, Salmos número 121, verso 1 a seguir, uma passagem bastante pertinente, muito apropriada para nossa edificação. Vamos à leitura. Salmos número 121, verso 1 a seguir. Eleva os meus olhos para os montes, de onde me virá o socorro? O meu socorro vem do Senhor, que fez o céu e a terra. Não deixará vacilar o teu pé, aquele que te guarda não tosquenejará. Eis que não tosquenejará, nem dormirá o guarda de Israel. O Senhor é quem te guarda, o Senhor é a tua sombra, a tua direita. O sol não te molestará de dia, nem a lua de noite. O Senhor te guardará de todo mal, ele guardará a tua alma. O Senhor guardará a tua entrada e a tua saída, desde agora e para sempre. Amém. Louvado seja Deus, que assim seja. Glórias a Jesus por isso. Meus irmãos, está aqui a revelação das Escrituras Sagradas, justamente para aqueles que confiam no Senhor. Veja só quanto privilégio, quanto benefício, quanta honraria assegurada por Deus para a gente que está confiando no Senhor. Por isso eu insisto com você. É tempo de você se render a Jesus, é tempo de você abrir seu coração para o Senhor, é tempo de você voltar a sua alma para Cristo de uma maneira assim, fervorosa, e corresponder o chamado dele com fé. A fé das pessoas que estão diante de Jesus proporciona esse grande benefício aqui. Olha a segurança. Nós podemos elevar os nossos olhos para os montes, porque o nosso socorro vem de quem? Vem de Deus. O nosso socorro vem do céu. Só que esse benefício é para quem tem fé no Senhor Jesus. Esse benefício é para quem corresponde o chamado do Senhor Jesus mediante a fé. Jesus está te chamando. Jesus está chamando o seu lar, Jesus está chamando a sua casa, Jesus está chamando a sua vida, Jesus está chamando você, minha irmã. E talvez você se pergunte, mas como eu? Como eu? Como pode me chamar eu estando assim, eu estando desse jeito, eu fazendo isso, eu fazendo aquilo? Olha, a Bíblia diz em outro contexto: venha como estás. Nós devemos se apresentar diante de Jesus como estamos, nós devemos ir. Venha como estás, porque Deus, ele realiza a obra, ele realiza o milagre e ele te chama. E depois que você corresponde o chamado dele com fé, confiando nele, se rendendo nele, abrindo seu coração para ele, esse grande benefício aqui, ele é selado e assegurado na nossa vida. Olha aqui, que importante, olha que tremendo. Eis que não tosquenejará nem dormirá o guarda de Israel. Deus, ele não dorme, ele não vacila, ele não dá brecha, ele não perde, pelo contrário, esse guarda aqui, ele está atento e ele está justamente ao seu dispor para te honrar, para trazer segurança, livramento, refúgio e por aí vai. Certo, minha irmã, meu irmão? Então glorifica a Deus.
0: E fazei prova de mim, assim diz o Senhor.
1: São 14 horas e 30 minutos, 14 horas e 30 minutos e você ligado no programa Voz da Libertação. Receba a gloriosa paz do Senhor e Salvador Jesus Cristo. Eu sou seu irmão, pastor Rafael Oliveira, responsável pela IPDA Sede Central em São Joaquim da Barra. Chamo sua atenção para agora mesmo, porque quando for 15 horas, nós já estaremos no Santo Altar, no Altar das Orações, aqui na IPDA Estadual de Ribeirão Preto, para pregar a palavra de Deus, para orar pelos donos do Espírito Santo. Nós estamos numa grande campanha aqui do Salmos 91, sexta-feira da guerra contra o mal. O sangue de Jesus tem poder. Eu tenho certeza que é a sexta-feira dos vencedores, onde o Senhor Jesus, ele vai honrar você, seu lar, sua casa e toda a tua amada família. Para isso, você não pode parar o seu propósito. Você não pode desistir, você não pode esmorecer, você não pode se render diante da adversidade que se encontra na sua vida. Você não pode se render a isso. Não. Pelo contrário, você precisa colocar a tua fé em ação. Corre pra cá. Vem mais do que ligeiro, vem mais do que depressa, porque o Senhor, ele vai honrar você e abençoar a sua família. Nós vamos ouvir Ivan Luiz. Assim será a igreja.

E atenção, ouvintes, atenção, povo de Deus, já chegou, hein? Já estamos na semana da grande festividade em Ribeirão Preto. Atenção, atenção, povo de Deus, atenção, toda a região de Ribeirão Preto, toda a estadual de Ribeirão Preto, porque já chegou. Já chegou o dia 16 de maio, essa semana, já minutos nos antecedem a grande festividade, onde nós vamos estar glorificando a Deus aqui na cidade de Ribeirão Preto.

0: será daqui a pouco, ouvintes, nesta noite de sábado, começando às 18 horas, nesse dia 16 de maio. Vai começar às 18 horas, olha, em ponto, hein? 16 de maio é a grande festividade com o tema Mulheres de Fé e Homens de Fé. Lembrando que as nossas irmãs Mulheres de Fé está com o tema Florescendo no Reino. No horário das 18 horas, a nossa irmã Célia Rodrigues, nossa irmã Elaine Marques, aqui conosco, palestrando, a nossa irmã Célia pregando a palavra de Deus, ela que já está conosco aqui na cidade de Ribeirão Preto, isso mesmo, ela está conosco, vai ser uma grande bênção. Nós vamos estar adorando a Deus, louvando ao Senhor nesta noite de sábado. E lá na Vila Tibérios, na nossa igreja, que temos ali o salão da Igreja Deus e Amor na Vila Tibérios, nós teremos ali na rua Doutor Loyola 759 o encontro de homens de fé. E será bênção para a glória de Deus. E nada melhor do que a minha esposa, Elaine Santos, aqui comigo, alegre, também feliz. Ela que faz parte da liderança da organização, também de toda a produção desse grande evento Mulheres de Fé. Essa edição 2026, aqui na Estadual de Ribeirão Preto, Rua Saldanha Marim, 740. Elaine, a paz, Deus te abençoe, minha querida esposa.
1: A paz do Senhor Jesus, Deus abençoe a todos, estamos felizes, alegres, porque chegou esse grande dia tão esperado, na qual nós estamos aí, nos preparativos, reta final, e tem sido bênção de Deus todo esse preparo. Olha, ouvintes, é coisa maravilhosa que Deus tem feito em nosso meio, propósito de oração, de jejum, todo preparo espiritual para que a presença do Senhor venha a ser notória em nosso meio. Então você é o nosso convidado todo especial. Claro, você é mulher, traga aí a sua convidada toda especial para participar juntamente com você. Porque neste dia, às 18 horas, claro, um pouquinho antes, já vamos estar aqui após, preparando e esperando você para te presentear. Não fique de fora, porque as 200 primeiras mulheres que chegarem, elas vão receber com muito amor e carinho um presente todo especial para marcar este encontro, e temos a certeza que será algo extraordinário.
0: Tudo preparado, ouvintes, tudo já organizado. Olha, ouvintes, que semana abençoada já está. Não vejo a hora, Elaine, de chegar o sábado, dia 16, porque eu tenho a certeza que vai ser maravilhoso. Nós temos recebido informações de toda a região, nossos irmãos que são das sedes setoriais.

0: Da sua palavra sendo inspirada, justamente aí, uma palavra com um tema tão poderoso florescendo no reino para nós mulheres. Aí a palavra do Senhor vai trazer algo que vai nos impactar. Então, ouvintes, olha, temos a certeza que esse preparo, toda essa organização, todo esse preparo, meu Deus, vai ser algo maravilhoso.
1: E nós vamos agora na confirmação também, Elaine, da nossa irmã Elaine Marques, não é verdade? Ela que já deu uma confirmação, deixou aqui, ela vem da cidade de Uberaba, junto com seu esposo e seu filhinho também, né? Seu esposo, pastor Rodrigo, que também o pastor Rodrigo vai estar pregando aqui em nossa sede estadual domingo à noite, no horário das 19 horas, o pastor Rodrigo vai estar pregando. Mas nós estamos falando de sábado, porque é final de semana recheado de bênção. Vamos ouvir então a nossa irmã Elaine Marques, aí confirmando a sua presença como palestrante nesse dia.
2: O dia está mal, você não sabe o que está acontecendo com você em segredo. Fala o que vem na sua mente sem pensar se vai magoar. Um dia você quer estudar, no outro dia você não quer mais. Um dia você quer realizar uma atividade naquilo que você gosta. No outro dia você já nem sabe mais o que você vai fazer da sua vida. Você se sente perdida. 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Inteligência emocional é muito mais do que você aprender a controlar sentimentos, mas sim conhecer as suas emoções e fazer delas a sua aliada, para que você possa aprender a viver com mais equilíbrio, clareza e direção. É dia 16 de maio, na Estadual de Ribeirão Preto, essa oportunidade linda de aprender mais sobre inteligência emocional. E você não pode perder. Vai ser um dia inédito, incrível, para que nós possamos aprender a gerenciar nossas emoções.

0: Muito bem, ouvintes. Olha aí a participação toda especial da nossa irmã palestrante, Elaine Marques, confirmando a sua presença neste dia. E neste momento também vamos aí ouvir a participação toda especial da nossa irmã Célia Rodrigues, que vem aí para confirmar a sua presença.
1: A paz do Senhor Jesus, aqui quem vos cumprimenta é a irmã Célia Rodrigues, da Flórida dos Estados Unidos. Estou passando aqui para confirmar a minha presença no dia 16 de maio, Encontro de Mulheres de Fé de Ribeirão Preto. Muito obrigada, que Deus abençoe a todas. Creio eu, em nome de Jesus, que será um dia marcante nas nossas vidas. A presença do Pai, do Filho e do Espírito Santo de Deus é algo maravilhoso. Que Deus abençoe a todos, em nome de Jesus Cristo.

Olha, ouvintes, aí está então confirmação com a nossa irmã Célia Rodrigues, ela que vai pregar a palavra de Deus, vindo diretamente dos Estados Unidos, ali do estado da Flórida. Ela vai estar pregando a palavra de Deus, orando por todos nós, no horário das 18 horas. Eu digo todos nós, mas na verdade as irmãs, né? As irmãs que vão estar aqui, nós homens vamos estar na rua Doutor Loyola, 759, na Igreja Deus de Amor, onde os irmãos vão estar sendo ali recebido, e também nosso querido irmão pastor Rodrigo vai pregar a palavra, e eu vou estar dando ali uma palestra importante da palavra de Deus para todos os nossos irmãos. Vamos ter louvores, vamos ter oração, enfim, os irmãos lá aprendendo, sendo edificado por Deus, e as mulheres de fé aqui na setorial, na estadual de Ribeirão Preto, junto com as irmãs das setoriais, melhor dizendo, também as irmãs das centrais, das locais, das regionais, Ribeirão Preto, toda a região. Virão pessoas de Minas Gerais também, as nossas sedes que pertencem, igrejas de Minas Gerais que estão ligadas aqui conosco. Olha, vai ser extraordinário o que vai acontecer em nossa Igreja Pentecostal Deus de Amor. Você não pode ficar de fora apenas um

bem-vindo e venha participar. Já estamos na semana, já estamos no dia, já estamos aí poucos momentos, poucos minutos aí que nos separam do grande início aqui da nossa festividade. As 200 primeiras mulheres que chegarem aqui na sede estadual de Ribeirão Preto vão receber uma lembrança diferenciada, tá certo? Então, olha, cheguem às 18 horas. Nós estamos com um cronograma bem encerrado, bem marcado, para você não faltar, para você ser abençoado por Deus. É isso aí, Elaine. Olha, princesa, eu sei que Deus tem bênçãos para todos que comparecerem aqui na Igreja Pentecostal Deus é Amor.

0: realmente, olha, ouvinte, será um dia todo especial. Se eu fosse você, eu chegaria no horário, sabe por quê? Não é um culto, é um encontro, na qual nós vamos ter um início, desde o início vamos estar aí com uma programação maravilhosa, porque vamos estar diante do Senhor, mulheres posicionadas, adorando, orando, clamando ao Senhor. Vamos ter dinâmicas, vamos ter um momento ali, né, da palavra, da palestra, um momento de nós estarmos na busca incessante, e assim vai ter brindes também para você. Olha, vai ser maravilhoso. Principal de tudo é que o espiritual estará acontecendo do início ao fim, porque nós estaremos ali numa dedicação total. Eu falo com toda a convicção e certeza, porque nós estamos já, né, em propósito diante do Senhor, em oração, em jejum, crendo que o nosso Deus, ele vai estar abençoando. E se você chegar tarde, olha, sinto em te dizer que você vai perder parte deste evento, porque nós temos uma programação toda especial do começo ao fim, justamente para nós estarmos aproveitando cada oportunidade, cada momento, porque será muito importante cada detalhe deste evento.
1: É verdade, Elaine. Inclusive, você pode convidar uma amiga, né? Você que está me ouvindo, uma amiga, uma pessoa que você conhece, você pode trazer sua filha. Nós não temos assim uma faixa etária de idade que vai proibir estar aqui com as irmãs. Não, inclusive você pode trazer até o seu filho, a sua filha, que estarão sendo assistidos pelas professoras do Pequeno Galileu, que elas estarão também acompanhando aí toda a sua criança, o seu filho, enquanto você participe do encontro.
0: Isso, realmente, as nossas professoras do Pequeno Galileu, elas vão estar, toda a equipe aqui posta, preparada para estar dando todo o apoio. Elas vão se revezar, por quê? Elas falaram, irmã Elaine, eu também quero participar. Então, elas estão aí nesse preparativo de elas fazer assim um pouquinho cada uma, né? E as crianças estarão ali sendo acompanhadas com atividades bíblicas, e cada tia vai estar ali um pouquinho para elas também participar do evento. Vai ser maravilhoso. Olha, ouvintes, nós temos a plena certeza que tudo está sendo preparado com amor, com muito carinho, para que você venha dizer assim, olha, realmente valeu a pena participar.
1: Nós vamos ouvir agora a nossa irmã, líder do projeto do Ministério Pequeno Galileu, falando acerca desse momento em que as crianças vão estar sendo recepcionadas e as mães vão poder vir tranquilas.

0: paz do Senhor Jesus a todas as mamães, papais e responsáveis pelas crianças e adolescente. Quem vos cumprimenta é sua irmã em Cristo, Áquisa Oliveira, líder geral do Departamento Infantil da Estadual de Ribeirão Preto. Neste sábado, durante o evento Florescendo no Reino, nossas crianças e adolescentes também terão um momento especial. Os professores estarão realizando o atendimento na escolinha O Pequeno Galileu, com muito carinho, cuidado e atividades preparadas especialmente para eles. Assim, todos vocês poderão participar do culto com tranquilidade, enquanto as crianças e os adolescentes aprendem mais sobre Deus em um ambiente acolhedor e seguro. Então, marquem essa data, sábado 16 de maio, às 18 horas, na Estadual de Ribeirão Preto, terá o primeiro encontro de mulheres de fé, Florescendo no Reino. Traga sua família e venha viver esse momento mais que especial conosco. Ficam todos na paz do Senhor Jesus.
1: Está então, ouvintes, a nossa querida irmã, nossa irmã, professora Áquisa, ela que é a líder estadual do projeto Ministério Pequeno Galileu. Que benção, então está essa informação. É isso aí, Elaine, olha, tudo preparado então para o dia 16 de maio. Poucos minutos faltam aí para chegar essa tão esperada data, tão esperado evento que estará acontecendo. Todos envolvidos, todos que irão participar, vai ser maravilhoso o que Deus vai estar fazendo. Então, mais uma vez, o endereço aqui da Igreja Deus de Amor e todos convidados para participar.
2: Rua Saldanha Marinho, 740, aqui no centro de Ribeirão Preto, é o local da nossa igreja pentecostal Deus é Amor, onde as mulheres de fé estarão todas unidas. Olha, esse templo vai ficar pequeno somente para as mulheres de Deus. Então, olha, será uma grande oportunidade. E o salão principal da nossa igreja vai estar sendo preparado, organizado, então você pode vir. Temos o estacionamento ali para que você venha deixar o seu carro. Se o seu esposo vier com você, eu quero deixar uma dica: você fica aqui, o seu esposo vai lá pra...
1: Exatamente, o seu esposo pode acompanhar o nosso encontro. Isso. Na rua, ali na rua Doutor Loyola, né, que número 759, onde temos o templo ali da Igreja Deus de Amor, onde nós vamos estar no nosso encontro de homens. Ali será acomodado somente os homens, e aqui isso, somente as mulheres. Então, lembrando que nesse dia, né, os homens não poderão entrar aqui na igreja, no
2: e
1: salão principal.
2: É, aos irmãos que vai estar dando apoio ali no estacionamento e também no
1: sim,
2: sol.
1: Sim, nós estaremos, né, deixando mas... dois irmãos para ficar na retaguarda. Isso. Ali do apoio, do estacionamento.
2: Pode ficar tranquilo, irmãs, estamos aqui com uma equipe preparada para nos auxiliar.
1: É isso aí, então tá tudo preparado, não falte logo mais, então já vai começar às 18 horas o nosso encontro de homens de fé e as nossas irmãs mulheres de fé. Que Deus abençoe a todos vocês, vamos seguindo com o programa A Voz da Libertação.

Muito bem, povo de Deus, quanta informação precisa, quanta informação pertinente, é, vai ser forte, hein, vai ser forte, você não pode faltar, é amanhã esse grande evento, porém, eu quero orar com você agora, nós vamos orar, nós vamos interceder, é daqui a pouquinho, às 15 horas, já estarei no Santo Altar da IPDA Estadual de Ribeirão Preto para pregar a palavra de Deus e também orar pelos dons do Espírito Santo. Vamos falar com Deus, vamos interceder. Altíssimo Deus e Eterno Pai, já estamos aqui, Senhor, na Tua Santa Presença. Pedimos a Ti perdão pelos nossos pecados, rogamos mesmo a Tua bondade, a Tua benignidade. Estenda, meu Deus, a Tua mão de poder e justiça para assegurar mesmo a Tua palavra, para selar o Teu mover. Perdoa a gente, perdoa nós, perdoa, meu Deus, cada um dos Teus filhos e filhas que se valem desse momento para orar, interceder e rogar a Tua presença. Quantas almas, quantas vidas, quantas pessoas, ó Deus, estão agora se voltando a Ti em oração. E eu creio, meu Deus, na Sua manifestação. Eu creio, meu Deus, na Sua operação. Eu creio, meu Deus, agora no Teu agir de uma maneira precisa, de uma forma extraordinária, de uma maneira gloriosa, de uma maneira, meu Deus, tremenda. Garanta, garanta mesmo o Teu agir, garanta mesmo o Teu trabalhar, confirma mesmo o Teu mover. São almas, são vidas, são pessoas, é gente que está orando, é gente que está clamando, é gente que está buscando, meu Deus, e nós pedimos a Ti, tenha misericórdia. Tenha misericórdia, nós já meditamos na Sua palavra aqui no decorrer da programação de hoje. Salmos, Salmos, número 121. E eu creio, meu Deus, agora na vitória dessa casa, na vitória dessa família. Eu creio mesmo nesse manto, nesse mistério, nesse mover, nesse agir extraordinário e especial. Sela mesmo, meu Deus, agora essa obra. Sela mesmo agora, meu Deus, essa manifestação, curando, livrando, abençoando, honrando, revertendo, meu Deus, a crise, revertendo até mesmo a caucidade. Sim, Senhor, sim, meu Deus, vai revertendo essa situação, vai revertendo, meu Deus, essa realidade, porque no nome de Jesus Cristo tem poder. Nós pedimos a Ti, assegura a Tua palavra e confirma a grande vitória para a glória do Pai, do Filho e do Espírito Santo.

0: Louvado seja Deus, meus irmãos, é isso aí, que Deus recompense e abençoe cada um de vocês de uma forma rica e plena. Aqui na Estadual de Ribeirão Preto tem culto, hein? Agorinha, às 15 horas, eu já estarei no Santo Altar para pregar a palavra de Deus e orar pelos dons do Espírito Santo. O endereço da igreja é Rua Saldanha Marinho, número 740, corre pra cá. Responsabilidade total da IPDA Estadual de Ribeirão Preto, do pastor Cláudio Santos, e que Deus abençoe todos vocês, que Deus abençoe os irmãos do estúdio principal, Igreja Pentecostal, Deus Amor, e também programa Voz da Libertação, direção total de nossa irmã presidente, Irene Miranda. Eu fico por aqui, sou seu irmão em Cristo, pastor Rafael Oliveira, responsável pela IPDA estadual, ou melhor, estadual não, central, em São Joaquim da Barra, tá certo, meus irmãos? E hoje, às 19 horas, tem culto, hein? Rua Sergipe, número 3024. Corre pra lá, porque a vitória é certa. Até mais, até breve. Fiquem todos na paz do Senhor.
1: 14 horas e 58 minutos.
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1: Quinze horas.

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0: vamos trabalhar, Vila Lande.
1: Glória a Deus, eu quero saudar os irmãos com a paz de Cristo, amém. Quem tem paz, bate palma e dá glória. Quem tem paz, bate palma e dá glória. Aleluia. Tarde de comunhão, tarde de bênção, tarde de vitória, tarde de resposta. E eu sei que o Senhor já está conosco. Quem crê, diga amém. Então eu quero lançar um desafio. Nós estamos já com os ouvintes na rádio e também estamos com os internautas. Vamos levar as bênçãos para eles agora, vamos. Vamos mandar bênçãos daqui do templo para onde ele estiver agora. Se alguém está ferido, machucado, triste, angustiado, está nesta live, você vai estender as mãos. Vamos estender as mãos agora para os internautas e para os ouvintes em casa e vamos levar bênçãos para ele agora. Levanta a mão, toda a igreja comigo, levanta a mão, diga assim: Senhor Jesus, visita a cada ouvinte e a cada internauta com a tua bênção, com a tua vitória, onde eles estiverem, que o Senhor faça o milagre acontecer, e aqui, na tua casa, que a tua bênção nos acompanhe. Amém! Bata a palma e dê glória! Pode adorar, aleluia! Aleluia! Levanta a mão para o céu, levanta a mão para o céu. Oh glória, levanta a mão para o céu. Vamos fazer uma breve oração ao Senhor para agradecer a Deus porque estamos na sua casa. Mas mesmo aqui, o inimigo luta. Só que nós vamos apresentar ao Senhor a nossa vida e pedir a Deus que toda luta, toda investida do inimigo caia por terra e que as bênçãos sejam completas. Levanta a mão para o céu, aleluia. Levanta a mão para o céu.

de resposta a poder no teu sangue, a poder no teu nome e a poder, ó Pai, na tua palavra. E que a nossa família, onde ela estiver, e que a nossa casa, onde ela estiver, e que o nosso lar, onde estiver, receba a tua bênção, receba a tua vitória, receba o teu toque, receba a mão amiga, receba, meu Pai, para a tua glória. Oh, aleluia, livra.

direção da nossa vida, para a tua glória, no nome de Jesus. Levanta a mão para o céu, diga: meu Deus, o meu coração está em paz, porque eu sei que o teu agir é verdadeiro, é perfeito e é real, e o meu milagre é garantido.

Eu quero convidar os irmãos a pegar na sua oferta a oferta da evangelização. Quem ama evangelizar, fala glória a Deus. Ouvi pouca gente agora, irmão. Quem ama evangelizar, fala glória a Deus. Quem gosta de evangelizar, diga aleluia. Essa não está funcionando, né? Tem como ligar isso aqui. Você que ama evangelizar, ama a obra do Senhor, irmão, tem que ajudar essa obra. Sabe por quê? Porque quando nós ajudamos a obra, pronto, eu quero contar aqui, obrigado, querido. Quando nós ajudamos a obra do Senhor, irmãos, nós levamos a palavra aos quatro cantos da terra. Tem gente aqui que por dificuldades, ou por condições, ou por oportunidades, nunca saiu do bairro, nunca saiu da cidade, nunca saiu do país, nunca saiu do continente. Cada um de nós tem a sua história. Mas nós estamos a falar em levar a palavra aos quatro cantos da terra, que é o trabalho da nossa igreja. Quem sabe que a nossa igreja está no mundo inteiro? Fala glória a Deus. Poucos sabem. A Deus e amor está no mundo inteiro. Inteiro. Há lugares difíceis. Há lugares que o povo não oferta. Há lugares que o povo vai para a igreja, mas não ajuda, não crê, não entende. Então nós temos que louvar a Deus pelo privilégio que Ele nos deu de sermos um povo que ama a sua obra. Quem ama a obra de Cristo, diga amém. E eu falo isso, irmão, com propriedade. Pastor Humberto Ramos, ano de 93, 94, eu tenho a foto lá em casa, eu falo isso. Pastor Humberto Ramos era pititico. Pastor Humberto passou no meio da igreja com aquele jaleco branco, pastor, que o senhor tinha. Chegou no altar, vamos orar. E aí a gente foi, ele, ô glória, ô glória, ô glória, ô glória. Ele falou, nossa. Só que era o tempo que ele tinha para dedicar para viagens, obra missionária, como Moçambique, Angola e outros países da África. Assim como foi o pastor Humberto, foram muitos pastores em África. E a obra cresceu. E os pastores de África têm ido para a Ásia, para a Europa. E a Igreja de Deus e Amor tem levado isso. Então, irmão, nós não podemos parar de ajudar a obra. Sabe por quê? Porque talvez você esteja aqui hoje e de repente um familiar seu vai para a Europa. Só que se ele não tiver quem pregue a palavra para ele lá, como será a vida dele? Porque talvez nós fazemos o que não. Ah, eu moro no Brasil, todo mundo está aqui no Brasil. E de repente é um familiar seu que vai para o Uruguai, vai para o Paraguai, vai para os Estados Unidos. E ele vai precisar ouvir a palavra. Quem me compreende fala glória a Deus. Então, se nós ajudarmos a obra aqui, a obra manda pastores para lá, e quando a nossa família chegar lá, Deus estará lá para abençoá-los também. Diga amém. Quem ama a sua família, fala glória a Deus. Então eu quero convidar a igreja a ficar em pé. Você vai pegar na sua oferta, você vai pegar no seu voto, você vai pegar na oferta de evangelização. O QR Code está aqui na tela. Tem a irmã com a maquininha, as irmãs do jaleco vermelho. E você vai ajudar, irmão. Você vai ajudar porque esta obra precisa, e muito, da sua ajuda para levar os irmãos evangelistas, pregadores, missionários para o campo de guerra e de batalha. Há irmãos que a gente não vê há muitos anos porque eles estão lá e não conseguem sair e não podem sair. Eles estão lá e o trabalho missionário exige muito. Então nós vamos ajudar essa obra. Quem ama essa obra, fala glória a Deus. Fique em pé, toda a igreja em pé, no nome de Cristo Jesus. Eu preciso daquele QR Code maior, se tiver aqui fazendo favor. Isso, obrigado, filho. Você é gente boa demais. Ô glória, ô glória. Você vai ajudar essa obra. Quem ama essa obra, diga amém. Quem ama a obra, fala glória a Deus. Quem ama essa obra, diga aleluia. Se coloque em pé em nome de Cristo. Levanta a mão para o céu. Levante, levante, levante. Eu estou aqui com o meu comprovante. A minha oferta já foi enviada. Você vai ofertar também na casa do Senhor. Quem ama Jesus, diga amém. Amém.
Isso. Eu falo porque eu sou fruto de obra missionária, viu, irmão? Eu sou africano com muito orgulho. E a Deus e amor chegou lá com muito orgulho. E a minha família foi salva com muito orgulho, graças a esta obra. Por isso é que nós amamos esta obra, amamos o que Deus faz e continuaremos a glorificar o Senhor, porque Ele é fiel. Amém? Levante para o céu. Você que ofertou com o celular, levante. Você que tem a sua oferta física, tem a sua oferta aí em mãos, levante para o céu. Levante, diga assim comigo: meu Deus, não com mais fé, meu Deus, os meus pés não conseguem chegar, as minhas mãos não conseguem tocar, os meus olhos não conseguem enxergar, mas eu sei que a minha ajuda de coração vai abençoar o campo missionário, vai abençoar a obra evangelística, e o seu nome será glorificado. Diga: meu Deus, não me deixa faltar a oferta para abençoar a tua casa e a minha vida. Vai dando glória, glória, glória, glória. Meu Deus e meu Pai, aqui está a nossa oferta, a nossa contribuição, Senhor, aqui nesta tarde. Não deixa faltar, Pai da glória, porque nós queremos continuamente abençoar a tua obra, abençoar as almas, ajudar os irmãos e fazer prosperar a jornada. Meu Deus e meu Pai, e aonde houver uma alma faminta com sede da tua palavra, que a nossa oferta faça prosperar para a tua glória, que a nossa oferta abra caminhos para a tua glória, em nome de Jesus Cristo. Prospera o campo missionário para o teu louvor, prospera a obra missionária, em nome de Jesus. Amém. Pode colocar oferta no alfoli ou no alforje. Pode ofertar com muita alegria. Isso, oh glória. Quem

0: maladie. Amém. Se coloque em pé. Sei que ele cane, sei que ele cane. Eu sei que é uma ginástica, mas é bênção. Pastor Kleber já está conosco. Ele vai trazer uma palavra do coração de Deus ao nosso coração. E o pastor Kleber, para quem não sabe, já dirigiu alguns países em África e na América Latina, não é, pastor? E muitos países são sustentados pela oferta que o povo dá aqui na igreja. Então, enquanto nós ajudamos, nós continuamos a manter essa chama acesa. Amém? Levanta a mão para o céu. Levante, levante, levante. Isso, levante. Isso. Vamos lá. Glória ao Pai. Glória ao Filho. Glória ao Espírito Santo. Palmas bem alegres para Jesus. Vamos receber nosso pastor.
1: Que Deus abençoe, pastor Aaron, em toda honra, toda glória. Seja dado ao nome do Senhor, pode glorificar, pode exaltar com mais palmas, com glória. Recebam a paz de Cristo Jesus, queridos ouvintes, que nos acompanham pela transmissão também, sejam bem-vindos. Livro de Salmos, número 140, palavra de Deus a ser já manifesta e revelada para a nossa alma. Nós sabemos que o salmista Davi está travando uma guerra contra o poder que dentro de si mesmo estava buscando lugar. E quando nós entendemos esta palavra, nós sabemos como nos posicionar nesta guerra contra o mal. Diga comigo, guerra contra o mal. E diz assim, livro de Salmos. Eu já não preciso ler e nem ter a Bíblia, porque este salmo está na alma, né? Outros já não conhecem, precisa da Bíblia para fazer a leitura. Mas é o salmo de número 140. E diz assim, livra-me, ó Senhor, do homem mau. Guarda-me do homem violento, os quais pensam mal no coração e continuamente se ajuntam para o quê? Aguçaram as línguas como as serpentes. O veneno das víboras está debaixo de seus lábios. Guarda-me, ó Senhor, das mãos dos ímpios. E guarda-me do homem violento, os quais propuseram desviar os meus passos. Levante as tuas mãos. Levante as tuas mãos.

fazer a diferença. Espírito Santo, aquela força que estava se esvaindo na vida do teu filho, da tua filha, aquele vigor, Senhor, para buscar. Alamana suribicanda, alamandara mastéria.

adorar, pode exaltar, aleluia. Oh glória. Entenda, querido, que o Salmo de 140 não é só um pedido desesperado de uma alma que tem batalhado contra os seus adversários. E não é somente um estandarte, uma bandeira para se defender do poder do mal, das trevas. Nós sabemos que o livro de Salmos, segundo a sua expressão, não é mais um cântico, mas é uma revelação do salmista dos salmistas, dando a conhecer que o mal, ele tem as suas personificações. Primeiro,

0: orienta que existe o mal manifesto e o mal oculto. Diga comigo, o mal manifesto
1: e o mal oculto. Nós entendemos que o salmista, ele está combatendo contra um mal manifesto, mas também um mal oculto das trevas. E ele está vendo um ajuntamento de pessoas que estão tomadas pelo inferno, que estão usadas pelo diabo para atrapalhar, para guerrear e para fazer naufragar os planos e os projetos de Deus. E ele revela que nesta guerra espiritual não existe só duas personificações do mal, que é o mal manifesto e o mal oculto, mas também ele começa a nos mostrar quem é sacrificado quando é travado esta guerra espiritual. Quem perece quando se trava uma guerra espiritual na alma? Quem perece quando se trava uma guerra espiritual em uma nação, em uma congregação, em uma família? Quando ele está pedindo livramento ao Senhor, o sábio escritor do livro de Salmos deixa claro que não há como se guardar das guerras, e não há como vencer as guerras, e não há como triunfar contra elas, a não ser em Deus. Diga comigo, em Deus. A guerra das guerras, que é o combate espiritual, não se vence por espada, por conselhos, com exército, com homens, com estratégias ou com princípios. Na verdade, o Espírito bendito da parte do Senhor diz que a primeira coisa que é sacrificada em uma guerra é a paz que foi dada da parte de Deus para os homens. Sabe aquele velho provérbio que você ouve todos os dias nos recortes de celular para justificar a guerra, aquelas frases de chavão dizendo a seguinte preposição: é preciso guerrear para chegar à paz, é preciso o derramamento de sangue para adquirir a paz. A paz se conquista com guerra, a paz se conquista com sangue. Quem já ouviu isso, levante as mãos. Retórica, engano. Os senhores da guerra, ou os senhores do conflito, moradores da terra, ou até aqueles que querem justificar os atos e fatos, eles sabem que o primeiro a ser assassinado em uma guerra, seja interna, externa, local, nacional ou internacional, é a paz. Quem tem paz para dormir debaixo de dinamites? Quem tem paz para descansar debaixo de foguetes? Quem tem paz somente ao pensar que existe um baixinho na terra, quase careca, e o dia que ele olhar para você e dizer: eu vou apertar o botão de dane-se, como diz a Isabelle. A minha professora falou que vai apertar o botão de dane-se, pastor. Sabe qual é este botão? Para a China, para a Rússia, para a América, é um botão de explosão. O dia que eles levantarem mal-humorado, com diarreia, com dor de cabeça, eles podem apertar o botão do dane-se. Interessante, né? É interessante, não é? E toda a paz se vai, e todas as vidas se vão com ela. Aí você pensa assim: mas pastor, não deveria ser assim, pastor. Como que a nossa vida vai estar na mão de um louco, de um fascínula? Como que a nossa vida pode estar insegura na mão de A, de B ou de C? Não, as tuas mãos não estão nas mãos daqueles que fazem guerra, que criam guerra.

paz, não só dos conflitos criados, não só das guerras levantadas pelos conflitos de interesse, mas para nos dar a verdadeira paz que pode alcançar o ser e o profundo do homem. Quando ele diz, guarda-me do homem violento, ele está dizendo, o primeiro a morrer em uma guerra espiritual, natural, seja qual for, é a paz. Quando você está em guerra contra si mesmo, quando você está em guerra contra a doença, quando você está em guerra por os conflitos, quando você está em guerra porque todas as trevas estão lutando, você não tem paz para descansar, você perde o sono, você não quer se alimentar, tudo te contraria, você não tem prazer nem na própria vida que Deus deu para você. É o teu momento de guerra, é o teu momento de batalha, é o teu momento de conflito, mas agora vem o consolo do Espírito. O Senhor é o Senhor da guerra, o Senhor é o Senhor da batalha, o Senhor é o que vai nos dar e nos livrar de toda obra má. E se nós não entendermos isto, nós vamos começar a aceitar o que os homens usam para justificar. É verdade, pastor, tem que ter guerra. Sem guerra não há paz, tem que ter guerra, sem guerra não há melhora. Tem que ter guerra, porque sem guerra... E não! A única guerra que nós devemos travar é contra a nossa própria natureza. O sábio escritor anônimo já dizia, quando você vivia em guerra contra você, você não travava conflitos com os demais. Quando você trava esta batalha dentro da sua alma, você pode perder, você pode até dizer, pastor, mas vai ser um combate violento. Não importa, é melhor você fazer violência contra você do que fazer violência contra o teu próximo. É melhor você ser radical contigo, meu querido, para vencer o inimigo que quer controlar a sua vontade, o seu ser, do que perder para o inimigo nesta guerra interna e nesta batalha externa. Se você não entender isso, você vai estar buscando paz em lugar que não existe paz. Qual é o primeiro a ser sacrificado numa guerra espiritual? Diga comigo, a paz. E o que é, pastor, em segundo plano, sacrificado? Se a guerra é contra o mal, logo a vítima é o bem. Não tem bem nenhum que possa te dar justificativa ou prazer de continuar, se na batalha está sendo sacrificado o bem e o bom. Logo, a justiça perece, a verdade é distorcida, porque a guerra espiritual travada que está sendo levantada sobre a face da terra está no pensamento dos homens. A Bíblia diz, os quais pensam mal no coração. E aqui está um princípio da guerra espiritual. Diga comigo, os quais pensam mal no coração e continuamente se ajuntam para o quê? Da onde sai a guerra? Dos pensamentos. Da onde se levantam os conflitos? Do alimentar da vontade do inimigo nos teus pensamentos. Rastreie os seus pensamentos e você verá que 90% dos conflitos, batalhas, desgosto, frustração e opressão na sua vida pessoal, física, mental, emocional, vem dos seus pensamentos. Porque os teus pensamentos é reação e cedo ou mais tarde eles serão pré-concebidos ou concebidos, e se eles forem mal, o mal vai te dominar, e se eles forem mal, eles vão te amarrar. A Bíblia diz que Deus exorta a Caim dizendo, se tu o bem fizeres, a ti não te seria aceito, como para o mal te atentastes, ele na porta estará, e para ele será o teu desejo. Levante as tuas mãos.

diga: saia mau pensamento. Mau pensamento. Um mau pensamento leva a uma má atitude. Um mau pensamento alimentado leva a um homem preparado, a um homem bom tornar-se mau, a uma mulher justa ser injusta, a um homem fiel tornar-se infiel, a uma pessoa boa tornar-se ruim. Porque ele sacrifica no próprio pensamento e no coração pelo mal. Então o mal ele começa onde? Na guerra central. O mal ele começa onde? No Oriente Médio. O mal ele começa onde? Nas penínsulas da Ásia. Não. O mal ele começa onde? Diga comigo, no pensamento e no coração. Esta guerra você tem todo dia. Todo dia o maligno está querendo o terreno do teu pensamento. Todos os dias ele está querendo o território do teu coração. Você não é bom, você é vingativo, você tem a semente do inimigo, você é isso, você é aquilo, e você está numa guerra e não reconhece, você está numa batalha e não se convence. E Deus está dizendo: não deixe a semente de Deus ser arrancada com raiz e ramo da sua alma. Cultive o bem e expulse o mal. Cultive e alimente o bem e repreenda o mal, para você não ser escravo dele. Eles pensam mal no coração. Logo não é a sua paz. Diga comigo: bem e a justiça. Por quê? O coração mal, o coração alimentado pelo mal, o que ele quer? Paz ou guerra? Você sabia que tem pessoa que ele tem prazer no conflito? Ele tem prazer. O prazer dele é saber que toda a família se reúne no domingo no parquinho. Então ele vai no sábado à noite com um pipote de gasolina e ele mete fogo no parquinho. Quando você acorda domingo de manhã: meu Deus, mas o balanço da minha filha, meu pai, mas o escorredor dos escorregador, ele meteu fogo em tudo. Ele fica do outro lado dando risada. Você fala: meu Deus, mas que coração mau, que gente má. Quem já viu pessoas assim? Meu Deus, mas que maldade. Porque a Bíblia diz no livro de Provérbios, pastor Humberto, que o mal toma na fonte. Ele vai na raiz da mina e olha para cá. E quando a água está descendo e tem alguém embaixo para tomar, ele turva a água. Ele toma na fonte, mas ele joga barro para você tomar. E quando você vai tomar água, você fala: meu Deus, mas está barrenta, está suja, está envenenada. Ele envenena a fonte das águas, porque não há bem nele, porque ele é amargo, todos têm que ser amargo. Porque ele não é doce, todos precisam ser cítrico. Levante a tua mão e diga: saia maligno. A Bíblia diz que o mal bebe na fonte e turva as águas para o seu próximo. E o que é isso? Fonte do mal. A mente dele que é o mal. Quem está entendendo, diga glória a Deus. Eu conheci pessoas tão más, tão más, tão más, que um dia eu trabalhava no presídio, na cadeia pública de Araucária, e eu visitava. E um dia eu cheguei e um rapaz estava de pendurado, enforcado em uma teresa que se... Eles pegam o lençol e se enforcam, né? E eu cheguei e fui falar, disse: meu Deus, que loucura, por que isso? Meu pai, que maligno, que isso, que aquilo. E tinha um filho de uma bruxa do lado. Ele diz assim: ele falou comigo nesta madrugada que ele queria se matar, e por isso eu emprestei a minha beliche para ele, que era mais alta, para que ele pudesse se dependurar. E dava risada do lado. Você acredita? Assim, de: meu Deus, mas como é que pode uma pessoa tão maldosa? Pode, porque o poder do mal todos os dias ele quer crescer, ele quer ser alimentado, ele quer ser super reverenciado, ele quer ser dinamizado. Mas quando vem o bem que Deus tem para fazer, não tem mal, não tem demônio, não tem perversidade, não tem maldade, porque ele nos livra. Ele sacrifica a paz, ele sacrifica o bem.
ele sacrifica a justiça e perece a verdade. A Bíblia diz que a terceira vítima numa guerra espiritual é a verdade. Você não morou na África, mas se você morasse na África, é assim. A irmã chega assim e fala: pastor, a irmã Maria tem um altar dentro de casa, ela está metendo bruxaria em mim. Aí de repente chega a irmã Maria: pastor, eu vou dizer para o senhor, a irmã Maria veio te buscar, mas eu quero te falar, é ela que está fazendo macumbaria contra mim. Aí você fala: meu Deus, quem é quem? Quem está mentindo? Vamos então colocar em oração a Maria e a Maria 2. E vamos ver por quê, aonde está o capiroto. Quando você vai ver, a primeira que veio acusar, mentindo contra a outra, era ela que estava no terreiro fazendo macumbaria. Você acredita? E aí na África eles me diziam: pastor, não creia na primeira palavra. É preciso ser examinado, colocar o acusador e o acusado e confrontar diante daquela coluna da verdade e da justiça, porque o diabo, ele é... Você não quis responder. O diabo, ele é... A terceira vítima numa guerra é o quê? A verdade. A verdade é sacrificada. A Bíblia diz que Daniel está em Deus, ele está na verdade. E a Bíblia diz que aqueles homens que queriam lhe ver perecer, capítulo 6, porque o rei pensava fazer a ele terceiro do reino, chefe de chefes, líderes de líderes. A Bíblia diz que os homens começaram a buscar uma forma e maneira. Capítulo 6, versículo 1, 2 e 3, diz que não encontraram nele mácula, não encontraram nele vício, e não encontraram nele engano. Em outras palavras, mentira. Ele nunca mentiu, ele nunca subornou, ele nunca aceitou suborno, ele nunca pendeu para a direita e ele nunca pendeu para a esquerda. Então vamos fazer o seguinte: vamos criar uma forma de fazer ele pecar pela verdade, por desobedecer o nosso engano e mentira. Olha o que, olha o que eles tiveram capacidade, aqueles 120 satrapas e príncipes. Eles criaram uma lei, eles foram às autoridades, eles geraram leis, e por isso que a Bíblia diz que justiça virá sobre aqueles que têm prazer de chancelar leis injustas para fazer perecer o justo. Eles criaram uma lei, não estavam nem aí com o bem, não estavam nem aí com a verdade, não estavam nem aí com a justiça. O que eles queriam é que prevalecesse o seu propósito, é que prevalecesse o seu engano. E tem pessoas que ele age assim, ele está tão impregnado pelo mal, ele está tão governado pelo mal, que ele não quer saber se é certo ou se é errado. Um dia eu cheguei: irmão, mas não faz isso que é errado. Ele falou: não quero saber o que é certo, não quero saber o que é errado, eu quero que prevaleça o meu querer, eu quero que tenha que acontecer aquilo que eu quero, acabou e pronto. Rapaz, que menino birrento. Para fazer a vontade dele, ele sacrifica o bem, ele sacrifica a paz do outro, ele sacrifica a verdade, mas o mal que governa a alma não se importa, porque ele quer ver o quê? Acontecer a sua vontade. Levanta tua mão e diga: saia, espírito da maldade. Agora, o que nós devemos fazer? A Bíblia diz que aqueles que se abrigam em Deus têm o direito de manhã, tarde, noite, madrugada e vencer toda esta guerra. Quando a Bíblia diz no livro de Números, no capítulo 31, versículo 4, 1000 de cada tribo, entre todas as tribos de Israel, enviareis a guerra. Ele estava dizendo: eu quero os selecionados, eu quero os preparados, eu quero os que foram fortificados, porque na fome, na espada, na peste e na morte, na guerra, na violência, eles vão triunfar, porque o Senhor dos Exércitos está lá com eles para batalhar. Se nós não entendermos isso, nós seremos uma vítima. Quem tem notado que o mundo tem gerado vítimas? Os pais têm criado vítimas. A sociedade tem gerado vítimas.
Porque você precisa entender, a quarta figura a perecer no cenário da guerra é o simples. Diga comigo, simples. Porque a Bíblia diz que o simples é avisado e passa e sofre o dano no livro de Provérbios. Mas a Bíblia, ela também afirma que cada pensamento com conselho é confirmado, e com conselhos prudentes se faz a guerra. É o que diz Provérbio 20, 18. Logo o simples, ele é envolvido. Você vê como Urias foi morto, irmão? Você aceitaria morrer como Urias morreu? Chegou Davi e disse assim: ponha para mim Urias na frente do... Eu sou um bobo, não entendo nada de guerra, só de conflitos espirituais. Mas se você falar, pastor, daquele lado lá, ó, vem bastante flechas e tiro. Aí o senhor se posiciona bem na porta assim, vamos ver se uma balaça daquela te pega. Você ficaria? Hã? Todo lugar, naquela viela estão roubando todo dia. Você sai da rua e passa pela viela, sim ou não? Não, irmão. Você não é trouxa. Hã? Mas o simples é avisado, e por não estar preparado, está fora do contexto da batalha, está fora do contexto da guerra, ele pensa que está sendo enviado para ser ajudado, ele pensa que está sendo guardado pelo bem, e ele está colocando o laço, o pé no laço, ele está sendo enviado para a morte. Quantos foram enviados para a morte? Sim ou não? Quantos que estavam bem aqui na nossa nação? Ah, pastor, eu senti no meu coração, aqueles morenos alto, barba parada no pente, são lindos, me mandaram a passagem. Eu falava, não vai, que tu vai morrer, e lá você vai ser escrava de casa, escrava disso, daquilo, tu vai perecer. Ah não, mas parece tão bom, eles parecem tão... Quando chegou não era o parecer. Quando chegou já acabou ser presa, já teve o passaporte confiscado, já foi colocado dentro de uma van e já foi ser escrava de tudo e de todos. Mas por quê? Foi avisado. Foi avisado. Mas a simplicidade numa guerra, a Bíblia diz que as trevas e os filhos dela são prudentes como serpentes. A serpente não sai para ser morta. Ela só sai para caçar. Acontece de ser morta no processo. Se você está vivendo uma simplicidade que está comprometendo, ah, pastor, porque a Bíblia manda ser bom, a Bíblia manda ser justo, a Bíblia manda ser pastor passivo, e o inimigo, e não é Deus, está tapa na tua cara, guspe no teu rosto, e está te levando para a morte, e te pressionando, e você está ali tentando justificar, ainda usando a Bíblia. Deus está dizendo, essa simplicidade vai te matar, você está em guerra. Você está numa guerra espiritual. E o quarto elemento a ser sacrificado é a simplicidade. Ainda se justifica com falsas moralidades e ainda se quer justificar com atos e com obras, mas não tem como. Sabe por quê? O simples, ele nasceu para viver na simplicidade de Cristo e não na simplicidade dele, na simplicidade de Deus e não na simplicidade dele. Porque quando você está na simplicidade de Cristo, a Bíblia diz que você tem aquela natureza que vem do Espírito, que é como aquela pomba do Espírito que desceu em forma corpórea sobre Cristo, mas você tem a prudência de uma serpente, você não vai cair em laço, você não vai cair em laços. E se não entendermos isto, nós vamos ser afetados. Versículo 3, porque eles aguçaram as línguas como as serpentes. Diga comigo, como as serpentes. E o veneno das víboras estava onde? Debaixo dos lábios. Diga comigo, debaixo dos lábios. Estava como? Mal oculto, escondido. Sabe aquela pessoa que chega assim, ó, não fala para ninguém, mas eu quero te dizer, ele não te ama, eu vi ele com outra mulher.
Você fala, meu Deus do céu, que coisa. Ele chega na outra pessoa e fala assim: eu não vou te alertar, mas eu tenho que contar. Ela está te traindo. Psst, não fala que fui eu. Ele veio aqui, semeou um veneno, ele foi lá e fez o quê? Até as duas pessoas encontrar aonde está a serpente e aonde está o veneno, acabou a comunhão, acabou o matrimônio, acabou a alegria. É por isso que nós precisamos todos os dias de Jesus Cristo e estar guardado debaixo das sombras do Onipotente. E o pior é que a Bíblia diz que o quinto elemento que é sacrificado e colocado nesta guerra para sacrifício, diga comigo, a vida dos envolvidos. Porque o inimigo quer o que nesta batalha? É uma máquina de guerra, é uma máquina de moer carne. Ele quer destruir as tuas convicções, ele quer arrasar a tua fé, ele quer abater o teu ânimo. Tem dia que você não tem ânimo para crer, ânimo para ler a palavra, você não tem ânimo para testemunhar, você não tem força para mais nada, porque o inimigo está te encostando na corda, e jab de direita, e jab de esquerda, e você não tem mais o que fazer. É simplesmente esperar o gongo tocar ou ser levado para o sacrifício. A vida. Você já notou que quando a pessoa tem o espírito de conflito, ele não se importa com a vida de ninguém? Quem já notou isso? Agora, a Bíblia diz que o santo e que o justo, ele se preocupa até com a vida das suas criações. Eu cansei de fazer campanha para Deus não permitir o gado dos irmãos morrer. Não é porque estavam pensando no dinheiro, não. É porque eles tinham aquele desejo de ver Deus livrar. Esse dia eu cheguei aqui, a irmã estava com um animal, pastor, pelo amor de Deus, ore. Falei, minha irmã, chegou a hora, deixa embora, desprenda. Pastor, mas pelo amor de Deus, você vê o amor no coração da pessoa para com aquela criação. Quem está entendendo? Agora, os turbulentos, os violentos, ele não quer saber quantas pessoas vai morrer. A mentalidade deles é trazer extermínio sobre a terra. Quanto mais morrer, melhor. Você sabe que é. Quanto mais vida perecer, melhor. Menos pessoas para respirar, menos pessoa para existir. Mas por quê, pastor? Porque o mal, ele tem no seu DNA, na sua configuração central, a destruição. Ele não ama a vida, ele não vela pela vida, ele não quer vida. Diga glória a Deus. Esses dias, uma pessoa vinha e disse: pastor, nós amamos os animais, nós amamos as pessoas. Eu falei: vocês sacrificam criança? Vocês degolam animais? Vocês derramam sangue? Que hipocrisia é essa? Vocês amam a quem? Vocês amam a quem? Vocês não amam ninguém. Isso é hipocrisia. Vocês lavam as vossas culpas em sangue alheio. Como que alguém pode viver o bem que Deus tem para fazer querendo lavar a sua culpa no sangue alheio? Quem está entendendo, diga glória a Deus. Hã? Querendo enriquecer com o sangue alheio, querendo sobreviver com a vida alheia. Não, o bem que Deus tem para a tua vida não coabita com isso. Deus não tem prazer de ver você perecer nas unhas e nas correntes deste mal. A vida que Deus te dá, ela existe para se sustentar nele, para voltar para ele e para permanecer na presença dele. Não o teu sangue existir. Eu estava na África, orando com o Belarmino Caçule no monte. Um monte, era uma ilha no meio do mar, e a gente cruzava da ilha de Mossulo para lá para orar.
E aí tinha umas pessoas que iam orar, ele disse assim: pastor, está vendo aquela pessoa que está orando? Eu falei: estou vendo, Belamino. Pastor, ele está sugando a força de todo mundo. Ele vive da energia de outras vidas. Eu falei: Belamino, você vai me desculpar, mas eu não creio nisso não. Ele falou: pastor, chega lá perto. Chega lá perto e começa a orar. E o senhor vai ver a opressão maligna. Ele começa a te sugar. Falei: Belamino, se você sabe disso, por que que você não expulsa esse maligno? Se você sabe disso, por que você não guerreia contra este mal? Não, pastor, mas ele tem autoridade espiritual para fazer. Falei: quer ver a autoridade? Ele está lá sozinho, nós estamos unidos em Cristo. E a Bíblia diz que onde está dois ou três no nome do Senhor. Chamei o Inocêncio, chamei o Belarmino, peguei na mão deles e disse para eles o seguinte: aqui nós vamos orar, ou é nós ou é eles. Aqui é guerra. Nós estamos em guerra, querido. Agora você está vendo que o Lucifer está querendo beber o teu sangue, e você vai oferecer a artéria para ele? Ó, põe aqui a agulha, mas devagar, porque eu tenho medo de agulha. Hã? Você está em guerra? Acorda, meu irmão, você está numa batalha espiritual, e é a tua alma que está em jogo. Falei: não, meu irmão, eu não vou ficar aqui em oração com um dragão desse, num corpo humano. Eu não vou ficar aqui contente, acomodado, fingindo que eu estou guardado, sabendo o que você está dizendo. Ou nós vamos para cima dele, ou nós vamos para casa. Quem está entendendo, diga glória a Deus. Mas tem pessoas que perdem a vida, que perdem a fé, que perdem a alma, porque ele não considera. Diga comigo: em uma guerra, a principal vítima é a vida. É a vida, meu irmão. O que está em jogo é a tua vida. O que o diabo quer tragar não é a tua conta bancária, é a tua vida. Ele quer ceifar a tua vida. Quem está entendendo, diga glória a Deus. Aí tem aqueles irmãos que são perniciosos. Ai, pastor, mas eu não vejo desse jeito, pastor. Entende? Eu não creio assim. Porque, então, entende, pastor? Eu não acho que é assim. Eu acho que o senhor é um lacrador. Ah, é? Continua então, querida. Continua brincando com a tua vida. Continua dando vazão à opressão maligna. Continua dando brecha para o diabo. Se Deus tem nos revelado que nós estamos em uma guerra, e nesta guerra não tem conversa, e nesta guerra só tem tempo para orar, para buscar, para Deus livrar a nossa alma. Irmãos, sabe quando você está meio dando ocasião para as suas fraquezas, e de madrugada Deus tirou o meu espírito e me levou para a guerra que me esperava? Eu disse: o sangue de Jesus tem poder. Disse: meu Deus do céu, que guerra! Me recordo que quando minha esposa acordou, eu falei: estou em guerra! E o Gabriel: papai, eu vou para... Eu disse: meu Deus, que batalha, que guerra! Agora tem pessoa que não, ele está tranquilo. Ah, pastor, que guerra, não tem guerra nenhuma, eu não estou vendo inimigo nenhum. Deixa o diabo para lá, para de ficar expulsando, vamos viver a vida. Ah, é? Você quer viver a vida? A Bíblia diz que você está perdendo a tua vida, porque aquele que viver a sua vida, perdê-la-á. Mas aquele que perder a sua vida por amor de Cristo, a sua vida ele guardará. Aí ele poderá gritar: mil cairão ao meu lado, 10 mil à minha direita, mas eu não serei atingido. E por não considerar, diga comigo, por não considerar que a principal vítima é a vida. Sabe o que que acontece? Nós vamos ao sexto ponto. Sacrificamos a esperança. Pode ver, foge toda vontade de viver quando você está em uma guerra. A Bíblia diz que aqueles que iam com Paulo diziam: fugiu-nos a esperança e a vontade de viver. Nós não vamos escapar.
Quando a esperança é sacrificada, a Bíblia diz em Ezequiel 37 que somente a intervenção do Pai para entrar na sepultura de cada homem e de cada pessoa para ressuscitar a esperança neles. Você colocou a tua esperança nos políticos? Colocou a tua esperança nos democratas? Você colocou, meu irmão, a tua esperança sobre os republicanos? Colocou? Você colocou a tua esperança na esquerda, na direita, no Molusco, no Messias? Você vai ser decepcionado. Você já está sendo decepcionado. Você já está sendo decepcionado. Mas por quê, pastor? Porque eu preciso entender que a minha esperança é o principal combustível. Eu não posso levar ela para a política, eu não posso dar ela a uma mamon, ao dinheiro, à prata, ao ouro, a este e aquele. A minha esperança foi me dada para ser alimentada pela palavra e ter força para vencer. Esse dia eu vi um senhor dizia: agora vai, pastor, porque a maldade se desfaz quando o pobre... Eu falei: rapaz, falei: moço, tira o teu coração disso, você é crente, não dê lugar ao diabo. A Bíblia diz: não deis lugar ao diabo. E você fica colocando a sua esperança: pastor, agora a economia vai, agora esse investimento vai, vai para onde? Vai para onde? Agora vai, pastor, agora o Brasil vai. Agora vai, vai para onde, querido? Está milênios de anos indo para onde? Eu não quero saber para onde o país vai. Eu quero saber para onde vai a tua alma. Aonde vai a tua vida. E fica aí, irmão. E fica aí que nem uma vítima, defendendo direita, defendendo esquerda, defendendo político, e não defende a família, e não defende a sua alma, e não defende o que está acontecendo contigo. E fica aí entrando em guerra que não é tua. Quem já viu pessoas morrer porque entra em guerra que não é dela? Semana passada eu vi uma pessoa morrer, amado, aqui da igreja, entrou numa guerra que não era dele e morreu. Você vai entrar em guerra que não é tua? Você vai entrar em campo espiritual que não é teu? Você vai entrar em conflitos que não te pertencem? Você vai pegar serpente pela cauda? Você vai pegar cachorro pela orelha? Você vai buscar morte? A Bíblia não manda fazer, a Bíblia manda você se esconder no esconderijo do Altíssimo, para você se livrar das sentenças que vêm. Sabe quem perece? Que guerreiam. E assim está, quantas pessoas que lutavam pelas almas, criam na salvação, pregavam o evangelho, agora dizem: ah, pastor, eu estou abatido, eu estou escandalizado, lá no meu estado desviou o pastor tal, se corrompeu o governador tal, está roubando o presidente tal, agora caiu o ministro tal, e agora, pastor, todos os juízes... Irmão, o que você tem a ver com isso? Isso aí é o teu mundo? O meu mundo não é esse meu mundo. Você perguntar o que está acontecendo, eu nem sei. Eu não quero me informar dessas cotinadas, irmão. Eu não quero me informar dessas cotinadas. Eu tenho uma alma para defender e todos os dias ela está em batalha, ela precisa ser alimentada, ela precisa ser cuidada, ela precisa ser abençoada na presença e na palavra de Deus. Quem está entendendo, diga glória a Deus. Se não entendermos isto, nós vamos contribuir com as leis dos homens para destruir as leis de Deus. Porque em sétimo lugar, a sétima vítima, diga comigo, é a lei. Você já viu que quando começa uma guerra, as trevas tomam e não tem mais lei? Quem puder escapar, escapa. Quem puder matar, mata. Quem puder se livrar, se livra. E quem tem botim, faz o que puder do botim. Você já notou isso aí ou não? Que não tem lei. E sem lei, sem controle, sem lei, sem regras, você não tem mais por que observar a lei dos homens, a lei de Deus, que é segundo o Espírito de vida, diz a Bíblia em Romanos 8 e Romanos 12, se torna uma terra sem lei.
Eu morei num país que não tinha lei. Você levantava o rosto e olhava para uma pessoa, ele tirava uma pistola 9mm e te matava no trânsito, no meio da rua. Cansei de ver pessoas morrendo do meu lado. Honduras, não tinha lei. Eu disse, estava cavando, você passava, tropeçava num pé enterrado. Quando começava a desenterrar, tinha 30 corpos enterrados. Sem lei. Um país sem lei. Mortes, mortes, mortes. Mas por quê? Aí você pergunta, mas por quê, pastor? Porque foi sacrificada todas as leis. A lei do amor, a lei do espírito de vida, a lei dos homens para trazer organização, foi sacrificada. E quando já não há mais lei, então não há mais direção, não há mais noção e não há mais caminho. E é isso que o maligno quer roubar. Você não tem caminho, você não tem saída. Levante as suas mãos e diga, sai, Satanás. Abriu-se um caminho, diz a Bíblia, em Jesus Cristo, porque aqueles que estavam assentados em trevas, em sombra de morte, viram no caminho uma luz brilhar, Jesus Cristo, a porta de escape para a nossa alma. Ele é o nosso caminho. Ele é o nosso escape. Quando o salmista diz no versículo 4, guarda-me, ó Senhor, das mãos dos ímpios. E o pior de tudo, que eu deixei esta parte para o final. Os estudiosos rabinos, e principalmente aqueles que foram aos pés dos que mais conheceram o próprio, eles afirmam que o Salmo 140, Davi não escreveu para nenhum inimigo. Davi escreveu para ele mesmo. E esses dias eu andava e eu orava o Salmo 140 e disse, rapaz, parece a pessoa de Davi aqui. Livra-me, ó Senhor, do homem mau. Guarda-me do homem violento, os quais pensam mal no coração e continuamente se ajuntam para a guerra, aguçaram as línguas como as serpentes, os venenos das áspides estão debaixo de seus lábios. E eu estou ali orando, livra-me, ó Senhor, da mão do ímpio, livra-me do homem violento, os quais propuseram desviar os meus passos, os soberbos armaram-me laços e cordas, estenderam a rede à beira do caminho, armaram-me laços corrediços, mas eu disse ao Senhor, Tu és o meu Deus, ouve, ó Senhor, a voz das minhas súplicas, Senhor Deus, fortaleza da minha salvação. Ele estava dizendo, Senhor da glória, o que está acontecendo? Ele estava dizendo, ou o Senhor livra-me da minha maldade, ou ela vai me matar. Ou o Senhor me livra da minha violência, ou ela vai me envenenar. Ou o Senhor me livra de mim mesmo, ou eu vou me destruir. Porque é um salmo terrível. Não é só um salmo de livramento, quem está entendendo? E por que Davi está fazendo? Porque ele está vivendo uma guerra contra o mal. E quando você trava, pastor, eu não vou ceder a este mal que quer me vencer. Ele está me pressionando na minha carne. Ele está me pressionando no meu coração. Mas eu estou dizendo, não para este mal. Não para estas trevas. Não para este pecado. Não para este espírito do diabo. Logo começa a se revelar maldades em você. Logo você começa a descobrir o quão mal você é. E as pessoas dizem, não, pastor, mas eu sou bom, meu Deus, não falam uma heresia dessa. Bom, bom é Deus. Bom é Deus. Não há bem em nós em que se possa apresentar, disse o salmista quando orava. A tua benignidade é a bondade que eu necessito a cada manhã para não seguir os propósitos do meu coração. Sabe o que é isso? Ele está declarando aqui, o mal não está fora, o mal está dentro. Ele está querendo me vencer de dentro para fora. Levante a sua mão e diga, saia mal. Ele quer sacrificar os mandamentos de Deus. E quando você se aproxima mais do maligno,
do que o bendito Deus. Quando você deixa a lei de Deus, a palavra de Deus, para fazer o seu querer. Deus disse que não, mas eu quero. Deus falou que não é lícito, mas eu preciso. Deus falou que não é justo, mas Ele vai ajustar tudo para me dar. Você sai do lugar da benignidade, da retidão, da bondade, porque a tua maldade está te levando. E tem pessoas que já estão andando de braços dados. Eu não estou pregando, eu estou profetizando. Tem pessoas que estão andando de braços dados com o mal. Ele está andando de braços dados com o inimigo. Ele está andando de braços dados com o maligno. E Deus está revelando, dizendo: sai, solta este braço, solta esta mão, sai dessa direção, porque senão você vai perecer. Quem está entendendo, diga glória a Deus. Então, irmão, para de ficar buscando mal nas pessoas. Meu Deus, pastor, mas eu vejo aquela cara de mal no Vladimir Putin. Não, não é só ele não, é você. Ai, pastor, mas eu vejo na cara daquele cidadão. Ó, pastor, aquele outro presidente parece um cachorrão. Olha como que ele é mal, pastor, a bochecha dele. Não, mal é você, querido, que está vendo na bochecha dele um cachorrão. Mal é você. Mal são os teus olhos, porque a Bíblia diz que se os meus olhos forem mal, você está entendendo? Mas a gente vê mal aqui, vê mal ali, vê mal lá, vê mal acolá, e não vê o mal que está em nós. Receba esta palavra, livre-se deste mal, sai deste caminho. Fica de pé, por favor. Fica de pé, por favor.

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amor de Cristo. Eu quero te chamar. Nesta tarde Jesus te liberta, Ele te alcança de todo mal. Hoje este mal na mente, no mal no ser, este poder cai por terra, estas trevas. Você que está neste processo de guerra, pastor, eu travei uma guerra, eu estou em batalha, e todo mundo me olha e parece que está tudo ok, mas dentro de mim parece que não é assim. Eu quero orar por você. O teu render-se a Ele vai trazer vitória. O teu render-se a Ele vai trazer vida. Sai de onde você está. Você que quis deixar o mundo e o mal, mas não conseguiu, vem. Jesus está dizendo, hoje Ele tem libertação. Vem, querido. Vem, Jesus te recebe. Jesus te recebe, meu amado. Jesus te recebe, em nome de Jesus. Jesus te recebe. Eu chamo você, senhora. Eu chamo você, senhor. Eu chamo você, jovem. Porque você não veio para perder uma tarde. Você veio para ganhar a tua vida, a tua salvação. E o diabo está aí na porta do teu coração, colocando dureza, colocando resistência, colocando argumentação para você não tomar esta decisão. Mas o Espírito Santo está revelando o teu coração nesta tarde. Ele está dizendo, eu quero te limpar. Este mal não vai te dominar. Eu quero te perdoar. Este pecado não vai te matar. Eu morri para te dar vida. Sai de onde você está. Vem. Vem.

agora está tocando, ele está falando na mente e nos corações. Não é hora de resistir, é hora de se render, não é hora de dizer não, é hora de abrir o coração e aceitar a proposta do perdão, aceitar a proposta da salvação. Sabe por quê, querido? Se você não se rende, ele não pode te ajudar. Ah, pastor, eu já me rendi, eu já tomei a decisão, mas e cadê os frutos, a mudança, cadê a libertação, minha irmã? Será que realmente você se rendeu? O Espírito Santo está, não é colocando dúvida, está te convidando a tomar uma decisão pela tua salvação. Irmãos, eu conheci pessoas aqui, ó, que viveu 30 anos no conflito dentro da igreja e nunca se renderam a Cristo. 10 anos, 5 anos, 10 anos dentro da igreja. E quando partiram, partiram sem Cristo, resistindo o Espírito Santo. Tinha um homem que vinha aqui no culto, com aquela batona, com aquela barbona, se dizia bispo e aquilo e lá. Um dia estava orando, o pastor levantou a mão, ele empacotou, oprimido lá. Nunca foi liberto, irmão. Nunca quis ser liberto. Querido, Jesus está aqui dizendo assim: eu quero te mudar, te libertar, te transformar. Se você quer libertação, chegou a hora. Levante as mãos para cá. Eu quero orar pela vida dele. Os ganhadores de alma estão orando, jejuando pela tua libertação, meu irmão. Esta igreja gerou ganhadores de almas. Sim, Senhor. Esta igreja gerou ganhadores de almas. E Jesus está dando uma oportunidade para aqueles que estão afastados se reconciliar. Para aqueles que estão longe, tomar uma decisão. Levante as mãos, soberano Deus, em nome de Jesus Cristo, o teu poderoso, o teu amado filho, Senhor, ó Pai eterno, ó Pai de amor, nós clamamos e calamassuri alamaia, entregamos esta vida, esta alma aqui presente, Senhor, para que o teu Espírito Santo de amor abrace, ó Deus, com transformação. Aqueles que precisam, ó Pai, estão em casa e precisam voltar e precisam se reconciliar e não consegue. O inferno guerreia, as forças das trevas lhes amarram, mas nós pedimos agora, Pai Santo, a tua vitória. Pai, aqueles que estão em guerra contra as trevas, aqueles que estão em guerra contra o inferno, meu Deus, que o teu Espírito Santo, Senhor, vai queimando, Jesus, vai jogando por terra as trevas, vai jogando por terra o mal. Senhor, o teu Espírito está nos dando direção para pedir libertação para os que sofrem na opressão dos maus pensamentos. Senhor de toda glória, Espírito Santo, vai queimando todo o mal, vai tirando esta cisanha espiritual, vai tirando esta morte da alma, esta morte que estava na alma, esta morte que se alojava na alma, Espírito Santo. Agora nós oramos, Pai, para que o teu Espírito possa visitar lá dentro daquele cárcere, lá dentro daquela prisão, lá dentro daquela casa de recuperação, lá dentro daquela casa, meu Pai, é de triagem. Espírito Santo, vai queimando, vai arrancando todo o mal, para que haja libertação total. Alebara surimi alaba, alamacanda alabaia, todas as trancas do mal sai, todas as travas do mal sai, todo impedimento do mal sai, em nome de Jesus. Pode levar ele, meu querido. Oh, glória, quem glorifica Jesus pelas vidas, ouvintes que estão em casa, pode levá-los lá para atendimento. Você que acabou de tomar esta decisão, você que se reconciliou com Cristo Jesus de coração, você vai entrar em contato agora, prefixo 11, número 9, 50, 94, 46, 45. Jesus tem vida e vida eterna para te dar. Quem crê, diga glória a Deus. Desde o dia em que aceitei Jesus, a minha vida se transformou. Cante, cante. Desde...

Uma poderosa vigília nesta madrugada, você não pode faltar por nada. Tem uma equipe que escolheu viver e vencer em Cristo. Estar nas madrugadas de oração é estar em vitória. Quem sabia disso, diga glória. E você fazendo um propósito de receber em oração, porque a epígrafe do texto que nós pregamos hoje é: o salmista ora para que seja livre. Quem quer ser livre do atrapalho, livre dos seus inimigos, livre do maligno? Você tem que orar, minha irmã. Você tem que orar. Recordo-me que eu estava em um dos maiores países católicos da terra e as pessoas levantavam às 5 horas da manhã para oferecer novena, para oferecer a missa. Eu perguntava: mas você vai na missa? Ah, não, eu ofereci a missa por ela. Ué, mas daí é fácil, né, irmão? Você ora? Não, eu pedi para o pastor orar. Pastor que ore, você é com ele. Hã? Se o problema é teu, o inimigo está no teu caminho, no teu encalço, no teu pé, quem tem que orar? É você, meu querido. A igreja vai ajudar. Nós vamos jejuar, ungir você com azeite, mas você tem que orar. Quem entendeu, diga glória a Deus. Não, a igreja está orando. Quem já ouviu esse termo? Pastor, não sei o que está acontecendo, porque a igreja está orando e eu não estou prosperando. Ué, mas você está orando, irmão. E tem outros que só querem orar. Chega a hora da prosperidade chegar. Chega a hora dele colocar a oferta, o dízimo. Ele fala: eu estou orando já, pastor. Deixa quieto, pula essa parte. Essa parte de oferta, dízimo, pula. Levanta a mão e diga: sai, enganador. É, tem pessoa que ele não gosta. Quando fala da prosperidade que vai ser dada, ele diz: pula essa parte, pastor. Eu já estou orando, eu já estou jejuando. Mas aí você está plantando em fé para colher os milagres que você já está pedindo. Para prosperar é a tua oferta e é o teu dízimo que vai chancelar a vitória. E é agora que entra a guerra contra as trevas. Eu falava com uma pessoa que estava sendo acompanhada por nós, sexta-feira, Lima, Peru. E eu notava que aquela senhora estava atormentada, não aceitei. Chamei ela e disse: filha, o que que aconteceu? Ah, pastor, eu precisava de um dinheiro, estava numa luta financeira, e chamei uma curandeira, e ela me levou para o alto do monte, e me fez matar 4 cachorros. E falou, pastor, que aquele sacrifício ia me deixar rica. Eu falei: você ficou rica? Estou atormentada, pastor. Eu fico vendo aqueles bichinhos na minha frente, pastor, eles estremecendo, eles morrendo, pastor, acabou com a minha vida. Falei: minha irmã, quem te falou que levar sangue alheio vai te fazer prosperar? Quem está entendendo, diga glória a Deus. Aqui, ó, agora é hora da prosperidade de Deus, a prosperidade bíblica. A Bíblia diz: dá e ser-vos-á dado, boa medida, recalcada, transbordando, deitarão nos vossos braços. A Bíblia diz: tornai-vos para mim, disse o Senhor. Está falando do dízimo. E eu tornarei para vós. Palavra de Deus. Quem está entendendo, diga glória a Deus. E agora você vai prosperar. Levante as tuas mãos, fica de pé. Por gentileza, nós vamos expulsar a miséria. Agora passa lá, irmãos obreiros. Antes, passa já o voto, dá esse voto. Este Salmo 91, este Salmo 140, é o Salmo da... é isso aí, meu querido. É o Salmo da vitória. Quem crê na vitória, diga glória a Deus. Mais alto, diga comigo: meu Deus, eu creio que o Senhor já preparou a vitória para a minha vida e para a vida da minha família. Vamos lá?
agora traz aquela máquina, já passou lá, calma lá, nós vamos orar, não chegou ainda o voto lá, cadê a maquininha, minha irmã? Traz essa maquininha para ofertar. Pastor, eu não tenho dinheiro. QR na tela, equipe. Nós vamos agora no QR Code. Porque você vai dar dois toques aqui no ecrã do seu celular, se a carteira é digital, seja no Pay, seja aí aonde está. Pastor, eu não gosto quando o senhor toca, mas agora é hora da vitória, querido. Quem sabia? Ah, pastor, mas eu tenho, querido, vai no débito, vai no crédito, vai no que for, mas nós vamos receber a bênção do Senhor. Diga glória a Deus. Vamos orar. Agora eu quero orar pela tua oferta. Vai chegar essa maquininha. Quem está com o cartão, dá o sinal com a mão. Quem está com o votão preparado, quem vai devolver o dízimo também agora, nós vamos expulsar miséria, devorador, o mal que quer ver você naufragar. Levante as tuas mãos, diga: sai, Satanás. Diga: sai, devorador. Você não está orando, minha irmã? Sai, devorador. Sai, espírito maligno que impede, que tranca, que bloqueia. O sangue de Jesus te repreenda. É você que quer ver esta pessoa se abater. É você que quer ter liberdade na vida financeira para humilhá-lo, para humilhá-la. Mas em nome de Jesus, nós repreendemos agora. Devorador que está trazendo faltas, falhas. Devorador que está levando, sai, sai, Satanás. Em nome de Jesus nós te expulsamos, em nome de Jesus nós te repreendemos. Espírito maligno que bloqueia ela na mente, espírito maligno que bloqueia ele na decisão, espírito maligno que luta na fé para que não haja propósito contínuo neste coração. Pai, aqueles que estão prometendo fidelidade, aqueles que estão prometendo sinceridade, aqueles que estão prometendo do Senhor, ó Deus de glória, ó Pai de amor, ser constante na tua obra, prospera, Deus de glória, para que ela tenha esta porta aberta e possa ser uma fiel dizimista e possa ser uma ajudadora. Oh, Espírito Santo, venha com o teu socorro. Oh, Ricalabassuri Alamaia, venha com o teu poderoso Espírito, Papai. Ó Deus, tira a tranca, tira o bloqueio, tira o impedimento, vai desfazendo no poder do teu sangue, vai desfazendo agora. Nós expulsamos, Pai, este bloqueio financeiro que o diabo está usando para impedir a tua filha, para impedir o teu servo. Sai, Satanás, sai, Satanás. Vai apresentando os ouvintes de casa também, vai orando. Aqueles que estão conosco, vai clamando: Senhor, recebe o nosso voto, Pai de amor. Recebe o nosso propósito, recebe a nossa oração. Você não está sozinho nesta batalha, meu irmão. Você não está sozinho nesta guerra, minha irmã. Você não está sozinho neste conflito. O espírito das trevas, o maligno, não vai vencer. Jesus, não deixe esta pessoa perder esta batalha para a enfermidade. Não deixe ele perder a batalha, meu Pai. Ó Deus, para este adversário que quer humilhá-lo, Senhor, eu entrego toda esta família que está em propósito.

queimo devorador, queimo devorador, expulsa esse devorador, sai devorador. Sai devorador das finanças, sai devorador da casa, sai devorador do lar, sai devorador da família, sai devorador dos filhos, sai, sai, sai devorador, sai agora, em nome de Jesus. Diga: eu recebo a prosperidade de Deus para a minha vida. Coloca dentro da salva. Quem ainda está com o seu cartão, dá um sinal com a mão. A irmã vai passar aí, ó. Quem ainda está, QR continua na tela, ouvinte de casa, para você fazer a sua oferta. Sabe por quê? Você vai ter sinais de Deus acontecendo. Quem crê nos sinais de Deus, que pode prover tudo na nossa vida, diga glória a Deus. Irmãos, o Espírito Santo, ele falou no meu coração que tem 18 pessoas necessitados da provisão. Necessitados da provisão. E Deus está trabalhando e você com os teus olhos vai ver a provisão de Deus chegar. Levante as tuas mãos, diga glória. Ah não, mas está fraco este glória. Levante as tuas mãos e dá glória. O Espírito Santo, dentre os irmãos, está me mostrando 4 homens que você não sabe mais o que fazer com o problema nos seus pulmões. Este dia, quase que você partiu sem respiração. 4 irmãos, vem cá, Jesus vai te curar deste pulmão. Vem, pode levantar a mão, 4 irmãos, levante a mão, venha. Não vou ficar apontando não, é levantar a mão e vir, diga glória a Deus. E o Espírito Santo está me dizendo que tem 3 irmãs aqui, ó, passando pelo mesmo. Coisa terrível. E Jesus vai operar. Cadê? Levante as mãos e venha. Nós vamos orar agora pela vitória. Quem crê na vitória, diga glória. Quem crê na vitória, diga glória. O Espírito Santo, ele está me mostrando 12 pessoas que você começou a ter confusões mentais. Confusões espirituais na tua mente. Confusões terríveis. E tem dias que você chega a dizer: está acontecendo, já aconteceu, e você fica perdida naquele labirinto. Aonde estão? Aonde estão estas 12 pessoas? Venha para cá, porque Jesus vai operar um milagre agora. Quem crê no milagre na hora, vem, vem, vem, vem. Jesus vai operar. Quem crê, diga glória. O Espírito Santo está me mostrando na revelação, presta atenção, 14 pessoas enfermas da coluna, e você já sem conseguir mais conduzir o próprio corpo. Tem dias que você não fica como você quer, você não pode dormir como você quer, porque a dor não deixa. Aonde estão estas pessoas? Levante as tuas mãos, venha receber a vitória. Chegou a hora da vitória, quem crê diga glória a Deus. Chegou a hora da vitória e você não pode duvidar, quem crê diga glória a Deus. O Espírito Santo está me mostrando 5 pessoas que a tua casa está se cercando, e você sabe do quê? De males para te fazer até entrar em desespero e ter que deixar o teu lugar. Aonde estão estas pessoas? Jesus vai queimar. Levante as tuas mãos e venha. Levante as tuas mãos e venha. Vamos orar. Jesus queima ou não queima, igreja? O Espírito Santo está me mostrando 8 pessoas com uma fraqueza no teu organismo, com uma fraqueza no teu intestino, como se você não conseguisse segurar nada. E as tuas pernas têm dias que parece que desaba. Você não consegue nem ficar de pé muito tempo. Aonde estão estas 8 pessoas? Vem para cá. Jesus vai te dar vida agora. Jesus vai te dar vida. É uma batalha espiritual pela saúde. Jesus vai te dar vida. Levante as mãos, venha para cá. É, Jesus, ele sabe como suplementar a nossa saúde. Quem sabia, diga glória a Deus. Ó, o Espírito Santo está me mostrando uma pessoa.

que se você deixar o Espírito Santo de Deus entrar no teu coração e arrancar este amargor com esta maldade, Jesus vai te curar e vai restabelecer a sua vida com o poder dele. Cadê esta pessoa? Mas a libertação tem que acontecer primeiro no teu coração. Aonde está esta pessoa? Não, não, não levantou as mãos. Jesus quer operar, ele vai fazer o milagre, mas primeiro ele precisa entrar no teu coração para te libertar desta maldade, desta mágoa que aí está. A última vez eu chamei, e se você não quer, não posso fazer mais nada. Quer a vitória de Deus? Não, ainda não. Então vamos orar. Deus sabe como operar, né, irmãos? Às vezes a maldade é tão grande que o bem bate na porta e a pessoa não deixa entrar. Quem entendeu, diga glória a Deus. Irmãos, e só a operação de Deus, o Espírito do Senhor, ele vai tocar, e é nas costas de pessoas que está aqui que você não consegue mais suportar o ardor da dor interna que você está sentindo, não é na coluna, nas tuas costas. Se você crê, levante as tuas mãos para combater. Levante as tuas mãos agora. Agora é hora do milagre da vitória. Ouvintes que estão em casa, ele disse: eis que eu vos dou saúde. A Bíblia diz que ele é a perfeita medicina. A Bíblia diz que Cristo é o verdadeiro remédio e ele sabe como operar. Põe as mãos agora. Jesus vai tocar nestas coronárias agora. Jesus vai operar esta vitória nas tuas vistas. Jesus vai arrancar esta dor. Comece dando glória, glória, glória. Vai clamando, vai clamando, vai clamando, vai clamando, vai clamando, vai levantando a voz. Aquele que tem poder para fazer, aquele que tem poder para operar está aqui. Não há maldade, não há iniquidade, não há trevas, não há inferno, irmão, que possa resistir à operação. Coloque sobre ele, nele, a sua fé agora. Ora manacanda labaia, alamastecanda labaia. Senhor, nós levantamos as nossas mãos em oração com esta multidão, para que o Senhor toque nestas coronárias, para que o Senhor renove estes rins, para que o Senhor dê vida a este pulmão, para que o Senhor repreenda toda a destruição, ó Pai, ó Deus, que está nele, seja colocada, mandada, ó Deus, pelos espíritos malignos caídos. Agora, Espírito bendito do Senhor, ah, Pai, arranque esta dúvida agora, sai daí, dúvida. É você que quer impedir o milagre de acontecer, é você que quer impedir o sinal de Deus de resplandecer. Resplandece, elebar a suri calamaia, vai saindo dos ouvidos toda a seta do inimigo, vai saindo agora do corpo todo o dardo inflamado, vai queimando, Jesus amado, vai queimando, Jesus querido.

terra, para que estas trevas sejam rotas. Ah, em nome de Jesus nós pedimos, visita aqueles que estão longe, visita aqueles que estão distante. Olha este coração querendo parar, Espírito Santo. Ori alabanda candalabaia, eiri calamassuri alamaia. Olha aquele que está jejuando para o Senhor dar um coração novo para ele. Olha aquela que está consagrando para o Senhor dar visão nova para ela, e nós cremos na vitória. Alabá, clamasteri alabá. Senhor, olha este organismo, Pai, este intestino que está cheio, Senhor, destes cálculos, é destes cistos. Pai bendito, este ombro paralisado, esta coluna que tem ardido, queimado com a dor, mas agora, Espírito Santo do Senhor, este mal vai embora, esta opressão vai embora. Senhor, este encosto maligno tem que sair. Sai daí, sai daí, sai daí, perturbação, sai daí, perturbação da doença, sai, sai, sai, Satanás, sai daí, legião maligna, sai do útero dela, sai, raiz cancerosa da próstata, da garganta, do fígado dele, sai, sai aonde você está, Satanás, nós te repreendemos agora, em nome de Jesus Cristo, em nome de Jesus Cristo, em nome de Jesus Cristo, bendito Deus da glória. Vai libertando, Pai, aqueles que estavam gemendo e chorando. Ó Deus, debaixo destes grilhões das dores, debaixo desta opressão das dores, erebacalamadori alabá. Sai, segura aí, segura! Sai, Satanás! Sai deste corpo! Sai daí! É você que está destruindo, é você que está oprimindo, é você que está colocando este mal. Sai, Satanás! Sai em nome de Jesus! Sai! Sai deste coração, toda arritmia para destruição, sai daí em nome de Jesus. Nós repreendemos agora, nós repreendemos agora esta paralisia, nós repreendemos agora esta paralisia. Saia das pernas, saia da coluna, saia da mente. Jesus querido, Espírito bendito do Pai eterno, não há quem possa curar da calabara súria. O Espírito de Deus está me mostrando, o Espírito de Deus está revelando que vultos estão desaparecendo, que cistos estão sendo

0: Alabaia, alabada canda Alabaia. Todo impedimento, Pai, que estava trazendo este prejuízo espiritual, ah, Senhor, estas perdas mental, cura na mente, Espírito Santo, vai curando na mente, Espírito Santo. Vai curando na mente dela, vai tratando, Senhor, vai medicando, Pai da glória. Nós cremos na vitória, nós cremos no socorro. Correntes estão sendo arrebentadas. Receba o teu milagre, receba a tua vitória, receba o sinal de Deus na tua vida. Glória a Deus. Deus me mostrava que se arrebentava uma enorme corda que estava amarrando. Levante a mão e vai dando glória a Deus. Agora pode buscar esta dor aí, minha irmã. Não, não tem emoção aqui não. Não é emoção, é fé em ação. Não é emoção, é fé em ação. Pode buscar esta dor. Deus me mostrava que havia pessoas que estavam com pólipos, pessoas que estavam com cistos, e Deus me mostrava que Ele arrancava. Pode buscar aí, seja onde for, busca no pescoço, na amígdala, na sua nuca, na cabeça. Jesus acaba de te curar. Quem crê, diga glória a Deus. Não, mas tem que ter fé. Para procurar tem que ter fé. Sumiu ou não sumiu, meu irmão? Pode buscar a dor que estava na coluna. Agora, pode gesticular o teu braço. Jesus já operou um milagre. Quem crê, diga glória a Deus. Pessoas que foram curadas da infecção que estava no útero, na garganta, na próstata. E Deus deu a vitória aqui agora. Levante a tua mão, diga glória a Deus. Recebeu ou não recebeu? Vamos lá, eu quero ouvir só três pessoas. Dá um sinal com a mão aí, tem que ser rápido, porque nós não podemos deixar o tempo passar. Recebeu, tem que falar. Tem pessoa que recebe tudo, mas não quer testemunhar de nada. Vamos lá, dá um sinal com a tua mão. Quem recebeu o toque da cura, só falar. Aplauso forte, vem cá, minha irmã. Aplauso para Cristo. Teu nome, minha querida irmã?
1: Ana Cristina Santana.
0: Ana Cristina Santana, o que estava acontecendo?
1: Eu, tipo assim, tava com queimação assim do lado, né? E
0: exatamente eu, como Deus falou.
1: Assim, meio ressecada assim, né? E daí, né, eu cheguei aqui, né, eu senti, através do Senhor revelando, né? Eu senti que ali, que terminei de orar, levantei. Aí eu comecei a sentir, né?
0: A cura.
1: A queimação sumiu, isso. A minha boca começou a sentir, né, a saliva, né, da lebina.
0: Voltou.
1: Do óleo ungido de Deus, né? E me senti bem.
0: Todo aquele mal caiu por terra.
1: Caiu por terra em nome de Jesus.
0: O mal-estar foi embora também.
1: Estou bem, graças a Deus.
0: Então aplauso para Cristo. Quem mais? Pode buscar. Glória a Deus. Vamos lá, vamos testemunhar. Vem cá, meu irmão. Vem cá. Eu quero saber do senhor. Qual é o nome do senhor?
2: Hélio, pastor.
0: Hélio, o que estava acontecendo?
2: Olha aí, pastor. Eu estava com uns três anos mais ou menos. Eu não sabia que essas dores que estavam na lombar, na bacia, umas dores tremendas, igual uma injeção na carne. Aí fui no médico, o médico falou assim, ó, seu rim já era, acabou. Essas dores...
0: Que isso, o médico falou que já tinha perdido os rins?
2: Ele falou que os rins já tinham ido embora, porque por causa da água que eu não tomava. Eu tomava só refrigerante, Coca-Cola, essas coisas aí, e água nada. Aí eu percebi, por que eu não estou tomando água durante esses três anos? É só refrigerante, refrigerante, refrigerante. Aí
0: secou os rins.
2: Aí secou os rins. Aí ele falou que o rim está 70% danificado, né? De sujeira, de tudo quanto.
0: Sentia a dor daí.
2: E as dores, o sintoma do rim é as dores lombar, sacra. Aí mandou fazer ressonância, fiz, e não resolveu nada. Passou remédio, injeção, nada. Aí falou assim, agora você tem que tomar água para ver se abaixa, pelo menos 70% para 50% para o seu rim ficar limpo. Aí eu falei, tudo bem, doutor, eu vou tomar água.
0: Hoje o senhor chegou aqui com essa dor.
2: Aí eu cheguei me arrastando lá de casa, eu vim de São Bernardo do Campo.
0: Sofrendo muito.
2: Muitas dores, até para pegar um ônibus, é o maior sacrifício para chegar até aqui.
0: Busca as dores agora, por gentileza. Vai dando glória a Deus. Meu Deus, meu Deus, meu Deus. Olha lá, cuidado, homem. Pelo amor de Deus. Se eu fizer aqui, ouvintes, o que ele fez, você pode chamar o IML. Não precisa nem chamar o Samu. Hã?
2: Não podia fazer isso.
0: Não, isso aí nem eu consigo
2: nem
0: fazer.
2: Nem pegar um papel no chão.
0: Hã?
2: Nem pegou um papel no chão, não podia
0: abaixar. E agora, soltou?
2: Quando eu ia abaixar, doía tudo, eu tinha que levantar de novo. Nem pra mim se passar na medicina, eu tenho que ficar em pé, conversar com o médico em pé. E sentar na cadeira.
0: E agora, lugar. Como que vergou pra trás, pra frente? Foi embora?
2: É um milagre de Deus, né?
0: O que é?
2: A fé alcançou o milagre.
0: A fé alcançou o milagre.
2: Milagre, meu Deus. Obrigado.
0: Três anos obrigado, sofrendo. Obrigado. Qual o nome do Senhor, meu querido?
2: Meu nome é Hélio Correia, pastor.
0: Se isso não aumentar a tua fé, nada mais vai aumentar a tua fé, meu irmão. Minha irmã, ouvinte que está em casa, se isso não aumentar a tua fé, nada vai aumentar a tua fé. Diga obrigado, Jesus, por este milagre. Veio lá de São Bernardo e foi curado. Quem mais recebeu, levante as mãos.
3: Pastor Kleber, é incrível o que Jesus está fazendo aqui nessa tarde, na sexta da libertação total. Mais uma pessoa chegou aqui na igreja Deus e Amor com dores na coluna, mas depois da revelação as dores foram embora. O seu nome, meu irmão?
4: É Mateus.
3: Mateus, o que foi que aconteceu? Como você chegou hoje aqui na igreja Deus e Amor?
4: Eu cheguei assim com as minhas dores, né, meus irmãos? Sempre quando eu vou fazer minhas orações, é da manhã ou de tarde, assim, ali 6 horas da tarde, sempre oro, meus irmãos. Aí na minha oração final ali da noite, agradecendo ao meu Deus, é a que mais custa para mim concluir ali, né?
3: Vai orar, a dor na coluna começa a se manifestar na sua vida.
4: Movimentando, passo para um lado, às vezes volto de novo.
0: Quanto tempo sentia essa dor, meu querido?
4: Eu trabalhei muito lá no Ceará com ração, carregando para os outros para ganhar uma
0: moeda. E aí forçou a coluna.
4: Aí aqui hoje, orando aqui, nós clamando juntos.
0: Você pediu a cura hoje?
4: Hoje clamando, Senhor.
0: E cadê a dor agora? Busque lá a dor.
4: Não tá mais doendo, não. Eu já sentei aqui de joelho, não doeu nada. Não...
0: Quem viu ele dobrando o joelho fazendo prova? Olha lá, ó. Foi lá no pé, voltou. Cadê a dor?
4: Sumiu em nome de Jesus.
0: Curado para a glória de Deus.
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6: 17 horas.
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6: 17 horas e 1 minuto.
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10: A Comissão de Assuntos Sociais aprovou o pedido para a realização de uma audiência pública sobre o projeto que tipifica o crime de divulgar informações falsas sobre vacinas. A iniciativa tem parecer favorável da relatora, senadora Soraya Tronic, do PSB de Mato Grosso do Sul, e voto em separado da senadora Damares Alves, do Republicanos do Distrito Federal. O pedido de audiência foi dos senadores Flávio Arnes, do PSB do Paraná, e Eduardo Girão, do Novo do Ceará. Girão questionou o que pode ou não ser considerado desinformação em termos de pesquisas em andamento.
11: A delimitação do que se entende por informação falsa ou sem comprovação científica, sobretudo em áreas sujeitas à constante evolução, pode suscitar controvérsias relevantes e potenciais impactos sobre a liberdade acadêmica e a livre manifestação de pensamento.
10: Na lista de convidados para o debate estão o imunologista Roberto Zeballos, o infectologista Francisco Cardoso e o neurologista Paulo Porto de Mello. Conteúdos produzidos por eles já foram repudiados por entidades científicas e tiveram pedido de remoção das redes feito pelo Ministério da Saúde. Na última semana, a controvérsia foi levantada pela senadora Soraya Tronic, relatora do projeto que criminaliza fake news antivacina.
12: Olha só, esse doutor comentado, o doutor Roberto Zeballos, médico que sofreu derrota judicial por difundir fake news acerca da vacina, acerca da Covid-19. E está até aqui no site da COFEN, Confederação de Enfermagem, que até mesmo o Conselho de Ética da COFEN trata da questão: difundir fake news é infração ética.
10: A senadora Zenaide Maia, do PSD do Rio Grande do Norte, pediu a inclusão de instituições reconhecidas pelo trabalho com imunizantes na lista de convidados para o debate.
13: Instituições, eu queria inserir quem faz estudos científicos de vacina, como Fiocruz, Instituto Butantan e o Instituto Evandro Chagas.
10: O debate antecederá a votação da proposta, que está prevista para o próximo dia 29. Da Rádio Senado, Marcela Diniz.
14: Ganhou o regime de urgência e pode ser votado a qualquer momento no plenário da Câmara projeto que proíbe a fabricação e comercialização de sacos de cimento com mais de 25 quilos. Hoje são vendidos no mercado sacos de cimento de 25, 40 e 50 quilos, a preços que variam entre R$ 20 e R$ 40 reais, aproximadamente. Com regime de urgência, o projeto pode ser votado diretamente no plenário da Câmara, sem passar pela análise das comissões permanentes da Casa. A proposta foi apresentada pelo deputado Cobalcini, do MDB de Santa Catarina, com a justificativa de que os sacos de cimento de 50 quilos, os de uso mais comum na construção civil país afora, prejudicam a saúde dos trabalhadores e dificultam a entrada de mulheres em um mercado hoje dominado por homens. O regime de urgência para o projeto foi aprovado de maneira simbólica pelo plenário, sem votos contrários, mas a proposta foi criticada por deputados de vários partidos, que apontaram interferência indevida nas empresas. Foi o que disse o deputado Eli Borges, do PL de Tocantins.
15: Eu acho absurdo. Aí é duas embalagens para botar o cimento, aumenta o custo. É uma série de consequências. A gente está xeretando demais nas indústrias brasileiras, por favor.
14: O deputado Cobalcini, autor da proposta, disse que o projeto atende a recomendações do Instituto de Saúde do Trabalhador dos Estados Unidos e do Ministério Público do Trabalho, que em 2018 estabeleceu termo de compromisso com os fabricantes de cimento para que os sacos com mais de 25 quilos fossem abolidos até 2028. Ele considera o prazo muito grande.
16: O SUS, Ministério da Saúde, OIT, Ministério Público, empresas que produzem sacos, trabalhadores, a maioria dos países do mundo já adotam 25 quilos.
14: Ainda não há data para votação no plenário da Câmara do projeto que proíbe a venda e comercialização de sacos de cimento com mais de 25 quilos. Da Rádio Câmara de Brasília, Antônio Vital.
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6: 17 horas e 6 minutos.

0: Agora são 17 horas com mais 9 minutos, 17 com mais 9.
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0: Começa por aqui, ouvinte, a hora local de Ribeirão Preto, programa Voz da Libertação, aqui com o operador Josias, controlando a mesa de som, nosso irmão Fábio Cardoso, Deus te abençoe, e nós vamos com essa programação até às 18 horas na oração do Entardecer, sede mundial na Avenida do Estado, 4568, no bairro Liberdade, na responsabilidade geral da presidenta, nossa irmã Ireni Miranda. Ribeirão Preto está na responsabilidade, pastor Cláudio Santos, Rua Saldanha Marinho, número 740. Iniciamos por aqui, ouvinte, que também nós iniciamos agora, vamos lá com uma breve oração neste momento. Orar, né, ouvinte? A oração é a chave da bênção, a oração é a chave da vitória. Onde você estiver, vamos orar agora. Senhor, meu Deus e meu Pai, em nome de Jesus, estamos aqui na presença do Senhor, perdoa os nossos pecados, perdoa as nossas faltas, perdoa as nossas falhas diante de Ti, perdoa as nossas iniquidades, nos purifica nós com Teu sangue, purifica nossa vida, purifica minha vida, purifica a vida de Te ouvindo que está em casa, realizando uma grande obra, uma grande vitória. Nos encubra com Teu sangue, nos lava, nos purifica de todos os pecados, de todas as iniquidades. Fica conosco, Pai, abrindo nossos olhos espirituais, abrindo também a nossa mente espiritual, abrindo também isso no nosso entendimento e dando sabedoria. Meu Deus, tem misericórdia, meu Deus, tem misericórdia, meu Santo Deus, tem misericórdia. Fale sobre nossos corações, fale no meu coração. Em nome de Jesus, me alerta de uma forma toda especial, me alerta de uma forma sobrenatural. Em nome de Jesus, eu te agradeço hoje, sempre e todos os momentos da nossa vida. Obrigada por tudo, no nome do Pai. Obrigada por tudo, no nome do Filho. Obrigada por tudo, no nome do Espírito Santo de Deus, da verdade. Amém, Jesus. Está aí a oração 20, crê no poder de Deus, que a bênção já chegou na sua vida. Crê somente e vocês verás a glória de Deus. No ar, prossegue, programa A Voz da Libertação.

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atenção, ouvintes, atenção, povo de Deus, já chegou, hein? Já estamos na semana da grande festividade em Ribeirão Preto. Atenção, atenção, povo de Deus, atenção, toda a região de Ribeirão Preto, toda a estadual de Ribeirão Preto, porque já chegou. Já chegou o dia 16 de maio, essa semana, já minutos nos antecedem a grande festividade, onde nós vamos estar glorificando a Deus aqui na cidade de Ribeirão Preto.

0: será daqui a pouco, ouvintes, nesta noite de sábado, começando às 18 horas, nesse dia 16 de maio. Vai começar às 18 horas, olha, em ponto, hein? 16 de maio é a grande festividade com o tema Mulheres de Fé e Homens de Fé. Lembrando que as nossas irmãs Mulheres de Fé está com o tema Florescendo no Reino. No horário das 18 horas, a nossa irmã Célia Rodrigues, nossa irmã Elaine Marques, aqui conosco, palestrando, a nossa irmã Célia pregando a palavra de Deus, ela que já está conosco aqui na cidade de Ribeirão Preto, isso mesmo, ela está conosco, vai ser uma grande bênção. Nós vamos estar adorando a Deus, louvando ao Senhor nesta noite de sábado. E lá na Vila Tibérios, na nossa igreja, que temos ali o salão da igreja Deus e Amor na Vila Tibérios, nós teremos ali na rua Doutor Loyola 759 o encontro de homens de fé. E será bênção para a glória de Deus. E nada melhor do que a minha esposa Elaine Santos aqui comigo, alegre, também feliz, ela que faz parte da liderança da organização, também de toda a produção desse grande evento Mulheres de Fé, essa edição 2026 aqui na Estadual de Ribeirão Preto, Rua Saldanha Marim, 740. Elaine, a paz, Deus te abençoe, minha querida esposa.
1: A paz do Senhor Jesus, Deus abençoe a todos, estamos felizes, alegres, porque chegou esse grande dia tão esperado, na qual nós estamos aí, nos preparativos, reta final, e tem sido bênção de Deus todo esse preparo. Olha, ouvintes, é coisa maravilhosa que Deus tem feito em nosso meio, propósito de oração, de jejum, todo preparo espiritual para que a presença do Senhor venha a ser notória em nosso meio. Então você é o nosso convidado todo especial. Claro, você é mulher, traga aí a sua convidada toda especial para participar juntamente com você. Porque neste dia, às 18 horas, claro, um pouquinho antes, já vamos estar aqui após, preparando e esperando você para te presentear. Não fique de fora, porque as 200 primeiras mulheres que chegarem, elas vão receber com muito amor e carinho um presente todo especial para marcar este encontro. E temos a certeza que será algo extraordinário.
0: Tudo preparado, ouvintes, tudo já organizado. Olha, ouvintes, que semana abençoada já está. Não vejo a hora, Elaine, de chegar o sábado, dia 16, porque eu tenho a certeza que vai ser maravilhoso. Nós temos recebido informações de toda a região, nossos irmãos que são das sedes setoriais, também das sedes centrais, das regionais, das locais, que estão falando assim: olha, nós vamos com a nossa van, vamos aí estar presentes. Vamos adorar a Deus. Vai ser lindo, vai ser maravilhoso o que Deus vai estar fazendo nesse dia. Nesse dia tão especial, 16 de maio, aonde qual logo mais no horário das 18 horas. Já chegou, posso dizer que já chegou, não é verdade, Elaine?
1: Sim, realmente, meu Deus, tão esperado esse dia por todas nós, mulheres de fé. É uma grande oportunidade estarmos unidas, conectadas em adoração, em louvor a Deus e também aprendendo do Senhor através da sua palavra, sendo inspiradas justamente aí, uma palavra com um tema tão poderoso, florescendo no reino para nós mulheres. Aí a palavra do Senhor vai trazer algo que vai nos impactar. Então, ouvintes, olha, temos a certeza que esse preparo, toda essa organização, todo esse preparo, meu Deus, vai ser algo maravilhoso.
0: E nós vamos agora na confirmação também, Elaine, da nossa irmã Elaine Marques, não é verdade? Ela que já deu uma confirmação, deixou aqui. Ela vem da cidade de Uberaba, junto com seu esposo e seu filhinho também, né? Seu esposo, pastor Rodrigo, que também o pastor Rodrigo vai estar pregando aqui em nossa sede estadual domingo à noite, no horário das 19 horas, o pastor Rodrigo vai estar pregando. Mas nós estamos falando de sábado, porque é final de semana recheado de bênção. Vamos ouvir então a nossa irmã Elaine Marques aí confirmando a sua presença como palestrante nesse dia.
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9: 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É dia 16 de maio, na Estadual de Ribeirão Preto, essa oportunidade linda de aprender mais sobre inteligência emocional. E você não pode perder. Vai ser um dia inédito, incrível, para que nós possamos aprender a gerenciar nossas emoções.

0: Muito bem, ouvintes, olha aí a participação toda especial da nossa irmã palestrante, Elaine Marques, confirmando a sua presença neste dia. E neste momento também vamos aí ouvir a participação toda especial da nossa irmã Célia Rodrigues, que vem aí para confirmar a sua presença.
1: A paz do Senhor Jesus, aqui quem vos cumprimenta é a irmã Célia Rodrigues, da Flórida dos Estados Unidos. Estou passando aqui para confirmar a minha presença no dia 16 de maio, em Encontro de Mulheres de Fé de Ribeirão Preto. Muito obrigada, que Deus abençoe a todas. Creio eu, em nome de Jesus, que será um dia marcante nas nossas vidas. A presença do Pai, do Filho e do Espírito Santo de Deus é algo maravilhoso. Que Deus abençoe a todos, em nome de Jesus Cristo.

Olha, ouvintes, aí está então confirmação com a nossa irmã Célia Rodrigues, ela que vai pregar a palavra de Deus, vindo diretamente dos Estados Unidos, ali do estado da Flórida. Ela vai estar pregando a palavra de Deus, orando por todos nós, no horário das 18 horas. Eu digo todos nós, mas na verdade as irmãs, né? As irmãs que vão estar aqui, nós homens vamos estar na rua Doutor Loyola 759, na Igreja Deus de Amor, onde os irmãos vão estar sendo ali recebido, e também nosso querido irmão pastor Rodrigo vai pregar a palavra, e eu vou estar dando ali uma palestra importante da palavra de Deus para todos os nossos irmãos. Vamos ter louvores, vamos ter oração, enfim, os irmãos lá aprendendo, sendo edificado por Deus, e as mulheres de fé aqui na setorial, na estadual de Ribeirão Preto, junto com as irmãs das setoriais, melhor dizendo, também as irmãs das centrais, das locais, das regionais, Ribeirão Preto, toda a região. Virão pessoas de Minas Gerais também, as nossas sedes que pertencem, igrejas de Minas Gerais que estão ligadas aqui conosco. Olha, vai ser extraordinário o que vai acontecer em nossa Igreja Pentecostal Deus de Amor. Você não pode ficar de fora apenas ouvindo, aí venha participar. Já estamos na semana, já estamos no dia, já estamos aí poucos momentos, poucos minutos aí que nos separam do grande início aqui da nossa festividade. As 200 primeiras mulheres que chegarem aqui na sede estadual de Ribeirão Preto vão receber uma lembrança diferenciada, tá certo? Então, olha, cheguem às 18 horas. Nós estamos com um cronograma bem acirrado, bem marcado, para você não faltar, para você ser abençoado por Deus. É isso aí, Elaine. Olha, princesa, eu sei que Deus tem bênçãos para todos que comparecerem aqui na Igreja Pentecostal Deus é Amor.

0: gente, olha, ouvinte, será um dia todo especial. Se eu fosse você, eu chegaria no horário, sabe por quê? Não é um culto, é um encontro, na qual nós vamos ter um início, desde o início vamos estar aí com uma programação maravilhosa, porque vamos estar diante do Senhor, mulheres posicionadas, adorando, orando, clamando ao Senhor. Vamos ter dinâmicas, vamos ter um momento ali, né, da palavra, da palestra, um momento de nós estarmos na busca incessante, e assim vai ter brindes também para você. Olha, vai ser maravilhoso. O principal de tudo é que o espiritual estará acontecendo do início ao fim, porque nós estaremos ali numa dedicação total. Eu falo com toda convicção e certeza, porque nós estamos já, né, em propósito diante do Senhor, em oração, em jejum, crendo que o nosso Deus, ele vai estar abençoando. E se você chegar tarde, olha, sinto em te dizer que você vai perder parte deste evento, porque nós temos uma programação toda especial do começo ao fim, justamente para nós estarmos aproveitando cada oportunidade, cada momento, porque será muito importante cada detalhe deste evento.
1: É verdade, Elaine. Inclusive, você pode convidar uma amiga, né? Você que está me ouvindo, uma amiga, uma pessoa que você conhece, você pode trazer sua filha. Nós não temos assim uma faixa etária de idade que vai proibir estar aqui com as irmãs. Não, inclusive você pode trazer até o seu filho, a sua filha, que estarão sendo assistidos pelas professoras do Pequeno Galileu, que elas estarão também acompanhando aí toda a sua criança, o seu filho, enquanto você participe do encontro.
0: Isso, realmente, as nossas professoras do Pequeno Galileu, elas vão estar, toda a equipe aqui posta, preparada para estar dando todo o apoio. Elas vão se revezar, por quê? Elas falaram, irmã Elaine, eu também quero participar. Então elas estão aí nesse preparativo de elas fazerem assim um pouquinho cada uma, né? E as crianças estarão ali sendo acompanhadas com atividades bíblicas, e cada tia vai estar ali um pouquinho para elas também participar do evento. Vai ser maravilhoso. Olha, ouvintes, nós temos a plena certeza que tudo está sendo preparado com amor, com muito carinho, para que você venha dizer assim, olha, realmente valeu a pena participar.
1: Nós vamos ouvir agora a nossa irmã, líder do projeto do Ministério Pequeno Galileu, falando acerca desse momento em que as crianças vão estar sendo recepcionadas e as mães vão poder vir tranquilas.

0: paz do Senhor Jesus a todas as mamães, papais e responsáveis pelas crianças e adolescente. Quem vos cumprimenta é sua irmã em Cristo, Áquisa Oliveira, líder geral do Departamento Infantil da Estadual de Ribeirão Preto. Neste sábado, durante o evento Florescendo no Reino, nossas crianças e adolescentes também terão um momento especial. Os professores estarão realizando o atendimento na escolinha O Pequeno Galileu, com muito carinho, cuidado e atividades preparadas especialmente para eles. Assim, todos vocês poderão participar do culto com tranquilidade, enquanto as crianças e os adolescentes aprendem mais sobre Deus em um ambiente acolhedor e seguro. Então, marquem essa data, sábado 16 de maio, às 18 horas, na Estadual de Ribeirão Preto, terá o primeiro encontro de mulheres de fé, florescendo no reino. Traga sua família e venha viver esse momento mais que especial conosco. Ficam todos na paz do Senhor Jesus.
1: Está então, ouvintes, a nossa querida irmã, nossa irmã, professora Áquisa, ela que é a líder estadual do projeto Ministério Pequeno Galileu. Que benção, então está essa informação. É isso aí, Elaine, olha, tudo preparado então para o dia 16 de maio. Poucos minutos faltam aí para chegar essa tão esperada data, tão esperado evento que estará acontecendo. Todos envolvidos, todos que irão participar, vai ser maravilhoso o que Deus vai estar fazendo. Então, mais uma vez, o endereço aqui da Igreja Deus de Amor e todos convidados para participar.
2: Rua Saldanha Marinho, 740, aqui no centro de Ribeirão Preto, é o local da nossa igreja pentecostal Deus e Amor, onde as mulheres de fé estarão todas unidas. Olha, esse templo vai ficar pequeno somente para as mulheres de Deus. Então, olha, será uma grande oportunidade. E o salão principal da nossa igreja vai estar sendo preparado, organizado, então você pode vir. Temos o estacionamento ali para que você venha deixar o seu carro. Se o seu esposo vier com você, eu quero deixar uma dica: você fica aqui, o seu esposo vai lá pra...
1: Exatamente, o seu esposo pode acompanhar o nosso encontro. Isso. Na rua, ali na rua Doutor Loyola, né, que número 759, onde temos o templo ali da Igreja Deus de Amor, onde nós vamos estar no nosso encontro de homens. Ali será acomodado somente os homens, e aqui isso, somente as mulheres. Então, lembrando que nesse dia, né, os homens não poderão entrar aqui na igreja, no
2: e
1: salão principal.
2: É, aos irmãos que vai estar dando apoio ali no estacionamento e também no
1: sim,
2: som.
1: Sim, nós estaremos,
2: né,
1: deixando dois irmãos para ficar na retaguarda.
2: Isso.
1: Ali do apoio, do estacionamento.
2: Pode ficar tranquilo, irmãs, estamos aqui com uma equipe preparada para nos auxiliar.
1: É isso aí, então tá tudo preparado, não falte logo mais, então já vai começar às 18 horas o nosso encontro de homens de fé e as nossas irmãs mulheres de fé. Que Deus abençoe a todos vocês. Vamos seguindo com o programa A Voz da Libertação.
3: 17 horas.

Muito bem, ouvinte, está aí 17h35, nós vamos seguindo com esta programação da Igreja Deus Amor, e nós sempre neste horário fazemos uma oração para quem precisa, quem está em casa, passando um momento difícil, está aí na sua casa, nós oremos essa hora por você, aquele que deixar o nome, está no tablet, estava agora mesmo, saiu daqui, né, com ele na mão, nosso irmão Gabriel, saiu com ele na mão, jovem Gabriel, quer dizer, e saiu com ele aqui, os nomes foi tudo com ele, está nas mãos dele agora, mas nós vamos orar, nós vamos falar com Deus, porque nós falando com Deus é bom, falando com Deus é melhor, porque a oração é a chave da bênção, a oração é a chave da vitória. Então, onde você esteja, meu irmão, onde você esteja, minha irmã, nós vamos falar com Deus, que Deus ele tem com certeza uma resposta certa para nós. Feche os seus olhos onde você estiver agora, neste minuto. Senhor meu Deus e meu Pai, eu entro na presença do Senhor agora, perdoa os nossos pecados, nossas faltas, nossas falhas diante de Ti, meu Deus. Perdoai os nossos pecados, perdoai as nossas dívidas, perdoai as minhas dívidas, os nossos pecados diante de Ti. Me encubra com Teu sangue, me purifica com Teu sangue, purifica a minha vida, purifica a vida deste amado ouvintes, purifica nós, Senhor, a nossa mente, nosso entendimento, nossos olhos espirituais, Senhor, purifica, e dê a vitória a esse lar, dê a vitória a essa família, dê a vitória a esse amado ouvintes, dê a vitória a esse moço, essa criança, esse adolescente, dá a vitória, Senhor, em nome de Jesus. Por isso que eu te agradeço, meu Pai, eu te louvo, meu Pai, por essa rica oportunidade, por esses momentos, por estar aqui, meu Pai, diante da presença do Senhor. Eu te agradeço, Senhor. Vai de encontro esse senhor, essa senhora, esse moço, essa moça, esse adolescente. Vai de encontro, meu Pai, de uma forma grande, de uma forma sobrenatural, dentro desse lar, nesta família. Vai de encontro, Senhor, abrindo nossos olhos, abrindo nossa mente, abrindo nosso entendimento, nos dando sabedoria do Espírito Santo, nos dando entendimento do Espírito Santo, nos dando entendimento do Espírito da verdade. Ó Deus bendito, ó Deus amado, ó Deus de misericórdia, é no nome de Jesus, por isso que eu te agradeço, é no nome de Jesus, por isso que eu te louvo, por essa oportunidade, por isso, meu Pai, que até aqui o Senhor tem dado vitória para nós, é por isso, meu Pai, que eu te agradeço. Vai de encontro aquela pessoa que está sofrendo agora, meu Pai, neste momento, por estar no hospital, por estar dentro de um presídio, por estar com aquela luta travada com o filho ou com a filha. Senhor, entra com providência, Tu és o Deus que tudo pode fazer, Tu és o Deus provedor, tem misericórdia. Há poder no sangue de Jesus, é por isso que eu entrego tudo e todos nas Tuas mãos agora nessa oração. Obrigada, Senhor. Obrigada, meu Deus. Obrigada por essa oportunidade. Em nome do Senhor e Salvador, Jesus Cristo. Amém e amém, Jesus, e graças a Deus. Tá aí, amados ouvintes, está em casa, Deus te abençoe, vocês que oraram conosco, vocês que queiram voltar para Jesus, você tem a oportunidade agora, se você queira aceitar Jesus, você também tem a oportunidade agora, levanta a tua mão para o alto, diga assim comigo, Senhor Jesus, a partir de agora, a partir de hoje, eu te aceito como Salvador da minha alma, escreva meu nome no livro da vida e cele com teu sangue, perdoai as minhas faltas, as minhas falhas diante do Senhor, me reveste no teu Espírito Santo, me reveste no teu Espírito da verdade, me dê a vitória. Vai queimando todo o mal agora, Senhor. Senhor Jesus, que o meu nome vai ser de volta no livro da vida e cele com teu sangue. Perdoando também, Jesus, todos os meus pecados, minhas faltas, minhas falhas, e me dê a grande vitória, a grande bênção, no nome do Pai e do Filho e do Espírito Santo de Deus. Amém e amém, Jesus. Aí está, minha irmã, meu irmão, fica firme na presença de Deus, que a vitória é certa aí na tua vida.
Em nome do Senhor e Salvador Jesus Cristo. 17 horas e 40 minutos.

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2: Aqui em nosso meio tem uma pessoa, que essa pessoa você foi no médico. E essa pessoa ouviu tudo que o médico falou, mas até hoje você está preocupado. E Deus manda dizer para você que Ele é o Senhor que te sara. Cadê essa pessoa? Vem cá, irmã. Oh, aleluia. Qual o seu nome?
3: Rosângela.
2: Foi desse jeito, irmã Rosângela?
3: Foi.
2: O que a senhora sente?
3: Eu fui diagnosticada com câncer no pulmão.
2: A senhora foi diagnosticada com câncer no pulmão.

0: Isso, irmã, vem sofrendo.
1: Sim, né? Mas eu confio em Deus. E aí ele pegou e eu fiz uns exames. Ele falou assim que não tinha melhorado, que estava aumentando.
0: Quem crê que Jesus cura o câncer do pulmão? Fecha os olhos, irmã. Vamos orar pela irmã Rosângela, que Jesus está aqui. Pai, põe tuas mãos. Eu oro pela irmã Rosângela. O Senhor a revelou. O Senhor mostrou o teu poder. Labacanda labai. Espírito de Deus, a única palavra viva é do Senhor. Eu repreendo esta enfermidade, este câncer diagnosticado no seu pulmão. Sai agora em nome de Jesus. Sai em nome de Jesus. Confirma o teu milagre, Senhor, na vida da irmã Rosângela, em nome de Jesus. Quem crê que o câncer desapareceu, diz aleluia. Eu sinto o poder de Deus aqui neste lugar. Ô, irmã Rosângela, olha para mim. Olha para mim, desceu fogo do céu aqui na tua vida. Respira fundo, irmã. Em nome de Jesus. A senhora respirou?
1: Sim.
0: A dor, o mal, eu quero que a senhora faça prova. Levanta os braços para cima. Isso. Amém. Olha para mim, irmã Rosângela. O que a senhora sentiu?
1: Ah, um alívio, sim.
0: Sentiu alívio? A senhora procurou o problema no pulmão? Procurou? Respirou?
1: Eu estava com uma... tipo uma tosse, assim, que vem do nada.
0: A senhora estava sentindo uma... a sua respiração curta, é isso? E agora, irmã Rosângela?
1: Estou sentindo bem, graças a Deus.
0: Está sentindo mais nem o mal?
1: Não.
0: Quem curou a senhora?
1: Jesus.
0: Cadê o glória a Deus de Ribeirão Preto? Olha para mim, irmã Rosângela. A senhora mora onde?
1: Eu moro no Parque dos Tramboiãs.
0: A senhora crê que os médicos vão ter que dizer assim, ó. A senhora vai voltar aqui com os exames. Não tem mais nada. Não tem mais nada! Porque agora ela foi tocada por Deus e foi curada. Deus te abençoe, irmã Rosângela. Grande é a sua fé. Bate palma e dá glória a Deus. Olha só, irmã. Vamos ouvir a irmã. Qual o seu nome, irmã?
2: Meu nome é Amélia.
0: O que a irmã recebeu aqui de Jesus?
2: Eu recebi de Jesus, irmã, que eu tinha uma dor aqui na perna, aqui, até conversei com a irmã, com a obreira, comprei um olhinho, passava, quanto mais eu passava, mais doía. Aí o Senhor fez uma oração, está com 15 dias, irmã, e graças a Deus, minha perna está boa.
0: Aleluia, está batendo a perna no chão aqui, irmã. Está batendo a perna no chão. Meu Deus. Olha só, para você entender, a irmã simplesmente estava na igreja, recebeu a oração e foi abençoado. Isso faz 15 dias. E agora a irmã está curada.
2: Graças a Deus, irmão.
0: A senhora mora onde aqui?
2: Mora lá no Quintino 2.
0: Quintino 2, em Ribeirão Preto. Grande a sua fé. Bate palma e dá glória a Deus. Olha o que Deus faz, não é, irmãos? É milagre de Jesus. Isso que é um povo de fé. Seu nome, irmã?
2: Meu nome é Amélia.
0: Ô, irmã Amélia, o que a irmã recebeu através da oração da igreja? Deus te amou aqui de Ribeirão Preto.
2: Ué, irmã, eu fiz a campanha do envelope que o senhor deu uma vez por mês.
0: Ah, o formulário Deus do Impossível.
2: Impossível. Então a gente tirou três vezes, está aqui guardado já com o formulário para a gente poder dar dia primeiro. Aí hoje ele vai lá para fazer entrevista lá no... mexendo no papatempo.
0: Deus já abriu a porta de trabalho pra quem que é? Seu neto? Seu filho?
2: Ele tá com 34 anos.
0: É seu neto? Como é que ele chama?
2: Ele chama Dione.
0: Olha aí, Deus abriu a porta de trabalho. Vai lá hoje já fazer entrevista. E a irmã tá contando a benção que isso aconteceu através do formulário O Deus do Impossível. Quem crê que Deus faz o impossível?
2: O irmão, né, tava orando, eu não fui revelada não, o irmão tava orando aí, aí eu falei, meu Jesus, aí eu minha perna, peguei bater assim, aí Deus curou minha perna.
0: Olha só, a irmã tá dizendo que ela chegou na igreja, no momento da oração da igreja, na oração do altar, ela sentia dores na sua perna direita. E aqui na hora da oração, Jesus curou ela. Tá feliz, irmã?
2: Tô feliz, irmã. Muito feliz, irmã.
0: Quanto tempo a irmã sentiu esses problemas na perna?
2: Tem muitos anos.
0: E agora não dói mais nada?
2: Dói mais.
0: Então vai lá, faz a prova aí. Vai lá, olha aí, ela procurando curada. Quem dá glória a Deus pelo milagre de Jesus? A senhora mora em qual bairro aqui?
2: Lá no Quintino 2.
0: Deus abençoe, irmã. Grande a sua festa.

Muito bem, amados ouvintes, está aí, vocês ouvem o programa da Igreja Pentecostal Deus de Amor, programação esta que é levada ao ar 24 horas, e vários testemunhos, um diferente do outro, testemunhos lindos, lindos, lindos, graças a Deus, que Deus tem operado grandes maravilhas na Igreja Pentecostal Deus de Amor. Meu irmão, minha irmã, você também é o nosso convidado especial para estar em uma das concentrações na Igreja Deus de Amor. Todos os dias tem culto, 9 da manhã, 12h, 14h, às 19h, de segunda a sexta-feira. Ao sábado tem culto pela manhã, um ciclo de oração, e pela noite também os culto de orações e também grandes concentrações, eventos maravilhosos de Santa Ceia, eventos também com fraternização, e também lembrando aos domingos, o culto da família, também 9 da manhã, às 14h, às 19h. Segue diariamente as concentrações com essas bênçãos de Deus na Igreja Pentecostal Deus de Amor. Vem para cá você também, Rua Saldanha Marinho, número 740.

0: Atenção aos ouvintes que estão sintonizados conosco, logo mais no horário das 19 horas, presbítero Edmilson Fernando, fechando o culto dessa sexta-feira, do dia 15. Você não pode perder também a bênção de Deus na Igreja Pentecostal Deus de Amor. Está localizada na Rua Saldanha Marinho, número 740. Tal presbítero estará orando por você, presbítero Edmilson, e orando também pelos dons do Espírito Santo de Deus. Lembrando, você pode entrar pela Florença de Abreu, também 124. Você vai localizar a Igreja Pentecostal Deus de Amor da cidade de Ribeirão Preto. Vem para cá você também e recebam as bênçãos de Deus. 17 horas com mais 55 minutinhos, está se aproximando a oração do entardecer, ouvinte que está em casa. Eu só mesmo tenho desejo a todos aí uma tarde aí maravilhosa, uma oração de bênção, a oração do entardecer. Você que está em casa, irmã triste, você que está aí atravessando luta, minha irmã, meu irmão, Deus te ajuda, minha irmã. Jesus te ajuda você a carregar sua cruz. Pode ter certeza que a senhora, o senhor é um vencedor na presença de Deus. Então vocês são os nossos convidados para esta noite de hoje. Lembrando que amanhã de manhã vai estar o círculo de oração na parte da manhã. O círculo de oração. E você não deverão perder também as bênçãos do Pai, tá certo? Então amanhã, a partir das 8h30 da manhã, está o círculo de oração, amanhã sábado. E à noite, a expectativa, né? Homens de fé e mulheres de fé, já falamos, né? À noite nós estamos aqui repetindo mais uma vez. Pastor Cláudio, que Deus abençoe. Nossa irmã Elaine, Deus abençoe. Deus abençoe também o Fábio Cardoso, que está na mesa de som. Aqui, seu irmão em Cristo, cooperador Josias. Em sequência, a poderosa oração, a oração do entardecer. Alô, transmissores, alô, Fábio, vamos junto conectar as emissoras para a oração do entardecer. Deus abençoe, então, uma ótima noite e também uma ótima oração.
1: Dezessete horas e 56 minutos.
2: 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Venha participar conosco, porque eu tenho certeza de que será uma noite marcante e abençoada por Deus.
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1: 17 horas e 58 minutos.

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1: A paz do Senhor Jesus, amados ouvintes. Aqui quem vos fala é a sua irmã em Cristo, pastor André Martins Matias, e eu venho falar com vocês sobre dias difíceis. Em Êxodo capítulo 14, Deus anunciou a Israel que ele mesmo estava permitindo que Israel tivesse um dia muito difícil. Os egípcios iriam persegui-los e seria muita dificuldade a ser enfrentada. Todavia, o Senhor explicou: o meu nome será glorificado quando eu destruir o inimigo nas águas do Mar Vermelho. O meu nome será glorificado. Todos saberão o que Deus é poderoso para fazer em favor de Israel. Passará o tempo, os anos, as décadas, e em Josué capítulo 2, versículo 10, ainda Raabe, 40 anos depois, está testemunhando, falando em Jericó. Aqui em Jericó, todo mundo sabe o que o Deus Israel é poderoso para fazer, pois ele destruiu o faraó e o seu exército de egípcios no Mar Vermelho. Exatamente, ouvintes, é para isso que vêm os dias difíceis, para que o nome do Senhor seja glorificado agindo em nossa vida. E restará o testemunho, todos sempre se lembrarão do que Deus foi poderoso para realizar, te livrando, te guardando. Você que está em dias difíceis, saiba, Deus tem um propósito na tua vida, Deus tem um milagre para você. Restará o testemunho.
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3: 18 horas.

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2: Às 18h, 6 da tarde em São Paulo. Boa tarde, a paz do Senhor Jesus. Presbítero Levi Muniz comunicando com você. Hoje, dia 15 de maio de 2026. Eu ia falar junho, né? Mas é 15 de maio de 2026. Aqui estamos nós para a oração do entardecer. Que Deus abençoe a sua casa, a sua família. Compartilhe a live para que outras pessoas sejam alcançadas e nós vamos clamar a Deus. Nós vamos orar ao Senhor, porque o Senhor é poderoso. A Bíblia diz no Salmo de número 130: das profundezas a Ti clamo, ó Senhor. Senhor, escuta a minha voz. Sejam os Teus ouvidos atentos à voz da minha súplica. Nós vamos clamar a Deus onde você estiver. Ore comigo. Eu vou pedir aqui a minha produção para subir um pouquinho a trilha, que eu já vou orar com os ouvintes. Tudo bem, Leonardo? Sobe a trilha para mim, por favor. Senhor nosso Deus, Pai de amor, Pai de bondade, Pai de infinita misericórdia, aqui estamos, Senhor, na Tua santa e gloriosa presença. Nós Te louvamos, ó Pai, pela oportunidade de, através do rádio, através da internet, através, ó Pai, desta rede de emissoras, falar do Teu amor, da Tua bondade e da Tua misericórdia. Te louvamos porque o Senhor é bom, porque o Senhor é maravilhoso, porque o Senhor trabalha para aqueles que em Ti esperam. Meu Deus, nesta oportunidade, Pai, em que milhares de pessoas param as suas atividades para orar juntamente comigo, para pedir a Tua misericórdia, pedir a Tua graça, pedir o Teu favor, ó Pai. Senhor, eu sei que são muitas pessoas que oram conosco, pessoas que estão em casa, outras que estão no seu local de trabalho, outras, ó Deus, que estão nos acompanhando em qualquer lugar, aonde quer que esteja chegando a minha voz. Senhor, que a Tua bênção, que a Tua graça, que a unção do Teu Espírito, Pai, esteja em cada coração, em cada vida, em cada lar, em cada família. Meu Deus, olha para aquele que nesta tarde, Senhor, está tão aflito, tão desesperado, tão angustiado. Olha para aquele, Senhor, que está desiludido da vida. Olha para aquele, meu Deus, que já perdeu até mesmo a vontade de lutar, porque as lutas são tantas, os problemas são tantos, e esta pessoa, meu Pai, ela perdeu o desejo, a vontade de lutar. Mas a Tua palavra diz, ó Pai, que aqueles que esperam no Senhor renovarão as suas forças, subirão com asas como águia, caminharão e não se cansarão, correrão e não se fatigarão. Ah, meu Deus, meu Pai querido, Deus Criador dos céus e da terra, Senhor, nós estamos na Tua presença, nós estamos na Tua face, meu Pai, e nós clamamos pela Tua misericórdia, nós clamamos pelo Teu amor, pela Tua bondade, nós clamamos, ó Pai, pelo Senhor que é poderoso para fazer infinitamente mais, além daquilo que pedimos ou pensamos. Ó Deus, estenda a Tua mão para curar. Estenda a Tua mão, Senhor, para libertar. Estenda a Tua mão, Senhor, para trazer alegria. Sim, Pai, eu sei que tem alguém precisando de alegria. Eu sei que tem alguém precisando de saúde para o seu corpo. Tem alguém precisando, meu Pai, de uma bênção para o lar, uma bênção para a família, quem sabe, meu Deus, uma bênção para o filho, para o neto, para o sobrinho, para o genro, para a nora, para o cunhado. Ah, meu Deus, meu Pai querido, o Senhor é aquele que faz milagres, o Senhor é aquele que opera maravilhas, o Senhor é aquele que não desampara aqueles que Te buscam, meu Deus e meu Pai, assim como o Senhor operou no passado, assim como o Senhor operou, Pai, no tempo do saudoso missionário Davi Miranda. Senhor, venha operar, porque o Senhor é o mesmo ontem, hoje e eternamente. E eu sei, ó Pai, que temos milhares e milhares de pessoas orando juntamente comigo. Ah, meu Deus, meu Pai Todo-Poderoso, curai, Senhor, os enfermos, levantai os caídos, fortalecei os fracos. Senhor, traga sabedoria a esta pessoa que não tem sabedoria, Pai. A Tua palavra diz que o Senhor é fonte de sabedoria. Então, Senhor, traga sabedoria para este irmão, meu Deus e meu Pai. Abençoai, ó Pai, os cultos marcados e programados para esta noite. Abençoai, Senhor, os cultos em todas as igrejas pentecostal, Deus é amor, aqui na sede mundial e em todas as igrejas. Senhor, usa cada pastor, usa, Senhor, cada obreiro, usa, Senhor, cada pregador que vai ministrar a Tua palavra, usa, Senhor, aqueles irmãos que vão abrir os cultos para, Senhor, louvar o Teu nome, para fazer a oração, ah, Senhor, fazer as partes necessárias na Tua igreja. Usa, ó Pai, cada irmão, cada irmã, usa, Senhor, cada servo Teu, com poder, com unção e com autoridade. Ó Deus de poder, eu coloco nas Tuas mãos, ó Pai, aqueles que estão desanimados, aqueles que estão cansados, oprimidos, sobrecarregados, aqueles que estão enfermos. Ah, meu Deus e meu Pai, Tu és o Senhor da cura, Tu és o Senhor que faz milagres, Tu és o Senhor que opera maravilhas, meu Deus, em nome de Jesus Cristo. Repreende agora, Senhor, todo mal. Repreende agora, Senhor, toda opressão, toda depressão, toda ansiedade, toda síndrome do pânico. Repreende agora, Senhor, tudo aquilo que não vem de Ti, Pai. Que esta pessoa seja tocada e abençoada pelo Teu poder. Senhor, nós cremos na Tua graça. Nós cremos, ó Pai, que o Senhor não nos desamparou, porque o Senhor diz que não desampara aqueles que Te buscam. Pai de amor, Pai de bondade, Pai de misericórdia, Senhor, eu peço perdão dos nossos pecados, meu Deus e meu Pai, tudo aquilo que nós temos praticado, Senhor, em pensamentos, em palavras, em obras. Senhor, perdoa agora o Teu filho, perdoa a Tua igreja. Senhor, nós não queremos ficar aqui, Pai, nós queremos subir, nós queremos morar com o Senhor, e eu sei que o Senhor virá e buscará uma igreja sã, uma igreja irrepreensível. Meu Deus, nos ajuda. Nos ajuda, Pai, a viver a Tua doutrina. Nos ajuda, Senhor, a viver uma vida que agrada ao Senhor. Nos ajuda, Senhor, a sermos sal da terra, luz do mundo. Nos ajuda, Senhor, a sermos homens e mulheres que glorificam e exaltam o Teu santo nome. Ah, meu Deus e meu Pai, eu peço, Senhor, perdão dos meus pecados e das minhas falhas. Eu peço, Senhor, perdão dos pecados deste irmão que está se humilhando perante o Senhor agora e dizendo: Pai, tenha piedade de mim, tenha piedade da minha vida, tenha piedade da minha casa, da minha família. Senhor, eu oro por aqueles que estão enfermos, eu oro por aqueles que estão desorientados, eu oro, Senhor, por aqueles que estão doentes. Ah, meu Pai, cura agora o doente, levanta o caído, fortalece o fraco, traga, Senhor, alegria ao coração triste, ao coração angustiado. Meu Pai querido, meu Pai maravilhoso, eu coloco nas Tuas mãos aqueles que nesta tarde, Senhor, precisam de uma manifestação do Senhor na sua vida, no seu lar, na sua

Deus e meu Pai, eu quero te pedir, Senhor, em favor do nosso irmão Paulinho, que está internado lá, Senhor, no hospital, em Guarulhos. Meu Deus, visita agora, tenha piedade, Senhor. Visita a irmã Virgínia, visita, Senhor, todos aqueles que pediram as nossas orações. Senhor, eu oro por todos os pedidos de oração que chegaram aqui na Central de Produção Internacional. Eu oro, Senhor, por todos os pedidos de oração que chegaram no canal Direto com Deus Oficial. Senhor, esta pessoa que agora está colocando o seu pedido de oração aqui nesta live, meu Deus e meu Pai, que o Teu Espírito Santo possa se mover, que o Teu Espírito Santo possa agir, que o Teu Espírito Santo possa operar, porque operando o Senhor, ninguém impedirá. Meu Deus, olha para aquele que está desenganado, olha para aquele que está desiludido, caído, fracassado, derrotado. Senhor, restaura agora esta vida. Restaura agora esta casa, Senhor meu Deus e meu Pai, nos ajuda, Senhor, nos ajuda a viver uma vida que agrada ao Senhor. A Tua palavra diz, ó Pai, que o justo viverá da fé. Senhor, eu sei que tem muitos irmãos que já perderam a fé. Senhor, acrescenta a nossa fé agora, acrescenta a minha fé, Senhor. Vem me ajudar, vem ajudar este ouvinte, vem ajudar este internauta. Senhor meu Deus e meu Pai, abençoe a igreja pentecostal, Deus e amor, a igreja do Senhor Jesus Cristo na terra. Senhor, eu oro pelas igrejas que ao redor da terra proclamam a Tua palavra. Usa, Senhor, usa cada presbítero, cada diácono, cada cooperador, cada evangelista, cada missionário, cada pastor. Senhor, meu Deus, usa cada obreira, cada obreiro, todos aqueles que fazem a Tua vontade. Senhor, os ministros de louvor, Senhor, os levitas da Tua casa, aqueles que tocam instrumentos, Senhor, guarda eles, livra eles, protege do mal, Pai. Eu sei, ó Pai, que tem pessoas que estão orando comigo agora e que precisam de um toque especial das Tuas mãos, precisam de milagre, e eu sei que o Senhor é poderoso para fazer milagres. Eu sei que o Senhor é poderoso para operar na vida desta mulher e deste homem. Pai de amor, Pai de bondade, Pai de misericórdia, não temos palavras para chegar diante do Senhor, mas abrimos o nosso coração para dizer obrigado, obrigado pelo Teu amor, obrigado pela Tua misericórdia, obrigado, Senhor, pela Tua fidelidade. A Tua fidelidade é grande, sim, Pai, a fidelidade do Senhor estende-se de geração a geração. Seca-se a erva e caem as folhas, mas a Tua palavra permanece para sempre. Meu Deus e meu Pai querido, fortalece, Senhor, esta pessoa que está fraca. Senhor, eu oro agora por este casamento destruído, ó, meu Deus e meu Pai, esta pessoa que o marido foi para um lado, a esposa foi para o outro. Senhor, restaura este casamento. Senhor, restaura esta família. Senhor, restaura, meu Pai, este irmão, esta irmã que fazem a Tua obra. Meu Deus e meu Pai querido, olha para esta família, Senhor, que vive em contenda. É tanta guerra dentro de casa, Senhor, é tanta confusão dentro desta casa, mas, Senhor, nesta hora o Senhor é poderoso para restaurar a paz, para restaurar a alegria, para restaurar a harmonia, para restaurar a saúde. Ah, meu Pai, eu quero orar agora por aqueles que estão enfermos. Quantas pessoas enfermas, Senhor, tenha misericórdia. Senhor, cura agora o câncer. Senhor, liberta esta pessoa, ah, meu Pai, que está com as sequelas da coronavírus. Esta pessoa, meu Deus, que está sofrendo com a diabetes, que está sofrendo com a pressão alta, que está sofrendo com a depressão, com a síndrome do pânico. Senhor, esta pessoa que tem terríveis queimações no estômago, meu Deus, liberta agora, Pai. Eu repreendo agora toda queimação, eu repreendo agora toda dor. Eu sei, Senhor, que tem alguém com muitas dores, Pai, mas o Senhor agora está tocando nesta dor. Meu Deus e meu Pai querido, eu te apresento, Senhor, esta pessoa que está passando por uma necessidade financeira. Ó,

0: para o teu amado, Senhor, esta pessoa que está passando a dificuldade no lar, na família, esta pessoa que está passando, Senhor, uma situação tão complicada, meu Deus, entra com providência, Senhor, entra com o recurso, Senhor, dá vitória, Senhor, dá livramento. Ah, meu Pai querido, grande é o teu nome em toda a terra, Senhor, abençoe, ah, meu Pai, os cultos marcados e programados para este fim de semana, não só aqui no templo da tua glória, mas em todas as igrejas pentecostais. Deus é amor. Senhor, venha usar, ó Pai, aqueles que farão uso dos microfones para levar a tua palavra. Senhor, aqueles irmãos que estão nas regiões ribeirinhas, ó meu Deus, guarda os teus filhos. Aqueles irmãos que estão, Senhor, naqueles países, ó Pai, aonde não pode se propagar o teu evangelho. Senhor, eu apresento agora aqueles que, ó meu Deus, por algum motivo estão sofrendo tanta perseguição, aqueles que não podem proclamar a tua palavra porque tem passado tanta luta, tanta prova, tanta tribulação, tanto sofrimento. Meu Deus e meu Pai, eu te apresento este obreiro, eu te apresento, Senhor, este presbítero da tua casa, este diácono, este cooperador, Senhor, este teu servo que tem passado tanta luta. Pai, o Senhor me faz saber que tem alguém orando juntamente comigo, e esta pessoa está passando tanta luta, tanta prova, e ela está pensando em parar, em abandonar, Senhor, o cajado, em abandonar aquilo que o Senhor colocou nas suas mãos. Mas ele não vai parar, ela não vai parar, porque aquele que pôs a mão no arado não pode voltar atrás. O Senhor fala na sua palavra, através do apóstolo Paulo, que aquele que pôs a mão no arado, ele não pode voltar, ele tem que continuar. Pai, meu Deus, ajuda o teu filho, ajuda a tua serva, ajuda, Senhor, aquele meu irmão que, Senhor, está passando uma luta tão grande, uma prova tão grande na sua casa, no seu local de trabalho. Senhor, esta pessoa que é perseguida no local de trabalho, ah, meu Deus e meu Pai, em o nome de Jesus Cristo, fortalece agora este irmão, fortalece agora esta irmã, esta irmã, Senhor, que só não saiu desse trabalho ainda porque o Senhor tem sustentado, e ela precisa, Senhor, daquele salário, daquele emprego. Meu Deus, fortalece a tua filha, Pai, fortalece o teu filho, dá vitória para o teu servo, Senhor, esta pessoa que está passando uma luta tão grande, uma prova tão grande, ah, meu Deus, um problema tão sério. Senhor, em nome de Jesus Cristo, venha dar vitória, venha abrir portas, venha quebrar cadeias, venha quebrar grilhões, venha quebrar as amarras, Senhor, para que o teu nome seja exaltado e glorificado. Pai de amor, Pai de bondade, Pai de infinita misericórdia, eu não tenho palavras para chegar diante do Senhor, Pai, mas eu abro meu coração para dizer obrigado pelo teu amor, obrigado pela tua bondade, obrigado pela tua misericórdia, obrigado porque até aqui o Senhor tem estado conosco. Pai querido, Pai maravilhoso, Pai bondoso, guarda, Senhor, aqueles que estão no trânsito, guarda, Senhor, aqueles que estão indo para o seu trabalho, para os seus afazeres, para as suas atividades, aqueles que estão indo, regressando para a tua casa. Ah, meu Deus e meu Pai, ó, Senhor, que este fim de semana seja um fim de semana de bênção, de vitória, e que todo mal caia por terra. Senhor, meu Deus, eu quero te apresentar este pai de família que está orando comigo agora e dizendo: Deus, eu preciso pagar as minhas contas, mas eu não tenho recurso. Está dizendo: Senhor, o meu salário não está dando. Meu Deus, entra com providência. Senhor, abre uma porta para o teu filho. Abre uma porta para o teu servo, abre uma porta, Senhor, para este meu irmão que precisa de uma bênção material, financeira. Senhor, meu Deus, o Senhor é poderoso, Pai, nós cremos no teu poder. Senhor, abençoe a vida dos dizimistas, abençoe, Senhor, a vida dos ofertantes, abençoe a vida, Senhor, daqueles que ajudam a tua casa, daqueles que semeiam no teu altar. Ah, meu Pai querido, meu Pai maravilhoso, eu sei, Senhor, que o Senhor não vai desamparar o teu filho, o Senhor não vai desamparar o teu servo, o Senhor não vai desamparar esta obreira, este obreiro, esta criança, este jovem, Meu Deus, esta pessoa que precisa da Tua grande e infinita misericórdia, ó meu Pai querido, meu Pai maravilhoso, eu Te apresento também, Senhor, aqueles que estão na UTI, ó meu Deus, aqueles que estão na CTI, no quarto do hospital, Senhor, visita agora pelo poder do Teu sangue, toca, Senhor, coloca uma gota do Teu sangue, Pai, na vida deste irmão, desta irmã, porque quando o sangue de Jesus entrar nesta vida, ela será curada. Ele será restaurado, ela será abençoada, ele será restaurado pelo poder do Teu sangue. Senhor, eu quero Te apresentar também, ó Pai, as pessoas desempregadas. Quantas pessoas desempregadas, meu Pai? Oh, meu Deus, abre uma porta para o Teu filho, abre uma porta para a Tua filha. Senhor, esta pessoa que tem distribuído o seu currículo, ela tem distribuído, Senhor, o seu, ah, meu Deus e meu Pai, o seu currículo para cá e para lá e a porta não se abre. Esta pessoa, Senhor, que está apresentando diante do Senhor agora este currículo, está apresentando diante do Senhor agora esta carteira profissional, meu Deus, abre uma porta, Senhor, entra com providência, entra, Senhor, com o milagre. Eu sei, ó Pai, que esta pessoa vai testemunhar, ela vai contar as obras do Senhor, ela vai contar que o Senhor fez um milagre na vida dela. Então agora, meu Pai, entra com providência, entra com o milagre, entra, Senhor, com a cura, porque o Senhor é cura. Eu creio que o Senhor é a cura. Oh, glória ao Teu nome, que vive e reina para todo sempre. Deus de poder, Deus de bondade, Deus de misericórdia. Assim como o Senhor ressuscitou a Lázaro, meu Deus e meu Pai, ressuscita os sonhos desta mulher, ressuscita os sonhos deste homem, deste jovem, deste senhor, desta senhora, meu Deus e meu Pai, oro agora pela vida dos dizimistas, Senhor, aqueles que ajudam a manter esta obra, oro, Senhor, pela vida dos ofertantes, meu Pai, todos aqueles que ofertam no Teu altar, oro, Senhor, por aqueles que cumprem votos. Eu sei que muitas pessoas fazem votos com o Senhor e o Senhor se agrada dos votos. Meu Deus, meu Pai Todo-Poderoso, fica conosco, Senhor, abençoe os nossos internautas, abençoe os nossos ouvintes, os nossos obreiros. Senhor, eu oro agora pelos obreiros da Tua casa, pelas obreiras da Tua seara, meu Deus, todos aqueles que proclamam a Tua palavra ao redor da terra, que eles possam ser agora tocados, guardados, fortalecidos, amparados pelo Deus Todo-Poderoso. Senhor, meu Deus, eu não me esqueço, ó Pai, daqueles países que estão em guerra. Oh, meu Deus, a Tua palavra diz, ó Pai, que o Senhor é o príncipe da paz. Meu Deus, tenha misericórdia. Senhor, aquelas pessoas que estão, ó Pai, naqueles países aonde perderam tudo. Quantos que perderam os seus entes queridos, outros perderam os seus bens materiais, outros, Senhor, perderam os seus entes queridos, perderam os seus bens materiais, foram atingidos e estão, ó Senhor, passando por grandes dificuldades. Meu Deus e meu Pai, tenha misericórdia, Senhor, tenha compaixão, restabelece, meu Pai, a paz. Senhor, meu Deus, que os homens possam entender, Pai, que é preciso estar em paz com o Senhor, é preciso estar em paz com seus irmãos. Ah, meu Deus e meu Pai, o Senhor é um Deus supridor, Pai. Supre agora a necessidade desta mulher, supre as necessidades deste homem, supre, Senhor, a necessidade deste obreiro, desta obreira, para que o Teu nome seja exaltado e glorificado. Pai, eu coloco nas Tuas mãos cada ouvinte, cada internauta, cada irmão, cada irmã, cada pessoa que me ouve, que todos sejam agora tocados, amparados, guardados, protegidos pelo Deus Todo-Poderoso. Senhor, meu Deus e meu Pai, eu oro por aqueles obreiros, Senhor, que estão fazendo a obra missionária em outros países da terra. Meu Deus, quantos irmãos que estão na África, na Ásia, na Oceania, na Europa. Meu Deus e meu Pai, guarda os Teus filhos, livra eles de todo mal, Senhor. Guarda os Teus servos de debaixo das Tuas asas, meu Deus e meu Pai, com a autoridade que o Senhor me dá, eu repreendo agora toda obra contrária, toda obra de Satanás, todo espírito do diabo. Satanás, você que veio para matar, roubar, destruir e tirar a paz deste meu irmão, desta minha irmã, eu te repreendo agora, sai desta vida, sai desta casa, sai desta família, sai deste obreiro, sai desta obreira. Satanás, você que tem trazido contenda dentro dentro desta casa, você que tem trazido contenda dentro desta igreja, deste ministério, sai agora, em nome de Jesus Cristo. Senhor, meu Deus e meu Pai, guarda a tua igreja, livra a tua igreja, Senhor, daqueles que, ó Pai, que só querem o mal, só querem perturbar, só querem praticar a injustiça, a impureza. Senhor, guarda-nos, ó Pai, guarda-nos debaixo das tuas asas. Meu Deus, fica conosco neste dia. Senhor, eu apresento a vida de todos aqueles, ó Pai, que nesta tarde estão sintonizados conosco, orando juntamente comigo, aqueles que estão se preparando, ó Pai, para logo mais à noite ir à tua casa te adorar. Ah, meu Deus e meu Pai, a tua palavra diz: alegrei-me quando me disseram, vamos à casa do Senhor. Meu Deus e meu Pai, ah, Senhor, este meu irmão que já perdeu as forças de congregar, Pai, que ele possa agora tomar a atitude, tomar a iniciativa de congregar, tomar a iniciativa de ir à tua casa, fazer a tua vontade. Pai, fica conosco nesta oportunidade, abençoe os nossos internautas, abençoe os nossos ouvintes, abençoe as nossas crianças, abençoe, Senhor, os obreiros da tua seara, Pai, que todos sejam cheios do teu Espírito Santo. Meu Deus e meu Pai, guarda-nos de todo mal, que o teu nome seja exaltado, que o teu nome seja glorificado e que possamos estar na tua presença. Senhor, fica conosco nesta tarde, Pai, e a ti damos a honra, a glória e o louvor para todo sempre, em nome de Jesus. Amém e amém, Senhor Jesus. Glória a Deus. Que Deus abençoe você, Deus abençoe a sua casa, Deus abençoe a sua família. Hoje é sexta-feira. Hoje é dia 15 de maio do ano de 2026. Hoje é o Dia Internacional da Família. Que Deus abençoe a sua família. Deus abençoe os seus filhos. Você que tem netos, Deus abençoe os seus netos. Você que tem sobrinhos, você que tem esposa, marido, que Deus abençoe a sua família. Salmo 126 diz: bem-aventurado aquele que teme o Senhor e anda nos seus caminhos, pois comerás do trabalho das suas mãos, feliz será e tudo te irá bem. A tua mulher será como a videira frutífera aos lados da tua casa, e os teus filhos como plantas de oliveira à roda da tua mesa. Assim será abençoado o homem que teme ao Senhor. Ei, Deus abençoe a tua casa. Deus abençoe a tua família. Se a tua família não está na presença de Deus, que o Senhor possa salvar os teus filhos. Se a tua família não está na presença do Senhor, que o Senhor salve a tua casa e você seja uma bênção. E você que está me vendo aí, você que está me ouvindo, será que você já entregou o seu coração para Jesus? Você já entregou a sua vida para Ele? Ele diz na sua palavra: vinde a mim, vós que estáis cansados e oprimidos, e eu vos aliviarei. Ele diz na sua palavra: eis que estou à porta e bato. Se alguém ouvir a minha voz e abrir a porta, eu entro na sua casa. Veja bem, Jesus só entra na sua casa se você abrir a porta do seu coração. Abra a porta do seu coração, diga: Jesus, entra na minha vida e faz morada. E se você assim o fizer, Ele irá transformar a tua alma, salvar a tua vida e fazer de você um vencedor. Diga comigo assim: Jesus, nesta tarde eu te recebo como meu Salvador pessoal. Diga: Senhor, me perdoa, me purifica, me lava com o teu sangue e me ajuda a ser fiel a tua palavra, em nome de Jesus, amém. Glória a Deus. Tomou atitude? Agora você vai falar com a gente. Nosso WhatsApp para você entrar em contato aqui com a Igreja Deus e Amor é o 11 95094 4645, DDD 11 95094 4645, ou queroaceitarjesus@ipda.com.br é o nosso e-mail. queroaceitarjesus@ipda.com.br. Bem-vindos, Igreja Pentecostal Deus e Amor, mais que uma igreja, uma família. Ok? Deus te abençoe. 18 horas 28 minutos, nós vamos encerrando a live no canal no canal Direto com Deus, você vai ficar com a oração. Terminou aqui, já tem outro pastor lá no outro estúdio para orar por você, tá bom? Na rádio Deus é Amor, você vai ficar com o informativo Reviver, na comunicação amiga da evangelista Eliana Miranda e também do Cido Campeiro. E no canal da Igreja Deus é Amor, às 19h30, a gente volta já com o nosso culto da noite, aquele culto especial com palavra de Deus para o seu coração. Hoje é sexta-feira de guerra contra o mal. Daqui a pouquinho teremos a transmissão do culto. Se você deseja vir à sede mundial, nós estamos na Avenida do Estado, 4568, no bairro da Liberdade. Eu, presbítero Levi Muniz, vou estar agora à noite na Igreja Pentecostal Deus e Amor, ali na zona sul de São Paulo, na Avenida do Cursino, 3653, a Igreja Deus e Amor, na Avenida do Cursino. Eu vou estar à noite pregando a palavra de Deus, tá bom? Que o amor de Deus, a paz de Jesus, a consolação do Espírito Santo permaneça em vossos corações desde agora e para todo sempre. Uma ótima noite, fiquem com Deus, até a próxima oportunidade. Despede-se de vocês o presbítero Levi Muniz. A paz do Senhor, Brasil!
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0: 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Olha que isso é profético. Isso é profético, isso é profundo. Isso é a vontade de Deus para a nossa vida. Porque o nosso Deus é aquele Deus de recompensas. Ele sempre está nos recompensando. Exatamente. E eu creio que toda vez que nós ajudamos alguém, o Senhor nos dá em dobro. A paz do Senhor Jesus. Você crê também, Cido?
1: Ah, eu creio sem dúvida nenhuma, com a propriedade de causa. É assim, porque às vezes, e um detalhe não menos importante, você faz a sua parte, aí você não está nem esperando a sua a recompensa já vem chegando.
0: Exatamente.
1: Eu chego a falar com Deus assim, ó, é até engraçado, Eliana, porque às vezes eu vou precisar de uma coisa, já aconteceu, eu fico, Senhor, não deu nem tempo eu precisar.
0: Já tá, mas sabe de uma coisa? É. Eu aprendi, né, que a gente deve ter tudo em depósito. E se a gente tem tudo em depósito, a gente, quando precisa, tá lá, entendeu? Quando precisa, tá lá.
1: É verdade.
0: E se temos aí, né, ajuda humanitária, ajuda ao próximo, em depósito, quando chegar o nosso dia, o nosso momento, acredite, vai estar lá também. Porque se o homem que é mau sabe dar boas coisas, imagine só, se o nosso Deus não vai saber dar boas coisas para nós.
1: É verdade. Mas sabe, Eliana, que eu vou até mais além, porque eu acho que não dá tempo, porque a gente acaba não percebendo o que precisou.
0: Exato.
1: Porque Deus já agiu.
0: Ele
1: porque
0: já
1: a gente
0: agiu
1: tem
0: antes.
1: Um Deus que antecede nos livramentos, nas bênçãos. E às vezes a pessoa fala, na minha vida não acontece nada. Né? Mas não é porque não acontece nada. É porque
0: Deus já está livrando
1: Deus
0: antes.
1: Deus já está livrando. Sim. Deus já está antecedendo. E é maravilhoso isso. E a gente, quando a gente está com o coração grato, só quando a gente está com o coração grato, é que a gente consegue enxergar.
0: Olha, tirou as palavras da minha boca.
1: Ah, é?
0: Porque eu ia dizer exatamente isso. Por isso que nós somos tão gratos e devemos em todo tempo, até na tribulação, até na luta, estar agradecendo a Deus exatamente por isso. Porque o Senhor, Ele nos é por livramento, por cuidado. Ele sabe aquela... Eu já até falei sobre isso aqui. Sabe que todo mundo pega gripe e você não pega? É. Aí você sabe que, eu não peguei gripe. Todo mundo pegou, eu não peguei gripe. É porque a minha imunidade está alta. Não, porque Deus está te livrando, viu?
1: Exatamente. E até quando a gente pega, a gente tem que ficar feliz.
0: Até quando a gente pega.
1: Porque,
0: porque poderia ser pior, não poderia?
1: Exatamente. Não, e a gente precisa. Porque até num dos temas da programação, a gente chegou a falar a respeito disso. Quando um homem entra no exército, ele vai ser treinado. Uhum. Mas não vai ser assim, ó, assistir uma aula teórica. Não, ele vai entrar no barro, ele vai passar frio,
0: ele vai passar chuva,
1: vai passar fome, vai comer coisinha no mato e assim vai por diante. Todo grau de dificuldade possível ele vai passar.
0: Sim, sim.
1: Mas o que vai acontecer? Vai criar a estrutura. E eu acredito, claro, não sou um expert da ciência, mas quando entra um vírus, existe uma batalha ali, né?
0: Com
1: um
0: certeza.
1: Treinamento.
0: Sim.
1: E esse treinamento gera resultados mais potentes, mais fortes.
0: Resistência, né?
1: Resistência.
0: Resistência.
1: Então, até quando eu fico gripado, tenho uma crise, eu falo assim, obrigado. Vai falar assim, não é possível. É possível. Ou eu sou maluco, né?
0: É isso aí. Mas, nosso Deus, ele é tremendo.
1: Ele é tremendo.
0: Mas você sabe que ele nos livra da gripe para nós não termos que gastar, tá bom? Com remédios.
1: Também, né?
0: Mas preste bem atenção. A gripe, já que estamos falando de gripe, né? Gripe é algo sério, tá, gente?
1: Não agora é nessa temporada do ano, né?
0: Exatamente. Estamos entrando aí numa fase mais fria. Então, tomem muito cuidado, porque nós temos um caso que aconteceu há 2 anos atrás com uma pessoa muito querida, que os nossos ouvintes provavelmente conhecem, que é a nossa querida Yasmin, que é a responsável ali, né, do pequeno Galileu. Então, ela passou uma situação muito triste com a mãe dela, exatamente por quê? Porque ela teve uma gripe e ela, é só uma gripinha, vou tomar uns chazinhos aqui, alguma coisa aqui. Uhum. Deu aquela melhorada, ela não foi ao médico. Passado uma semana, então ela simplesmente começou a passar mal, não conseguia respirar.
1: Jesus.
0: Aí levou as pressas para o hospital. Lá no hospital, ela foi chegando, eles já foram entubando, porque o pulmão dela estava todo tomado. E, bom, resultado. ela estava com pneumonia e por falta de tratamento no tempo certo, adequado, aconteceu o pior. Ela não se cuidou, né, não procurou o médico quando ela foi, aí o pulmão estava todo tomado, precisou entubar, só que nessa intubação ela ficou 3 meses hospitalizada e aí os órgãos foram parando e ela infelizmente não voltou mais. Então, olha... Gripe é algo sério, gente. Não é brincadeira.
1: Cuidado essencial.
0: A gente tá usando a gripe aqui, né? Como
1: para um exemplo, assim,
0: como
1: né?
0: exemplificar para as pessoas entenderem melhor, né?
1: Mas na verdade criando só uma alusão, não que seja uma coisa boa.
0: Sim.
1: Toda doença, doença não é uma coisa boa.
0: Não, não é uma coisa boa.
1: E é muito importante. A Eliana falou muito bem agora. Ficar atento. Tá com sintomas? Fala, eu vou deixar para depois. Não deixa para depois.
0: Não deixa.
1: Vai lá, o doutor vai te analisar, a situação é essa. Às vezes, porque para quem toma aquela... E tem o pessoal que toma vacina
0: tem
1: também, né?
0: Tem o pessoal
1: né?
0: que toma vacina.
1: A gente
0: está
1: em época de vacina.
0: Uhum.
1: Não deixa para depois. Claro, se você tá gripadinha, não vai tomar vacina agora, porque potencializa,
0: sim.
1: né?
0: Principalmente para os idosinhos,
1: exatamente.
0: Né?
1: Exatamente.
0: Os idosinhos, eles precisam tomar, sim, porque eu sei que é assim, todos os anos, os vírus, eles sofrem mutação da gripe, né? Então, nós estamos combatendo diariamente aí um inimigo invisível que vai se proliferando, se modificando, se refazendo o tempo todo. E aí, o que que acontece? Você toma a vacina, daí você fala assim, mas eu já tenho um vírus novo. Mas preste atenção, o vírus, ele sofreu uma mutação. Só que a vacina, o que você... adoeceu no ano passado, esse ano você já não adoece mais daquele vírus. É um vírus novo, tudo bem, que sofreu uma mutação ali, mas você já pensou se juntasse o vírus do ano passado, do ano retrasado, e mais o vírus de hoje? Então, a resistência, o seu corpo teria que resistir muito mais.
1: Exatamente.
0: E aí seria muito mais difícil. Então, essa é a importância de estar tomando, principalmente pessoas que têm aí, né, doenças pré-existentes, imunológicas, de estar se precavendo aí.
1: Verdade.
0: Eu ainda não cheguei nessa idade, mas daqui a pouco eu tô chegando.
1: Não, eu já, eu amo tomar, não que eu gosto de vacina, né? Brincadeira. Mas assim, eu acho essencial tomar a vacininha da gripe. Na realidade é para treinar o nosso corpo mesmo, treinar os nossos soldados protetores.
0: Exatamente.
1: Né? Então, isso já, às vezes não é nem o tema, mas você vê como é que é, né? A gente acaba falando de uma coisa tão importante, na realidade o rádio é para isso,
0: sim,
1: né?
0: Sim.
1: Então você tem que se cuidar sim, né? E se cuidando, você pode cuidar de alguém.
0: E já que estamos falando de ciência, né? Eu vi um vídeo semana passada que foi muito interessante, porque eles descobriram um organismo, e esse organismo, eles fizeram o seguinte, ele se regenera automaticamente. Então, ele tem corpo e tem cauda. Aí, o que eles fizeram com esse organismo? Não me lembro o nome do organismo agora, mas esse organismo, eles dividiram ele em dois. Ao dividir esse organismo em dois, aí descobriram que a cauda criou a cabeça.
1: Jesus!
0: E a cabeça criou a cauda.
1: É uma regeneração?
0: É uma regeneração. É o único até hoje, é um mistério, a ciência não consegue provar como e por quê. Aí dividiram em quatro e aconteceu a regeneração nesse organismo em quatro, um organismo vivo, um bichinho. E aí aconteceu nos quatro. De repente decidiram fazer micropartículas e repartiram ele em mais de 100 pedacinhos, todos se regeneraram.
1: Olha,
0: todos se regeneraram.
1: Só,
0: e aí a ciência baseado nisso, né, tem muitos tratamentos, inclusive, que

0: né?
1: É a ciência se multiplicando.
0: É.
1: Isso representa o quê, Cido?
0: A presença de Deus na vida de todo mundo. E falando em replicando, a ajuda humanitária tem que se replicar constantemente na vida, né?
1: Exatamente.
0: Para melhorar a saúde, para tudo.
1: E se tem uma coisa que eu gosto é de multiplicar.
0: Multiplicar.
1: Nossa, é assim, algo para mim, sabe, que eu vou falar para vocês. É multiplicar, é algo fenomenal. E é por isso que nós estamos trabalhando nas instituições Reviver, porque nós estamos diariamente multiplicando.
0: Multiplicando.
1: E hoje eu quero falar um pouquinho sobre um grande projeto nosso que está sendo realizado, esse projeto.
0: É um projeto... só o nome já dá...
1: Pode falar o nome.
0: Amparo à Mãe Reviver.
1: Amparo à Mãe Reviver.
0: Que a gente já está ainda na semana... Como teve o Dia das Mães, a gente está estendendo isso aí, que é um tema muito sensível,
1: é,
0: né?
1: É muito sensível e muito interessante. E quero, inclusive, agradecer a nossa querida irmã Regiane, que é a presidente da Associação Reviver Help, Deus e Amor. Encontrei com ela hoje e ali, então, ela me passou informações preciosíssimas. Por quê? Esse é um projeto que está funcionando lá na Ilha do Marajó. E este projeto nasceu por quê? Porque nesta região tem muitas, muitas meninas...
0: Meninas,
1: tá? A partir dos 9 anos, meninas...
0: Jesus.
1: Que são abusadas sexualmente.
0: Ai, que
1: uma
0: coisa
1: triste realidade... Que a ciência ainda não consegue, né, resolver essa situação, mas aí nós vemos Cristo mesmo como único refúgio. E ali, então, foi aberta uma casa, e esta casa é uma casa linda, que vocês podem, inclusive, ir lá nas redes sociais da Associação Reviver, Help, Deus e Amor, e dar uma olhadinha lá, porque tem fotos, né, dessa instituição lá, uma casa linda, uma casa maravilhosa, uma casa que veio para quê? Para abrigar essas mães que sofrem abuso sexual ainda na infância, porque isso é infância.
0: Quer dizer, criança ainda, né? Coitadinhas.
1: Exatamente. Então, elas recebem e elas não têm estrutura nenhuma e não têm familiares por elas. Elas dependem delas mesmas. Crianças, gente, eu fico até chocada de trazer uma informação dessa, né? Mas é exatamente isso que acontece. Então, durante a gestação, elas não têm para onde ir, porque elas estão, essas meninas vivem na rua, estão acostumadas ali a se prostituírem para poder sobreviver, para comer, pelo menos, né?
0: É.
1: E geralmente tem as casas lá que acolhem elas e tudo mais, só que daí acontece uma gravidez. Quem vai cuidar dessas meninas? Quem vai cuidar? Nós. Nós estamos cuidando. E isso me emociona. Me emociona em poder trazer para vocês aqui essa informação. Porque essa casa que está lá é uma casa que dá o amparo para elas durante todo o processo da gravidez. Elas não dormem lá, por enquanto, tá? Não dormem lá. Mas no futuro, Deus está provendo aí e vamos ver o que... podemos mais para frente estar fazendo, mas elas passam o dia ali, elas recebem alimentação, elas recebem ali todo o cuidado que elas precisam, elas têm lá fisioterapia, então assim, a casa tem inclusive uma piscina e elas vão para essa fisioterapia na piscina ali, porque as grávidas elas não podem fazer nada com impacto, tá? Nada com impacto, tem que ser tudo muito bem pensado, tem um bebezinho ali gerando, né? E no corpo dessas meninas, gente, no corpo, elas estão crescendo. Eu falo isso por quê? Porque eu fui mãe adolescente. Eu me casei aos 16 anos, aos 17 anos eu dei à luz ao meu filho Lucas. Porém, eu tinha toda uma estrutura, eu já tinha uma família, né? Mas eu sei que depois que eu fui mãe do Lucas, eu cresci mais 2 centímetros. Então, e com 17 anos. Então, imagina essas meninas que são tão novas, umas meninas tão, assim, na fase ainda, saindo da infância, entrando na adolescência, outras já na adolescência.
0: Psicológico totalmente despreparado, né?
1: Totalmente.
0: Vai chegar, ela para de, para a evolução de uma etapa da vida para ser mãe.
1: E não é só isso. Tem um turbilhão de hormônios dentro delas, sabe? Que eu me lembro que eu, tudo para mim era novo, e vou até contar uma situação.

0: aqui, eu me lembro que uma vez nós fomos, nós estávamos fazendo uma cruzada evangelística lá no Uruguai, na Argentina, e nós fomos almoçar num restaurante ali do lado da igreja, mas depois de muito enjoo, sem eu conseguir comer, e aí nós entramos no restaurante e eu fui e pedi uma Fanta laranja. E quando eu tomei a Fanta laranja, eu sem experiência nenhuma, falei, essa Fanta tá amarga. E o Daniel experimentou e falou, não tá amarga. Eu falei, tá amarga. E ali nós tivemos até assim um contratempo ali os dois juntos, porque ele falou assim, então pede outra coisa. Eu pedi uma Sprite, a Sprite veio e eu falei, tá amarga também. Ele falou, não, eu não tinha juízo, ele não tinha juízo, né? É. Nós dois não sabíamos nada a respeito, só sabia que eu tava grávida. E aí, assim, naquele momento chegou um pastor que era responsável ali da Argentina e ele viu que eu tinha chorado porque tudo que eu colocava na boca estava amargo. E eu tive esse amparo ali, mesmo sem entender, longe da mãe, longe da sogra, longe de todo mundo. Ele chamou o Daniel e conversou com o Daniel e falou assim, você precisa ter muita paciência com ela, porque ela é tudo para ela é novo, tudo para ela é... O casamento era novo para nós. Eu, 3 meses de casada, estava grávida. E a situação era nova. Eu não sabia, ele também não sabia, né? E aí, deu todo aquele amparo ali que precisava, todo o aconselhamento que precisava. E eu me lembro que eu estava tão cansada que eu fui deitar lá no sofá, lá na igreja, no fundo da igreja. E eu dormi ali. E eu acordei com ele me pedindo desculpa. Porque ele veio me explicar que era por causa da mudança de hormônios que eu tinha, que não é que as coisas estavam amargas, a minha boca estava trazendo aquele gosto amargo. Então, eu vejo nisso a necessidade, porque sim, eu fui mãe adolescente, eu vejo a necessidade. Então, é um turbilhão de hormônios que muda o corpo, muda o paladar, muda o sentimento. Eu chorava por tudo, qualquer coisinha, alguma situação que eu achava que aquela situação não tinha sido legal. Às vezes, eu conversando com ele assim, do nada eu começava a chorar, e ele falava, eu não sei o que que eu faço.
1: Né? Emotiva.
0: Exatamente, ele falava, eu não sei o que que eu faço, porque você chora à toa. E ele realmente não sabia, eu também não sabia. Então, eu tinha uma base, eu tinha uma estrutura, mas todo esse turbilhão que acontece, e ali elas têm, olha, elas têm nutricionista que cuidam delas, elas têm acompanhamento para o pré-natal, elas têm tudo o que elas precisam.
1: Tá vendo aqui, ó, tem um espaço seguro para elas.
0: Tem
1: alimentação e saúde, enxoval e preparação para os bebezinhos. Olha que gracinha. O apoio, eu acho que é essencial, são dois pontos aqui que são essenciais, que é o apoio emocional, como você falou, com psicólogos.
0: Totalmente, com
1: profissionais.
0: Uhum.
1: O fortalecimento espiritual, porque não adianta só dar o apoio se elas não conhecerem assim de coração o Senhor Jesus. Porque ele é o rei dos reis e ele faz a mudança no espiritual também, né?
0: E sabe o que é muito importante, Cido? Que ali elas têm esse sentimento de eu não sou mais uma, sabe?
1: Ah, verdade.
0: Eu não sou mais uma, eu sou alguém que tem importância, alguém que está sendo visto, alguém se preocupou comigo.
1: É.
0: Né? Porque, imagina, vocês já não estão com os pais, já tem aquele sentimento de abandono, de rejeição, né? E ali não, ali elas têm todo esse suporte emocional, espiritual, que é assim, a cereja, a chave de ouro, né?
1: É verdade.
0: Então, assim, é algo realmente espetacular. Se Deus quiser, muito em breve eu estarei indo lá, né? Assim, se Deus permitir, ainda esse ano. É muito difícil chegar lá, porque é bastante longe.
1: É o que eu ia perguntar. Não é perto, né?
0: Não é perto. E assim, olha, tem que ir até uma determinada cidade. E lá pega-se um voo, desses voos que só cabem 6 pessoas no avião.
1: É.
0: E assim, o voo tem que ir fazendo paradas, porque é bem difícil esse voo. Se não, tem que ir de barco. E de barco, para chegar lá, são 19 horas de barco.
1: Jesus!
0: Então, é muito difícil, mas a Regiane está vendo ali uma maneira de nós chegarmos também, né? Temos que pensar nisso, que queremos muito ir lá, conhecer, visitar, conhecer de perto essas meninas, poder abraçar essas meninas.
1: E olha, você está falando, eu estou olhando as fotos aqui na rede, né? São meninas simplesinhas, né? Pessoal sensível, simples.
0: A
1: né?
0: necessidade é grande demais.
1: É
0: Cido,
1: verdade.
0: O nosso tempo voa aqui, né?
1: Verdade.
0: E você sabe que quando eu me empolgo, eu vou longe.
1: Ah, mas é, o importante
0: eu vou longe.
1: É isso, é passar
0: mas
1: informação, né?
0: Você que quer ajudar as instituições a reviver, preste atenção como você faz agora.
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0: Como nosso tempo já está acabando, então vamos rapidinho lá para onde? Para a leitura da Palavra de Deus, manual de vida para nós aqui na Terra. Hoje nós iremos fazer a leitura no livro de Jonas, capítulo 2, versículo 9, que diz o seguinte: Mas eu te oferecerei sacrifício com a voz do agradecimento. O que votei pagarei, do Senhor vem a salvação. E sempre nós estamos falando aqui, exatamente, começamos já o programa falando sobre o quê? Sobre agradecimento, sobre ser agradecido por todos os momentos e todos os motivos da vida. E preste bem atenção, Jonas, ao agradecer a Deus aqui, ele estava agradecendo a Deus por um grande livramento que Deus deu para ele. Ele viu que a vida dele estaria por um fio, ele foi engolido por um grande peixe, como diz na palavra de Deus. Deus manda ele para um lugar, ele vai para o outro lugar, né? E aí, então, ele é lançado no mar, e ao ser lançado no mar, um grande peixe engoliu ele, e qual a probabilidade de ter ali livramento? Nós falamos aqui no começo, em todo tempo, Deus está dando para nós livramentos que nós nem sabemos. Muitos, nós nem vamos conseguir agradecer, porque quando nós não vamos nem sentir passar pelos livramentos que Deus nos deu, né? Só que Jonas, ele teve aqui noção do que ele tinha feito e do grande livramento, apesar da sua desobediência a Deus, o grande livramento. Então, preste atenção. Se Jonas, sendo um homem desobediente, Deus deu um grande livramento, enviou um peixe ali para poder engolir a Jonas. E sabe o que é mais interessante nesta palavra? Eu vou falar bem rapidinho por causa do nosso horário. Mas o que é mais interessante, porque agora, olha, isso foi lá no Velho Testamento. Agora, no Novo Testamento, depois, no pós-Novo Testamento que nós estamos vivendo aqui, 2026, recentemente aconteceu de novo a mesma situação. Um homem que caiu do seu barco no mar foi engolido por um grande peixe e ele sobreviveu para contar o livramento. Então tá aí, ó, gente. Você pode inclusive pesquisar aí na internet que você vai achar a respeito. Se você pensa que isso é impossível, Deus dar o livramento, olha, tem comprovação já científica, porque em pleno 2025, aconteceu isso ano passado, em pleno 2025, Deus mandou um grande peixe ali para poder dar o livramento. Ele ficou na barriga, ele foi engolido, seus parceiros presenciaram, ele ficou dentro da barriga ali do peixe e ele foi devolvido exatamente e sobreviveu para nos contar que o nosso Deus é Deus de grandes feitos, é Deus de livramento. E tudo que você tem ouvido, Deus sim tem feito na vida daquele que crê e tem aí o seu coração solidário, abençoador, um coração que não tem medo de abrir, né, ali e deixar aquele desconhecido, aquela pessoa desconhecida entrar no seu coração. E sim, é isso, meus irmãos, sabe? Porque falo por mim mesma, porque eu sinto amor por estas pessoas, assim como eu sinto amor pelas almas. Eu digo que enquanto eu estou dormindo, Deus, ele está me dando sonhos ali, me incomodando em sonhos, me mostrando que existem muitas almas necessitadas da palavra dele, de ouvir o evangelho. E da mesma maneira, o Senhor também tira o meu sono, às vezes, para que eu entenda que tem pessoas que precisam da minha ajuda, e é por isso que eu não posso parar. Então, você que tem aí um coração engrandecido, e sabe o que me chama mais atenção? Nesta palavra: mas eu oferecerei sacrifício com a minha voz, com a voz do agradecimento. Que palavra tremenda! Deus recebe o nosso agradecimento como sacrifício, e isso é precioso diante dos olhos dele. Deus abençoe você. Chegamos àquele finalzinho, Lari. A Lari tá fazendo... Você tem que dar, que falar alguma coisa, tchau, Lari, porque os ouvintes não ouvem, não veem, não.
4: Três segundos.
0: Aí, ó, três segundos para acabar. Deus abençoe você, Cido.
1: Até mais, a paz a todos.
0: Permitindo Deus, nós voltamos.
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6: 18:59.
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1: Em Brasília, 19 horas.
0: Está no ar a Voz do Brasil. As notícias do governo federal que movimentaram o país no dia de hoje.
2: Boa noite.
1: Boa noite para você que nos acompanha em todo o país.
2: Sexta-feira, 15 de maio de 2026.
1: E vamos ao destaque do dia. Atendimento contra o câncer ganha reforço.
2: 2 bilhões e 200 milhões de reais serão investidos para aumentar o acesso a tratamentos de ponta e medicamentos pelo SUS.
1: Serão financiadas também cirurgias robóticas e ampliação de reconstrução mamária.
2: O presidente Lula destaca que o governo tem a função de fazer justiça e garantir igualdade a todas as pessoas.
3: É garantir que todo mundo, sem distinção, tem que ser tratado com dignidade e com respeito em qualquer lugar desse país.
1: E ainda desenrola Fies.
2: Em um dia, estudantes já renegociaram mais de 1 bilhão e 300 milhões de reais. Graziela Mendonça.
4: Mais de 22 mil beneficiários do Fundo de Financiamento Estudantil já negociaram as dívidas nesta nova etapa do Desenrola Fies.
1: Você vai ouvir também sobre o acolhimento às mães que estudam e não têm com quem deixar os filhos pequenos.
2: Crianças podem ficar nas cuidotecas instaladas em instituições de ensino.
1: O governo do Brasil investe para aumentar o número de espaços em todo o país. Érica Brás.
2: E até 2028, 295 cuidotecas vão ser implementadas em todo o território nacional. Hoje, na apresentação da Voz do Brasil, eu, Mariana Jung, Mainazzi Brum.
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2: Investimentos para o tratamento contra o câncer pelo Sistema Único de Saúde.
1: São mais de 2 bilhões de reais que serão destinados a 23 novos medicamentos de alto custo, além de tratamentos de ponta.
2: O SUS vai contar com cirurgias robóticas e ampliar a cobertura de implantes mamários.
1: As novidades foram anunciadas em evento no Hospital de Amor, em Barreto, São Paulo, com a presença do presidente Lula.
4: O Hospital de Amor, em Barretos, no interior de São Paulo, é o maior centro de tratamento oncológico gratuito da América Latina. O hospital atende mais de 2 milhões de pacientes do Sistema Único de Saúde por ano. Nesta sexta-feira, o presidente Lula e o ministro da Saúde, Alexandre Padilha, visitaram a unidade e anunciaram a construção do novo Centro de Pesquisa Clínica e Cirurgia Robótica do hospital e do Instituto de Treinamento em Cirurgias Minimamente Invasivas. O Ministério da Saúde vai repassar 129 milhões de reais em parcela suplementar para o Hospital de Amor. O vice-presidente Geraldo Alckmin falou sobre a importância da instituição.
5: A gente vê no Brasil inteiro o Hospital do Amor fazendo prevenção, diagnóstico, tratamento e pesquisa, treinamento de robótica, você poder atender à distância, telecirurgia.
4: Também foram anunciadas medidas para fortalecer o tratamento contra o câncer. O investimento total é de 2 bilhões e 200 milhões de reais, recursos que serão empregados em novas tecnologias, equipamentos e medicamentos. De acordo com o ministro da Saúde, Alexandre Padilha, a medida beneficia 112 mil pacientes no tratamento de 18 tipos de câncer, como mama, pulmão, leucemia, ovário e estômago.
6: 23 novos medicamentos que o povo não tinha acesso pelo SUS. Tem medicamento que custa 25 mil por mês. Agora é de graça, pelo SUS, como direito às pessoas.
4: Também foi garantido o financiamento para a cirurgia de reconstrução mamária na rede pública, o que amplia o custeio meio do setor, com um investimento estimado em mais de 27 milhões de reais por ano. Além disso, foi implantada uma tabela específica para o financiamento da cirurgia robótica oncológica na rede pública. O presidente Lula destacou que os investimentos elevam a qualidade dos serviços públicos de saúde.
3: O SUS está provando que aquilo que é público, quando é feito com respeito, quando é feito com dignidade e quando é feito com justiça, aquilo que é público é muito melhor. É garantir que todo mundo, sem distinção, tem que ser tratado com dignidade, com respeito em qualquer lugar desse país.
4: No evento também foi anunciada a compra de 80 novos aceleradores lineares para ampliar em 25% a oferta de radioterapia em um ano e a entrega de veículos para o transporte de pacientes por meio do programa Agora Tem Especialistas Caminhos da Saúde. São 15 veículos do programa, além de 22 ambulâncias do SAMU e uma unidade móvel odontológica. De Barretos, em São Paulo, Luciana Colares de Holanda.
7: E uma esperança para pacientes que enfrentam a batalha contra o câncer.
1: O governo do Brasil investe também em tecnologia para a produção de medicamentos para a rede pública de saúde.
7: A medida vai ampliar o acesso e proporcionar mais sobrevida aos pacientes.
8: A descoberta de um câncer avançado mudou completamente a vida da comerciante Tereza Ferreira. O diagnóstico de câncer de pulmão veio em 2018, acompanhado de medo e incertezas. Depois da quimioterapia, surgiu uma nova alternativa, a imunoterapia com um medicamento moderno, capaz de estimular o próprio organismo a combater a doença.
9: Eu fiz um ciclo de quimioterapia, deu muito resultado, e aí fiquei só com a imunoterapia. E aí foi dando certo, e com isso já ganhei 7 anos, né?
8: O tratamento teve uma resposta satisfatória. Hoje, Tereza está sem evidências do tumor e leva uma vida normal. A experiência mostra o impacto da imunoterapia, considerada uma das estratégias mais avançadas no combate ao câncer. Conhecido comercialmente como Keytruda, o medicamento age de forma diferente da quimioterapia tradicional. Em vez de atacar diretamente o tumor, ele estimula o sistema imunológico do paciente a reconhecer e combater as células cancerígenas. Isso pode aumentar a eficácia do tratamento e, em alguns casos, reduzir efeitos colaterais, como explica Clarice Baldotto, presidente da Sociedade Brasileira de Oncologia Clínica.
10: Ele mudou a história da oncologia, eu diria assim, essa classe de medicamentos, principalmente para alguns tumores, como o melanoma, que é um tumor de pele bem agressivo, que a gente tinha pouco tratamento, câncer de pulmão, e mais recentemente para vários outros tipos de tumores, como câncer de mama, câncer de esôfago, câncer de cabeça e pescoço. Então, hoje, muitos tipos de tumores, o paciente se beneficia em utilizar essa classe de medicamentos isolada ou, às vezes, até combinada com outros tratamentos, como a própria quimioterapia.
8: Agora, essa tecnologia de ponta pode chegar a mais pacientes da rede pública. O governo do Brasil firmou uma parceria para a produção 100% nacional do medicamento, indicado para até 18 tipos de câncer. O acordo prevê a transferência de tecnologia para o Instituto Butantan, que passará a produzir o medicamento no país para distribuição pelo Sistema Único de Saúde. Um avanço para o tratamento universal, disse Fernanda Denigri, secretária de Ciência, Tecnologia e Inovação do Ministério da Saúde.
11: A expectativa é que haja uma transferência de tecnologia da empresa detentora da tecnologia para o Instituto Butantan. E neste tempo, o Instituto Butantan vai começar a aprender a fazer essa molécula e começando a produzir no Brasil.
8: Na rede privada, o custo do Keytruda pode chegar a cerca de R$ 27 mil reais por dose, o que limita o acesso. Com a produção nacional e a oferta pelo SUS, a expectativa é ampliar o tratamento e baratear o custo. Para pacientes como Tereza Ferreira, a chegada desse tratamento à rede pública representa mais do que inovação. É a possibilidade de ampliar o acesso a uma terapia que pode prolongar a vida e trazer esperança para quem enfrenta a batalha contra o câncer.
9: E acho maravilhoso todo mundo poder ter acesso a isso.
8: Hoje, a terapia já é usada no SUS para casos de melanoma, mas a expectativa é ampliar o acesso para outros tipos da doença. A ampliação depende da avaliação técnica da Comissão Nacional de Incorporação de Tecnologias no SUS, que já está em análise. Reportagem Pablo Mundim.
1: Quem está em débito com o FIES tem uma grande chance de sair do vermelho.
7: Até o fim do mês, o programa Desenrola FIES oferece descontos de até 99% nas dívidas.
1: E nos primeiros dias de adesão, muitos estudantes já aproveitaram as condições e foram negociados mais de R$1 bilhão em 24 horas.
4: Mais de 22 mil beneficiários do Fundo de Financiamento Estudantil já negociaram as dívidas nesta nova etapa do Desenrola FIES. Apenas nas primeiras 24 horas, foram mais de R$1 bilhão e 300 milhões negociados. A adesão começou na última quarta-feira. Mais de 1 milhão de alunos podem ser beneficiados com os descontos. O ministro da Educação, Leonardo Barchini, explica como participar.
12: E quem pode participar? Estudantes com contratos firmados até 2017 e que estavam em fase de pagamento em 4 de maio deste ano. A negociação pode ser feita até 31 de dezembro deste ano. Para fazer essa renegociação, você tem que entrar no site ou no aplicativo do seu banco, quer na Caixa Econômica Federal ou no Banco do Brasil. É uma nova oportunidade para você renegociar o seu débito, alívio no seu bolso, alívio no bolso dos brasileiros.
4: O FIES é uma das principais políticas públicas de acesso ao ensino superior privado no Brasil. O programa oferece financiamento para cursar graduação em instituições avaliadas positivamente pelo MEC. O Desenrola FIES visa ajudar milhares de estudantes a reorganizarem a vida financeira e seguirem com os projetos acadêmicos e profissionais. As condições variam conforme o perfil do estudante e o tempo de atraso no pagamento. Para quem está em dia ou com atraso de até 90 dias, a opção é quitar integralmente o financiamento, com 12% de desconto. Quem tem débitos vencidos há mais de 90 dias pode quitar o financiamento com desconto total nos encargos e redução de 12% no valor principal. Também tem a opção de parcelar tudo em 150 vezes, sem juros nem multas. Mas os descontos são maiores para quem está inadimplente há mais de 360 dias. O abatimento pode chegar a 99% no caso de quem participa do Cadastro Único para programas sociais do governo federal. Para renegociar, basta acessar o aplicativo do banco em que o contrato foi firmado, clicar na aba Renegociação do FIES e seguir os passos. Reportagem Graziela Mendonça.
7: E a partir de segunda-feira, 25 de maio, os trabalhadores vão poder consultar o saldo do FGTS disponível para uso no novo Desenrola.
1: A iniciativa permite utilizar até 20% do saldo do Fundo de Garantia ou até R$1.000, o que for maior, para renegociar dívidas em atraso.
7: Depois da consulta, as instituições financeiras vão ter até 30 dias para formalizar os contratos e registrar as informações junto à Caixa Econômica Federal.
1: Após a validação, o valor será transferido diretamente para o Banco responsável pela renegociação.
7: Interesse num assunto, habilidades, notas, tudo isso pode influenciar na hora de decidir qual curso fazer no ensino superior.
1: Mas é preciso ficar atento também na escolha da instituição de ensino. Antes de se matricular, confira se a faculdade está regularizada.
13: Medicina, Direito, Engenharias, a lista de cursos superiores é grande e a responsabilidade na hora de escolher também. É preciso ficar atento sobre onde vai estudar. A instituição de ensino superior escolhida tem que ser reconhecida pelo Ministério da Educação. Caso contrário, o diploma não terá validade no mercado de trabalho. Além disso, é importante saber a nota do curso, que é dada pelo MEC. A pasta realiza ciclos de avaliações contínuos e examina quesitos como o desempenho dos estudantes, infraestrutura da instituição e formação dos professores. Cursos com notas baixas podem sofrer punições, reduzir turmas ou até fechar. Caso continuem sendo mal avaliados. Saber a modalidade, se presencial ou não, também é necessário. Todas essas informações são públicas e devem estar nos sites das instituições de ensino. Os estudantes também podem realizar a consulta pelo EMEC. O sistema reúne informações sobre todas as graduações oficiais do país. Em caso de dúvidas ou problemas, procure a ouvidoria da faculdade ou a plataforma fala.br. Márcia Fernandes, para a Voz do Brasil.
7: garantir o cuidado das crianças para que as mães possam trabalhar e estudar.
1: Esse é o foco das cuidotecas, espaços públicos e gratuitos que oferecem lazer, alimentação e proteção para crianças de 3 a 12 anos, principalmente no período noturno.
7: O programa é uma alternativa segura para os horários em que as creches tradicionais já estão fechadas.
1: Até 2028 serão instaladas mais de 295 cuidotecas no país.
7: O Ministério do Desenvolvimento e Assistência Social, Família e Combate à Fome anunciou que até 2028, 295 cuidotecas vão ser implementadas em todo o território nacional, em 25 estados e o Distrito Federal, com presença em 204 municípios. As cuidotecas são espaços noturnos que recebem crianças com ou sem deficiência de 3 a 12 anos para que seus responsáveis, na maioria mulheres, possam trabalhar, estudar ou se qualificar profissionalmente. Ao todo, já foram implementadas 101 cuidotecas temporárias ou permanentes. O ministro Wellington Dias, do Desenvolvimento e Assistência Social, Família e Combate à Fome, destacou o papel deste novo instrumento social na vida dos cidadãos.
14: As cuidotecas nas universidades, nos institutos federais, no âmbito acadêmico, ela também nos municípios e instância de participação social, representam uma inovação nas políticas públicas brasileiras. Elas criam condições reais para que muitas mulheres permaneçam e avancem em sua trajetória escolar, acadêmica e profissional.
7: Maria Lúcia Tavares, professora no Instituto Federal de Minas Gerais, em Belo Horizonte, enalteceu as cuidotecas como espaços que têm auxiliado suas alunas a continuarem os estudos.
15: E o que a gente tem percebido é que essa política é super importante, não só como acesso, mas como também permanência. O fato da gente dizer que a gente vai ter um recurso como esse, ele é mobilizador para que as mulheres se inscrevam nos programas, né? Eu, como mãe, digo isso, que assim, é muito difícil para a gente estar em determinados lugares que não tem recurso para atender as nossas filhas, né?
7: A secretária nacional de Cuidados e Família do MDS, Laís Abramo, apresentou dados que evidenciam a relevância de cuidotecas na busca pelo desenvolvimento acadêmico e profissional de adultos, sem deixar de lado o cuidado com as crianças.
16: Hoje, entre os jovens que não concluíram o ensino médio, 9,5% pararam de estudar ou nunca estudaram pela necessidade de cuidar da casa, dos filhos, filhas ou outros parentes. Essa também é a principal razão pela qual 34% das mulheres que estão fora do mercado de trabalho não conseguem nem sair para procurar um emprego ou nem poderiam aceitar um emprego caso lhes fosse oferecido, é pela mesma razão. Essa proporção é maior para as mulheres negras, 37,6%, em comparação com as brancas, 29,3%.
7: Ao todo, já foram implementadas 101 cuidotecas temporárias ou permanentes. Reportagem Érica Brás. Empresas brasileiras exportadoras afetadas pela instabilidade internacional podem contar com o apoio do Plano Brasil Soberano.
1: São 21 bilhões de reais, sendo 15 bilhões do governo do Brasil e outros 6 bilhões do BNDES, o Banco Nacional de Desenvolvimento Econômico e Social.
17: O BNDES, Banco Nacional de Desenvolvimento Econômico e Social, abriu nesta sexta-feira o protocolo para que o setor produtivo do país possa solicitar crédito dentro do Plano Brasil Soberano. O objetivo da nova etapa do plano é apoiar empresas brasileiras de setores relevantes para a balança comercial nacional. O Brasil Soberano também visa apoiar as empresas exportadoras e seus fornecedores afetados pela instabilidade internacional, seja por causa dos conflitos no Oriente Médio, seja por causa das medidas tarifárias impostas pelo governo dos Estados Unidos. Tem direito ao crédito empresas dos setores de siderurgia, fertilizantes, móveis, automotivo, têxtil, farmacêutico, equipamentos eletrônicos, informática e minerais críticos, entre outros. Ao todo, estão disponíveis 21 bilhões de reais, sendo 15 bilhões do Fundo de Garantia à Exportação e mais 6 bilhões em recursos do BNDES. Como explica o diretor de Desenvolvimento Produtivo, Inovação e Comércio Exterior do Banco, José Luiz Gordon.
18: O programa tem um foco muito estratégico de impulsionar os investimentos no Brasil, ajudar as empresas a ganharem novos mercados de exportação, e são 21 bilhões colocados para ajudar o setor industrial a investir no capital de giro e a enfrentar tanto as adversidades como criar uma base produtiva mais robusta para que o Brasil tenha mais soberania e possa gerar mais emprego e renda.
17: Para saber como solicitar o crédito e todas as informações sobre o plano, inclusive as condições de financiamento, você pode acessar o site bnds.gov.br/Brasil Soberano. Reportagem André de Barros Lima.
7: Um gigante de mais de 2 mil quilômetros, o Rio São Francisco banha 5 estados e cerca de 30 milhões de pessoas dependem diretamente das suas águas.
1: Para assegurar o futuro do Velho Chico e garantir água a quem mais precisa, foram anunciados novos investimentos para revitalização ambiental, segurança hídrica e recuperação de bacias nas regiões do São Francisco e Parnaíba.
19: Na nascente histórica do Rio São Francisco, o ministro Valtês Góes conheceu de perto o berço do Velho Chico no Parque Nacional da Serra da Canastra, em Minas Gerais. O rio tem um papel fundamental para a segurança hídrica do semiárido brasileiro. As águas que nascem lá percorrem mais de 2 mil quilômetros e levam desenvolvimento para o coração do sertão nordestino. Hoje, mais de 30 milhões de pessoas são beneficiadas com as águas do Velho Chico. As obras de recuperação da estrada de acesso à nascente do Rio São Francisco, na cidade de São Roque, Minas Gerais, estão sendo realizadas para melhorar a trafegabilidade e fortalecer o turismo sustentável na região, como garante o ministro da Integração e do Desenvolvimento Regional, Valdez Góes.
20: Uma obra desafiadora, porque quem conheceu a estrada da Serra da Canastra antes de iniciar essa obra, sabe que a caixa dela era bem estreita. Nós temos ali de 6 a 7 metros de extensão, uma obra com toda a segurança de proteção de encostas, com drenagem, com preparação do solo, para ter uma vida útil realmente longa.
19: Valdez Góes também ressaltou o papel estratégico do Rio São Francisco para a segurança hídrica do país e defendeu a continuidade das políticas públicas voltadas à revitalização das bacias hidrográficas e o acesso à água.
20: Nós temos em torno de 2,6 bilhões de reais da conta Furnas e da conta São Francisco Parnaíba destinada a projetos de revitalização de bacias em Minas Gerais, com impacto positivo não só para Minas, mas para todo o Brasil.
19: O ministro Valdez Góes também assinou o contratos para ações de recuperação hidroambientais em Pilão Arcado, na Bahia, e Petrolândia, em Pernambuco. As iniciativas somam 9,5 milhões de reais em investimentos voltados à recuperação de microbacias e ampliação da disponibilidade hídrica para comunidades locais. Reportagem Cleide Lopes.
7: A utilização do caça F-39 Gripen em um exercício conjunto da Força Aérea Brasileira com outras aeronaves marcou esta semana uma nova etapa na integração para a defesa aeroespacial do Brasil.
1: O caça Gripen é a aeronave mais moderna da frota brasileira e este ano teve a primeira unidade produzida totalmente em solo brasileiro, numa parceria com a empresa sueca criadora do modelo.
21: O principal destaque dessa edição é a participação inédita do caça F-39 Gripen, considerado atualmente a aeronave de combate mais moderna da FAB. Essa é a primeira vez que o modelo é empregado no exercício, marcando uma nova etapa no processo de integração do caça ao Sistema de Defesa Aeroespacial Brasileiro. O treinamento é conduzido de forma conjunta pela FAB, pela Marinha do Brasil e pelo Exército Brasileiro, com o objetivo de aprimorar a integração entre as Forças Armadas em cenários de alta complexidade Universidade. O diretor do exercício conjunto, Brigadeiro do Ar Paulo César Fischer da Silva, traz mais detalhes.
0: A gente tem a oportunidade de um cenário mais complexo, conseguimos inserir a parte de antiaérea, além da parte de salto operacional, que é muito interessante porque cria um cenário tático totalmente diferenciado para os nossos pilotos poderem realizar essa capacitação das novas táticas, técnicas e procedimentos que são utilizados no âmbito da aviação.
21: Segundo os organizadores, o exercício busca fortalecer a capacidade de resposta em situações de crise, além de aperfeiçoar operações aéreas e terrestres coordenadas. As atividades incluem missões de defesa aérea, escolta, reconhecimento, evacuação aeromédica, defesa cibernética e transporte de tropas e cargas. A operação também serve para testar procedimentos, treinar militares e elevar o nível de prontidão operacional das unidades participantes. A base aérea de Anápolis é considerada uma das estruturas estratégicas mais importantes da Força Aérea Brasileira para operações de defesa aérea e emprego do poder de combate no país. Reportagem Gabriel Pinheiro.
7: Serviços no Brasil avançou 3% em março desse ano em comparação com março de 2025, segundo pesquisa do IBGE.
1: O destaque foi o setor de informação e comunicação, com alta de 7,9%, impulsionado por telecomunicações, tecnologia da informação e serviços digitais.
7: Já em comparação com o mês anterior, fevereiro, o setor recuou 1,2%.
1: Ainda assim, opera 18,2% acima do nível pré-pandemia.
7: Foram as notícias do Governo do Brasil.
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1: Fique agora com as notícias do Poder Judiciário e do Congresso Nacional. Uma boa noite e bom fim de semana.
7: A gente volta na segunda-feira. Boa noite para você e até lá.
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23: STF autoriza a operação contra esquema de fraude e sonegação fiscal no ramo de combustíveis no Rio de Janeiro.
24: STJ admite remissão pelo Enem para preso que já tinha diploma superior.
23: Neste fim de semana, quatro cidades realizam novas eleições.
24: Boa noite, eu sou Marcela Luiza.
23: E eu sou Walter Lima.
24: Supremo Tribunal Federal autoriza a operação da Polícia Federal contra esquema de fraude e sonegação fiscal no ramo de combustíveis no Rio de Janeiro.
23: A decisão é do ministro Alexandre de Moraes. Repórter Fernanda Porto.
25: É investigar os negócios da Refit, a antiga refinaria de Manguinhos, diante de suspeita de fraudes fiscais. O grupo é considerado um dos maiores devedores de impostos do país. Entre os alvos está o ex-governador Cláudio Castro, acusado de proteger e favorecer os interesses do grupo Refit. Também é alvo da operação o empresário Ricardo Magro, dono da empresa. Diante da gravidade do caso, também foi solicitada a inclusão do nome dele na difusão vermelha da Interpol, a lista dos mais procurados do mundo. A operação dessa sexta-feira também estipulou o bloqueio de cerca de 52 bilhões em ativos financeiros e a suspensão das atividades econômicas das empresas investigadas.
24: O ministro do STF, Flávio Dino, determinou a abertura de uma nova frente de análise para apurar suspeitas de irregularidades na destinação de emendas parlamentares para projetos culturais.
23: As informações foram apresentadas pelos deputados Henrique Vieira e Tabata Amaral. Repórter Judite Aragão.
26: No despacho assinado nesta sexta-feira, o ministro Flávio Dino afirma que os fatos narrados pelos parlamentares podem indicar, em tese, o descumprimento de decisões anteriores do Supremo relacionadas à transparência e rastreabilidade das emendas parlamentares. O despacho cita que, se comprovadas, as irregularidades poderiam comprometer a efetiva entrega de bens e serviços à sociedade em afronta ao artigo 165 da Constituição Federal.
24: STJ admite redução do tempo de pena a preso aprovado no Enem, mesmo que já tenha diploma de curso superior.
23: Essa decisão uniformiza o posicionamento da corte sobre o tema. Fátima Uchoa.
3: A sexta turma negou o benefício a um preso, mas como a quinta turma tinha entendimento oposto, reconhecendo que a escolaridade anterior não impede o benefício, a defesa interpôs embargos de divergência. Ao resolver a divergência, a terceira sessão do STJ fixou a tese de que a escolaridade prévia do preso não impede a remissão, pois tal limitação não está prevista na lei de execução penal. O ministro relator Ribeiro Dantas sustentou que é possível a interpretação extensiva do artigo 126 dessa lei para favorecer o apenado quando se trata de remissão por estudo, especialmente porque o objetivo da execução penal inclui a ressocialização.
24: Neste fim de semana, quatro cidades realizam novas eleições.
23: Elas ocorrem devido à perda dos mandatos dos eleitos em 2024. Fábio Ruas.
5: Eleitoras e eleitores de Brejo Alegre, em São Paulo, e das cidades de Itaú e Ouro Branco, no Rio Grande do Norte, voltam às urnas neste domingo para eleger novos prefeitos e vices. Em Melgaço, município no arquipélago do Marajó, no Pará, a renovação será em todas as 11 cadeiras da Câmara de Vereadores. Em todas as votações deste domingo, quem vencer vai cumprir mandato até o dia 31 de dezembro de 2028.
24: Justiça do Trabalho e CNJ levam serviços gratuitos ao arquipélago do Marajó.
23: Os atendimentos acontecem de 18 a 22 de maio. Larissa Batista.
6: Anota aí, você trabalhador, trabalhadora, pode fazer a carteira de trabalho, entrar com o pedido de abono salarial e de seguro-desemprego. E pode até entrar com ações para a garantia de direitos. Entre 18 e 22 de maio, o mutirão vai levar tudo isso, de graça, a moradores dos municípios de Breves e Portel, na ilha do Marajó, no Pará. E a população vizinha, em Melgaço, também será atendida.
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24: Uma boa noite.
23: Bom fim de semana e até segunda-feira.
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8: Eu sou Paula Groba.
9: E eu sou Ricardo Nakaoka.
8: E estes são os destaques de hoje do Jornal do Senado, que começa agora.
9: Senado vai analisar projeto que autoriza restituição do imposto de renda como garantia de empréstimo.
8: Avança projeto que destina parte da arrecadação das loterias a lares de idosos.
9: Comissão debate uso de imagens de flagrantes para combater crimes no comércio.
8: Boa noite.
9: Boa noite.
8: Quem tem dinheiro a receber da restituição do imposto de renda poderá usar esse valor para conseguir crédito antecipado nos bancos.
9: Um projeto que começa a ser analisado pelo Senado autoriza a restituição como garantia para empréstimos. A ideia é permitir que o contribuinte receba o dinheiro antes do calendário da Receita Federal e use os recursos da forma que considerar mais vantajosa. A reportagem é de Alexandre Campos.
10: A ideia do projeto é simples. A instituição financeira antecipa o dinheiro ao contribuinte deduzido os valores com encargos e juros, que deverão constar claramente em contrato, e passa a ter direito de receber a restituição no lugar dele na data do calendário divulgado pela Receita. Autor do projeto, o senador Plínio Valério, do PSDB do Amazonas, afirmou que em 2025 foram pagas quase 22 milhões de restituições que, somadas, correspondiam a cerca de 40 bilhões de reais. Ele explicou que, ao anteciparem o recebimento desse dinheiro a que tem direito, por meio de contratos de empréstimo com os bancos, os contribuintes poderão usá-lo para quitar uma dívida mais cara ou comprar um bem em condição mais vantajosa.
11: A gente quer, assim, surgir uma nova possibilidade, uma nova opção para que as pessoas possam utilizar o seu imposto de renda de forma como queira, que ele beneficie e não apenas o Estado.
10: Pelo texto, o valor do empréstimo com a instituição financeira não poderá ser superior ao indicado na restituição pela Receita. Se eventualmente ultrapassar, o contribuinte continuará responsável pelo o pagamento do saldo remanescente. Se for menor, o total que exceder será devolvido a ele na data da restituição.
8: E o dinheiro arrecadado com multas ambientais poderá ajudar no resgate e cuidado de animais abandonados em todo o país.
9: A Comissão de Assuntos Econômicos aprovou um projeto que destina parte desses recursos a organizações sem fins lucrativos, responsáveis pela proteção animal. Repórter Lana Dias.
4: Quem comete infrações ambientais pode ser multado entre R$50 e R$50 milhões, com base no dano causado. A proposta aprovada na Comissão de Assuntos Econômicos quer direcionar parte desse valor a programas de acolhimento e proteção de animais domésticos abandonados. Na leitura do relatório, a senadora Tereza Cristina, do PP de Mato Grosso do Sul, lembrou que as multas ambientais já subsidiam outras ações.
12: Esses recursos já são fonte para outras ações governamentais, de forma que caberá ao processo orçamentário decidir em que medida cada um dos objetivos concorrentes será contemplado com as receitas arrecadadas.
4: A proposta vai ser analisada pela Comissão de Meio Ambiente.
8: E parte do dinheiro arrecadado com loterias poderá ser usada para ajudar na manutenção de lares de idosos em todo o país.
9: A medida foi aprovada pela Comissão de Assuntos Econômicos. Repórter Marcela Cunha.
13: O projeto permite destinar parte da arrecadação das loterias esportivas a instituições sem fins lucrativos que cuidam de idosos em tempo integral. Segundo o autor, senador Jaime Campos, do União de Mato Grosso, muitas acolhem pessoas sem apoio familiar e sem recursos. Pela proposta, a receita líquida de 3 concursos por ano ajudará essas entidades na compra de medicamentos, higiene, segurança, prevenção de infecções e adaptação de espaços. A relatora, senadora Damares Alves, do Republicanos do Distrito Federal, lembrou que os abrigos para idosos atendem uma população especialmente vulnerável.
14: Os casos de idosos com pouco ou nenhum amparo familiar e com carência de recursos para viver um final de vida de forma digna tende a aumentar nas próximas décadas. Precisamos garantir recursos para essa finalidade tão nobre e meritória.
13: Damares também reforçou que o projeto cria uma fonte permanente de recursos sem aumentar despesas da União, já que apenas reorganiza a destinação de parte do dinheiro das loterias.
8: E com o aumento da população idosa no Brasil, um outro projeto em análise no Senado pode ampliar a presença de médicos geriatras no atendimento básico do SUS.
9: A proposta prevê apoio da União para a contratação e qualificação desses profissionais. Repórter Henrique Nascimento.
15: Com o aumento da expectativa de vida, cresce também a preocupação com a saúde e a autonomia da população idosa. O projeto apresentado no Senado pelos senadores Alci Lucas, do PL do Distrito Federal, prevê incentivo à atuação de médicos especialistas em geriatria nas unidades básicas de saúde e equipes de saúde da família. Para o parlamentar, o país precisa criar políticas públicas voltadas ao envelhecimento da população.
16: Será que o governo acha que de 60 até os 100 o cara vai ficar assistindo televisão o dia todo em casa? Não vai. Você tem que criar política pública para o idoso. Nós temos sérios problemas com os idosos hoje. Se a gente não criar política pública, a gente vai ter sérios problemas.
15: A preocupação com a qualidade de vida faz parte da rotina do aposentado Nelson Takayanagi, que pratica atividades físicas na Universidade de Brasília.
18: Com o passar da idade, né, a gente vai tendo uma série de dificuldades locomotoras, psicológicas, físicas. E aí, esse tipo de atividade tenta manter a gente ativa e tenta manter a gente sem necessidade de um apoio.
15: O projeto será analisado pelas comissões do Senado.
8: Já está em vigor a lei que garante que assassinos de agentes de segurança cumpram pena preferencialmente em estabelecimentos federais de segurança máxima.
9: A iniciativa tem o objetivo de oferecer uma resposta rigorosa a crimes cometidos contra policiais, membros da Força Nacional e militares das Forças Armadas. Repórter Douglas Castilho.
27: Além do encarceramento em unidades federais, a nova legislação promove mudanças nas regras do regime disciplinar diferenciado, o RDD. O intuito é agilizar o processo legal, permitindo a solicitação da inclusão do preso nesse sistema mais rigoroso logo no início de sua detenção, dando ao juiz um prazo máximo de 15 dias para a decisão final. O texto determinava que o cumprimento da pena nesse regime fosse obrigatório, mas com vetos do presidente da República, essa ida para o RDD continuará dependendo de avaliação judicial caso a caso. O relator da proposta no Senado, senador Sérgio Moro, do PL do Paraná, falou sobre o objetivo da medida.
0: Manda um recado ao mundo do crime, ao crime organizado especialmente, que assassino de policiais vai cumprir a pena em penitenciária federal de segurança máxima. Regime de cárcere duro, sim, mas um regime de cárcere necessário.
27: Também foi vetado o trecho que proibia expressamente o preso submetido ao RDD de progredir de regime ou conseguir livramento condicional. A presidência justificou que o endurecimento das penas precisa caminhar junto com as garantias constitucionais.
8: E a Comissão de Constituição e Justiça pode aprovar na próxima reunião a divulgação de imagens e áudios de crimes em flagrante dentro de estabelecimentos comerciais.
9: A ideia é que o compartilhamento dessas informações ajude na identificação e denúncia de criminosos. As informações com o repórter Bruno Lourenço.
1: O relator senador Esperidião Amin, do Progressistas de Santa Catarina, afirmou que o objetivo é auxiliar no combate à impunidade por meio da identificação e denúncia dos infratores. Ele ressaltou que a proposta traz mecanismos para impedir a simples divulgação de vídeos de furtos.
2: Ademais, a exigência do registro de boletim de ocorrência e a previsão de responsabilização por divulgação indevida funcionam como mecanismos de controle e desestímulo a abuso.
1: Depois da CCJ, o projeto de lei vai ao plenário do Senado.
9: Com trabalhos técnicos de João Lira, o Jornal do Senado fica por aqui. Acompanhe agora as notícias do Tribunal de Contas da União e da Câmara dos Deputados. Boa noite.
8: Boa noite e um bom fim de semana.
7: Minuto do TCU.
17: O Tribunal de Contas da União fez auditoria para avaliar o uso dos recursos federais destinados à saúde. Em 2025, o setor representou mais de 240 bilhões de reais no orçamento da União. A fiscalização analisou se o dinheiro foi aplicado de forma eficiente e se os resultados planejados foram alcançados. O trabalho verificou o alinhamento entre planejamento e execução orçamentária, além do uso de dados para apoiar decisões. O TCU identificou avanços na gestão da política de saúde, mas também apontou problemas. Entre eles, redução de recursos em programas estratégicos e baixa execução de ações importantes, como a compra e distribuição de vacinas e insumos. Quase um terço das iniciativas analisadas tiveram execução física abaixo do esperado, o que pode comprometer a entrega de resultados à população. Saiba mais em tcu.gov.br.
7: TCU, fiscalização a serviço da sociedade. Jornal Câmara dos Deputados. Deputados aprovam remarcação de concursos para gestantes e lactantes.
20: Plenário cria uma rota turística religiosa na região do Cariri, no Ceará.
7: Câmara regulamenta aposentadoria compulsória de empregados públicos.
20: Boa noite. O plenário da Câmara aprovou proposta que permite que pesquisadores e cientistas de empresas públicas sejam recontratados, mesmo após a aposentadoria compulsória aos 75 anos. O repórter Antônio Vital acompanhou a votação.
21: A Câmara dos Deputados aprovou o projeto que autoriza pesquisadores e empregados de empresas públicas a permanecerem trabalhando mesmo depois da aposentadoria compulsória aos 75 anos. Isso será permitido para os funcionários em geral, caso não tenham completado o tempo mínimo de contribuição exigido para a aposentadoria. Esses funcionários poderão permanecer

0: até 110. Um pesquisador se leva no mínimo 30 anos para que ele tenha densidade total do conhecimento científico, tecnológico. Qualquer país do mundo iria olhar com carinho e atenção para não deixar os seus cientistas serem expulsos do trabalho de pesquisa.
1: O projeto recebeu parecer favorável da relatora, deputada Bia Kicis, do PL do Distrito Federal.
2: Realmente, nós não podemos abrir mão de cabeças brilhantes, de profissionais que, por décadas, desenvolvem projetos, cientistas renomados que trabalham pelo nosso país.
1: O projeto que autoriza pesquisadores e empregados de empresas públicas a permanecerem trabalhando mesmo depois da aposentadoria compulsória aos 75 anos, seguiu para análise do Senado. Da Rádio Câmara de Brasília, Antônio Vital.
3: Ciência e tecnologia. Patrus Ananias, do PT Mineiro, propõe que a sociedade discuta o projeto que institui a Política Nacional de Minerais Críticos, aprovado na Câmara e em análise no Senado. O congressista defende a industrialização nacional com o objetivo de processar minerais como lítio, nióbio e terras raras em solo brasileiro.
4: Patrus Ananias entende que é preciso garantir o uso de recursos estratégicos para fortalecer a soberania e evitar a entrega do patrimônio nacional a interesses estrangeiros. Ele vê a exploração dessas riquezas vinculada à criação de postos de trabalho e ao fortalecimento da economia interna.
3: Célia Chacriabá, do PSOL de Minas Gerais, critica o texto da Política Nacional de Minerais Críticos e Estratégicos aprovado na Câmara. Ela afirma que a proposta não define com precisão o que são esses minerais, nem separa interesses econômicos da proteção à soberania nacional.
4: Célia Chacriabá defende uma política nacional para exploração mineral com consulta pública prévia e informada à população indígena. A deputada alerta que a extração sem critérios ambientais ameaça territórios, adoece comunidades e amplia os riscos para os povos originários.
3: Na opinião de Inácio Arruda, do PCdoB do Ceará, o Congresso deve priorizar o debate sobre minerais estratégicos e tecnologia, em vez de discutir pautas secundárias. Ele acredita que o desenvolvimento do país passa pela capacidade própria de extração, processamento e industrialização dos recursos naturais.
4: Inácio Arruda também teme a entrega de minerais estratégicos a interesses estrangeiros, sem geração de valor agregado no país. Para o deputado, investimentos em ciência, tecnologia e inovação fortalecem a soberania nacional e ampliam a participação da indústria brasileira no setor.
3: José Nelto, do União de Goiás, destaca que o Brasil vive uma disputa internacional em torno das chamadas terras raras. Por isso, o parlamentar reitera que os recursos minerais estratégicos devem permanecer sob o controle nacional.
4: Além disso, José Nelto critica a exploração mineral sem tributação adequada de outros metais associados ao níquel. Para o deputado, o Congresso deve impedir qualquer forma de entrega dos recursos naturais brasileiros a interesses estrangeiros.
3: Turismo. A Câmara aprovou a criação de uma rota turística religiosa na região do Cariri, no Ceará. A repórter Daniela Lessa tem mais informações sobre o lugar.
5: A Câmara dos Deputados aprovou o projeto que cria a Rota Turística Religiosa do Cariri, reunindo municípios do Ceará conhecidos pelas tradições religiosas e pelo turismo de peregrinação. O projeto foi apresentado pelo deputado Yuri do Paredão, do MDB do Ceará, para fortalecer o turismo religioso, valorizar o patrimônio cultural da região e estimular a economia local. Entre os principais pontos da rota estão monumentos e espaços religiosos já conhecidos pelos visitantes, como a estátua de Padre Cícero, em Juazeiro do Norte, a estátua de Nossa Senhora de Fátima, no Crato, a estátua de Santo Antônio, em Barbalha, e a estátua da Menina Benigna, em Santana do Cariri. Relatora da proposta, a deputada Renilce Nicodemos, do MDB do Pará, argumentou que a criação da rota ajuda a divulgar os atrativos religiosos e culturais do Cariri e pode ampliar o número de turistas e a geração de empregos na região. Pontos que também foram defendidos pelo deputado Helder Salomão, do PT do Espírito Santo.
6: E conciliar o turismo religioso com o desenvolvimento econômico sustentável, isso é também muito fundamental, com a geração de emprego, renda e oportunidades, é, de fato, de se louvar uma iniciativa como essa.

0: O texto prevê que o governo federal poderá apoiar ações de melhoria da infraestrutura turística, da sinalização e da acessibilidade, além de iniciativas de qualificação profissional e atendimento aos visitantes. Ao defender a aprovação do texto, o deputado Chico Alencar, do PSOL do Rio de Janeiro, comentou a beleza da expressão religiosa do Cariri.
1: Nós somos sequiosos de explicação das nossas origens e desejosos de infinitude. E eu, como filho de piauiense, tive a honra já e o privilégio de conhecer Juazeiro do Norte, Crato, Barbalha, Santana do Cariri, com as suas santidades e devoções muito bonitas, muito piedosas e dignas de uma rota turística religiosa.
0: O projeto que cria a rota turística religiosa do Cariri no Ceará seguiu para análise no Senado. Da Rádio Câmara de Brasília, Daniele Lessa.
2: Desenvolvimento Regional.
3: Átila Lins, do PSD, destaca a visita a municípios do interior do Amazonas, onde participou de inaugurações e anunciou obras nas áreas de saúde, assistência social, esporte e infraestrutura. Segundo o deputado, as ações contemplam cidades como Lábrea, Tefé e Jutaí.
4: Ele também participou da posse do novo governador do Amazonas, Roberto Cidade, e do vice-governador Serafim Correia, após a renúncia dos antigos ocupantes dos cargos. Átila Lins destaca que a eleição realizada pela Assembleia Legislativa representa um momento inédito na política estadual.
2: Educação.
3: Sônia Guajajara, do PSOL de São Paulo, celebra a aprovação no Senado de proposta que cria a primeira Universidade Federal Indígena, com sede em Brasília, mas com polos distribuídos em diversas regiões.
4: Sônia Guajajara registra que a Universidade Federal Indígena nasce de debates realizados nos territórios com a participação de professores, estudantes, educadores e do Congresso Nacional. Ela ressalta ainda a importância da instituição para valorizar os saberes dos povos originários.
3: Hildo Rocha, do MDB do Maranhão, lamenta ataque ocorrido no início do mês em uma instituição de ensino de Rio Branco, no Acre, onde um adolescente matou duas servidoras que tentavam desarmá-lo. Ele defende a aplicação efetiva da lei anti-bullying como forma de prevenção a episódios de violência.
4: Hildo Rocha também cobra do Ministério Público, das prefeituras e das comunidades escolares medidas contra o bullying no ambiente escolar. Ele afirma que diretores e profissionais da educação devem receber treinamento para identificar conflitos antes que a violência se agrave.
3: A Câmara analisa propostas que incluem os jogos eletrônicos como recursos pedagógicos no ensino básico. Confira os detalhes com a repórter Sofia Peçanha.
5: O uso de jogos eletrônicos como ferramenta de aprendizado pode ganhar mais espaço nas escolas brasileiras. Dois projetos que propõem desde atividades extracurriculares com games educativos até a utilização de técnicas de gamificação em sala de aula avançaram na Câmara dos Deputados. O primeiro projeto, apresentado pelo deputado Marcos Tavares, do PDT do Rio de Janeiro, institui os jogos eletrônicos como atividade extracurricular em escolas públicas e privadas de ensino básico. Na prática, as escolas poderão oferecer atividades com jogos educativos fora da grade obrigatória de disciplinas. O objetivo é estimular habilidades como raciocínio lógico, criatividade, a resolução de problemas, trabalho em equipe e a inclusão digital. O texto também determina limites para o tempo de exposição às telas, critérios pedagógicos e adequação por faixa etária e a capacitação de professores e monitores. A proposta foi aprovada pela Comissão de Educação. No parecer, o relator, o deputado Dagoberto Nogueira, do PP do Mato Grosso do Sul, destacou os benefícios do uso pedagógico dos jogos eletrônicos no ambiente escolar.
6: A utilização de jogos eletrônicos como ferramenta pedagógica contribui significativamente para o desenvolvimento de competências essenciais como raciocínio lógico, pensamento crítico, criatividade e resolução de problemas.
5: Também foi aprovado pelas Comissões de Finanças e Tributação e de Educação projeto do deputado Coronel Crisóstomo, do PL de Rondônia, que cria uma política nacional de estímulo ao uso de jogos eletrônicos na educação básica. A ideia é incorporar elementos de gamificação ao processo de aprendizagem. Isso inclui o uso de dinâmicas inspiradas em jogos, como desafios, fases e sistemas de pontuação, para aumentar o engajamento dos alunos nas atividades escolares. O texto prevê que o governo federal deverá definir os recursos para custear a nova política de educação e o momento de adotá-la, de acordo com a disponibilidade financeira financeira e sem aumento de despesas. Durante entrevista ao programa Painel Eletrônico da Rádio Câmara, o deputado Coronel Crisóstomo afirmou que o uso orientado de tecnologias digitais pode ter impacto direto na permanência dos alunos na escola.
7: Toda criança gosta de usar um aparelho eletrônico. Guiado, orientado, é muito melhor e com certeza nós vamos diminuir drasticamente a evasão escolar. Agora, se ela sabe que vai para a escola, mesmo tendo a orientação do professor, e ele vai usar uma máquina que possa aprender, a criança não vai faltar à sala de aula.
5: Agora, os dois projetos que incluem jogos eletrônicos como recursos pedagógicos no ensino básico no Brasil aguardam a análise da Comissão de Constituição e Justiça. Da Rádio Câmara de Brasília, Sofia Peçanha.
2: Segurança Pública. Rosângela Reis, do PL de Minas Gerais, celebra a aprovação do projeto que aumenta as penas para homicídio e lesão corporal contra trabalhadores da segurança privada. Ela explica que a medida busca proteger vigilantes que atuam na defesa de vidas e patrimônios em locais de grande circulação.
3: Rosângela Reis defende a valorização salarial e institucional da categoria com melhores condições de trabalho. A parlamentar afirma que os vigilantes não pedem privilégio, mas reconhecimento pelo serviço prestado à população.
2: Coronel Ulisses, do União do Acre, reforça a importância do projeto que aumenta as penas para crimes contra vigilantes e profissionais de segurança. Ele observa que a categoria precisa ser valorizada, pois atua na linha de frente de bancos e escolas, estando exposta a riscos iminentes.
3: Para Coronel Ulisses, aumentar as punições contra homicídios e lesões corporais significa dar uma resposta firme aos criminosos. Ele ressalta que o texto também prevê o amparo a familiares dos agentes caso o crime seja cometido em razão da atividade profissional da vítima.
2: Silvio Antônio, do PL do Maranhão, afirma que casos recentes de estupro coletivo contra crianças evidenciam a necessidade de o Congresso Nacional retomar o debate sobre a redução da maioridade penal.
3: O deputado também defende punições mais severas para adolescentes envolvidos em crimes graves. De acordo com Silvio Antônio, a legislação atual é insuficiente para responder a casos de extrema violência contra crianças e adolescentes.
2: Jorge Sola, do PT da Bahia, acusa parte da oposição de alterar a legislação penal para beneficiar aliados políticos. O deputado alerta que a mudança na dosimetria das penas aplicadas aos envolvidos nos atos de 8 de janeiro pode abrir precedentes para reduzir punições para outros crimes graves.
3: Jorge Sola também relaciona a derrubada de vetos presidenciais a articulações políticas ligadas às investigações sobre o Banco Master. Ainda assim, o deputado afirma que a Polícia Federal deve conduzir as apurações de forma imparcial.
2: Paulo Marinho Júnior, do PL do Maranhão, acredita que mudanças na legislação penal podem reduzir a sensação de impunidade no país. Segundo o parlamentar, autores de delitos graves precisam ser responsabilizados com mais rapidez e rigor pela justiça.
3: Na visão de Paulo Marinho Júnior, a morosidade do judiciário e a falta de punição favorecem a reincidência criminal e estimulam fraudes eleitorais. O deputado defende a união de diferentes correntes políticas em torno de propostas voltadas ao fortalecimento da segurança pública.
2: Direitos Humanos. A Câmara aprovou a remarcação de etapas de concursos para gestantes e lactantes. O repórter Antônio Vital acompanhou a votação.
8: A Câmara dos Deputados aprovou o projeto que garante a remarcação de etapas de concursos públicos para candidatas por motivo de saúde relacionado à gestação, ao parto ou ao período pós-parto. A proposta, já aprovada pelo Senado, estabelece que candidatas nessas condições poderão fazer qualquer etapa do concurso em segunda chamada, incluindo provas escritas, avaliações práticas e testes físicos. A candidata terá que cumprir os mesmos critérios e exigências dos demais concorrentes, preservando o caráter competitivo do processo. O projeto também define regras para a remarcação da prova. Ao ter o atestado médico aceito, a nova data deverá ocorrer entre 30 e 90 dias após o parto ou após a comprovação da condição de saúde. Em alguns casos, esse prazo poderá ser prorrogado. Outra medida prevista é a garantia de atendimento para candidatas lactantes, com direito à amamentação durante as avaliações, sem prejuízo do tempo de realização da prova. Relatora da proposta, a deputada Júlia Zanatta, do PL de Santa Catarina, argumentou que o projeto garante tratamento igualitário entre os candidatos, sem criar privilégios, pois apenas autoriza a realização das etapas em momento adequado. A relatora também destacou que a proposta, que inicialmente tratava apenas dos testes físicos para gestantes, protege não apenas a candidata, mas também a saúde do bebê.
9: Consegui, inclusive, ampliar, porque o projeto ele previa a questão das regras para concurso público, especialmente no TAF, no teste de aptidão física. O nosso texto, enquanto relatora, conseguimos ampliar para todas as etapas do concurso e incluir também a questão da amamentação.
8: O projeto foi aprovado de maneira simbólica pelo plenário, sem votos contrários. Para a deputada Érica Cocai, do PT do Distrito Federal, é uma maneira de garantir o direito das mulheres.
10: Te asseguram que as mulheres possam ter condições de disputar qualquer tipo de certame e a partir do seu próprio conhecimento. A mulher que não tiver condições de disputar da mesma forma em função da gravidez ou em função de estar em um período pós-parto, vai ter o direito de, em outro momento, ter ali provada a sua capacidade.
8: O texto prevê ainda punições em caso de uso indevido do benefício, como eliminação do concurso e ressarcimento de despesas. Como o projeto que estabelece regras nacionais para permitir a remarcação de etapas de concursos públicos para gestantes e lactantes foi alterado pela Câmara, o texto retornará ao Senado para nova análise. Da Rádio Câmara de Brasília, com informações de Daniele Lessa, Antônio Vital.
3: Bom Gás, do Rio Grande do Sul, afirma que os correligionários do PT apoiam a criação da CPI do Banco Master e rebate acusações de que o partido seria contrário à investigação. Ele alega que deputados da legenda assinaram um requerimento para a criação da comissão no ano passado.
2: Bom Gás também cobra a instalação da CPI e defende o aprofundamento das investigações sobre irregularidades envolvendo o Banco Master. De acordo com o deputado, é necessário esclarecer possíveis conexões políticas e financeiras relacionadas ao caso.
3: Rodrigo Dazaeli, do PL de Mato Grosso, rebate críticas de parlamentares do PT sobre o uso de armas legalizadas pelo crime organizado. O deputado sustenta que a maior parte das armas apreendidas em ações criminosas não tem origem em registros legais.
2: Rodrigo Dazaeli também critica a atuação de parlamentares da esquerda nos debates sobre o Banco Master e a CPMI do INSS. De acordo com o deputado, integrantes do PT recorrem ao STF para tentar reverter derrotas políticas e usam informações distorcidas no debate público.
3: Termina aqui o Jornal Câmara dos Deputados, com trabalhos técnicos de Everson Urani e apresentação de José Carlos Andrade e Luciana Vieira. Uma boa noite para você.
2: A Voz do Brasil está de volta na segunda-feira. Uma ótima noite e um bom fim de semana. 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
2: 20 horas e 2 minutos.

0: Muito bem-vindo, está no ar a partir de agora essa programação de nossa igreja pentecostal, Deus de Amor. Onde você estiver, meu irmão, onde você estiver, minha irmã, boa noite na presença de Deus. Boa noite, meu irmão, boa noite, minha irmã. Boa noite você que está no sítio, na chácara, na fazenda, onde você estiver agora. Começamos por aqui, a partir de agora, programação A Voz da Libertação. Hoje dia 15, estamos aí ouvinte aqui, eu já disse com o cooperador Josias, do outro lado nosso irmão Valdivino, disse, não estou dizendo agora, aqui com o cooperador Josias, do outro lado nosso irmão cooperador Valdivino, a sede estadual, responsabilidade, pastor Cláudio Santos, rua Saldanha Marinho, número 740, igreja pentecostal do Jamor, sede mundial na Avenida do Estado, 4568, no bairro Liberdade, São Paulo, capital. Iniciamos, ouvinte, com oração. Você fecha os seus olhos onde você estiver. Falamos com Deus a partir deste momento. Glorioso Deus, eterno Pai, em nome de Jesus, eu estou aqui na presença do Senhor. Perdoa os nossos pecados, perdoa as nossas faltas, nossas falhas, diante de Ti. E dai para nós a direção do Espírito Santo. Dai para mim a direção do Espírito Santo. Dai para a sua igreja também a direção do Espírito Santo da verdade. Fica conosco, pois essa é a nossa oração, nosso clamor. Pois esse é o nosso pedido, nossa súplica, que está nas tuas mãos agora, ó Pai. Obrigada, Senhor, por tudo. Obrigada, meu Deus, por tudo, por essa oportunidade tão maravilhosa que o Senhor preparou. Muito obrigado. Em nome de Jesus, te agradeço hoje e sempre, porque nós somos mais do que uma família. Em nome de Jesus. Amém. Muito bem, ouvinte, vamos seguindo programação da Igreja Pentecostal do Senhor. Você que está em casa ouvindo nós agora, seja muito bem-vindo a esta programação de nossa Igreja Pentecostal Deus de Amor. Você vai ficar por dentro de tudo agora, junto com o pastor Cláudio Santos, a partir de agora. Onde você estiver, meu irmão, fica ligado com esta programação, que Jesus tem grandes vitórias a realizar na nossa vida através do grande poder de Deus. Nós vamos falar daqui a pouquinho, o pastor Cláudio vai já comentar também sobre o novo, quer dizer, finalizando quase o formulário, né? Novo formulário aí do mês, então ele vai falar também daqui a pouquinho. Vocês fiquem ligados com essa programação de nossa igreja pentecostal, Deus de Amor. Já seguimos em diantemão, pastor Cláudio Santos, a partir de agora. 20 horas e 12 minutos.
1: E atenção, ouvintes, atenção, povo de Deus, já chegou, hein? Já estamos na semana da grande festividade em Ribeirão Preto. Atenção, atenção, povo de Deus, atenção, toda a região de Ribeirão Preto, toda a estadual de Ribeirão Preto, porque já chegou. Já chegou o dia 16 de maio, essa semana, já há minutos, nos antecedem a grande festividade, onde nós vamos estar glorificando a Deus aqui na cidade de Ribeirão Preto.

0: Será daqui a pouco, ouvintes, nesta noite de sábado, começando às 18 horas, nesse dia 16 de maio. Vai começar às 18 horas, olha, em ponto, em 16 de maio, é a grande festividade com o tema Mulheres de Fé e Homens de Fé. Lembrando que as nossas irmãs Mulheres de Fé está com o tema Florescendo no Reino, no horário das 18 horas, a nossa irmã Célia Rodrigues, nossa irmã Elaine Marques, aqui conosco, palestrando, a nossa irmã Célia pregando a palavra de Deus, ela que já está conosco aqui na cidade de Ribeirão Preto, isso mesmo, ela está conosco, vai ser uma grande bênção, nós vamos estar adorando a Deus, louvando ao Senhor nesta noite de sábado. E lá na Vila Tibérios, na nossa igreja, que temos ali o salão da Igreja Deus e Amor na Vila Tibérios, nós teremos ali na rua Doutor Loyola 759 o encontro de homens de fé. E será bênção para a glória de Deus. E nada melhor do que a minha esposa, Elaine Santos, aqui comigo, alegre, também feliz. Ela que faz parte da liderança da organização, também de toda a produção desse grande evento Mulheres de Fé. Essa edição 2026, aqui na Estadual de Ribeirão Preto, Rua Saldanha Marins, 740. Elaine, a paz, Deus te abençoe, minha querida esposa.
1: A paz do Senhor Jesus, Deus abençoe a todos, estamos felizes, alegres, porque chegou esse grande dia tão esperado, na qual nós estamos aí, nos preparativos, reta final, e tem sido bênção de Deus todo esse preparo. Olha, ouvintes, é coisa maravilhosa que Deus tem feito em nosso meio, propósito de oração, de jejum, todo preparo espiritual para que a presença do Senhor venha a ser notória em nosso meio. Então você é o nosso convidado todo especial. Claro, você é mulher, traga aí a sua convidada toda especial para participar juntamente com você. Porque neste dia, às 18 horas, claro, um pouquinho antes, já vamos estar aqui após, preparando, esperando você para te presentear. Não fique de fora, porque as 200 primeiras mulheres que chegarem, elas vão receber com muito amor e carinho um presente todo especial para marcar este encontro, e temos a certeza que será algo extraordinário.
0: Tudo preparado, ouvintes, tudo já organizado. Olha, ouvintes, que semana abençoada, já está, não vejo a hora, Elaine, de chegar o sábado, dia 16, porque eu tenho a certeza que vai ser maravilhoso. Nós temos recebido informações de toda a região, nossos irmãos que são das sedes setoriais, também das sedes centrais, das regionais, das locais, que estão falando assim, olha, nós vamos com a nossa van, vamos aí estar presente, vamos adorar a Deus. Vai ser lindo, vai ser maravilhoso o que Deus vai estar fazendo nesse dia tão especial, 16 de maio, aonde qual logo mais, no horário das 18 horas. Já chegou, posso dizer que já chegou, não é verdade, Leandro?
1: Sim, realmente, meu Deus, tão esperado esse dia por todas nós, mulheres de fé. É uma grande oportunidade estarmos unidas, conectadas em adoração, em louvor a Deus, e também aprendendo do Senhor através da sua palavra, sendo inspirada justamente aí, uma palavra com um tema tão poderoso, florescendo no reino para nós mulheres. Aí a palavra do Senhor vai trazer algo que vai nos impactar. Então, ouvintes, olha, temos a certeza que esse preparo, toda essa organização, todo esse preparo, meu Deus, vai ser algo maravilhoso.
0: E nós vamos agora na confirmação também, Elaine, da nossa irmã Elaine Marques, não é verdade? Ela que já deu uma confirmação, deixou aqui. Ela vem da cidade de Uberaba, junto com seu esposo e seu filhinho também, né? Seu esposo, o pastor Rodrigo, que também o pastor Rodrigo vai estar pregando aqui em nossa sede estadual domingo à noite, no horário das 19 horas, o pastor Rodrigo vai estar pregando. Mas nós estamos falando de sábado, porque é final de semana recheado de bênção. Vamos ouvir então a nossa irmã Elaine Marques aí confirmando a sua presença como palestrante nesse dia.
2: Quando está mal, você não sabe o que está acontecendo com você em segredo.
3: fala o que vem na sua mente sem pensar se vai magoar. Um dia você quer estudar, no outro dia você não quer mais. Um dia você quer realizar uma atividade naquilo que você gosta. No outro dia você já nem sabe mais o que você vai fazer da sua vida. Você se sente perdida. Chegou a hora de você se conhecer. Conhecer suas emoções, conhecer seus sentimentos e aprender a lidar com elas. Inteligência emocional é muito mais do que você aprender a controlar sentimentos, mas sim conhecer as suas emoções e fazer delas a sua aliada, para que você possa aprender a viver com mais equilíbrio, clareza e direção. É dia 16 de maio, na Estadual de Ribeirão Preto, essa oportunidade linda de aprender mais sobre inteligência emocional. E você não pode perder. Vai ser um dia inédito, incrível, para que nós possamos aprender a gerenciar nossas emoções.

0: Muito bem, ouvintes, olha aí a participação toda especial da nossa irmã palestrante, Elaine Marques, confirmando a sua presença neste dia. E neste momento também, vamos aí ouvir a participação toda especial da nossa irmã Célia Rodrigues, que vem aí para confirmar a sua presença.
1: A paz do Senhor Jesus, aqui quem vos cumprimenta é a irmã Célia Rodrigues, da Flórida dos Estados Unidos. Estou passando aqui para confirmar a minha presença no dia 16 de maio, Encontro de Mulheres de Fé de Ribeirão Preto. Muito obrigada, que Deus abençoe a todas. Creio eu, em nome de Jesus, que será um dia marcante nas nossas vidas. A presença do Pai, do Filho e do Espírito Santo de Deus é algo maravilhoso. Que Deus abençoe a todos, em nome de Jesus Cristo.

Olha, ouvintes, aí está então confirmação com a nossa irmã Célia Rodrigues, ela que vai pregar a palavra de Deus, vindo diretamente dos Estados Unidos, ali do estado da Flórida. Ela vai estar pregando a palavra de Deus, orando por todos nós, no horário das 18 horas. Eu digo todos nós, mas na verdade as irmãs, né? As irmãs que vão estar aqui, nós homens vamos estar na rua Doutor Loyola, 759, na Igreja Deus e Amor, onde os irmãos vão estar sendo ali recebido, e também nosso querido irmão pastor Rodrigo vai pregar a palavra, e eu vou estar dando ali uma palestra importante da palavra de Deus para todos os nossos irmãos. Vamos ter louvores, vamos ter oração, enfim, os irmãos lá aprendendo, sendo edificado por Deus, e as mulheres de fé aqui na setorial, na estadual de Ribeirão Preto, junto com as irmãs das setoriais, melhor dizendo, também as irmãs das centrais, das locais, das regionais, Ribeirão Preto, toda a região. Virão pessoas de Minas Gerais também, as nossas sedes que pertencem, igrejas de Minas Gerais que estão ligadas aqui conosco. Olha, vai ser extraordinário o que vai acontecer em nossa Igreja Pentecostal Deus e Amor. Você não pode ficar de fora apenas ouvindo aí, venha participar. Já estamos na semana, já estamos no dia, já estamos aí poucos momentos, poucos minutos aí que nos separam do grande início aqui da nossa festividade. As 200 primeiras mulheres que chegarem aqui na sede estadual de Ribeirão Preto vão receber uma lembrança diferenciada, tá certo? Então, olha, cheguem às 18 horas. Nós estamos com um cronograma bem acirrado, bem marcado, para você não faltar, para você ser abençoado por Deus. É isso aí, Elaine. Olha, princesa, eu sei que Deus tem bênçãos para todos que comparecerem aqui na Igreja Pentecostal Deus é Amor.

0: gente.
1: Olha, ouvinte, será um dia todo especial. Se eu fosse você, eu chegaria no horário, sabe por quê? Não é um culto, é um encontro, na qual nós vamos ter um início, desde o início vamos estar aí com uma programação maravilhosa, porque vamos estar diante do Senhor, mulheres posicionadas, adorando, orando, clamando ao Senhor. Vamos ter dinâmicas, vamos ter um momento ali, né, da palavra, da palestra, um momento de nós estarmos na busca incessante, e assim vai ter brindes também para você. Olha, vai ser maravilhoso. Principal de tudo é que o espiritual estará acontecendo do início ao fim, porque nós estaremos ali numa dedicação total. Eu falo com toda convicção e certeza, porque nós estamos já, né, em propósito diante do Senhor, em oração, em jejum, crendo que o nosso Deus, ele vai estar abençoando. E se você chegar tarde, olha, sinto em te dizer que você vai perder parte deste evento, porque nós temos uma programação toda especial do começo ao fim, justamente para nós estarmos aproveitando cada oportunidade, cada momento, porque será muito importante cada detalhe deste evento.
0: É verdade, Elaine. Inclusive, você pode convidar uma amiga, né? Você que está me ouvindo, uma amiga, uma pessoa que você conhece, você pode trazer sua filha. Nós não temos assim uma faixa etária de idade que vai proibir estar aqui com as irmãs. Não, inclusive você pode trazer até o seu filho, a sua filha, que estarão sendo assistidos pelas professoras do Pequeno Galileu, que elas estarão também acompanhando aí toda a sua criança, o seu filho, enquanto você participe do encontro.
1: Isso, realmente, as nossas professoras do Pequeno Galileu, elas vão estar, toda a equipe aqui posta, preparada para estar dando todo o apoio. Elas vão se revezar, por quê? Elas falaram, mãe Elaine, eu também quero participar. Então, elas estão aí nesse preparativo de elas fazerem assim um pouquinho cada uma, né? E as crianças estarão ali sendo acompanhadas com atividades bíblicas, e cada tia vai estar ali um pouquinho para elas também participar do evento. Vai ser maravilhoso. Olha, ouvintes, nós temos a plena certeza que tudo está sendo preparado com amor, com muito carinho, para que você venha dizer assim, olha, realmente valeu a pena participar.
0: Nós vamos ouvir agora a nossa irmã, líder do projeto do Ministério Pequeno Galileu, falando acerca desse momento em que as crianças vão estar sendo recepcionadas e as mães vão poder vir tranquilas.

0: Mães, papais e responsáveis pelas crianças e adolescentes. Quem vos cumprimenta é sua irmã em Cristo, Áquisa Oliveira, líder geral do Departamento Infantil da Estadual de Ribeirão Preto. Neste sábado, durante o evento Florescendo no Reino, nossas crianças e adolescentes também terão um momento especial. Os professores estarão realizando o atendimento na escolinha O Pequeno Galileu, com muito carinho, cuidado e atividades preparadas especialmente para eles. Assim, todos vocês poderão participar do culto com tranquilidade, enquanto as crianças e os adolescentes aprendem mais sobre Deus em um ambiente acolhedor e seguro. Então, marque essa data, sábado 16 de maio, às 18 horas, na Estadual de Ribeirão Preto, terá o primeiro encontro de mulheres de fé, Florescendo no Reino. Traga sua família e venha viver esse momento mais que especial conosco. Ficam todos na paz do Senhor Jesus.
1: Aí está então, ouvintes, a nossa querida irmã, nossa irmã, professora Áquisa, ela que é a líder estadual do projeto do Ministério Pequeno Galileu. Que benção, então está essa informação. É isso aí, Elaine, olha, tudo preparado então para o dia 16 de maio. Poucos minutos faltam aí para chegar essa tão esperada data, tão esperado evento que estará acontecendo. Todos os envolvidos, todos que irão participar, vai ser maravilhoso o que Deus vai estar fazendo. Então, mais uma vez, o endereço aqui da Igreja Deus de Amor e todos convidados para participar.
2: Rua Saldanha Marinho, 740, aqui no centro de Ribeirão Preto, é o local da nossa igreja pentecostal Deus e Amor, onde as mulheres de fé estarão todas unidas. Olha, esse templo vai ficar pequeno somente para as mulheres de Deus. Então, olha, será uma grande oportunidade. E o salão principal da nossa igreja vai estar sendo preparado, organizado, então você pode vir. Temos o estacionamento ali para que você venha deixar o seu carro. Se o seu esposo vier com você, eu quero deixar uma dica: você fica aqui, o seu esposo vai lá para...
1: Exatamente, o seu esposo pode acompanhar o nosso encontro. Isso. Na rua, ali na rua Doutor Loyola, né, que número 759, onde temos o templo ali da Igreja Deus de Amor, onde nós vamos estar no nosso encontro de homens. Ali será acomodado somente os homens, e aqui somente as mulheres. Então, lembrando que nesse dia, né, os homens não poderão entrar aqui na igreja, no salão principal.
2: É, os irmãos que vai estar dando apoio ali no estacionamento e também no
1: sim,
2: som.
1: Sim, estaremos deixando dois irmãos para ficar na retaguarda ali do apoio, do estacionamento.
2: Pode ficar tranquilo, irmãs. Estamos aqui com uma equipe preparada para nos auxiliar.
1: É isso aí. Então está tudo preparado. Não falte logo mais. Então já vai começar às 18 horas o nosso encontro de homens de fé e as nossas irmãs mulheres de fé. Que Deus abençoe a todos vocês. Vamos seguindo com o programa A Voz da Libertação.

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2: Obrigado, ouvintes, pelo carinho da sua sintonia. Somos a Igreja Pentecostal Deus é Amor e eu quero, neste momento, agradecer toda a amada audiência, todo o povo de Deus que todos os meses tem entrado comigo no propósito da grande campanha mensal. É a campanha O Deus do Impossível. Nesta campanha, todos os nossos irmãos, irmãs, visitantes, frequentadores, pessoas que vêm de toda parte de Ribeirão Preto e também cidades adjacentes e fazem o propósito do formulário O Deus do Impossível. Eu quero agradecer você, você que tem recebido bênção, você que tem recebido vitórias, você que tem recebido a cura, você que tem recebido o poder de Deus. O Senhor tem abençoado através da oração da Igreja Pentecostal Deus e Amor. E eu quero lembrar que nós estamos neste mês com os formulários disponíveis aqui em nossa sede estadual, na rua Saldanha Marinho, número 740, para que você possa tomar posse da bênção de Deus. Você vai tomar posse através da sua fé, através da nossa fé. Você vai vir aqui, pegar o formulário e fazer esse grande propósito de fé, o Deus do impossível. Ouçam o que Deus faz quando a pessoa que pede o formulário coloca a sua fé em ação.
3: Seu nome, irmã?
4: Meu nome é Amélia.
3: Ô, irmã Amélia, o que a irmã recebeu através da oração da Igreja Deus e Amor aqui de Ribeirão Preto?
4: Ô, irmã, eu fiz essa campanha do envelope que que o senhor deu uma vez por mês?
5: Ah, o formulário Deus do Impossível.
4: Sim, então a gente tirou três vezes, está aqui guardado já com o formulário para a gente poder dar dia primeiro. Aí hoje ele vai lá para fazer entrevista lá, mexendo no papatempo.
5: Eu já abri a porta de trabalho para quem que é? Seu neto, seu filho?
4: Ele está com 34 anos.
5: É seu neto? Como é que ele chama? Ele
4: chama de homem.
5: Olha aí, Deus abriu a porta de trabalho. Vai lá hoje já fazer a entrevista. E a irmã está contando a benção que isso aconteceu através do formulário O Deus do Impossível. Quem crê que Deus faz o impossível?
4: O irmão, né, estava orando. Eu não fui revelada, não. O irmão estava orando aí. Aí eu falei, meu Jesus, aí eu minha perna, peguei, bati assim. Aí Deus curou minha perna.
5: Olha só, a irmã está dizendo que ela chegou na igreja, no momento da oração da igreja, na oração do altar, ela sentia dores na sua perna direita. E aqui na hora da oração, Jesus curou ela. Está feliz, irmã?
4: Estou feliz, meu, muito feliz. Meu.
5: Quanto tempo a irmã sentia esses problemas na perna?
4: Tem muitos anos.
5: E agora não dói mais nada?
4: É mais.
5: Então vai lá, faz a prova aí. Vai lá, olha ela procurando curada. Quem dá glória a Deus pelo milagre de Jesus? Só

Aí está, ouvintes, olha aí a nossa irmã contando que foi abençoada por Deus na Igreja Pentecostal Deus e Amor, através da fé que foi feito o formulário, através do propósito diante de Deus. Você que está me ouvindo agora, atenção Ribeirão Preto, atenção região, atenção todo o povo de Deus. Você pode estar conosco aqui na rua Saldanha Marinho 740 e pedir para qualquer um dos nossos colaboradores, nossos queridos irmãos obreiros, as nossas irmãs obreiras, que nós vamos estar te entregando esse formulário. Todo culto eu passo o formulário, o Deus do impossível, e Deus tem feito maravilhas. Para Deus, nada é impossível. Para nós, homens, pode ser impossível, porque somos limitados, mas Deus, ele não há limite. Deus, ele vai além das nossas possibilidades. Então, eu convido você para vir aqui pegar o formulário e fazer esse propósito e ser abençoado por Deus. É o formulário O Deus do Impossível. Eu aguardo todos vocês.

A Igreja Pentecostal dos Amor, sede setorial da cidade de Serrana, se localiza na Avenida Deolinda Rosa, número 1048. A nossa sede central da cidade de Cravinhos se localiza na Avenida Pedro Amoroso, número 411, no bairro Jardim, Itapuã. Nossa sede central na cidade de Mococa, no bairro Vila Santa Rosa, se localiza na Rua Pernambuco, número 679. Também na cidade de Mococa, no bairro Conjunto Habitacional Gilberto Rossetti, a nossa sede central se localiza na rua Nicolau Paione, número 167. A nossa sede setorial da cidade de Luiz Antônio se localiza na rua Dom Pedro I, número 832, no bairro Jardim Bandeirantes. Nossa sede central da cidade de Casa Branca se localiza na rua Jorge Bonetti, número 298, no bairro Senhor Menino. Nossa sede central na cidade de Pirassununga se localiza na rua Duque de Caxias, número 775, no centro da cidade de Pitangueiras. Na cidade de Santa Cruz das Palmeiras, a nossa sede central se localiza na Avenida Armando Penteado, número 941, no bairro Vila São Vicente. Na cidade de Vargem Grande do Sul, a nossa sede central se localiza na Avenida Teutônio Vilela, número 105, no bairro Jardim Primavera. A nossa sede setorial da cidade de Araraquara se localiza na rua Antônio Prado, número 119, no centro da cidade de Araraquara. Nossa sede central da cidade de São Carlos se localiza na Avenida República do Líbano, número 430, no bairro Jardim Cruzeiro do Sul. A nossa sede central da cidade Américo Brasiliense se localiza na rua Joaquim Justo, número 83, no bairro Jardim Ponta Alta. Nossa sede central da cidade de Baté se localiza na rua Visconde de Pelotas, número 465, no centro da cidade de Baté. Nossa sede central na cidade de Dobrada se localiza na rua Orestes Canova, número 150, no bairro Jardim Campestre. Na cidade de Matão, a nossa sede central se localiza na Avenida Carlos Mariani, número 991, no bairro Centenário. Na cidade de Taquaritinga, a nossa sede central se localiza na rua José Arruda Campos, número 444, no bairro Vila São Sebastião. Na cidade de Ibitinga, a nossa sede central se localiza na Avenida Sétimo Montanari, número 459, no bairro Jardim Rafaela. A nossa sede setorial da cidade de Passos de Minas se localiza na Rua dos Caetês, número 296, no bairro Nossa Senhora da Aparecida. A nossa sede central na cidade de São Sebastião do Paraíso se localiza na Avenida Doutor Delfim Moreira, número 2251, no bairro Lagoinha. A nossa sede central na cidade de Guaxupé se localiza na Rua Agostinho Babalho, número 116, no bairro Recreio dos Bandeirantes. A nossa sede central na cidade de Guaranésia se localiza na rua Francisco Monteiro Dias, número 315, no bairro Bom Jesus. Também na cidade de Guaranésia, nós temos uma igreja central no bairro Jardim Renovação, onde se localiza na Avenida Deputado Humberto de Almeida, número 1430. A nossa sede central da cidade de Ribeirão Preto se localiza na rua Rio Maroni, número 1204, no bairro Vila Albertina. A nossa sede central da cidade de Jardinópolis se localiza na Avenida Pedro Brigliadori, número 750, no bairro São Jorge. Nossa sede central da cidade de Sertãozinho, no bairro Jardim Alvorada, se localiza na rua Abílio Alves Teixeira, número 442. Também na cidade de Sertãozinho, nós temos uma igreja
Igreja Central, no bairro Jardim Santa Marta, onde se localiza na Avenida Alessio Maser, número 1634. Na cidade de Barrinha, a nossa sede central se localiza na Avenida Presidente Costa e Silva, número 1368, no bairro Jardim Paulista. Na cidade de Jaboticabal, a nossa sede central se localiza na rua Adolfo Pavanelli.

0: Realiza na Avenida Arthur Rodrigues, número 74, no bairro Jardim Monte Alegre. Na cidade de Guariba, também nós temos uma igreja central no bairro Jardim São Francisco, aonde se localiza na Avenida Antônio Koyoshi Garashi, número 455. Na cidade de Batatais, no bairro Vila Lídia, nós temos uma igreja central onde se localiza na Rua Paraná, número 1623. Também na cidade de Batatais, no bairro Vila Lopes, nós temos uma igreja central onde se localiza na Rua Santa Edvirges, número 121. Temos mais uma igreja central na cidade de Batatais, no bairro Jardim São Gabriel, onde se localiza na Rua Geraldo Magela Silva, número 868. Na cidade de São Joaquim da Barra, nós temos a nossa igreja central, onde se localiza na Rua Sergipe, número 3024, no bairro Jardim Paulista. Na cidade de Franca, a nossa sede central se localiza na Rua Frederico Moura, número 1653, no bairro Cidade Nova.
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0: Seguimos aí, ouvinte, que está em casa. Deus te abençoe a tua vida. Deus não deu um branco agora há pouco aqui, mas está tudo bem, está tudo bem, está tudo certo. Quem participar agora, nós vamos que para quem está pedindo oração, quem é os ouvintes também que está em casa agora, que sempre dá sua participação, aproveita agora. No 16993712972. 16992712972. Quem ligar também no WhatsApp, pode ter certeza aí que você terá aí o seu pedido de oração, pode ter certeza. Você fazendo seu pedido aí certinho, sabemos aí que nós vamos orar por você, tá bom? Certo? Certo, começamos já, tá tudo certo? Então vamos seguindo. Primeira pessoa, já tá atenta, hein? Tá atenta, paz do Senhor Jesus, minha irmã. É minha irmã ou meu irmão? É minha irmã ou meu irmão? Paz do Senhor.
1: Pai do Senhor, irmão, estou em uma precisidade de Jesus Antônio. Peço oração por favor da minha família, tá? Que necessita de muita oração. Em oração, favor da minha saúde, tá bom? Eu não perco esse programa. 24 horas, estou ouvindo o programa agora, libertação. Que Deus abençoe. Paz do Senhor.
0: Amém, minha irmã. Ela não está bem de saúde. Ela disse que não perde um programa Aparecida de Fátima. Ela é de Luiz Antônio. Deus abençoe, viu? Deus abençoe os irmãos aí de todos de Luiz Antônio. Que Deus abençoe a tua vida grandemente, em nome de Jesus. A outra passou agora, acabou de passar, ela disse, a paz do Senhor, aqui é a irmã irmão Silvio Marcelino de Ribeirão Preto. Peço oração para minha, para a Maria Lúcia Elvira Aparecida dos Santos, Nair Tupi dos Reis, Mateus também. Peço oração. Vocês me ajudam na oração aí. Tá bom, pode deixar. Vai, se você quiser ligar também no WhatsApp, se ligar no WhatsApp, eu te atendo aí, pra saber da onde você tá falando, tá bom? Dê uma ligadinha correndo aí no WhatsApp. Clicou aí, já sai aqui agora. Paz do Senhor, eu peço oração por minha família. Estamos aqui da cidade Taquaritinga. Reabias Alcântara. Para toda a minha família. A lista tá aí, tá aqui mesmo. Tô vendo, meu irmão. A lista aqui da tua família, eu tô vendo, e nós vamos orar, tá bom? Bruno, ele pediu oração para toda a sua família, tá aqui, Bruno, tô vendo também. Ô, meu irmão, você que passou aí, foi 19 horas, olha só, você passou um comprovante e eu passei no ar, tá bom? Passei no ar, vocês ouviram aí através do comprovante, foi no ar, você fez o seu... ajudando na obra do Senhor, que vale a sua atenção, que vale a sua atenção de você aí fazer a sua ajuda aqui no programa de rádio para ajudar a manter. Vocês estão mantendo o programa A Voz da Libertação, sim, vocês estão fazendo sincero, faça mesmo com dedicação, com carinho, que Deus te ajuda, meu irmão, sabe, na

0: as horas mais difíceis, você sabe que Deus está contigo. Então faça com carinho, com amor, com dedicação, que vocês puderem fazer, vocês fazem em nome de Jesus. Deus abençoe, viu? Grandemente a sua vida, meu irmão, que passou agora, Alan, que Deus abençoe. E esse é o pedido de oração, meu irmão, glória a Deus, terra roxa, estamos aqui de terra roxa, é perto de Barretos, né, irmã? Terra roxa aí pertinho de Barretos, Colina, né? Oh, vocês são aí de terra roxa, peço oração em favor da minha filha Jaqueline, que está internada para ganhar bebê, tá certo, minha irmã? Tá certo, nós vamos orar, tá bom? Maria Glória, Maria da Glória, Maria Glória, que Deus abençoe vocês, grandemente também, poderosamente. São essas pessoas que passou mensagem. A irmã Vera Iso, ela pediu oração também. Por que, irmã? De luto, por que, irmã Vera? Diga pra mim, irmã Vera. Irmã Vera está aí marcada aqui que está de luto. Peço oração para o Marcelo, para toda a minha família, minha casa. Deus abençoe, minha irmã. Vou orar por vocês, tá bom? O outro passou uma página aqui, 1711. Fez seu depósito também. Obrigado, meu irmão. Obrigado, meu irmão. E Santander, Banco Santander, fez aqui, também passou ajudando aqui o programa de rádio. Que bênção. Uma Aparecida também, ela pediu oração para toda a sua querida família, sua casa, ela pediu oração. Ela está crendo na vitória. Vem uma Aparecida de Bebedouro, São Paulo. A sua turbela deixou assim, paz do Senhor aqui, irmã Aparecida aqui, de Guatapará, São Paulo. Peço oração por mim, para os meus filhos, meus netos, meus bisnetos, toda a minha família, Deus abençoe a cada um e salvar o meu lar, com certeza, minha irmã. Vamos estar em oração pela irmã, em nome de Jesus Cristo. Deus abençoe vocês aí, que conseguiu aí fazer aí os seus depósitos e ajudar na obra do Senhor. Eu passei muito rápido agora há pouco. Eu quero repetir, antes da oração, quero repetir para vocês que estão em casa, e vocês ajudar com amor, fazer com dedicação. Não obrigado a fazer nada disso, mas vocês façam com dedicação de verdade, de todo o seu coração. Tá bom, meu irmão? Tá bom, minha irmã? Vamos seguindo a programação da Igreja Pentecostal Deus de Amor. Vamos seguindo agora com as contas bancárias.
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0: Muito bem, ficou zerado, nós vamos orar agora, você que está ouvindo em casa, vamos orar. Ficou um minutinho, um silêncio fora, que silêncio, né? Vamos orar, gente, povo de Deus, você que já passou a sua mensagem, eu atendi todo mundo, não deixei ninguém para trás, mas chegou algumas aqui ainda, eu não vou deixar de atender essas pessoas. Boa noite, paz do senhor pastor, cooperador, e cooperador Josias, tá bom? Peço oração em favor, mas me chamo de pastor, amém. É oração também para minha família, que é Borja, família, Miranda, todos meus familiares, que é nosso irmão de Ribeirão Preto. Restauração nas minhas vistas, tá bom, meu irmão? Pode deixar, nós vamos orar por você. Tá ouvindo aí, meu irmão? Deus te abençoe grandemente, grandemente a tua vida, em nome de Jesus. Ele pede oração Otoniel de Ribeirão Preto. Um abraço, Otoniel. Um abraço para vocês aí, para seu irmão, para sua irmã, para tua família. Um abraço aí para todo mundo aí, tá bom, meu irmão? Vamos orar? Vamos falar com Deus, fecha os olhos aí, falamos com Deus agora, neste minutinho. Esse minutinho é de oração por você, é de oração em favor da sua família. Fecha seus olhos, pensa em Deus agora, vocês vão falar com Deus, esse minutinho você vai ter entre você e Deus a partir de agora. Fecha seus olhos, esse minutinho agora, vamos orar. Senhor meu Deus, Senhor meu Pai, em nome de Jesus Cristo, eu estou aqui na presença do Senhor agora. Eu peço, meu Pai, a misericórdia. Eu peço compaixão. Eu peço a misericórdia. Eu peço também perdão. Perdoa os nossos pecados. Perdoa as nossas faltas. Perdoa as nossas falhas. Perdoa as nossas iniquidades. Vai de encontro esse lar, essa família. Vai de encontro esse meu irmão, essa minha irmã. Vai de encontro o teu servo que tem ajudado na tua obra. Tem ajudado com amor, com alegria. Essas pessoas que não têm olhado, meu Pai, o templo. As irmãs que estavam agora há pouco aqui, meu Pai, lavando, limpando o chão, sorridente, fazendo com amor. Os irmãos que estavam também fazendo a limpeza total. Ó, meu Deus, dá vitória, só o Senhor para dar recompensa, só o Senhor para dar recompensa. Que às vezes muitos não podem, meu Pai, por ter um problema no braço, um problema na coluna, um problema no fêmur, um problema gravíssimo, não pode. Mas essas irmãs, larga tudo, larga o seu lar, larga tudo e vem fazer essa parte. Amanhã, mulheres de fé, homens de fé ali, Senhor da Glória, no outro bairro, meu Deus, esteja conosco, meu Pai, esteja conosco, cubra com teu sangue, e também a cada um que passou mensagem para nós agora, cada um, cada pessoa que passou mensagem para nós, senhores que estão em casa agora recebendo a esta oração, grande Deus, faz o milagre acontecer, faz, meu Pai, as maravilhas acontecer, faz, meu Pai, impossível acontecer. Acontecer nessa vida, dentro desse lar, nesta família. Este ouvinte que está cansado, está oprimido, está triste, está amargurado. Este ouvinte que está com esse problema tão difícil, mas tão difícil na tua vida. Ó, grande Deus, dai a vitória. Grande Deus, dai a vitória. Grande Deus, dá o livramento também. Livrando nós de toda a seta do maligno, toda a seta diabólica. Livra nós e guarda nós também. Guarda a nossa vida também. Guarda a vida do teu povo também. Guarda, meu Deus, este ouvinte que está no trabalho. Senhor, aquele meu irmão, Senhor da Glória, que está naquele trabalho, eu digo irmão, irmão na fé, irmão no sangue, de tudo. É filho, sobre meu filho Henrique, aquele trabalho, aquela decisão que ele está, aquele trabalho novo. Ele pediu, Senhor, oração. Senhor, o Senhor tem poder de dar para ele a vitória, o livramento, e concedendo aquela porta, selando aquela porta com teu sangue. É verdade, meu Pai, selando aquela porta com teu sangue, em nome de Jesus. Também, ó Pai, eu oro em favor dessa minha irmã que está agora indo para o hospital. Esse senhor, essa senhora que está indo agora para o hospital. Oh, meu Deus, oh, meu Pai, dá força, Senhor, para ele. Para ele superar tudo, essa cirurgia. Essa moça também. Essa mulher que está gestante, uma gestação de risco. Está todo mundo preocupado nessa casa. Senhor, está todo mundo, aquele mal-estar ruim, sendo preocupados. Eu coloco nas tuas mãos, em nome de Jesus, a cada um. Senhor, obrigada, Senhor. Obrigada, Senhor. Minha família está nas tuas mãos. A família do nosso irmão Valdivina, minha aqui, Josias, estamos nas mãos do Senhor. E todo o trabalho aqui da Igreja Deus de Amor está nas tuas mãos. No nome do Pai, do Filho e do Espírito Santo de Deus. Amém. Está aí, queridos ouvintes que estão em casa, está aí. Então você agora decida a sua vida com Deus, volte para Jesus agora, se você saiu, se você está neste momento em agonia, e às vezes alguém, talvez por uma decisão sua, você deixou a casa do Senhor, volte agora. Levanta a tua mão para o alto, diga assim comigo: Senhor Jesus, a partir de hoje, eu volto para o Senhor, que é o meu nome, volte escrito no livro da vida e sele com teu sangue. Fala comigo. Amigo, Senhor Jesus, a partir de agora, perdoe meus pecados, minhas fraquezas, e eu volto para o Senhor a partir deste momento, no nome do Pai, do Filho e do Espírito Santo de Deus. Amém? Amém, Jesus. Graças a Deus. Aí está, meu irmão, minha irmã, procure uma das igrejas pentecostal de Hoje Amor e fica firme na presença de Deus, viu? Procure a igreja pentecostal de Hoje Amor, aquela mais próxima da sua casa, e vão cultuar em nome de Jesus. Deus abençoe a todos. Fique ouvinte aí nesse exato momento com a identificação das emissoras. Vocês vão ficar agora, e também o informativo, tá certo?

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3: Um projeto aprovado pela Comissão de Ciência e Tecnologia reserva um minuto do programa de rádio A Voz do Brasil para a divulgação de informações sobre os serviços das redes de enfrentamento e prevenção à violência contra as mulheres, dentro do tempo destinado à Câmara dos Deputados. A relatora do projeto, senadora Damaris Alves, do Republicanos do Distrito Federal, explicou que o tempo de duração total do programa não muda, e o espaço deve ser usado para divulgar, por exemplo, o número 180 de atendimento às vítimas, com um alcance maior entre a população por meio do rádio.
4: A Voz do Brasil conserva relevância singular no ecossistema de comunicação brasileiro. Apesar da expansão da internet e das redes sociais, o rádio permanece como principal meio de informação para parcelas expressivas da população brasileira.
3: O presidente da Comissão